0: a redução de direitos, pode empurrar os trabalhadores para soluções privadas.
1: APRE e MURPI recusa o caminho da privatização da segurança.
0: Formas podem justificar a redução de direitos, podem empurrar os trabalhadores para soluções privadas.
1: APRE e MURPI recusa o caminho da privatização da segurança social.

0: Na linha das chamas, a população passa a noite em claro a seguir o rasto do fogo na serra, conta o repórter da RTP, Emanuel Boa Vista.
1: A população em Bolso de Guim está de olhos postos na serra, numa encosta onde as chamas estão a consumir, quer a Serra da Freita de um lado, a Serra da Arada do outro, e avançam a uma velocidade que preocupa muito por força de poderem chegar até as habitações. Nesta altura, a primeira estimativa de área ardida é de 450 hectares, um valor que obviamente vai sendo atualizado a cada minuto, uma vez que estas quatro frentes de fogo ativo estão a consumir a cada momento mais desta serra, no concelho de Arouca, num incêndio que já ultrapassa as 24 horas e também já obrigou a que cinco bombeiros tivessem de ser assistidos por força deste combate. Um incêndio também que chamou até ao comando a própria Autoridade Nacional de Proteção Civil, que por volta das 21 horas passou a assumir essa função, deixando de ser a corporação local a comandar as operações, muito por força da dimensão, mas também do número de operacionais que estão no terreno. São mais de 400 que nesta altura combatem as chamas em Arouca, e a previsão da Proteção Civil é que será uma noite longa e de muito trabalho.
0: O repórter da RTP, Emanuel Boa Vista, em Arouca. Em Torre de Moncorvo, o incêndio já leva 3 dias, tem neste momento 3 frentes ativas. Entrou nas últimas horas no município de Carrazeda de Anciães. A intensidade do vento levou as chamas até perto da aldeia de Seixo de Anciães, mas agora a situação é mais tranquila, o fogo está novamente longe. O presidente da Junta de Freguesia de Seixo de Anciães referia na última hora à RTP que a população estava preparada para todos os cenários. Cristian Moutinho acreditava que não seria necessário confinar a aldeia.
2: Temos um incêndio próximo de uma freguesia e é importante que existam estes meios terrestres para haver um combate forte e poderem salvaguardar as pessoas, obviamente, e tentar combater o mais rapidamente esta zona, de forma a evitar uma propagação maior do incêndio.
3: É necessário confinar a aldeia ou não?
2: Neste momento não, não vejo razões para isso. Já alertamos as habitações e as pessoas que havia a alertar. Habitações adjacentes à zona do incêndio já estão alertadas, já estão salvaguardadas, mas neste momento, relativamente ao ponto de situação que podemos fazer aqui, não vejo necessidade de fazer aqui um confinamento à aldeia.
0: O presidente da Junta, Cristian Moutinho, em entrevista à RTP na última hora. 490 operacionais permanecem no terreno. A mudança de direção e a intensidade do vento dificultam o combate. Ainda à norte, em Santo Tirso, a madrugada está a ajudar ao combate das duas frentes que permanecem ativas. É aproveitar para travar o avanço das chamas, explicou já à RTP o comandante dos bombeiros voluntários tircenses, Vítor Pinto.
4: Neste momento temos duas frentes ativas, que vêm aqui com a intensidade que tivemos durante a tarde, em que fomos combatendo, fomos debelando as duas frentes. Elas continuam ativas com menos intensidade e o que procuramos durante esta noite é consolidar, e precisamos agora de fechar totalmente as frentes para não termos outro novo incêndio ou a progressão do mesmo incêndio.
0: No terreno estão mais de 200 bombeiros apoiados por 65 veículos. Este incêndio em Rebordões, Santo Tirso, começou na segunda-feira. O Iraque, ou o governo do Iraque, aprovou mecanismos nas últimas horas para a exportação de crudo iraquiano nos próximos 3 meses através de empresas internacionais e locais especializadas e por meio de múltiplos pontos de exportação, contratos que passam a valer já em setembro. É o Iraque a tentar contornar as dificuldades de trânsito comercial do efeito de Hormuz. O líder do governo iraquiano, Ali al-Zaidi, afirmou já esta semana que o país não pode estar dependente daquela passagem, numa altura em que existe o risco de fecho total comercial do Estreito de Hormuz, com grandes perdas para a exportação de crude do Iraque, que já há um mês passou a transportar petróleo por via terrestre até à Síria ou Jordânia, para depois seguir por via marítima para o resto do mundo. O Irão já vem negar algo algum ataque contra os Emirados Árabes Unidos, que alegam que dois mísseis contra aquele território do Golfo que caíram no mar tinham como alvo a navegação marítima e que foram lançados a partir do Irão. Por essa mesma razão, o governo de Abu Dhabi

0: suspende as relações comerciais com o Irão por tempo indeterminado. Na Ucrânia, horas depois de o presidente Zelensky nomear formalmente o novo ministro da Defesa, o antecessor Mykhailo Fedorov, cuja demissão gerou protestos nas ruas da Ucrânia que duram já há um mês, publicou um vídeo nas redes sociais em que defende a realização de eleições no país em tempo de guerra.
1: Temos de garantir o direito de voto aos militares, aos milhares de ucranianos no estrangeiro e às pessoas nas regiões da linha da frente, garantir a segurança do processo eleitoral, a independência das instituições e a confiança nos resultados. Dificuldade não significa impossibilidade. A Ucrânia já fez muitas vezes o que o mundo considerava impossível. Também aqui podemos encontrar uma solução, porque a democracia não é um luxo dos tempos de paz, ela faz parte daquilo pelo qual lutamos hoje. As eleições não se resumem a um voto, são o momento em que o governo se dirige aos cidadãos para que estes decidam se confiam nele para o futuro. É este princípio que distingue um Estado democrático de um sistema em que é o próprio governo a decidir o momento em que a sociedade o pode avaliar. Não podemos permitir que Putin decida a altura em que os ucranianos podem eleger o seu próprio governo.
0: Mykhailo Fedorov divulgou um vídeo de cerca de 10 minutos esta noite nas redes sociais. É a primeira figura política ucraniana de destaque a exigir eleições em tempo de guerra na Ucrânia desde o início da invasão em grande escala da Rússia em fevereiro de 2022. Terminamos com notícias sobre o ténis português. Depois de Nuno Borges, também Jaime Faria faz história no Masters 1000 de Cincinnati, Estados Unidos. Ele venceu esta noite o australiano Adam Walton, garantiu lugar nos oitavos de final deste Masters. O mesmo aconteceu horas antes com Nuno Borges, número 47 no ranking ATP. Nuno Borges bateu o russo Andrei Rublev em dois sets, quanto a Jaime Faria é o atual número 77 do ranking ATP.
2: Cláudia Almeida com as notícias à uma na RTP Antena 1, simultâneo com Madeira, Açores e Mundo. 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
2: 1:12. Ficamos agora com o agente provocador Herberto Quaresma.
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1: Boa noite e bem-vindos.

Mais uma vez, sejam bem-vindos. São os momentos iniciais desta edição do Agente Provocador na Antena 1. Nova semana e a primeira viagem ao encontro de um conjunto de propostas, gostos e interesses entre a música mais alternativa de 2025. Na agenda dos acontecimentos do ano, acrescentamos novos discos e canções que abrem caminhos de descoberta no universo da canção pop, aqui e ali, com ecos mais distantes, mas que ajudam a tatear a história que nos traz até ao presente. Estaremos próximos da música indie folk nas próximas emissões e o disco da semana está entregue por Marinero, o nome pelo qual é conhecido o americano Jess Silverstar. Outro dos destaques desta semana no Agente Provocador é a entrevista a Diogo Sarabando e que assina como Himalayan. Há um disco novo do músico português, de resto um dos melhores deste início de 2025. Portanto, uma conversa com canções da história do Himalayan que chegará um pouco mais à frente nesta emissão. Primeiras notas por conta de Beirute. Ouvimos Garrix Unicorn num primeiro avanço para um novo álbum a sair em abril. Agora, entre as estreias de hoje, o novo disco das francesas Oracle Sisters.

São as primeiras no Agente Provocador. Nova semana com generoso espaço para novidades, estreias, revelações e de um ano que timidamente começa a dar bons sinais de criatividade para os lados da música indie. Ouvimos Ezra Furman no regresso da cantora britânica. Maio é o mês escolhido para a edição do novo álbum Goodbye Small Head. 12 novas canções e entre elas Gone Mal, novo single hoje no Agente Provocador. Mais atrás, do departamento indie pop francês, outra novidade, as Oracle Sisters, com um novo disco. Divination é o segundo álbum dessa nova referência alternativa que reflete então essa nova aventura em territórios folk, indie rock, country até, com alguns temperos de jazz. Difícil, portanto, qualquer tipo de rótulo para as Oracle Sisters, de quem ouvimos Marseille. Abrimos com a nova canção dos Beirut de Zach Condon. O single Gerix Unicorn serve de cartão de visita do álbum A Study of Losses, com edição já marcada para 18 de Abril. E a seguir, o disco da semana, Marinero é o seu dono, e este é um dos seus temas.

Este é Ed Mount. Denim é o seu novo single, uma canção escrita num hotel vazio de Bruxelas e que assinala o regresso do músico 3 anos depois de um primeiro contacto com a sua música no álbum Close to Your Heart. Entre a Bélgica e a França, a sua música balança e traz-nos outras melodias indie-pop prometidas para este 2025. Mais atrás, o disco da semana, entregue pelo americano Marinero, chama-se La La La La, o título tão original de uma nova coleção de canções que sucede ao anterior Hella Love. Enquanto este se revelou como uma carta de amor à sua antiga casa, a antiga casa de Jess Silverstone em São Francisco, o novo disco, como Marinero, marca o rumo a uma mais ensolarada cidade na Califórnia. Los Angeles é agora a nova residência do músico americano que vamos ouvir em destaque ao longo da semana no Agente Provocador. E a seguir, uma das mais sentidas revelações nacionais do ano. Himalayan é o seu nome e vamos descobri-lo com tempo, com palavras e canções que nos chegam de uma curta, mas obrigatória discografia. Comecemos então por uma das novas canções, Wild Whale, Himalayan, no novíssimo What You See Is All There Is.

0: O novo destaque do Agente Provocador esta semana, numa sala de conversa ou num estúdio onde juntamos palavras, ideias e canções, é outra das apostas nacionais do programa. E desta vez até foram as imagens à frente dos sons a conquistar esta gente. Não foi, no entanto, o caso de Video Kill the Radio Star, mas antes o olhar que abriu o apetite pelo som, pelas melodias que descobrimos com o convidado de hoje. Chama-se Diogo Sarabande, mas assina como Himalayan. A sua história, a sua música, é o que vamos procurar conhecer nas próximas emissões. Olá, Diogo.
1: Olá.
0: Bem-vindo. Olá. O que faz um artista procurar a sua expressão fora do mais habitual, do mais previsível formato ou proposta pop rock?
1: Não sei, eu acho que teve a ver um bocado. Acho que isso tem a ver, no meu caso, tem a ver com a formação musical que eu fui adquirindo ao longo do tempo. Eu, no fundo, não deixo de considerar isto um projeto pop rock, porque há muitas maneiras de olhar para os vários estilos de música, não é? Geralmente temos aquela distinção de clássico, jazz, pop rock, e nesse sentido eu enquadro muito o projeto nessa questão de pop rock. No entanto, não, acho que não há ali uma intenção muito clara, vá, nem de fugir muito para o pop, nem para o rock. Uhum. E neste caso o que eu acabei por me prender foi o folk.
0: Uhum.
1: O folk dos anos 60 e 70, mais o folk americano, Bob Dylan, essas coisas todas, Joni Mitchell, que ainda hoje é aquela coisa que eu posso ouvir um acorde de Dó maior na guitarra e já para mim já está feito.
0: Uhum.
1: Já não é preciso mais nada.
0: Uhum.
1: E pronto, e depois, entretanto, fui se calhar aprimorando mais e tentando enquadrar outras coisas de vários estilos de música. E acabei por chamar ao projeto um projeto de indie folk, porque além de ser independente, não é?
0: Uhum.
1: Não há uma editora por trás. Também não é folk, é uma coisa assim mais alternativa, por isso, uhum, pronto, foi um bocado por aí.
0: E por fugir um pouco à norma e por ser diferente também a tua proposta, é por isso que aqui estás hoje. Himalayan é um nome invulgar. Explica-nos a sua origem e já chegaremos. Olha, lá à montanha que também te inspirou para o teu último disco.
1: Exatamente. Por acaso, o nome vem... Pronto, eu, apesar de ser músico, eu estudei biologia.
0: Uhum.
1: E eu, desde o início que comecei este projeto, sabia que queria um nome de um animal no projeto. Pronto. E um dos meus animais favoritos sempre foi o leopardo das neves. Só que Snow Leopard era uma coisa assim muito air metal dos anos 80, Def Leppard. Epá, e não soava nada bem, pronto. Não havia ali nada muito assim interessante.
0: Uhum.
1: E então comecei a pesquisar maneiras diferentes de línguas, ou melhor, várias maneiras de dizer snow, uhum, e várias maneiras de dizer leopard. Epá, leopard nunca encontrei nada também interessante. Em snow encontrei ima, é neve em sânscrito.
0: Uhum.
1: E por acaso, houve uma vez que eu estava a ver um documentário dos Himalaias. Isto foi totalmente uma falha aqui de interpretação. Ouvi Himalayan. Eles estavam a falar Himalayan, do que ouvi Himalayan. E eu, Himalayan? Pá, leão ainda é perto de leopardo, mais ou menos. Pá, se calhar, pronto. Pá, e eu, entretanto, fiz uma lista de 200 nomes, de outras coisas diferentes. E Himalayan foi sempre aquela que ficou sempre assim, que sobressaiu.
0: Uhum.
1: E acabou por uhum, ficar isso.
0: Já é assim desde o início.
1: Já é assim desde o início, sim, sim, sim.
0: A tua discografia começou há 5 anos com um primeiro EP.
1: Sim, sim.
0: E logo depois enfrentámos uma pandemia que naturalmente também teve para ti algumas consequências. Maior resguardo, um tempo para talvez mais gravações, um tempo de mais forte intimidade. Conta-nos como foi o teu princípio,
1: uhum,
0: como é que nasce a tua música e o que foi atravessar esse período de reclusão entre o teu estúdio, a casa da música em Ilhavo.
1: Sim, sim. É assim, ali na altura da pandemia, eu lancei o álbum, o primeiro EP foi em 17 de janeiro de 2020. E eu até ali tinha estado a trabalhar, já fechado no meu estúdio, a trabalhar nesse EP. Eu entretanto fiz só um concerto, que foi no dia 6 de março, e na semana a seguir fechou logo tudo, no mundo inteiro. E eu tinha ainda algumas ideias de sobra, e eu, pronto, ok, está tudo fechado, já estou com este momento, vou continuar no estúdio.

Himalayan, de Diogo Sarabando, convidado desta semana no Agente Provocador, muito a propósito de uma descoberta ou de um belo tropeção no algoritmo que sugeriu ao Agente aquele nome e que nos sugere uma extraordinária viagem audiovisual, poética e singular, como se de um filme se tratasse. O encantamento que resultou de uma residência artística nos Açores dá então o mote para uma conversa que aqui vamos revelar ao longo da semana. Ouvimos inicialmente White, uma das faixas do novo álbum de Himalayan e, por fim, uma das canções do disco anterior, Blooming. E a seguir, a francesa Oclo, Harvest Sky, é uma das novas canções a descobrir no seu disco de estreia,

E estas são já as últimas de hoje no Agente Provocador. Indio é uma das canções que encontram na nova coleção de Sharon Van Etten, com os seus The Attachment Theory, mais um álbum, e este já foi aqui assim o disco da semana, um conjunto de canções que sublinham não apenas a criatividade de Sharon Van Etten, como a osmose e a contribuição dos seus The Attachment Theory. Mais atrás ouvimos a francesa Au Clos, o regresso da cantora, produtora e DJ francesa, que tem ali assim um conjunto de canções a que deu o nome de Shock Enough, e à saída o novo disco de Bon Iver. Chama-se Sable Fable, tem edição marcada para dia 11 de Abril e há para já um belo cartão de visita. Chama-se Everything is Peaceful Love. 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Hoje, com som do Fábio Ribeiro, eu sou o Herberto Quaresma e este foi o Agente Provocador.

0: 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Duas horas no continente e na Madeira. Uma hora nos Açores. Edição do jornalista Pedro Guilherme.
1: São três os incêndios que mais preocupações estão a dar aos bombeiros nesta altura em Portugal continental. O fogo que deflagrou no sábado em Torre de Moncorvo e passou para Carraseda de Anciães, no distrito de Bragança, mobiliza quase 500 bombeiros. Já o incêndio que lavra desde segunda-feira à noite em Aroca, no distrito de Aveiro, tem também perto de 500 operacionais no terreno. Do lado lá do Rio Douro, cerca de 200 bombeiros continuam a conter as chamas em Rebordões, no concelho de Santo Tirso. Em Aroca há várias aldeias na linha de fogo, com as populações a seguir o rastro das chamas ao longe, na serra. Ainda assim, as próximas horas, agora com umidade e sem vento, oferece uma janela de oportunidade, conta a Antena 1, repórter da RTP, Manuel Boavista.
2: Não há vento e a temperatura está a baixar. São dois fatores importantes neste combate às chamas. Um combate que está a ser feito numa zona de difícil acesso e, por isso, desde aqui, de Bolso de Guim, é possível ver máquinas de rastros a atuar e, por isso, a contribuir para este combate a um incêndio que está também a preocupar a população, porque na linha de fogo há várias localidades, ainda que não esteja o incêndio a ameaçar efetivamente habitações, o facto de estar nas proximidades deixa a população de olhos postos nas encostas que estão neste momento a arder. É a Serra da Freita e é a Serra da Arada que nesta altura estão a ser fustigadas pelas chamas, e é também já um lamento de muitos daqueles que são os adeptos de trilhos e da natureza, uma vez que estas são serras importantes nesse turismo de natureza que aqui se vive em Aroca. A Proteção Civil dá nesta altura como o primeiro balanço de área ardida 450 hectares num incêndio que levou a que fossem assistidos 5 bombeiros ao longo do dia e que se prevê que a noite seja de muito trabalho, ainda que com este sinal de esperança por as temperaturas estarem a baixar e pela ausência de vento.
1: Situação no incêndio de Aroca, descrita pelo repórter da RTP, Manuel Boavista. Na região de Trás-os-Montes, leva já mais de 3 dias o incêndio de Torre de Moncorvo. Nas últimas horas, a intensidade do vento levou as chamas até perto de uma aldeia, no concelho vizinho de Carraseda de Anciães. A situação em Seixo de Anciães é agora mais tranquila, refere à rádio o repórter da RTP, Felipe Pinto.
3: Neste momento, as chamas já se mantêm novamente longe deste local. Os ventos voltaram a mudar de direção, o que é frequente. E, portanto, novamente as chamas já não estão tão próximos da aldeia e a coluna de viaturas e operacionais que se mantinha nesta estrada, eram várias dezenas de viaturas, deslocaram-se deste local, muito provavelmente de novo para Vilarinho, onde muitos operacionais também se concentram. O próprio presidente da Junta acreditava que não seria necessário confinar a aldeia, nem sequer nem tampouco retirar a população das suas casas. Ele próprio nos disse isso, confiante de que o fogo não chegaria aqui a Seixo de Anciães.
1: Um incêndio que lavra desde sábado à tarde em Torre de Moncorvo e agora também em Carraseda de Anciães. Os representantes dos reformados e pensionistas não concordam que o saldo da Caixa Geral de Aposentações entre nas contas da Segurança Social. Os representantes dos reformados e pensionistas não concordam que o saldo da Caixa Geral de Aposentações entre nas contas da Segurança Social. APRE e MURPI acreditam

0: diz o MURPI, Confederação Nacional dos Reformados, Pensionistas e Idosos, pela voz de Isabel Gomes.
1: Juntar ao regime da Caixa Geral de Aposentações, que não tem nada a ver com esta gente. E o Sistema de Proteção Social de Cidadania, o não contributivo, que cabe ao Governo e ao Orçamento Geral do Estado dar, obviamente tinham que arranjar uma maneira de criar um problema complicado. Estamos sempre à espera que brinquem com os saldos da Segurança Social. Quando o Governo vem dizer que dá isto e dá aquilo, iam ter que arranjar uma maneira de que não houvesse nada para dar.
0: E a Presidente do MURPI considera que o estudo vai servir de desculpa para cortar mais nos direitos dos mais velhos.
1: Atacar o valor das pensões, prosseguir o aumento continuado da idade da reforma e pôr em causa os regimes de reformas antecipadas.
0: A APRE tem a mesma preocupação, afirma Rosário Gama.
2: Usam este passivo para dizer que a Segurança Social está falida. A partir daí, podem justificar os cortes todos, podem justificar os travões às reformas, podem justificar a redução de direitos, podem empurrar os trabalhadores para soluções privadas.
0: APRE e MURPI recusam o caminho da privatização da Segurança Social e recusam também o estagnar do valor das pensões, que coloca muitos idosos no limiar de risco de pobreza.
3: Foram conhecidas esta terça-feira as conclusões do estudo encomendado pelo Governo, que fala em ilusão relativamente aos excedentes da Segurança Social há vários anos. O relatório fala também em déficit nas contas da Segurança Social devido ao saldo negativo na Caixa Geral de Aposentações. O Governo insiste que não vai fazer qualquer reforma estrutural da Segurança Social nesta legislatura. Numa nota enviada nas últimas horas, o Ministério do Trabalho diz que já enviou o relatório para o Parlamento e os parceiros sociais. O Governo de Israel acusou a Turquia de constituir uma ameaça à segurança por alegadamente estar a preparar o envio de tropas para uma base aérea na Síria. O aviso foi transmitido nas últimas horas pelo gabinete do primeiro-ministro israelita após um ataque aéreo à infraestrutura síria atribuído pelos Estados Unidos às forças israelitas. O ataque, nesta terça-feira, marcou um ato raro de desafio por parte de Tel Aviv em relação a Washington, que procura apoiar o novo governo sírio, liderado por um antigo jihadista aliado da Turquia. A presidência turca já desmentiu os planos de destacamento militar e classifica as acusações israelitas de infundadas. A Ankara acusa o executivo de Benjamin Netanyahu de tentar legitimar investidas ilícitas que violam a soberania síria. As relações entre a Turquia e Israel estão num dos pontos mais baixos nos últimos anos. O presidente turco, Tayyip Erdogan, tem criticado Tel Aviv pela ofensiva na faixa de Gaza. Pela primeira vez na história do ténis nacional, há dois portugueses nos oitavos de final de um ATP Masters 1000. Jaime Faria e Nuno Borges estão apurados para os oitavos de final do torneio de Cincinnati, nos Estados Unidos. Jaime Faria, número 79 no ranking mundial, deu a volta ao encontro e venceu o australiano Adam Watson por 2-1 e confirma o excelente momento depois de já ter eliminado Ben Shelton, número 6 no ranking ATP, na ronda anterior. Também Nuno Borges alcançou um resultado de relevo, derrotou pela primeira vez o russo Andrei Rublev, número 18 da hierarquia, uma vitória por 2-0. Nos oitavos de final agendados para esta quarta-feira, Jaime Faria vai defrontar o italiano Lorenzo Musetti. Já Nuno Borges terá pela frente o norte-americano Brandon Nakashima.
4: Edição do jornalista Pedro Guilherme. 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
7: Olá, sejam muito bem-vindos ao refeitório. O meu nome é Joana Barrios e esta semana recebemos alguém responsável por aquilo que acompanha a refeição. António Massanita, enólogo, produtor de vinhos. Bem-vindo.
8: Obrigado pelo convite, Joana.
7: Um nome muito conhecido para todas as pessoas que na secção de vinhos leem o rótulo, a parte de trás, especialmente, muitas vezes

0: nunca à parte da frente. António, como é que começa esta jornada no universo dos vinhos, sendo que tu não vens de uma família de tradição vinícola?
1: Sim, sim. Eu diria que é sempre o meu, é o meu handicap e o meu talento, não é? O meu talento não vir, não ser de uma geração, uma próxima geração de vinhos, ou primeira geração. Como é que começa? Começa um bocadinho acidentado, eu diria que um bocadinho com uma história. Depois colocamos uma retrospectiva e eu podia contar que estava ligado ao vinho desde novo, e é verdade, fazia muitas vindimas, mas nem estava aí, não é? Na altura da faculdade. Estava mais ligado ao surf, caça submarina, toda a minha família faz pesca submarina.
0: Tudo a ver.
1: Tudo a ver? Tem a ver. Grelha. Grelha e um copo de vinho branco, parece muito bem. E por isso, meu pai dos Açores, minha mãe do Alentejo, por isso com estas duas ligações, com a ideia de voltar à terra, por isso voltar ou para um local, para um lado ou para o outro, por isso nasci em Lisboa, mas com essa ideia e muito provavelmente ia parar aos Açores, por isso pensei em Biologia Marinha, que me desaconselharam, o professor dessa universidade desaconselhou-me a ir. Meu pai é o professor universitário, porque um colega dele disse-lhe: pá, o teu filho que vá para a agronomia em vez de daqui.
0: Diz-lhe lá que não fui eu, mas diz-lhe
1: lá que não fui eu. E então assim foi, inscrevi-me para o ISA, para o Instituto Superior de Agronomia, para a Engenharia Agronómica. E depois é uma piada ou uma graça, os franceses dizem azar, o acaso, não é? Que é azar, acaso, ou destino, quer dizer, e então fui parar um curso diferente, Engenharia Agroindustrial, hoje em dia é o curso de Enologia, tem esse nome, antigamente não tinha esse nome, Agroalimentar, Enologia, e então fui parar esse curso.
0: Era porque tinha de ser.
1: É um bocadinho isso, não é? Quer dizer, eu acredito muito nisso.
0: Tu foste lá parar, espiritual. Mas também não mudaste, é por alguma coisa,
1: exato,
0: não é? Ah, olha, agora estou aqui, mas...
1: E depois, quando comecei a estudar, pareceu-me fazer mais sentido, porque a maioria, ou muitos dos meus colegas de agronómica, vinham mesmo do interior, do campo, tinham terrenos, já tinham andado de trator, quer dizer, eu era um menino da cidade, que não tinha tido essa experiência, nem tinha esses bens para valorizar, e por isso a área onde eu estava, que é a Engenharia Agroindustrial, ou agroalimentar, tem uma coisa muito bonita, que é a transformação da azeitona em azeite, do leite em queijo, da uva em vinho, não é? Por isso é mais esse fator de pegar na matéria-prima e dar-lhe valor.
0: Estás na cadeia de produção desde o início da sua constituição, portanto é uma coisa mais empoderadora, talvez.
1: E também mais simbólica, mesmo neste contexto, na realidade não é a uva que tem valor histórico, é o vinho, ou seja, porque a uva não se conserva, não é? Quando pensamos nos cereais, são os cereais, mas é o pão, não é? O pão, tudo que vem dos cereais. Por isso eu gosto muito desta ideia de poder contribuir, agora já está o homem em ligação com a natureza, não é? De poder pegar no primário, não é? E darmos a nossa valorização, e por isso senti-me bastante bem nessa posição, pouco a pouco. Tenho que dizer que o primeiro ano foi assim um bocadinho, o que é que eu estou a fazer aqui? E depois tive a felicidade, a vida também é destes encontros, pessoas que nos inspiram, de conhecer o professor Rogério de Castro e o professor Amândio, que hoje em dia é meu consultor de viticultura, há muitos anos depois, e que me puxou muito para esta área, para a viticultura, para conduzir uma planta, não é? Por isso, desde a sua tenridade, começa por dois olhos, depois puxamos até ao tronco, depois fazemos as varas, depois... E na realidade este processo é muito, mais uma vez, é biologia, não tenho a certeza da química, não é? A química é, ou da física, que é uma coisa, dá isto, nós largamos um objeto, ele cai, não é? A biologia é um bocadinho mais complexa que isso, nós temos muitas intuições, mas não é certeza, está cheia de incertezas. E gostei muito, por isso aí diria que é o meu início nesta área.
0: Foste persistindo.
1: Gostei muito, tentei logo plantar uma vinha nos Açores, ainda no ano 2000. Por isso eu entrei no ISA em 97, e no ano 2000 tento plantar uma vinha nos Açores com uns colegas, amigos, que correu muito mal, por isso foi toda queimada pelo mar, num terreno de um tio meu. E depois vou viajar, por isso estágios, por causa da vindima, não é? Porque na vindima é preciso muita mão de obra. Vindima, as pessoas pensam, Vindima apanhar uva, mas Vindima é preciso também reforçar as equipas das adegas. Por isso, nas adegas é preciso mais gente para receber essa uva, trabalhá-la. Há uma oportunidade grande para quem está nesta área, de que é ir aprender rápido, como se fosse estagiar para uma cozinha, não é?
0: Claro.
1: Imaginar que no metade do ano há muito mais necessidade de pessoal na cozinha. Então há uma grande abertura. Eu fui para a Califórnia em 2001, para uma adega muito boa, para a Maryvale. Depois fui em 2002 trabalhar com outro enólogo também, que é o Charles Thomas. Depois Califórnia, depois depois a Austrália, no Hemisfério Sul. Dá para fazer duas vindimas por ano. E adorei, que estamos completamente perdidos. Cada enólogo tem a sua filosofia. Um pode estar a aquecer o mosto, outro está a arrefecer o mosto, um está a fazer a esmagar muito, outro a esmagar pouco. E adoro essa ausência de certeza. E há enólogos muito bons tecnicamente, mas muito maus filosoficamente. Quer dizer, não. No sentido, quer dizer,
0: no sentido em que também não tens muita explicação para aquilo, é intuitivo.
1: Não, quer dizer, uma pessoa pode dominar a técnica, fazer um bacalhau com natas, uma coisa assim tradicional. O que é isso do melhor bacalhau? Quer dizer, isso é mais filosófico, é mais qual é a inspiração, não é? Por isso, para fazer, pode-se dominar as técnicas todas, o forno, a coisa, o bacalhau, a escolha, mas depois, o que é essa combinação de sabores? Podemos dizer, equilíbrio, mas equilíbrio vem de onde? Quer dizer, foi de...
0: Que equilíbrio?
1: É o bacalhau da tua mãe, ou da tua avó, ou do Zé do Pipo, não interessa. Por isso, gosto que está cheio de incertezas, mas ao pouco a pouco... fui bebendo dessas filosofias de cada um dessas pessoas com quem contactei e com quem trabalhei, até que voltei em Portugal em 2004. Pronto, em 2004 já com vontade de começar o meu próprio projeto.
0: Muito cedo logo, não é? Falavas aqui do facto de seres primeira geração de produtores de vinho, por exemplo. Uhum. Isso tem um peso, não é? Porque quando pensamos nos vinhos, especialmente no contexto português, pensas em linhagem, não é? Pensas,
1: claro,
0: em sempre muita descendência. Alguém tem de ficar sempre a dar continuidade a este processo. Tu imaginas isso a acontecer contigo? Ou alguma vez pensaste nisto?
1: Ah, completamente, completamente.
0: Já agora, quem é que vai continuar aqui?
1: Não, é bom que comecem a remar. Não, eu e minha irmã... Não, eu e minha irmã também estou nos vinhos, a Joana Massanita, também enóloga, e temos um projeto em conjunto no Douro, e ela também faz consultoria no Algarve.
0: E tiveste alguma influência nisso?
1: Sim, ela seguiu um pouco, não é? Ela seguiu para o ISA também, entusiasmada com a ideia de podermos fazer um dia qualquer coisa juntos, por isso, okay. E fizemos. E por isso ela, a Joana tem 3 filhos, eles já são mais velhos, um 18, 16 e 15. Os meus
0: já
1: são mais pequeninos. Já ajudam
0: na
1: Vindima. Os meus mais pequenos, por isso 10, 8, 4, por isso. Mas não, sim, vemos. Eu acho que é uma forma de viver, ou seja, uma forma. Cada um de nós vive num dos projetos. Por isso fazem parte da Vindima. Elas viajam, as minhas filhas, que são um bocadinho mais velhas, viajam comigo nas Vindimas entre os vários projetos. E depois é receber, é estar à mesa, é cozinhar. Por isso acho que é uma forma de estar, é uma forma de viver. E...
0: Coitadinhas, já não conseguem escapar as crianças a brincar.
1: Não, provam os mostos comigo, provam, vão provar as vinhas. Eu, durante a Vindima, faço muito é provar o meu papel nos vários projetos. Acabo-se muito de provar as uvas e provar cubas, provar o que é que está a fermentar. E acompanham-me, não é? Por isso, e nas cubas também cospem, mas este já não está doce. Gostam quando está doce. Pronto, agora, olhando para quem está a dar esse seguimento de legado, sim, eu acho que tem uma pressão diferente da minha. A minha pressão foi a pressão. Tinha tudo para correr mal, não é?
0: Quer dizer, é autoimposta,
1: é difícil arrancar de raiz, sem estrutura, sem base. Deu-me uma visão de legado mais de zoom out, ou seja, eu não estou a olhar para a primeira geração ou para a segunda, estou a olhar o que aconteceu nos últimos 150, nos últimos 300 anos, não é? Quer dizer, quais eram os estilos de vinhos, qual eram o... E por isso eu digo sempre que há um conflito grande entre memória coletiva e história. E quem está à intergeração normalmente tem uma fidelidade à última geração, ou não, ou tentativa de ruptura, não é? Por isso que também existe, não é? Que muitas vezes é uma fidelidade que foi mudando, não foi uma ideia fixa, foi uma ideia que se foi mudando pouquinho a pouquinho e já está tão longe do que é que foi há 100 anos, que estamos a cumprir supostamente uma disciplina sobre uma coisa que já não existe.
0: Sim, estás a cumprir um legado.
1: Um legado que...
0: abstrato.
1: Vou dar um exemplo, ou dois, no Alentejo. O Alentejo é o que temos de ideia do que é o Alentejo antigo. Vinhos musculados, cheios de cor. Mas depois, quando se vê o encipamento, não é preciso, estamos nos anos 70, é castas todas clarinhas, abertas. Por isso, esse Alentejo inventado nestes últimos 40 anos é um Alentejo muito diferente do outro. Agora, o desafio é não fazer uma ideia de opostos, de dizer que estes últimos 40 anos foi tudo mal feito, que o outro é que era o original. Quando se olha com retrospectiva, percebe-se que isso vai-se...
0: Que tem a ver com a evolução,
1: tem a ver com a evolução e tendência, e já foi mais concentrado antes, porque eu posso ir buscar uns escritos
0: de há 150 anos.
1: Com gosto, com momentos do mundo, o mundo todo andava à procura de mais. Mais, não era quanto mais melhor. E por isso os bordéus ficaram cada vez mais concentrados. Os toscanos são os super toscanos. É o supermercado e o super toscano. Por isso não é o mercado, é o supermercado, depois o hiper. E é a altura do muito. E as regiões viraram-se para esse estilo de vinho, para um estilo de vinho de mais álcool, mais cor, mais. Até o momento que, digo sempre que é o amor de Platão, até que o que é que faz falta é o que não há, não é? Até começou a fazer falta a elegância, e o não mudar por fidelidade ao passado, a um passado que é recente, bloqueia, diria, quem vem em intergeração. E quem vem numa visão mais, diria, meu privilégio, que tem uma visão de mais zoom.
0: Mais livre. Out,
1: mais livre, é isso mesmo. Que há espaço para os dois, há espaço para essa evolução, não é? E há espaço para o que é houve a elegância.
0: Por isso é que conquistaste esta fama, que qualquer pessoa que vai à procura de saber coisas sobre ti, temos logo irreverência, audácia. Como é que se conquista esta fama, porque isto para mim é bom, de ser irreverente ou audaz quando se pensa num vinho ou como se cria um vinho? Entretanto, já estamos aqui a avançar imenso, mas
1: claro,
0: a gente já volta atrás.
1: Acho que é ótimo. Eu diria que primeiro, para os meus, um bocadinho de filosofia em casa para os meus, dos meus pais para nós, estávamos aqui a falar de crítica antes, e de nós para os nossos filhos. Acho que o pensamento individual, o pensamento independente, a capacidade de pensarmos com a nossa própria cabeça, sem repetir, papagaiar o que os outros dizem, foi uma coisa que foi sempre incutida em casa. Por isso há essa forma de estar, de base, com algum tom crítico, mas que pode ser concordante se estivermos de acordo, não é?
0: Ou não.
1: Pronto, exatamente.
0: Agree to disagree.
1: Exatamente. E por isso há essa parte, não é? De pôr tudo em causa e em questão. E depois atuar sobre isso. E eu diria que comecei muito cedo, com o meu primeiro vinho, tinha 23, 24 anos, e também tive a felicidade de conhecer uma pessoa muito especial, que é o David Booth, que infelizmente já cá não está connosco, tive um ataque cardíaco e morreu muito, muito cedo, mas que foi uma pessoa que me acolheu de braços abertos. Eu comecei a acompanhá-lo, ele era viticultor. E queria saber mais sobre viticultura. Ele deixou eu fazer-lhe sombra durante 6 meses. Criámos uma boa amizade e em 2004 começámos o nosso projeto Fita Preta Vinhos, no Alentejo, terra da minha mãe. E o David, quando começou a fazer vinhos comigo, ele era mais velho, por isso ele, olha, a idade que eu tenho agora, por isso, rapidamente eu ganhei uma credibilidade sem ter feito nada. Ou seja, na realidade, como o David ia fazer vinhos comigo, os clientes de consultoria dele, que eles davam consultoria para uma quantidade de projetos, decidiram, olha, vou fazer vinhos com o António também. E daí nasceu a Quinta de Santana, que é um projeto que eu dou consultoria em Lisboa. O Sem Reis, que é um outro vinho que eu dou consultoria, que é herdado a Marteiro, o Arrepiado Velho. Por isso um conjunto de projetos. E por isso muito rapidamente comecei com um trabalho de responsabilidade em muitos locais. E sem contemplações, não foi. Era um mês de trabalho, vou fazer mais ou menos, não é?
0: Não, agora tem de ser.
1: Tem
0: incrível.
1: Que ser, não, e com vontade. Eu tinha mesmo muitas ideias. Hoje há uma certa arrogância barra confiança na juventude que eu acho que é espetacular. Que é o desconhecimento, a ignorância é uma bênção, não é? É uma certa falta de noção, não é? Mas cheia de também acompanhada com.
0: Com uma audácia, lá está.
1: E trabalho e vontade de arroz, que eu acho que deu esse. deu essa reputação. Essa reputação. E depois dizer o que penso mesmo, acho que sobre o que pode estar certo ou errado, não é? Mas é, eu acho que é isso que gerou assim um bocadinho de. Depois, diria também aqui um bocadinho conectando, mais uma vez a minha mãe diz sempre que contamos a história depois, que criamos uma narrativa, claro. Mas há uma grande coincidência que eu fui para o Alentejo, terra da minha mãe, e queria ir para os Açores, terra do meu pai. Por isso foi onde comecei o meu projeto em 2010, nos Açores, de reabilitação da casta Terrantês do Pico, uma casta em vias de extinção. Associei-me aos Serviços Agrários de São Miguel e arrancámos aí o projeto Terrantês do Pico. De um vinho fizemos dois, depois fomos para o Pico, começámos um projeto de reabilitação. Hoje é um projeto bem implementado com a adega, E que tem um impacto regional, que eu acho que é este o meu, no final desta conta que eu falei de porque é que vais para o ISA, e claro. É a transformação, a criação de valor, não é a uva que tem valor, é o vinho que tem valor. Claro, óbvio que a uva é, se o vinho tiver valor, então a uva tem valor, e então o agricultor tem, recebe, ou seja, quem faz, quem vende, tem a sua retribuição digna. E nós podemos medir isto, eu gosto muito sempre de usar estes exemplos, porque eu acho que essa é uma boa forma de medir. Digo, uma grande região de vinhos é uma região que tem um bom preço de uva. E os Açores, quando nós chegámos, valia 70 cêntimos o quilo da uva. Hoje anda entre 5 e 6 euros o quilo. Por isso, esta é que é a revolução. A revolução é uma revolução agrícola. É uma revolução quando o preço, essa valorização, não é? Nós podemos pegar na mesma uva, mas valorizá-la, porque o valor intrínseco dela nós conseguimos potencializá-la, não é? E essa foi a contribuição nos Açores. Diria não só comunidade, estávamos a falar sobre esta ideia de fazer vinhos tal como se faz comida com sentido de local. O vinho que é vinho, quer dizer, no sentido de quando nós entusiastas de vinho estamos a falar, é um vinho que tem pátria, que tem terra, terra é ir para a terra, é uma palavra, uma expressão que eu gosto tanto de portuguesa, que achava um bocadinho popularucha, mas eu gosto tanto, cada vez mais, não é? Estou nos trazendo a dizer, vou para a terra, não é preciso dizer para onde, e é a palavra mais próxima de terroir. É, vou para a terra é uma emoção, não é, nem é preciso dizer o sítio. Terra é o quê? As minhas origens, são os sabores, são as músicas, são os cheiros, não é? Pode ser até tomate, arroz, mas é aquele tomate combinado daquela forma. E o vinho é isso, ou seja, terroir, vinho da terra, é um vinho que cheira a um sítio. E por isso, e o meu foco, diria que os Açores ajudou muito nisso, em procurar-me com o essencial, é que cada vinho cheire àquele local, não é? Que cheire, e eu acho que isso é que consegue valorizar uma região.
0: Muito bem, portanto, da audácia fomos para aqui. Hoje estamos à conversa com António Massanita. Esta conversa vai andar por todo lado, já percebi, do Alentejo aos Açores.
1: Vamos,
0: mas também
1: vamos recentrar.
0: Não vamos. Na verdade, vamos recentrar em mais um conceito abstrato, que é no tempo. Uhum. Porque à medida daquilo que foste dizendo antes, há sempre uma lógica temporal associada. Falávamos antes de começarmos aqui a gravar de como tens de esperar pelo vinho, né? Tens de esperar pelo processo da fermentação, etc. Mas antes disso também tens de esperar. Falavas também de quando se começa com um pé. Portanto, certo. Tu tens de esperar. Claro. Tens de esperar bastante tempo até que a vinha esteja em condições, até que seja produtiva. Há uma valorização também do tempo e também é preciso trabalhares essa parte do compasso de espera. Tipo, nas nossas gerações é mais difícil, que a gente já tem aqui esta lógica de ah, é tudo para amanhã e é tudo muito rápido. E as práticas agrícolas pressupõem exatamente o contrário, que é muita paciência.
1: Sim. Sim, eu diria que o vinho em si tem essa característica, não é?
0: Talvez também pelos seus poderes inebriantes, seja por isso que se filosofa tanto, não é?
1: Não, eu acho que... talvez por partes. Sobre o vinho e o tempo. O vinho é um dos, diria, três alimentos da cultura ocidental. E está ligado ao tempo. Está ligado ao tempo em que sentido? Que é um produto, ou seja, podemos ir ao caçador-coletor, não é? Em que o que colhia de frutos, havia um fruto que não se estragava, por isso. E é isso que faz a uva ser mais especial que os outros frutos, é que quando se colhe e se esmaga, ele autopreserva-se. Por isso isto é o que faz, por isso o tempo era uma fonte de alimentação, uma fonte de nutrição e de hidratação que durava no tempo. os cereais igual, o azeite igual, por isso partilham com o vinho essa característica. Depois, o tempo ligado aqui à parte de negócio, ainda estamos já noutra fase, é a capacidade de transformar uvas em vinho, guardá-las e trocá-las por cereais, por outras coisas, por isso não só para resolver para nutrição própria, mas também como commodity, como troca. E depois diria mais tarde, como expressão artística, ou seja, como interpretação de um local, de um aroma, de um cheiro, de uma técnica. E nós, quando vamos fazer um vinho, temos primeiro a entender o território. Se eu vos for falar do Alentejo, vamos falar, eu gosto de dizer que vou regressar ao amor de Platão, é o que falta, não é? O terroir para mim é o que falta. E no Alentejo o que é que falta? Falta frescura, falta água, não é? E então temos que nos centrar, temos que nos focar onde é que isso há. Ou seja, então busco solos, estou em busca de solos, já estamos nesse tempo, estamos nessa procura, não é? Eu comecei sem nada, não é? Encontrar esses territórios, esses solos, que são os solos nos livros antigos de vinho, que é onde há água por baixo, onde há um nível freático, onde a água da chuva não chega, então é a água do baixo do subsolo. E as vilas estão organizadas assim, temos as cidades onde há mais água, à volta tínhamos as hortas, e à volta das hortas tínhamos as vinhas, e depois temos terra de pão, que está em ciclo com a natureza, não precisa da chuva. Nos Açores tem que encontrar o contrário, que é o que é que falta? Falta sol, chove muito, por isso temos que ir em busca do sol e do calor, e isso está nas extremas das ilhas, nas fajãs, não é? Nas zonas que estão fora do chapéu de nuvens, e temos que encontrar esse território. Depois temos que o plantar. Normal, dependendo de uma vinha, como nós fazemos tudo sem rega, as nossas vinhas são todas sem rega, uma plantação normal teremos em velocidade de cruzeiro 5, 6 anos depois, por isso. Mas o que é que vamos plantar? Não é? Que uvas é que vamos plantar nesse local? E o nosso foco é entender os antigos, é preciso ir um bocadinho atrás e buscar um bocadinho esses alimentos, vamos falar, castas, alimentos, se for numa receita, não é? Que eram utilizados antes e entender porquê. Foram um processo de seleção de várias populações, sobre as castas que se dão bem ali, as castas que vão aguentar o aquecimento global, as castas que vão aguentar ou os picos de calor ou a falta de calor. Por isso a escolha dessas castas, que é um trabalho muito grande que nós fazemos, depois é preciso fazer o vinho.
0: Ainda falta essa parte.
1: Preciso fazer o vinho. Que tem uma parte, pensar nisto na agricultura hoje em dia, na agricultura como nós a fazemos, diria de filosofia biológica ou de filosofia em que temos que dosear, é uma alimentação, como nos alimentarmos a nós, não é? O biológico tem de interessante é nós não podermos usar batidos de proteínas, mas por dessa forma, nós temos que nos alimentar com uma composição de alimentos e temos que nos alimentar com uma ideia de longo prazo. Eu quando vou nutrir uma vinha com um adubo orgânico, ele vai mineralizar 6%, quer dizer que a minha adubação tem um impacto plurianual, 10, 15 anos, e então cada decisão que tomamos temos isso
0: Sim.
1: em mente. Vou ainda ficar na vinha, depois cortas-me o pio
0: não,
1: quando
0: não,
1: quiseres.
0: Não, continua, porque isto são tudo coisas que contribuem para quando tu depois vais escolher... e conseguires pensar retroativamente nesta conversa, pensas, ah, ok, então faz sentido isto custar isto.
1: Sim, sim, e para além disso, e depois numa lógica pensar que quando se planta uma vinha, ela é viável até mais ou menos, ou seja, viável, nós temos vinhas, muitas vinhas com mais de 50, com 100 anos, mas 30 anos é uma boa idade para uma vinha. Quer dizer que a decisão não é a decisão também só de fazer um prato, não é? Quer dizer, é uma decisão.
0: Foi uma decisão bem ponderada.
1: É uma decisão que tem que transcender as modas, tem que ser uma decisão que pensa hoje e amanhã, não é? Uma decisão que tem que viver bem, eu digo, tem que envelhecer bem essa decisão, por isso coloca essa ideia de tempo. Depois de fazer o vinho, não é só fazê-lo bem, com a expressão de sentido de sítio, o que é para mim um grande vinho? É um vinho. Não é o que sabe melhor, não é isso um grande vinho. Dizem, prefere o dos Açores ou este, o de Bordeaux ou da Borgonha. Não é essa a minha visão do que é um grande vinho.
0: E qual é?
1: É um vinho que sabe ao local de onde vem. É um vinho que nos transporta. Ou seja, se abrir uma garrafa de vinhos Açores, vão sentir o mar, vão sentir o sal, vão sentir o sol vulcânico. Por isso nos transporta. E eu posso dizer quase o invertido, que é um vinho que seria impossível fazer noutro local. Então nós, enólogos, o que é que estamos a fazer? Eu diria, há uma parte técnica de aumentar isso ou reduzir isto. Eu uso muitos exemplos de peixe, porque eu, como faço cá semeio, e gosto de grelhar. É usar a técnica, ou seja, pensar o que é muita técnica ou pouca técnica. Podemos pegar no peixe e trincá-lo diretamente, não é? Quer dizer, com espinha, com as escamas, tiramos ou não tiramos a tripa, não é? Escamamos ou não escamamos, abrimos ou não abrimos, fazemos fechado, aberto, podemos tudo entender que não intervimos grande coisa. Comemos cru, podemos grelhar ou não podemos grelhar. Grelhando, aberto, fechado, carvão, madeira, gás.
0: Eletricidade?
1: Posso usar sal, não posso usar sal? Então posso pôr no forno a sal, coberto só com sal, só no forno. Ainda estamos tudo em versões que são de pouco, baixa intervenção, que entenderíamos todas de baixa intervenção. Então qual é a forma certa? A resposta é que valorize melhor cada um desses peixes. Por isso, cada uma delas é o melhor lírio. Como é que eu consigo fazer o melhor lírio e o atum? Mas que parte do atum? E leva-nos para um degradê de decisões, que é isso que nós... É isso que é o meu
0: que é o
1: mindset.
0: Trabalho.
1: Meu mindset é conseguir pôr os Açores ainda mais Açores, quer dizer, exagerar o que é único dos Açores, pôr o Porto Santo, que é um dos novos projetos que nós estamos a fazer, que é pequena ilha, já só há 14 hectares de vinhas, pôr em evidência o solo calcário que tem, por isso isso sentir-se nos vinhos. No Alentejo, vinhos muito mais terrosos, vinhos muito mais solarinhos, mas tem que ser fresco, por isso conseguir colocar isso e que vai conectar com o tempo também, com o tempo em que sentido? Não só a durabilidade dos vinhos, porque os vinhos têm que ter essa ideia que são para engarrafar e para durar, mas a durabilidade, estou a usar a palavra durabilidade, que é a tradução de sustentabilidade, por isso durabilité, é a palavra francesa para durabilidade. Eu prefiro usar durabilidade porque, como já está tão cansada a palavra sustentabilidade...
0: Coitada, e já tem até conotações menos simpáticas em cima de si.
1: E por isso a palavra durabilité, ou durabilidade, que as coisas durem, não é? Por isso, como é que eu consigo garantir, ou como é que eu consigo tentar assegurar que os Açores possam durar no tempo, que o que fizemos até agora se dura no tempo, é que uma coisa que é dos Açores sente-se. Não dá para substituí-la por outra, porque tem que ser um vinho dos Açores. E por isso, um vinho do Alentejo, como é que o Alentejo pode ter futuro? É que não é substituível por outra região, é sabe ao Alentejo. E por isso eu acho que está interrelacionado. Não sei se me estiguei um bocadinho.
0: Não, está ótimo, até porque me dás aqui um ótimo ganchinho.
1: Então fechámos,
0: para...
1: muito obrigado.
0: Não fechámos ainda. Querias? Não querias, que eu sei que estás a gostar. Dás-me aqui um bom gancho, porque... O teu trabalho está assente em dois pilares absolutamente opostos, não é? Açores e toda a sua idiosincrasia geográfica e de solo e da sua riqueza climática, etc. E Alentejo. Uhum. Eventualmente, vá, se quisermos generalizar, a paisagem nos Açores está muito mais conservada e muito mais preservada do que a paisagem no Alentejo. E eu sei que tu tens uma grande preocupação, não só por aquilo que já disseste, mas por aquilo que também se sabe sobre ti e sobre o que tu produzes, com os métodos a ser utilizados, a forma como se faz qualquer tipo de agricultura, quer seja vinha ou não. E isso tem vindo também a não só esgotar um pouco os recursos no Alentejo e a pô-lo também muito em evidência quando se fala de um território muito grande que está muito exposto a uma pluralidade de práticas que nem sempre vão de encontro à tua filosofia de valorização. Sim. Do território, de quase como se quiséssemos engarrafar, não é? ou conservar uma ideia, um conceito, um sentimento. Uhum. Como é que tu te sentes em relação
1: a
0: isso?
1: Eu sinto que o vinho é um bocadinho os meus quatro lugares de intervenção em projeto próprio, não, que não sejam consultoria, são Alentejo, Douro, Açores e Porto Santo de Madeira. Podemos fazer uma comparação interessante entre Madeira e Açores, não é? Podemos, muita gente diz, os Açores, o Madeira tem muito turismo, já está tudo estragado. Encontrar o ponto fino entre desenvolvimento e durabilidade, acho que não é fácil. Toda a gente vai ter sempre a sua opinião.
0: A sua opinião.
1: Eu acho que durabilidade, sustentabilidade é a ocupação do território, por isso os locais têm que ter fonte de riqueza, que nós queiramos que os nossos filhos fiquem, que fiquem a trabalhar a terra, que tenham vontade de ser agricultor, não é? Eu digo, falo muito nisto da comunidade, hoje em dia um viticultor em Champagne é um senhor, e nós temos que criar essa conversão, não é? Como é cool ser chefe, tem que ser cool ser viticultor.
0: Claro. É super sexy ser essas coisas todas.
1: Mas o desenvolvimento disso no meio rural, e por isso o desenvolvimento, o desafio de criar em cada local destes, que são bastante isolados, podem ter graus de ocupação de território diferentes. Eu acho que o Alentejo tem um grau de ocupação baixíssimo. É importante a paisagem portuguesa ter função, seja qual for, turística, agrícola. Se não houver função, não nidifica as populações, as pessoas não ficam, os filhos não ficam e vai desertificar. Por isso nós temos que encontrar um fio que não é só a paisagem para olhar, é uma paisagem produtiva. E cada um com a sua valência. Por isso eu olho para a paisagem desta forma. Olho para o Pico, que era tudo o Pico, quer dizer, desde que nós arrancámos, havia mais ou menos 250 hectares de vinho. Hoje há 1000 hectares. Onde é que estão esses 1000 hectares? Estavam por baixo do mato. Tinham sido abandonadas ao longo do tempo. Primeiro houve a filoxera, a praga da filoxera, que existiu um bocadinho pela Europa toda. Mas o que é que Porquê que houve o abandono? É porque não era viável. Não era financeiramente viável. E por isso o desafio, para mim, em cada território onde estamos, agora estamos no Porto Santo, que é mais recente, é um projeto Covid. Tinha prometido à Alexandra, minha mulher, que não fazia mais projetos, mas Covid abriu uma exceção. Abriu uma exceção e vou um bocadinho juntar esta ideia, que se calhar uma ilha exatamente tal como o Algarve, como o Colares, que serviu muito, se sentiu muita pressão do turismo e as vinhas quase desapareceram, mas ainda há 15 hectares, estava-se a perder, a abandonar. O que é a mudança para mim da criação desse valor é de ligarmos à cultura. Porquê é que as pessoas guardaram a vinha? Guardaram a vinha porque os pais guardaram a vinha, e os pais dos pais guardaram a vinha, e por carolice. Mas não querem que os filhos continuem a vinha.
0: Isso é uma coisa que acontece muito dentro do universo agrícola português, não é?
1: Tem razão, porque é uma escola de pobreza, porque não se está. Não é uma posição. Se eu quero que o meu filho seja um doutor, e aquela posição, ele ser um viticultor ou coisa, é baixo na escala social, então, óbvio que não vou desejar isso. E como é que se muda isso? Eu acho que um bocadinho no esforço que nós fizemos nos Açores, em que tivemos um impacto mais claro e que também queremos com o Porto Santo, é não só mudar a dinâmica económica. As uvas no Porto Santo eram 1,5€, hoje valem 5€. A dinâmica económica, mas mudar a dinâmica de posicionamento. São as churrascadas, é a partilha de vinho, é comer, é a gastronomia, é a cultura, é o vinho misturado com isto. E por isso, quando eu olho para o território, mais do que, porque às vezes tenho muito receio, não queremos desenvolvimento, eu tenho família açoriana, não é? O turismo, preocupado, tem turismo demais, tem turismo de menos. Lisboa tem turismo demais, tem turismo de menos. Pá, foi demais, é verdade, mas também não era bom quando estava tudo abandonado. Por isso, qual é o ponto fino para o desenvolvimento? Eu não sei, mas eu acho que é melhor fazer do que ficar por fazer.
0: No Porto Santo, imagino que tenhas aí ainda mais sublinhado esta grande questão, que são as castas em vias de extinção, as autóctones, as que são muito específicas de um só território, de um conjunto de condições. De onde é que vem este teu interesse? Porque isto era um património mais ou menos também abandonado dentro de uma lógica de produção de vinho em Portugal, quando começaste a fazer vinhos. Isso é conhecimento que tu trazes importado, digamos assim, da tua exposição a produções onde as pessoas são consideradas até mais sexy, não é? Tipo, um produtor de vinhos ou um agricultor neozelandês, australiano.
1: Sim. Foi pouco a pouco. Na realidade, eu cheguei cheio de ideias, ao contrário, de misturar castas portuguesas. Queria fazer de fora da caixa, portuguesas com francesas, era o que eu queria fazer, mal cheguei. depois ficando, percebi que havia imensas castas que eu não conhecia, eu não percebia nada de como é que elas, porque é que elas estavam no neste território. No projeto dos Açores, em 2010, veio-me para outro patamar, por isso que fiz mesmo, publiquei um artigo científico no Australian Grape and Wine Research Journal, em parceria com a Biocante, sobre a origem das castas dos Açores. Também com duas camadas, a histórica, por isso, para saber se uma casta é de um sítio ou de outro, temos uma parte que é bibliográfica, que é citações, mas depois não sabemos se quando se citou, mas no caso dos Açores, a casta Verdelho, se é o Verdelho dos Açores ou seria outra casta, porque muitas vezes os autores dizem pelo nome que ela é conhecida. E então depois temos uma camada genética, um nome assim um bocadinho estranho, microsatélites, mas que serve para, jogando com as duas, perceber que o Verdelho, vamos pôr a pegar neste exemplo, mas, por exemplo, temos a Patrulha Nacional, para o Cabernet Sauvignon, que o Verdelho tem dois filhos nos Açores, que é o Terrantes do Pico e o Arinto dos Açores, que tem um progenitor que é o Savagnin, que é uma casta francesa, e o outro progenitor, até uma certa idade, era podia ser Tinta Verjoa, uma casta portuguesa. O que é que isto nos conta? Conta-nos a história da população dos Açores, conta-nos quem foi para lá, que castas é que trouxeram. E isto é fácil porque isolamos nos Açores. No Porto Santo, as castas do Porto Santo são as castas que se encontram no sul da península. Por isso é a casta Listrão, que é a casta Listan Blanc das Canárias, fomos para baixo, mas também é a casta Palomino Fino do sul de Espanha. E por isso é fácil imaginar, quando se sai da boca do Mediterrâneo, os barcos são empurrados para baixo e o Porto Santo é o primeiro Porto Santo, é o primeiro porto de abrigo. E por isso conta-nos as histórias da população na Península, em Portugal continental. É brutal, ou seja, nós podemos ver o nível de influência das invasões do sul e das invasões do norte na composição das castas. Por isso as castas do sul têm mais influência de castas do sul, são castas de cachos um bocadinho maior, com um bocadinho menos de aroma, mais resistentes ao calor. E as castas do norte, que vêm dessa família Sauvignon, são mais aromáticas, por isso dar um bocadinho para o público um Gouveio e um Viuzinho são mais aromáticos, ou um Alvarinho são castas mais aromáticas, têm essa ascendência do norte, de castas do norte da Europa. E então no sul, um Antão Vaz, um Roupeiro, são castas mais neutras. E eu adoro isto, adoro porque nos conta quem somos. Quase conseguimos adivinhar as populações, conseguimos adivinhar a gastronomia agarrada a isto. Por isso, não é, a casta não é só ser engraçado usar esta ou outra, é a história de todos os povos que cá tiveram, que cada um trouxe as suas. Depois elas tiveram filhos, são castas portuguesas, porque são filhos, netos.
0: Claro, porque as próprias espécies também vão evoluindo,
1: não é? E não têm influência só do sul ou só do norte. Ou seja, na realidade, as castas do norte têm influência no sul, tem uma profundidade nessa influência menor no sul do que no norte. E por isso o meu interesse com as castas é como o interesse sobre os alimentos e sobre os receituários. É o que conta o que cada região é e o que é que foi a sua, quer dizer, o seu espaço cultural.
0: Gostava ainda de te fazer uma última pergunta, porque vamos ficar com 5 minutos para esta pergunta.
2: Bomba!
0: Bom, boa sorte, um grande beijinho. Esta última pergunta tem a ver um bocado com isso que tu estás a, ou seja, com esta resposta que tu acabaste de dar. Como o vinho é um alimento primordial, não é? Uhum. Como o pão, como o azeite, e é um elemento agregador de comunidade e de população, e de como o vinho, antes de ser este produto que nós reconhecemos hoje como um produto de excelência, um produto para uma boa ocasião, etc., era um produto de consumo cotidiano, sem rótulo, muito mais artesanal, coisa, às vezes até para consumo próprio. Portanto, que história é que isso conta através de tudo aquilo que acabaste de explicar? Porque o vinho é transversal, não é? Tanto é popular, uhum, como é muito erudito, como é muito nobre.
1: Então faço um primeiro ponto que eu acho que é super interessante, que é todas as culturas conseguiram inventar uma forma de beber álcool. Todas. Não sabemos, o ser humano tem uma conexão com isto, como tem. Quem é que inventou o vinho ou quem é que inventou a primeira fermentação, não fazemos ideia. Será o mesmo inventor de música, que todas as culturas encontraram uma forma de encontrar a musicalidade. É qualquer coisa que está ligada a nós, esta ideia do álcool nos tocar um bocadinho. E por isso tem nesta zona do planeta, no, na Europa, o vinho foi essa bebida fermentada, que, e como expliquei, fonte de hidratação, tropas romanas, sempre cortada com água, para ter a certeza que a água era sã, por isso o vinho nunca pode ter patogénicos, por isso protege, temos a certeza que se tiver vinho não nos vamos fazer mal. Pensei numa altura que a salubridade era
0: uma grande questão.
1: Era uma grande questão, por isso uma bebida segura. Depois, esse consumo, diria, o consumo de taverna está ligado, pensem em vinhos com menos álcool, esse consumo de commodity, eu digo que há uma evolução de consumo que eu acho numa tendência boa. Não acho que o vinho antigamente era mais artesanal que hoje. Eu acho que o vinho hoje é estou a dizer, este vinho de produtor, este vinho que tem terra, que tem local, este tem muito menos intervenção que o vinho anterior. Posso-vos ler artigos anos 70 depois de Cristo, Columelo, Plínio, sal, pimenta, pegar em mosto por ao lado, concentrá-lo para aumentar o grau do álcool. A final dos anos do século XIX, aguardentava-se, no Alentejo, aguardentava-se 3%, quer dizer, o dito encabeçar ou martelar os vinhos. Pronto. Hoje em dia martela-se muito menos. E o que eu vejo? Eu vejo uma tendência, a maior parte da indústria não vai gostar disto, mas eu vejo uma tendência no bom sentido. As pessoas bebem menos, mas bebem melhor. Está tudo muito preocupado que o volume está a baixar, mas é um volume de vinho mau. Por isso o vinho mau é o que é, quer dizer, a malta. Eu gosto muito de usar um exemplo de uma coisa tradicional, o vinho do Porto, não é? O vinho do Porto, que já se bebe pouco em casa, e a pessoa diz, bom, o vinho do Porto vai desaparecer. Mas as categorias especiais, o bom vinho do Porto, o vintage, o LBV, os Townies, 20, 30, 10 anos, crescem. O bom vinho do Porto cresce. O vinho do Porto genérico, que ia todo para a França, que era posto no frigorífico, bem fresquinho, antes da refeição, já acabou. Esse tempo desse vinho do Porto, desse vinho de taverna, que gosto muito de usar o exemplo do meu pai que adorava vinho, podia beber uma cervejinha antes, mas se sentasse para almoçar, ia beber vinho. E eu dizia-lhe muitas vezes, estávamos no restaurante, pai, mas eu não me apetece beber vinho. Não, mas não vais beber vinho, não, mas não é zenol. Mas eu não tenho necessidade de beber vinho. Eu bebo perfeitamente uma água com gás, bebo uma cerveja, se olho para a carta e não gosto, não tenho que beber vinho.
0: Somos mais seletivos.
1: Mais seletivos, bebemos num copo melhor.
0: Talvez somos mais educados.
1: Exatamente. Há uma tendência também de menos tinto e mais branco, que está tudo... Ah, é uma pessoa com um bocadinho de educação e que bom gosto. Às vezes bebe branco, outras vezes bebe tinto. Isto do só bebe tinto, já acabou. Por isso, eu acho que está tudo numa tendência, eu diria, de bom gosto, que cria ajustes, mas acho que o caminho é bom.
0: Ok, boa. Obrigada por teres vindo, António. Ainda te falta cumprir aqui com um requisito do refeitório, que é a tua canção. Trouxeste uma canção? Queres falar
1: canção
0: sobre ela?
1: Então, a canção chama-se Lebanon, do Ondara. É uma música do Covid para nós, estávamos todos juntos no Alentejo. Ficou a nossa música de equipa. Já sabe-se, numa festa eu vou sempre pô-la.
0: Já sabem.
1: Já sabem. E tem uma conexão também interessante relativamente ao momento atual. Por isso a banda é de Minneapolis, por isso onde neste momento estão a ver todos estes confrontos. E é sobre esperança, sobre força no momento de escuridão. Por isso
0: ficamos aqui muito bem acompanhados. Obrigada por teres vindo. Obrigado. Foi um refeitório especial dedicado a muitas coisas, a filosofia sobretudo e a tempo, com o António Massanita, que entre tantas outras coisas é enólogo e produtor de vinhos. Eu sou a Joana Barrios e temos encontro marcado para a semana. Se por acaso não nos ouviram na última hora, não se preocupem, porque o episódio está completo e disponível em RTP Play. Até já.
1: Deus, obrigado.

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0: 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Três horas no continente e na Madeira. Duas horas nos Açores. Edição do jornalista Pedro Guilherme.
1: Há três incêndios a preocupar os bombeiros neste momento, sobretudo no norte do país. O fogo que deflagrou no sábado em Torre de Moncorvo e passou para Carrazenda de Anciães, em Trás-os-Montes, mobiliza quase 500 operacionais. Já o fogo que lavra desde segunda-feira à noite em Arouca, no distrito de Aveiro, tem também perto de 500 bombeiros. Já na região do Porto, em Santo Tirso, cerca de 200 operacionais continuam a conter as chamas em rebordões. Em Arouca há várias aldeias na linha do fogo. As populações seguem o rastro das chamas ao longe, na serra. Ainda assim, as próximas horas, agora com umidade e sem vento, oferecem uma janela de oportunidade. É o que conta a rádio, o repórter da RTP, Manuel Boavista.
2: Não há vento e a temperatura está a baixar. São dois fatores importantes neste combate às chamas. Um combate que está a ser feito numa zona de difícil acesso e, por isso, desde aqui, de Bolso de é possível ver máquinas de rastros a atuar e, por isso, a contribuir para este combate a um incêndio que está também a preocupar a população, porque na linha de fogo há várias localidades, ainda que não esteja o incêndio a ameaçar efetivamente habitações, o facto de estar nas proximidades deixa a população de olhos postos nas encostas que estão neste momento a arder. É a Serra da Freita e é a Serra da Arada que nesta altura estão a ser fustigadas pelas chamas e é também já um lamento de muitos daqueles que são os adeptos de trilhos e da natureza, uma vez que estas são serras importantes nesse turismo de natureza que aqui se vive em Arouca. A Proteção Civil dá nesta altura como o primeiro balanço de área ardida 450 hectares num incêndio que levou a que fossem assistidos cinco bombeiros ao longo do dia e que se prevê que a noite seja de muito trabalho, ainda que com este sinal de esperança por as temperaturas estarem a baixar e pela ausência de vento.
1: Situação no incêndio de Arouca. Do lado lá do Rio Douro, no concelho de Santo Tirso, a madrugada está a ajudar ao combate das duas frentes de fogo. Os operacionais tentam conter o avanço das chamas, explica o comandante dos bombeiros voluntários tircenses, Vítor Pinto.
3: Neste momento temos duas frentes ativas, que vêm aqui com a intensidade que tivemos durante a tarde, em que fomos combatendo, fomos debelando as duas frentes. Elas continuam ativas, com menos intensidade, e o que procuramos durante esta noite é consolidar, e precisamos agora de fechar totalmente as frentes para não termos outro novo incêndio ou a progressão do mesmo incêndio.
1: Comandante dos Bombeiros Voluntários Tircenses, Vítor Pinto, a explicar ao início da madrugada à RTP a situação no incêndio que começou na freguesia de Rebordões, no concelho de Santo Tirso, na segunda-feira. É um dos três fogos que mais preocupações estão a dar aos bombeiros esta madrugada em Portugal continental. Apesar de reconhecer a elevada sensibilidade social e cultural, o Presidente da República optou pela promulgação do diploma da chamada Lei das Burcas, uma lei que estabelece regras de segurança e prevenção no que respeita à identificação de cidadãos no espaço público. Teresa Borges.
4: Promulga o diploma a assumir que se trata de uma matéria de grande sensibilidade social e cultural e onde é difícil definir fronteiras, mas acrescenta, após as alterações legislativas introduzidas, optou pela promulgação. Argumenta António José Seguro a integração social, a não discriminação de género e a segurança resultante de decisões no mesmo sentido do Tribunal Europeu dos Direitos Humanos sustentam a decisão. O Presidente da República considera que o rosto destapado constitui uma dimensão estruturante da confiança social e que a convivência cotidiana assenta no reconhecimento mútuo e na possibilidade de estabelecer uma relação direta entre pessoas. E reforça, esta é uma regra comum, indispensável à vida numa sociedade democrática livre e plural e uma regra de convivência entre seres humanos com igual dignidade. A chamada Lei das Burcas partiu de uma proposta do Chega, foi aprovada no Parlamento depois de o PSD introduzir várias alterações e focar a

0: da guerra com Moscovo.
1: Temos de garantir o direito de voto aos militares, aos milhares de ucranianos no estrangeiro e às pessoas nas regiões da linha da frente. Garantir a segurança do processo eleitoral, a independência das instituições e a confiança nos resultados. Dificuldade não significa impossibilidade. A Ucrânia já fez muitas vezes o que o mundo considerava impossível. Também aqui podemos encontrar uma solução, porque a democracia não é um luxo dos tempos de paz, ela faz parte daquilo pelo qual lutamos hoje. As eleições não se resumem a um voto, são o momento em que o governo se dirige aos cidadãos para que estes decidam se confiam nele para o futuro. É este princípio que distingue um Estado democrático de um sistema em que é o próprio governo a decidir o momento em que a sociedade o pode avaliar. Não podemos permitir que Putin decida à altura em que os ucranianos podem eleger o seu próprio governo.
0: Mikhail Fedorov questiona também a demora na tomada de decisões que atrasam diretamente a frente de guerra. O apelo para eleições, mesmo se a lei ucraniana proíbe que se realizem durante a guerra, é a primeira exigência do género por parte de uma figura política ucraniana de destaque desde o início da invasão da Rússia em fevereiro de 2022. Os Emirados Árabes Unidos anunciaram a suspensão por tempo indeterminado das relações comerciais com o Irão. Abu Dhabi acusa Teherão de ter lançado 2 mísseis contra os Emirados, com o objetivo de atingir a navegação marítima na zona. Os projéteis acabaram por cair no mar, mas o governo de Abu Dhabi considera que esta escalada ameaça diretamente a paz e a segurança internacionais. Já as autoridades iranianas negam qualquer envolvimento no incidente ou mesmo a realização de ataques contra os Emirados Árabes Unidos. O corte nas ligações comerciais se surge num momento de tensão nesta região do Golfo Pérsico.
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Olá, eu sou MJ Pérez, eu sou cantora, comunicadora, tenho 33 anos, vivo na Galiza, nasci na Galiza, mas sou lusodescendente e hoje estou na digressão mundial.

0: Olá, MJ Peras, bem-vinda, sejas a esta digressão mundial. Esse MJ é de
1: Maria José.
0: Maria José ou Maria Rosa?
1: Maria José, Maria, realmente.
0: Como é que tu dizes MJ? É um engraçado.
1: Eu normalmente, eu digo MJ em espanhol e até por vezes trai muita polémica isto. Mas porque o nome que escolheram para mim é Maria José em espanhol.
0: Isso parece uma coisa errota, em português é Rosa.
1: Só que para facilitar, pronto, aqui em Portugal... MJ. Ninguém me chama Maria José. Todos me chamam Maria.
0: Ai, Maria.
1: Maria.
0: Maria.
1: Eu até nem gosto, se ser sincera.
0: Marias há muitas, não é?
1: Preferia tipo Maria e alguma coisa mais original, mas pronto.
0: Tu és da Galiza, de que sítio da Galiza?
1: Eu sou da Arsua, que fica muito perto de Santiago de Compostela.
0: Ah, okay.
1: Entre Santiago de Compostela e Lugo.
0: Ok. Portanto, aquele sítio onde muitos portugueses vão, portugueses não só, em peregrinação, visitar Santiago de Compostela, fazer aquelas caminhadas.
1: Pela minha vila passa o caminho francês.
0: Ah, o caminho de Santiago passa aí. Okay,
1: sim.
0: Okay. Então deve ser bem interessante.
1: Mas acontece com o caminho de Santiago, acontece o que em Portugal acontece muito com o turismo, que tem a sua parte boa, mas tem a sua parte má.
0: Pois. E tu, pronto, és compositora, cantora, isso tudo ligado à música, e fazes mais alguma coisa fora da área da comunicação? Tens tipo um emprego normal, como normal, entre aspas?
1: Claro.
0: Ou não? Ou vives mesmo só da parte da música e da comunicação?
1: Não, e acho que é bom falar da realidade. Porque até quase todas as pessoas que estamos na área da música
0: outra,
1: e assim,
0: por isso é que eu fiz a pergunta.
1: Temos de falar da realidade.
0: Claro,
1: e é que
0: é,
1: eu sou o Recibos Verdes, como até digo em alguma das músicas que ultimamente lancei. Sou Recibos Verdes, gostaria de deixar de ser também. E
0: claro,
1: como tal, procuro, pronto, ganhar dinheiro do que puder. É verdade que tenho a sorte de que, de uma forma ou de outra, tudo está ligado às minhas áreas, que é a comunicação, o audiovisual. Então é verdade que eu faço algum que outro trabalho para no âmbito privado, de comunicação, redes sociais,
0: é tudo ligado a isso,
1: audiovisual.
0: Okay.
1: Também faço na parte musical concertos, o que boamente posso, mas na situação real de um artista independente, ou igual que acontece aqui em Portugal com tantas companheiras, não
0: sim,
1: é?
0: Sim. E tu passas recebes vezes lá em Espanha?
1: Desculpa.
0: Os recibos verdes são passados em Espanha?
1: Sim.
0: E, como é,
1: sim.
0: E são melhores ou piores que os nossos cá?
1: Essa era uma boa pergunta.
0: Nós é 25%, não 23%? Mais a segurança social, que são 25%?
1: É que ali
0: eu ainda,
1: até às vezes, falando com os meus companheiros de lá, que a maior parte de nós somos recibos verdes, muitas vezes falamos dos pormenores e até nós reconhecemos que, apesar de levar muitos anos, há muitas coisas que não percebemos do que estamos a fazer. Mas quando eu trato de conseguir perceber como é que funciona em Portugal, rapidamente percebo que é formas diferentes de funcionar. É dizer, ali nós pagamos o fixo da segurança social todos os meses.
0: Okay.
1: Que na média, entre muitas aspas, estamos a falar de 300 euros já para começar, e depois no fim do trimestre os impostos, o IVA, mas o que aqui é o IRS. O IRS.
0: Sim.
1: E depois outras surpresas que vão acontecendo.
0: Quantos impostos que eles se lembram de... Mas tens a gasolina mais barata, pronto. Olha.
1: Isso é verdade. Aí é verdade. Isso eu aí devo dizer
0: não
1: que.
0: Só, não só.
1: Porque de uma forma inevitável, para mim, muitas vezes estou a fazer comparações. Ah, isto em Portugal é melhor, isto aqui é melhor. Isto... E uma delas é a gasolina. Eu até digo, vou deitar gasolina e digo, ai, está cara, mas sempre penso, em Portugal está mais.
0: Está bem pior. Mas até os preços lá até nem são mais caros que os nossos. No geral, na vida geral. Não.
1: É que para mim uma das coisas, eu antes sempre tinha, porque era real a percepção de que em Portugal era tudo mais barato, mas de um tempo para aqui, eu estou a ver,
0: não,
1: a questão da habitação
0: não
1: está melhor que ali, até por vezes acho que está pior, mas os salários continuam a ser mais baixos. Eu realmente faço uma pergunta real de como é que as pessoas fazem? Porque nós estamos mal e é difícil, mas aqui é mais.
0: Viver pior. Uhum.
1: E até por vezes eu até, porque eu queria e porque eu gostava, por vezes penso na ideia de se vir aqui ou se tentar arranjar aqui um trabalho, porque eu até gostava passar mais tempo aqui. Se calhar um período mais, mais...
0: A tua mãe é que é portuguesa?
1: É.
0: E é de que zona?
1: É de zona de Vila Nova de Gaia, mas muito perto do Porto.
0: Ok. E vais lá de vez em quando?
1: Vou muito de vez em quando.
0: E o teu pai é galego?
1: Meu pai é galego,
0: e sim. E eles conheceram-se cá ou lá?
1: Não,
0: é que foi essa história de amor? Queres contar?
1: Foi por acaso, quando penso na história deles, eu tenho a noção de que realmente a vida pode chegar a dar muitas voltas. Porque o meu pai, é verdade que nasceu na Galiça, mas por questões do emprego do meu avô, foi mudando a diferentes zonas. Pronto, de Espanha, até terminar em Barcelona.
0: Ah, okay.
1: Então, o meu pai realmente e a família do meu pai, paterna, estão afincadas
0: em Barcelona.
1: E foi porque um primo da minha mãe foi operado num hospital em Barcelona, que calhou com o meu pai. Conheceram-se, fizeram-se muito amigos. Foi convidado ao seu casamento e aí é onde conheceu a minha mãe.
0: Okay.
1: Mas realmente é uma volta.
0: Mas o teu pai faz o quê?
1: Meu pai era, agora está reformado, mas trabalhava num banco, empregado de banco.
0: Então às vezes tinha que mudar de balcão.
1: Sim, mas ele foi porque quando ele casou com a minha mãe, até a minha mãe foi morar a Barcelona. E o meu primeiro irmão nasceu ali. Mas depois, por causas do trabalho, deram-lhe a escolher e ele decidiu voltar para a Galiça. E foi por isso que eu terminei sendo galega. Até a dizer, é um azar da vida. Eu podia ter nascido em Catalunha e ser uma história completamente diferente.
0: Claro, claro, claro. O sítio onde nós nascemos e o dia e esse sítio onde nasce, tudo determina muita coisa em relação à vida. À vida. É engraçado isso. Não sei se é dos astros que dizem que é dos astros.
1: Sim, isto já cada um.
0: Coisas.
1: Mas eu cada vez mais tenho aquela coisa de dizer ai. Ai.
0: Não acredito nas bruxas, mas que lá azar, azar. Né?
1: Como, sim.
0: Como dizem a Espanha. Eu sempre ouvi dizer que os galegos são mais parecidos connosco, os portugueses, do que provavelmente com os espanhóis na generalidade.
1: Sim, eu acho.
0: Afirmas isso?
1: Eu acho, e principalmente quanto mais para o norte, porque sim que eu sinto uma certa, pronto, particularidades culturais dentro de Portugal propriamente, dependendo do território, não é? E sim que sinto que cada... Claro. Também acontece na Espanha.
0: Espanha.
1: Mas sim que, pronto, acontece muitas vezes. Há galegos que ficam zangados quando vêm a Portugal e os portugueses notam que eles não são portugueses. É dizer, é um espanhol. Então automaticamente dizem, ai, tu és espanhol, e tentam falar espanhol. Eles ficam indignados porque, ai, eu sou galego.
0: Os galegos, a língua galega...
1: Claro,
0: temos... Dialeto.
1: Não, é uma língua.
0: É mesmo língua.
1: É dizer, de facto...
0: É muito semelhante à nossa.
1: O galego e o português
0: são
1: a mesma língua. Há quem defenda que continua a ser a mesma língua.
0: Só mudar ali umas coisas.
1: Há quem defenda que, pronto, é a evolução separada do que foi a mesma língua. O que é inegável é que tudo nasce do galaico-português.
0: Uhum.
1: Então, pensar, o galego não é um dialeto, enquanto que é uma língua própria. Tal e como o catalão é uma língua e o vasco.
0: E aprende-se na escola e tudo?
1: Sim, o galego sim. Uhum. Desde pequenos estudámos galego e espanhol.
0: E espanhol também, as duas.
1: Sim, sim.
0: E entre vocês falam galego?
1: Podíamos falar mais, é dizer, falámos galego, cada vez mais reivindicamos não, a nossa língua, a nossa cultura, mas agora mesmo a língua galega está num momento crítico, porque está a perder falantes e como dizia o Castelao, nós somos o povo, somos povo pelo idioma, não, pela língua, não. Uhum. Isso é o que nos faz, no momento no que a língua desaparece,
0: claro.
1: A cultura e tudo e a nossa identidade vai de trás.
0: Quer dizer, a pessoa não é a língua, é a minha pátria, qualquer coisa do género.
1: Esta
0: conversa está muito interessante, mas estamos aqui por causa da música, que tu és uma artista. Vamos falar também sobre isso daqui a pouco, mas aproveitamos, fomos uma pausazinha, ouvimos uma cançãozinha tua.
1: Sim.
0: E já conversamos mais. Pode ser? Até já.
1: Perdi.

0: Hoje na Dicção Mundial estamos com M. Rata. Isso em espanhol é mais difícil. É o Rata Pérez. MJ Pérez, uma artista luso-descendente que vem da Galiza. Está em Portugal, a velha, vezes várias vezes a Portugal, não é? Porque isto também é ali ao lado. Não
1: foi? Sim, é ao lado, pronto, é mais ao lado o norte que Lisboa.
0: Mas às vezes também vai.
1: Mas eu gosto de dar um salto aqui, visitar, sempre que consigo. Sim.
0: Pronto, tu estás aqui porque és uma artista, és música.
1: Sim.
0: Vamos falar um bocadinho também disso. Como é que começaste na música? Como é que apareceu esse bichinho? Isso vem de família? Como é que foi?
1: Em parte vem muito de família. As minhas avós, tanto por parte de pai e de mãe, já toda a vida me dizem: ah, as avós cantavam muito bem. As avós cantavam muito bem. E até lembro que a última conversa que tive com o meu avô português foi ele a falar, a lembrar de quando a minha avó era nova e o bem que cantava, e os tais. Portanto, sim, que eu acho que há coisas que são nossas próprias, do indivíduo, mas há outras que de alguma forma bem dadas além de nós. É dizer, sim, que há uma parte que é como a família. Não, esse dom, esse presente, essa qualidade. E eu acho que em parte é metade genético, porque havia já aquela coisa de cantar na minha família, até por parte de mãe. Quem mais, quem menos cantam, estão envolvidos, envolvidas em coisas relacionadas com a música, as minhas primas, etc. Então é uma família já
0: e
1: muito...
0: E ouviu muita música em casa, com certeza.
1: Sim, sim.
0: Música portuguesa também?
1: A dizer, não é que eu tivesse como essa coisa melómana por parte dos meus pais, mas de estar a vir a Portugal de forma constante, ouvir na rádio e tal, eu lembro já na adolescência eu ter como essa curiosidade pelas minhas raízes e até uma conexão com o fado. Eu andar a ouvir fado quando... falava com as pessoas da minha idade e diziam: isto que é? Estamos a ouvir o quê?
0: Exato.
1: Mas eu sentia aí qualquer coisa que...
0: Claro.
1: Então com a música portuguesa já...
0: É o teu sangue português também, que também corre aí. E tu começaste, não tiveste nenhum estudo em relação à música? Foi tudo autodidata? Como é que foi?
1: Foi autodidacta, mas foi porque, pronto, a vida foi-se dando assim. E é verdade que eu, desde que eu comecei, eu tinha sempre como o bicho de aquela coisa de ter como essa necessidade de criar, de comunicar, de contar coisas através da música, através da voz, através da guitarra, como é o meu caso. Sim. Mas foi de forma, nunca pretendi nada, não disse: ah, eu quero fazer isto e quero chegar aqui, eu quero ir ali. Não.
0: Foi acontecendo.
1: Foi, eu quero fazer isto de forma genuína. Então, foi de forma autodidata que eu comecei a aprendi a tocar a guitarra, cantar, sempre cantei, e de forma muito genuína nasceram as primeiras canções. E depois, quando isto começou a tornar-se sério, foi aí quando fiz o caminho inverso. Foi depois quando disse eu: ok, continuo, agora preciso de continuar a minha formação, ampliar a minha formação.
0: Quando é que fizeste as primeiras canções? Tens ideia?
1: Uau, era na adolescência. Se calhar estamos a falar dos 13, 14 anos.
0: Ainda eras novinha. E já tocavas e compunhas. Que engraçado.
1: Sim, mas pronto, também.
0: Sobre o quê? Tu contaste 14 anos, o que é cantar?
1: Era tipo, eu lembro numa festa de anos e eu já. Eram essas músicas que eu digo: pá, isto não presta para nada. Mas era já aquela coisa entre piadinhas. Sim. Eu lembro de estarmos a. Tinham-me regalado. Tinham-me dado de presente uma guitarra. Era a minha primeira guitarra própria, então eu estava com a guitarra e estava com os meus amigos. Entanto, não sei o que é que estava a dar na televisão, toda a atenção estava posta aí e eu, pronto, estava a armar festa e a fazer uma música sobre aquilo. E eles rapidamente começaram. É aquela coisa que não fazes a pensar. Ai,
0: claro. Sim, foi assim.
1: É a brincar.
0: E concertos? Como é que começaram? Tens dado concertos?
1: Sim.
0: Sozinha, pronto. Com banda, como é que funciona?
1: Eu comecei sozinha e até acho que eu, a dia de hoje, tenho um projeto a solo porque não tinha como formar uma banda na minha vila naquela altura. Então eu acho que eu fui a solo por necessidade, a dizer, se eu quero cantar, eu tenho que cantar ou sozinha ou não canto, porque não tenho
0: pois
1: essa.
0: Não tenho com quem.
1: Então foi assim como evoluiu. E eu basicamente, isto já foi quando eu estava na universidade, já comecei a fazer as primeiras músicas a sério, que já era uma coisa mais a sério. E enquanto eu aprendi quatro coisas básicas de gravação e tinha quatro aparelhos com os que me poder gravar, comecei a gravar as primeiras músicas e a colocar em internet de uma forma muito nua e imperfeita, que era o que era, também eram
0: pois,
1: outros
0: claro,
1: tempos.
0: Mas era autêntica.
1: Eu coloquei em internet só com a ideia de dizer, ok, vou partilhar isto para os meus quatro amigos do Facebook e assim ouvir. Mas aquilo deu em que começou a partilhar mais gente, chamavam-me para ir a sítios, a cantar, e eu dizia, ok, mas isto é um hobby.
0: Mas fazias covers também, não?
1: Alguma assim no início, porque não tinha.
0: Tinhas repertório suficiente.
1: Sim, não tinha, mas.
0: E as pessoas gostam sempre de ouvir coisas mais conhecidas e tal.
1: Claro, é sempre começámos assim, mas quando eu quis reparar, já estava a gravar um disco, já estava a ter concertos mais a sério, já estava até a fazer escolhas de vida e a condicionar certas coisas para facilitar esse caminho na música.
0: Tu há pouco disseste que estavas na universidade, tiraste um curso?
1: Eu o que fiz foi comunicação audiovisual, okay. Na Universidade da Corunha, e depois um mestrado de produção audiovisual e gestão audiovisual. E essa é a formação, é dizer, eu fui aí onde fiz a minha formação profissional mais. E até eu dizia, quando eu estava com a música, eu dizia, não, eu sou comunicadora, nunca vou ser música, isto não vai acontecer. Eu tinha aquela coisa na cabeça de não vai acontecer o da música.
0: Porque tu realizas os teus vídeos, não é?
1: Sim.
0: E és minha colega de rádio.
1: É isso, a tua colega de rádio. E é
0: como
1: fixe.
0: É que é essa cena da rádio? Conta lá.
1: Pois.
0: Tu divulgas, sim. Se não estou enganado, sim. Divulgas música portuguesa.
1: Portuguesa.
0: Na Galiza.
1: Na Rádio Galega. Sim, sim, sim.
0: Isso é muito giro.
1: E é que foi. E também, eu aqui também foi uma aprendizagem para mim, porque toda esta parte de comunicação e de comunicadora, eu como é que tinha aquela coisa de, eu acho que não estou a fazer suficientes coisas de comunicação e tal. Mas muitas vezes é questão de mostrarmos ao mundo. Então comecei por fazer um podcast chamado Canto Conto, que era tipo uma conversa, como estamos tu
0: aqui,
1: e eu agora.
0: E
1: eu sabia que havia pessoas que tinham conversas muito interessantes, que não são famosas,
0: claro.
1: Então não vão ser convidadas,
0: claro.
1: E como eu sabia isso, eu disse, vou fazer um podcast para isso. Fiz esse podcast chamado Canto Conto, e isso começou a ir bem, e até pessoas da rádio viram isso e viram essa minha outra parte de comunicadora.
0: Claro.
1: E eu comecei com umas parcerias num programa do verão, no Galícia por Diante, e depois foi quando aconteceu este De Lá Para Cá, que é, como digo,
0: programa.
1: O nosso ponto de encontro com a música portuguesa na Rádio Galega Música.
0: Ai, e que música é que passas? Tudo?
1: Eu procuro é dizer, de um tempo para aqui, é verdade que estou muito com o olho posto na novidade.
0: Ou o posto escuta na antena.
1: É verdade que não, mas é verdade que a mim, até como
0: novas.
1: Pessoa curiosa e que quero ter essa conexão com o que está a acontecer em Portugal, já não só como comunicadora, também como música. Pronto, se não for pelo teu trabalho, a esta hora.
0: Também vais acompanhando.
1: É que é difícil. Eu...
0: Sim, é que sai muita coisa, sai muita coisa. Depois é preciso fazer triagem, não é?
1: Claro, é verdade.
0: E isso os Spotify da vida ainda não conseguem.
1: Não.
0: Não conseguem, por onde tanta coisa. As coisas é preciso sempre haver ali.
1: Sim.
0: É muito importante.
1: É? É verdade. E eu até.
0: A rádio continua a ser um papel importante.
1: E eu acho que sim. Que sim. E acho que há muito talento em Portugal. É dizer, eu desde que tenho que estar muito atenta ao que está a acontecer na música portuguesa, cada vez estou mais
0: Diz-me aí, se não for difícil para ti, dois ou três artistas portugueses que estejam a ser no teu top.
1: Pronto, uma delas, pois mas sim. É já indiscutível, é a garota não.
0: Ah, ok.
1: Pronto, okay. Mas acho que a garota agora já está num ponto que toda a gente sabe quem ela é.
0: Quem ela é.
1: Mas, por exemplo, uma outra artista que eu de um tempo para aqui estou muito fascinada com ela é a Bia Maria.
0: Uhum.
1: Gosto muito do trabalho que faz. Mas, por exemplo, a Amy Carl, a Cláudia Sul, que ainda falei com ela,
0: sim,
1: há pouco,
0: sim.
1: É dizer, eu estou a encontrar aí muitas companheiras,
0: tens
1: muitas
0: bom
1: vozes.
0: Gosto, tens bom gosto.
1: E até as Crua, por exemplo, que estão mais na área da tradição e com as que têm uma parceria. É dizer, há muita coisa, há muito talento em Portugal.
0: Já voltamos à conversa. Isto hoje estava aqui 2 horas, mas não podemos. Temos mais uma musiquinha tua para ouvir, para as pessoas também ouvirem a tua arte. E já voltamos para a última parte da conversa. 5, 4, 3, 4, 3, 6, 3, 6, 5, 2, 3.

0: Que vaya bien, que boa falta fai.
1: É Morata Pérez aqui hoje na nossa digressão mundial, com muita coisa que fica por falar, porque enfim, o tempo passa rápido, mas ainda temos aqui mais um bocadinho. Vamos imaginar que eu vou ter contigo lá a tua. Como é que se chama a tua terra? Lembra?
2: Arthua.
1: Vou lá ter a Arthua, não sei dizer isso.
2: Podes dizer Arsua.
1: Arsua, vou Arsua. A Arsua ter contigo e passar um dia. O que é que eu posso fazer lá? Se diz assim, onde é que me vavas? Vou passar um dia assim, ficar vir lá fascinado. Ei, pá, que bela terra é esta. Ou então a Galiza em geral.
2: Claro.
1: Ali perto de ti.
2: É dizer, o principal e da minha zona, que somos mais uma zona de rural, é as paisagens. Que temos, é dizer, paisagens muito abertas, muito campo e assim. E, por exemplo, na minha terra, lá há uma zona que é a fervença das hortas, que é uma fervença, é uma cascata, não sei como é que
1: cascata,
2: se diz.
1: Pode
2: é uma
1: ser.
2: Cascata. É uma das zonas, assim, da minha volta que eu mais gosto, que é realmente é lindo de ver e assim. Mas, por exemplo, eu levaria-te também, como não estando tão perto, Santiago de Compostela.
1: Claro, claro.
2: Para tu conheceres a cidade, é a cidade de pedra, muito linda, mas uma das particularidades que tem a Galiza é que, sendo pequena enquanto a que pode sair de uma ponta para a outra do que é o nosso país, do que é a Galiza, sem ser muito tempo de carro. Para nós é suficiente, mas comparado com as distâncias em Portugal, é dizer, não é nada. E tens paisagens muito diferentes. É dizer, tens por uma parte tens toda a costa, muito formosa, desde a Costa da Morte até a zona das Rias Baixas, mas depois, se vais para o interior, para Ourense, para a parte entre Ourense e Lugo, tens toda a Ribeira Sacra, que até, se as pessoas têm curiosidade por como é a Ribeira Sacra, eu tenho um videoclipe que é Barco à Deriva, que foi gravado aí, e essas paisagens impressionantes é a nossa Ribeira Sacra.
1: E essas paisagens inspiram-te para, na tua composição, na tua forma de...
2: Sim, mais que na composição, por exemplo, neste caso foi a inversa. É dizer, eu com aquela música queria transmitir uma sensação de estar perdida, uma sensação de frustração, uma sensação de desassossego, e não havia melhor forma de transmitir isto a nível visual que no meio daquelas montanhas, no rio da Ribeira Sacra, no meio daquelas montanhas tão grandes.
1: E o que é que eu posso comer lá?
2: Eu não, é dizer, devo dizer que, com muito respeito, porque eu adoro a gastronomia portuguesa, mas a gastronomia galega, cuidado.
1: Não tem nada a ver com a espanhola.
2: É dizer, Galiza, eu posso te dizer que é um dos lugares do mundo onde melhor podes comer.
1: Como, por exemplo?
2: Polvo à feira.
1: O que é isso?
2: É polvo, só que feito à moda, a nossa moda, que é a feira, que é tipo polvo, é como polvo cocido, mas cocido de uma maneira muito específica, já numa espécie de baldes específicos, é de uma maneira muito específica, e depois é cortado, e deitam sal, pimentão doce, não sei como é que se chama.
1: Pimentão doce, sim.
2: E parece muito simples, mas não é nada fácil. A dizer, na caça, replicar isto não é...
1: Isso é acompanhado com o quê? Com batatinha?
2: Sim, o que chamam eles cachelos, que é tipo uma batata cocida, mas muito, assim, muito mole. Isso, azeite. E parece muito simples, mas já te digo que não é assim tão fácil de replicar. Por isso se chama a feira, porque normalmente... Okay. Isso era só nos contextos das feiras, onde era feito assim dessa maneira. Okay. Povo à feira... Cocido galego, é muito bom.
1: Pronto.
2: Racho, empanada.
1: Pronto, já abriste o apetite.
2: E não te digo mais porque.
1: Dá-me para a fome. Até assim sítios para ouvir música ao vivo, assim um clubezinho, há assim muita coisa, muita animação na Galiza ou não?
2: Há, mas.
1: Em termos culturais, em termos musicais.
2: Podia haver mais. É dizer, a Galiza agora mesmo é um lugar onde proliferam os festivais de música no verão, é dizer, para ser um sítio tão pequeno, tem muitos festivais, muitos festivais, mas pronto, eu volto mais em falta esse espaço real para a cultura, todo o ano e para a cultura diversa, é dizer, porque no fim, com os festivais acontece o mesmo que acontece também aqui em Portugal, em parte, não, que passa a ser algo mais generalista muitas vezes,
1: sim.
2: E mais entretenimento muitas vezes do que propriamente um espaço cultural. pronto, há exceções sempre, claro. Há. E até aqui há festivais que eu adoro só ver o cartel, como um exemplo é o Bons Sons, por pôr um exemplo. Mas ali, sem dúvida, uma das minhas salas de concertos favoritas, e não só, porque fazem muitas mais coisas além disso, é a Sala Rebujón, em Mos, que fica mesmo colado a Vigo. É na zona de Vigo, até fica muito perto para os portugueses do norte.
1: Sim, as pessoas do Porto vão muito para Vigo e para as praias, ali para São Sancho, não é?
2: Para.
1: É São Sancho, é uma coisa assim, é uma coisa estranha.
2: Xamil, pode ser. Ou Sanxenxo, para a zona de Sanxenxo.
1: Eu conheço pessoas do norte que às vezes vão para aí fazer praia. É mais barato, mais perto do que vir ao Algarve.
2: Sim, é mais perto do que ao Algarve. Se calhar mais frio também.
1: Se calhar. Ah, no verão é quente? Não, no verão não é quente.
2: Pronto.
1: Não é tão. Não é tão quente. Olha, tu tens umas canções, aliás, já temos estado aqui a ouvir e vamos ouvir mais. Falas muito de coisas sociais. Muita crítica. Daí tu tens falado na Garota Não, não foi inocente. Porque a Garota Não mete muitos dedinhos na ferida.
2: Sim.
1: E tu também pões.
2: Eu ponho...
1: Tens aí uma costela bem
2: ativista. Se calhar não tenho assim tanta facilidade com a literatura como ela realmente é na escrita.
1: Sim.
2: Mas pronto, eu também nunca me considerei grande escritora, mas acho que sei jogar com a linguagem e a dizer, e faz sentido sempre que seja essa combinação, linguagem, música e interpretação, aí é que faz sentido. Mas a dizer sim, e eu acho que até de um tempo para aqui, a pensar em novas músicas assim, eu acho que até deveria ser mais reivindicativa.
1: Uhum.
2: Porque acho que não é tudo só reivindicar, é dizer, tem de haver espaço a outras coisas, porque senão há um bocado de luz. Pronto, o mundo já há bastante escuridão tem,
1: sim.
2: Mas estamos num momento social no que realmente pede
1: são muito
2: falar das coisas. Sim.
1: E tu é engraçado porque tu cantas, faz sentido cantares, quer em português, quer em galego.
2: Sim.
1: Porque são, no fundo, as tuas pátrias, mas cantas também em francês.
2: Sim.
1: Essa opção do francês tem alguma razão?
2: Tem uma razão, mas também nasce da teimosia. É dizer, eu desde pequenita que tinha assim uma espécie de fixação com essa língua, de querer.
1: Eu ouvi a canção, a chanson française.
2: Eu adoro. Eu ouço muita música em francês.
1: Pronto.
2: Eu adoro. Eu até digo, é uma pena ser uma língua, realmente é uma língua difícil. As coisas como são, é difícil de aprender e a pronúncia e assim, é dizer, tem de ser muito estudo para dar certo, mas adoro muito, é dizer, o que se faz lá, desde o mais antigo até o mais atual, adoro muitas coisas, pronto, não só da França, é da música francófona. Sim, e eu tinha aquela fixação, e também por experiências vitais e assim, muitas vezes eu gosto de dar às coisas um sentido real, é dizer, se esta experiência tem a ver com a França, faz sentido eu dirigir-me a ti em francês.
1: Okay.
2: É dizer, como é ainda levar o exercício criativo um passo mais à frente.
1: É muito interessante, de facto. Recapitulando a tua carreira, tens quantos discos lançados?
2: Disco de estudo, realmente três, mas antes de estudo, outros dois. No total são cinco álbuns, sim.
1: Tu já tens repertório para vir a Portugal dar um grande concerto? Isso não acontece, não é?
2: É dizer, eu quero grande ou pequeno?
1: Exato.
2: Eu vim alguma vez, até a última vez que viemos foi dentro do Festival Castro Galaico de Nogueiró, que eu disse, vamos ver como é que corre isto, porque eles chamaram-me porque eles adoram e é já uma relação aqui de admiração, e eles realmente põem em valor a minha música. Mas eu dizia, pá, este festival é muito tradicional, se calhar chego eu ali com este estilo meio pop, rock, tal. Mas foi incrível.
1: Correu bem.
2: É dizer, eu até na terceira canção eu olhei para o meu baixista e ele já olhou para mim com essa cara de não chores. Porque eu ia chorar da emoção de ver que, é dizer, muita gente que não sabia o que ia ver lá, na terceira canção já estavam dentro do concerto a bater palmas sem nós pedir nada.
1: Isso para quem é artista deve ser.
2: É porque, é dizer, eu na Galiza tenho a sensação de que tenho de estar a demonstrar todo o tempo. É dizer, para tu, é dizer, se eu te digo, tenho um novo álbum e tu dizes, vou ouvir para ver se gosto ou não. Eu primeiro tenho de fazer um exercício muito grande de te convencer. acho que não deveria ser assim. É dizer, acho que é melhor que me julgues pelo meu trabalho que não por outras coisas.
1: Sim.
2: Então, mas agora mesmo as tendências são muito marketingianas em geral no mundo. É dizer, é aquela frase de cria fama e bota-te a dormir. Não sei se diz aqui em Portugal. Então, é dizer, aqui em Portugal, não digo que as coisas sejam perfeitas nem fáceis, porque não são.
1: Não são.
2: Mas sim que sinto que ainda no pouco que eu posso fazer, as pessoas às que eu ponho em cima da mesa, olha, isto é o que eu faço, ao menos genuinamente ouvem, claro, com o coração aberto.
1: Nós estamos a fechar esta conversa. Tu tens um disco já lançado este ano.
2: Sim.
1: E o que é que se vai passar a seguir? Já tens alguma ideia? Os próximos tempos, o que é que vão trazer?
2: Pronto, agora é, por uma parte, os concertos que eu tenho marcados na Galiza. E sim, que uma das coisas que eu quero fazer e estou a planificar é que eu quero vir a Portugal com a banda, fazer esse esforço económico para me chegar ao público português. E é isso no que estou a tratar. Vamos ver se daqui a... pronto, a altura de final de ano ou assim, ou cara outono ou assim, conseguimos fixar alguma coisa.
1: Se és cá, avisa.
2: Sim, sem dúvida.
1: Vamos lá dar-te um beijinho.
2: Sem dúvida.
1: E aplaudir-te.
2: Claro, claro.
1: É, Borrata Pérez, foi um prazer. Como é que se diz tudo bom em galego? É igual?
2: Pois
1: é,
2: sim, ou que vai a bem.
1: Olha, pronto, para ti também. Muito obrigado.
2: Obrigada.

0: 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Quatro horas no continente e na Madeira. Três horas nos Açores. Edição do jornalista Pedro Guilherme.
1: Os representantes dos reformados e pensionistas não concordam que o saldo da Caixa Geral de Aposentações passe a fazer parte das contas da Segurança Social. APRE e MURPI acreditam que faz parte da estratégia do Governo para falar em déficit e temem medidas, Camila Vidal, que penalizem os mais velhos.
2: A presidente da APRE, Associação de Aposentados, Pensionistas e Reformados, Rosário Gama, não concorda que se juntem os vários sistemas para calcular o saldo da Segurança Social.
3: Não se podem juntar sistemas que são absolutamente diferentes. Valores da Segurança Social, que recebeu sempre as contribuições dos trabalhadores do privado e as contribuições das empresas, não é, a TSU, enquanto que a Caixa Geral de Aposentações só recebeu as contribuições dos funcionários públicos. O Estado nunca lá colocou nada.
2: O mesmo diz o MURPI, Confederação Nacional dos Reformados, Pensionistas e Idosos, pela voz de Isabel Gomes.
4: Juntar ao regime da Caixa Geral de Aposentações, que não tem nada a ver com esta gente. E o Sistema de Proteção Social de Cidadania, o não contributivo, que cabe ao Governo e ao Orçamento Geral do Estado dar, obviamente tinham que arranjar uma maneira de criar um problema complicado. Estamos sempre à espera que brinquem com os saldos da Segurança Social. Quando o Governo vem dizer que dá isto e dá aquilo, iam ter que arranjar uma maneira de que não houvesse nada para dar.
2: E a Presidente do MURPI considera que o estudo vai servir de desculpa para cortar mais nos direitos dos mais velhos.
4: Atacar o valor das pensões, prosseguir o aumento continuado da idade da reforma e põe em causa os regimes de reformas antecipadas.
2: A APRE tem a mesma preocupação, afirma Rosário Gama.
3: Usam este passivo para dizer que a Segurança Social está falida. A partir daí, podem justificar os cortes todos, podem justificar os travões à reformas, podem justificar a redução de direitos, podem empurrar os trabalhadores para soluções privadas.
2: A APRE e MURPI recusam o caminho da privatização da Segurança Social e recusam também o estagnar do valor das pensões, que coloca muitos idosos no limiar de risco de pobreza.
1: Posições conhecidas depois de terem sido apresentadas esta terça-feira as conclusões do estudo encomendado pelo Governo, que fala em ilusão relativamente aos excedentes da Segurança Social há vários anos. O relatório fala também em déficit nas contas da Segurança Social devido ao saldo negativo na Caixa Geral de Aposentações. O Governo insiste que não vai fazer qualquer reforma estrutural da Segurança Social nesta legislatura. Numa nota enviada ao final do dia, o Ministério do Trabalho diz que já enviou o relatório para o Parlamento e para os parceiros sociais. São nesta altura três os incêndios que mais trabalho estão a dar aos bombeiros em Portugal continental. O fogo que deflagrou no sábado em Torre de Moncorvo e passou para Carraseda de Anciães, no distrito de Bragança, mobiliza quase 500 operacionais. Já o incêndio que lavra desde segunda-feira à noite em Arouca, no distrito de Aveiro, tem também quase 500 bombeiros no terreno. Já nas proximidades do Porto, cerca de 200 bombeiros continua a conter as chamas em Rebordões, freguesia do Conselho de Santo Tirso. Na região de Trás-os-Montes leva já mais de 3 dias o incêndio de Torre de Moncorvo. Nas últimas horas, a intensidade do vento levou as chamas até perto de uma aldeia, o concelho vizinho de Carraseda de Anciães. A situação em Seixo de Anciães é agora mais tranquila, refere à rádio repórter da RTP, Filipe Pinto.
5: Neste momento, as chamas já se mantêm novamente longe deste local. Os ventos voltaram a mudar de direção, o que é frequente e, portanto, novamente as chamas já não estão tão próximos da aldeia e a coluna de viaturas e operacionais que se mantinha nesta estrada, eram várias dezenas de viaturas, deslocaram-se deste local, muito provavelmente de novo para Vilarinho, onde muitos operacionais também se concentram. O próprio Presidente da Junta acreditava que não seria necessário confinar a aldeia, nem sequer, nem tampouco retirar a população das suas casas. Ele próprio nos disse isso, confiante de que o fogo não chegaria aqui a Seixo de Anciães.
1: Um incêndio que lavra desde sábado à tarde em Torre de Moncorvo e que passou, entretanto, para o Conselho de Carraseda de Anciães, no distrito de Bragança. Já no Conselho de Santo Tirso, distrito do Porto, a madrugada tem ajudado no combate das duas frentes de fogo. Os operacionais tentam conter o avanço das chamas, foi o que explicou ao início da madrugada à RTP o comandante dos bombeiros voluntários tircenses, Vítor Pinto.
6: Neste momento temos duas frentes ativas, que vêm aqui com a intensidade que tivemos durante a tarde, em que fomos combatendo, fomos debelando as duas frentes, elas continuam ativas, com menos intensidade, e o que procuramos durante esta noite é consolidar, e precisamos agora de fechar totalmente as frentes para não termos outro novo incêndio, a progressão do mesmo incêndio.
1: Este incêndio em Rebordões, no concelho de Santo Tirso, começou na segunda-feira. O governo do Iraque aprovou mecanismos para a exportação de crudo iraquiano nos próximos 3 meses, através de empresas internacionais e locais especializadas e por meio de múltiplos pontos de exportação. Tratam-se de contratos que passam a estar válidos.

0: marítima na zona. Os projéteis acabaram por cair no mar, mas o governo de Abu Dhabi considera que esta escalada ameaça diretamente a paz e a segurança internacionais. Já as autoridades iranianas negam qualquer envolvimento no incidente, na realização de ataques contra o país vizinho. O corte nas ligações comerciais surge num momento de tensão nesta região do Golfo Pérsico. A imprensa brasileira fala de Glória Menezes como um marco da história da cultura do Brasil. A atriz, de 91 anos, morreu esta terça-feira em casa, informou a família, de acordo com o jornal Folha de São Paulo. Glória Menezes participou em mais de 40 telenovelas brasileiras, tais como Rainha da Sucata e Senhora do Destino. Em mais de 60 anos de carreira, fez trabalhos para a televisão, o teatro e cinema no Brasil. Glória Menezes morre no mesmo dia em que outro grande nome das novelas brasileiras, Laura Cardoso, morreu também esta terça-feira em casa, em São Paulo. A atriz, de 98 anos, fez personagens em novelas como Mulheres de Areia, Chocolate com Pimenta e Caminho das Índias.
1: Edição do jornalista Pedro Guilherme. 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

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E estamos prontos para seguir em direção à linha do horizonte, como sempre acontece nesta hora aqui na Rádio Pública. Hoje, para além da música, vamos ouvir falar de um disco e de uma canção de referência da Banda do Casaco, isto na edição de Panfletos. Mais à frente, Mafalda Lopes da Costa vem explicar-nos a origem da palavra erudito. O Portugalex, em modo férias, vai fazer uma pergunta e dar uma resposta. Como vai sobreviver à mudança de hora? E mais à frente, junto à hora certa, às 5 da manhã, vamos conhecer um estudo que está a ser feito na Universidade de Évora, onde estão a ser desenvolvidos marcadores fluorescentes para detectar a presença de micro-organismos em monumentos e obras de arte. Sou Edgar Canelas e vou consigo, com muito prazer, nesta hora, aqui na Rádio Pública.

0: Pedro Tadeu.
1: Banda do Casaco e Canto de Amor e de Trabalho. A canção Canto de Amor e de Trabalho, incluída no álbum Coisas do Arco da Velha, de 1976, é um verdadeiro clássico da carreira da Banda do Casaco e da música portuguesa feita na transição do pós-25 de Abril para a década de 1980. A sua inclusão no álbum Coisas do Arco da Velha, o segundo do grupo, contribuiu para que este fosse o disco da Banda do Casaco mais conhecido e o que mais recorreu à estrutura clássica da canção, embora com algumas componentes experimentais e satíricas que caracterizaram mais pronunciadamente outros discos. O grupo, como outros da época, inspirava-se na música tradicional portuguesa, mas numa lógica de transformação e mistura com outras músicas, por vezes radical, em vez de se limitar à recolha ou à imitação de estilo. Mesmo assim, as pessoas que ouviam esta canção podiam supor facilmente que se tratava de um trabalho de raiz folclórica. Nuno Rodrigues, que faleceu na passada segunda-feira e é o autor da música, que mistura encenação com várias partes musicais distintas, trabalhou para a letra de António Pinho, que aqui abandona a sua veia satírica e surrealista e homenageia o esforço e os sentimentos de quem depende do trabalho braçal. O canto de amor e de trabalho é um marco musical, mas é também, como vamos ouvir, um momento tocante de sensibilidade social.

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0: Aqui ouvimos nos últimos minutos Vitor Clay com Joyce Alan e agora Jorge Palma. A palavra do dia explica-se já a seguir. Mafalda Lopes de Costa escolheu para hoje a palavra erudito.
1: A palavra do dia é erudito. O adjetivo erudito é usado para qualificar alguém que revela um vasto saber académico, que é douto, mas também para referir o saber adquirido através do estudo. Já enquanto nome masculino, erudito é usado para referir alguém que revela vasto saber académico ou adquirido. E a palavra erudito tem origem no latim, eruditus, que deriva do verbo latino erudire, que significa instruir ou educar. Erudire é formado pela combinação do prefixo ex, que indica para fora ou para fora, e rudis, que significa rude, ignorante ou sem polidez. Portanto, eruditus pode ser entendido como alguém que foi tirado da ignorância, que foi instruído e educado.
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0: As duas.
1: Uma grande canção de Carminho, faz parte do seu álbum mais novo, Vou Morrer de Amor ou Resistir, e depois Inês Marques Lucas.
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3: Depois da Barbie cintilante e da Barbie Ozempic com a cara chupada, eis que surge a Barbie carocha. Uma norte-americana descobriu fentanil, um opioide na embalagem de uma destas bonecas que comprou para as filhas.
4: E o nosso especialista em louro prensado e kombucha, o Xanguito, acha bem.
5: Claro que sim, mano. Se querem ser inclusivos, não podem deixar de fora ninguém, não é? Também deviam lançar a Barbie do Festival Boom, que vinha com um kit de compostagem e um colar de chakras. A Barbie malabarista de semáforo, que vinha com os malabares, e a Barbie agarrada à raspadinha com os dedos todos em ferida, todos. Era bacana, não era? Fiquem bem.
4: A hora vai voltar a mudar na madrugada de domingo. Antes ninguém ligava nenhuma, mas de algum tempo para cá começaram a aparecer médicos a dar dicas para minimizar o impacto deste acontecimento na saúde.
3: Impacto de uma hora? Então e se a pessoa viajar para a Austrália, onde são mais 11 horas? Morre? No fórum de hoje perguntamos aos nossos ouvintes a como vão tentar sobreviver a esta dura prova.
4: E a primeira ouvinte a ligar chama-se Tamara Marisa e é massagista tailandesa no Spa Relax Lounge VIP do Cacém. Muito bom dia.
6: Olá a todos. Aproveito este fórum para anunciar que nós aqui no Spa Relax Lounge VIP estamos a vender kits de sobrevivência à mudança da hora. Os kits incluem sumo detox com algas dos Andes, uma pala para pôr nos olhos em seda diamond e uma pen com discursos do ministro Leitão Amaro para ajudar a adormecer. E claro, um voucher de desconto numa massagem tailandesa. Olhem para a luz. Olhem só para a luz.
4: Sou muito bem, se calhar vou aproveitar. E onde aprendeu a fazer massagens tailandesas?
6: Foi o meu cunhado, foi à Tailândia e trouxe-me um magnet para o frigorífico.
4: Ah, muito obrigado. Temos agora em linha o Presidente da República, António José Seguro. Muito bom dia.
7: Ora viva, eu devo dizer que não acho nada bem esta coisa de adiantar os relógios. Querem chegar mais depressa onde? Amanhã? Qual é a pressa? Qual é a pressa?
4: É uma questão pertinente. Muito obrigado. Temos ainda tempo para mais uma chamada, desta vez do alegado ouvinte José Sócrates. Muito bom dia.
8: Bonjour, pá. Toda a gente já percebeu que isto é apenas mais um estratagema para me prejudicar. Qualquer advogado que eu venha a ter até domingo terá menos uma hora para consultar o meu processo. Não se faz, pá.
4: Mas, por outro lado, ficam mais perto da prescrição dos seus alegados crimes.
8: Mas quais crimes, pá? Eu não cometi crimes nenhuns, nem alegados, nem não alegados. Que passada, pá.
4: Ok, muito obrigado pela sua participação, com a qual encerramos mais um fórum. Para a próxima vamos perguntar se acha que devíamos acabar com o menos uma hora nos Açores para não termos de estar sempre à espera que os açorianos acabem de votar antes de sabermos os resultados das eleições.
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1: Reencontramos a música dentro de instantes. Um olhar para já sobre a previsão para esta quarta-feira, 19 de agosto. Previsão para o tempo, segundo o Instituto Português do Mar e da Atmosfera. Começando pelo continente, espera-se céu pouco nublado ou limpo, por vezes com mais nebulosidade na faixa costeira e durante a tarde, no interior, possibilidade de ocorrência de aguaceiros no interior, norte e centro. Para esta quarta-feira. E para os Açores, a previsão aponta períodos de céu muito nublado com boas abertas no grupo ocidental, no grupo central e oriental poderão ocorrer aguaceiros fracos na madrugada e manhã. Para a Madeira, uma quarta-feira de períodos de céu muito nublado com possibilidade de ocorrência de aguaceiros fracos, mais prováveis na vertente norte e nas terras altas da

0: Em sequência, nos últimos minutos, Amor, Medo, Beatriz Pessoa e agora Margarida. Depois destes recados, há ciência.
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0: Olá, sou António Pereira, professor no Departamento de Química e Bioquímica da Universidade de Évora e investigador no Laboratório Hércules. Portanto, o que estamos a fazer atualmente, entre outros projetos, no Laboratório Hércules e também no Departamento de Química e Bioquímica, é a síntese de marcadores fluorescentes para biomoléculas e aplicados ao património cultural. Portanto, este projeto tem a ver com o elevado custo destes marcadores fluorescentes. Portanto, os marcadores fluorescentes disponíveis no mercado apresentam valores proibitivos para análises de rotina, o que nos levou a planear a síntese de moléculas pequenas, de baixo custo, para poderem ser utilizadas em muitas aplicações, não só no património, mas como em outras aplicações de citologia, oncologia e por aí fora. Muitas das pinturas do século XV, XVI, XVII usavam muitos materiais orgânicos, materiais à base de ovo, urina, sangue, portanto, materiais orgânicos que são meios de cultura, são excepcionais meios de cultura para micro-organismos. Ou seja, se nós imaginarmos que os micro-organismos se desenvolvem nesses meios, nós temos de saber quem são. Quem são porquê? Para possibilitarem técnicas corretas de restauro, porque muitas obras são destruídas usando determinadas técnicas de restauro inadequadas. Se nós soubermos com quem estamos, entre aspas, a lidar, nós podemos direcionar a nossa metodologia de restauro e de remediação corretamente.
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0: 5 horas 4 nos Açores.
1: Os representantes dos reformados e pensionistas contestam que o saldo da Caixa Geral de Aposentações entre nas contas da Segurança Social. Falam numa estratégia política do Governo e receiam mais medidas penalizadoras. Cerca de 1000 operacionais estão a combater incêndios que atingem o norte do país. Os fogos de Arouca, Santo Tirso e Torre de Moncorvo são os que mais trabalho estão a dar aos bombeiros.
0: Esta hora com 17 graus em Bragança, Porto 21, Coimbra, Lisboa e Faro estão com 22 graus. Nas ilhas, Angra do Heroísmo, Ponta Delgada e o Funchal, com 23 graus. Edição das 5, Pedro Guilherme.
1: Os representantes dos reformados e pensionistas não concordam que o saldo da Caixa Geral de Aposentações passe a fazer parte das contas da Segurança Social. APRE e MURPI acreditam que faz parte da estratégia do Governo para falar em déficit e temem medidas mais penalizadoras dos mais velhos, Camilo Vidal.
2: A presidente da APRE, Associação de Aposentados, Pensionistas e Reformados, Rosário Gama, não concorda que se juntem os vários sistemas para calcular o saldo da Segurança Social.
3: Não se podem juntar sistemas que são absolutamente diferentes. Valores da Segurança Social, que recebeu sempre as contribuições dos trabalhadores do privado e as contribuições das empresas, não é, a TSU, enquanto que a Caixa Geral de Aposentações só recebeu as contribuições dos funcionários públicos. O Estado nunca lá colocou nada.
2: O mesmo diz o MURPI, Confederação Nacional dos Reformados, Pensionistas e Idosos, pela voz de Isabel Gomes.
4: Juntar ao regime da Caixa Geral de Aposentações, que não tem nada a ver com esta gente, e o Sistema de Proteção Social de Cidadania, o não contributivo, que cabe ao Governo e ao Orçamento Geral do Estado dar, obviamente tinham que arranjar uma maneira de criar um problema complicado. Estamos sempre à espera que brinquem com os saldos da Segurança Social. Quando o Governo vem dizer que dá isto e dá aquilo, iam ter que arranjar uma maneira de que não houvesse nada para dar.
2: E a Presidente do MURPI considera que o estudo vai servir de desculpa para cortar mais nos direitos dos mais velhos.
4: Atacar o valor das pensões, prosseguir o aumento continuado da idade da reforma e põe em causa os regimes de reformas antecipadas.
2: A APRE tem a mesma preocupação, afirma Rosário Gama.
3: Usam este passivo para dizer que a Segurança Social está falida. A partir daí, podem justificar os cortes todos, podem justificar os travões à reformas, podem justificar a redução de direitos, podem empurrar os trabalhadores para soluções privadas.
2: APRE e MURPI recusam o caminho da privatização da Segurança Social e recusam também o estagnar do valor das pensões, que coloca muitos idosos no limiar de risco de pobreza.
1: Posições tomadas depois de ontem terem sido reveladas as conclusões do estudo encomendado pelo Governo, que fala em ilusão relativamente aos excedentes da Segurança Social há vários anos. O relatório fala também em déficit nas contas da Segurança Social devido ao saldo negativo na Caixa Geral de Aposentações. O Governo insiste que não vai fazer qualquer reforma estrutural da Segurança Social nesta legislatura. Numa nota enviada ao final do dia, o Ministério do Trabalho diz que já fez seguir o relatório para o Parlamento e para os parceiros sociais. São nesta altura 3 os incêndios que mais preocupações estão a dar à Proteção Civil, nesta altura em Portugal continental. O fogo que deflagrou no sábado em Torre de Moncorvo e passou para Carraseda de Anciães, no distrito de Bragança, mobiliza quase 500 bombeiros. Número semelhante no incêndio que lavra desde segunda-feira à noite em Arouca, no distrito de Aveiro. Cerca de 200 bombeiros continuam a conter as chamas em rebordões no concelho de Santo Tirso. Em Arouca há várias aldeias na linha de fogo, com as populações a seguirem o rastro das chamas ao longe na serra. Ainda assim, as próximas horas, com vento mais fraco e umidade elevada, oferece uma janela de oportunidade. Foi o que contou a Antena 1, o repórter da RTP, no Manuel Boa Vista.
5: Não há vento e a temperatura está a baixar. São dois fatores importantes neste combate às chamas. Um combate que está a ser feito numa zona de difícil acesso e, por isso, desde aqui, de Bolso de Guim, é possível ver máquinas de rastros a atuar e, por isso, a contribuir para este combate a um incêndio que está também a preocupar a população, porque na linha de fogo há várias localidades, ainda que não esteja o incêndio a ameaçar efetivamente habitações, o facto de estar nas proximidades deixa a população de olhos postos nas encostas que estão neste momento a arder. É a Serra da Freita e é a Serra da Arada que nesta altura estão a ser fustigadas pelas chamas e é também já um lamento de muitos daqueles que são os adeptos de trilhos e da natureza, uma vez que estas são serras importantes nesse turismo de natureza que aqui se vive em Arouca. A Proteção Civil dá nesta altura como o primeiro balanço de área ardida 450 hectares num incêndio que levou a que fossem assistidos 5 bombeiros ao longo do dia e que se prevê que a noite seja de muito trabalho, ainda que com este sinal de esperança por as temperaturas estarem a baixar e pela ausência de vento.
1: E também a umidade elevada durante a madrugada nesta região do país, um incêndio de Arouca que atinge a região desde segunda-feira à noite. Os exercícios militares anuais conjuntos entre a Coreia do Sul e os Estados Unidos foram encurtados em 6 dias. Vão terminar já na próxima sexta-feira, quando inicialmente iriam decorrer até dia 27. A decisão do Estado-Maior Conjunto sul-coreano surge na sequência das reservas expressadas pelo Presidente dos Estados Unidos, que classificou as manobras como dispendiosas e um sinal hostil para a Coreia do Norte. O Ministro dos Negócios Estrangeiros da Coreia do Sul disse esta madrugada

0: do torneio de Cincinnati, nos Estados Unidos. Jaime Faria, número 79 do ranking mundial, deu a volta ao encontro e venceu o australiano Adam Watson por 2-1, confirmando o excelente momento depois de já ter eliminado Ben Shelton, número 6 do ranking ATP, na última ronda. Também Nuno Borges alcançou um resultado de relevo, derrotou pela primeira vez o russo Andrei Rublev, número 18 da hierarquia, uma vitória por 2-0. Nos oitavos de final, Jaime Faria vai defrontar mais logo o italiano Lorenzo Musetti, enquanto Nuno Borges terá pela frente o norte-americano Brandon Nakashima.
1: Edição de Pedro Guilherme, no simultâneo RTP Antena 1, Continente, Madeira e Açores, RTP Mundo e RTP África. E a informação segue atualizada no portal noticias.rtp.pt. São 5:08. Muito bom dia, uma boa quarta-feira. Sou José Candeias, com Guilherme Marques e Carlos Mateus.
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1: Vem connosco até às 7.

Diva com Amor Errante. Muito bom dia, uma boa quarta-feira, meio da semana. 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

0: Uma obra de arte, Carlos do Carmo. Muito bom dia, são 5:16.
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0: Estou, bom dia.
1: Sim, bom dia.
0: Eu estou a falar com o Sr. Eduardo.
1: Sim, sim.
0: Como está o meu amigo?
1: Está tudo bem, obrigado.
0: Daqui fala José Candeias.
1: Olá, bom dia.
0: Está bom?
1: Está tudo bem, obrigado.
0: Já se trabalha?
1: Estou a trabalhar, sim.
0: Começa a que horas?
1: Normalmente às 10h30 da noite.
0: Opa, então quando é que acaba?
1: É por volta das 6, 7 da manhã.
0: Então está quase.
1: Está quase, é verdade.
0: Estou a incomodá-lo?
1: Não, não está a incomodar.
0: Mas está surpreendido.
1: Estou.
0: Onde é que você está a esta hora?
1: Estou na autoestrada.
0: Ia.
1: Perto aqui de Almodóvar.
0: Então, que viagem é esta?

0: Passo todos os dias quarteira Beja.
1: E sim, senhor. Então o que é que vai para fazer a Beja? O que é que leva para lá? O que é que eventualmente traz?
0: Mas vamos levar a Beja é carne de fresca para os distribuidores de Beja fazerem a distribuição.
1: Então você leva a grande parte e depois lá ainda redistribuem por outras zonas, então.
0: Sim.
1: Então que carne é essa que você leva?
0: Mas é tudo o que é derivados da vaca, do porco.
1: E os alentejanos devem gostar imenso disso, não?
0: Penso que sim.
1: O alentejano gosta de carne?
0: Sim, acho que sim.
1: Mas estamos a falar, Eduardo, a nível de comércio de carnes, só, portanto, de suínos, de bovino ou também de aves?
0: Também dá sim, esqueci, mas dá também sim.
1: Então isso quer dizer que temos aí um entreposto grande, uma produção forte. Isto onde é que se gera, onde é que é a sede?
0: A sede é em Quarteira, no Algarve.
1: Eu pensava que a quarteira só tinha peixe.
0: Não, não.
1: Muito bem. Olha, só tinha peixe e espera aí. A quarteira tem também um bom mercado.
0: Tem, tem.
1: Eu conheço, sim senhor. A primeira vez na vida que eu vi uma coisa chamada, como é que era? Arroz feijão. Parece assim um feijão frado muito miudinho. Foi lá. A sério, nunca tinha visto. Aquelas produções muito locais dos Algarvios. Oh, meu caro Eduardo, olhe, muito obrigado por manter comigo esta conversa. O meu caro trabalha para uma empresa, como é que se chama?
0: Aviluz
1: Com sede em quarteira.
0: concede em quarteira, sim.
1: Todos os dias o ritmo da sua vida é este, ir até Beja ou pode mudar de destino?
0: Sim, posso mudar de destino, mas habitualmente é quarteira Beja.
1: Bem, portanto, a estrada já o conhece. Ai, olha, olha quem põe aí, o Eduardo. Olha, olha, está a voltar para trás. O Eduardo, de segunda à sexta?
0: Segunda a sábado.
1: Então, só folga um dia?
0: Não, quinzenalmente folga-se depois de 2 dias.
1: Para além de si, a esta hora, que mais gente se movimenta que sejam seus colegas?
0: Ui, muita gente mesmo.
1: É.
0: É assim.
1: E quer na zona industrial, quer na distribuição.
0: Sim.
1: Então, são 24 horas.
0: A distribuição começam agora a partir das 4h30 da manhã. Agora, na parte do armazém, é quase 24 horas, sim.
1: Portanto, ou seja, na zona de abate, preparação, transformação, não para então.
0: Não, nós não temos abate, só temos a preparação.
1: Ok. Ou seja, chega tudo morto e vocês depois, pronto, dividem, não é?
0: Sim, é isso, é isso.
1: Ai, que atividade.
0: Vamos,
1: Mas é.
0: embalamos e distribuímos.
1: Esta altura do ano tem mais carga?
0: Principalmente aqui no Algarve.
1: Portanto, é churrasco atrás de churrasco, não é?
0: Exato.
1: E por falar em Algarve, o meu caro é Algarvio?
0: Não, nasci em Moçambique, mas vivo em Fará há muitos anos.
1: Onde é que nasceu em Moçambique?
0: No norte, em Nampula.
1: Com que idade veio para cá?
0: Vim com um aninho.
1: Ai, então nem se lembra de nada.
0: Não, infelizmente não.
1: Mas era um desejo ir à sua terra?
0: Era. É um desejo que ainda não cumpri, mas era.
1: Oh, meu amigo, isto até ao dia final a gente sonha.
0: É verdade.
1: Nunca, nunca desanime.
0: Não, nunca mesmo.
1: Ouça, mas tendo nascido em Moçambique, as origens são moçambicanas, seus pais são
0: Não,
1: portugueses?
0: são portugueses, são.
1: Daí do
0: Foram para lá muito
1: Algarve?
0: pequeninos. Sim, não, não. A minha mãe é de Figueirão dos Vinhos, o meu pai é da Zona de Elvas.
1: Pois, isto quem do interior, quem vai para Moçambique, depois quer voltar para Portugal, quer manter aquele calorzinho tropical, vai para o Algarve, que é mais meridional. E é tão tal. É, pois, ó, Algarve. Ouça, há quantos anos está nesta atividade, Eduardo?
0: Estou há coisa de 8 anos.
1: Portanto,
0: 8 anos.
1: e quem vive no Algarve faz férias onde?
0: Faz no Algarve.
1: Então joga em casa em tudo, não? Tá bom. Ou vive em que zona do Algarve, meu caro?
0: Em Faro,
1: Ah, em Faro. Boa.
0: sim.
1: Muito bem. Isto agora, você é daqueles que vai descansar quando a 125 começa a encher-se.

0: De trânsito, não?
1: Agora é.
0: Ai, que vantagem a sua, meu amigo. E então nesta altura do ano, imagino, é? Muito bem, meu caro Eduardo. Olha, para já, muito obrigado por ter aceitado esta conversa. Muito obrigado pelas mensagens e pela fidelidade. E já que estamos a falar de uma empresa, isto é uma empresa portuguesa, a que nível é que é esta empresa, Eduardo?
1: É uma empresa portuguesa.
0: Sim.
1: A gente tanto foi adquirida por um grupo alemão, que é o Grupo Metro. Há coisa de 3 anos atrás.
0: Ok.
1: 3, 4 anos.
0: E isso trouxe outra dinâmica, outra energia à empresa? Acha que sim?
1: Sim, algumas alterações, sim.
0: Ok, sim senhor.
1: Algumas alterações.
0: Portanto, há viludo, não é?
1: Sim, sim.
0: Olha, meu amigo, aí vocês têm tudo.
1: Ah,
0: ouça, então fazemos assim. Você vai descansar provavelmente toda a manhã. Eu também almoço sempre muito mais tarde. E fazemos uma coisa que é: você abre aí uns camarões, olhe, moçambicanos, abre-os ao meio, grelhe lá onde você quiser. E pronto, eu ponho umas rodelinhas de limão e ofereço o resto.
1: Está combinado.
0: Onde é que a gente faz isso? Na sua casa?
1: Pode ser.
0: Tem quintal?
1: Não, não.
0: Não interessa, fazemos na varanda. E a ganda pinta. Olha que giro. Ei, a receitas, notícias. Deixa eu ver o que é que tens aqui de receitas. Tiborna de polvo em bolo levedo com milho, pimentos assados e cebola. Ai, é só petiscos. Ah, você sabe fazer. Ui, sei lá, você sabe fazer alguma coisa ou compra feito?
1: Compre tudo feito.
0: Não tem vergonha?
1: Não.
0: Ah, meu caro, olha, mandem um cumprimento, um gosto falar consigo, gente que trabalha, gente que anda nesta dinâmica durante toda a noite. O que é que falta dizer? Eu, obrigado. E você,
1: obrigado.
0: Cumprimenta aí o povo todo.
1: Um grande abraço.
0: Ficamos por aí.
1: Não preciso, desculpa.
0: Ficamos por aí, só um grande abraço.
1: Ficamos por aí, um grande abraço.
0: Amigo, olha, foi um gosto, muito obrigado e felicidades aí no seu desempenho, está bem, meu caro?
1: Obrigado.
0: Adeus, bom dia, Eduardo. Você é Eduardo que?
1: Eduardo Miguel Pegado.
0: Eduardo Miguel Pegado. Um abraço, meu amigo. Tudo bom para si. Muito bom. 5h29.

0: João Só e Carolina de Deus, 28 minutos para as 6 da manhã. Você vem à rádio através do 213820033, 213820034. Previsão do tempo hoje. O Instituto Português do Mar e da Atmosfera diz que é ser um pouco nublado, mais nuvens no litoral até ao final da manhã e para o fim do dia. Até pode haver uma precipitação fraca no sul do país. Depois também no interior, durante a tarde, podem surgir aguaceiros dispersos e trovoadas nas zonas serranas. O vento é moderado e há também para ir no voeiro no litoral. Desce a temperatura mais no norte e no centro. A Madeira, hoje é um dia muito nublado. Pode chuviscar nas vertentes norte e também nas terras altas, embora suba ligeiramente a temperatura. A previsão dos Açores é um dia bom de verão, dia com boas abertas, embora haja para aí alguns aguaceiros fracos pouco frequentes no grupo central. Quanto a máximas, Bragança, ponto mais alto de temperatura, 35 graus, Castelo Branco, 33, Santarém, Évora e Beja, 32, Vila Real, 31, Braga, Porto Alegre, Lisboa e Horta, 30, Viseu, Coimbra e Setúbal, 29, Guarda, Porto Santo, Santa Cruz das Flores, Angra do Heroísmo e Ponta Delgada, 28, Leiria e Funchal, 27, Aveiro e Faro, 26, Porto, Sines e Sagres, 25, 24 graus, Viana do Castelo e Penhas Douradas.
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0: Fala comigo Joaquim Augusto Rodrigues. Bom dia, Joaquim.
2: Bom dia, isso é.
0: Como é que vai a vida? Como é que vai a vida?
2: A vida agora é ver o resto da vida enquanto a gente puder.
0: É isso, também eu.
2: Pois, mas não, você ainda é um bocado mais novo que eu.
0: Ah, quer dizer alguma coisa?
2: Eu já faço os 80, você ainda tem 60 e pouco, 60 e tal, já.
0: O que é que você fazia quando tinha a minha idade?
2: Como?
0: O que é isso? O que é que fazia quando tinha a minha idade?
2: Quando tinha a sua idade?
0: Sim.
2: Era comercial, trabalhava. Olha, ia para o Algarve para o norte, para um lado e para o outro.
0: Era. Então o que é que você fazia na área comercial?
2: Vendia material ligado à concha. Primeiro foi de máquinas metal mecânica. E entretanto, aquilo fechou e o Joaquim Rodrigues depois foi vender material para a construção civil. Material para a construção civil e para o Algarve. Essa é que era mais às vezes. Eu para esse rapazinho que é lá de Moçambique, esse também é lá de onde eu estive, esse rapaz.
0: Ah, você esteve em Moçambique?
2: Foi o tal que foi no. Que eu falei consigo aqui há uns anos. Que fui para Moçambique no Pátria quando fez o tremor de terra em 69. Aquele tremor de terra muito grande que fez cá.
0: Eu lembro-me, era miudinho, mas lembro-me perfeitamente.
2: Sigo em cuecas.
0: Não sei, você não foi o único. Você não foi o único, sigo em cuecas.
2: Eu não sei que eu estava com a farda e fui apanhar o barco nessa manhã. Foi o tal que você perguntou, quanto tempo é que lá veio? Foi 18 dias para chegar a Moçambique.
0: Pois, de barco era.
2: Dois anos e meio.
0: Em que zona de Moçambique teve, Joaquim?
2: O professor Marcelo, ele era jovem, andava a estudar, e o Joaquim foi lá depois para Moeda, lá para o
0: Moeda, sim senhor.
2: Dois anos, estive lá.
0: Olha, Joaquim, e a nível de companheiros, você ainda mantém contacto com o pessoal? Como é que é?
2: Alguns vamos fazendo almoço lá para o norte, outras vezes para o Algarve, para onde calhar. Todos os anos e deste ano já fui lá.
0: Então, cada vez que vocês se veem, isto é um grande abraço a cada um,
2: não
0: é, Joaquim?
2: Não, isto é aquela gente, não. Aquilo, alguns ainda vou vendo um ou outro que estão aqui na periferia, mas os outros só se vemos danando. Aquilo é para mim é família. Não é família.
0: Então, claro,
2: sangue, é
0: então isto marca a vida de um homem, ainda por cima na sua plena juventude, na circunstância em que é, e mais não, não é preciso dizer, porque chega-se lá rapidamente. Olha, meu amigo, quero dizer que vocês, anualmente, em diferentes sítios, têm sempre o vosso encontro.
2: Sempre, sempre, sempre. Anualmente, eu faço sempre questão só.
0: Claro. Então como é que é?
2: Como é que, lá, todos os anos.
0: Companhias, essas e coisas todas. Como é que isso se chamava? Como é que, qual era a sua companhia? Qual era o seu grupo?
2: A minha companhia era uma companhia lá de Moçambique. A CCS do CAS 15 em moeda.
0: Ah, espera aí, oh, Joaquim, agora atrapalhei-me. Portanto, a companhia chamava-se
2: CCS,
0: sim.
2: Do BKS 15, que era o batalhão.
0: Ah, tá bem.
2: Que era lá de Moçambique. Tive uns 6 meses em Boane, a 30 km de Lourenço Marques.
0: Okay.
2: E depois fui 2 anos lá para cima para engordar lá.
0: Olha, Joaquim, ainda gostaria de ver, de contactar outros camaradas. Você acha que há mais companheiros militares que não se encontram?
2: Dois amigos, que morou aqui em Benfica.
0: Sim.
2: E constou-se que ele estava ali para a Xerneca da Capariga.
0: Olha, está perto.
2: Tá, mas eu já tentei ir, por exemplo, qualquer lado, ver se eu encontrar aquilo, é grande. Não consigo.
0: Ah, claro, você não vai para lá andar aos gritos. Espera aí, Joaquim, espera aí. Um de cada vez. É assim. Como é que se chama esse seu camarada?
2: José Oliveira Fortuna.
0: José Oliveira
2: Fortuna.
0: Fortuna, pois, quem tem amigos é Fortuna. Olha, e ele você falou-me em Xerneca da Caparica, mas tem as origens. Sim. Dele, porque isso também marca muitas vezes.
2: Ele nasceu numa terriola, ali há alguns, que se chama... Como é que se chama a terra dele?
0: Pois.
2: É natural da Bemposta. Bemposta.
0: Bemposta.
2: Bemposta.
0: Ok. Portanto, José Oliveira Fortuna.
2: Fortuna.
0: Pá, ok. A ti qual foi? E você nasceu em que terriola?
2: Eu?
0: Sim.
2: Você conhece isso melhor quase que eu. Eu nasci em Vila Nova de Mil Fontes.
0: Ah, isso não é uma terriola, é uma terriona.
2: É uma terriola, assim, tá pequena.
0: Ah, é pequena, vai lá agora, que aquilo é tanta gente que aquilo até dói.
2: Eu agora já não gosto lá.
0: Pois, exatamente, eu também sou logo aos sair nos extremos do verão. Olha, Joaquim,
2: nasci mesmo ali, próximo de onde eu nasci, e mais 4 irmãos,
0: sim,
2: 3 irmãos.
0: Sim.
2: Éramos 5, já só somos 4.
0: Sim.
2: Nascemos mesmo ao lado da fortalezazinha ali ao pé do.
0: É tão bonito ali ao pé do. Mira, vai cheio e o barco não anda.
2: Às vezes vai e chica.
0: Tenho, meu amor, lá da outra banda. Ouça lá uma coisa, Joaquim. Você não me confunda mais aqui as cabeças, porque vocês são Paulo de sítios giros. Então vamos lá. Para além do José, há outro camarada que o meu amigo quer aqui fazer o apelo.
2: É o Armando Gomes da Silva.
0: Armando Gomes da Silva. E esse é de onde?
2: Esse homem é de Rio Maior, mas ele é de uma povoação, as Abuchanas.
0: Aqui é as Abuchanas? Rio Maior, ficamos no Rio Maior. A Bichana, pois, aquilo quando lhe dá o bicho até vem de moca.
2: Estou farto de tentar, tinha o número de telefone dele.
0: Pronto.
2: É que morreu-lhe o filho, eu tinha um único filho.
0: Joaquim, pronto, que nós temos que ir avançando.
2: Eu nunca mais soube nada do homem.
0: Muito bem, então agora deixe-me lá eu falar, que é para terminarmos isto em beleza, digo eu. O Joaquim Augusto Rodrigues, que foi comercial, fartou-se de trabalhar na vida, mas há momentos na vida dele que nunca se esquecem, quando foi militar em Moçambique. Lá esteve, com os seus camaradas, uma grande família, reúnem-se anualmente. Vai daí o Joaquim Augusto Rodrigues, telefona ao José Candeias e pede-lhe para que ver se consegue encontrar 2 camaradas que, obviamente, gostaria de os rever. Um chama-se José Oliveira Fortuna e que provavelmente pode estar na Charneca da Caparica, e o outro é o Armando Gomes da Silva, que obviamente, se estiver a ouvir, ou alguém que os conheça, contacta aqui a Antena 1 e depois a gente fala ao Joaquim e dá-lhe a boa notícia. O que é que falta dizer, amigo?
2: Falta dizer que o Ossimo Ocasião foi detectar um deles em Beja, que já, infelizmente já morreu.
0: Pronto, mas cateio, cateio.
2: Luísa Maria.
0: Bom, meu amigo Joaquim, olhe.
2: A única coisa que falta dizer é agradecer-lhe a sua boa vontade.
0: Ah, amigo, estamos cá para isso. Ouça lá. A última coisa é, para isso é para muito mais. Ouça, a última coisa que você vai fazer não é isso. Poderá ser, é aquele abraço oficial que manda para os camaradas todos. Vá lá, Joaquim, sempre, que é para isso, sempre, soar, para isso soar bem. Vá lá.
2: É família.
0: É família. Exatamente. E às vezes melhores que muita família. É verdade.
2: Fica para o resto da vida.
0: Pois é, marcou. Então vá, diga lá aí com a voz, você era quê? Era furriel, era tenente, era marchal?
2: Era soldado.
0: Era soldado.
2: Eu não queria ser mais nada.
0: Ó Joaquim,
2: vamos... Eu queria ir embora para ajudar a família.
0: Ó Joaquim, aqui agora quem dá a ordem sou eu. Joaquim, a alerta está. É ou não é?
2: A alerta está.
0: Um abraço, amigo. Foi um gosto. Tudo bom. Obrigado, felicidades. Obrigado. Portanto, José Oliveira Fortuna e Armando Gomes da Silva, se alguém os conhecer ou eles próprios, falem para nós que a gente dá a notícia ao Joaquim.
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0: E qual a canção que marca 1995 e que aqui em cada hora trazemos ano a ano cada um dos hinos de verão e o que cai em 1995? Uma transformação. No verão de 1995, uma canção saiu dos bailaricos e conquistou o país inteiro e não foi apenas um sucesso. Tornou-se um fenómeno cultural. De norte a sul, em festas populares, feiras e romarias, era impossível escapar ao refrão que toda a gente sabia de cor. O impacto foi tão forte que o nome da música ultrapassou a própria canção. A palavra que consta no refrão passou a identificar um estilo musical inteiro, associado à alegria popular, às festas de verão e ao lado mais descontraído da cultura portuguesa. Poucas músicas portuguesas conseguiram deixar uma marca tão profunda na linguagem e na memória coletiva. E tantos anos depois, basta ouvir os primeiros acordes para regressar a um Portugal de arraiais iluminados, pistas de dança improvisadas e noites de verão que parecem não ter fim. Mais do que um êxito, esta canção foi a banda sonora de um país inteiro e um dos temas mais icónicos da música popular portuguesa dos anos 90. 1995, Emanuela.

0: aos pimba.
1: Emmanuel, 1995. E você vai ouvir depois das 6 o ano seguinte.
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3: Zé Candeias, daqui é Carla Jerónimo, a neta do Padir do Algarve, de São Martinho de Messines. Estou a passar só para desejar um bom dia ao senhor José Candeias e a todos os quantos nos estejam a ouvir, e um bom dia de trabalho para todos. Um abraço, muito obrigado.
1: Muito obrigado, bom dia, bom trabalho. Ora, aqui Celestino Ruivo diz-me, neste 19 de agosto, é sim senhor, e eu tenho tudo preparado para o Dia Mundial da Fotografia depois das 6. E diz aqui com propriedade o Celestino, deixa uma palavra muito especial para todos os fotógrafos, profissionais ou amadores, que têm o talento e a sensibilidade de transformar momentos em memórias que ficam para sempre. E agora então a fotografia é tão demasiada que até chega a coisas que não devem. E diz, neste contexto, diz o Celestino, um beijo muito especial para a minha filha Rita, aí na capital. Portanto, nesse contexto, porque ela é fotógrafa, gosta disso. Ou tem um rosto que merece aquela fotografia da vida. Portanto, Celestino Ruivo, vá, tudo bom. De férias, diz ele, junto à Foz do Mondego, portanto, já na Zona da Figueira. E um cumprimento solar também para si. Muito bem, olha, Zé Candeias, bom dia, envio o folheto das festas de verão na povoação de Freixo Mortágua. Olha, o folheto é que não veio, mas ouço aqui isto através às vezes do WhatsApp, os folhetos, mas olha, tente, se não, você até diz assim, preferia dizer de viva voz, e a gente ligava, olha, ao Sr. Ferreira, tá? Quer fazer isso? Está à vontade, meu amigo. Quem é que tem aqui mais para deixar uma mensagem? Tem sim, senhor. Elas vêm de todo lado. Vêm no WhatsApp, que é o 912-120-501. Vêm também aqui pelo Facebook. Olá, Flor Bela Mota. Ça va? Ça va, Flor Bela? Oh, Flor Bela, você escreve-me sempre de Orleans. Não me escreve de Portugal? Não tem férias? Flor Bela. Carlos Ramos, bom dia. Manuel António, um dia depois do seu aniversário. Então, tudo bom também. Obrigado. Mensagens, Facebook, José Candeias, 912-120-501, WhatsApp.

0: Chama-se Encanto. Amy Curl. Estamos quase nas 6 da manhã. Faltam praticamente 5 minutos.
1: Olá, bom dia, Zé Candeias. Daqui é Miguel Dias. Eu só queria mandar um abraço e lembrar, claro, agora estava para o Zé a falar das festarolas e já andei nessa vida. Era espetáculo. Muito gostava eu de ir às terriolas e conhecer pessoas novas e para o interior do país, Trás-os Montes, em centro, sul não muito, mas mais centro e norte. E que gente boa que é espalhada pelo nosso país, José Candeias, que gente boa. E então é assim, de todo o tempo daquelas, dos mordomos, de nós irmos jantar, iam por exemplo quatro elementos a um mordomo, jantar a casa dele, mais quatro ou cinco a casa do outro, não havia restaurantes, quando era assim para o interior, espetáculo. Bons momentos, ainda existe esse ambiente, que o meu irmão está ligado
0: não.
1: A esse mundo, e às vezes conversamos com isso, sobre isso, não é? E é espetáculo. Então ia para aqui a vaguear aqui na A4, direção à Espanha. Aqui ia saber pouco movimento, não sei o que é que esta malta anda a fazer, pá. Ninguém trabalha neste país.
0: Uhum. Tudo férias.
1: E a Candeias, mandarem um abraço e deixarem um abracinho também ao Ricardo Conguito e ao pessoal que nos escuta todos os dias. Tá bom? E um abraço aos imigrantes que ainda ontem estava a escutar um imigrante à hora do almoço dizer que fosse para onde fosse, não havia país como a nossa.
0: Pois.
1: Não havia comida como a nossa.
0: Pois.
1: E isso é verdade. Se às vezes o pessoal fala mal dos imigrantes, não tem que falar. Porque é a terra deles, porque quando chega a hora de ir embora, ninguém mais.
0: Isso são cobras.
1: Só porque eles. Porque eu também já saí de Portugal.
0: Salve seja.
1: E ia sempre com as lágrimas nos olhos até à fronteira. Pois, lá nos tínhamos que redimir, não é? Vá lá, Zé Candeias, um bom dia, um bom trabalho para todos e boas férias.
0: Obrigado, Miguel. Boa viagem. Mensagens fantásticas que vão chegando, escritas de voz no Facebook em José Candeias, 912-120-501. É o WhatsApp fantástico. Vamos a caminho das 6. Ah! Depois das 6, havemos de ir a Viana. Depois das 6, havemos de ir ao Funchal.

Zé Cid a colar-nos às 6 da manhã desta quarta-feira, 19 de agosto, em que o tempo se apresenta no continente com céu pouco nublado, mais nuvens no litoral durante a tarde, no interior norte e centro. Pode haver até uma precipitação fraca, desce a temperatura. A Madeira é um dia muito nublado, podem surgir aguaceiros fracos nas vertentes norte, também sobe a temperatura por lá. Nos Açores é um dia com boas abertas e afinal os aguaceiros fracos apenas no grupo oriental. Bragança 35 graus, Castelo Branco 33, Santarém, Évora e Breja 32, Vila Real 31, Braga, Porto Alegre, Lisboa e Horta 30, Viseu, Coimbra e Setúbal 29, Guarda, Porto Santo, Santa Cruz das Flores, Angra do Heroísmo e Ponta Delgada 28, Leiria e Funchal 27, Aveiro e Faro 26, Porto, Sines e Sagres 25, Viana do Castelo e Penhas Douradas com 24 de máxima. Flores, Angra do Heroísmo e Ponta Delgada 28, Leiria e Funchal 27, Aveiro e Faro 26, Porto, Sines e Sagres 25, Viana do Castelo e Penhas Douradas com 24 de máxima.

0: 6 horas, 5 nos Açores.
1: Cerca de 1000 operacionais estão a combater incêndios que atingem o norte do país. Os fogos de Arouca, Santo Tirso e Torre de Moncorvo são os que mais trabalho têm dado aos bombeiros. Os representantes dos reformados e pensionistas contestam que o saldo da Caixa Geral de Aposentações entre nas contas da Segurança Social. Falam numa estratégia política do governo e receiam mais medidas penalizadoras.
0: Estão 17 graus em Bragança, o Porto está com 21, Coimbra, Lisboa e Faro com 22. Nas ilhas estão 23 graus em Angra do Heroísmo, Ponta Delgada e também no Funchal, e a cidade da Horta com 24. Estas são as notícias com Pedro Guilherme.
1: Há 3 incêndios a darem mais preocupações aos bombeiros neste momento em Portugal continental. O fogo que começou no fim de semana em Torre de Moncorvo e passou entretanto para Carraseda de Anciães, no distrito de Bragança, mobiliza quase 500 bombeiros, tantos como os operacionais que estão no incêndio que lavra desde segunda-feira à noite em Arouca, no distrito de Aveiro. Mais a norte, cerca de 200 bombeiros continuam a combater as chamas em Rebordões, no concelho de Santo Tirso. Na região de Trás-os-Montes leva já mais de 3 dias o incêndio de Torre de Moncorvo. Nas últimas horas, a intensidade do vento levou as chamas até perto de uma aldeia do concelho vizinho de Carraseda de Anciães. A situação em Seixo de Anciães era, ao início da madrugada, mais tranquila. Foi o que disse à rádio o repórter da RTP, Felipe Pinto.

0: momento as chamas já se mantêm novamente longe deste local, os ventos voltaram a mudar de direção, o que é frequente, e portanto novamente as chamas já não estão tão próximos da aldeia e a coluna de viaturas e operacionais que se mantinha nesta estrada, eram várias dezenas de viaturas, deslocaram-se deste local, muito provavelmente de novo para Vilarinho, onde muitos operacionais também se concentram. O próprio Presidente da Junta acreditava que não seria necessário confinar a aldeia, nem sequer, nem tampouco retirar a população das suas casas. Ele próprio nos disse isso, confiante de que o fogo não chegaria aqui a Seixo de Anciães.
1: O incêndio que lavra desde sábado em Torre de Moncorvo e que passou, entretanto, para Carraseda de Anciães. No Conselho de Santo Tirso, no Distrito do Porto, a madrugada tem ajudado no combate às chamas. Os operacionais tentam conter o avanço do fogo com a ajuda de umidade mais alta e do vento mais fraco, explica a RTP o comandante dos bombeiros voluntários tircenses, Vítor Pinto.
2: Neste momento temos duas frentes ativas que vêm aqui com a intensidade que tivemos durante a tarde, em que fomos combatendo, fomos debelando as duas frentes. Elas continuam ativas com menos intensidade e o que procuramos durante esta noite é consolidar, e precisamos agora de fechar totalmente as frentes para não termos outro novo incêndio ou a progressão do mesmo incêndio.
1: Este fogo em Rebordões, Santo Tirso, começou na segunda-feira. São cerca de 1.000 os operacionais mobilizados no combate a incêndios que atingem o norte de Portugal continental. Os representantes dos reformados e pensionistas não concordam que o saldo da Caixa Geral de Aposentações entre nas contas da Segurança Social. Tanto a APRE como MURPI acreditam que faz parte da estratégia do Governo para falar em déficit e temem, Camila Vidal, medidas mais penalizadoras dos mais velhos.
3: A presidente da APRE, Associação de Aposentados, Pensionistas e Reformados, Rosário Gama, não concorda que se juntem os vários sistemas para calcular o saldo da Segurança Social.
4: Não se podem juntar sistemas que são absolutamente diferentes. Valores da Segurança Social, que recebeu sempre as contribuições dos trabalhadores do privado e as contribuições das empresas, não é? A TSU, enquanto que a Caixa Geral de Aposentações só recebeu as contribuições dos funcionários públicos. O Estado nunca lá colocou nada.
3: O mesmo diz o MURPI, Confederação Nacional dos Reformados, Pensionistas e Idosos, pela voz de Isabel Gomes.
5: Juntar ao regime da Caixa Geral de Aposentações, que não tem nada a ver com esta gente, e o Sistema de Proteção Social de Cidadania, o não contributivo, que cabe ao Governo e ao Orçamento Geral do Estado dar, obviamente tinham que arranjar uma maneira de criar um problema complicado. Estamos sempre à espera que brinquem com os saldos da Segurança Social. Quando o Governo vem dizer que dá isto e dá aquilo, iam ter que arranjar uma maneira de que não houvesse nada para dar.
3: E a Presidente do MURPI considera que o estudo vai servir de desculpa para cortar mais nos direitos dos mais velhos.
5: Atacar o valor das pensões, prosseguir o aumento continuado da idade da reforma, e põe em causa os regimes de reformas antecipadas.
3: A APRE tem a mesma preocupação, afirma a Rosário Gama.
4: Usam este passivo para dizer que a Segurança Social está falida. A partir daí, podem justificar os cortes todos, podem justificar os travões à reformas, podem justificar a redução de direitos, podem empurrar os trabalhadores para soluções privadas.
3: APRE e MURPI recusam o caminho da privatização da Segurança Social e recusam também o estagnar do valor das pensões, que coloca muitos idosos no limiar de risco de pobreza.
1: Posições assumidas depois de ontem terem sido reveladas as conclusões do estudo encomendado pelo Governo, que fala em ilusão relativamente aos excedentes da Segurança Social há vários anos. O relatório fala também em déficit nas contas da Segurança Social devido ao saldo negativo na Caixa Geral de Aposentações. O Governo já disse que não vai fazer qualquer reforma estrutural da Segurança Social nesta legislatura. Numa nota enviada nas últimas horas, o Ministério do Trabalho diz que já enviou o relatório para o Parlamento e para os parceiros sociais. Os Emirados Árabes Unidos anunciaram a suspensão por tempo indeterminado das relações comerciais com o Irão. Abu Dhabi acusa Teherão de ter lançado dois mísseis contra os Emirados com o objetivo de atingir a navegação marítima na zona. Os projéteis acabaram por cair no mar, mas o governo de Abu Dhabi considera que esta escalada ameaça diretamente a paz e a segurança internacionais. Já as autoridades iranianas negam qualquer envolvimento no incidente ou realização de ataques contra o país vizinho. O corte nas relações comerciais surge num momento de tensão nesta região do Golfo Pérsico. A imprensa brasileira fala de Glória Menezes como um marco da história da cultura do Brasil. A atriz, de 91 anos, morreu ontem em casa, informou a família, de acordo com o jornal Folha de São Paulo. Glória Menezes participou em mais de 40 telenovelas brasileiras, tais como Rainha da Sucata e A Próxima Vítima, na década de 1990. Em mais de 60 anos de carreira, fez

0: 6 e 8. Boa quarta-feira, muito bom dia. Sou o José Candeias, com Guilherme Marques e Carlos Mateus.
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0: Rita Vian.
1: Olá, José Candeias, muito bom dia. É a maquinista Fernandes, a maquinista da Medway.
2: Olha essa maquinista.
1: Quero desejar um bom dia aos José Candeias e a todo o auditório, um ratinão espalhado pelo mundo. E aproveito para dizer ao José Candeias que mais uma vez sei o José Candeias contar, vai dar uma volta de comboio hoje aqui comigo, desde o entroncamento até a estação de Nova da Gaia, de Vezas, com um comboio de areia. Então, um abraço e até breve. Um bom dia para todos.
0: E ao São Maquinista, um abraço para si, para todos os maquinistas. Eu não aceito chamadas telefónicas. Isso que estão a ouvir é uma chamada telefónica. Não aceitamos chamadas telefónicas pelo WhatsApp. Se quiser, diga assim, este é o meu número e nós ligamos. Pode ser? Outra vez. Pode ser. Fantástico. Vamos ouvir mais uma mensagem.
3: Bom dia, Zé Candeias. Aqui é o Diogo de Oliveira do Hospital. Passei aqui só para desejar um bom dia a todo o auditório, todos os meus colegas da Padaria Nova Caseira, um bom dia de trabalho, muito obrigado e bom dia.
0: Muito obrigado eu, um grande abraço e esta?
4: Hein? José Candeias, olá, bom dia a todo o auditório da Antena 1, é o Pedro Rosa Valcavalo de Chamusca. Quero mandar um abraço de apoio a todos os bombeiros e famílias dos bombeiros que estão a combater os incêndios neste país. Mais um verão, acredito que cada vez seja mais difícil. É só para dar um apoio a esses homens.
0: Muito bem, sim, obrigado. Senhor. De nada. Zé Candeias daqui, David Faro, abraço a todos da Conceição de Faro, estou na Fuseta, Moncarapacho, e ao professor Celestino da Universidade do Algarve. Ai, olha, conhece, mandou um cumprimento, ok, obrigado, meu amigo. Olha esta, tão fresquinha, acabou de chegar.
5: Bom dia, Zé Candeias, Paulo Álvaro do Rodinhas,

0: passei aqui para avisar que este fim de semana há a festa lá na minha terra que se chama Sabataria. Não se esqueçam de aparecer. Estão todos convidados. Levem os trocositos para gastar, que está feito. Um abraço e bom trabalho para todos.
1: Obrigado, amigo. Eu percebi sapataria, não é? Sei que há uma terra que é isso. Ah, ok. Um grande abraço. Olha, Zé Candeias, António Guedes. Durante o ano estou em França, mas neste momento estou cá na Vila de Mursa. Ei, é muito bem. Boas férias. Falta dizer alguma coisa. É que elas estão a chegar. Falta dar aqui um cumprimento ao Bruno Morgado. Ei, ganas bolos. Ó, Bruno, vocês inventam cada coisa. Vai lá, vai. Ei, até há um bolo azul. Isto até é fluorescente. É azul cueca. Muito bom. Bruno Morgado, aí da Leirosa, da pastelaria, trabalha que se farta e pronto, ganha dinheiro porque as coisas são boas. 6 e 13.
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1: Um contacto seu através de josecandeias.programa@rtp.pt pode trazer informação, pode trazer um destaque, pode trazer uma promoção, pode trazer algum assunto que queira, obviamente, que se fale na rádio. josecandeias.programa@rtp.pt. Agora está na hora.
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0: Há festas populares e há fenómenos culturais. Em Viana do Castelo, a Romaria da Senhora da Agonia transforma-se hoje numa das mais extraordinárias montras do património vivo do país. Centenas de mulheres desfilam pelas ruas trajadas a rigor, transportando ao peito histórias de família, tradições seculares e verdadeiras fortunas em ouro. Para ser mordoma é muito mais do que vestir um traje bonito ou exibir joias. É representar uma identidade, uma terra, uma herança que atravessa gerações. O desfile da mordomia é conhecido como a maior montra de ouro popular português. E este ano diz-se mais de 1000 mulheres e que o custo é mais de 100 milhões de euros que vai ao peito. Bom dia, grande mordoma Sónia Braga.
1: Bom dia, Sónia. Bom dia.
0: Olá, Sónia.
1: Bom dia.
0: Está preparada?
1: Estou preparada, acho que quem é mordoma das festas da Senhora da Agonia já vive preparada.
0: A senhora já se prepara há 33 anos?
1: Pois é verdade, isto já se faz assim com a esperança de que o dia chegue, aquele amor que está ali a apertar, a palpitar no nosso peito, à espera que arranquem as grandes festas, que comecem as grandes desfiles.
0: Hoje às 4 da tarde. Olha, Sónia, o que é que sentiu quando vestiu pela primeira vez o traje de mordoma? Lembra-se?
1: Eu lembro-me, mas como foi assim há uns 30 e muitos anos para trás, se calhar as emoções que eu sinto hoje não eram as mesmas daquele dia, não é? Porque tinha ali uns 15 anitos, não é? E como era uma coisa... Já era uma coisa comum.
0: Então quer dizer que na família já havia quantas gerações? Já foram mordomas da sua família, por exemplo?
1: Só mesmo as tias. Começaram por aí. Começou pelos meus pais, o meu pai, não é? Pronto, que eu não podia ir desfilar nestas coisas. E depois as minhas tias e irmãs dele. É tudo mais do lado paterno. Do lado materno não tenho estes legados e estas tradições que ficaram. Isto foi muito passado pelo lado paterno.
0: Pronto.
1: E também tudo muito pelo amor, não é? Que se sente e
0: não se sente. Então não. Grande a coração que vocês levam. Ouça só aqui para nós. Quando entra no desfile, mais logo, um pouco antes das 4 da tarde, uhum. O que é que você sente? É mais nervosismo ou orgulho?
1: É muito mais orgulho. É muito mais orgulho. Eu acho que quando uma pessoa faz isto pela paixão e por esse mesmo orgulho, acho que o nervosismo que fica um bocadinho intimidado e não consegue sair da algibeira.
0: Quanto tempo é que você demora a vestir-se?
1: Eu sou praticamente muito rápida, porque... Não, eu explico-lhe, eu faço parte de um grupo folclórico, que é o grupo folclórico das Lavradeiras da Minha Dela, portanto, já é uma função que a gente faz quase todos os fins de semana.
0: Então, já que me fala da Minha Dela, isto de cada freguesia tem a sua forma de trajar, ou não, Sónia?
1: Também.
0: Então, qual é a vossa?
1: As características, não? A forma de trajar é basicamente toda a mesma. Há características que nos definem como freguesia. Por exemplo, a nossa freguesia da Minha Dela, as barras, foi onde iniciaram as barras bordadas das saias, as chinelas bordadas. Portanto, freguesia Santa Marta já opta mais pelos trajes escuros de mordoma, com o que leva muito mais ouro.
0: Opa!
1: Com na cabeça. Pronto, e cada freguesia tem o seu destaque, não é? Há sempre uma coisa que a gente, quem é de cá, sabe, olha e diz, olha, aquela menina é de Carreço, aquela menina vem.
0: Pois é! Vintes, isto é uma coisa deslumbrante. Sónia, eu andei, até porque já estive nas festas da Senhora da Agonia, até porque me foi explicado numa ourivesaria bem clássica, bem antiga, aí no centro de Viana, algumas das peças, e eu andei aqui a dar aqui uma volta à minha cabeça e aos meus estudos. Diga-me lá, isto quem leva tanto peso ao peito, vamos fazer a seguinte. Quais são as peças mais características do ouro que vocês envergam ao peito? Coração de Viana não pode faltar, não é?
1: Centenas de peças, exato, não pode faltar. Mas centenas de peças que poderão ser usadas ao peito. O que se vê mais, o que é mais tradicional, é então o coração filigranado, o coração de Viana. Temos a custódia, que representa o altar da família, porque era ali a relíquia da família, era uma peça muito mais trabalhada, já com muito mais filigrana, com muito mais peso.
0: Os cordões também são importantes, não é?
1: Os cordões, porque quantas mais voltas dessem, melhor, porque pesavam mais, a rapariga tinha mais dote, para depois poder casar, não é? Pois o rapaz andava sempre do olho.
0: Pô, olha, não. O que é que ele queria escolher primeiro? O ouro, claro, o ouro ou o ouro da mulher?
1: Património primeiro.
0: Pois. Ouça, uma das coisas que também sobressai muito no ouro e na presença feminina são os brincos, que também se distinguem muito, não é?
1: Sim, os brincos são especialmente chamados brincos à rainha.
0: Exatamente.
1: Foi-lhes dado esse nome mesmo pela rainha Dona Maria II à visita da cidade de Viana do Castelo, porque foram criados uns brincos para ir ver a rainha, foi assim que lhes chamaram, e então, mas a rainha também gostou daqueles brincos, então optaram por batizar os brincos por o brinco à rainha.
0: E
1: é um brinco, parece assim, também o final parece assim um coraçãozinho, não é?
0: O que é uma gramalheira, Sónia?
1: Uma gramalheira, uma peça já... Sim, é uma peça já grandinha também, com umas bolinhas em azul turquesa. Não tem uma explicação assim muito específica. É uma peça grandiosa, sim, para grandes famílias é que a poderiam ter, porque essa gramalheira vinha com um grilhão, que é um cordão grossíssimo, uma coisa fantástica, um trabalho lindíssimo, e nem todas as famílias poderiam ter essa peça, porque
0: ora bem,
1: seria muito, muito, muito dinheiro.
0: Ó Sónia, mas isto não é uma apresentação vaidosa do ouro? Quando estamos a falar deste poder do ouro e o que ele representa, isto era um investimento que as famílias faziam, é uma forma de poupança,
1: sim,
0: vossa,
1: sim,
0: no Minho,
1: sim,
0: não era, Sónia?
1: É verdade. Quem tinha ouro tinha dinheiro.
0: Pois, e hoje?
1: Era mesmo isto. Era. Por exemplo, quando não havia dinheiro, só uma coisa muito engraçada e rápida. Quando não havia dinheiro para comprar os dois pares de brincos, só se comprava uma coisinha de cada vez, e quando não havia dinheiro para comprar os dois pares, então o outro brinco ficava lá no ourives, e a menina vinha com o brinco na orelha, e a outra orelha levava o chamado mercúrio, que agora é mais conhecido por betadine, não é? Fazia a parte curativa da ferida, e então diziam às pessoas que a menina só tinha um brinco porque tinha uma leita na outra orelha, por isso não podia ter os dois brincos. E era assim que disfarçavam a falta daquele bocadinho de dinheiro que precisavam para comprar o outro brinco para a menina andar com os dois. Pronto, há sempre estas histórias engraçadas.
0: Você é uma mulher que representa bem a riqueza e a sabedoria do Minho. Minha cara, diga-me lá, o que é que sente quando vê milhares de pessoas que as vão aplaudir ao longo do processo? O que é que sente uma mulher como você, amante do seu Minho?
1: Sinto... a emoção é gigante, é uma forma de explicar, só mesmo quem sente é que consegue perceber esta emoção e este turbilhão que a gente sente no estômago, parece aquela, como se fala nos filmes, as borboletas na barriga.
0: Ora bem, mas Sónia, mas há algum momento, em todo o desfile, ou é uma continuidade de emoção, ou há algum momento mais específico?
1: O momento mais forte e evidente será ali na nossa praça, na Avenida dos Combatentes da Grande Guerra, que é a nossa maior avenida na cidade, uma avenida central, e que fica... sem um espaço, um espacinho,
0: é verdade,
1: seja para quem quiser, quem chegou mais tarde e quiser assistir, é impossível, já não consegue, porque a partir das 2 da tarde ele começa a encher, a guardar lugares nas bancadas, e depois as pessoas trazem bancos e sentam-se no chão e sentam-se uns por cima dos outros, quase é uma loucura, são milhares de pessoas naquela avenida para ver desfilar. Então, as 1000 mordomas na Senhora da Agonia.
0: Quantas? Estima quanto, qual é o número este ano?
1: Assim, as inscrições foram abertas para 1000. E acho que respeitaram esse valor, não é? Essa quantidade de mulheres. Mas mesmo assim, 1000 mulheres.
0: E a mil mulheres é uma coisa divina.
1: Tudo com ouro ao peito. Ai, é um espetáculo muito bonito.
0: Sónia, e provavelmente até conheço alguns exemplos, mas sei de antemão que há mulheres imigrantes que vêm propositadamente e que não podem faltar ao desfile e já o fazem muitas vezes anualmente. Há exemplos desses, obviamente, não é, Sónia?
1: Sim. Ah, porque nós também temos os nossos imigrantes que nos representam enquanto estão lá fora, não é? No país em que estão a viver e a trabalhar. Mas levam, lá está, pessoas com paixão e com amor pelo folclore que levam com eles e que lá constroem uma vida nova. E lutam sempre para que estas raízes não se percam, mesmo para passar aos filhos, aos sobrinhos, aos filhados, a quem quer que estejam com eles. A gente sabe que eles que tentam passar para não se perder este amor, não é? Porque isto é mesmo um amor. E porque eu acho que quem desfila, que sente, se bem que algumas também é evidente por vaidade, mas isso há tempos para tudo, não é? Porque se calhar eu nos primeiros anos também era uma vaidade, mas agora já é uma paixão mesmo. E sinto-me grata por poder fazer já este longo caminho de desfiles e conseguir ir sempre com o mesmo sentimento.
0: Da sua casa é a única ou há mais presença feminina, familiar, que a acompanhe?
1: Na minha casa sou a única, sim. Tenho o meu filho, tenho 9 anos, que me acompanha com o grupo folclórico.
0: Mas isso é proibido, esse não pode entrar.
1: Mas esse não pode entrar, não. Esse acompanha-me noutras andanças. Neste desfile, propriamente dito, não tenho ninguém.
0: Quanto tempo é que demora o desfile, lembra-me?
1: É assim um bocadinho moroso. Duas horas por aí.
0: Que não esteja muito calor, não é?
1: Não, hoje não, por acaso está uma manhã de nevoeiro, está fresquinho. É ótimo, porque se tivesse o calor do fim de semana, algumas meninas, se calhar, iam se sentir mal com o peso da roupa e o calor.
0: É sempre
1: complicado, por mais devagar que o desfile vá, não é? Porque não vai a passo de corrida, vai a passo do desfile.
0: Claro.
1: Mas o calor intenso também não ajuda com estes trajes que a gente enverga, claro.
0: Minha cara Sónia, quando terminar o desfile de hoje, e quando chegar a casa, qual é a primeira emoção que guarda consigo?
1: Vou pensar sempre que valeu a pena, mais um ano que valeu a pena e mais um ano que consegui passar às pessoas o amor e a paixão que eu levo no peito, porque isso é preciso saber mostrar, é preciso que as pessoas que nos estejam a ver, que fizeram quilómetros para nos estar a ver, que saiam também com esse sentimento e de dizer, olha, afinal, isto não é só um grupo de mulheres aqui a passar, isto é muita paixão que vai ali.
0: Isto é muita cultura, isto é muito.
1: E elas querem passar isto para nós.
0: É Portugalidade, isto é.
1: É muito bom. E é muito bom quando chamam por nós e pessoas que nos conhecem chamam e gritam e a gente tenta encontrar as pessoas e não se encontra ninguém porque são milhares.
0: Vocês já ouvem o vosso nome, não é?
1: Oh, exato.
0: Sónia, oh linda, eu estou aqui, querida. Olha para aqui e vocês olham para todo lado. Minha cara Sónia, olha, felicidades, parabéns.
1: Obrigada.
0: E em si depositamos todos, sim, porque eu falo em nome deste grande auditório, em si depositamos para todas um grande desfile.
1: Obrigada.
0: Parabéns pela chama, por este momento que só existe aí. Foi um gosto, um beijo e uma boa rumaria, uma boa festa da Senhora da Agonia.
1: Muito obrigada. E para o ano eu espero encontrá-los por cá e fazer cá uma reportagem em direto. Acho que também para vocês, equipa, verem as festas da agonia do outro lado. Vocês veem em papel e veem na parte auditiva das pessoas do que vos dizem.
0: Ora, então, sem dúvida.
1: E senti-la, acho que saem daqui com outro coração cheio. E acho que o deviam fazer e pensar nisso com carinho e para o ano estarem cá. E eu tentar encontrar-vos para vos dar um grande abraço também.
0: Ah, Sónia, olha, aqui fica o meu abraço e aqui
1: obrigada.
0: Fica o que vos representa e o que engrandece o vosso coração de todos nós.

Só pedia para terminar a conversa magnífica que tive com uma das mordomas que a partir das 4 da tarde lá vai desfilar naquela grandiosa mordomia feminina pela Avenida de Viana, que se integra na grande festa, na grande romaria da Senhora da Agonia. Falei com Sónia Braga.

0: Antena 1. 27 minutos para as 7 da manhã. Vamos ter no continente céu pouco nublado, nuvens no litoral durante a tarde, também no interior, norte e centro. Pode haver alguma precipitação fraca. Desce a temperatura mais acentuada na máxima. Quanto à previsão da Madeira, o dia é nublado, com aguaceiros fracos mais prováveis nas vertentes norte, terras altas. Também há uma pequena subida da temperatura. Nos Açores, um dia tranquilo, boas abertas, alguns aguaceiros fracos pouco frequentes no grupo oriental. Quanto a máximas, Bragança 35 graus, Castelo Branco 33, Santarém, Évora e Beja 32, Vila Real 31, Braga, Porto Alegre, Lisboa e Horta 30, Viseu, Coimbra e Setúbal 29, Guarda, Porto Santo, Santa Cruz das Flores, Angra do Heroísmo e Ponta Delgada com 28 de máxima, Leiria e Funchal 27, Aveiro e Faro 26, Porto, Sines e Sagres 25, Viana do Castelo e Penhas Douradas, hoje a máxima é de 24 graus. Quanto ao estado do mar aqui no continente, costa ocidental, ondas noroeste com 1 metro, a temperatura da água entre os 18 e os 20 graus, no Algarve, ondas inferiores a 1 metro, e a água entre os 20 e os 22 graus.
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0: Entramos em 1996 e vai saber qual foi a canção que mais marcou o verão nessa altura. E há músicas que fazem sucesso. E há músicas que se tornam património emocional de um país. E esta é uma delas. Na voz poderosa da cantora, o tema transformou-se num hino ao mar, à saudade e à alma portuguesa, conquistando públicos muito para além das nossas fronteiras. A canção tem letra de Frederico de Brito e música de Ferrer Trindade, sendo uma recriação de um tema já existente. E claro que aqui com esta cantora levou uma dimensão artística. A interpretação intensa e a fusão entre tradição e modernidade fizeram dela uma das canções portuguesas mais marcantes do final do século XX. Ora bem, então, em 1996, esta era a canção que, tendo levado uma transformação, resulta na magnífica Canção do Mar, com Dulce Pontes, verão de 1996.

0: 1996, este foi o hino de verão com Dulce Pontes e esta Canção do Mar. Na primeira hora fomos a 95, foi a altura do Emmanuel, com a canção que revolucionou, Pimba. Amanhã mais 2 anos para escutar os sucessos de verão dos anos que já passaram.
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0: Vai daqui um cumprimento, obrigado pela mensagem, Margarida Oliveira, sim senhora, então vá, um bom treino aí para se preparar para o verão com toda a dignidade. Mais mensagens, ora bem, e ao nascer do dia em Múrcia, eia, muito bem, a dupla PP é sempre presente, boa viagem, diz o Paulo Conceição. Depois diz aqui, beijo para a Sónia, é mordomo da excelência António Parente, e é tão giro, com estas figuras tão engraçadas. Vestiram-se para a festa com cuidado e tradição. Ela já está preparada. Ele só pensa no vinho e no pão. Começou a Senhora da Agonia, a maior festa do Minho. E estes dois já estão prontos para dar ao pé e ao copinho. Ele leva o traje bonito. Ele o bigode de respeito. Se forem para o arraial juntos, vai sair daqui algum proveito? António Parente.
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0: Hoje, 19 de agosto, é o Dia Mundial da Fotografia. A história do dia que mudou a forma de guardar a memória. E nós fotografamos refeições, paisagens, concertos, reuniões, aniversários, viagens e até momentos aparentemente banais do cotidiano. Oh, se há! Mas há um dia por ano que é dedicado a celebrar esta arte. Esta arte não surgiu assim, não é aleatória. A 19 de agosto de 1839, a Academia das Ciências de Paris apresentou ao mundo uma coisa que tem um nome estranho, o daguerreótipo, ou seja, o primeiro processo fotográfico comercialmente viável. E nesse mesmo dia, o governo francês decidiu disponibilizar a invenção gratuitamente à humanidade, considerando-a uma oferta livre ao mundo. Foi um gesto extraordinário que permitiu a rápida disseminação da fotografia pelo planeta. Mas afinal, o que é isto de daguerreótipo? Ora bem, os primeiros fotógrafos trabalhavam sobre placas de cobre revestidas a prata. O processo era muito complexo. As placas eram sensibilizadas com vapores químicos, as exposições podiam durar vários minutos, a imagem revelava-se através do mercúrio aquecido e cada fotografia era uma peça única que não permitia cópias. Bem, tudo isto é uma evolução, tudo isto é fotografia. Antes da fotografia, quem tinha dinheiro pintava, eram os retratos, era, portanto, as pinturas. Depois tudo mudou e um senhor chamado George Eastman, em 1888, ele então revolucionou tudo. Porquê? Porque lançou a primeira máquina Kodak, em que se dizia, você carrega no botão, nós fazemos o resto. Ora bem, isto é motivo para que neste dia e nesta viagem pelos museus diferentes do país, eu possa falar com o diretor do Museu de Fotografia da Madeira, que é uma grande referência, Felipe Betancourt. Bom dia, bem-vindo à Antena 1.
4: Muito bom dia.
0: Ora bem, falar de um museu que é uma referência nacional e não só, e neste dia da fotografia, o que é que nós, assim, numa primeira abordagem, para quem nunca visitou o museu, como é que o descreve quase como num convite?
4: Pois, na realidade, este museu torna-se único por várias situações. Este museu sobreviveu durante cerca de 200 anos sem perder o seu caráter.
0: Oi, estamos aqui, vamos lá ver se retomamos aí o contacto com o Felipe Betancourt. Estamos através de um processo de ligação por computador. Parece-me que vamos só tentar, perante o Filipe Bettencourt, o retomar de falar deste extraordinário museu, ainda por cima, nesta coincidência com o Dia Mundial da Fotografia, e em que, obviamente, através da fotografia, nós conhecemos, passamos a conhecer rostos de reis e imperadores, grandes descobertas científicas, momentos decisivos das guerras mundiais, transformações urbanas, costumes que estão desaparecidos e tradições populares. E é isto que é um desfile do museu, provavelmente, do que o Filipe Bettencourt nos diz. Filipe, depois desta interrupção lamentável, dizia-me que, numa primeira abordagem, encontra-se no museu um espólio que já vem de tantos anos, e continuando o seu raciocínio.
4: Eu peço desculpa, realmente, isto aqui houve uma...
0: Não, não é daí, não é daí. É mesmo às vezes uma questão técnica que surge, que nos é alheia. Portanto, mas nós solucionamos sempre, e o meu amigo aqui está no discurso comigo. Então, continuando, descreva lá, revele lá em som o que museu é esse.
4: Sim, eu dizia então que este estúdio fotográfico é único pelo facto de ter sobrevivido durante quase 200 anos sempre no seio da mesma família. Isso fez com que não tivesse havido desmembramento de fotografias, de coleções, de maquinaria, enfim, tudo aquilo que envolve um estúdio fotográfico. Chegou até aos nossos dias, porque o estúdio, como eu dizia, permaneceu sempre no seio da mesma família, a família Vicente.
0: Ou seja, estamos a falar, peço desculpa, Filipe, estamos a falar de Vicente Gomes da Silva, que continua a ser uma figura muito importante na história da fotografia portuguesa, não é?
4: Exatamente, foi um dos pioneiros da fotografia aqui na Madeira. Relembro só e apenas que o José Candeias falava há pouco do daguerreótipo. Nós aqui no estúdio temos apenas um daguerreótipo e que não foi executado aqui na ilha. Ele nunca trabalhou com esse processo. Mas sim com o Clódio Úmido, outro processo fotográfico, uhum, criado em 1851. E é extraordinário o facto de, já em 1852, ele ter solicitado a um seu compadre que lhe trouxesse uma máquina fotográfica de Inglaterra, e a partir daí começou a fotografar. Portanto, um ano logo após o nascimento, digamos assim, do Clódio Úmido. E exatamente por esse motivo, e como esta casa se fez à volta deste processo fotográfico, que nós celebramos hoje o Dia Mundial da Fotografia, convidando um ateliê que está sediado em Sintra, o Five Historic Photography Studio, que veio cá à Madeira, desde sexta-feira que está cá connosco. Na sexta-feira tivemos uma palestra com o tema de Luz à Memória, os processos fotográficos do século XIX e o património fotográfico da Madeira. E de seguida começaram logo a ter demonstrações técnicas sobre este processo, fazendo com que o público pudesse presenciar toda esta magia do nascimento de uma imagem sobre um vidro ou sobre uma placa de alumínio, neste caso. E ontem e hoje continuamos nestas celebrações do Dia Mundial da Fotografia, dando oportunidade a que as pessoas sejam retratadas neste estúdio oitocentista através deste processo de Clódio Úmido.
0: Espera aí, Filipe. Quando você fala oitocentista, antigamente as fotografias, até porque as pessoas não podiam mexer-se, porque senão aquilo ficava logo tremido, ouvi dizer que até punham um encosto de cabeça do pescoço atrás, para que as pessoas não lhes caísse o pescoço, e é por isso, por não se mexerem, é que naquela altura as pessoas até podiam não ser feias. Mas a fotografia, com as suas exigências, ficava tudo feio, tudo muito rígido, tudo muito sério, não era?
4: Exatamente. E outra curiosidade é o facto de quando olhamos para uma fotografia desta época, raramente vemos as pessoas a sorrir. E isto porquê? Porque imagine estar 5 minutos sempre com o sorriso na boca. Logicamente que aqui os maxilares ficam, até pode ter uma queimbra, não é?
0: Exatamente, exatamente.
4: E então havia esta rigidez, exatamente por isso o processo era um processo longo, e as pessoas conseguem agora presenciar com estas demonstrações que estamos aqui a ter no estúdio com o Clódio Úmido, exatamente esse aspecto, porque as pessoas têm que estar fixas no seu local quando o fotógrafo faz a captação, quando capta a imagem.
0: Exatamente.
4: E não só, porque quando o fotógrafo prepara a máquina para fazer o foco da imagem, e enquanto faz o foco depois vai ao laboratório para preparar a chapa, a pessoa não se pode movimentar.
0: Durante aquele tempo de exposição, lá está, porque senão treme. Olha, Filipe, obviamente que nós queremos dar a descobrir o que é o museu, porque o acervo é gigantesco. Acredito que vocês tenham milhares, milhões de fotografias ou até arquivos e negativos que nunca tenham sido, por assim dizer, revelados ao público. Mas há uma coisa que fica na memória e na história e dá o grande valor, lá está, ao Vicente Gomes Silva. Ele recebeu uma distinção pelos retratos da Imperatriz Sissi, foi ou não foi?
4: Exatamente.
0: Tanto
4: é assim que muitos austríacos vêm cá ao museu, pois, para ver a célebre Sissi. Temos apenas uma fotografia, muito pequenina, em que ela aparece rodeada das suas damas de honor. E há essa curiosidade de perceber como é que era a Sissi. A Sissi era uma mulher bonita, tinha essa fama, e realmente pode-se comprovar aqui na fotografia do estúdio. E pelo facto de ter sido retratada pelo Vicente Gomes da Silva, foi-lhe atribuído exatamente o título de fotógrafo da Imperatriz da Áustria.
0: E distinguido pela Casa Real Portuguesa até.
4: E também, em 1903, mas isto já o seu filho, o Vicente Gomes da Silva Júnior, que foi distinguido como fotógrafo da Casa Real Portuguesa. Sim. Obviamente são distinções que só os ateliês de maior sucesso comercial tinham estas distinções.
0: A palavra diz tudo. É assim, ninguém é igual ou pior, apenas se distingue. Ou melhor ou pior. Oi, Sr. Filipe, então vamos lá ver uma coisa. Quando um museu como esse, aí em pleno Funchal, qual é, digamos, a grande parte de temas fotográficos que apresenta? Rapidamente, faça assim uma visita guiada por, se calhar, diferentes salas ou pelos temas que nós encontramos aí nesse acervo.
4: Sim. O museu está neste contexto, Museu de Fotografia da Madeira, porque anteriormente era apenas o Museu Vicentes, e desde 2019 que passou a ter esta denominação Museu de Fotografia da Madeira, que houve aqui muitas alterações na casa. Permanecemos no estúdio fotográfico do Ateliê Vicentes, contudo já temos uma sala de exposições temporárias que, por norma, de 4 em 4 meses fazemos alterações. Temos uma sala de exposições permanentes, e que está dividida em duas, uma dedicada ao retrato e outra dedicada à paisagem da Madeira. Okay. Depois, como eu dizia, temos o estúdio oitocentista do século XIX, com algumas máquinas, uma parte didática que demonstra os vários processos fotográficos, um cantinho da fama em que as pessoas podem ver exatamente, por exemplo, a Sissi, o Gago Coutinho, que pousaram aqui no estúdio. Temos depois algumas máquinas fotográficas, tal como disse, uma delas muito particular, porque é o começo, digamos assim, da democratização da fotografia.
0: Você disse a palavra certa, da democratização da fotografia, ou seja, quando ela passou a andar, ou seja, passou a ser do domínio de cada um, não é? Quem te pudesse na altura.
4: Exatamente. E esta máquina tem a particularidade de ter 12 lentes. E como sabemos, e como o Jacques Andrés há pouco disse, e bem, era impossível fazer reproduções destas fotografias antigas. E então essas 12 lentes permitiam ter 12 fotografias, porque cada lente tirava uma fotografia. Mais um aspecto particular de uma das situações aqui no museu.
0: Olha, Filipe, e neste caso, a nível da exposição, obviamente que, passando a ser um museu da Madeira, do Funchal, tudo quanto é a representação, seja humana, de paisagem, da evolução da própria Madeira, as pessoas podem documentar-se num registro presente no museu, não é?
4: Sim, exatamente. Nós temos Só para que fique ciente, nós temos mais de 4 milhões de espécies fotográficas. Oxe. Obviamente o museu não consegue acolher todas estas espécies fotográficas e temos tudo em reserva no Arquivo Regional da Madeira. E temos uma vasta equipa no arquivo dedicada unicamente à digitalização e contextualização de cada uma das
0: imagens. É isso que
4: eu ia
0: para perguntar para terminar, Filipe, até porque o nosso tempo está mesmo reduzido. Uhum. Que extensão é que o museu pode agora valer-se das novas tecnologias do digital?
4: Exato, é isso que nós fazemos diariamente, quase, lá em cima no arquivo regional, na digitalização das imagens e não só, é contextualização, porque as imagens só saem ao público estando contextualizadas e utilizamos muito, precisamente as redes sociais para dar a conhecer este magnífico espólio que ainda está só e apenas para aí 30% descoberto.
0: Pois, imagino, perante tantos milhões. Ouça, a Tiago Tencourt, obviamente despertámos o interesse, mas dou-lhe a última palavra, digamos numa frase, convite impactante que queira deixar ao meu auditório. Sobre o Museu da Fotografia da Madeira, ainda por cima neste dia que lhe é dedicado mundialmente.
4: Apenas dizer que todos são muito bem-vindos aqui a esta casa. É uma casa única, porque em Portugal não há mais nenhum museu unicamente dedicado à fotografia.
0: Exatamente.
4: E pela Europa fora, são muito poucos os estúdios que ainda permanecem intactos, tal como este.
0: E ainda por cima, com no espólio, tendo a Imperatriz Xixi. Não será qualquer um. Filipe Tencourt, um bom verão, grandes visitas, ouvintes, presente no Funchal, Museu de Fotografia da Madeira. Falei com o seu diretor, Filipe Betancourt. Foi um gosto. Muito obrigado.
4: Muito obrigado. Muito obrigado.
0: Muito obrigado. Parabéns.
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0: José Carlos Trindade depois das 7, e porque ele chegou e porque há sempre uma infância. Aqui fica a velha. Até amanhã às 5. Boas férias ou bom trabalho.

0: Tenham um bom dia, estamos ao minuto das 7 da manhã.
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0: O tempo mudou, desde logo com uma descida das temperaturas máximas, de forma mais acentuada, diz a previsão no norte e centro. Nuvens no litoral de manhã e ao fim do dia. Durante a tarde, pode, no interior norte e centro, podem cair aguaceiros fracos e trovejar. No sul, também pode cair alguma chuva ao final do dia. Nos Açores, céu só deve molhar no grupo oriental. Na Madeira, sol e nuvens, chuvisco a norte e terras altas. Bragança, 35 graus. Máxima, 33 para Castelo Branco, 32 Santarém, Évora e Beja, Vila Real, 31. 30 Braga, Porto Alegre, Lisboa. Viseu deve chegar aos 29, tal como Coimbra e Setúbal. Guarda e Ponta Delgada, 28. Leiria, Funchal, 27. Aveiro e Faro, 26. Porto, 25. Viana do Castelo, 24 graus.
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0: Sete horas em Portugal continental e na Madeira, seis nos Açores. Quarta-feira, 19. Pedro, bom dia. Continuam a dar trabalho os incêndios.
2: Bom dia, José Carlos Trindade. São cerca de 1000 os operacionais que neste início de manhã estão a combater incêndios no norte do país. Os fogos de Arouca, Santo Tirso e Torre de Moncorvo são os que mais trabalho estão a dar. Quatro bombeiros de Arouca ficaram feridos esta madrugada na sequência do despiste de um veículo de combate a incêndios. Cinco dias depois da morte do ciclista Finlay Tarling, na volta a Portugal em bicicleta, a ex-comissária da União Ciclista Internacional considera que se podia ter feito mais, deveriam ter sido adotados outros mecanismos de segurança. Os exercícios militares anuais conjuntos entre a Coreia do Sul e os Estados Unidos foram encurtados em seis dias, depois de Donald Trump ter classificado as manobras como dispendiosas.
0: A esta hora estão 20 graus no Porto, em Lisboa, Coimbra e Faro, 23, Funchal e Ponta Delgada. Edição de Pedro Guilherme.
2: Quatro bombeiros ficaram feridos em Arouca depois do carro em que seguiam se ter despistado. O despiste aconteceu perto da zona do incêndio, numa zona de difícil acesso, e os meios de socorro ainda estão no local. O comandante subregional de emergência de Aveiro, Ricardo Fradique, ouvido pela Antena 1, conta o que aconteceu nas últimas horas.
3: Um despiste de um veículo de combate a incêndios do Corpo de Bombeiros de Arouca, onde há quatro bombeiros feridos a registar.
4: E com gravidade ou não?
3: Ainda estamos a avaliar a situação, uma vez que eles ainda estão no local. É um local também de difícil acesso. Estamos ainda, as equipas de socorro, a chegar ao local.
2: Quatro bombeiros feridos depois de um despiste em Arouca. O alerta foi dado perto das 4 da manhã. Ainda não se conhece o estado de saúde destes operacionais. Quanto ao incêndio de Arouca, são cerca de 500 operacionais no terreno, neste incêndio que lavra desde segunda-feira. Do subcomandante regional de Aveiro, Ricardo Fradique, ouvido pelo jornalista Miguel Soares, diz que o incêndio tem quatro frentes ativas e as dificuldades de acesso são o principal problema.
3: A situação ainda está ainda está complicada, essencialmente por dificuldades de acesso às frentes ainda ativas. A parte sul do incêndio é aquela que ainda nos preocupa mais, pronto, estamos a posicionar meios e a combater o incêndio.
4: Quantas frentes há neste momento ativas?
3: Quatro.
4: Mantém-se as quatro. Há casas ameaçadas, não?
3: Não há nenhuma população a correr qualquer tipo de risco.
2: Subcomandante Regional de Aveiro de Emergência e Proteção Civil, Ricardo Fradique, a atualizar a situação no incêndio de Arouca, no distrito de Aveiro. É um dos três fogos que mais trabalho estão a dar aos operacionais no início desta manhã. No concelho de Santo Tirso, no distrito do Porto, a madrugada ajudou no combate das duas frentes de fogo, com o aumento da umidade e a diminuição da velocidade do vento. Ainda assim, os operacionais tentam conter o avanço das chamas, explicava esta madrugada à RTP o comandante dos bombeiros voluntários tircenses, Vítor Pinto.
5: Neste momento temos duas frentes ativas que vêm aqui com a intensidade que tivemos durante a tarde, em que fomos combatendo, fomos debelando as duas frentes. Elas continuam ativas com menos intensidade, e o que procuramos durante esta esta noite é consolidar e precisamos agora de fechar totalmente as frentes para não termos outro novo incêndio ou a progressão do mesmo incêndio.
2: Este fogo em Rebordões, no concelho de Santo Tirso, começou na segunda-feira. Já na região de Trás-os-Montes, leva já mais de 3 dias o incêndio de Torre no Moncorvo. Nas últimas horas, a intensidade do vento levou as chamas até perto de uma aldeia do concelho vizinho de Carraseda de Anciães. A situação em Seixo de Anciães é mais tranquila, foi o que disse esta madrugada à Antena 1, o repórter da RTP, Felipe Pinto.
6: Neste momento, as chamas já se mantêm novamente longe deste local, os ventos voltaram a mudar de direção, o que é frequente, e portanto, novamente as chamas já não estão tão próximos da aldeia e a coluna de viaturas e operacionais que se mantinha nesta estrada, eram várias dezenas de viaturas, deslocaram-se deste local, muito provavelmente de novo para Vilarinho, onde muitos operacionais também se concentram. O próprio presidente da Junta acreditava que não seria necessário confinar a aldeia, nem sequer nem tampouco retirar a população das suas casas. Ele próprio nos disse isso, confiante de que o fogo não chegaria aqui a Seixo de Anciães.
2: Falamos de um incêndio que lavra desde sábado em Torre de Moncorvo e que passou, entretanto, ao concelho de Carraseda de Anciães, no distrito de Bragança. 5 dias depois da morte do ciclista Finlay Tarling, na volta a Portugal, a ex-comissária da União Ciclista Internacional, Isabel Fernandes, considera que se podia ter feito mais, deveriam ter sido adotados outros mecanismos de segurança e que agora pode haver penalizações. 5 dias depois, ainda muito por esclarecer. O Ministério Público e a GNR estão a investigar e a ex-comissária explica que o organizador da prova, ou seja, a Federação Portuguesa de Ciclismo, só pode escolher os percursos depois de garantir a segurança dos ciclistas. Sara Araújo de Almeida.
7: O primeiro responsável pela segurança dos atletas é o organizador da Volta a Portugal, conta a ex-comissária da União Ciclista Internacional, Isabel Fernandes.
8: É ele que tem que providenciar todas as medidas necessárias para ter uma prova segura, incluindo a colaboração que tem que ter por parte das forças de segurança.
7: A organização só pode escolher os percursos depois de avaliar se é possível garantir a segurança dos ciclistas. A ex-comissária Isabel Fernandes acredita que há mais mecanismos de segurança que podiam ter sido adotados.
8: Por exemplo, quando tivemos a Vuelta à Espanha em Portugal, haviam 2 motos da organização que na frente colocavam fitas para advertir de que não se pode passar. Outras vezes são utilizadas grades também, mas grades é muito mais difícil de colocar e requer uma estrutura maior. Mas a tal fita, havia 2 motos que o faziam. Portanto, a função delas na prova era apenas colocar essas fitas nos tais caminhos que não poderiam ter outras medidas de segurança.
7: E quanto a penalizações?
8: Vão desde multas em dinheiro até à despromoção da classe da prova ou mesmo à exclusão da prova do calendário internacional.
7: Depois deste acidente, está claro para Isabel Fernandes que a prova não vai subir de escalão.
2: Finlay Tarling, de 19 anos, morreu na volta a Portugal durante a 8ª etapa da prova em Ponte de Lima, depois de ter batido de frente contra uma carrinha. O presidente da Associação dos Ciclistas Profissionais considera que este ano até houve um reforço na segurança durante a volta a Portugal, mas Paulo Couto acredita que há sempre coisas a melhorar.
9: Há sempre mais que se pode fazer. Sabemos que o dispositivo montado pela GNR foi muito melhor que noutras edições. Foi muito melhor que noutras edições, tanto da volta a Portugal como de outras provas de ciclismo em Portugal. Nós tivemos estradas cortadas.

0: Está agora nos Estados Unidos, o grupo Meta rejeita as acusações de que tenha tentado criar dependência em crianças em relação a redes sociais como o Facebook ou o Instagram. Um grupo de 29 estados norte-americanos tem um processo desde 2023 contra a gigante tecnológica. Acusam a Meta de usar indevidamente os dados de menores de 13 anos, mas acreditam também que a forma como as redes sociais estão montadas tem efeito na saúde mental. Uma ideia que foi defendida por um antigo engenheiro de segurança da Meta no arranque do julgamento nas últimas horas, Gonçalo Costa Martins.
1: Foi a primeira testemunha da acusação, teve esse cargo de 2009 a 2015. Arturo Bejar disse que há muito tempo que a Meta sabia que as ferramentas de segurança infantil não funcionavam. Dá o exemplo dos vídeos curtos Reels, aponta que a segurança não foi levada em conta na forma como se apresentavam inicialmente. Bejar acusa a Meta de não usar as pesquisas que tinha sobre segurança para melhorar os produtos. A gigante tecnológica contesta. O advogado Paul Smith da Meta, embora reconheça que algumas pessoas possam ter dificuldade em gerir a utilização das redes, diz que foram sendo criadas ferramentas para ajudá-las. Debaixo de protestos à porta do tribunal na Califórnia, o caso vai ser analisado até ao final de setembro. Os pedidos de multas chegam aos 200 mil milhões de dólares. Em euros, estamos a falar de mais de 172 mil milhões de euros. Nas alegações iniciais, a procuradora geral adjunta da Califórnia, Megan O'Neill, defende que a Meta levou a cabo uma campanha para enganar e induzir em erro utilizadores, legisladores, professores e pais.
0: No arranque das alegações iniciais, a Meta negou que tenha tentado criar dependência entre os mais novos quando utilizam o Instagram ou o Facebook. Os exercícios militares anuais conjuntos entre a Coreia do Sul e os Estados Unidos foram encurtados em 6 dias. Vão terminar já na próxima sexta-feira. Inicialmente iriam decorrer até dia 25. A decisão do Estado-Maior Conjunto Sul-Coreano surge na sequência das reservas expressadas pelo Presidente dos Estados Unidos, que classificou as manobras como dispendiosas e um sinal hostil para com a Coreia do Norte. O Ministro dos Negócios Estrangeiros da Coreia do Sul disse esta madrugada que a mensagem de Donald Trump a ordenar a redução dos exercícios militares conjuntos parece pressionar Seul para se envolver na guerra com o Irão. Pouco antes do anúncio do encurtamento das manobras militares, a Agência de Notícias Oficial da Coreia do Norte denunciou os exercícios entre a Coreia do Sul e os Estados Unidos, sem falar na flexibilização pretendida por Donald Trump. Pyongyang tinha feito testes de mísseis no período que antecedeu o início destas manobras anuais. O presidente dos Estados Unidos, que anunciou esta noite a suspensão das novas tarifas de 50% sobre os produtos canadianos, uma suspensão de 3 dias, numa publicação na rede social Truth, da qual é dono, Donald Trump escreveu que os dois países chegaram a acordo depois de uma conversa com o primeiro-ministro canadiano, Mark Carney. Ontem à tarde, em comunicado, o primeiro-ministro do Canadá afirmou que foram feitos progressos significativos, mas acrescenta que ainda há trabalho importante a fazer. Começa hoje em Santo Tirso a primeira edição dos festivais Enredo. Até domingo há teatro, circo, dança e humor para ver nesta cidade, o Distrito do Porto. Vamos ouvir com o jornalista Miguel Bastos algumas das propostas desta primeira edição. Cartas de
2: amor. A partir das cartas de amor escritas pelo avô de um dos artistas...
3: É um projeto que parte das cartas do avô do David durante a Guerra Colonial para a avó.
2: Nasceu Liberdade, Liberdade.
3: É o primeiro espetáculo que abre este festival também, aqui em Santo Tirso, para celebrar também um bocadinho a democracia.
2: Diogo Freitas assina a direção deste espetáculo de abertura e também a direção artística dos festivais.
3: Fazemos cultura para que chegue a toda a gente e para que seja para todo tipo de públicos.
2: Públicos que amanhã vão poder aprender a receita do coração de boi que vai ser partilhada em palco pela artista Joana Martins.
3: Mas na verdade o espetáculo é um espetáculo que fala sobre amor e esta ideia que temos de nos reunir à mesa e nos reunirmos e de passarmos receitas uns aos outros e essa é a forma também de nos amarmos.
2: No sábado faz-se uma homenagem à região do Minho com o espetáculo Província.
3: As grandes figuras minhotas são mulheres.
2: E finalmente, no domingo, regressa-se à mesa com Smash 2, da companhia britânica Gandini Juggling.
3: Que tem um trabalho, que desenvolve um trabalho de circo e de dança a partir da Pina Bausch e do movimento da Pina Bausch, em que eles fazem malabarismo com fruta.
2: 4 espetáculos, em 4 noites seguidas, a partir desta noite, na Praça da Fábrica Santo Tirso.
0: Todos os espetáculos são ao ar livre e começam às 10 da noite.
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0: Tenham um bom dia, são 7:13.
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0: Vamos lá saber como é que está o trânsito esta manhã. Mónica Amaral, bom dia.
2: Bom dia.
0: Sossegadito?
2: Sim, ainda bastante tranquilo. Temos apenas indicação que na A1, no sentido Lisboa-Alverca, está um carro parado na via esquerda, ao quilómetro 6, entre São João da Talha e Santa Iria da Azóia. E também está um carro parado na via direita, ao quilómetro 11, na zona de Via Longa. E por isso mesmo o trânsito com alguns abrandamentos à passagem pelo local. Mas de resto, como disse, todos os outros acessos à cidade de Lisboa sem grandes preocupações e no Porto também ainda se circula sem problemas.
0: E tal como ontem temos aí algum nevoeiro a atrapalhar,
2: sim,
0: não é?
2: Sim, sim, atenção.
0: Alguns bancos de nevoeiro com que deve ter cuidado. 821-0101 de qualquer ponto do país. Obrigado, uma boa viagem.
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0: Começamos com Taylor Swift.

Polite, uma das que roda muito do Taylor Swift. 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Daqui a pouco temos para acordar um postal do dia escrito pelo Luís Osório nos primeiros 6 meses do ano e que nós vamos reabrir mais ou menos às 7h21. Agora, Inês Sousa, Tornado.

0: Antes das 7:30, na próxima canção, vamos continuar no feminino com Márcia e Catarina Salinas.
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0: No postal do dia que recuperamos hoje, o Luís Osório fala sobre uma história de amor e morte.
5: Já comecei a escrever esta história pelo menos três vezes. Quando aconteceu, há precisamente 2 anos, e depois mais uma vez ou duas. Travo e inicio, travo e volto a começar. É uma história triste, de amor, mas mais triste do que deveria ser possível. Uma história que não é justa e cuja moral também não é clara. Se estiverem crianças à tua beira, ao teu lado, desliga por um bocadinho. Podes ouvir depois ou ler-me quando eles não estiverem perto ou já estiverem a dormir. Quero contar-te a história de Vital Marques e de Piedade, o Patrocínio, que foram casados mais de 60 anos. Uma história de amor muito bonita. Vital guardava os jardins do Palácio de Queluz e Piedade vivia para ele. Vivia para o instante em que ele voltava, ao fim da tarde, quase sempre com uma flor que lhe oferecia. Gostavam de andar de mão dada, de ver as novelas e até de ir ao cinema ou a um restaurante chinês ao fim de semana. Era um segredo deles. Adoravam os crepes e o chau-chau que Piedade tentava imitar em casa, sem nunca ter conseguido que fosse tão soltinho como naquele chinês de Massamá. Juntaram os dinheiritos para a reforma. Pensaram em fazer um cruzeiro e umas viagens para ver o mundo. Pensamentos bonitos que os alimentaram numa velhice feliz e sempre apaixonada. Até que um dia Piedade ficou doente. Uma doença degenerativa, Alzheimer. Vital tratou de tudo, aprendeu a fazer em casa o que não sabia e voltou a oferecer flores quase todos os dias. Quando ela desistiu de se levantar da cama, Vital preparava-lhe a caixinha dos remédios e as refeições, aconchegava-a numa conchinha que a tranquilizava. A médica de família ficava encantada com eles, eram à prova de bala, um exemplo. Piedade foi-se esquecendo de tudo e um dia, ao acordar, não o reconheceu. Vital chorou muito, sabemos que chorou, porque a carta que escreveu ainda estava molhada quando foi encontrada. Escreveu-a na manhã em que o amor da sua vida não sabia quem ele era. Faz hoje 2 anos que a escreveu antes de matar Piedade e de se matar a seguir. Por amor e contra o esquecimento.
0: O Postal do Dia regressa com novos episódios depois da primeira semana de setembro. Agora estamos a recordar mais antigos. Pode ouvi-los todos na RTP Play. 7:25.
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0: Quem cá está?

0: Se quer recordar o Human League, tem que ouvir a próxima canção. É depois das 7:30 da manhã.
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0: Vamos ao trânsito e já nota, Mónica Amaral, de um acidente, não é? Na A4.
2: Exatamente. É no sentido Amarante-Porto. Um acidente à saída do túnel de Águas Santas. Envolve uma moto. Já está, então, a provocar demora. Também por Lisboa. Já se para no IC19, no sentido Sintra-Lisboa. Há filas na reta dos comandos da Amadora. E atenção, há um nevoeiro que se faz sentir em alguns pontos do país. A visibilidade é bastante reduzida. Por isso, mais cuidado na estrada.
0: Acabou a onda de calor excessivo. Hoje as máximas descem em relação aos últimos dias, de forma mais acentuada até no norte e centro. E não é só sol. De manhã e ao fim do dia, algumas nuvens no litoral. À tarde é no interior norte e centro, onde pode trovejar e que podem cair aguaceiros dispersos. Há também, para o final do dia, a possibilidade de chuva fraca, aguaceiros, no sul do país. Quanto às máximas para hoje, Bragança ainda deve chegar aos 35 graus, 33 nas contas para Castelo Branco, 32 Santarém, Évora e Beja, Vila Real 31, 30 Braga, Porto Alegre e Lisboa. Viseu, Coimbra e Setúbal 29, Guarda 28, Leiria 27, Aveiro e Faro 26, o Porto deve registar 25, 24 nas contas para Viana do Castelo e para as Penhas Douradas. No desporto, feito inédito no ténis português. Bom dia, João Gomes Dias.
3: Bom dia. Pela primeira vez, Portugal tem dois tenistas nos oitavos de final de um Masters 1000. Jaime Faria foi a única a última a qualificar-se para essa fase, ao bater o australiano Adam Watson por 2-7-1, com um tie-break decisivo no terceiro set, no piso duro de Cincinnati, sendo que nos oitavos já tinha também qualificado Nuno Borges, ele que selou um lugar nos oitavos ao vencer o russo Andrei Rublev, o 18º do ranking ATP, pelos parciais de 6-3 e 6-4.
4: I really did play amazing. I really felt great.
5: Joguei de forma incrível e senti-me ótimo. Estou muito feliz por ter vencido. Trabalhei muito para ter um momento como este. Estou mesmo muito feliz por passar à próxima ronda. É um grande momento para mim.
3: Nuno Borges joga hoje os oitavos de final diante do norte-americano Brandon Nakashima. Quanto a Jaime Faria, também terá o encontro dos oitavos no dia de hoje, mas aqui frente ao italiano Lorenzo Musetti. No basquetebol, o poste Nemia Esqueta prometeu focar toda a atenção na seleção portuguesa de basquetebol nos dois primeiros jogos da segunda fase de qualificação para o Mundial 2027, iniciar assim uma boa época para a formação das esquinas.
6: Tem sido uma semana muito boa, temos vindo a trabalhar imenso, temos vindo a ter um grupo bastante consistente em termos de rotações, e acho que isso ajuda em termos de entrosamento dentro de campo, e acho que é isso que nos vai dar mais chances de chegar ao nosso objetivo.
3: O único jogador português participante na Liga Norte-Americana de Basquetebol, a NBA encara com naturalidade a responsabilidade de liderar a seleção portuguesa nessas partidas frente à Espanha e também à Geórgia, marcadas para os dias 28 e 31 de agosto. No futebol, José Mourinho considerou, depois de oficializar por 3 épocas o regresso ao Real Madrid, que emocionalmente é mais bonito este momento do que quando chegou aos merengues pela primeira vez em 2010.
7: Real Madrid, para mim, do ponto de vista profissional, é o top de uma carreira de treinador e seguramente para qualquer jogador também. Isto é o lado profissional.
3: Mourinho, que já tinha sido anunciado há 2 meses e já trabalha desde então no clube, entra no Real Madrid pela segunda vez na carreira, depois dessa primeira passagem entre 2010 e 2013. Rodrigo Mora já está em Itália e foi recebido com pompa e circunstância por centenas de adeptos dos Giallorossi.

0: No aeroporto de Ciampino, em Roma, Rodrigo Mora, esperado por muitos adeptos eufóricos, como se percebe aqui. Atenção que estas primeiras declarações do agora ex-esportista são esperadas já no dia de hoje. Vamos fechar com os resultados de ontem, primeira mão do play-off de acesso à fase regular da Liga dos Campeões, com destaque para o Lyon, orientado pelo português Paulo Fonseca, empatou 1-1 no reduto dos turcos do Fenerbahçe. A decisão de eliminatória vai acontecer na próxima quarta-feira, portanto, de hoje a uma semana em França. Nos outros embates de ontem, os croatas do Dinamo Zagreb e os noruegueses do Viking empataram 2-2 e também deu empate na Bulgária com o Levski Sofia a jogar contra o AEK de Atenas e com esse resultado final a ser um 0-0.
1: 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Nova edição na rádio depois das 8h30 da manhã. Quarta-feira, 19.
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1: Duas canções, daqui a pouco Samuel Lúria com Pedra e Cal. Agora os Human League. Open Your Heart. Bom dia, boa viagem.

0: Nas manhãs da rádio em agosto há mais canções para ouvirmos juntos. Não tarda, temos outra.
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0: Amarante Porto, há acidente na A4. Vamos conferir o trânsito mais à frente. Se tiver informações, 821-0101. Tenha uma boa viagem.

0: Antes ouvimos Picas com Popstar, agora Phineas e este For Crying Out Loud. Deixou-nos a 11 minutos das 8 da manhã.
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0: Pergunto, Mónica Amaral, ainda está por resolver o acidente de que demos nota na A4?
2: Sim, sim. E está a deixar o trânsito muito demorado. No sentido de Amarante-Porto, um acidente à saída do túnel de Águas Santas. É um acidente que envolve uma mota. Está então a provocar muita demora. Já por Lisboa, para-se no IC19, no sentido Sintra-Lisboa. Há filas na reta dos comandos da Amadora. E atenção também ao nevoeiro que se faz sentir em alguns pontos do país. A visibilidade está então mais reduzida. É preciso mais cuidado na estrada.
0: Queremos que tenha uma boa viagem.
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0: Antes das 8, Carlos Moedas nas redes sociais e seguro o pé da Tânia Laranjo para não se constipar. É o Portugal Ex Memória que tem de ouvir na manhã da rádio. Marisa Luís, vício difícil. Bom dia.

João Couto com Foragido antes do Portugalex Memória.

0: A jornalista Tânia Laranjo recebe hoje uma medalha de mérito social das mãos do Presidente da República pelo seu trabalho durante o carrossel de tempestades.
1: Em troca desta medalha, só lhe peço que para a próxima leve um guarda-chuva e uma gabardine para não se constipar. É um apelo que eu faço aos jornalistas em geral. Por favor, não se constipem.
2: Tânia explicou ao Portugalex que esta distinção a estimula a ir ainda mais longe.
3: Daqui para a frente eu não quero levar só com ondas no focinho. Se houver um furacão, eu vou estar no olho dele a fazer reportagem para a CMTV e a perguntar ao José Cid se perdeu o capachinho. Se o vulcão dos Capelinhos entrar em erupção, eu vou apanhar com lava no focinho para poder dizer aos espectadores que a lava é quente. Onde houver uma calamidade, seja um sismo ou um vídeo no TikTok do Moedas, eu vou lá estar.
0: E nós cá estaremos para assistir. Obrigado, Tânia. Bates forte cá dentro. E parece que há uma nova trend estúpida nas redes sociais, passa a redundância. Desta vez consiste numa espécie de visita guiada por uma pessoa que vai mostrando vários espaços com cara de seca.
2: Sempre em cima do acontecimento, o presidente da Câmara de Lisboa já aderiu.
4: Olá, esta é a porta de entrada da Câmara de Lisboa. Para quem quiser entrar, este é o meu colete da Proteção Civil. Para quem quiser vestir, este é o meu TikTok. Para quem quiser ter vergonha alheia, pronto. Está feita mais uma trend!
0: Parece que a Sydney Sweeney deixou finalmente Portugal, provavelmente por ter percebido que não ia conseguir comprar casa em Lisboa. No máximo, uma cava em Odivelas.
2: A atriz esteve em todo o lado, de Lisboa a Óbidos, e o Isaltino Moraes não lhe perdoa não ter passado por Oeiras.
5: É que nem uma cabidela de orelhas, o raio da miúda veio comer. Deve ter a mania das dietas. Se calhar, anda hoje em pique com abacate, como as influencers. Olhem, quem perde é ela, mas fica. Olha bem, que delícia, que sabor.
2: E parece que, tal como prometido, a Tânia Laranjo já está a caminho do TikTok do Carlos Moedas para nos dar conta da calamidade a que ali se vive.
3: É verdade, o presidente da Câmara de Lisboa não falha uma trend parva e, segundo as previsões, novos níveis de ridículo poderão ser alcançados nas próximas semanas. Aconselhamos, por isso, a todos os que nos ouvem a manter-se a salvo de apanhar com um vídeo do Moedas no focinho. Alô, estúdio.
6: Alô, alô. Amanhã regressam, pode ouvir o Portugalex na RTP Play. A previsão diz que em relação a ontem vamos sentir uma descida das temperaturas de forma mais acentuada no norte e centro. Algumas nuvens no litoral de manhã e ao fim do dia. À tarde pode chuviscar com trovoada no interior norte e centro. Ao fim do dia, no sul do país. Nos Açores, águas são os fracos só no grupo oriental. Na Madeira devem cair a norte e nas terras altas. Bragança ainda deve chegar aos 35 graus. A máxima prevista para Castelo Branco, 33. 32 para Santarém, Évora e Beja. Vila Real com 31. Braga, Porto Alegre, Lisboa, 30. 29, Viseu, Coimbra e Setúbal. Guarda e Ponta Delgada, a mesma máxima de 28. 27, Leiria, Funchal. Aveiro e Faro, 26. Porto com 25. A mais baixa, 24 em Viana do Castelo e nas Penhas Douradas.
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6: Oito horas em Portugal continental e na Madeira, 7 nos Açores. Quarta-feira, 19, Diogo, bombeiros feridos em Arouca.
8: Tudo aconteceu devido a um despiste do carro onde seguiam. Quatro bombeiros ficaram feridos, três deles em estado grave. Arouca arde há quase dois dias, tem cerca de 500 operacionais no terreno. Teremos reportagem em direto nesta edição. Deveria ter sido feito mais. A antiga comissária da União Ciclista Internacional considera que deveria ter existido um reforço na segurança da volta a Portugal. Finlay Tarley, ciclista de 19 anos, morreu durante uma etapa da prova. A meta está em tribunal. A dona de redes como Facebook e Instagram é acusada de criar dependência em crianças.
6: Em relação aos últimos dias, a esta hora, temperaturas bem mais modestas. A mais alta, 23 graus, Funchal e Ponta Delgada, 21, Faro e também o Porto e Coimbra. A esta hora, 20 em Lisboa. Edição de Diogo Miguel Pereira.
8: Quatro bombeiros ficaram feridos, três deles em estado grave na sequência de um acidente com a viatura em que seguiam. A despiste aconteceu perto da zona do incêndio, no local de difícil acesso. Estes bombeiros iam ajudar no combate ao incêndio, que junta a esta hora cerca de 500 operacionais. Estão também a ser apoiados por perto de 160 veículos. É um incêndio que começou já na noite de segunda-feira em Cabreiros e também Albergaria da Serra. Nós vamos ter reportagem já daqui a pouco neste noticiário em Aroca. Aroca, que é um dos sítios com um grande incêndio, mas não é o único. Há também pelo menos mais dois incêndios de grandes dimensões. Um deles fica em Torre de Moncorvo, um incêndio que começou já no passado sábado. Este incêndio ainda mobiliza a esta hora mais de 470 operacionais, que também estão a ser apoiados por perto de 160 veículos. Há ainda um outro incêndio em Santo Tirso, na zona de Rebordões. Este incêndio começou também há dois dias, à tarde. 196 operacionais estão a esta hora, informa a Proteção Civil, estão a esta hora no terreno a dar apoio a estão também ainda mais de 60 veículos no combate às chamas neste incêndio em Santo Tirso. Há centenas de operacionais que estão no terreno no combate às chamas nestes vários incêndios. Por causa disso, o Instituto Português do Mar e da Atmosfera colocou também já cerca de 60 concelhos do interior norte e centro do país que enfrentam hoje perigo máximo de incêndio. Segundo o Instituto Português do Mar e da Atmosfera, estão em perigo muito elevado cerca de 90 municípios dos distritos de Viana do Castelo, de Braga, Vila Real, Porto, Aveiro, Coimbra, Castelo Branco, também Faro, Viseu, Leiria e Santarém. Ainda assim, diz o Instituto Português do Mar e da Atmosfera, esta é uma situação que vai melhorar ao longo da semana, tendo em conta a prevista descida das temperaturas. Seguimos agora então para Aroca, é lá que está o repórter da Antena 1, Horácio Antunes. Horácio, o incêndio ainda está longe de ficar controlado, este incêndio que mobiliza um grande número de efetivos, mas o destaque vai naturalmente para esse acidente com quatro bombeiros, três deles em estado grave. Já se sabe ao certo o que aconteceu?
9: É isso que vamos tentar saber. Estes bombeiros que seguiam para o combate a este incêndio, que lavra já, vai já no terceiro dia. Ricardo Fradique, que é o segundo comandante subregional de emergência e proteção civil da região de Aveiro. Esta madrugada, então, estes quatro bombeiros voluntários de Aroca sofreram um acidente grave, três feridos graves, um ferido ligeiro. A gravidade... pode dizer-nos como é destes homens?
10: Bom dia, não consigo adiantar porque neste momento ainda estão a ser efetuadas as transferências hospitalares e o INEM ainda está a acompanhar a situação para depois transmitir. Sabemos já que três deles merecem uma maior atenção. Um outro é um ferido leve, sem nada de especial, sim.
9: Estes bombeiros estavam num local de difícil acesso?
10: Estavam num estradão florestal, deslocavam-se para um sítio onde poderia ter havido uma reativação e depois aconteceu o despiste nessa ravina.
9: Já foram retirados do local e já estão a caminho do hospital?
10: Já foram retirados do local, neste momento estão-se a iniciar as evacuações para as unidades hospitalares.
9: Ouvimos um helicóptero passar, um deles poderá ir de helicóptero?
10: Um deles vai ser evacuado por helicóptero, sim.
9: Quanto ao incêndio, qual é o ponto de situação neste momento?
10: Ainda com vários pontos críticos, não é? Aqui temos três frentes ainda ativas, com alguma extensão. Essencialmente, a nossa maior dificuldade é a progressão no terreno, devido às escarpas, ao terreno acidentado, não é? E torna-se muito difícil as forças conseguirem ser projetadas no terreno. Neste momento é a nossa maior dificuldade, uma vez que até as condições meteorológicas estão favoráveis. Também aguardamos agora a entrada dos meios aéreos, que vêm dar um apoio a estes 430 operacionais que já estão no teatro de operações.
9: Muita floresta para dar combustível a este incêndio que está a ser difícil o combate.
10: Está a ser difícil essencialmente por as bacias acidentadas que são, o que torna muito difícil os meios e é isso que muitas vezes faz as projeções do incêndio evoluir desfavoravelmente.
9: Agradeço então ao segundo comandante Ricardo Fradique este depoimento, este ponto de situação. Este é o terceiro dia desde que está ativo o incêndio que começou em Bosseguedim, no concelho de Arouca, e parece não dar tréguas, ainda com quatro frentes, aliás, três frentes ativas na área de algumas aldeias. Falamos de Covelo de Paivó, Tebilhão, Cabreiros, Rio de Frades, Pedrógão e Candal, esta freguesia, esta localidade de Candal, já no concelho de São Pedro do Sul, no distrito de Viseu. Para já nenhuma destas aldeias está em perigo, algumas das estradas mantêm-se condicionadas. O pavilhão gimnodesportivo da Escola Secundária de Arouca foi também disponibilizado para descanso rotativo dos cerca de 500 operacionais destacados para combater o incêndio florestal que lavra desde segunda-feira à noite neste concelho de Arouca. Ali foram instaladas então camas de campanha e também reativados os balneários para dar apoio a estes 464 operacionais, apoiados por 157 veículos. Dentro de instantes também, nas próximas horas ou minutos, poderão vir a auxiliar os meios aéreos.
8: Uhum. Todas as informações deixadas aqui pela reportagem do Horácio Antunes. O terreno é difícil, o que está a dificultar esse combate às chamas neste incêndio em Arouca. Espera-se agora pela chegada dos meios aéreos para auxiliar nesse combate às chamas. Nota então para o acidente desta madrugada, quatro bombeiros ficaram feridos, três deles em estado grave. Cinco dias depois da morte do ciclista Finlay Tarling na volta a Portugal, a antiga comissária da União Ciclista Internacional, Isabel Fernandes, considera que se poderia ter feito mais. Deveriam ter sido adotados outros mecanismos de segurança e por isso pode haver penalizações. Cinco dias depois do acidente, ainda há muito por esclarecer. O Ministério Público e a GNR dizem que estão a investigar e a antiga comissária explica que o organizador da prova, ou seja, a Federação Portuguesa de Ciclismo, só pode escolher os percursos depois de garantir a segurança dos ciclistas. Sara Ruz de Almeida.
11: O primeiro responsável pela segurança dos atletas é o organizador da Volta a Portugal, conta a ex-comissária da União Ciclista Internacional, Isabel Fernandes.
12: É ele que tem que providenciar todas as medidas necessárias para ter uma prova segura. Incluindo a colaboração que tem que ter por parte

0: Mas a tal fita havia duas motas que o faziam, portanto a função delas na prova era apenas colocar essas fitas nos tais caminhos que não poderiam ter outras medidas de segurança.
1: E quanto a penalizações?
0: Vão desde multas em dinheiro até à despromoção da classe da prova ou mesmo à exclusão da prova do calendário internacional.
1: Depois deste acidente, está claro para Isabel Fernandes que a prova não vai subir de escalão.
2: Finley Tarling, de 19 anos, morreu na volta a Portugal durante a 8ª etapa da prova, que acontecia em Ponte de Lima. O ciclista bateu durante a prova contra uma carrinha. O presidente da Associação dos Ciclistas Profissionais considera que este ano até houve um reforço na segurança durante a volta a Portugal, mas Paulo Couto acredita que há sempre coisas a melhorar.
3: Há sempre mais que se pode fazer. Sabemos que o dispositivo montado pela GNR foi muito melhor que noutras edições, tanto da Volta a Portugal como de outras provas de ciclismo em Portugal. Nós tivemos estradas cortadas, tivemos estradas mais limpas de trânsito, de carros, são atempadamente desviados para vias secundárias. Eu viajo na frente da corrida e observei que 10 km à frente da corrida já o trânsito estava cortado, já os carros estavam arrumados, digamos assim, muito melhor sinalização de obstáculos.
2: Ainda há muito que se pode fazer, considera Paulo Couto, o presidente da Associação dos Ciclistas Profissionais, ouvido pela Antena 1 relativamente a este acidente na volta a Portugal, que já aconteceu há 5 dias. Um ataque russo a um autocarro em Kherson, na Ucrânia, matou 4 pessoas. A informação foi deixada esta manhã pelo governador regional. Outras 4 ficaram feridas. Um presidente dos Estados Unidos anunciou que esta noite a suspensão das novas tarifas de 50% sobre os produtos canadianos. É uma suspensão de 3 dias. Numa publicação na rede social Truth, da qual é dono, Trump escreve que os dois países chegaram a acordo depois de uma conversa com o primeiro-ministro canadiano. Em comunicado, Mark Carney, o primeiro-ministro do Canadá, afirmou que foram feitos progressos substanciais, mas acrescentou que ainda há trabalho importante a ser realizado. A Meta, que é a dona do Facebook e do Instagram, por exemplo, está em tribunal. E no julgamento que enfrenta agora, nos Estados Unidos, o grupo rejeita as acusações de que tenha tentado criar dependência em crianças. Um grupo de 29 estados norte-americanos tem um processo desde 2023 contra esta gigante tecnológica, acusando-a de usar indevidamente os dados de menores de 13 anos. Mas acreditam também que a forma como as redes sociais estão montadas está a ter efeitos na saúde mental. É uma ideia que foi também defendida por um antigo engenheiro de segurança da Meta no arranque do julgamento nas últimas horas, Gonçalo Costa Martins.
4: E essa foi a primeira testemunha da acusação. Arturo Bejar disse que há muito tempo que a Meta sabia que as ferramentas de segurança infantil não funcionavam. Bejar acusa o grupo de não usar as pesquisas que tinha sobre segurança para melhorar os produtos. Já a Procuradora-Geral Adjunta da Califórnia, Megan O'Neill, afirma que a Meta descobriu que, quanto mais jovem a criança começar a usar aplicações, melhor. Viciar os utilizadores faz parte do modelo de negócio, acusa também o vício. Ideia recusada pela Meta, pelo advogado Paul Smith. Embora admita que algumas pessoas possam ter dificuldades em utilizar as redes sociais, diz que foram surgindo ferramentas para ajudar. O caso vai ser analisado até ao final de setembro. Organizações e pais trouxeram uma faixa com nomes de crianças e jovens adultos que terão morrido por efeitos das redes sociais. Mostraram essa faixa à porta do tribunal na Califórnia enquanto eram apresentadas estas alegações iniciais em mais um caso contra a Meta.
2: No arranque das alegações iniciais, a Meta negou que tenha tentado criar dependência entre os mais novos. Os estados norte-americanos pedem cerca de 200 mil milhões de dólares em multas, um valor que representa mais de 172 mil milhões de euros. 32 pessoas, crianças e adultos, do Colégio Salesianos em Lisboa foram assistidas em vários hospitais da região na última noite com sintomas de intoxicação alimentar. O alerta foi dado por volta da meia-noite, como conta a Antena 1, o comandante da Proteção Civil, Paulo Mateus.
5: O alerta à meia-noite e 10 para o Colégio Salesiano, com 32 vítimas, 32 feridos leves, 26 crianças e 6 adultos, No Teatro de Operações tiveram 14 veículos com 26 operacionais dos bombeiros e

0: do INEM e foram transportados 6 adultos e 9 crianças para o Hospital de Santa Maria, 11 crianças transportadas para o Hospital Fernando da Fonseca e 6 crianças transportadas para o Hospital Dona Estefânia.
1: Que sintomas é que eles apresentavam?
0: A informação que temos é que se tratou de intoxicação alimentar.
2: Comandante da Proteção Civil, Paulo Mateus, ouvido há instantes pela jornalista da Antena 1, Oriana Barcelos, 32 pessoas do Colégio dos Salesianos, sobretudo crianças, foram assistidas por uma alegada intoxicação alimentar. As autoridades ainda estão a investigar o que está na origem do problema.
3: 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Oito e um quarto.
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3: Há dificuldades na A4 devido a um acidente, Mónica Amaral.
5: É no sentido Amarante-Porto, é um acidente à saída do túnel de Águas Santas, envolve uma moto e está a deixar o trânsito mesmo muito demorado, mas é de resto a maior dificuldade na zona do Porto. Já por Lisboa, para-se no IC19, no sentido Sintra-Lisboa, há filas entre Queluz e Amadora. Atenção também ao nevoeiro que se faz sentir, em alguns pontos do país é bastante cerrado e a visibilidade é mais reduzida. Muito cuidado na estrada.
3: Acompanhamos a sua viagem, temos novas informações sobre o trânsito às 8:30 da manhã, um pouco antes.
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3: Vamos até às 10 na manhã da rádio, juntos. Para ouvirmos agora Tiago Nacarato, Há de Haver.

É bom poder contar consigo, desse lado do rádio, todas as manhãs. Obrigado pela sua cumplicidade. Depois das 8h20, temos direito a escutar uma canção com 40 anos e a ela associada estão várias histórias. É na Liga dos 40 anos. Benson Boone.

0: 8h21.
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0: A 10 para as 5 da tarde há canções que continuam a dar certo com o calendário. Novos episódios da Liga dos Quarentões. Até ao fim da primeira semana de setembro, a esta hora, estamos a ir buscar algumas que já passaram por cá no primeiro semestre do ano. Hoje vamos voltar a março, para que o Jorge Alexandre Lopes nos conte coisas sobre uma canção quarentona.
3: Março, 1986.
4: A canção de hoje nasceu para o silêncio. Eu explico. Nasceu para o momento em que alguém fecha a porta e apaga a luz. Fica sozinho com tudo aquilo que não conseguiu dizer à outra pessoa. É a história que começa exatamente aí, num ponto de viragem, quando o sucesso já tinha chegado, mas a maturidade emocional ainda estava a aprender a respirar. Um jovem que conquistara o mundo pelo brilho da imagem, pelos refrões pop perfeitos, pelo sorriso fácil e os vídeos coloridos. Por trás dessa imagem de êxito e glamour, havia alguém que começava a sentir o peso da fama, a confusão entre identidade pública e intimidade privada, e sobretudo a dor de um amor rápido, intenso e não correspondido. Vivia naqueles meses uma queda emocional tão súbita quanto profunda. E foi aí que teve a necessidade de virar a esquina, de seguir por outro caminho, nem que fosse apenas para sobreviver. Fechou-se numa solidão criativa. Em 14 horas escreveu, gravou e produziu. Ele e um sintetizador Roland, um Juno 60, um piano delicado e um coração partido, sem excessos, com espaço, ar e verdade. Poucos meses depois, o seu grupo tinha tocado num concerto de despedida emotivo para 72 mil pessoas em Wembley. Esta canção marcava também uma ponte de passagem para a outra margem, de uma pop fácil e luminosa para uma carreira solo profunda, sofisticada e com assinatura. Foi ao número 1 no Reino Unido, entrando para a história como o primeiro tema britânico a chegar ao topo, totalmente escrito, cantado, produzido, arranjado e tocado por uma só pessoa. Foi também a primeira entrada a solo nos Estados Unidos, abrindo caminho para tudo o que viria depois. Honesta, provando que mesmo no auge da fama, a dor encontra sempre forma de se manifestar. Algo que, por exemplo, nunca sentiu ao cantar outro clássico, chamado Careless Whisper. Esta, sim, foi uma catarse terapêutica, quase um exorcismo emocional. Há 40 anos lançada, e por isso hoje a entrar pela passadeira vermelha no Museu da Liga. Fica apresentado A Different Corner, de George Michael.

0: A Different Corner, George Michael, canção recordada pelo Jorge Alexandre Lopes na Liga dos Quarentões. Pode ouvir todas as canções com as histórias que o Jal nos conta na RTP Play. São 8h28, depois das 8h30, os R.E.M.
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0: No trânsito é a notícia que começa a informação. Esse acidente na A4, Mário Camaral.
2: É no sentido Amarante-Porto, é um acidente à saída do túnel de Águas Santas, envolve uma moto e ainda está a deixar o trânsito muito demorado. As filas estão a partir de Irmesinde. Ainda se para também por Lisboa, no IC19, no sentido Sintra-Lisboa, há então mais intensidade entre Queluz e a Amadora. Atenção também ao nevoeiro, ainda se faz sentir em alguns pontos do país. Máximo cuidado na estrada.
0: Vamos voltar a falar sobre o trânsito antes das 9. As ventoinhas podem superar mais devagar hoje. Acabou a onda de calor em excesso. As máximas vão descer ainda mais em relação aos últimos dias no norte e centro do país. E não é só sol na previsão. De manhã ao fim do dia podem surgir nuvens no litoral, à tarde no interior norte e centro e até com trovões e aguaceiros dispersos. Também pode chuviscar ao fim do dia no sul do país. Bragança ainda assim tem a temperatura mais alta desta quarta-feira, 35 graus. 33 nas contas para Castelo Branco, Santarém, Évora e Beja 32, 31 Vila Real. Braga, Porto Alegre, Lisboa 30, 29 Viseu, Coimbra e Setúbal, 28 na Guarda, 27 Leiria, Aveiro e Faro 26, Porto 25, 24 Viana do Castelo e Penhas Douradas. No desporto, o Benfica reforça-se na defesa. Fernando Eurico.
3: Está encontrado o substituto de António Silva no eixo da defesa do Benfica. Tem nome italiano, mas é internacional pela Austrália. Foi titular no último campeonato do mundo. Alessandro Circati, 22 anos, 1,91m de altura, jogava no Parma da Série A. O Benfica vai investir 18 milhões de euros, mas pode despender mais 2 em função de objetivos alcançados por Circati em Portugal. No Porto, o nome do avançado mexicano Jiménez está agora na gaveta. O Milan recusou a proposta feita pelos azuis e brancos. André Villas-Boas procura alternativa para o ataque. Lá fora, o Al Nassr apurou-se para os oitavos de final da Taça do Rei Saudita. Venceu fora o Al Diriyah por 4-1, treinado por Bruno Lage. 2 golos e uma assistência de João Félix. Félix e Samu Costa foram titulares pelo Al Nassr, que é o detentor de 5 troféus da Taça do Rei, enquanto o capitão Cristiano Ronaldo voltou a ficar ausente das opções da equipa de Riad. O futebolista Ricardo Velho, que estava vinculado ao Farense, é reforço do Aris Salónica, tem contrato até 2030, revelou o clube grego, que desembolsou 3 milhões de euros. O guardião de 27 anos terminou a formação no Sporting de Braga, onde deu os primeiros passos como atleta sénior, antes de se mudar para o Farense em 2020, ao serviço dos Algarvios. Fez 106 jogos. O guarda-redes Ricardo Velho também esteve na seleção nacional. É internacional apenas por uma ocasião, num particular frente aos Estados Unidos. Em abril deste ano, integrou a convocatória da seleção para o Mundial 2026, embora não tenha sido inscrito. O defesa inglês Ian Kamga é o novo reforço do Tondela, contrato de 1 ano. Kamga pode atuar no centro e no lado esquerdo da defesa. Fez formação no Bradford City e representou clubes como o Stoke, o Stafford Rangers ou o Watford. Já o médio Diogo Batista regressa a Portugal para jogar no Felgueiras após cumprir uma temporada nos rumenos do Hermannstadt. Patrick Vieira é o novo selecionador de futebol do Senegal, substitui no cargo Pape Tiao, que foi demitido após o Mundial 2026. Vieira, de 50 anos, estava afastado dos bancos desde outubro do ano passado, quando deixou os italianos do Génova. E pela primeira vez em Portugal, 2 tenistas conseguem chegar aos oitavos de final de um Masters 1000. Jaime Faria bateu o australiano Adam Watson por 2-1 em Cincinnati nos oitavos de final, um encontro marcado para hoje, para depois da hora de jantar. Jaime Faria vai encontrar o italiano Lorenzo Musetti. Antes de Faria, Nuno Borges selou um lugar também nos oitavos, ao vencer pela primeira vez o russo Andrei Rublev por 6-3 e 6-4.
4: Estou muito, muito contente com a prestação de hoje, acho que cheguei muito bem. Não é todos os dias que faço a quarta ronda aqui da Masters 1000, portanto, para além disso, foi com um adversário que já me causava muitos problemas há bastante tempo. Aliás, a primeira vez que cheguei com ele foi no Maia Jovem, tinha eu 14 anos, eu jogar em casa, e ele também me deu uma tareia aí, portanto, sem dúvida que sabe bem poder ganhar agora desta vez. Fiz um jogo muito, muito bom.
3: A Seleção Nacional de Basquetebol viaja hoje para a Turquia, onde vai fazer dois particulares contra Egito e Jordânia, de preparação para o jogo com a Espanha, dia 28 em Saragossa, e diante da Geórgia, dia 31 em Matosinhos. Jogos esses de apuramento para o Campeonato do Mundo 2027. Mas a preparação no pavilhão do Casal Vistoso não foi a ideal. Um lamento já feito pelo selecionador Mário Gomes.
5: Quando com isto atravessado na garganta há muito tempo e pronto, tenho que fazer este desabafo. Este treino de hoje, tal como o outro da manhã, estava planeado para ter cerca de 2 horas. Ao fim de 1 hora e 10 tivemos que parar porque não há condições para continuar a treinar. Isto é uma tristeza, é uma vergonha, é o único país da Europa onde não há pavilhões públicos com ar-condicionado. Eu não acredito que nos gabinetes ministeriais e dos senhores presidentes das câmaras trabalhem com estas condições em que nós estamos a trabalhar.
3: E assim não dá, José Carlos Trindade.
0: Pois é, não dá não, Fernando. Continuarei com o principal da atualidade esportiva na RTP Antena 1 e RTP Mundo, em permanência na internet em desporto.rtp.pt, nova edição na rádio depois das 9:30 da manhã. Ficamos a 26 das 9.
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0: Não tarda, temos Joana Espadinha a vestir a camisola. Agora vamos a 2001 com o álbum Reveal dos inigualáveis R.A.M. e este Imitation of Life. Ainda bem que está connosco esta manhã. Aqui está bem até às 10.

0: Manhã de quarta-feira, 19 de agosto. Daqui a pouco, Pedro Brunhosa.
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0: Depois das 10 da manhã, estamos a recuperar outro podcast para ouvir na rádio. Chama-se Pergunta Simples, antes das palavras ao sabor. E nesta conversa, depois das 10, vamos ouvir a chefe Marlene Vieira conversar com o Jorge Correia sobre como também comunicamos através do que comemos. É para ouvir depois das 10. Agora, como prometi, Pedro Brunhosa, fazer o que ainda não foi feito.
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0: Companhia recorrente na rádio, nem precisa de apresentações, este Messi de Lola Gang.
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0: A 8h30 das 9, está na altura de voltarmos a perguntar à Sónia, Mónica Amaral, como é que está o trânsito, Mónica?
2: Ainda com
0: um
2: acidente na A4.
0: Um dia destes vai chamar-te Sónia,
2: hein? Um dia destes começo a chamar-te outra coisa qualquer.
0: Acho que fazes muito bem, Então, e Mónica, já está resolvido esse acidente?
2: Não, ainda não está. Na A4, no sentido Amarante-Porto, um acidente à saída do túnel de Águas Santas ainda está por resolver, está a deixar demora a partir de Irmesinte. Agora há também um acidente na VCI, é no sentido Freixo Rábida, um acidente na zona da Perlada, que já está a deixar o trânsito demorado a partir do nó da A3. Ainda no sentido a Rábida-Freixo, há paragens na zona da Boa Vista e também a Via Norte com filas a partir da zona de Padrão de Légua até à VCI. Na A28, no sentido Matosinhos-Porto, há paragens à passagem pelo nó da A4. Já por Lisboa, para-se no IC19, no sentido Sintra-Lisboa, entre Queluz e a Amadora. E na segunda circular, sentido Benfica-Aeroporto, há também paragens entre a Escola Alemã e a zona das Calvanas. Quanto à Ponte 25 de Abril, ligação Almada-Lisboa, agora também com filas a partir da zona do Feijó.
0: Se tiver informações para o trânsito, 821 010.

0: Na próxima hora de emissão, para além de lhe darmos sugestões para sair de casa por volta das 9h20, depois das 9h30 vamos olhar para a efeméride que hoje estamos a dar atenção. Assinala-se o Dia Mundial da Fotografia. O tempo mudou, desde logo com uma descida acentuada das temperaturas máximas, de forma mais evidente no norte e centro, nuvens no litoral de manhã e ao fim do dia, durante a tarde no interior norte e centro, onde podem cair aguaceiros dispersos e trovejares. No sul é ao fim do dia que pode também cair alguma chuva fraca. Nos Açores, o céu só deve molhar no grupo oriental, na Madeira, sol e nuvens, chuvisco a norte e terras altas. 24 graus, máxima para Viana do Castelo e Penhas Douradas, Porto 25, Aveiro e Faro 26, 27, Artilharia e Funchal, 28, Guarda e Ponta Delgada. Viseu, Coimbra e Setúbal, 29, 30, no caso de Braga, Porto Alegre e Lisboa. Vila Real, a previsão é de 31, Santarém, Évora e Beja, 32, 33, Castelo Branco, ainda nos 35. E Beja, 32, 33, Castelo Branco, ainda nos 35, a cidade de Bragança.
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0: Nove horas em Portugal continental e na Madeira, 8 nos Açores. Quarta-feira, 19 de agosto, Diogo, a esta hora, notícia de lar evacuado em Tondela.
2: Por causa de um incêndio neste Lar da Boa Esperança, que fica na localidade do Caramulo, informações avançadas Antena 1 por fonte do Comando Subregional de Viseu e Dão Lafões. Incêndios há três, a merecer maior preocupação por parte das autoridades: Torre de Moncorvo, Santo Tirso e Aroca. São cerca de 1000 os operacionais nestes três incêndios, que contam também já com meios aéreos. No caso de Aroca, nota também para 4 bombeiros feridos, 3 com gravidade, devido a um despiste quando iam a caminho destes incêndios. A Provedoria da Justiça aponta falhas nos apoios criados pelo Governo na sequência das tempestades. Cristina.
0: 21 graus no Porto e também em Coimbra e Lisboa, esta hora 22, Ponta Delgada, Faro 23, Funchal 24. Edição de Diogo Miguel Pereira.
2: Há um incêndio no Lar de Idosos em Tondela, é o Lar da Boa Esperança, que fica na localidade do Caramulo. São informações acabadas de deixar Antena 1 por fonte do Comando Subregional de Viseu, Dão Lafões. O alerta foi dado quando passavam 5 minutos das 8 da manhã. A mesma fonte diz que o lar estava a ser evacuado. No local estavam 63 operacionais e 25 veículos. São para já as informações disponíveis. É um assunto que vamos continuar também a desenvolver ao longo dos próximos noticiários. Uma grua, a queda de uma grua esta manhã matou 2 pessoas, uma grua de grandes dimensões. 2 trabalhadores morreram. O acidente aconteceu na freguesia de Belas, no concelho de Sintra. A informação é adiantada à Agência Lusa por fonte da Proteção Civil. Ainda não são conhecidas as causas para a queda desta grua em Belas. O alerta para o acidente foi dado também pouco depois das 8 da manhã. 4 bombeiros ficaram feridos, 3 deles em estado grave, na sequência de um acidente com a viatura em que seguiam. O despiste aconteceu perto da zona do incêndio, no local de difícil acesso. Estes bombeiros iam ajudar no combate às chamas, que junta a esta hora cerca de 500 operacionais. Foi isso que explicou esta manhã, aqui na Antena 1, o subcomandante regional de Aroca, Ricardo Fradique.
3: Sabemos já que 3 deles merecem maior atenção. Um outro é um ferido leve, sem nada de especial, sim.
4: Estes bombeiros estavam num local de difícil acesso?
3: Estavam num estradão florestal, deslocavam-se para um sítio onde poderia ter havido uma reativação e depois aconteceu o despiste nessa ravina.
2: As explicações deixadas pelo subcomandante regional de Aveiro, Ricardo Fradique, ouvido esta manhã pelo repórter Horácio Antunes, que está em Aroca. É precisamente para Aroca que vamos agora nesta edição às 9 da manhã. Ponto de situação, Horácio, desse incêndio em Aroca?
4: Continuam reunidas as autoridades aqui, o comandante operacional no terreno e também a presidenta da Câmara Municipal de Aroca, que prometeram fazer um ponto de situação a esta hora sobre este acidente que vai já no terceiro dia neste concelho, um incêndio que não tem dado descanso, ou cerca de 500 operacionais aqui no terreno, e tem sido difícil o combate devido ao declive e também há muita floresta ativa que está aqui neste concelho.

0: Este, portanto, neste terceiro dia, neste incêndio que começou na freguesia de Bolseguedim e que não tem dado tréguas, ainda com três frentes ativas, como nos dizia há cerca de uma hora o comandante operacional no terreno, com aldeias de Covelo de Paivó, Tubilhão, Cabreiros, Rio de Frades, Pedrógão e Candal, esta localidade já no concelho de São Pedro do Sul, no distrito de Viseu, que estão então na linha deste incêndio. Para já não há perigo para estas localidades, mas o incêndio não tem dado tréguas. Vamos tentar falar aqui com a Presidente da Câmara Municipal de Arouca, Margarida Bolém. Senhora Presidente, é possível...
1: Vamos conversar em conjunto já, está bem?
0: Eu estou em direto. É possível adiantar alguma coisa nesta altura, o ponto de situação dos feridos também deste acidente?
1: Olha, durante a noite a situação decorreu de forma favorável e, portanto, continuamos com três frentes ativas e, portanto, uma das frentes que é mais preocupante, Rio de Frades, continua circundada pelo fogo e Tubilhão está na linha do fogo. Efetivamente, apesar de as condições atmosféricas permitiram que a situação melhorasse, neste momento temos meios aéreos já a operar, vai haver um reforço significativo de meios aéreos. Infelizmente temos a situação que é difícil, que são os quatro bombeiros que estão neste momento no Hospital da Feira, portanto estamos, e essa é a nossa preocupação também neste momento, e eu aproveito para agradecer o trabalho de todos os bombeiros nesta situação.
0: Agradeço, Margarida Belém, a Presidente da Câmara Municipal de Arouca, com o ponto de situação nesta altura, esses feridos que foram já então encaminhados para o Hospital de Santa Maria da Feira, um incêndio que mantém ainda muita gente no terreno e aguardam-se então já o regresso dos meios aéreos, já estiveram por aqui no dia de ontem e hoje também, segundo a Presidente da Câmara Municipal, virão em força para o combate às chamas neste incêndio que vai já no terceiro dia.
2: Com o estado do tempo a ajudar a esse combate, foi uma das ideias deixadas pela Presidente da Câmara de Arouca, a reportagem de Horácio Antunes em Arouca, neste incêndio que mobiliza já cerca de 500 operacionais. A página da Proteção Civil indica que a esta hora estão mobilizados para este incêndio em Arouca 5 meios aéreos. Este incêndio em Arouca tem 3 frentes, a parte que mais preocupa, explicou a autarca, é de Rio de Frades. Em Torre de Moncorvo, o incêndio ganha o terreno e já abrange o concelho de Carraseda de Anciães. Neste momento não há aldeias em risco. Nesta altura, os meios aéreos, que são 4, dá conta a Proteção Civil, já estão a ajudar no combate às chamas. Jorge Esteves.
3: Nesta altura, neste incêndio que começou em Torre de Moncorvo e se prolongou para o município de Carraseda de Anciães, há uma única frente a motivar grandes preocupações ainda, porque está a lavrar de uma forma muito intensa aquilo que é o avanço deste incêndio, aquilo que são chamas que estão ainda ativas e numa zona que se vê que está ainda muito seca, porque o fumo é muito negro, aquele que se levanta desta serra aqui ao lado de Vilarinho da Castanheira, neste município de Carraseda de Anciães. É uma frente que está mais próximo da aldeia de Seixo de Anciães, já esteve em risco na linha de fogo, mas agora está salvaguardada também com defesas perimétricas que conseguiram afastar as chamas de perto da área habitada. É esta a zona que motiva mais preocupações, mas agora sem povoações por perto e com o trabalho a ser feito por operacionais de terreno, mas já com apoio aéreo, como se ouve também, com um helicóptero já a atuar neste teatro de operações. Começou por ser apenas um meio aéreo, naturalmente que poderá haver o aumento destes meios. Já vejo um segundo também que ainda não traz o balde pendurado, que vem juntar-se a este dispositivo, e são quase 500 operacionais no terreno, com 170 veículos que se vão juntando ao combate, ao dispositivo de combate a um incêndio que começou já no fim da tarde do passado sábado. No domingo chegou a ser dado como estando em resolução ao final da manhã e depois reativou de forma bastante violenta ao final da tarde desse domingo, e a partir daí avançou para para o município de Carraseda de Anciães, onde ainda se encontra a motivar esta preocupação junto a Seixo de Anciães.
2: Com os meios aéreos serem ouvidos aqui também nesta reportagem de Jorge Esteves, em Torre de Moncorvo, são 4 meios aéreos, esclarece a Proteção Civil, estão a ajudar os cerca de

0: estimativa para se pôr fim ao incêndio?
1: Queremos, durante o dia 2, ter pelo menos o incêndio em resolução e depois continuar os trabalhos de consolidação de rescaldo, porque durante o dia 2 iremos ter, com esta extensão, algumas reativações.
2: É isso que esperam cerca de 200 operacionais que estão nesse incêndio em Santo Tirso. Mais de meio ano depois, a Provedoria da Justiça aponta falhas nos apoios criados pelo Governo. Esta é uma das conclusões que fazem parte de estudos divulgados hoje, um dedicado aos apoios à reconstrução de habitações após a Kristin e outro estudo relativamente às evacuações realizadas durante as tempestades do início do ano e nos incêndios do ano passado. A Provedoria fala em falta de soluções após a passagem da tempestade Kristin e recomendo a Oriana Barcelos que se crie um fundo para catástrofes.
3: Sim, no fundo, a Provedoria de Justiça defende que o país deve estar preparado para novas situações de catástrofe e deve aprender com as lições da Kristin, a tempestade que afetou sobretudo o centro do país no início do ano. Num relatório divulgado hoje, a Provedoria, liderada por Luísa Neto, conclui que os constrangimentos identificados nos apoios à reconstrução depois do mau tempo ficaram a dever-se à necessidade de encontrar soluções enquanto as medidas estavam a ser executadas, tudo ao mesmo tempo. E houve mais problemas. Houve dificuldades em perceber se os danos eram elegíveis ou não, em articular os apoios públicos e as indemnizações dos seguros e tudo isso avança a Provedora da Justiça atrasou as candidaturas para as reconstruções de casas depois da Kristin. Para evitar que isso volte a acontecer, o relatório faz recomendações, entre elas a criação de um regime quadro para a gestão de calamidades, a criação também de uma plataforma digital única para tornar a gestão de candidaturas mais eficaz e um fundo de catástrofes com um sistema de seguros obrigatórios que acompanhe também as famílias mais vulneráveis.
2: São as recomendações deixadas pela Provedoria da Justiça, que aponta falhas nos apoios criados pelo Governo. Em Santo Tirso, começa hoje a primeira edição dos festivais Enredo. Até domingo, há teatro, há circo, há dança e há humor para ver nesta cidade do Distrito do Porto. O jornalista Miguel Bastos vamos agora ouvir algumas das propostas desta primeira edição dos festivais. Cartas
4: de amor. A partir das cartas de amor escritas pelo avô de um dos artistas.
5: É um projeto que parte das cartas do avô do David durante a Guerra Colonial para a avó.
4: Nasceu Liberdade, Liberdade.
5: É o primeiro espetáculo que abre este festival também, aqui em Santo Tirso, para celebrar também um bocadinho a democracia.
4: Diogo Freitas assina a direção deste espetáculo de abertura e também a direção artística dos festivais.
5: Fazemos cultura para que chegue a toda a gente e para que seja para todo tipo de públicos.
4: Públicos que amanhã vão poder aprender a receita do coração de boi que vai ser partilhada em palco pela artista Joana Martins.
5: Mas na verdade o espetáculo é um espetáculo que fala sobre amor e esta ideia que temos de nos reunir à mesa e nos reunirmos e de passarmos receitas uns aos outros e essa é a forma também de nos amarmos.
4: No sábado faz-se uma homenagem à região do Minho com o espetáculo Província.
5: As grandes figuras minhotas são mulheres.
4: E finalmente, no domingo, regressa-se à mesa com Smash 2, da companhia britânica Gandini Juggling.
5: Que tem um trabalho, que desenvolve um trabalho de circo e de dança a partir da Pina Bausch e do movimento da Pina Bausch, e em que eles fazem malabarismo com fruta.
4: Quatro espetáculos, em quatro noites seguidas, a partir desta noite, na Praça da Fábrica Santo Tirso.
2: Todos os espetáculos são ao ar livre e começam às 10 da noite.
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6: É a norte que esta hora encontramos os maiores problemas no trânsito, não é, Marco Amaral?
8: Sim, sim, é verdade. Na A4, no sentido Amarante-Porto, ainda por resolver o acidente à saída do túnel de Águas Santas, ainda há demora a partir de Irmesinde. Também boas notícias para a VCI, no sentido Freixo a Rábida, está em fase de resolução. O acidente que ocorreu na Perlada, mas ainda há alguma intensidade à passagem pelo local. Já no sentido Rábida-Freixo, ainda se para na zona da Boa Vista. E na A28, no sentido Matosinhos-Porto, ainda há filas da Ponte Lessa até à Rotunda AEP. Já por Lisboa, para-se no IC19, no sentido Sintra-Lisboa, há então alguma intensidade entre Queluz e a Amadora. Também se para na A5, sentido Cascais-Lisboa, de Monsanto para as Amoreiras.

0: E ainda na segunda circular, sentido Benfica, aeroporto, algumas paragens à passagem pelo Campo Grande e até à zona das Calvanas. Para a ponte 25 de Abril, ligação Almada-Lisboa, ainda há filas na subida do Pregal.
1: Vamos voltar a atualizar as informações de trânsito mais à frente, antes das 9:30 da manhã.
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1: Daqui a pouco temos sugestões para sair de casa.

0: Vale a pena fixar este nome, Matilde Bellamar, e este é Mulher, tema que nos acompanhou ao longo dos últimos minutos. São 9h21.
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0: Depois das 9h30, fotografia.
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0: Para já, temos o Rui Alves de Sousa, com o Mortinhos por Sair de Casa, jogos com livros para crianças, uma feira para a juventude e um filme peculiar entre as ofertas do dia. É assim, não é, Rui? Olá, viva!
3: Olá, olá, já vamos a meio da semana. Começo por perguntar... É quem é quem, mas não com os chutos, e sim quem é quem na literatura infanto-juvenil. É um jogo de tabuleiro para descobrir no Centro de Artes de Sines, na biblioteca, no setor infantil. As crianças são convidadas a entrar num jogo onde os livros ganham vida e as personagens mais emblemáticas da literatura infanto-juvenil saem das páginas para vir ao nosso encontro. Muitas pistas, muita imaginação neste desafio aos mais pequeninos, que inclui o Capuchinho Vermelho, o Príncipezinho e muitos heróis, vilões e amigos de papel que marcaram gerações. Este jogo de tabuleiro para descobrir amanhã na Biblioteca do Centro de Artes de Sines, das 10 às 20, saibam mais em sines.pt. 61ª Feira de Artesanato do Estoril está nos últimos dias, é até 23 de agosto, na FIARTIL, Artesanato, Gastronomia e Música ao Vivo. Esta feira já começou dia 26 de junho, com mais de 90 expositores de artesanato nacional e internacional, comércio tradicional, restauração e música ao vivo, diária, à Noites de Fado, ou houve Noites de Fado à segunda-feira, atuações de ranchos e associações do concelho às quartas, portanto, há uma atuação hoje, um palco dedicado a jovens talentos de Cascais e um espaço para os mais pequeninos. 61ª Feira de Artesanato do Estoril, hoje, quinta e domingo, das 17 às 23, sexta e sábado, encerra uma hora mais tarde, à meia-noite.
4: Juventude é mais putos, mais que institutos, com estatutos, são astutos, aqueles que seguem estudos.
3: Não está lá o Sam da Kid, mas lembrei-me dele por causa da Feira da Juventude em Castanheira de Pera. A Praia Fluvial do Poço Corga recebe mais uma edição de amanhã a 22 de agosto, 3 dias com muita animação e música, e com entrada livre para jovens, famílias e visitantes num espaço emblemático de Castanheira de Pera.
5: Mas nada é como dano. Põe cartas na mesa,
3: o Vanzi põe as cartas na mesa porque é um dos cabeças de cartaz da Feira da Juventude. Primeiro Julinho KPSD amanhã, Missy Miles a 21 e Vanzi no dia 22. Feira da Juventude. Saibam mais em aldeiasdoxisto.pt.
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3: É Richard Farnsworth no filme Uma História Simples, A Straight Story, de David Lynch, um dos filmes mais peculiares do realizador, cheio de filmes peculiares, sobre um homem que decide fazer 418 km num corta-relva que não anda a mais do que 8 km por hora. É uma história real, o filme é emocionante, tem Farnsworth, mas também Sissy Spacek e Harry Dean Stanton. Uma História Simples, de David Lynch, passa hoje em Famalicão, às 22 horas no Parque da Devesa, com entrada livre. É mais uma sessão do Cinema Paraíso. Em Espinho, o Fest organizou um programa que traz cinema ao ar livre nas freguesias. Começou ontem e continua até dia 28, sessões sempre às 21h30.
7: Os espanhóis invadiram-nos em 1580, não se lembram? Agora querem voltar? e começam com o nosso site.
3: A de hoje é com dot.com, no adro da Igreja da Freguesia de Silvalde. Próximas sessões amanhã às 21h30 com o filme Maria Vitória, em Paramos, no Parque Américo Magano. Mais duas sessões a 27 de agosto na Freguesia mesmo de Espinho, nas Escadas da Baía, com O Último Azul, e dia 28 em Guetim, no Largo da Igreja, com o filme Benzinho. Podem saber tudo em site.fest.pt. E por hoje é tudo, amanhã trago mais ideias.
0: Combinado. Até lá. Até amanhã. 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São 9h26, daqui a pouco temos trânsito e logo a seguir o desporto. E com um facto.

0: O Stereophonics e Have a Nice Day.
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0: No trânsito, onde é que há problemas esta hora, Mário Camaral?
2: E começamos então mais a norte, ainda na A4, no sentido Amarante-Porto. Há demora a partir de Irmesinde, isto por causa de um acidente que ocorreu à saída do túnel de Águas Santas. Ainda está por resolver e por isso mesmo o trânsito ainda está demorado. Também na VCI, no sentido Rábida Freixo, há então paragens na zona da Boa Vista. A A28 continua com filas, no sentido Matosinhos-Porto, entre a Ponte Lessa e a Rotunda AEP. Já por Lisboa, para-se para a Ponte 25 de Abril, ligação Almada-Lisboa, há alguma intensidade na subida do Pragal. Na A5, sentido que Cais de Lisboa, há filas de Monsanto para as Amoreiras e ainda se para também na segunda circular, sentido Benfica, aeroporto, entre a zona do Campo Grande e as Calvanas.
0: Sem os excessos dos últimos dias, garante a meteorologia, a temperatura vai descer de forma mais significativa no norte e centro do país. E não é só sol na previsão, de manhã e ao fim do dia podem aparecer nuvens no litoral, à tarde no interior norte e centro, e até pode trovejar e cair em alguns aguaceiros dispersos. No sul também podem cair ao fim do dia. Bragança ainda assim deve chegar aos 35 graus hoje. A previsão é de 33 para Castelo Branco, Santarém, Évora e Beja 32, Vila Real 31, Braga, Porto Alegre e Lisboa 30, Viseu, Coimbra e Setúbal 29, 28 na Guarda, 27 Leiria, Aveiro e Faro 26, Porto 25, 24 Viana do Castelo e Penhas Douradas. O Benfica não marcava tantos golos há 37 anos. Fernando Eurico.
3: A goleada ao Casa Pia ajuda nessas contas, mas o Benfica na temporada leva já 22 golos marcados. Não marcavam tantos no início de época, desde 1989, quando conseguiu o Benfica marcar 23 sob o comando de Sven Goran Eriksson. Foram precisamente 37 anos sem marcar mais de 20 golos nas primeiras 6 partidas da época. O melhor registro do século XXI pertencia à versão 2009-2010, quando marcou 19 golos nos primeiros jogos com Jorge Jesus no comando do clube encarnado. Também dão golos, mas sobretudo muito dinheiro. Contas feitas, o ouro da casa no Futebol Clube do Porto já rendeu 240 milhões de euros em apenas 6 anos. São vários os jogadores criados no Olival que entram na contabilidade. Rodrigo Mora à cabeça, como maior encaixe. Depois Francisco Conceição e Vitinha. Ainda nomes como Fábio Silva, Fábio Vieira, João Mário, Gonçalo Borges, Diogo Leite ou Sérgio Oliveira. O clube brasileiro Botafogo dispensou o treinador português Franklin Carvalho e também os treinadores assistentes. A decisão foi comunicada quer ao técnico, quer aos adjuntos, por, que são eles Luís Filipe e Mauro Moderno, ainda o preparador físico Fábio Monteiro e o treinador de guarda-redes Ricardo Matos. O Botafogo agradeceu, no entanto, a Franklin os serviços prestados, desejando sucesso nos próximos desafios e indicou como treinador interino o técnico da equipa de sub-20, Rodrigo Belão. Franklin Carvalho treinava o Botafogo desde abril deste ano, só que na última semana o Botafogo sofreu uma goleada histórica por 6-1 frente ao Cienciano em Cusco, no Peru, na primeira mão dos oitavos de final da Taça Sul-Americana de Futebol, e esse foi o motivo que levou ao despedimento. É já depois de amanhã que arrancam mais uns jogos do Mediterrâneo. Portugal leva 168 atletas que vão tentar aumentar as 49 medalhas já conquistadas na competição. O chefe de missão é o antigo velejador João Rodrigues.
4: Vamos ter, obviamente, os melhores atletas, o que, por um lado, não vou dizer que é um senão, mas é algo que nós gostaríamos de ver lá, mas, por outro lado, dá oportunidade a muitos outros atletas mais jovens, de facto, de estarem presentes num evento desta natureza, que é muito singular, que é diferente de um campeonato do mundo ou da Europa, e que para eles vai ser uma estreia completa, porque o formato é praticamente igual ao dos Jogos Olímpicos.
3: Nota ainda para o handball, as equipas nacionais continuam a preparação para a nova temporada. É o caso do Futebol Clube do Porto, que se apresentou aos sócios, batendo o ABC de Braga por 39-27. Para o conjunto, agora comandado por Carlos Martingo, foi o quarto jogo de pré-época, somando a terceira vitória, depois de derrotar o Dinamo de Bucareste, o Cangas e também o Veszprém.
0: Fernando Eurico, e o essencial do desporto é esta hora na RTP Antena 1 e RTP Mundo, em permanência desporto.rtp.pt. O João Gomes Dias tem o Jornal de Desporto para preparar para o meio-dia, meia hora. 26 para as 10.
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0: Daqui a pouco, um clique.

0: Canção cheia de energia dos Bombazine neste Apago Tudo. A fotografia eterniza momentos, produz recordações e histórias, ou simplesmente é um clique de prazer para quem a tira. Hoje assinala-se o Dia Mundial da Fotografia. Celebra-se a arte de fotografar. Sónia Silva é responsável pela extensão cultural e educativa do Centro Português de Fotografia. Bom dia, muito obrigado por estar connosco esta manhã, neste dia tão especial, não é?
1: Olá, bom dia. Obrigada eu pelo convite.
0: Sónia, não falo da questão técnica da resolução e tudo isso, mas pergunto-lhe, o que é uma boa fotografia?
1: Uma boa fotografia é algo que expressa um sentimento, uma ideia, um conceito, não é? Porque lá está, a parte técnica à partida é relativamente fácil de dominar, com estudo e com treino. Depois aquela questão de realmente transmitir algo mais para além disso, eu acho que isso para mim é o que faz uma boa fotografia.
0: Portanto, é essa emoção, essa verdade, essa emoção que nos transmite. A verdade é agora posta em causa pela tecnologia, pelas redes sociais e sobretudo pela inteligência artificial. É um obstáculo que a fotografia vai enfrentar ou está a enfrentar?
1: Eu acho que é um obstáculo que todos nós estamos a enfrentar, não só a fotografia. Sendo uma oportunidade incrível, também é um desafio. E sobretudo para a fotografia, que sempre teve, desde o início, um aspecto muito documental, de veracidade, de reportar o real tal qual ele era, acho que o desafio é acrescido. Numa época de desinformação, de fake news, é realmente complicado.
0: As pessoas hoje em dia põem em causa tudo, não é? Vem uma fotografia no telemóvel e dizem, não, isto foi feito, não é verdade? Há esse desafio também para enfrentar, não é?
1: Mas isso só mesmo apelando ao espírito crítico das pessoas. Ainda no outro dia me estava a lembrar de uma fotografia famosa, que creio que toda a gente conhecerá, de uma menina correr nua na guerra do Vietnã, que tinha, depois de um bombardeamento com napalm. Esta fotografia mudou a história, porque mudou a posição da opinião pública nos Estados Unidos relativamente à guerra. Hoje em dia, muito provavelmente, seria encarada como uma montagem. Isto só para dar um exemplo rápido.
0: Sim, sim. Que desafios é que imediato se encontra a fotografia? E falaremos também sobre os fotógrafos. O que é que... Voltar ao analógico, fazê-lo evidenciar, quais são os desafios que acha que a fotografia vai enfrentar nos próximos tempos?
1: Ora bem, em termos de digital, primeiro, uma produção imensa, não é? O Centro Português de Fotografia, enquanto arquivo de fotografia, depara-se com essa dificuldade, porque hoje as pessoas tiram um número perfeitamente
0: incrível,
1: absurdo, é absurdo, de imagens, e para quem se dedica a conservar, a registar, a catalogar imagens, isto é uma tarefa, não é, hercúlea. Em relação aos fotógrafos, realmente esta questão agora da inteligência artificial desvaloriza de certa forma o seu trabalho, não é? Não só se apropria dele, porque a inteligência artificial vai buscar arquivos para os quais muitas vezes nem sequer foi dada autorização para, como também as empresas de publicidade poupam imenso dinheiro em campanhas, não é? Não estão a contratar um fotógrafo, não estão a contratar um técnico de luz, não estão. Portanto, há aqui, de certa forma, uma desvalorização deste trabalho.
0: Sendo que para os fotógrafos a manutenção do negócio é cara, não é? Não é barata. As lentes são caras, é preciso serem atualizadas. O mercado é instável, há dificuldades, não é?
1: Sempre houve, mas realmente eu acho que com o digital, apesar de tudo, as coisas ainda se agravaram pela questão da obsolescência tecnológica, não é? Portanto, o fotógrafo agora tem de estar sempre a atualizar o equipamento. Há 50 anos atrás, um fotógrafo fazia todo o seu percurso profissional, se calhar com uma única câmara, ou duas ou três, não é? Agora, não só há que atualizar as câmaras, as lentes, as objetivas, como muito bem disse, mas também os programas de edição, os programas de computador, os backups, não é? Portanto, toda uma série de periféricos que entretanto surgiram.
2: Uhum. Os fotógrafos aderiram já a esta questão das tecnologias e das redes sociais, também partilham fotografias, criaram sites, criaram blogs onde partilham fotografias. É importante isso para os fotógrafos?
1: Eu acho que sim. Eu acho que é sempre importante um fotógrafo mostrar o seu trabalho, não é? Apesar de tudo, as redes sociais, a internet, são uma montra onde eles realmente podem de uma forma fácil, relativamente fácil e fluida, mostrar o seu potencial.
2: Uhum. Pergunto-lhe ainda sobre outro aspecto. O Centro Português de Fotografia, o que é que nos mostra, quando formos centrarmos aí para ver, o que é que há para ver? Qual é o trabalho que desenvolvem?
1: Ora bem, há um trabalho que não é tão visível, lá está, nós somos um arquivo fotográfico de âmbito nacional, portanto essa parte não é tão imediata, embora estejamos na internet e seja possível as pessoas verem o nosso arquivo online. Aqui, propriamente no espaço que ocupamos, que é o edifício da antiga cadeia e Tribunal da Relação do Porto, temos sempre em permanência exposições temporárias de fotografia, no primeiro e segundo andar, e temos a nossa exposição permanente de câmaras e equipamento fotográfico no terceiro andar. Neste momento, hoje, se alguém quiser assinalar o Dia Mundial da Fotografia com uma visita ao CPF, tem duas exposições temporárias de acesso gratuito, uma de autoria dos alunos finalistas da licenciatura de fotografia aqui da ESMAD, que é uma escola que pertence ao Politécnico do Porto, e também uma exposição de autoria de um fotógrafo argentino, Daniel Mordzinski, que é uma exposição que nós acolhemos no âmbito do evento literário Babel, e que são fotografias de escritores. Este fotógrafo ficou conhecido como o fotógrafo dos escritores. Para além disso, temos uma grande exposição antológica de Vivian Maier, esta com entrada paga. O resto da oferta é gratuito, como já tive a oportunidade de dizer.
2: Nós temos grandes fotógrafos em Portugal. Quem são os nossos mais conhecidos?
1: Ui, nós temos belíssimos fotógrafos em Portugal desde sempre, não é? A fotografia foi anunciada ao mundo em 1839, precisamente no dia 19 de agosto, daí estarmos hoje a celebrar essa efeméride. A primeira fotografia feita em Portugal foi de 1841, portanto logo
2: era
1: desde o início...
2: Era fotografia de quê, já agora?
1: Era uma fotografia, quer dizer, os meios técnicos eram muito limitados, era de um edifício, não é? Portanto, na altura era preciso querer muito fazer uma fotografia para realmente a fazer. Agora, claro que temos nomes incontornáveis, não é? Sei lá, o Alfredo Cunha, o Eduardo Gageiro, o Aurélio da Paz dos Reis, as mesmas câmaras, as casas fotográficas, aliás, a Casa Alvão aqui do Porto, portanto, isto tudo. Estou inclusive a enfocar aqui nos espólios que nós temos disponíveis no Centro Português de Fotografia para consulta das pessoas e realmente a fotografia tem essa questão, não é? De guardiã da memória coletiva e essas não há perigo de serem inteligência artificial, portanto essas podemos mesmo acreditar nelas.
2: Todos nós agora temos a câmara de telemóvel para tirar fotografias. É possível tirar boas fotografias com uma câmara de telemóvel?
1: Cada vez mais, sem dúvida, sem dúvida.
2: E pode ser uma iniciação à fotografia também, não é?
1: Claro que sim, claro que sim. A questão do digital versus o analógico e sobretudo esta facilidade em registar as coisas por telemóvel também passa, na minha opinião, é pela reflexão do ver. Uhum. Quando nós estamos limitados com uma câmara analógica a 24 ou 36 exposições, nós pensamos um bocadinho antes de carregar no obturador, não é? Que o telemóvel nem se olha, não é? Fazem-se 50, porque depois vamos ver aquilo com calma e escolher uma coisa que nunca acontece, porque nunca vamos ver. É mais complicado. Eu acho que o analógico tem essa vertente, para mim, muito aliciante, que é a vertente da reflexão. Pensar, parar antes de fazer a fotografia.
2: Vou fazer-lhe uma pergunta pessoal. Tem alguma fotografia da sua vida? Há alguma coisa que... alguma fotografia que a tenha marcado para...
1: Há muitas, é... há muitas. Não consigo, lamento, não consigo. Não, uma única não. Há muitas, de muitas maneiras, umas porque me comoveram pessoalmente, outras pelo papel que desempenharam na história, na denúncia de situações, nomeadamente a parte, não é, a vertente do fotojornalismo, que tem sido muito importante em termos de defesa dos direitos humanos. Agora eleger assim uma única, não consigo.
2: No fundo é isso uma fotografia, é dizer-nos várias coisas e é impossível que uma fotografia nos diga tudo sobre todos os momentos, mas que nos diga alguma coisa. Sónia Silva, responsável pela extensão cultural e educativa do Centro Português de Fotografia, muito obrigado por este focar do Dia Mundial da Fotografia aqui na rádio. Muito obrigado. Bom dia.
1: Muito obrigada a eu, um bom dia, obrigadíssima.
2: Ficamos a 12 minutos e meio das 10 da manhã.
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2: Já vamos ao trânsito.
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2: Dois minutos para o trânsito, é o tempo para a dona Ligeirinha.

0: Canção do Diabo na Cruz.
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0: Quando iremos a falar sobre a A4, é já assim algum tempo continuou para resolver esse acidente, não é, Mónica?
2: Sim, já está agora em fase de resolução, mas ainda está a deixar demora. Um acidente que ocorreu então no A4 no sentido Amarante-Porto, à saída do túnel de Águas Santas, ainda há filas a partir de Irmesinde. Também na VCI, no sentido Arrábida Freixo, há filas entre a Ponte da Arrábida e a Zona da Boa Vista, e no sentido Freixo-Arrábida, algumas paragens à passagem pelo Nó das Antas. Ainda também na A28, no sentido Matosinhos-Porto, há paragens entre a passagem pelo Nó da A4 e depois, mais à frente, há a indicação de um acidente na Avenida AEP, que está também a deixar o trânsito mais demorado. Já por Lisboa, no IC19, no sentido Sintra-Lisboa, há agora paragens entre Paiões e a zona do Cacém e depois também se para na segunda circular, no sentido Benfica-Aeroporto, entre a zona da Escola Alemã e a zona das Calvanas. Há agora também a indicação de um acidente no eixo Norte-Sul, é na zona do Lumiar, está a deixar o trânsito também mais demorado. Para na A5, no sentido Cascais de Lisboa, também ainda há filas do viaduto Duarte Pacheco para as Amoreiras.
0: Se tiver outras informações para o trânsito, 821-0101.
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0: Manhã da Rádio, hoje é quarta-feira, dia 19 de agosto. Ainda vamos juntos até às 10. Temos mais duas canções. Esta é de Rita Red Shoes. Chama-se Não É Normal.

0: Não é normal. Mais uma canção, uma das últimas de Rita Ratchet.
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0: Antes das palavras ao sabor, pergunta simples depois das 10 da manhã. Escutamos uma reflexão serena da chefe Marlene Vieira com Jorge Correia. Falam sobre como comunicamos através do que comemos. Pergunta simples. É depois das notícias.

Bela maneira de fecharmos esta manhã de quarta-feira com Lewis Capaldi e Stay Love. Falta pouco mais de um minuto para serem 10 da manhã. 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
1: Na previsão, outro tempo. As temperaturas caíram em relação aos últimos dias, de forma mais evidente no norte e centro. Há algumas nuvens no litoral de manhã e ao fim do dia. À tarde pode chuviscar com trovoada no interior norte e centro. Nos Açores, aguaceiros fracos no grupo oriental. Na Madeira, devem cair a norte e nas terras altas. Bragança, 35 graus, ainda vai estar quente. Castelo Branco, 33. Santarém, Évora e Beja, 32. Previsão de máxima de 31 para Vila Real. Braga, Porto Alegre, Lisboa, 30. 29, Viseu, Coimbra e Setúbal. Guarda e Ponta Delgada, 28, 27, Leiria e Funchal, Aveiro e Faro, 26, Porto, 25, 24 graus em Viana do Castelo e na Espanha, as Douradas. Amanhã às 7, outra vez juntos, na manhã da rádio, depois das 10, o Augusto Fernandes. Boa manhã, boa quarta-feira.
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1: Dez horas em Portugal Continental e na Madeira, 9 nos Açores. 19 de agosto, a esta hora nas notícias, a queda de uma grua em Sintra que fez vítimas, Diogo.
2: Duas pessoas morreram, eram os trabalhadores que estavam precisamente nessa grua. O acidente aconteceu esta manhã na freguesia de Belos, em Sintra. Há mais de 1000 operacionais, esta hora, espalhados essencialmente por três incêndios. Santo Tirso, Torre de Moncorvo e também Aroca. Os meios aéreos estão já a esta altura a ajudar a esse combate. No futebol, Rodrigo Mora já foi oficializado na Roma.
1: Mais fresco no Porto, a esta hora 21 graus, 23 em Coimbra e também em Lisboa, 24 Ponta Delgada, Faro e Funchal, 26. Edição de Diogo Miguel Pereira.
2: Dois trabalhadores morreram esta manhã devido à queda de uma grua de grandes dimensões. O acidente aconteceu na freguesia de Belas, concelho de Sintra. A informação foi deixada à Agência Lusa por fonte da Proteção Civil. Desconhecem-se ainda as causas para esta queda da grua. O alerta para o acidente foi dado pouco depois das 8 da manhã. Já está a ser dominado o incêndio num lar de idosos em Tondela, o lar da Boa Esperança, na localidade do Caramulo. Dois idosos foram encaminhados para o hospital por inalação de fumo. Outros 46 foram retirados e vão ficar para já numa escola básica. São informações dadas já minutos Antena 1 por Carla Antunes Borges, a presidente da Câmara de Tondela.
3: O incêndio está a começar a ser dominado, extinto, mas posso dizer que os idosos estão a ser evacuados. Temos 46 idosos a serem evacuados. E da parte do município nós acionámos todos os meios e que irão ficar instaladas temporariamente na nossa escola EB23 do Caramulo. Só depois dos trabalhos estarem efetuados é que nós vamos conseguir avaliar as circunstâncias do incêndio e a dimensão do incêndio. Houve dois idosos que tiveram que ser encaminhados para o hospital para receberem cuidados hospitalares, cuja situação viu-se a inalação de fumos.
2: São 46 idosos, no total dois deles foram reencaminhados para o hospital devido à inalação de fumos. Ouvimos aqui as explicações de Carla Antunes Borges, a presidente da Câmara de Tondela. Ainda não se sabe a origem deste incêndio. No local estão cerca de 90 operacionais apoiados por mais de 30 veículos. Quatro bombeiros ficaram feridos, três em estado grave esta manhã em Aroca, na sequência de um acidente com a viatura em que seguiam. O despiste aconteceu perto da zona do incêndio, no local de difícil acesso. É precisamente para Aroca que vamos agora nesta edição às 10 da manhã, ao encontro do repórter Horácio Antunes. Horácio, zonas de difíceis de acesso têm sido, de resto, o grande problema também nesse combate às chamas.
4: É de um incêndio que continua sem dar tréguas e de difícil combate devido a esse acentuado declive em várias localidades e de floresta densa, apesar de nesta altura se manter ainda menos ativo, beneficiando do que aconteceu durante a noite, o arrefecimento com uma conjuntura favorável. Como referiu há pouco Ricardo Fradique, o segundo comandante subregional de emergência e proteção civil da região de Aveiro.
5: Sem dúvida alguma, foi uma janela de oportunidade, mas nós estávamos a contar com uma umidade mais cedo, que só se notou o aumento da umidade por volta das 5 horas da manhã. Foi, de facto, uma janela de oportunidade e produziu os seus efeitos, e neste momento continuamos também ainda com essa janela para continuar as operações de combate.
4: Ricardo Fradique refere que estão a tentar levar o incêndio até ao rio Paivô para que ele ali seja extinguido.
5: Neste momento está-se a tentar conter o incêndio no rio Paivô. Ele não pode passar o rio Paivô, apesar de já ter havido uma outra fugida, mas neste momento tudo controlado. Continua tudo dentro do nosso objetivo de combate.
4: Margarida Belém é Presidente da Câmara Municipal de Arouca, refere que para já o incêndio, apesar de difícil de combate, não coloca localidades nem pessoas em perigo.
6: Mantemos três frentes ativas, mas não temos nenhuma aldeia nem pessoas em perigo, apesar que temos uma das frentes, Rio de Frades, a aldeia de Rio de Frades, que está circundada pelo fogo, e a aldeia de Tibilhão também, que está na linha do fogo, mas é uma situação que está amenizada, digamos.
4: Três frentes ativas, 475 operacionais no terreno, apoiados por 160 viaturas. Está prevista a chegada dos meios aéreos, 7, disse o comandante, para que ajudem neste combate às chamas. Falamos das localidades mais em perigo de Covelo de Paivô, Tebilhão, Cabreiros, Rio de Frades, Pedrógão e Candal. No Conselho de Arouca, já no Conselho de São Pedro do Sul, esta localidade de Candal, mas para já sem perigo para estas localidades. Há algumas estradas que se mantêm condicionadas.
2: Devido a esse incêndio em Arouca, a ser combatido por quase 500 operacionais, está também prevista então a chegada dos meios aéreos para ajudar nesse combate às chamas. A Torre de Moncorvo, o incêndio que começou em Torre de Moncorvo, mobiliza mais de 500 operacionais. Há também a presença de meios aéreos, assim indica a Proteção Civil. Este incêndio começou já no sábado, continua a fugir ao controlo dos operacionais, um incêndio que começou em Torre de Moncorvo. Certo é, Jorge Esteves, que as chamas já chegaram a Carraseda de Anciães e, para já, não está fácil conseguir dominar esse incêndio.
7: Mantém-se o mesmo cenário aqui nesta zona próxima de Vilarinho da Castanheira, em Carraseda de Anciães, neste incêndio que veio já da área do município de Torre de Moncorvo. Uma única frente ativa a motivar ainda algum trabalho, mas também a decorrer algumas operações de consolidação, designadamente junto a esta aldeia, no incêndio que deu uma grande volta até voltar a esta área. Agora é o helicóptero que vem recolher a equipa helitransportada da Unidade de Emergência e Proteção e Socorro da GNR, que está aqui ao nosso lado a aterrar para reunir a equipa de novo. Eles também atuaram aqui conjuntamente com um grupo de reforço do Alto Alentejo e que conseguiram dar por consolidada esta ação mais próxima da aldeia, num perímetro que foi montado de proteção. Agora então, essa única frente numa área compreendida entre Seixo de Anciães e a Lagoa, mas numa área de difíceis acessos que não tem qualquer localidade, nem na linha de fogo.
2: Jorge Esteves, em Carraseda de Anciães, onde as chamas que começaram em Torre de Moncorvo já chegaram. Mais de meio ano depois, a Provedoria da Justiça aponta falhas nos apoios criados pelo Governo. Uma das conclusões que fazem parte de estudos divulgados hoje pela Provedoria, que fala em falta de soluções após a passagem da tempestade Christine, recomendando por isso, Oriana Barcelos, que se crie um fundo para catástrofes.
8: No fundo, a Provedoria da Justiça defende que o país deve aprender com as lições da Christine, a tempestade que afetou sobretudo o centro do país no início do ano. Num relatório divulgado hoje, a Provedoria, liderada por Luísa Neto, conclui que os constrangimentos identificados nos apoios à reconstrução depois do mau tempo ficaram a dever-se à necessidade de encontrar soluções enquanto as medidas estavam a ser executadas, tudo ao mesmo tempo. E houve mais problemas, houve dificuldades em perceber se os danos eram elegíveis ou não e em articular os apoios públicos e as indemnizações dos seguros. Tudo isso isso, avança a provedora de justiça, atrasou as candidaturas para a reconstrução de habitações depois da Christine. Para evitar que isso volte a acontecer, o relatório faz recomendações, entre elas a criação de um regime quadro para a gestão de calamidades, a criação de uma plataforma digital única para tornar a gestão de candidaturas mais eficaz e um fundo para catástrofes com um sistema de seguros obrigatórios e acompanhamento às famílias mais vulneráveis.
2: É uma das várias recomendações deixadas pela Provedoria Geral, pela Provedoria da Justiça relativamente às tempestades. Rodrigo Mora já foi oficializado pela Roma, o jogador de 19 anos deixa assim o Futebol Clube do Porto para rumar aos italianos. Em comunicados, azuis e brancos revelam que o negócio envolve para já o pagamento de 25 milhões de euros por 50% do passe, mais 2 milhões de euros em objetivos. Ainda assim, a Roma pode depois pagar mais 25 milhões pelos restantes 50%.
9: Diogo Miguel Pereira, notícias em simultâneo com a RTP Antena 1 Madeira, Açores e RTP Mundo. A informação está disponível em noticias.rtp.pt. Um ótimo dia para si. Boas férias, se for o caso. Muito obrigado por se ligar à sua rádio. Estamos por cá.
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0: broa de milho da minha avó. O cheiro da couve de caldo verde é algo que me que eu tenho, é uma gavetinha que eu tenho lá e que eu uso de vez em quando. O fumado, para além destas gavetinhas de sabores, há uma coisa que é muito importante que eu digo sempre, que é as texturas. Porque as texturas mudam os sabores das coisas.
1: A sério?
0: A sério.
1: Se uma coisa for mais lisa ou se uma coisa for mais...
0: Se eu te der um bacalhau bem passado, se eu te der um bacalhau, o mesmo bacalhau, se eu deixar passado o ponto, se eu deixar no ponto que deve ser degustado, ele muda de sabor.

0: Na alta cozinha, na gastronomia de topo, o tempo não se mede apenas pelo relógio, mas pela persistência da memória, dos cheiros e sabores, pela precisão do corte e até do tempo de cozedura dos alimentos. Vivam! Bem-vindos ao Pergunta Simples, o vosso podcast sobre comunicação. Marlene Vieira, a primeira mulher em Portugal nos últimos 30 anos a reclamar uma estrela Michelin nome próprio, é a convidada desta edição. Da infância, no Minho, onde o cheiro da lenha e o rigor de uma avó que alimentava 20 pessoas por dia lhe esculpiram o paladar, à vertigem de Manhattan, nos Estados Unidos, em Nova Iorque, onde descobriu que o luxo não reside na toalha de linho, mas na autenticidade do produto e do paladar. Nesta conversa, Marlene Vieira afasta a cortina do romantismo culinário para revelar as engrenagens de uma indústria sob pressão. Analisamos a economia de um prato, como um único ingrediente, por exemplo, o carabineiro, uma espécie de camarão grande, viu o seu preço inflacionar-se 300% nos últimos 5 anos, forçando ao redesenho de modelos de negócio inteiros que sustentam a cultura à mesa e mudança, claro, da carta do restaurante. Exploramos também a evolução da liderança, da herança militarizada das antigas cozinhas, à gestão contemporânea focada na redução sistemática do erro e à cultura da excelência. Marlene Vieira não cozinha apenas com sabores, cozinha com texturas que alteram a química da percepção e com um vício no caos que a empurra para o próximo obstáculo. Esta é a Marlene Vieira, com factos, com técnicas, com urgência do agora e com paladares que só ela consegue criar na sua cozinha.
1: Bora lá.
0: Marlene Vieira. Vamos embora. Isto é, só, é mesmo uma conversa, nada mais. É como se estivéssemos à mesa, só que não temos comida.
1: Pois.
0: É, isto é a única coisa que podemos lamentar. É. Marlene Vieira, chefe Michelin, está a fazer um ano desse reconhecimento público e mundial.
1: Sim.
0: O que é que, qual é o primeiro sabor de que tem uma memória clara? Ou o primeiro cheiro?
1: Olha, antes de mais, muito obrigada. Estou feliz por estar aqui. E pronto, mais uma vez vão ter que me ouvir. Porque já estão fartos de me ouvir, não é?
0: Não,
1: lá em casa, não sei.
0: A sério?
1: Não sei, lá em casa, nos carros, não sei onde isto passar. Não sei, mas este ano foi um ano, aliás, o ano passado. Foi um ano em que se fartaram de me ouvir.
0: Quando eu te liguei disse, vamos gravar esta conversa. E tu disseste, sim, vamos, porque eu gosto de falar.
1: Eu gosto de falar.
0: E isso é uma coisa maravilhosa.
1: É, e termos a oportunidade de falar é muito bom.
0: E de dizer, dizer coisas às pessoas também, não é?
1: É isso mesmo, é isso mesmo.
0: Qual é a tua mensagem principal? Já voltamos aqui aos cheiros e aos sabores. Qual é a tua mensagem principal no mundo? Quando tu andas por aí, quando tu encontras pessoas, quando tu recebes pessoas no teu restaurante, no teu Marlene, o que é que tu tens para lhes dizer?
1: Olha, eu gosto muito de passar força, muita vontade de fazer coisas. Acho que são essas duas. Eu digo que sou um bocado pica-miolos, mas porque sou persistente e não desisto com muita facilidade. E acho que é essa. As pancadas que nós vamos levando tornam-se efetivamente, não é só romântico ouvir esta coisa e de ser muito quase poético ou. Eu acho que é mesmo importante nós fazermos aquilo que temos um dia imaginamos que pode acontecer e acontece mesmo, mas obviamente que não acontece sem algum trabalho.
0: Portanto, metes na cabeça uma coisa e a partir desse momento vais atrás.
1: Vou atrás.
0: Tu e os outros, porque tens essa função também de liderança, de onde é que te vem essa força?
1: Olha, eu acho que, não sei, acho que foi muito do meu pai, quando era criança, que eu tinha vontade de fazer qualquer coisa, coisas que à partida não seriam nem para uma menina, nem muito menos para uma menina, atenção.
0: Há coisas de meninas e de meninos?
1: Havia. No meu tempo havia. Então, toda a gente, eu dizia, mas apetece-me andar de mota.

0: apetece-me, gostava de experimentar.
1: E quem é que te contrariava?
0: A sociedade, o mundo contrariava-me, mas o meu pai dizia assim: mas tu queres andar de moto, vamos lá andar de moto.
1: Ah, grande homem.
0: Sim, sim.
1: E a tua mãe não morria de coração?
0: A minha mãe não sabia.
1: Ah, não sabia. Vocês faziam uma pandilha os dois?
0: Fazíamos. O meu pai ensinou-me a jogar snooker. Eu via de estar na catequese e ia para o café onde o meu pai estava à nossa espera. Eu fugia da catequese e ia aprender a jogar snooker. Portanto, essa vontade de querer fazer coisas vem de ser sempre. Sempre fui curiosa e sempre tive. Acho que toda a gente tem vontades. Desistem a sequer sem tentar.
1: E tu não, e tu vais tentar.
0: E eu não desisto porque também fui educada assim, pelo meu pai, que podia fazer tudo como me apetecesse.
1: Quão importante é ter alguém tão próximo de nós, emocionalmente tão ligado a nós, que nos passe essa confiança de tu és capaz de fazer tudo o que tu quiseres na tua
0: vida. Isso é muito, é tudo. Eu sei que nem toda a gente tem esta sorte. Eu tive muita sorte, efetivamente, eu e os meus irmãos. E sei que, não, que é um privilégio, que não devia ser. Acho que devia ser algo que está à mão de qualquer um, de qualquer criança. Claro que há limites, obviamente, não é? Se ele achasse que fosse uma coisa muito louca da minha cabeça, louca da cabeça, não me deixava fazer. Mas se fosse coisas que ele achava que era perfeitamente possível e que nada impedia, a não ser eu mesma ou os pais, que são os nossos, não é? São as pessoas que nos permitem fazer coisas em criança.
1: Olha, e o teu pai cozinhava bem ou era só para comer?
0: Não, ele cozinhava alguma coisa quando a minha mãe não queria cozinhar. Basicamente.
1: Então, quem é que educou os teus sabores?
0: Olha, foi muito pela mão da avó. A avó é que cozinhava mais em casa, para todos. Minha avó servia 20 e tal pessoas por dia ao almoço.
1: Bem,
0: principalmente
1: era um
0: ao almoço, era um restaurante quase. Porque todos iam trabalhar, todos iam para a escola, e a minha avó era agricultora. Tinha seu cultivo em casa e fazia o almoço para toda a família, primos, tios, avós, genros, filhos, e eram sempre cerca de 20 pessoas.
1: Como é que eram esses almoços?
0: Animados.
1: Animados.
0: E rápidos, não é? E rápidos, mas eram muito animados. Aquela imagem de uma mesa, não é farta, mas
1: uma mesa
0: comprida,
1: grande,
0: com muito ruído e barulho. E essa imagem que eu tenho muito presente na minha cabeça. Mas claro, não era uma mesa farta.
1: Diz-se na minha terra, lá em cima, no Alto Minho, que quem não é para trabalhar, não é, quem não é,
0: quem
1: para,
0: não é
1: comer,
0: para comer, não é
1: para trabalhar. E portanto, se calhar aí está.
0: É um bocadinho isso.
1: A que cheirava a tua cozinha? A que cheirava a cozinha da tua avó?
0: Cheirava a lenha, porque havia um fogão a lenha. A lenha e os enchidos são estes cheiros muito peculiares, mas eram os estufados lentes, não é? Que ficavam ali toda a manhã numa panela, num tacho. A sopa que estava sempre a cozinhar, é essencialmente isso, é uma cozinha minhota. A minha avó, apesar de esta cozinha ser na Maia, a minha avó na verdade era galega, minha bisavó era galega, a minha avó ainda nasceu muito perto ali da minha avó, a minha mãe já nasceu em Barcelos e eu nasci na Maia, e eu costumo dizer que a minha filha nasceu em Lisboa e os meus netos vão nascer no Algarve. E estamos a descer. Eu costumo dizer isto porque a brincar, mas olha, não sei. Por isso, é uma cozinha minhota, portanto havia sempre enchidos, havia sempre muitos, a couve de caldo verde, que é um cheiro que me emociona, o cheiro da, porque éramos nós que cortávamos a couve naquela maquinetazinha.
1: E ainda te emociona?
0: E tem o cheiro da couve, é uma coisa que me marca bastante.
1: Fresca ou já
0: fresca,
1: cozinhada?
0: Fresca.
1: Portanto, ainda
0: quando se corta a couve galega para o caldo verde, é crua, só depois chama-se segar a couve. É o termo vá, de casa.
1: E a que sabia a esta comida?
0: Lá está, volta aqui os enchidos, não é? O sabor apurado do vinho verde, tinto, dos vinhos verdes na carne de porco, porque as carnes de porco eram muito temperadas com vinha de alhos, e tem este sabor muito presente, o alho, o azeite.
1: Portanto, tem que ser uma cozinha lenta.
0: Lenta.
1: Tradicional.
0: Cheia de aroma, não é? Aquele aroma de uma cozinha, de um tacho que está a cozinhar. Um tacho que está ao lume com muitos ingredientes ali.
1: Então, e esse ingrediente, que é o ingrediente do amor, ou da dedicação, ou da dádiva, Porque nós quando sentimos, quando pomos uma determinada comida à boca que tem exatamente essas características, bons ingredientes, uma mão que sabe o que é que está a fazer, mas depois há ali um fator X dessas cozinhas antigas, dessas cozinhas de casa, que nos faz pensar, mas esta comida está mesmo a saber bem. Não é só técnica ou é só técnica?
0: Não, não é. Os ingredientes são fundamentais. Isso é, eu sei que é algo que se fala muito hoje, o produto, que é efetivamente, parece que andamos aqui, parece que nós já sabíamos disso e a técnica é muito importante para evoluirmos e fazermos, construirmos os pratos novos.
1: E para não estragar um ingrediente?
0: E para não estragar um ingrediente, principalmente, muito bem dito. Mas a qualidade do produto exige menos transformação.
1: Portanto, quanto melhor for o produto que
0: menos
1: tu vais cozinhar,
0: menos transformação existe.
1: Portanto, vamos mantê-lo o mais natural possível.
0: Mais natural possível. Imagina o marisco, não é? O nosso marisco. O nosso marisco, o marisco está na nossa costa.
1: Cozinha-se ou quase não se cozinha? Quase não se estraga.
0: Só precisa dali mesmo do calor e de umas pedrinhas de sal de qualidade. Porque se for um sal manhoso de indústria, super transformado, garanto que não é bom.
1: Quão picuinhas é que és tu da tua cozinha?
0: A este nível.
1: Detalhe, qual é o nível de exigência que tu te pões a ti próprio e aos outros, exatamente para garantir o máximo nível de frescura, o ingrediente certo no momento certo?
0: Olha, é uma pergunta difícil. Porquê? Porque eu tenho vários tipos de, vamos dizer assim, segmentos de restauração, e temos que perceber que estamos em Portugal e os portugueses não têm muito dinheiro para dar por um produto, pelo melhor produto. Vamos
1: Portanto,
0: dizer assim.
1: Tens que fazer uma escolha. Não há maneira.
0: Não posso ter sempre os melhores produtos.
1: Porque senão o preço tornar-se-ia não pagável por todos nós.
0: Há uns dias tivemos um cliente lá no Zum Zum, um dos meus restaurantes, que quando eu abri há uns 5 anos atrás, eu tinha um prato que era a feijoada de carabineiro. Há 5 anos atrás o carabineiro custava cerca de 30 e poucos euros. Hoje o carabineiro custa 105 euros o quilo.
1: Uou!
0: 5 anos depois. 90, entre os 90, depende da altura do ano, porque ali inflaciona num período do ano.
1: E portanto lá vai o preço por aí acima? Portanto,
0: e o cliente perguntou, Marlene, mas porquê é que não tens a feijoada de carabineiro? E eu digo, imagine que o senhor esteve cá há 5 anos atrás e pagou por um preço pelo prato e voltou agora 5 anos depois e garantidamente não poderia pagar o mesmo que pagou há 5 anos atrás.
1: Não, a pergunta era, Marlene,
0: o que é que ia dizer?
1: É
0: aquilo,
1: preço?
0: Ia dizer aquilo que muita gente nas redes sociais, principalmente nas redes sociais e nos cafés, dizem. Os chefes gostam é de cobrar caro por produtos e as pessoas não compram carabineiro em casa. As pessoas no dia-a-dia não compram carabineiro.
1: Sim, e vão ao restaurante e se lá
0: mas criticam,
1: esse prato...
0: Mas criticam muito o facto do chefe cobrar um preço justo por um carabineiro. Que, obviamente, o chefe não vai oferecer o carabineiro. Não é?
1: Claro, e depois tens tudo o resto, não é?
0: Que o chefe, o cozinheiro, temos tudo, todo o que é,
1: a equipa,
0: a necessidade, tudo o que está ali para se cozinhar, para se fazer aquele prato e o que está, toda a estrutura que está por trás, que acho que a maior parte dos portugueses não tem mesmo noção do que é que se paga, o que é que está inerente a um negócio de restauração.
1: Quer dizer que agora tudo aquilo que nós estamos a sentir no restaurante e estamos a sentir em casa, que é a inflação está a subir e a subir de uma forma muito, muito rápida e nos últimos anos isso aconteceu muito. Quer dizer que esta subida de preços pode pôr em causa um restaurante mesmo que tenha uma casa cheia de clientes e que pode ter que fechar porque o modelo de negócio não é rentável?
0: Sim. Se o negócio, o restaurante, se os gerentes do restaurante, os gestores do restaurante não se adaptarem de acordo com o que está a acontecer, não é? Imagina, eu tive que me adaptar, eu tive que tirar a feijoada de carabineiro e tive que colocar outro prato.
1: Que é para garantir o mesmo standard
0: tive
1: para os
0: adaptar,
1: clientes.
0: Tive que me adaptar, exatamente, tive que me adaptar. Os empresários de restauração vão ter que se adaptar. Quem quiser sobreviver, não é?
1: Então,
0: quem não tiver a capacidade de se adaptar, garantidamente não sobrevive.
1: E na gama alta, no teu Marlene, chefe Michelin, restaurante chefe Michelin, aí tu tens uma liberdade diferente.
0: As pessoas que estão dispostas a pagar um preço que já sabem, à partida, já conhecem o produto, é a mesma coisa que tem a ver com um produto de marca que garante qualidade e que garante uma série de coisas. Portanto, cozinha estrela Michelin, guia Michelin, está associado a um alto nível de qualidade, a um alto padrão de qualidade. Portanto, um selo de qualidade que o guia Michelin dá é: se vier a este restaurante, vai encontrar os melhores produtos com as melhores técnicas associadas aos produtos.
1: Portanto, tem um standard logo
0: muito elevado. Se não houver isso, não há o selo de qualidade do guia Michelin.
1: Olha, conta-me como é que funciona isto. Como é que aparecem lá os senhores Michelin, apresentam-se, dizem
0: nunca.
1: Olá Marlene?
0: Não, não. Nunca.
1: Não desconfias?
0: Desconfiamos por alguns... Mas nós confiamos quase todos os dias, percebe?
1: Então, porque aparecem lá muitos clientes.
0: Porque aparecem muitas pessoas. Diz-se que os inspectores são vêm sozinhos. Mentira, porque às vezes não vêm sozinhos, supostamente. Eles também já ouviram dizer que não vão sempre sozinhos. Às vezes um comportamento assim mais desconfiado, estarem a olhar em volta.
1: Estão muito atentos.
0: Estão muito atentos a tudo. Mas eu acredito que há clientes que também estão assim naturalmente.
1: Que gostam de estar
0: quando estão sozinhos, porque estão sozinhos e têm que se distrair com
1: alguma coisa. Não é? Portanto,
0: todos os dias quase desconfiamos que aquele inspector. E hoje já o foco é a qualidade tem que estar ali sempre. Isto não é só fantochada. Nós temos que fazer perfeito todos os dias.
1: E esse é o teu standard?
0: Esse é o meu standard. O meu e de todos os espaços que
1: tem que estar.
0: Tem que estar sempre perfeito. Se não está bom, não pode sair. Não é aquela coisa, nós não podemos nunca correr o risco num restaurante Michelin do cliente mandar para trás.
1: Olha, vamos.
0: Não existe. Não,
1: mandar para trás porque não gostou do prato?
0: Porque alguma coisa estava mal feita. Isso é um escândalo, percebe? Nunca pode acontecer.
1: E quando isso te acontece, não sei se te aconteceu ou quando é que te pode ter acontecido em algum restaurante.
0: Isso acontece.
1: Como é que tu te sentes?
0: Primeiro tentar perceber, não é? O outro lado do cliente, e depende de, sei lá, já me aconteceu com um porco preto alentejano, que foi, e era um chefe do outro lado, era um cozinheiro do outro lado.
1: Isso foi uma inveja.
0: Ele era chefe. E então nós tínhamos uma costeleta de porco preto alentejano que mandámos para a mesa e que mandámos médio, o ponto é médio, porque as pessoas, se calhar, não sabem muitas, mas o porco preto no Alentejo pasta como as vacas, não estão numa pocilga como estão os porcos que nós imaginamos, estão todos enfiados ali, e a carne de porco preto come-se mal passada.
1: São os porcos felizes que estão no campo.
0: E esse chefe mandou a comida para trás, mandou o prato para trás e dizer: olha, diga lá ao chefe que o porco não se come bem passado, mal passado, ou médio. Que está bem passado.
1: Portanto, temos aqui um problema de que era um choque de concepção da maneira
0: e
1: de fazer comida.
0: E ele diz-me, diga lá, chefe, que eu sou cozinheiro, sei o que é que estou a dizer. E o que é que eu fiz? Saí da cozinha e sentei-me em frente a ele. Ele estava sozinho. Eu disse: posso-me sentar aqui para conversarmos um bocadinho sobre esta questão do porco preto alentejano? E ele depois disse: ai, mas eu não sabia que era porco preto alentejano. Mas está escrito na carta.
1: Decidiste dar-lhe uma aula?
0: Um bocadinho.
1: O diabo. Estou a ver já sobre o sol.
0: Foi marmar ali um bocadinho. Mas foi de uma forma serena e construtiva. Porque eu percebo, era uma pessoa de uma geração diferente. E que o porco preto alentejano entrou nas nossas cozinhas fora do Alentejo há relativamente pouco tempo.
1: Tu aos 20 anos decidiste dar um salto aqui no Atlântico, ir para Nova Iorque, mesmo um ato de fé. O que é que te aconteceu? O que é que te deu na cabeça? O que é que alguém com 20 anos decide ir enfrentar? Olha, e cozinhar?
0: Deu-me vontade.
1: Numa cidade.
0: Deu-me vontade.
1: Como é que foi? Como é que foram os primeiros dias?
0: Olha, eu deu-me vontade. Um amigo meu foi para lá e eu tinha aquele sonho de Nova Iorque. Acho que foi daquela coisa do sozinho em casa que entrou na nossa infância e nos deixou viciados naquela cidade.
1: Eles vendem bem a marca.
0: Eles vendem muito bem a marca. Então isso ficou ali como um sonho adiado. Um dia é ir a Nova Iorque. Parece aquele no filme do Rabo de Peixe, também eles dizem isso. Um dia é ir a Nova Iorque, aos Estados Unidos. E não sei, mas não era uma coisa assim. Mas esse meu amigo foi e eu fui também. E fomos para um restaurante português fazer uma cozinha que eu nunca tinha feito, porque a minha formação passou por uma cozinha internacional, base clássica francesa.
1: E formaste onde? Onde é que,
0: em Santa
1: onde é que...
0: Maria da Feira, é uma escola que já não existe, é um núcleo da Escola de Hotelaria do Porto, era, e que depois acabaram por se juntar só na Escola do Porto. Mas era a escola do Porto, esta escola, e eram todas as escolas do país e do mundo.
1: Portanto, tradição
0: a cozinha francesa era a base da, porque era, os cozinheiros profissionais eram formados para o mundo. Portanto, era como a cozinha, é como a música, que os músicos também têm uma base de música clássica, que depois a linguagem é universal. Portanto, a nossa linguagem tinha que ser universal, e o que estava instaurado no mundo era a cozinha francesa.
1: E que linguagem é essa? Já agora, para quem não conhece tanto da cozinha francesa,
0: são os termos técnicos, é uma linguagem técnica de o que é um mirepoix, o que é um demi-glace, o que é um abisco, o que é um fish stock, o que era. Portanto, havia uma linguagem técnica.
1: Mas isso é que é um manual de procedimentos para fazer determinadas coisas?
0: Quem fala em mirepoix é uma base para caldos, é uma base de legumes que são sempre os mesmos, não é? A cenoura, a cebola, o alho francês. Quando se fala mirepoix, um chefe diz: preciso que faças um mirepoix.
1: Isto é uma linguagem técnica, universal. Toda a gente sabe o que aquilo é.
0: Todos os cozinheiros que se formam que se formam enquanto profissionais, enquanto chefes cozinheiros profissionais, têm acesso a esta linguagem.
1: E depois lá dentro da cozinha, porque eu quando olho para cozinhas profissionais grandes, tens uns especialistas que são em doces, outros em sopas, outros em molhos, outros em... Há tanta coisa assim para especializar nesse nível de detalhe.
0: Isso foi dividido pelos franceses. Portanto, a cozinha profissionalizou-se através dos franceses no mundo. Tá bem? E isso ainda está muito agarrado a isto. Há coisas que vão mudando depois com os nórdicos, com os espanhóis aqui a entrar no processo, e no futuro os portugueses, que vão introduzindo novas coisas a esta linguagem técnica. Okay? Primeiro começou com esta dos franceses, foram eles que profissionalizaram, basicamente. Toda a gente aprendeu a cozinhar em casa, não é, com as suas avós, mas depois teve que se fazer um manual técnico para todos saberem cozinhar e ter consistência nas receitas.
1: Criaram um standard para que...
0: Criar standard para se ter consistência.
1: Para que aquele molho seja sempre igual, para que aquele produto seja sempre igual.
0: É uma base de trabalho que se cria em várias áreas. Portanto, há uma base de trabalho que depois pode-se ir construindo a partir da base.
1: E qual é o papel e o trabalho de uma chefe como tu? O que é que tu fazes no meio desta colmeia?
0: Olha, hoje o meu trabalho é garantir esta consistência, minimizar o erro dos cozinheiros, para que o cliente que come hoje um prato, amanhã venha comer esse prato e seja exatamente igual.
1: Minimizar o erro. Como é que tu...
0: Processos que nós temos que pensar e desenvolver para que, que eles consigam estar sem nós ali, e nós não conseguimos estar 15 horas numa cozinha, e não conseguimos estar todo o tempo em cima, e para não haver esta pressão que havia antigamente de... Deitas isso tudo ao lixo, agora vais fazer novo. Porque não havia esta... Pronto, os chefes foram evoluindo, os processos foram evoluindo, tudo foi evoluindo, e hoje a função da grande maioria dos chefes é minimizar o erro. É para que o cozinheiro seja mais eficaz, com procedimentos exatos, com receitas eficazes, que vão fazer com que eles não errem.
1: Tanto. Olha, como é que é o processo de comunicação? Já vou voltar a Nova Iorque. Como é que é o processo de comunicação numa cozinha? Isto é um podcast que fala sobre comunicação. Tu agora disseste: deita isto tudo fora, isto não presta para nada.
0: Era assim.
1: Tu levaste com chefes destes?
0: Claro. Isto fez parte. Há todo um seguimento, não é? Já, na altura dos reis e das. Que havia as cortes e que os chefes. E começou-se aí realmente a se formar pessoas na cozinha. Eram tratados como animais quase. E eu cresci num ambiente de militar, vamos dizer assim, onde havia berros, onde havia, só não havia flexões e abdominais, mas havia castigos.
1: A sério?
0: Mas castigos não havia agressões físicas, mas havia castigos.
1: Havia agressões psicológicas?
0: Psicológicas, sim.
1: De grande pressão. Como é que era o comportamento desses chefes mais antigos? Tinha a ver com o quê? Quando não gostavam de que um determinado processo...
0: Era assim, o processo, isto era assim ali e era assim em todo lado, em todo o mundo.
1: Percebe? Vais aprender à pancada, seja
0: era,
1: como for.
0: Não é a pancada, era o rigor técnico, o rigor. E este rigor era imposto através de berros e de castigos. Fizestes mal, amanhã não. Ou ficas sozinho a limpar a cozinha, ou vais fazer não sei o quê, ou ficas aí com uma medalha na escola, ficávamos com uma medalha com um insulto qualquer e ficávamos ali feitos com humilhação, percebe? Então, nós, hoje o trabalho de minimizar o erro é dos chefes. Naquela altura éramos nós, e nós hoje fazemos muito trabalho pelo cozinheiro já estamos a é como fazemos com os filhos, não é? Nós já fazemos uma parte do trabalho dos filhos. Isto é bom, mas também é mau.
1: Então, não os deixas crescer?
0: Não há tanta liberdade para a criatividade e para evoluírem sozinhos. Isto nas cozinhas também era assim. Porque... quando éramos castigados, nós tínhamos que arranjar uma solução para não errar. Porque não queríamos ser outra vez castigados.
1: Quando alguma coisa saía mal,
0: claro,
1: tinhas que desenrascar
0: aquilo.
1: Éramos
0: nós que tínhamos que salvar. Não havia o chefe que vinha e dizia, ah, agora faz assim, faz assado, que salvas. Hoje nós fazemos isso pelo cozinheiro. Nós estamos a pensar antes para evitar.
1: Para onde é que são os pontos
0: e os pais fazem isso com os filhos, penso, não é? Nós nos deixamos sair sozinhos de qualquer maneira.
1: Então espera lá, mas se tu estás a criar um padrão, se tu és altamente eficiente, se tu cada vez escolhes melhor os ingredientes, então a probabilidade do erro diminui, o que em princípio é uma coisa que nos descansa porque há uma consistência maior, mas não tarda muito, estamos todos a comer sempre a mesma coisa que nos vai saber sempre a mesma coisa, porque não vai
0: não,
1: haver...
0: Não, vai comer. Aquele prato vai ser sempre igual.
1: Então, num
0: determinado
1: é
0: momento, o chefe pode... Eu já tenho... Há pratos que eu faço há muitos anos e que já fui evoluindo o prato. Pode ter sido por mim a autorrecriação, mas pode também ter sido um cozinheiro que está... Ah, chefe, e se nós pusermos aqui uma coisinha extra, assim, porque ele se lembrou? Eu vou provar e vou dizer assim, tens toda a razão. Ou não, vou dizer, isso não faz sentido, vai desvirtuar completamente o prato. Há esta liberdade.
1: Onde é que tu vais buscar as ideias? Onde é que, quando tu precisas de criar, vais buscar onde as ideias?
0: Olha, vem de muitos lados. Pode acontecer, às vezes, estarmos a degustar o prato, que eu faço, esse é muito o meu exercício hoje em dia, estar a degustar, e por alguma razão, naquele dia, e às vezes digo assim, mas como é que isto não me ocorreu? Noutra altura, está-me a ocorrer hoje.
1: Tens um momento
0: não
1: de
0: consigo
1: epifania.
0: Perceber. Há momentos de epifania e eu gosto da noite para criar. Gosto do silêncio, gosto da.
1: O que
0: gosto
1: é
0: mesmo.
1: Noite? Isso é que horas?
0: A noite é o não há ruído. É de madrugada.
1: Já,
0: de madrugada,
1: já foram todos embora?
0: É de madrugada.
1: Já fecharam
0: está
1: a porta?
0: A dormir. Está tudo a dormir.
1: Em casa ou no restaurante?
0: Pode ser em casa e pode ser no restaurante.
1: E vais experimentando coisas?
0: Não vou experimentando. Primeiro, os sabores são criados na minha cabeça.
1: É imaginário?
0: Sim, sim. E porque também já tenho gavetas aqui dentro, que eu abro e tiro e abro e digo aquilo ali. Às vezes comemos num determinado restaurante fora de Portugal e que eu digo assim, eu posso usar esta técnica neste prato português.
1: Mas ficas a desconstruir, vais olhar para o prato para ver como é que aquilo
0: às
1: foi feito.
0: Às vezes é uma coisinha só, sim. Mas pronto, eu tenho 30 anos de experiência, é normal. Isto ao longo dos anos as coisas vão, nós vamos acumulando experiência, técnica e conhecimento.
1: Quero saber dessas tuas gavetas.
0: Tenho muitas.
1: As dos sabores. Quantas? Que sabores é que lá estão? Não, tradicionalmente, não é? O salgado, o doce.
0: Isso.
1: Há o quê? 4? 5? Agora há um novo, não é? O umami, é o nami.
0: O umami. O umami é aquilo que não se consegue bem descrever, é o que se diz como delicioso.
1: Parece
0: é delicioso
1: melhor,
0: quando,
1: melhor que
0: não é? Tu, quando provas um tomate cereja, um tomate cherry, não é o conhecido, mas é um tomate cereja, vá falando em português. O tomate cereja tem doce, tem acidez, é um ingrediente completo e que faz-te perdurar o sabor durante mais tempo.
1: E é isso que pode ser.
0: Isso é que é o umami.
1: Olha, há uma coisa que me angustia muito nos restaurantes, nesses bons e com pedigree, que é nós estamos a comer e parece que estão 10 olhos a olhar para nós.
0: É.
1: Bebericamos um bocadinho de vinho e aparece alguém pôr o vinho e alguém vem perguntar então como é que está a comida. Às vezes é uma ansiedade. Não é que ser tipo alguma leveza, não é? Quer dizer, não tem a ver com qualidade, não tem a ver com. Tem a ver com a atenção. Há uma.
0: É o mimo. É mimo.
1: Mas é muito mimo.
0: É um bocado, às vezes é. Possivelmente. Mas isso está a mudar também, sabe? Isso também é algo que a toalha já foi retirada de maior parte dessas mesas. Fine dining, sim, sim.
1: Ah.
0: Há muitos, olha, posso levar.
1: E não é um pecado? Não é um pecado tirar essas
0: não
1: coisas?
0: Não é um pecado. Ainda há clientes mais resistentes e dizem, ai, não há uma toalhinha na mesa. E eu digo, já viu o toque dessa madeira? Toque lá nessa madeira. Parece seda. Não precisa de toalha. Mas está em contacto com a natureza. Isto é madeira a sério.
1: Isso
0: não
1: é bem
0: pano.
1: Visto. Isso é bem visto.
0: Portanto, esta coisa de temos que convencer o cliente, mas isto é cuidado, chama-se hospitalidade, não é? E que é o nosso trabalho. Para além de sabermos cozinhar, temos que saber falar com o cliente, comunicar
1: mesas,
0: com o cliente.
1: Tu vais às mesas. Olha, quando
0: os meus restaurantes são todos juntos do cliente, estão todos de cozinha exposta.
1: Podemos ver lá.
0: Estamos muito perto. O Marlene, onde tem a Estrela Michelin, é um balcão com clientes ali à nossa frente.
1: Estás a cozinhar?
0: Somos nós que comunicamos com o cliente.
1: Estás a ver o que é que.
0: Estou a ver e estou a servi-lo. Somos nós que pomos o prato à frente do cliente.
1: Uau! Sim, então, e o que é que os clientes te dizem? Quando, isso é uma experiência imersiva, no fundo. Eles estão dentro da cozinha praticamente.
0: Exatamente. É um fine dining, o fine dining que tem a ver com esta experiência de qualidade, de atenção ao detalhe, mas é onde pode ir jantar de calças de ganga. Ninguém lhe vai exigir um que vá de smoking ou de fato sequer. Pode ir de ténis jantar. E por isso é que eu te digo que está a mudar, porque o que importa é a qualidade do serviço, é a forma como é recebido, a forma como come, a qualidade com que come, o que bebe, o talher que come, que tem, não é um talher qualquer, portanto há uma importância muito grande agora. Quem é que construiu aquele talher? Quem é que fez aquele prato?
1: Olha, eu sou muito sensível às pessoas com quem eu falo no restaurante, as pessoas que vêm à mesa, e havia uns antigos pessoas que vinham à mesa, não sei como lhe chamar agora porque o nome vai mudando, que eram comunicadores que nos metiam connosco, tentavam avaliar o que é que nós gostávamos, davam-nos, faziam sempre uma graçola, havia ali uma comunicação.
0: Isso é que se está a perder.
1: Está-se a perder, não é? Tá. E agora temos mais. Espero que não fiquem ofendidos comigo. Mais autómatos. São altamente eficientes, respondem rapidamente àquilo que nós pedimos, mas não estão lá para falar muito connosco, não é?
0: É, efetivamente o serviço de sala é o que está mesmo muito, vamos dizer assim, está numa fase má.
1: Porque é o primeiro, relações públicas.
0: Não evoluímos, não evoluiu, não houve formação, não houve formação, mas se calhar não se adaptou aos tempos, houve uma falta de interesse, porque também a valorização dessa profissão por parte do comensal, por parte do cliente, também era muito má, perceber? Maltrato ao empregado de mesa, hoje em dia. Não se chamam empregados de mesa.
1: Por isso é que eu nem arrisquei.
0: Estou a me lembrar como é que é o termo. Olha, nem me adaptei, mas já não sou empregados de mesa. Daqui a pouco já me lembro. Mas houve muita falta de respeito e de maltrato da parte de clientes, o que afastou muita gente dessa área, muitos jovens, que não quiser, não há interesse, não cativa. E pronto, e depois os poucos, as pessoas mais velhas que ainda estão, apanharam pessoas de outras culturas não houve aqui uma ligação.
1: Não houve uma química,
0: não houve uma ligação, e não passou toda essa ginga que é tão interessante.
1: Para mim, muito curiosa.
0: Curiosa e espetacular, mas vamos ter que, talvez, vamos ter que perceber que isso é uma. Eu acho que já percebemos. Como é que o vamos recuperar? Não sei muito bem, porque eu efetivamente sou chefe de cozinha, sou proprietária dos meus restaurantes, é algo que nos preocupa. Há cozinheiros a substituir empregados de mesa, cada vez mais os cozinheiros vão à mesa levar os pratos
1: e falar com os clientes.
0: Que é uma forma de colmatar esse buraco.
1: E de os ouvir também, não é?
0: E também de os ouvir e absorver, e os cozinheiros continuam a evoluir. A verdade é que continuam a evoluir. E o serviço de sala continua a diminuir aqui a sua resposta e a sua capacidade de evoluir e de crescer em comunidade. E atribuem esta responsabilidade à moda dos chefes, se calhar um bocado, mas também são os chefes que têm que puxar por isto. Quem é que tem que puxar por isto?
1: Olha,
0: não é?
1: Tu como líder, quando vais à procura de encontrar pessoas, seja para qualquer função dos teus restaurantes, procuras o quê?
0: Olha, procuro saber o interesse que eles têm pela restauração em si. Se são pessoas que visitam restaurantes, que frequentam restaurantes, isto é importante para mim.
1: Motivação. Motivação e cultura?
0: Cultura. A cultura, o conhecimento, se eles conhecem restaurantes e chefes. Quem é que os inspira? É importante para mim. E quais são as motivações para o futuro?
1: Quem é que os inspira? Porquê? Porquê é que procuras saber quem é que os inspira?
0: Porque há chefes que eu não me identifico tanto. Tento perceber, ou não é tanto. Como é que eu posso dizer isto de uma forma assim? Curiosidade por perceber o que é que eles procuram no chefe. Vamos dizer assim.
1: Ah, a correlação com o líder.
0: A correlação com o líder. Isso é importante.
1: Como é que tu és como líder?
0: Isso é uma pergunta difícil para mim, porque acho que devia fazer essa pergunta aos meus funcionários.
1: Deixa-me fazer uma variação. O que é que dizem de ti quando tu não estás na cozinha?
0: Olha, hoje disseram que eu sou um dragão, às vezes. Eu disse, ah, gosto de dragão, gosto.
1: Mas somos casca alguém.
0: Se fosse águia, gostava menos.
1: Mas porquê?
0: Não, eu sou impulsiva, não é? Ponto. Sou impulsiva, sou uma pessoa impulsiva, mas sou. Acho que sou calma num momento de grande caos na cozinha. Sou a pessoa que tenta acalmar toda a gente e que eu não sei como, mas o meu corpo reage de maneira a ficar o mais calma possível.
1: Baixas a frequência.
0: Baixo a frequência. Mas eu gosto, na verdade eu adoro trabalhar em equipa e gosto de trabalhar em grupo. E gosto muito de estar no lodo. Sabe? Não sei que conhece este termo. De estar no lodo.
1: Está tudo a grande confusão. Está
0: é
1: tudo...
0: o caos organizado.
1: O caos organizado.
0: Adoro o caos organizado. E portanto, a minha percepção pode ser uma e as pessoas que estão comigo à minha volta ser outra. Portanto, é difícil. Claro que todos os líderes são bichos solitários. Eu digo que são bichos solitários e incompreendidos às vezes.
1: Sentes isso?
0: Sim, sinto, claro. Sinto.
1: Que
0: quando eu comecei-me a tornar chefe de equipas, eu sentia que as equipas se afastavam, saíam sem mim, já não ia para a Borga com eles, já não me convidavam para a Borga, porque as equipas gostam de falar mal do chefe.
1: Mas isso faz sentido.
0: Faz parte.
1: É da vida.
0: Faz parte. Eu também já estive ali, mas eu tive que me adaptar a isso. E não foi fácil.
1: Então, quem é que tu escolhes para te dizer toda a verdade, nua e crua? Ou como é que tu lidas quando
0: tenho,
1: alguém...
0: Tenho uma pessoa da minha equipa que está
1: quando
0: comigo
1: alguém
0: há muitos
1: te diz
0: anos.
1: Na cara, dizes, diz, Marlene, já ninguém te aguenta porque não faz sentido esta decisão. Ou reagiste de uma maneira que atropelou toda a gente.
0: Um deles é o meu marido, que diz assim. Sempre, aliás, foi quando nos conhecemos, eu era chefe de partida num hotel. A chefe de partida é o chefe de secção, vamos dizer assim. E ele dizia-me assim, tens noção que toda a gente te odeia?
1: Uou!
0: E eu disse, como assim odeio?
1: Vou já lá bater-lhes, que é para resolver isto.
0: Não acredito nisso. Eu não tinha mesmo nada dessa noção. E para mim era um choque, porque eu era a chefe que mandava para casa e ficava a fazer o trabalho deles. Aquilo que eles não conseguiam fazer.
1: Mas havia essa percepção?
0: Eles não tinham essa percepção. Que é mais, é muito difícil. E há uma frustração gigante. Não é? Isto é, há uma frustração grande porque o trabalho aparecia-lhes feito e eles nem paravam para pensar porque é que nos fez isto. Não se importavam. Portanto, é difícil. Por isso é que eu digo que ser líder é muito solitário. E muitas vezes não há empatia. Não há assim tanta empatia com os líderes como deveria de haver. Não são todos porreiros, atenção. Não são, nem eu estou a dizer que sou sempre porreira. Há dias em que falho e erro e passo-me dos carretes e viro dragão, efetivamente.
1: E depois como é que recuperas? Como é que tu recuperas e como é que tu recuperas a tua tribo?
0: Às vezes eu também tenho que dizer, olha, desculpa, e houve aqui aquela coisa, houve aqui uma coisa que me tirou do sério, porque realmente eu também quero perceber porque é que este erro continua, porque é que persiste este erro. Vamos aqui, mas é quando eu me acalmo e digo, vamos tentar perceber porque é que o erro. Eu tenho um problema com o erro. Que é, eu acho que todos os chefes têm problemas com erros. Que é, o mesmo erro, muitas vezes, é algo que nós temos que avaliar com calma. E quando não conseguimos perceber o porquê que o erro está a acontecer, ficamos muito frustrados e descarregamos em alguém. E por isso é que às vezes dizem, ai, vem aí o dragão. O chefe deita fogo, mas depois acalma-se.
1: E há alguém na tua equipa a quem tu, que seja o saco de pancada preferido, no sentido em que ser uma pessoa de quem tu gostas e que
0: não,
1: quem pode.
0: Não, não.
1: Portanto, és democrática.
0: Não, eu tanto que eu tenho as minhas equipas, os meus chefes estão comigo, os meus subchefes estão comigo há anos. O meu subchefe principal, o Mário, está comigo há 15 a 6 anos. Portanto, acho que não deve ser.
1: Isso assim, é uma boa notícia.
0: Não deve ser assim um dragão tão feroz. Tenho mais dois subchefes que em outros restaurantes, que também, uma está há 12, a outra está há 10. Portanto, não acho que seja, claro, sou dura em alguns momentos, porque lá está, porque tem esta questão, esta relação com o erro que me. Porque eu também sou
1: que
0: assim
1: te
0: comigo.
1: Dói.
0: Como sou assim comigo.
1: Não te perdoas quando.
0: Às vezes não. É. Demoro a perdoar.
1: Mas o erro não te faz avançar, faz, certo?
0: Mas só quando eu. Não, faz avançar porque eu vou tentar arranjar mil processos para corrigir aquele erro.
1: E entretanto vais-te...
0: E vou evoluir com isso,
1: e
0: muito.
1: E entretanto vais-te machucando, vais pensando...
0: Mas isso faz parte do processo, eu ficar raivosa, como eu costumo dizer, e depois vou à procura da solução. E já é um processo viciante, vamos dizer assim. Com menos raiva ao longo dos anos, e eu já aprendi que a raiva faz parte do processo. E temos é que saber ultrapassar e resolver as coisas dali para a frente.
1: Olha, tu és a primeira chefe Michelin em 30 anos em Portugal.
0: Sim.
1: Ser uma chefe mulher versus homem, há alguma diferença?
0: Claro. Não deveria. Não. Há diferença no sentido que se nós olharmos para os chefes homens em Portugal, todos eles conquistaram mais cedo, se calhar, do que eu. Menos tempo na carreira do que eu, sendo que eu tenho mais anos de trabalho que muitos deles. Portanto, há sempre uma desconfiança em relação ao trabalho de uma mulher. Há uma insegurança. Porque será que vai desistir? Será que vai aguentar? Será que vai conseguir? Então, o próprio Guia Michelin também quer ter esta consistência e esta certeza que aquilo é um projeto sólido.
1: Porque aquilo não pode ser só ligar e desligar,
0: não pode ser só ligar e desligar.
1: Quando há uma aposta e uma graduação, no fundo é isto.
0: Eles têm que ter garantia que aquilo é para se manter.
1: Que esta chefe se vai manter. Exatamente. Com esta consistência e afins.
0: Exatamente.
1: Então deixa-me fazer-te uma pergunta, se calhar mais íntima tua, que é, mas há um momento em que tu decides ser mãe.
0: Certo.
1: E isso cria, como em todos, não é? Eu costumo dizer que o primeiro filho muda a nossa vida, o segundo acaba com ela, mas isto cria...
0: ainda bem que eu não acabei com a minha.
1: Isto cria uma pressão, quer dizer, porque passa a haver ali uma função supremamente importante que nós também temos que cumprir quando numa indústria que tu trabalhas, que tem muitas horas de trabalho, muita exigência, ainda por cima no grau em que tu trabalhas.
0: Sim, olha, eu tive a estrela já sendo mãe, não é? Portanto, a minha filha tem 10 anos. Eu tive a estrela o ano passado. Portanto, isto, por isso é que eu digo que esta estrela não é só minha. É minha e é de todas as pessoas que acham que é impossível nós percorrermos o sonho e conseguirmos lá chegar.
1: E é possível.
0: E é possível.
1: E então,
0: é muito difícil.
1: E a tua filha?
0: Mas é possível.
1: Já vai mexendo nas panelas?
0: Não tenho vontade nenhuma.
1: De todo?
0: Absolutamente nenhuma. Gosto de fazer bolos e tal, e falo sozinha, o que já é incrível. Pronto, já consegue fazer sozinha, faz um omelete, faz os ovos mexidos, mas não tem qualquer vontade. E nós também não a forçamos em nada. Porque ela tem que ser livre.
1: Quem é que cozinha lá em casa?
0: É quem estiver disponível.
1: Quem estiver lá é que
0: quem
1: cozinha.
0: Estiver em casa.
1: Ela gosta da tua comida?
0: Ela não tem opção. Ela gosta de comer a comida que lhe põem à frente. Não é ao bife com o arroz e o esparguete. Em casa há uma cozinha de base tradicional portuguesa e a cozinha desde a avó, que é isso que eu acho que é isso que em casa, na verdade. Nós tentamos passar essas referências para a nossa filha, esta identidade, e é em casa. Pronto.
1: Olha, estamos a fechar. O que é que te inquieta ainda?
0: Tudo aquilo que ainda quero fazer. São muitas coisas.
1: O que é que te falta fazer? Para onde é que tu estás a olhar? Onde é que estão esses ingredientes das gavetas? Não agora do sal e a pimenta, o unami, mas esses ingredientes do sonho. Para onde é que tu vais agora?
0: Olha, é importante perceber que a cozinha passa, a restauração vai passar uma fase aqui, e eu gosto também de ter os pés assentos na terra, e o sonho é, como eu digo, está lá sempre, mas eu estou hoje, estou a viver hoje aqui o momento, e o momento de hoje é vamos ter que nos adaptar.
1: Vai haver turbulência.
0: Vai haver turbulência.
1: Então houve aqui um momento de expansão primeiro, depois vem a Covid e a inflação disparou.
0: E agora estamos que nos todos adaptar.
1: A olhar para a conta bancária.
0: Agora houve um boom desde 2022, finais de 2022, finais de 2023, que muitos investidores disseram restauração é algo que nos interessa, hotelaria e restauração, toca investir, e houve um boom de crescimento de restauração, mas pronto, depois todos estes fatores mundiais de guerras e coisas a acontecer, retraiu muito e está a retrair o turismo, e também há uma estratégia nacional para trazer um turismo diferente para Portugal, o que vai diminuir números, mas possivelmente vai aumentar a qualidade do turista que vem. E o que é que procura? Portanto, eu também vou ao encontro daquilo que o cliente procura.
1: Portanto, vamos neste momento ter um período de ajustamento.
0: Sim. E o que é isso, eu chamo-me bicho a mim mesmo, sou um bicho que gosta de se adaptar e gosto de desafios. Não vou mentir. O meu terapeuta diz que eu sou viciada em caos.
1: Fazes terapia?
0: Faço.
1: Quer dizer, eu não me atrevo a perguntar de que
0: minha
1: é que
0: adrenalina.
1: Falas, mas a sério?
0: Sim.
1: És uma viciada em
0: sim,
1: adrenalina?
0: Possivelmente. Acho que os chefes são todos um bocadinho.
1: Portanto, quanto mais caos, quanto mais tensão.
0: Não queremos um caos como a pandemia. Mas queremos desafios, gostamos de desafios, claro que. Isto é um grande desafio, nós não queríamos ter este desafio, mas
1: então, o que é que te dá,
0: já que há, vai-me dar, sabe, olha, ter a capacidade de ultrapassar no final, mas eu acabo por gostar de ter este de obstáculo. Eu acabei por me habituar ao obstáculo, por incrível que pareça.
1: E ultrapassá-lo.
0: Porque tive muitos.
1: E depois,
0: quando eu ultrapasso e chego lá e digo, será que valeu a pena? Não valeu a pena? Eu fui capaz de ultrapassar isto. Essa sensação de vitória, de vitória, porque evoluímos com todos estes obstáculos. Eu gosto dessa evolução.
1: A pergunta mais prosaica e simples que eu posso fazer a uma chefe é: qual é o teu prato preferido?
0: Arroz de cabidela.
1: Arroz de cabidela?
0: Já toda a gente sabe.
1: Com vinagre? Eu não sabia. Com vinagre?
0: Pelos vistos nem toda a gente sabe. Com vinagre? Que é bem, mas gosto com vinagre. Gosto de saber a vinagre mesmo. E gosto de saber a salsa também, que é de fruto, o sabor da minha infância.
1: E como é que a gente faz para aquilo não ficar preso ao fim de poucos minutos?
0: Ah, não ficar assim muito,
1: muito maçudo.
0: É a quantidade de caldo para a quantidade de arroz, não é? Portanto, tem que estar ali. Quando o arroz acaba de cozer, ainda tem que haver algum caldo, bastante caldo.
1: Que é para sobreviver.
0: O arroz vai absorvendo caldo e caldo e caldo e caldo. Mas idealmente é fazer pouco, o suficiente, para pôr no prato e degustar logo.
1: Rapidamente.
0: Não, mas é impossível, não é? Quem come cabidela vai a segunda vez ao tacho.
1: Pois,
0: isso
1: é que é o ponto, não é? Isso é que ele tiver bom, aquilo a gente vai lá sempre.
0: É, mas
1: gente...
0: tem que se deixar o arroz assim dois minutinhos antes, fora, antes de cozer, para ele ir não cozer, não estar assim no ponto logo e depois vai ficar espapassado e partido.
1: Está quase pronto.
0: Temos que o tirar um bocadinho antes do lume.
1: Chefe Marlene Vieira, muito obrigado por esta conversa.
0: Eu é que agradeço.
1: Bons ingredientes, bons menus, boas inspirações para comunicar.
0: Obrigado.
1: E bons sabores.
0: Obrigado.
1: Obrigado.
0: Obrigado.
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2: Escutámos uma reflexão serena da chefe Marlene Vieira, a conversa então com Jorge Correia sobre como também comunicamos através do que comemos. Em Pergunta Simples, um podcast e um programa da RTP Antena 1 com a autoria de Jorge Correia. Manhã de quarta-feira, 19 de agosto. Muito bom dia aqui.
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0: Johnny Mitchell a fechar a hora na RTP Antena 1. Onze horas da manhã no continente e na Madeira, 10 horas da manhã nos Açores. Agora os títulos desta edição.
1: O presidente da Câmara de Sintra garante que a autarquia está a avaliar o que esteve na origem do acidente com uma grua esta manhã em Belas, que provocou a morte a dois trabalhadores. Marco Almeida adianta também que a Autoridade para as Condições do Trabalho foi chamada ao local. Apesar das temperaturas terem baixado, continuam ativos os incêndios de Arouca, Torre de Moncorvo e Santo Tirso. Não há notícia de povoações em risco nesta altura. O tenista australiano Nick Kyrgios foi suspenso provisoriamente depois de testar positivo para a cocaína. Já assumiu o erro, pedindo desculpa pelo que aconteceu.
0: As notícias com edição de João Vasco.
1: Dois trabalhadores morreram esta manhã na sequência da queda de uma grua de grandes dimensões na via pública na freguesia de Belas, concelho de Sintra. O presidente da Câmara de Sintra, que esteve no local, adiantou que as duas pessoas que faleceram eram de nacionalidade brasileira e tinham entre 30 e 40 anos. Marco Almeida diz que as circunstâncias do acidente estão a ser apuradas e que a Autoridade para as Condições do Trabalho foi chamada ao local.
2: Temos 46 idosos.
1: Não é este registo que queríamos ouvir. Marco Almeida, presidente da Câmara de Sintra, diz que as circunstâncias deste acidente estão a ser apuradas e que a ACT também já foi chamada ao local.
3: Nós pedimos à ACT para se deslocar ao local, porque isto tem a ver com condições de trabalho também. Mobilizámos também dois psicólogos da parte da Câmara para darem apoio às famílias e também ao trabalhador sobrevivente ao fim e ao cabo. E agora estamos, dentro da Câmara também, a indagar sobre o processo de licenciamento desta obra, porque é uma obra de espaço público e carece obrigatoriamente de licenciamento da parte da Câmara. E, portanto, para apurarmos rapidamente essa circunstância relativamente ao licenciamento.
1: O presidente da Câmara de Sintra diz que é importante investigar as condições de segurança em que decorria esta obra.
3: Avaliar as circunstâncias em que decorriam estes trabalhos. Falei também com alguns moradores que me dão conta de facto que a grua balançava bastante, mas agora o seu dono, os técnicos que têm a responsabilidade de apurar as circunstâncias em que decorria o trabalho, devem fazê-lo e depois devem apresentar os seus relatórios. É isso que estamos a apurar ao fim e ao cabo e tentar perceber se há falhas e se há falhas quem falhou ao fim e ao cabo.
1: Uma viatura ficou danificada com a queda desta grua, outra com salpicos de tinta. Os seguros serão acionados para cobrir os estragos. Foi dominado o incêndio que consumiu esta manhã um lar de idosos na localidade de Caramulo, concelho de Tondela. Dois dos idosos que estavam no lar da Boa Esperança foram encaminhados para o hospital por inalação de fumo. Outros 46 foram transferidos para a escola EB23 do Caramulo, explica a presidente da Câmara de Tondela, Carla Antunes Borges.
2: Temos 46 idosos a serem evacuados e da parte do município nós acionamos todos os meios e que irão ficar instaladas temporariamente na nossa escola EB23 do Caramulo. Só depois dos trabalhos estarem efetuados é que nós vamos conseguir avaliar as circunstâncias do incêndio e a dimensão do incêndio. Houve dois idosos que tiveram que ser encaminhados para o hospital para receberem cuidados hospitalares, cuja situação viu-se à inalação de fumos.
1: Este incêndio foi, entretanto, dado como dominado. Os idosos foram, então, transferidos, dois para o hospital, 46 para uma escola básica, a escola EB23 do Caramulo. Apesar das temperaturas terem baixado, há ainda três grandes incêndios a merecerem atenção especial das autoridades. Em Arouca, o fogo se iniciou na passada segunda-feira, tem ainda três frentes ativas, mas não há, nesta altura, populações em risco, como conta a presidente da Câmara desta vila, Margarida.
4: Mantemos três frentes ativas, mas não temos nenhuma aldeia nem pessoas em perigo, apesar que temos uma das frentes, Rio de Frades, a aldeia de Rio de Frades, que está circundada pelo fogo e a aldeia de Tebilhão também, que está na linha do fogo, mas é uma situação que está amenizada, digamos.
1: a Presidente da Câmara de Arouca, Margarida Belém. No terreno, junto à localidade de Bolseguedim, está o repórter Horácio Antunes, agora em direto. Horácio, um ponto de situação por aí a esta hora.
5: Nesta altura, nesta localidade de Bolseguedim, há uma frente ativa, uma das três frentes deste incêndio, junto ao rio Paivó, onde os operacionais no terreno tentam travar este incêndio que dura já há três dias, está no seu terceiro dia. Há um helicóptero pesado da Força Aérea que tem estado no combate às chamas, uma vez que os operacionais até não conseguem chegar a este local. E tem sido muito importante o trabalho deste helicóptero, que tem travado aqui a progressão deste incêndio. Já ontem esteve no lado poente desta localidade de Bolseguedim, o incêndio que ameaçou esta localidade. Hoje regressou no lado nascente e é, portanto, uma das frentes deste incêndio que tem dado muito trabalho aos operacionais no terreno, cerca de 500 operacionais, mais de 160 viaturas no apoio e a previsão também desses meios aéreos muito importantes para o combate às chamas. Segundo o comandante no terreno, serão 7 os meios aéreos que tinha solicitado para este dia no combate às chamas. Para já foi possível ver 2 desses meios aéreos, 2 helicópteros que estão no combate às chamas aqui nesta localidade, que é então importante travar aqui junto ao rio Paivó para evitar que ele também siga para 2 localidades aqui bem perto, o Val da Ponte e Ponte de Telhe.
1: Reportagem de Horácio Antunes em Bolseguedim, Arouca. Recordo que 4 bombeiros ficaram feridos neste incêndio de Arouca na sequência de um acidente com a viatura em que seguiam. O despiste aconteceu perto da zona do incêndio, num local de difícil acesso. 3 destes 4 bombeiros ficaram gravemente feridos e foram transportados para o Hospital de Santa Maria da Feira. Ativo continua também o fogo que começou em Torre de Moncorvo no fim de semana e se estendeu ao concelho vizinho de Carraseda de Anciães. Não há aldeias em risco nesta altura e o combate está a decorrer favoravelmente, mas o fogo tem ainda uma frente ativa que está a dar trabalho aos bombeiros, como nos conta o jornalista Jorge Esteves.
6: Mantém-se o mesmo cenário aqui nesta zona próxima de Vilarinho da Castanheira, em Carraseda de Anciães, neste incêndio que veio já da área do município de Torre de Moncorvo. Uma única frente ativa a motivar ainda algum trabalho, mas também a decorrer algumas operações de consolidação, designadamente junto a esta aldeia, num incêndio que deu uma grande volta até voltar a esta área. Agora é o helicóptero que vem recolher a equipa heli-transportada da Unidade de Emergência e Proteção e Socorro da GNR, que está aqui ao nosso lado a aterrar para reunir a equipa de novo. Eles também atuaram aqui conjuntamente com um grupo de reforço do Alto Alentejo e que conseguiram dar por consolidada esta ação mais próxima da aldeia, num perímetro que foi montado de proteção. Agora então, essa única frente numa área compreendida entre Seixo de Anciães e a Lagoa, mas numa área de difíceis acessos que não tem qualquer localidade nem na linha de fogo.
1: Neste incêndio há 7 meios aéreos a atuarem, como de resto foi audível na reportagem de Jorge Esteves, estes meios aéreos. As chamas continuam também a lavrar numa zona de difícil acesso no concelho de Santo Tirso. Este incêndio, que se iniciou na passada segunda-feira à tarde, tem ainda 2 frentes, mas o comandante dos bombeiros de Moreira da Maia, Cristiano Moreira, acredita que vai ser possível dominar o fogo nas próximas horas porque as condições meteorológicas estão finalmente a ajudar.
7: Mantemos o ponto de situação anteriormente dado, ou seja, encontramos-nos com 2 frentes ativas, embora aceder favoravelmente aos trabalhos que estão a ser desenvolvidos.
8: Tem uma previsão de que este incêndio até ao final do dia de hoje, já não digo da manhã, seja debelado?
7: Os trabalhos continuarem a decorrer favoravelmente, é que possamos no período da tarde entrar em fase de rescaldo. Mas sem querer adiantar muito, até mesmo porque temos uma certa melhoria em termos de condições meteorológicas, sem querer ser muito otimista, mas vamos manter reservados, mas creio que sim, em termos de previsão, será mesmo para entrar em fase de rescaldo durante o período da tarde.
1: As expectativas do comandante dos bombeiros de Moreira da Maia, Cristiano Moreira, aqui nesta conversa com a jornalista Cláudia Aguiar Rodrigues. No terreno estão 174 operacionais, apoiados por 56 veículos. Há também um meio aéreo a atuar neste incêndio de Santo Tirso. O tenista Nick Kyrgios foi suspenso provisoriamente depois de testar positivo para um metabólito da cocaína durante o torneio ATP de Maiorca, realizado em junho. O anúncio foi feito esta manhã pela Agência Internacional da Integridade do Ténis. O tenista australiano de 31 anos já reconheceu nas redes sociais que cometeu um grande erro e pediu desculpa pelo que aconteceu. A cocaína é classificada como estimulante pela Agência Mundial Antidoping e proibida em competições. A suspensão a Nick Kyrgios está em vigor desde 4 de agosto. Ainda não se sabe quanto tempo durará. Para já o que se sabe é que Kyrgios está impedido de competir em qualquer torneio.
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0: Coimbrais. Quanto a Lisboa, há neste momento apenas intensidade na Avenida da Ponte em direção a sul para a Ponte 25 de Abril.
1: 821-0101, número para o trânsito, a chamada é gratuita. Desejo que faça uma boa viagem e tenha uma ótima quarta-feira também.
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1: A esta hora, uma das reportagens que vamos dar a ouvir no Há um Doc. Bom, prende-se com as tempestades que atravessaram Portugal no início deste ano. Esta reportagem reuniu histórias recolhidas no terreno, enquanto muitas comunidades procuravam regressar à normalidade. Entre a chuva, o vento e o silêncio. Autoria, Rita Colasso.
3: Foi brutal. Estava vento, mas não estava aquele vento tão forte. 2, 3, 4, 5 da manhã, até que deixou de chover. E a gente pensava que já não se ia passar nada, porque não estava aquele vento assim tão forte.
4: Nesta altura, Joaquim Reis, agora em direto, a situação é aparentemente mais calma.
5: Nós estamos, precisamente, na ponta norte desta marginal que bordeja a Baía da Figueira da Foz, no sopé aqui da Serra da Boa Viagem, com o Cabo Mondego à nossa frente. E é o Cabo Mondego, segundo as previsões do IPMA, onde se registará o impacto com maior significado, com maior força, do vento que se espera. Ora, a esta hora, segundo as previsões, o vento deveria estar já na casa dos 100-120 km/h. O que é um facto é que não é isso que se registra. O vento faz sentir, é verdade, mas muito longe dessa força.
3: Passado aí 5 minutos, uma coisa, que eu tenho 36 anos e nunca tinha assistido a tal coisa.
5: Neste exato momento, a Figueira ficou às escuras. A Figueira ficou às escuras. A marginal apagou-se e agora sim começa uma forte ventania, há relâmpagos, os meus óculos voaram, está o pandemónio, foi de repente. E está tudo agora a acontecer. Pensávamos nós que havia acalmia e não. Falta a luz, o vento subiu de grande intensidade e a chuva essa faz sentir. Então, a tempestade, a depressão Christine a fazer sentir com o impacto, o vento a superar do lado do mar, a atingir com força a Figueira da Foz e com relâmpagos a fazerem sentir e tudo as estruturas aqui nesta marginal a abanarem. É a tempestade a atingir a Figueira da Foz por completo.
3: Deixámos de ver as coisas, começámos a fugir com os carros. Depois foi o que aconteceu. Foi um estrago enorme, enorme, enorme. Uma vida de trabalho e em 5 minutos perdemos tudo.
6: 28 de janeiro. 8, 9, 10 da manhã, as primeiras imagens começaram a chegar e mostravam um país às escuras, desalinhado, vulnerável. Sobretudo na região centro. Dentro do hospital da Figueira da Foz, e onde não era suposto, o vento passou a sonorizar o direto da repórter Diana Craveiro.
7: Eu estou neste momento naquilo que devia ser a sala de espera número 3 para os doentes do Hospital da Figueira da Foz, mas está tudo de pantanas, há areia por todo lado, há vidros por todo lado, as janelas, muitas saíram, rebentaram e estamos completamente expostos ao vento. Há pessoas aqui que estão a fazer a limpeza, a força do vento partiu estas janelas de vidro, que são daquelas grandes que vão desde o chão até ao teto, estão a tentar tirar os vidros maiores, a levá-los para a rua, digamos assim, mas há outros mais pequenos que vão ficando para trás. A Unidade Local de Saúde Baixo Mondego tem várias equipas a avaliar os danos. Passaram por mim há pouco, aqui quando estava a dirigir-me para esta zona do hospital, passaram por mim aqui na rua, estão a contar as janelas do edifício que estão partidas.
6: Se na Figueira da Foz o impacto já era evidente, em Leiria o cenário foi ainda mais severo. A cidade ficou virada do avesso, como relatava nas primeiras horas desse dia 28 de janeiro o repórter Horácio Antunes.
8: Vim a pé da Câmara Municipal até ao quartel dos bombeiros, fiz também a zona do estádio, não há uma montra que esteja intacta, não há um caixote que esteja no sítio, tudo arrancado, estruturas, painéis solares, é uma destruição completa e na viagem que fiz também para cá, à 17, as estradas estão...

0: obstruídas, estão com árvores, Monte Real, Monte Redondo, onde as aves estão ceifadas, troncos enormes, e é uma destruição enorme aquilo que podemos observar, e não há as comunicações, não há telefones. Eu estou agora em comunicação porque tenho Wi-Fi. Os bombeiros têm comunicação, têm que ter, não é? Têm geradores e têm, e então cederam-me a passo de Wi-Fi, e por isso esta ligação, talvez até de boa qualidade.
1: O presidente da Câmara, Gonçalo Lopes, falava de um fenómeno com extrema violência no centro da cidade.
2: O impacto é semelhante àquilo que pode significar uma bomba dentro da nossa cidade, com destruição maciça, não só do espaço público, mas muitos dos equipamentos que passam por igrejas, estádios, piscinas, casas, esplanadas, algo nunca visto, provocado por um fenómeno que aconteceu entre as 3 e as 5 da manhã, e qual não conseguimos ter resposta.
3: A Proteção Civil confirma para já 4 mortes causadas pela tempestade que varreu vários pontos do país desde o início da madrugada, 3 em Leiria e 1 em Vila Franca de Xira. O Primeiro-Ministro falou há pouco à porta da sede da Autoridade Nacional de Emergência e Proteção Civil, em Carnaxide.
4: Nós estamos a fazer uma avaliação de tudo aquilo que são as consequências no terreno e de todos os instrumentos que podemos utilizar para uma reposição mais célere da situação e, portanto, para que possamos ter a normalidade completamente restabelecida.
1: Uma normalidade que não chegou a cerca de 450 mil portugueses que, 12 horas depois, continuavam sem luz e sem comunicações. Horas que se estenderam em dias num país onde o novo normal passou a ser a violência crescente das tempestades. No dia seguinte ao dia 28 de janeiro, a repórter Diana Craveiro encontrou a cidade da Marinha Grande com filas à porta dos supermercados.
5: Uma dessas pessoas é a Helena Santos. Helena, como é que está aqui na fila para tentar? É dinheiro ou comida que precisa?
6: Não, nós precisamos de comer mesmo. Temos o estoque em casa esgotado, não temos água, não temos luz, não há comer. Temos uma criança com 4 anos que precisa de comer, que não temos como lhe dar se não conseguirmos entrar no supermercado e comprarmos alguma comida. Tenho a minha casa inundada, temos a garagem inundada, temos a aproveitar a água que está na garagem para pormos os autocolismos, por exemplo. E pronto, é isso.
5: E o que tem acontecido é, eu cheguei aqui e as pessoas que percebem que, como eu não estava aqui na Marinha, estão-me a perguntar a mim como é que está o resto do país, porque nem não têm noção, não conseguem aceder a notícias, não sabem o que é que se passa nos outros sítios.
3: Inundações, destruição, árvores caídas, estradas cortadas.
1: Um cenário também difícil e sem memória recente encontrava o repórter Nuno Amaral em Coimbra.
3: Eduardo Xavier, e ao passar estava a olhar para a água, lembra-se de ter visto este parque assim?
7: Com a água já vi várias vezes e está tudo inundado com a água. Agora, de árvores, tantas árvores deitadas abaixo, nunca vi. É a primeira vez e já moro em Coimbra há 56 anos.
3: O senhor como viveu a noite de terça para quarta, que terá sido mais difícil?
7: Cheguei-me a assustar porque o vento era de tal forma e fazia um barulho, parecia um trovão constante, era e a essa altura, eu que não sou para ter medo, a certa altura pensei, epá, isto é mesmo para assustar uma pessoa, pá. Era uma coisa impressionante, pá.
1: Os repórteres passaram a trabalhar em ciclos curtos, ver e ouvir histórias desoladoras, gravá-las, sair, procurar rede, enviar som, regressar ao terreno. Para trazer um retrato da Sertã, perto do Centro Geodésico de Portugal Continental, o repórter Paulo Brás teve de percorrer quase 50 quilómetros. Não para chegar mais longe, mas apenas para conseguir contar o que ali, na Sertã, tinha acontecido.
8: Pelo menos por aquilo que percorri ao longo do território, é devastador. Há muitas árvores caídas ainda à beira da estrada e não só. Postes de iluminação, postes de telecomunicações que estão, obviamente, derrubados devido à força do vento, porque o concelho da Sertã foi literalmente também varrido por essa forte ventania que se fez sentir na madrugada de ontem.
1: O cotidiano ficou em suspenso. Filas, geradores, espera. O Nuno Amaral contou o que acontece quando uma aldeia inteira passa a viver ao ritmo do barulho de um motor.
9: É esta a trilha sonora em Vilões, a 5 km de Orém, aldeia que não tem nem água canalizada, nem luz, portanto, geradores. Geradores quase comunitários, vizinhos vêm aqui buscar energia. Armando Santos, é o seu gerador?
10: É o meu gerador, sim.
9: Está sem luz e sem água desde quando?
10: Desde o temporal, 5:30 da manhã, por aí assim. A água começou a falhar, passado um dia e meio ou dois dias, e é assim, é normal. É
9: e
10: normal.
9: O seu gerador está a servir neste momento quantas pessoas?
10: Então está, é, a minha, é a casa da minha vizinha, é a minha, é a minha sogra, é, é o meu padrinho, pronto.
1: O presidente Marcelo Rebelo de Sousa disse a frase mais repetida por estes dias.
11: Que vai demorar tempo, e que é preciso explicar, desde o início, que vai ser assim. Para não se criar expectativas, que é uma coisa fácil, se resolve num instante.
1: Quando finalmente falou, dois dias depois, a ministra da Administração Interna, Maria Lúcia Amaral, já tinha somado críticas pela demora em assumir a palavra numa das maiores crises recentes da Proteção Civil.
12: Eu quero explicar aos senhores jornalistas o seguinte, há muito, muito trabalho que se faz em contexto de invisibilidade.
13: E no gabinete?
12: No gabinete de trabalho. De informação numa situação destas em que nos temos de prevenir.
1: No terreno, essa invisibilidade teve outra leitura. A repórter Diana Craveiro, a vice-presidente da Câmara de Pombal, Isabel Mota, desabafou que só ao terceiro dia apareceu por ali alguém. Demasiado tarde para quem já esperava há muito tempo.
14: Não estamos totalmente satisfeitos, não estamos satisfeitos. Demorou-se muito tempo, mais porque uma parte do país não foi atingida. Quer dizer, não lhes custava nada vir cá ver e ver o que é que precisávamos. E a primeira visita que nós tivemos de alguém da Proteção Civil, do comandante subregional, foi na manhã do terceiro dia.
5: Já passaram três dias desde que a tempestade entrou aqui, mas as ruas da Praia da Vieira continuam irreconhecíveis. O vento entrou com muita força porque estamos à beira-mar. Não há um único restaurante ou casa que não tenha sido afetado. O restaurante e a casa de Carla Ramusga está irreconhecível.
15: É impossível. Está, como você vê, está horrível. Está mais de 80% danificado. Nós temos quartos por cima, nenhuma cama ficou.
5: A parte de cima desapareceu?
15: Desapareceu tudo. Aqui a parte do restaurante foi tudo o que era de dentro, cozinha, tudo, afetou tudo.
5: E agora é trabalho de limpeza, tentar varrer, tentar...
15: É, porque ainda nem sequer veio aqui a Proteção Civil, ainda não vi aqui um bombeiro, ainda não vi aqui um agente da GNR, nada, ninguém aqui, ninguém da Marinha Grande, eu não vi aqui ninguém.
1: Ao quarto dia, na Marinha Grande, abriu o primeiro centro de recepção de ajuda na Escola Básica Nery Capucho. Quando a resposta oficial demorou, foram os voluntários que avançaram. Foi ali que chegou Lino Gomes. Quis ajudar quando a própria casa estava do avesso.
16: Quem é daqui e olha para isto tudo é um bocadinho mau. E às vezes trocamos algumas impressões com as pessoas e é difícil.
5: Estão a ser dias muito difíceis. Depois de vir aqui ajudar, ainda vai tentar tratar da sua vida?
16: Vou trabalhar, não é? Agora vou trabalhar lá para casa para ver o que é que consigo. Fiquei sem as chapas de zinco dos anexos, levantaram, as telhas voaram. Portanto, vamos tentar remediar. Também é difícil, sei que as pessoas têm muitas coisas para fazer. Há poucas pessoas especializadas para ajudar, para o número de ocorrências que houve. Bom, mas pronto, estamos aqui. Vamos ajudar naquilo que podemos. Desejamos que o mais rapidamente possível se consiga resolver esta situação, que é uma situação de calamidade.
1: A resposta política chegou depois. Em comunicados, em conselhos extraordinários, foi declarada a situação de calamidade. Foram anunciados apoios.
17: Leitão Amaro, também. Vamos ouvir o Primeiro-Ministro. Vai começar a falar, Luís Montenegro.
18: Vamos ouvir.
19: O Governo
13: decidiu consagrar apoios à reconstrução de habitação própria e permanente para intervenções até 10 mil euros, acessíveis a todos os cidadãos e famílias, sem necessidade de documentação, nos casos em que não haja cobertura de seguro aplicável.
1: No terreno, a urgência tem outros calendários.
3: E pelo país continuam os vários repórteres da Antena 1 que nos últimos dias foram dando conta das principais dificuldades. A falta de eletricidade continua a ser um dos principais problemas. Este problema, a falta de eletricidade, João Alexandre, é nesta altura também uma realidade aí na freguesia da Vieira de Leiria, uma das mais afetadas do Conselho da Marinha Grande.
18: Onde há ainda centenas, se não milhares de pessoas que não têm acesso à luz elétrica. Cerca de 7 mil habitantes. Houve muitos voluntários que vieram este fim de semana para ajudar, mas falta luz elétrica, falta mão de obra, faltam comunicações, falta ainda quase tudo. Vão chegando também centenas e centenas de pedidos diariamente até a este centro da Junta de Freguesia, onde estão aqui várias pessoas também da Junta a tentar organizar esses mesmos pedidos, mas há também quem apareça, Nuno, para se ir oferecendo, para dar dois braços, como, no fundo, um donativo perante esta tragédia.
3: A falta de energia elétrica continua a ser um problema. O mesmo acontece noutras regiões, por exemplo, em Pombal, onde já estiveste esta tarde, Rita Soares, agora em direto.
19: As casas mais recentes não escaparam a esta força do vento da madrugada de quarta-feira. Muitas e muitas árvores caídas. É impossível.

0: e dar resposta a todas as necessidades.
1: Em poucos dias, uma parte do país pareceu ter andado para trás. No concelho de Tomar, uma semana depois, a repórter Carolina Ferreira encontrou uma freguesia ainda às escuras.
2: Serra é sede de freguesia. Na parafarmácia do centro da localidade, há quem peça para carregar a bateria do telemóvel, já que em casa ainda não dá. Margarida António, técnica auxiliar de farmácia, retrata os últimos dias.
3: Olha, agora é à base do gerador para conseguirmos ter realmente aqui o computador ligado e pronto. É assim, a tentar nos ajudar no que podemos. Vêm, ficam aqui a conversar uns com os outros, outras vezes comigo, pedem para vir carregar os telefones. É assim. Passamos os dias.
2: Desta vez foi o caso do Sr. Salvador.
4: Vim aqui para vir buscar medicamentos. Fui ali à junta, isto não tinha luz, para carregar o telemóvel. Conto que tiveram, já não tem. E a menina aqui disse que me carregava. E eu fiquei agradecido. Ou fica agradecido.
5: E nunca tive tanto medo como nesta hora e meia de vento. E já andei no mar, naufragado.
6: Eu tive 40 minutos a segurar uma sacada de costas, com os braços e com um pau, uma tranca, porque se ela parte, levava tudo o que havia.
7: A gente pensou que morria, era o fim do mundo, era tudo a bater, era telhados a voar, foi horrível.
8: Ouvi o vento, parecia terror. Parecia que se ia acabar o mundo. Eram 5 da manhã, arranquei sozinho, por aí abaixo mais minha mulher, e ela aos gritos que não queria que eu viesse, e eu vi a pé, por aí afora, por meio de telhas e de cacos e fios, e vi ver se animais estavam mortos, estavam vivos.
7: Temos vivos, é o que a gente... temos vivos. Nós estamos cá, é o que interessa.
9: O apoio psicológico não pode ser esquecido. Hoje mesmo a Câmara de Leiria, por exemplo, já começou a disponibilizar essa ajuda. A jornalista da Antena 1, Ana Isabel Costa, falou há pouco com o psicólogo clínico João Veloso. Ele é investigador no Observatório do Trauma da Universidade de Coimbra. Visitou nos últimos dias a região de Leiria, viu em concreto o que é que se passa no terreno.
10: Deixaram de ter telefone, deixaram de ter energia, deixaram de ter água, dificuldade em aceder a determinados lugares, não saber muito bem aonde procurar ajuda e em quem é que podem pedir ajuda. E, portanto, todas estas coisas são coisas que remetem para aquilo que se chama para um trauma, um potencial trauma coletivo. Neste trauma coletivo nós vamos ter o quê? Um agravamento do potencial trauma individual perante estas circunstâncias.
1: Falta ânimo depois da força do vento, mas quando ainda faltava a luz, em Meirinhas, no concelho de Pombal, a repórter Diana Craveiro descobriu a padeira Maria Madalena. Com ela, nunca faltou pão, notícias e conforto.
11: Pronto, isso, já não morrem à fome.
1: E a sua casa foi afetada?
11: Foi, sim, foi afetada, a padaria, toda a estrutura da chaminé, as telhas, aquilo tudo, chovia lá dentro, pronto. E depois, pronto, tive que comprar um gerador para poder amassar. Pronto, aquilo foi tudo, pronto.
1: Como tem andado a circular porque anda a vender pão, como é que vê o resto daqui da zona de Meirinhas?
11: Muito afetada, muito, e as pessoas assim, as que estão sozinhas, tristes, com medo.
1: Estão com medo porque também não há luz, não
11: é? Não há luz, não há nada, nós aqui temos isolados mesmo.
1: Então além de andar a entregar pão, se calhar andar a entregar notícias para explicar
11: também,
1: às pessoas.
11: As pessoas querem falar, as pessoas, eu demoro-me porque as pessoas estão sozinhas e querem um bocadinho de companhia, então o padeiro é aquela pessoa que, pronto, tem que falar e as pessoas, muitos têm muita destruição em casa e os têm os filhos, ainda pronto, ainda têm onde se virar, mas quem não tem é muito triste.
1: Meirinhas tem também um lar de idosos que está a funcionar com um gerador e água que os bombeiros vieram trazer.
12: As depressões que estão a passar por Portugal estão a atrasar o regresso da eletricidade às zonas mais afetadas. Leiria e Pombal são os concelhos que mais preocupam. É lá que há maior número de clientes sem luz. É o que acontece, por exemplo, no concelho de Ancião, em Leiria. 11% do território permanece às escuras. As equipas no terreno tentam repor o serviço, mas Rita Soares, nem todos podem respirar de alívio.
13: Na localidade de Relvas, a família de João Paulo Calhau teve de reinventar a rotina.
14: Mudámos-nos durante o dia para um concelho vizinho, para conseguir ter as coisas mais ou menos a andar. Quando somos só adultos é uma coisa, quando tenho duas crianças, uma de 9 e uma de 3 anos em casa, é muito mais complicado.
13: A criança de 9 anos chama-se Manuel. De olhos vivos e voz segura, faz uma espécie de diagnóstico dos últimos dias.
15: Não foi bom, passei algum tempo a jogar dominó, gostei, umas vezes perdi, outras vezes ganhei. É a vida.
13: Ainda a recuperar da Christine vieram o Leonardo, a Marta e tantos outros nomes de fenómenos cada vez mais frequentes em Portugal. Depois do vento, a chuva fez transbordar as linhas de água. O Tejo, o Sado, o Mondego e todos os filhos destes cursos de água passaram a usar as ruas e até as casas como leito.
16: Eu sou de Constância, nasci aqui e não me lembro de uma subida tão rápida dos rios. E passámos o dia todo a ajudar a vila, os moradores, o comércio e a minha própria casa, que também tive que tirar já de barco os eletrodomésticos.
17: Constância, a terra de Camões, com o rio aqui, mesmo ao lado, a transbordar e a inundar a parte baixa.
13: A água do rio, nesta altura, continua a subir.
18: O nível aqui da água do rio Sado aumentou e de que maneira?
19: Nós ontem, durante o dia, retirámos 137 pessoas das suas habitações.
20: O que se passa agora é que os eventos, fruto destas alterações climáticas em curso, começam a trazer prejuízos muito maiores.
21: Tenho 50 anos, já vi algumas cheias, mas não me lembro de ver a água subir tão rápido como esta tarde.
22: Mantém-se o elevado risco de inundações no rio Voga, Águeda, Mondego, Tejo, Sorraia e Sado.
23: Lembrou-me há dias, tivemos um dia sem rádio nem nada, mas depois lembrei-me, pá, mas tenho que ir já o rádio de pilhas. Tem lá.
24: Houve antena 1?
8: Pude, a bola e o carro. Pois, muito, ainda ontem ouvi o Porto na antena 1. Mas não acredita, mas tem um rádio no curral, hein? Quando chega à noite, ligo o FEM para então ir embora.
13: Os retratos dos repórteres da Antena 1 que tentam ligar o país inundado ou sem luz.
25: A rádio vai chegando.
13: Vai chegando, disse o presidente à repórter Rita Soares, em Vila de Rei.
25: O país que não tem eletricidade para ver a televisão ou não tem acesso à televisão, mas que houve a rádio. Isso aí eu devo dizer, sou do tempo que não passou, no qual a rádio foi e ainda é hoje um meio fundamental de comunicação entre as pessoas, porque em pequenas aldeias a rádio existe sempre, praticamente sempre.
13: A rádio é uma espécie de psicóloga ou bombeira. Ajuda ouvindo e dando-a a escutar. No final da antena aberta do dia 5 de fevereiro, o jornalista António Jorge chamava José Fonseca.
26: Eu tenho 88 anos, a minha esposa tem 86. Não tenho luz, eu tenho água, não tenho aquecimento. A minha casa, se apareceram algumas telhas, mas conseguimos arranjar, não bem igual, mas arranjámos. Temos o barracão agarrado à casa, destruiu o automóvel. Partiu com os vidros, partiu essas coisas assim. Não, vi sozinho, mas a minha esposa. Não aparece ninguém, nem coisa nenhuma.
27: É de onde, exatamente, José Fonseca? É de onde exatamente?
26: Eu sou do esquí do Sinal Santa Fémia.
27: José, obrigado. Espero que alguém o ajude. Obrigado. Bom dia.
13: E nesse mesmo dia, o repórter Nuno Amaral pôs-se a caminho de Santa Eufémia, a 6 km de Leiria.
28: Senhor José Fonseca, boa tarde. Não tem água, não tem luz, tem 88 anos.
29: Tenho 88 anos. O pior é o oxigênio da minha mulher.
28: A sua mulher tem quantos anos?
29: 86. Desculpe. 86 anos está ali. Não tem oxigênio, que ela precisa de oxigênio. Não tem luz, não há oxigênio.
28: E sem eletricidade, como é que consegue fazer que funcione a máquina que permita à sua mulher ter oxigênio?
29: Não funciona.
28: Pediu ajuda? Pediu
29: não
28: ajuda pública?
29: Não pedi a ninguém, vou pedir a quem? Vou fazer a quem? Eu e a minha mulher vamos aonde?
28: Junta de Freguesia, Câmara Municipal, Bombeiros?
29: Não. A Junta de Freguesia e essas coisas assim. Eles andam com tanta coisa também, coitado. Eu e o velhinho vou aonde? E ela?
28: Pedidos têm muitos, obviamente, os poderes públicos.
29: Evidente.
28: A tempestade passou por aqui, olhamos para cima, vemos o céu, não há telhas.
29: E luz, ao menos, para aquecimento. Tenho aqui, não sei se estragou tudo, estas máquinas. Olha, veja.
28: José Fonseca aponta para uma máquina de pellets, de aquecimento.
29: Evidentemente,
28: da casa.
29: Olha, os pellets, não sei se estão estragados. Não pedi ajuda a ninguém, senão só. a um rapaz que é nosso amigo, a uma senhora que até tem feito, e a senhora vem aí para cuidar da minha esposa e de mim, e faz às vezes uma comidazinha para a gente, porque a gente não tem, ela não pode, e veio o filho, que ele é, ele trabalha nisto, né, nos telhados. De...
28: Mas aqui ainda se vê o céu, olhando para cima, o que se vê é o céu, é, não há telhas.
29: É. Foi ele que fez aquele bocado, porque aquele bocado não estava, foi até a parede embora.
28: Mas já repôs parte.
29: Ele repôs, mas ele não pode nem...
28: O senhor está assim há mais de uma semana.
29: Foi desde que foi o Vanaval, eu estou assim.
28: E como é que se faz o dia-a-dia aqui?
29: Olharmos um para o outro ali e faço uma... Já lhe posso mostrar, faço uma fogueirita ali do lado de lá. O que é que a gente vai fazer?
28: Disse-me que não contactou ninguém, mas teve alguma informação? Veio-lhe alguém bater à porta? Veio alguém oferecer ajuda?
29: Ninguém, só veio esse rapaz ajudar-me a fazer aquilo, veio-me consertar o telhado, até tirou telhões daqui de cima destes para pôr ali, de onde você vê aquela coisa, aquela espuma, para ver se não me se caía em casa, pelo menos ter a casa vedada. Está a entender?
28: E além de luz elétrica, que imagino que seja a sua primeira necessidade, o que lhe falta mais? A seguir, imediatamente a seguir.
29: Para a luz elétrica, a primeira coisa de todas é a luz elétrica para a minha esposa, para o ar. Ela na aflição é um problema, porque também tendo luz elétrica, já aquela noite, se aquilo funcionar, já eu arranjo aquecimento. Também tendo já aqui essa casa, já evita estar gelado.
28: E a seguir precisava mais de...
29: E que me arranje, ou menos que me ponha uma telha aqui em cima.
0: A esta hora, recordamos uma das reportagens do Aundoc, Entre a Chuva, o Vento e o Silêncio. Autoria Rita Colasso. Manhã de quarta-feira.
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0: Coldplay.
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0: Da música para as informações de trânsito, estamos agora a 15 minutos do meio-dia, novo ponto de situação lá fora. Sandra Pereira.
2: Neste momento começamos com uma informação para a A1 no sentido Porto-Lisboa, com um acidente junto à área de serviço de Antoine, é ao quilómetro 257 e que já está a provocar longas filas, portanto, cuidado nesta zona. Quanto ao Porto, na VCI, no sentido Rábida Freixo, o trânsito também se faz entre o Campo Alegre e a saída para a Boa Vista, Freixo Rábida, a passagem pelas Antas e a A28, com demora nos dois sentidos da Avenida AEP, mas sobretudo no sentido Viana do Castelo Porto, há paragens entre o nó da A4 e a Avenida AEP. Depois, na A1, mas no sentido Porto Gaia, também se para na saída para Coimbrões. Quanto a Lisboa, neste momento a circulação com intensidade na segunda circular, Benfica Aeroporto, entre a Escola Alemã e o Campo Grande.
0: Número para o trânsito 800-21-0101. A chamada é gratuita. Muito bom dia e uma boa viagem. Hoje com previsão de sol, embora com nebulosidade no litoral do país e também no interior norte e centro, onde há previsão de chuva fraca. Desce a temperatura do ar.

A estética calorosa do soul clássico com pop. Neste Dive, destaque do primeiro álbum de Olivia Dean, edição EMI, julho 2023. Messi. 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

0: 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Boa tarde, meio-dia no continente e na Madeira, 11 horas da manhã nos Açores. Vamos conhecer os títulos do Jornal do Meio-Dia.
1: Apesar das temperaturas terem baixado, os incêndios nos concelhos de Arouca, Santo Tirso e Torre de Moncorvo ainda não estão dominados. Nesta altura há quase 1.300 operacionais no combate às chamas. A epidemia de ébola na República Democrática do Congo ultrapassou os 5 mil casos. As autoridades alertam que a doença se está a propagar a uma velocidade sem limites. No Brasil, 22 pessoas morreram e 5 ficaram feridas no estado do Paraná, na sequência de uma colisão entre um caminhão e um autocarro.
0: Notícias com edição de João Vasco.
1: Quase 1.300 bombeiros estão nesta altura a tentar travar as chamas no país. A maior parte dos operacionais está nos incêndios que lavram nos concelhos de Arouca, Santo Tirso e Torre de Moncorvo. Em Arouca, o fogo tinha há pouco ainda 3 frentes ativas. No terreno, junto a uma

0: Dessas frentes está o repórter Horácio Antunes, agora em direto. Horácio, onde estás? Há populações em risco?
1: Já não. Estamos numa das frentes deste incêndio aqui em Rio de Farados, uma pequena aldeia do Xisto, no concelho de Arouca, uma das aldeias que está então na linha do fogo, mas para nos falar um bocadinho mais desta aldeia do Xisto, Jorge Silva, como é que vocês olham para este incêndio? Ele está aqui mesmo às portas da localidade.
2: Sim, está às portas da localidade, neste momento está controlado.
1: E não tem receio que ele possa vir aqui? Há só 6 moradores nesta localidade aqui.
2: Há mais moradores, isto é o lugar, mas depois temos a outra parte, que é da Companhia Mineira, no tempo do Volcano, na Primeira e na Segunda Guerra Mundial, isto foi quase uma cidade. Portanto, e há pessoas que ainda ficaram aqui dessas alturas, portanto, é nos bairros que tem aqui na aldeia.
1: Gera aqui um turismo de habitação, um turismo rural, no fundo,
2: Tínhamos pessoas hoje para entrar e no fim de semana já liguei com elas para cancelar, porque para que possam estar à vontade, mas isto com o Cardeu torna-se muito difícil de...
1: E este incêndio é difícil também apagar, porque ele lá, no fundo, percorre livremente desta encosta, porque não há meios apiados que possam travar o incêndio, só os meios aéreos.
2: Não há meios apiados devido às montanhas que são enormes, não é? E não tem acesso.
0: Estamos com algumas dificuldades neste contacto com o repórter Horácio Antunes. Ele está no incêndio de Arouca, tentava trazer-nos aqui um retrato da situação no local. Faço um novo ensaio para ver se as condições melhoram, Horácio. Neste momento não é possível, o Horácio Antunes também não nos está a escutar. Situação complicada ainda também ao nível das comunicações neste incêndio de Arouca, que ainda mobiliza mais de 500 operacionais. Há 161 veículos também a atuarem e 9 meios aéreos. Recordo que 4 bombeiros ficaram feridos neste incêndio de Arouca, na sequência de um acidente com a viatura em que seguiam. O despiste aconteceu perto da zona do incêndio, num local de difícil acesso. 3 destes 4 bombeiros ficaram gravemente feridos e foram transportados para o Hospital de Santa Maria da Feira. Ativo continua também o fogo que começou em Torre de Moncorvo no fim de semana e se estendeu ao concelho vizinho de Carraseda de Anciães. O combate está, no entanto, a decorrer favoravelmente, como nos conta a partir do local o jornalista Jorge Esteves.
3: Mantém-se o mesmo cenário aqui nesta zona próxima de Vilarinho da Castanheira, em Carraseda de Anciães, neste incêndio que veio já da área do município de Torre de Moncorvo. Uma única frente ativa a motivar ainda algum trabalho, mas também a decorrerem algumas operações de consolidação, designadamente junto a esta aldeia, num incêndio que deu uma grande volta até voltar a esta área. Agora é o helicóptero que vem recolher a equipa helitransportada da Unidade de Emergência e Proteção e Socorro da GNR, que está aqui ao nosso lado a aterrar para reunir a equipa de novo. Eles também atuaram aqui conjuntamente com um grupo de reforço do Alto Alentejo e que conseguiram dar por consolidada esta ação mais próxima da aldeia, num perímetro que foi montado de proteção. Agora então, essa única frente numa área compreendida entre Seixo de Anciães e a Lagoa, mas numa área de difíceis acessos que não tem qualquer localidade, nem na linha de fogo.
0: A reportagem de Jorge Esteves em Carraseda de Anciães. Este incêndio começou em Torre de Moncorvo, estendeu-se para Carraseda de Anciães. No terreno a combaterem as chamas estão mais de 550 operacionais ainda, apoiados por 7 meios aéreos. As chamas continuam também a lavrar numa zona de difícil acesso no concelho de Santo Tirso, uma zona de mato, mas o comandante dos bombeiros de Moreira da Maia acredita que vai ser possível dominar este fogo nas próximas horas, porque as condições meteorológicas estão finalmente a ajudar. Cristiano Moreira explicava há cerca de uma hora à jornalista Cláudia Aguiar Rodrigues que este fogo tinha ainda mais do que uma frente ativa.
4: encontrarmos-nos com duas frentes ativas, embora aceder favoravelmente aos trabalhos que estão a ser desenvolvidos.
5: Tem uma previsão de que este incêndio, até ao final do dia de hoje, já não digo da manhã, seja debelado?
4: Os trabalhos continuarem a decorrer favoravelmente, é que possamos, no período da tarde, entrar em fase de rescaldo. Mas sem querer adiantar muito, até mesmo porque temos uma certa melhoria em termos de condições meteorológicas, sem querer ser muito otimista, mas vamos manter reservados, mas creio que sim, em termos de previsão, será mesmo para entrar em fase de rescaldo durante o período da tarde.
0: O otimismo do Comandante dos Bombeiros de Moreira da Maia, Cristiano Moreira. As chamas continuam a lavrar num local de difícil acesso, mas ele acredita que vai ser possível dominar este incêndio em Santo Tirso ainda hoje. Dois trabalhadores morreram esta manhã na sequência da queda de uma grua de grandes dimensões na via pública na freguesia de Belas, no concelho de Sintra. O Presidente da Câmara de Sintra, Marco Almeida, esteve no local. Ele confirmou que as duas pessoas que faleceram eram de nacionalidade brasileira e tinham entre os 30 e 40 anos, eram trabalhadores. Ele diz que a autoridade para as condições do trabalho foi chamada ao local e que estão a ser investigadas as causas do que aconteceu.
6: Avaliar as circunstâncias em que decorriam estes trabalhos. Falei também com alguns moradores que me dão conta de facto que a grua balançava bastante, mas agora o seu dono, os técnicos que têm a responsabilidade de apurar as circunstâncias em que decorria o trabalho, devem fazê-lo e depois devem apresentar os seus relatórios. É isso que estamos a apurar ao fim e ao cabo e tentar perceber se há falhas e se há falhas quem falhou ao fim e ao cabo.
0: Uma viatura ficou danificada, os seguros serão acionados para cobrir os estragos. Foi dominado o incêndio que consumiu esta manhã um lar de idosos no concelho de Tondela, na localidade de Caramulo. Dois dos idosos que estavam no lar da Boa Esperança foram encaminhados para o hospital por inalação de fumo. Outros 46 foram transferidos para a escola EB23 do Caramulo. Junto ao local está a repórter Fátima Pinto. Ela relata-nos que a situação está agora bastante mais tranquila.
7: Situação bastante mais calma no Caramulo, depois do susto que aconteceu esta manhã para os utentes e funcionários desta instituição, o Lar da Boa Esperança, que funciona num antigo sanatório, está numa parte alta da vila, é um edifício branco que tem neste momento todas as janelas abertas para que possa arejar devidamente depois do que aconteceu. Há três feridos, são feridos ligeiros, um foi encaminhado para o Hospital de Tondela, os outros para Viseu, dois idosos e também uma funcionária do lar que durante a hora da confusão ficou com traumatismos ligeiros. A situação envolveu muitos operacionais que rapidamente acorreram aqui e a dificuldade foi tentar localizar precisamente quando chegaram o foco do incêndio. Havia chama, havia muito fumo e isso dificultou este trabalho, mas rapidamente conseguiram lá chegar, foi na zona técnica junto a lavandarias. Suspeita-se de um curto-circuito, embora estejam agora a decorrer investigações para saber o que verdadeiramente aconteceu. 45 pessoas, os idosos que estão aqui alojados e que já foram retirados para a escola básica do Caramulo, onde vão estar devidamente acompanhados e instalados, até porque a Câmara de Tondela ela tem uma estrutura com camas amovíveis que se podem utilizar em situações como estas. Este é para já o ponto da situação. Aqui no local continuam alguns meios, mas está tudo praticamente resolvido.
0: A reportagem de Fátima Pinto, na localidade de Caramulo, concelho de Tondela. A epidemia de ébola na República Democrática do Congo ultrapassou os 5 mil casos. O anúncio foi feito hoje pelas autoridades do país, que alertam que a doença se está a propagar a uma velocidade sem precedentes. Segundo os mais recentes dados do Ministério da Saúde da República Democrática do Congo, 2.378 pessoas morreram vítimas da doença. As autoridades congolesas explicam que a rápida propagação da doença é alimentada pela insegurança segurança, pelas deslocações forçadas e pelos intensos movimentos populacionais. Ontem, recordo, o diretor da Organização Mundial da Saúde afirmou que esta epidemia de ébola, da variante Bundibugyo, está longe de estar controlada. Tedros Ghebreyesus avisa que há um elevado risco de propagação internacional. No Brasil, 22 pessoas morreram e 5 ficaram feridas depois de um autocarro ter colidido com um caminhão na estrada BR-373, no estado do Paraná. A maior parte das vítimas seguia no autocarro, que ficou desfeito nesta colisão. As autoridades estão a investigar o que terá estado na origem do acidente. A praça exterior da fábrica de Santo Tirso é, a partir de hoje, o palco da primeira edição dos Festivais Enredo. Até domingo, o público vai poder assistir a espetáculos que cruzam teatro, circo, dança e humor. O jornalista Miguel Bastos dá-nos a conhecer algumas das propostas desta primeira edição do Enredo, que começa com um espetáculo que teve como base Cartas de Amor.

0: Joana Martins.
1: Mas na verdade o espetáculo é um espetáculo que fala sobre amor e esta ideia que temos de nos reunir à mesa e nos reunirmos e de passarmos receitas uns aos outros, e essa é a forma também de nos amarmos.
0: No sábado faz-se uma homenagem à região do Minho com o espetáculo Província.
1: As grandes figuras minhotas são mulheres.
0: E finalmente, no domingo, regressa-se à mesa com Smash 2, da companhia britânica Gandini Juggling.
1: Que tem um trabalho, que desenvolve um trabalho de circo e de dança a partir da Pina Bausch e do movimento da Pina Bausch, em que eles fazem malabarismo com fruta.
0: Quatro espetáculos, em quatro noites seguidas, a partir desta noite, na Praça da Fábrica Santo Tirso.
2: Estes espetáculos são ao ar livre, começam às 10 da noite. A produção é da Câmara Municipal de Santo Tirso e da Associação Ângulo Criativo.
3: Foi o Jornal do Meio-Dia, com edição de João Vasco. 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E agora as informações de trânsito, Sandra.
4: Neste momento, muita atenção ainda à A1, sentido Porto de Lisboa, com um acidente junto à área de serviço de Antoã, ao quilómetro 257. Há redução de vias, o trânsito está muito demorado e aqui a sugestão da alternativa é sair em Estarreja para a A29. Quanto à região do Porto, temos ainda algum trânsito na VCI Rápida Freixo. Há paragens na saída para a Boa Vista e Freixo Rápida entre o Mercado Abastecedor e a saída para as Antas. Depois há 28, também com bastante intensidade nos dois sentidos, entre o Nova A4 e a Avenida AEP. Por Lisboa, o trânsito está mais tranquilo. Neste momento, para a Ponte 25 de Abril, de Lisboa para Almada, há filas na Avenida da Ponte e com filas também já a anteceder o acesso a partir do acesso das Amoreiras em direção a Sul.
3: 821-0101, já sabe, já conhece, é o número para o trânsito, a chamada é gratuita. Tudo a correr bem, é o que eu desejo. Uma ótima tarde.
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4: Porto Galex Memória. Ória.
5: A jornalista Tânia Laranjo recebe hoje uma medalha de mérito social das mãos do Presidente da República pelo seu trabalho durante o carrossel de tempestades.
6: Em troca desta medalha, só lhe peço que para a próxima leve um guarda-chuva e uma gabardine para não se constipar. É um apelo que eu faço aos jornalistas em geral. Por favor, não se constipem.
7: Tânia explicou ao Portugalex que esta distinção a estimula a ir ainda mais longe.
8: Daqui para a frente eu não quero levar só com ondas no focinho. Se houver um furacão, eu vou estar no olho dele a fazer reportagem para a CMTV e a perguntar ao José Cid se perdeu o capachinho. Se o vulcão dos Capelinhos entrar em erupção, eu vou apanhar com lava no focinho para poder dizer aos espectadores que a lava é quente. Onde houver uma calamidade, seja um sismo ou um vídeo no TikTok do Moedas, eu vou lá estar.
5: E nós cá estaremos para assistir. Obrigado, Tânia. Bates forte cá dentro. E parece que há uma nova trend estúpida nas redes sociais, passa a redundância. Desta vez consiste numa espécie de visita guiada por uma pessoa que vai mostrando vários espaços com cara de seca.
7: Sempre em cima do acontecimento, o presidente da Câmara de Lisboa já aderiu.
9: Olá, esta é a porta de entrada da Câmara de Lisboa. Para quem quiser entrar, este é o meu colete da Proteção Civil. Para quem quiser vestir, este é o meu TikTok. Para quem quiser ter vergonha alheia, pronto. Está feita mais uma trend!
5: Parece que a Sydney Sweeney deixou finalmente Portugal, provavelmente por ter percebido que não ia conseguir comprar casa em Lisboa. No máximo, uma cava em Odivelas.
7: A atriz esteve em todo o lado, de Lisboa a Óbidos, e o Isaltino Moraes não lhe perdoa não ter passado por Oeiras.
10: É que nem uma cabidela de orelhas, o rei da miúda veio comer. Deve ter a mania das dietas. Se calhar, andá-las em pique com abacate, como as influências. Olhem, quem perde é ela, mas fica. Olha bem, que delícia, que sabor.
7: E parece que, tal como prometido, a Tânia Laranjo já está a caminho do TikTok do Carlos Moedas para nos dar conta da calamidade a que ali se vive.
8: É verdade, o presidente da Câmara de Lisboa não falha uma trend parva e, segundo as previsões, novos níveis de ridículo poderão ser alcançados nas próximas semanas. Aconselhamos, por isso, a todos os que nos ouvem a manter-se a salvo de apanhar com o vídeo do Moedas no focinho. Alô, estúdio.
0: Cá estamos a responder e para dizer que o Portugal X por estes dias está em modo repetição. Até à primeira semana de setembro, bom, mas depois há novas aventuras.
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É o título desta canção da banda portuguesa Três Tristes Tigres, aqui no álbum Partes Sensíveis, 1993. Bom, e já cá está Milhanas com o seu single mais recente. Chama-se Deserto.

0: quarta-feira, agosto 19. Boa tarde.
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0: E boa viagem. Por falar nisso, como é que está a situação do trânsito agora, Sandra?
2: Ainda está para resolver o acidente na A1, sentido Porto-Lisboa, junto à área de serviço de Antoine. É o quilómetro 257. O trânsito está muito demorado, com longas filas, e a alternativa é sair para Estarreja, para a A29. Depois, no Porto, a circulação está agora mais tranquila, sem grandes dificuldades. Muita atenção agora em Lisboa, para a ponte 25 de Abril, de Lisboa para Almada. Há um acidente que envolve uma mota no início do tabuleiro da Ponte 25 de Abril e só se circula neste momento pela via esquerda e o trânsito já está a ficar com longas filas neste momento a partir do acesso da A5.
0: 821-0101 é o número para o trânsito. Boa viagem.
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0: Esta.
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1: Música mais à frente em programa com Miley Cyrus, também há Buba Espinha e Paralamas do Sucesso. Garão, não sei daí, até porque vem o Jornal do Desporto, é praticamente meio-dia e 30. É Luzero a trabalhar, boa tarde.
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1: Aí vamos nós. Títulos do Jornal de Desporto, João Gomes Dias.
3: Alessandro Cercati já está em Lisboa para reforçar o Benfica e nós fomos até a Austrália para perceber quem é este jogador. Rodrigo Mora, oficializado na Roma, vai vestir a camisola 86. Sunderland insiste em Cátamo e pode mesmo chegar aos 40 milhões de euros. Jokanović satisfeito com os resultados de Marítimo Nacional no arranque do campeonato. Agora no Real, Mourinho fala no caso Vini Júnior com Prestiani. Treinadores portugueses com dia decisivo na Copa Libertadores. No basquetebol, selecionador critica condições de pavilhões e ainda o lançamento dos Jogos do Mediterrâneo em Taranto.
1: Jornal de Desporto, a edição é de João Gomes Dias.
3: Alessandro Cercati já está em Lisboa para reforçar o Benfica. O central australiano de 22 anos de idade e 1,91m de altura vai custar 20 milhões de euros e deve ser apresentado nas próximas horas. Para já, e numa curta declaração no aeroporto de Lisboa, diz que está feliz, que falou com Marco Silva e que chega a um clube incrível que tem uma enorme história.
4: Very happy, I'm very happy to be here.
5: Did you speak with Marco Silva?
4: Yes, I did have a brief conversation with him.
5: Obrigado,
4: I know it's an amazing club. I know it's got a great history and they want to win lots of titles.
3: Nascido em Itália, com a carreira feita essencialmente no Parma, de onde sai depois de lá ter jogado 6 temporadas, foi ainda assim na Austrália que fez a formação e acabou por se tornar internacional lá pela seleção dos Cangurus. Ora, é diretamente dos antípodas que nos chega o retrato deste novo reforço das Águias, na voz de um português e antigo jogador, Alfredo Mouzinho, que está radicado na Austrália há já 20 anos. Entrevistado pelo jornalista José Carlos Lopes, Alfredo Mouzinho começa por destacar quais as principais características deste jogador.
6: Algumas das qualidades dele, obviamente a altura, o que dá-lhe uma vantagem no jogo de cabeça, mas acho que o posicionamento dele, a leitura de jogo, saber posicionar-se nos confrontos de um contra um, posicionamento na área para defender, será talvez uma das características mais fortes no jogo dele. É um jogador também que gosta de sair com a bola, a jogar, tem uma boa qualidade técnica com os dois pés e por isso poderá talvez ser uma boa contratação para o Benfica. No entanto, obviamente, com os 22 anos dele, obviamente não é um jogador com uma grande experiência. Como eu disse, é um jogador com potencial, que é um jogador que poderá vir a crescer muito no futuro.
3: Apesar de jovem, esteve já no Campeonato do Mundo após ter recuperado de uma grave lesão no joelho esquerdo, tendo sido titular nos jogos da seleção australiana.
6: Teve o azar de ter uma lesão há 2 anos atrás, mas desde aí já recuperou muito bem e começou a jogar, fez muitos minutos na época passada e daí também a seleção dele para representar a Austrália no Campeonato do Mundo. Entrou muito bem na equipa, foi totalista dos jogos da seleção. O Popovic gosta muito dele. É um jogador que, apesar de jovem, Popovic disse recentemente que é um jogador que demonstra alguma maturidade até no balneário e que poderá ser um jogador que, num futuro não muito distante, poderá ser um dos capitães da equipa.
3: No Mundial e até no Parma, Cercato jogou numa linha de 5 com 3 centrais. Agora tudo será diferente pela forma como joga a equipa do Benfica.
6: O Alessandro, a jogar pela Austrália no Campeonato do Mundo, a Austrália joga com uma linha de 5 defesas e o Parma, se não estou em erro, também. Esse será um dos aspectos que, obviamente, ele vai ter que se adaptar, porque o Benfica joga com uma linha de 4, tem as suas diferenças, mas é um jogador jovem, com muito crescimento. A inteligência será um dos pontos fortes também para ele no seu futuro, de conseguir se adaptar aos vários sistemas que os treinadores e que as ligas requerem para conseguir progredir como jogador para um futuro.
3: Alfredo Mouzinho, entrevistado esta manhã pelo jornalista José Carlos Lopes. Hora depois da chegada de Alessandro Tchirkati a Lisboa, o Benfica vai agora tentar fechar o já longo dossiê João Palhinha. Quanto a saídas, Tiago Oveia está a ser apontado aos turcos do Gençlerbir Liji, ao passo que Luke Bakio também pode acabar na Turquia, mas para jogar em Istambul ao serviço do Beşiktaş. Recordo que tudo isto está a acontecer na véspera dos encarnados voltarem a jogar. Vão receber o Haros, da Dinamarca, em jogo da primeira mão do play-off de acesso à Liga Europa. O jogo está marcado para amanhã às 8 da noite e é para seguir, claro, aqui na rádio, com relato de João Santos Correia. Para a mesma hora está agendado o Braga-Áustria de Viena, mas para a primeira mão do play-off de acesso à Liga Conferência, naquele que é mais um duelo que pode seguir aqui na rádio com informações de Paulo Vidal. Atenção que as conferências, tanto de Carlos Vicens como de Marco Silva, decorrem na tarde de hoje. Portanto, é para escutar ambos treinadores nos futuros passos noticiosos do dia aqui na rádio. Já é oficial, Rodrigo Mora foi vendido à Roma num negócio que para já vai render 25 milhões de euros ao Porto, mas que pode chegar aos 52 milhões após ter sido recebido em festa num dos aeroportos da Cidade Eterna. O jovem de 19 anos surgiu hoje nas redes sociais do emblema giallorosso a envergar a camisola 86. Em sentido inverso, da capital italiana para o Dragão pode estar Nuno Tavares, lateral da Lazio, que é pretendido por Farioli, o italiano que também mostrou interesse num regresso do central Diogo Leite. Quanto ao Sporting, atenções centradas em Jenny Catamo, isto porque o Sunderland não desiste de contratar um moçambicano e pode mesmo chegar aos 40 milhões de euros para levar o jogador de Alvalade. Os ingleses prometem subir a parada e oferecem também um salário 5 vezes superior ao que o jogador oferece atualmente. Em banho-maria continuam as situações de Pedro Gonçalves e Daniel Bragança. O primeiro continua a ter como destino mais provável a Arábia Saudita. Já o segundo espera e desespera por uma solução, numa altura na qual não entra nas contas do técnico Rui Borges. Está a ser um regresso auspicioso à Primeira Liga. O Marítimo somou 2 vitórias nas 2 primeiras jornadas do campeonato e está de pedra e cal no lugar que lhe pertence por natureza. Essa é a ideia que foi transmitida aqui na Antena 1 pelo antigo jogador dos Verde Rubros, o sérvio Jokanović.
5: Marítimo que está na Primeira Liga e também o futebol português precisa do Marítimo. E este início foi muito bom, é muito bom para o Marítimo. Como você sabe, no futebol, que conta os resultados? E resultados no início, de equipas que subiram a divisão, ajuda muito, dá tranquilidade. Segunda jornada, não podemos dizer nada, não podemos adivinhar quem vai ficar em qual lugar, mas dá muita tranquilidade para o resto do campeonato.
3: Jokanović, que também representou o Nacional enquanto jogador, mas também treinador, e está igualmente entusiasmado com os 4 pontos em 6 possíveis da equipa agora às ordens de João Gião. Ainda que os alvinegros tenham perdido aquele que foi um dos melhores jogadores da última temporada.
5: Acho que a ponta de lança, Chucho Ramiro, vai fazer muita falta ao Nacional, porque ele foi ano passado um jogador que marcou, acho que 19 ou 20 gols, é muito golo para uma equipa como o Nacional, que luta para não descer. Mas pronto, é igual com o Marítimo, como estes 4 pontos, pode dar outra tranquilidade e pode encarar as 2 equipas, podem encarar o campeonato com tranquilidade.
3: Isso é certo que os 2 clubes só se defrontam no final de novembro para a Primeira Liga. Já houve um cheirinho a derby na pré-temporada, com triunfo do Marítimo por 1-0.
5: Já houve um derby, jogo particular entre Marítimo e Nacional, e já cheirou o derby mesmo. E fazia falta, eu fui lá ver jogo particular, mas o estádio estava bem composto, quase cheio, então imagina quando começa o campeonato, já se cheia, já se tem, sente aquele cheiro do derby. E vai ser mesmo interessante ver estes também 2 jogos.
3: Pedrag Jokanović, o sérvio mais madeirense deste planeta, ele tem uma forte ligação à ilha, enaltecer também o arranque de Marítimo Nacional na Primeira Liga. José Mourinho tem a certeza de que Vinícius Júnior não está ressentido com o treinador após o episódio com Prestiani. A entrevista ao Chiringuito, o Special One, diz que está sempre ao lado dos jogadores que treina.
7: Prestiani era meu jogador, ponto.
8: Sim.
7: Já está.
9: O Prestiani era meu jogador, ponto final. É isso, não há mais discussão. Se o Prestiani é meu jogador, podem vir outros 20 que estou com o Prestiani. Não há história. Penso que o Vinícius agora o sabe. E de que lado estou agora? Sabe que pode olhar para mim e contar comigo para estar a seu lado. No outro dia, quando não lhe marcaram um penalti do tamanho do Bernabéu, eu estava já no centro do campo a lutar por ele.
7: E eu estava já em centro do campo aí a lutar por ele.
3: Recordo que a estreia do Real Madrid no campeonato está marcada para o próximo sábado às 8:30 da noite no terreno do Espanhol de Barcelona. O Lyon de Paulo Fonseca foi à Turquia empatar uma bola com o Fenerbahçe num encontro da primeira mão do play-off de acesso à Liga dos Campeões. Franceses ainda estiveram em vantagem com um gol de Openda, mas permitiram o empate já na segunda parte. Contas feitas, o técnico português sai de Istambul satisfeito com a equipa.
8: Eu penso que a equipa joga com muito coragem.
10: Jogamos com muita coragem, controlando em muitos momentos. Em termos de posse de bola e tática, fizemos uma partida perfeita contra uma equipa realmente muito forte.
3: Agora tudo para decidir na próxima quarta-feira. Para hoje, agendadas mais partidas desta primeira mão do play-off, com destaque para os eslovenos do Celje, que são orientados por Vítor Campelos, que jogam hoje na Eslováquia, diante do Slovan Bratislava. Ainda no futebol internacional, mas do outro lado do Atlântico, o Palmeiras de Abel Ferreira joga hoje o tudo ou nada na Libertadores da América. Após o empate a uma bola em São Paulo, diante do Cerro Porteño, em jogo da primeira mão dos oitavos de final. Agora tudo para decidir no Paraguai, onde o médio ofensivo Maurício quer dar tudo para garantir a qualificação.
11: A gente sabe da importância que é esse jogo, por se tratar também de uma oitava de final e sempre do próximo jogo é o jogo da nossa vida, é uma final para a gente, então a gente tem que lidar como se fosse esse tipo de jogo para sair de lá com a vitória e a classificação.
3: Cerro Porteño, Palmeiras a partir das 11 da noite, sendo que depois, já madrugada dentro, à 1:30 da manhã, a vez do Flamengo, do Leonardo Jardim, receber o Cruzeiro de Artur Jorge no Rio de Janeiro, após o empate a uma bola no jogo da primeira mão, realizado em Belo Horizonte. Entretanto, e da última noite, é notícia a saída de Franklin Carvalho, do comando técnico do Botafogo. O técnico deixa os cariocas, depois de não ter resistido à pesada derrota por 6-1, diante dos peruanos do Cienciano, em jogo da Copa Sul-Americana. É uma situação que deveria envergonhar as mais altas instâncias do país. Foi desta forma que o selecionador nacional de basquetebol reagiu às condições que encontrou no pavilhão do Casal Vistoso, em Lisboa.
12: Ao fim de 1h10 tivemos que parar porque não há condições para continuar a treinar. Isto é uma tristeza, é uma vergonha, é o único país da Europa onde não há pavilhões públicos com ar-condicionado. Eu não acredito que nos gabinetes ministeriais e dos senhores presidentes das câmaras trabalhem com estas condições em que nós estamos a trabalhar.
3: Audivelmente agastado, Mário Gomes, na preparação para os dois jogos de qualificação rumo ao Mundial do próximo ano, primeiro com a Espanha em Saragoça, depois com a Geórgia em Matosinhos, e para os quais o selecionador conta, entre outros, com Nemias Queta, mas não só.
12: Não só o Nemias, mas também o Ruben. Com eles a equipa tem que fazer algumas coisas diferentes. Não é mudar muita coisa, mas é procurar encontrar a forma de aproveitar aquilo que eles nos podem trazer. Com eles podemos ter e sem eles não temos.
3: Ruben Prey e Nemias Queta, pois claro, este último a voz de um grupo que acredita no sucesso.
13: Temos vindo a trabalhar imenso, temos vindo a ter um grupo bastante consistente em termos de rotações, e acho que isso ajuda em termos de entrosamento dentro de campo, e acho que é isso que nos vai dar mais chances de chegar ao nosso objetivo.
3: Já sobre os Boston Celtics, em concreto as críticas que a equipa tem recebido nos Estados Unidos, fica a resposta.
13: Já se começou a dizer que os outros é que são bons outra vez e que nós não temos qualidade. Mas acho que com o grupo que nós temos e as pessoas que a gente tem no balneário e o nosso treinador, vamos ser capazes de virar o guião e ser capazes de atacar cada jogo como se fosse o último e sermos bastante competitivos e ganhar muitos jogos. Acima de tudo, é ser campeão.
3: Na minha esqueta com a seleção portuguesa de basquetebol, que viaja hoje para a Turquia, onde tem dois particulares, com Jordânia e Egito, depois o regresso à Península Ibérica para defrontar a Espanha dia 28 em Saragoça e a Geórgia no dia 31 em Matosinhos, aqui duas partidas de qualificação para o Mundial 2027. Foi um dia de absoluta glória para o ténis português, após Nuno Borges. Também Jaime Faria qualificou-se para os oitavos de final do Masters 1000 de Cincinnati. O jogador de 23 anos venceu o australiano Adam Walton no decisivo tie-break do terceiro set.
9: É fantástico ver o meu nome nos oitavos de final entre fortíssimos jogadores, grandes nomes deste desporto. Tenho de desfrutar deste momento e continuar a sonhar.
14: Have to enjoy this moment and keep dreaming, I guess.
3: Nos oitavos de final, Jaime Faria defronta já esta noite o italiano Lorenzo Musetti, ao passo que Nuno Borges também hoje mede forças com o norte-americano Brandon Nakashima. Ainda no ténis, destaque para a notícia de hoje, a suspensão aplicada a Nick Kyrgios, ainda não sabe por quanto tempo, isto porque o jogador australiano testou positivo a cocaína e já disse que vai assumir todas as responsabilidades por aquilo que considera ter sido um erro muito grave. A campeã mundial de patinagem artística, a madeirense Madalena Costa, vai ter um documentário sobre o percurso desportivo. Chama-se Rodas de Ouro e será produzido pela Neblina, a Associação de Cinema e Audiovisual. Em declarações à Rádio Pública, a jovem atleta de Santa Cruz diz que ficou muito feliz quando soube da ideia deste documentário.
15: Olho para este projeto com bastante entusiasmo. É algo que sempre sonhei, mas nunca pensei que pudesse tornar realidade, mas também como uma responsabilidade. É algo que me deixa muito feliz e acho que com tudo o que tenho vindo a alcançar e com tudo o que vivi apesar da minha idade, que a minha vida a certo ponto também já dava para fazer mesmo um documentário. Portanto, é algo bastante diferente do que estou acostumada, mas que estou muito ansiosa para experimentar e para viver.
3: Madalena Costa será a protagonista do Rodas de Ouro. É já a partir de sexta-feira que arrancam os Jogos do Mediterrâneo, na cidade italiana de Taranto. 168 atletas portugueses, distribuídos por 30 modalidades, e com o experiente João Rodrigues, o antigo velejador olímpico, a embarcar na aventura como chefe de missão.
16: Nós encaramos os Jogos do Mediterrâneo essencialmente como uma oportunidade para Portugal se apresentar como mais um país que realmente tem um nível competitivo bastante interessante hoje em dia, e também uma antecâmara para os atletas para outros eventos, pensando sempre no horizonte de Jogos Olímpicos.
3: João Rodrigues, ele que sabe bem o que é estar nos Jogos Olímpicos, foram 7 participações deste velejador.
1: João Gomes Dias trouxe-nos o Jornal de Desporto. 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
1: E o trânsito é esta hora. Como é que está a rolar, Sandra?
18: Muita atenção à ponte 25 de Abril, de Lisboa para Almada. Há um acidente que ocorreu no início do tabuleiro da ponte 25 de Abril, que envolveu uma moto e só circula pela via esquerda. Portanto, o trânsito neste momento já está a partir, demorado a partir de Campolide. Os acessos da A5, das Amoreiras e o acesso de Alcântara já estão completamente preenchidos. Quanto ao Porto, neste momento a circulação faz-se tranquilamente, sem muitas preocupações. E depois, na A1, na zona de Estarreja, o trânsito também já circula sem muitas preocupações. Já foi resolvido o acidente que tinha ocorrido, isto no sentido Porto-Lisboa, junto à área de serviço de Antoá, e neste momento já circula sem qualquer tipo de dificuldades.
1: Desejo que faça uma boa viagem, se for o caso, e que chegue bem ao seu destino, isso é que importa. Estamos a meio da semana, o tempo passa a correr. E por cá na RTP Antena 1, Miley Cyrus, a criar bom ambiente com esta canção, chama-se Secrets.

Arroba Espinho, também com a colaboração de Miguel Araújo, nesta canção que se chama Não é Tarde Nem é Cedo, uma moda do cante alentejano. Bom, já cá está, uma canção composta em cerca de 10 minutos aproximadamente. Bom, e por Herbert Viana, cantor, compositor e músico dos Paralamas do Sucesso. Inspirou-se na letra depois de terminar uma viagem de moto com a namorada no Rio de Janeiro. O título veio de um bar citado no livro Jubiaba, do escritor baiano Jorge Amado. Esta chama-se Lanterna dos Afogados e é assim.

0: É quase uma da tarde. Está na hora da palavra do dia.
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0: O calendário marca quarta-feira, 19 de agosto, e Mafalda Lopes da Costa. Hoje a nossa palavra do dia é...
2: A palavra do dia é cortiço. Um cortiço é uma caixa cilíndrica feita de cortiça, dentro da qual as abelhas fabricam cera e mel. Usa-se o termo cortiço em sentido figurado para referir uma casa pequena e habitada por muitas pessoas. Já no Brasil, um cortiço é uma casa grande, geralmente decadente, que serve de habitação a diferentes famílias ou indivíduos com poucos recursos, que aí arrendam quartos e vivem coletivamente, ou ainda para referir um conjunto de moradias pequenas e pobres. A palavra cortiço tem origem na palavra cortiça, que por sua vez deriva do latim de cortex, que significa casca. Inicialmente, um cortiço era usado para descrever caixas feitas de cortiça onde se criavam abelhas para produzir mel e cera semelhantes a colmeias. Com o tempo, o termo passou a ser usado para descrever habitações coletivas, geralmente decadentes, que abrigavam muitas pessoas com baixos rendimentos.
0: Está descoberta então a nossa palavra do dia, também disponível em RTP Play. Edição Mafalda Lopes da Costa. Quarta-feira, muito boa tarde aqui.
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0: Bom, e hoje com a descida da temperatura do ar, ainda temos algumas cidades acima dos 30 graus, Bragança 35, Castelo Branco 33, Santarém, Évora e Beja 32 graus, Vila Real 31, Braga e Lisboa 30, Viseu, Coimbra e Setúbal 29, Guarda 28, Leiria 27, Aveiro e Faro 26, Porto 25 e Viana do Castelo 24 graus de máxima. Dentro de alguns instantes, a informação.
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0: Boa tarde, uma hora no continente e na Madeira, meio-dia nos Açores. Títulos desta edição.
4: O presidente da Liga dos Bombeiros lamenta que pouco tenha mudado nos últimos anos no capítulo do combate aos incêndios. António Nunes diz que sem uma mudança de procedimentos é difícil aos bombeiros darem uma melhor resposta. Apesar das condições meteorológicas estarem agora finalmente a ajudar os operacionais, os incêndios nos concelhos de Arouca, Santo Tirso e Torre de Moncorvo continuam por dominar. Neste jornal temos reportagem em Arouca e em Trás-os-Montes. O cabaz alimentar, monitorizado pela DECO, que é composto por 63 bens essenciais, voltou a subir 1,48€ na última semana.
0: As notícias com edição de João Vaz.
4: Sem uma mudança de procedimentos, é difícil aos bombeiros darem uma resposta mais rápida e eficaz. O presidente da Liga dos Bombeiros lamenta que a reforma estrutural prometida na sequência dos incêndios de 2017 esteja ainda por fazer e que os bombeiros não tenham outra palavra a dizer sobre a organização operacional no terreno. Questionado esta manhã pela Antena 1 sobre as dificuldades que têm existido para travar as chamas em alguns dos incêndios que lavram há vários dias, António Nunes alertou também para a necessidade de haver uma maior preparação para fazer face às alterações climáticas.
5: Estamos com temperaturas mais elevadas, estamos com progressões de incêndio mais complexas do ponto de vista até da sua gestão tático ou operacional, e por outro lado não temos conseguido levar por diante todos os programas que foram estabelecidos, particularmente depois dos grandes incêndios de 2017. Ou seja, a conjuntura não é favorável. Naturalmente que não mudando a forma, os processos, os procedimentos de combate, nós temos mais dificuldade em conseguir obter resultados.
4: Nesta conversa com a Antena 1, António Nunes lamentou também que 270 bombeiros tenham ficado feridos desde o início do ano em teatros de operações.
5: É evidente que, sendo o bombeiro uma atuação de risco, Face ao elevado número de atuações que nós temos feito no combate, quer incêndios urbanos, quer incêndios florestais, e agora nesta altura do ano mais incêndios florestais, é por demais evidente que quanto mais intervenções há, a probabilidade de haver alguns bombeiros que possam ficar feridos por resultante da sua atividade, exaustão, inalação de fumos, eventual fratura de um membro, digamos, está diretamente relacionado com a sua própria atividade.
4: António Nunes, presidente da Liga dos Bombeiros Portugueses, 4 operacionais ficaram hoje feridos, 3 deles em estado grave no incêndio de Arouca, na sequência de um acidente com a viatura em que seguiam. O despiste aconteceu perto da zona do incêndio, num local de difícil acesso. Em Arouca, no quartel dos bombeiros voluntários da vila, está o repórter Horácio Antunes, agora em direto. Há pouco, Horácio, o fogo tinha ainda 3 frentes ativas, mas não ameaçava populações. O que te pergunto é se a situação se mantém.
3: Mantém-se, e se calhar para pior, uma vez que o calor também está a aumentar e os difíceis acessos e as dificuldades no terreno são muitas, apesar da ajuda também dos meios aéreos que estão já no combate aos incêndios. Mas para nos fazer o ponto de situação, Ricardo Fradique, que é o segundo comandante operacional da sub-região de Aveiro, neste momento não está fácil ainda
6: não
3: o combate?
6: Não está fácil o combate, está difícil com a abertura agora, com a subida da temperatura. Temos uma série de reativações, essencialmente na parte sul de todo o incêndio. Estamos a colocar meios, estamos a trabalhar nesse sentido de tentarmos o mais rapidamente debelar a situação.
3: Ainda se mantém a situação só florestal, livre das povoações e das aldeias?
6: Sim, completamente. É só o fogo, está todo em áreas florestais, em áreas rurais, não é nada com povoações, não há perigo nenhum.
3: As localidades mais perto das linhas de fogo são quais?
6: Rio de Frades, Candal, Tebilhão, essencialmente essa. E há Covelo do Paivo, mas já não tão grave a situação.
3: E o rio tem sido também uma ajuda para travar a progressão?
6: Era uma pretensão nossa, não tem sido, já passou em vários locais o incêndio o Rio Paivo.
3: O que é que necessitavam nesta altura? São já cerca de 450 operacionais?
6: Sim. Neste momento não é necessário, precisávamos de bons acessos ao incêndio, não é? Derivado às carpas que existe. Pronto, é um trabalho de paciência, calmamente irmos fazendo. Não, neste momento os meios todos que necessitamos estão no local.
3: Os meios aéreos estão no local também?
6: Os meios aéreos estão no local, estamos a trabalhar com 7 meios aéreos.
3: Essa ajuda também preciosa que vem do ar para tentar debelar as chamas neste incêndio que vai no seu terceiro dia. Há pouco estive em Rio de Frades, uma aldeia de xisto, onde o fogo ainda prossegue e ele vem livre porque vai descendo a encosta e ali não há acessos nem ninguém a pé que consiga travar esse incêndio. Passo por estradas onde também há muitas pedras caídas, há fios de comunicações, postes derrubados, queimados pelo incêndio, que segundo a página da Câmara Municipal de Arouca são já 700 os hectares ardidos.
4: A reportagem de Horácio Antunes, aqui com um retrato deste incêndio. Ele estava no quartel dos bombeiros voluntários da vila de Arouca. Ativo continua também o incêndio que começou em Torre de Moncorvo no fim de semana e se estendeu ao concelho vizinho de Carraseda de Anciães. O combate está nesta altura a decorrer favoravelmente, como nos relata a partir do local o jornalista Jorge Esteves.
7: Embora o comando agora assumido pelo comandante sub-regional do Douro, Miguel Fonseca, só assuma fazer um ponto de situação completo pelas 13 horas, a verdade é que por aquilo que nos é dado ver no local, por todo o dispositivo operacional, com a atuação concertada, de máquinas de rastros, também do Exército e da Força Aérea, a abrirem aceiros para que as viaturas operacionais dos bombeiros e também dos outros meios de proteção civil possam posicionar-se devidamente nas linhas que separam o queimado da zona verde. Ora, a verdade é que aquilo que vemos é que resta uma ponta solta apenas aqui num vale encaixado na zona de ligação entre Vilarinho Caminho da Castanheira e Seixo de Anciães, neste município de Carrazeda de Anciães, que se viu abraços com este incêndio vindo do lado do município de Torre de Moncorvo e que já começou no sábado, foi dado como estando em resolução durante o dia de sábado ainda ao final da tarde e depois a verdade é que acabou por ser a sofrer uma reativação e avançou de uma forma furiosa por estas encostas sobranceiras ao Douro, na parte norte e chegando a toda esta área limítrofe de algumas zonas habitadas que foram sempre salvaguardadas com perímetros de proteção montadas pelo dispositivo operacional que nesta altura já ascende a 500 de operacionais no terreno apoiados por 170 veículos e com o apoio agora de 7 meios aéreos, são duas parelhas de aviões médios Firebus e também 3 helicópteros, um deles pesados, que têm estado neste teatro de operações nesta manhã do 5º dia deste incêndio que agora parece ir cedendo às operações de combate.
4: A reportagem de Jorge Esteves em Carrazeda de Anciães. As chamas continuam também a lavrar no concelho de Santo Tirso, mas o comandante dos bombeiros de Moreira da Maia acredita que será possível dominar este fogo nas próximas horas, porque as condições meteorológicas estão a ajudar. Foi o que adiantou Cristiano Moreira à jornalista Cláudia Aguiar Rodrigues. Ele explicava, de acordo com a informação que adiantou à Cláudia Aguiar Rodrigues há pouco mais de uma hora aqui na Antena 1, que este fogo tinha ainda mais do que uma frente ativa.
8: Encontramos-nos com duas frentes ativas, embora aceder favoravelmente aos trabalhos que estão a ser desenvolvidos.
9: Tem uma previsão de que este incêndio, até o final do dia de hoje, já não digo da manhã, seja debelado?
8: Os trabalhos continuarem a decorrer favoravelmente, é que possamos, no período da tarde, entrar em fase de rescaldo. Mas sem querer adiantar muito, até mesmo porque temos uma certa melhoria em termos de condições meteorológicas, sem querer ser muito otimista, mas vamos manter reservados, mas creio que sim, em termos de previsão, será mesmo para entrar em fase de rescaldo durante o período da tarde.
4: A expectativa do comandante dos bombeiros de Moreira da Maia, mais de 1.300 operacionais estão nesta altura a travar as chamas no país. A maior parte dos bombeiros está nos incêndios que lavram nos concelhos de Arouca, Santo Tirso e Torre de Moncorvo. Depois de ter caído 1,53€ na semana passada, o cabaz alimentar composto por 63 bens essenciais, monitorizado pela DEC Proteste, voltou a aumentar. Desta feita, 1,48€ na última semana, fixa-se agora nos 253,55€. Este cabaz inclui carne, congelados, frutas e legumes, laticínios, mercearia e peixe. Entre 12 e 19 de agosto, o atum posto em óleo vegetal foi o produto que registou o maior aumento, quase 16% face à semana anterior, seguindo-se a farinha para bolos e o feijão manteiga, que aumentaram 10% no início do ano. Para comprar este mesmo cabaz, composto por 63 produtos, os consumidores gastavam menos 11,73€. Como está insustentável, o economista Ricardo Arroja considera que mais tarde ou mais cedo é preciso mexer na segurança social e um dos caminhos poderá ser baixar o valor das pensões de reforma. Esta é uma das ideias deixadas à Antena 1 pelo economista Ricardo Arroja, um dia depois da equipa liderada pelo economista Jorge Bravo ter aberto a porta à gestão individual das pensões.
10: Sabemos que a evolução demográfica sem imigração vai ser negativa e, portanto, desde logo se impõe discutir a questão da taxa de substituição, se de facto as reformas podem permanecer ao valor dos últimos salários ou se alternativamente vamos ter que reservar uma proporção maior do orçamento do Estado para acudir a eventuais déficits que venham a acontecer no futuro.
4: À semelhança do que foi sugerido por Jorge Bravo, Ricardo Arroja também considera que os rendimentos dos mais velhos podem ser assegurados por complementos profissionais ou privados.
10: Completar precisamente os pilares da segurança social, como eu disse, em Portugal temos para a generalidade da população essencialmente o primeiro pilar, que é a reforma providenciada pelo Estado, através do sistema que está instituído. Noutros países existem o segundo pilar, os tais planos complementares de reforma habitualmente oferecidos em ambiente laboral. E depois há ainda o terceiro pilar, que são os comuns PPRs, que as pessoas individualmente podem fazer, que em Portugal beneficiam de incentivos fiscais relativamente diminutos face a outros países, que em Portugal beneficiam de incentivos fiscais relativamente diminutos face a outros países.
4: Os comentários do economista Ricardo Arroz.

0: dados mais recentes do Ministério da Saúde da República Democrática do Congo, 2.378 pessoas morreram vítimas da doença. As autoridades congolesas explicam que a rápida propagação da doença é alimentada pela insegurança, pelas deslocações forçadas e pelos intensos movimentos populacionais. Ontem, recordo, o diretor da Organização Mundial da Saúde afirmou que esta epidemia de ébola está longe de estar controlada. Tedros Ghebreyesus avisa que há um elevado risco de propagação internacional.
1: Foi a informação com João Vasco num simultâneo com a RTP Antena 1 Madeira, Açores e RTP Mundo. 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Uma hora, praticamente 15 minutos. Uma ótima tarde e uma boa hora de almoço também.
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1: Rubber Band Man, uma canção que une aqui o folk rock dos Mumford & Sons à voz, diga-se, marcante do cantor irlandês Ozier.
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1: 1h21, boa tarde.
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1: Até ao final deste mês de agosto, também primeira semana de setembro, diga-se, há aqui uma viagem de facto especial para acompanhar do lado da música, onde recuperamos canções que passaram pela Liga dos Quarentões e que de facto nos fazem regressar no tempo. Esta hora, o Jorge Alexandre Lopes, o autor da Liga dos Quarentões, leva-nos até 1986. Vamos então viajar.

0: junho, 1986.
1: A história começa na rua, em frente a um estúdio de gravação em Hollywood. Todos os dias, um grupo de raparigas de liceu encostava-se à montra espelhada do edifício. Usavam o vidro como espelho improvisado, arranjavam o cabelo, riam, trocavam segredos e falavam das suas vidas. Um compositor que ali trabalhava ouviu histórias de amores complicados, medos e decisões difíceis. Uma dessas histórias destacou-se, a de uma rapariga muito nova que descobre estar grávida e percebe que teria de enfrentar a família com essa notícia. Ali nasceu uma canção diferente. Não era uma típica história pop de romance. Era um drama familiar, uma adolescente a falar com o pai, a pedir compreensão e não julgamento. O tema tinha sido pensado para uma outra intérprete, mas acabou nas mãos de uma artista já consagrada, à procura, nessa altura, de material forte para o seu terceiro álbum. Estava numa fase de viragem de imagem, menos provocação imediata, mais maturidade estética, ainda sensual e rebelde, mas também agora com a ambição de dar voz a uma geração. Algumas alterações foram feitas à letra e o resultado tornou-se singular. Uma pop dançável com cordas dramáticas inspiradas na música barroca, sintetizadores típicos dos anos 80 e uma interpretação surpreendentemente contida e emocional. Quando chegou às rádios, a polémica surgiu, como tantas vezes acontecia com ela. Grupos anti-aborto elogiaram a canção. Organizações de planeamento familiar criticaram-na. Houve campanhas para convencer rádios a não a passar. Apesar disso, ou talvez também por isso, a música alcançou o número 1 do top americano. Primeiro lugar também no Canadá, no Reino Unido e em vários outros países. Em Portugal, alcançaria também o número 1 do top nacional de singles já mesmo no final do ano. Uma história sobre medo, sobre escolhas e sobre encontrar coragem quando o mundo todo olha para nós. Podem subir o volume. O pai não ralha. Há 40 anos era editado e por isso entra na liga Madonna com Papa Don't Preach.

0: 1986, Madonna, Papa Don't Preach, escolha esta tarde de Jorge Alexandre Lopes na Liga dos Quarentões. É bom recordar que operamos praticamente a esta hora, uma e pouco da tarde, aquelas canções que passaram aqui pela Liga dos Quarentões durante o primeiro semestre do ano. Mas importa dizer também que a Liga dos Quarentões continua de segunda a sexta-feira, depois das 10 para as 5 da tarde, com novos episódios. E de 81 vem esta canção, inspirada na zona ribeirinha do Porto. Ribeira, Jaf Mega. Espetacular.
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se a previsão se confirmar, amanhã vamos ter um dia com céu cinzento e há mesmo previsão de chuva fraca até ao final da tarde, com vento por vezes forte, não só na faixa costeira, como também nas terras altas do país. Irá descer ainda que ligeiramente a temperatura.

0: Uma sátira sobre o compadrio e o tráfico de influências na sociedade. E a narrativa desta canção chama-se D de Denúncia, Cara de Espelho.
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0: Agora, Nena...

O mágico renascimento do Ziutu, refletido em primeiro Days of Ash, também Easter Lily, dois EPs edição deste ano. Resta onde está a canção que escutamos In a Life. Em boa companhia, sempre. Agora também com Rui Veloso. Vamos recebê-lo.

Retomamos abril deste ano, data que marcou o regresso de Fernando Daniel aos lançamentos a solo, após mais de 2 anos de pausa em nome próprio. Canção inspirada em Nashville e na country music. Juro.

0: Smith, 1984, um ano depois da Dream Academy, regravava esta canção, Please, Please, Please, quase a fechar a hora aqui. E não era isto que eu quero pôr, é exatamente isto.
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0: Nós.

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1: Temperaturas mínimas para esta noite: Porto e Faro 18, Coimbra 19, Lisboa 20 graus de mínima. Depois das notícias, emissão com a Filomena Crespo. Boa tarde. Amanhã.
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1: São 2 horas da tarde no continente e na Madeira, 1 hora da tarde nos Açores. Vamos conhecer os títulos desta edição.
2: Os internamentos sociais estão a bloquear a capacidade do Hospital de São José e a aumentar a pressão nas urgências. O alerta é do presidente do Conselho de Administração desta Unidade Local de Saúde, que garante estar a tentar encontrar uma solução para o problema. Os incêndios nos concelhos de Arouca, Santo Tirso e Torre de Moncorvo continuam por dominar, apesar das condições meteorológicas estarem agora finalmente a ajudar os operacionais. Fazemos novo ponto de situação sobre o combate a estes fogos nesta edição às 2. O presidente da Liga dos Bombeiros lamenta que pouco tenha mudado nos últimos anos no capítulo do combate aos incêndios. Ele diz que sem uma mudança de procedimentos é difícil aos bombeiros darem uma melhor resposta.
1: As notícias com edição de João Vaz.
2: O presidente do Conselho de Administração da Unidade Local de Saúde de São José assegura que estão a ser tomadas medidas para tentar reduzir os elevados tempos de espera que se têm registado nas urgências, desde que é um dos principais hospitais da capital portuguesa. Miguel Paiva adianta que os internamentos sociais são uma das causas do que está a acontecer.
3: Eu tenho 51 doentes sociais neste momento no hospital que estão internados e não deviam estar cá. E o número de doentes na espera, na urgência, à espera de cama, que é sensivelmente da mesma dimensão. E, portanto, esse é o nosso problema. Portanto, o que estamos a procurar é encontrar, enquanto não houver esta solução estrutural no SNS para este problema, é encontrar dentro da nossa instituição uma solução alternativa para que os doentes não fiquem na urgência, porque nós precisamos do espaço da urgência para os doentes agudos que todos os dias nos entram à ordem. Ontem entraram, na semana passada, a média foram 460 doentes por dia, está a ver?
2: Miguel Paiva explica que o São José é um hospital de fim de linha e que, por isso, muitos dos doentes que procuram as urgências acabam por ter indicação médica de internamento.
3: Nós recebemos 42% dos doentes que vêm à nossa urgência são de fora da nossa área geográfica de responsabilidade, sendo que inclusivamente 15% dos nossos doentes são referenciados por outras urgências ou outros hospitais ou até unidades privadas em situações de alta complexidade.
2: Em declarações à Agência Lusa, o administrador da Unidade Local de Saúde de São José diz que estão a tentar encontrar soluções, espaços alternativos para alocar estes doentes. Ele promete decisões também sobre a contratação de recursos humanos. Declarações à Agência Lusa de Miguel Paiva, numa altura em que o diretor do serviço de urgência deste hospital, do Hospital de São José, já admitiu demitir-se se o problema que tem existido, os elevados tempos de espera nas urgências, não for resolvido. Sem uma mudança de procedimentos, é difícil aos bombeiros darem uma resposta mais rápida e eficaz. O presidente da Liga de Bombeiros, António Nunes, lamenta que a reforma estrutural prometida na sequência dos incêndios de 2017 esteja ainda por fazer e que os bombeiros não tenham outra palavra a dizer sobre a organização operacional no terreno. António Nunes dá conta também de outros fatores que têm dificultado o combate às chamas.
4: Estamos com temperaturas mais elevadas, estamos com progressões de incêndio mais complexas do ponto de vista até da sua gestão tático-operacional e, por outro lado, não temos conseguido levar por diante todos os programas que foram estabelecidos, particularmente depois dos grandes incêndios de 2017. Ou seja, a conjuntura não é favorável. Naturalmente que, não mudando a forma, os processos, os procedimentos de combate, nós temos mais dificuldade em conseguir obter resultados.
2: Em conversa esta manhã com a Antena 1, António Nunes lamentou também que 270 bombeiros tenham ficado feridos desde o início do ano em teatros de operações.
4: É evidente que, sendo o bombeiro uma atuação de risco, face ao elevado número de atuações que nós temos feito no combate quer incêndios urbanos, quer incêndios florestais, e agora nesta altura do ano mais incêndios florestais, é por demais evidente que quanto mais intervenções há, a probabilidade de haver alguns bombeiros que possam ficar feridos por resultante da sua atividade, exaustão, inalação de fumos, eventual fratura de um membro, digamos, está diretamente relacionado com a sua própria atividade.
2: António Nunes, Presidente da Liga dos Bombeiros, em declarações à Antena 1, num dia em que 3 bombeiros ficaram gravemente feridos no incêndio de Arouca, na sequência de um acidente com a viatura em que seguiam. O despiste aconteceu perto da zona do incêndio, num local de difícil acesso. Em Arouca, a seguir o curso deste incêndio, tem estado o repórter Horácio Antunes, de novo em direto, agora nesta edição às 2. Horácio, creio que tiveste a oportunidade de falar com o Presidente da Câmara de Arouca há pouco. Qual o ponto de situação sobre o combate às chamas?
5: Um cenário pouco favorável, é assim que diz a Presidente da Câmara Municipal de Arouca. Os operacionais no terreno, o vento, o calor e as condições não ajudam os operacionais, e o fogo não está a ceder aos meios, e também a área ardida tem aumentado muito neste dia. Falava na última hora em 700 hectares, mas a Presidente da Câmara diz-me agora que são cerca já de 1.200 hectares ardidos. Foi isso que há pouco nos confessou Margarida Belém.
6: E nas últimas horas o incêndio ganhou outras proporções e, portanto, também está a aquecer. O perímetro alargou e, portanto, voltamos a ter aqui povoações Covelo de Paivó, Rio de Frades, Cabreiros, Tebilhão e Telha, que são situações preocupantes. Portanto, ainda há pouco tempo tínhamos 700 hectares, neste momento estão cerca de 1.200, portanto, a progressão é muito rápida. E os ventos também, que são muito instáveis, não permitem aqui tal calmia que nós pretendíamos e ansiávamos, e, portanto, temos meios no terreno, mas as condições, os declives, as carpas...
5: Que o fogo vai livremente, não é possível.
6: Não é possível. O cenário neste momento não é muito favorável.
5: Este incêndio, que começou na segunda-feira à noite, aconteceu no mesmo local do ano passado, em Bolseguedim, como realça Margarida Belém, e por isso está a ser investigado pela Polícia Judiciária.
6: São situações que nos preocupam porque são recorrentes e, portanto, e que exigem aqui uma averiguação, e a Polícia Judiciária está, sem tirar agora qualquer conclusão ou indicar seja o que for, mas a Polícia Judiciária está a verificar e está a fazer o seu trabalho como deve ser feito.
5: A Presidente do município de Arouca deixou o apelo às pessoas que estão no terreno e que visitam nesta altura de muito turismo para terem o máximo cuidado e seguirem as indicações das autoridades e também da autarquia.
6: De realçar e alertar principalmente quem nos visita e quem está em circulação para ter todo o cuidado, o máximo cuidado, afastar-se destas zonas que estão em risco e seguir as orientações da GNR, dos Serviços da Proteção Civil, e acompanhar também as nossas plataformas de comunicação, as redes sociais, para perceber que há sítios, nomeadamente aquelas que estão a ser afetadas neste momento, junto às margens do Paivó e do Rio Paiva, que são sempre sítios que são procurados nestas alturas de muito calor, e, portanto, toda a precaução, toda a cautela e seguir as orientações que estão a ser dadas.
5: São 3 dias de incêndio aqui no concelho de Arouca, 443 operacionais no terreno, apoiados por 155 viaturas e 7 meios aéreos que não têm parado neste combate, mas que as chamas não estão a ceder.
2: A reportagem de Horácio Antunes, já desde o início da manhã, neste incêndio em Arouca. Em Carraseda de Anciães, grande parte do incêndio que começou no concelho vizinho de Torre de Moncorvo está neste momento em fase de rescaldo já, mas há também uma frente ainda ativa. Foi o que adiantou há pouco o segundo comandante da sub-região do Douro, à Antena 1, Miguel Fonseca.
7: Temos a grande parte do perímetro em trabalho já de consolidação e rescaldo. Temos aqui isto que é aquilo no âmbito da distribuição do teto de operações do setor Charde, nesta linha que vai entre a aldeia de Vilarinho da Castanheira e Seixo de Anciães, que ainda tem uma frente ativa com cerca de 400, 500 metros, mas já não continua, e onde estamos a apostar neste momento tudo o que é o empenhamento operacional, seja com os elementos no terreno, a trabalhar com linha de mangueira, seja com o apoio de máquinas de arrasto e com o apoio dos meios aéreos. Os trabalhos estão a evoluir favoravelmente, mas efetivamente temos que ter algum cuidado, não entrar em excesso de otimismo, porque sabemos que agora estas próximas horas, tendo em conta também o que é a dificuldade das acessibilidades e de progressão no terreno, com o que são as condições meteorológicas que são expectáveis que nas próximas horas possam alterar novamente, não podemos facilitar.
2: O ponto de situação do incêndio em Trás-os-Montes. Em Santo Tirso, as autoridades esperam que o fogo que lava no concelho desde segunda-feira possa entrar em fase de resolução esta tarde. A descida da temperatura está a ajudar no combate às chamas, afirma Cristiano Moreira, comandante dos bombeiros de Moreira da Maia.
8: Em termos de condições meteorológicas, estão bastante mais favoráveis em relação ao dia de ontem, o que nos permite também, nestas duas frentes aqui presentes de momento, estar a fazer um combate mais eficaz e as frentes também aceder ao nosso trabalho favoravelmente. Estão a aceder favoravelmente. Efetivamente, estas abertas potenciam reacendimentos no perímetro, mas para isso também temos as equipas espalhadas pelos setores e por todo o perímetro a fazer esse trabalho de vigilância e para, em caso de situação de ocorrência de um reacendimento.
2: Neste incêndio de Santo Tirso, mantém-se perto de 200 operacionais. Um mergulhador profissional de 28 anos foi dado como desaparecido esta manhã em Setúbal. O homem desapareceu quando trabalhava na caixa de mar de um navio mercante atracado na Lisnave, no concelho de Setúbal. As buscas estão a ser feitas no Rio Sado por meios aéreos e marítimos, para além de mergulhadores forenses que estão a recolher provas para investigar o que aconteceu neste caso. E a PSP confirma à Antena 1 que vai abrir um inquérito para apurar o que se passou com os dois agentes que estavam a fazer serviço gratificado num supermercado junto ao local onde foi esfaqueado mortalmente no domingo passado um jovem no Castro Sodré, em Lisboa. Uma testemunha no local que partilhou o episódio nas redes sociais denunciou uma resposta demorada das autoridades. Esta testemunha refere que dois agentes da PSP estavam nas proximidades e se recusaram a prestar auxílio por estarem a cumprir um serviço gratificado. A PSP confirma que vai abrir um inquérito a este caso para verificar se esta informação é ou não verdadeira. Depois de ter caído 1,53€ na semana passada, o cabaz alimentar, composto por 63 bens essenciais, monitorizado pela DEC Proteste, voltou a subir esta semana, subiu 1,48€, ou 1,48€, fixando-se nos 253,55€. Este cabaz inclui carne, congelados, frutas e legumes, laticínios, mercearia e peixe. Nuno Figueiredo, porta-voz da DEC Proteste, explica o que pesou para este aumento.
9: Essencialmente o peixe, mais concretamente o peixe, neste caso a pescada e a dourada, que subiram acima dos 50 cêntimos face à semana anterior, mas também, no caso do atum e da farinha, houve subidas superiores a 10% e a 15% e que, de alguma forma, desestabiliza o valor semanal do cabaz, que, em relação à semana passada, volta a subir esta semana, desestabiliza o valor semanal do cabaz, que, em relação à semana passada, volta a subir esta semana, que contraria uma eventual tendência de...

0: porta-voz da DECO Proteste. Como está insustentável, o economista Ricardo Roja concorda com as conclusões do grupo de trabalho criado pelo Governo para estudar a sustentabilidade da Segurança Social e diz que mais tarde ou mais cedo é preciso reformar o sistema. Ricardo Roja considera que um dos caminhos para não reduzir as reformas é a criação de complementos profissionais ou privados.
1: Completar precisamente os pilares da Segurança Social, como eu disse, em Portugal temos, para a generalidade da população, essencialmente o primeiro pilar, que é a reforma providenciada pelo Estado, através do sistema que está instituído. Noutros países existem o segundo pilar, os tais planos complementares de reforma habitualmente oferecidos em ambiente laboral. E depois há ainda o terceiro pilar, que são os comuns PPRs, que as pessoas individualmente podem fazer, que em Portugal beneficiam de incentivos fiscais relativamente diminutos face a outros países.
0: Ricardo Arroja, economista, entende que esta discussão sobre o futuro da segurança social deve ser feita, tendo em conta a evolução demográfica do país.
2: Edição das 14h com João Vasco, num simultâneo com a RTP Antena 1 Madeira e RTP Mundo. A informação, já sabe, está em permanência em noticias.rtp.pt. Ora viva, muito boa tarde. São praticamente 14h15. Vamos retomar as informações de trânsito agora com o Paulo Galvão. Viva Paulo, boa tarde.
3: Olá Filomena, muito boa tarde para ti.
2: Vamos lá então saber o que é que se passa a esta hora nas estradas.
3: Vamos a isso. Começamos em Lisboa, com um trânsito demorado para a Almada pela ponte 25 de Abril. Houve uma série de ocorrências, agora há apenas trânsito acumulado de norte para sul, com filas praticamente em sete rios, com os acessos preenchidos em direção à Almada. A tendência é para melhorar a partir de agora, se não acontecer mais nada. Entretanto, a ponte Vasco da Gama não tem problemas para sair de Lisboa, se for circular também com luz verde. Na cidade do Porto, há esta hora um acidente na VCI, no sentido Freixo Rábida, depois do Estádio do Dragão, junto ao nó do Mercado Abastecedor, via direita ocupada, trânsito ali um pouco mais lento. Trânsito lento também para quem vai de Matosinhos para o Porto, na Avenida AEP, a acumular a marginal do Porto entre a Ponte do Infante e a zona do Palácio da Bolsa. A entrada dos montes mantemos ainda combate ao incêndio de Torre de Moncorvo, com o trânsito cortado ainda a esta hora na Estrada Nacional 324, na zona de Vilarinho da Castanheira, entre a zona de Torre de Moncorvo e Carraseda de Anciães.
2: Para já é tudo o que sabemos. Se tiver mais informações, não se esqueça que até às 8 da noite pode utilizar o nosso número gratuito. É o 800-21-0101. Boa tarde, boa viagem, boas férias.
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2: Confirma-se. Boa tarde. Hoje também com o Diogo Axel e o Nuno Isidro. Como sempre, a produção é da Bárbara Almeida, a coordenação da Rita Roque e, do lado da música, ouvimos Joana Almeirante.

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1: Soamos todas iguais, é assim que se chama esta música de Joana Almeirante, a primeira que escolhemos para ouvir esta tarde por aqui.
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1: E já a seguir com a Mafalda Lopes da Costa, vamos conhecer a origem do fandango. Vamos abrir o almanaque de ouvido, deixe-me só dar-lhe aqui duas sugestões.
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1: Hoje no Almanac de Ouvido vamos abrir aqui numa página onde se fala do fandango. E a pergunta é, qual é a origem do fandango, Mafalda Lopes da Costa?
5: Ora, acredita-se que o fandango surgiu na região da Andaluzia, em Espanha, isto no século XVII, sendo uma dança popular com possível influência árabe. O fandango chegou a Portugal, no século XVIII, vindo dos palcos de teatro espanhóis e ganhou grande popularidade nas festas e romarias. Já quanto ao famoso fandango ribatejano, esta dança consolidou-se especialmente no Ribatejo como uma manifestação folclórica caracterizada por um sapateado muito rápido e disputas entre dançarinos. Mas o fandango chegou também ao Brasil, foi levado pelos portugueses, e o fandango desenvolveu-se no Brasil, assumindo, claro está, características locais, e destaca-se o fandango caiçara no litoral sul, no Paraná e em São Paulo. E o fandango nordestino, que também é um bocadinho diferente. Portanto, há muito fandango pelo mundo fora.
1: Exatamente, nem mais. E hoje falámos dele também aqui neste almanaque de ouvido. Obrigada, Mafalda Lopes da Costa. É sempre assim, a esta hora, quando quiser também, está tudo na RTP Play.
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0: A música é sempre uma belíssima companhia, quer seja a trabalhar, quer seja de férias, por exemplo, no carro, nas viagens, é sempre uma extraordinária companhia. Já passam 25 minutos das 2, tarde de quarta-feira, 19 de agosto. Daqui a pouco vamos recuar até ao dia 5 de maio deste ano, para relembrar uma conversa que tivemos aqui com João Costa. Ele é linguista, foi ministro da Educação e veio ajudar-nos a assinalar esse dia 5 de maio, Dia Mundial da Língua Portuguesa. Vamos recuperar essa conversa daqui a pouco, mas já a seguir é de ciência que se fala por aqui.
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0: Na Universidade do Minho, um grupo de investigadores está a estudar a forma como os adolescentes reagem e atuam em relação às alterações climáticas. Vamos saber mais agora com 90 segundos de ciência.
2: Olá, o meu nome é Jennifer Cunha, sou investigadora do Centro de Investigação em Psicologia da Universidade do Minho. Nos últimos 3 anos, tenho coordenado o projeto Não Há Planeta V, Agência dos Adolescentes Face às Alterações Climáticas, que tem sido financiado pela Fundação para a Ciência e Tecnologia. A agência é a capacidade que cada um de nós tem para controlar o seu próprio comportamento, mas também influenciar o meio que nos rodeia. E no contexto das alterações climáticas, esta capacidade é fundamental. Portanto, não somos só vítimas das consequências deste fenómeno, mas também podemos agir. Podemos agir de forma individual, coletiva e até influenciando outras pessoas com conhecimento ou com os recursos ou até o poder para agir em nosso nome quando não está ao nosso alcance fazer alguma coisa sozinho. O que é que os nossos resultados têm indicado? Portanto, temos encontrado que o conhecimento sobre o que são as alterações climáticas tem aqui algum impacto, sobretudo na agência individual, não tanto na de influência e zero na agência coletiva, mas de facto aquilo que tem mais impacto para desenvolvermos jovens proativos e agentes de mudança face a esta problemática, é esse estudo mais aprofundado que realmente faz com que tenhamos jovens mais ativos, quer a nível individual, coletivo e influenciando outras pessoas. E para além desse estudo aprofundado, também as crenças da autoeficácia, que é no fundo a confiança que os adolescentes têm para combater as alterações climáticas. Ok, temos obstáculos, mas dentro daquilo que eu consigo fazer, há coisas que estão ao meu alcance e portanto, eu também posso contribuir para um futuro mais verde.
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0: É aqui mesmo até às 4 vai ser assim. Agora estamos a chegar às 2:30 da tarde. Vamos olhar de novo para o trânsito para atualizar a informação, Paulo Galvão.
4: Vamos começar pela cidade de Lisboa. Está demorada a saída de Lisboa para Almada pela ponte 25 de Abril. As filas estão em campo lido. Os acessos estão todos preenchidos de norte para sul. Não há problemas pela ponte Vasco da Gama. Temos a cidade do Porto com trânsito regular. Atenção apenas à via direta cortada na VCI, na zona do Estádio do Dragão, no sentido Freixo, Rábida. Houve um acidente, o trânsito está ali um pouco lento e está condicionado. Temos esta hora um acidente no Alentejo na Estrada Nacional 4, é a ligação de Montemor Novo a Arraiolos, mesmo à saída de Montemor, depois do acesso da A6, é um acidente que afeta os dois sentidos.
0: Para já é tudo. Se tiver, entretanto, mais alguma informação, não se esqueça que pode utilizar o nosso número gratuito, está disponível até às 8 da noite. É sempre o mesmo, é aquele que já sabemos de cor, ou se não sabe de cor, convém ter aí por perto, porque nunca se sabe quando é que pode precisar dele. É o 800-21-0101. O importante é que faça uma boa viagem.
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0: O pôr do sol, a canção que toda a gente canta, que toda a gente sabe de cor. Agora falamos de língua portuguesa.
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0: O português está entre as 10 línguas mais faladas do mundo. São mais de 260 milhões de falantes espalhados por todos os continentes. Estima-se, curiosamente, que em 2050, perto de 400 milhões de pessoas falem português. É nosso convidado esta tarde no Duas de Prosa, João Costa, é linguista, foi ministro da Educação e está connosco esta tarde para nos ajudar a olhar para a nossa língua, a língua portuguesa. Porquê é que é tão importante assinalarmos este dia? Eu gostava de ouvir já agora a opinião do cidadão, do ex-ministro da Educação e também do linguista, pode ser?
2: Muito bem, boa tarde e obrigado pelo convite. Não sei por onde é que começo, que eu tenho alguma dificuldade em separar papéis, mas vou começar como linguista. Como linguista, a celebração da língua é, eu diria, uma chamada de atenção para todos, para o facto de termos de ter políticas de língua que sejam, eu não gosto nada da expressão defender a língua, porque a língua não está sob ataque, mas que sejam...
0: Não sei se não estará. No dia-a-dia há muitos ataques.
2: Podemos já falar sobre isso, sobre os ataques à língua, mas políticas que nos ajudem a ter o português como língua de conhecimento, como língua de ciência, como uma língua em que se pode fazer negócios, como uma língua que é utilizada nos espaços públicos de uma forma cuidada, como uma língua a partir da qual se traduz e para a qual se traduz, para podermos ter uma boa promoção da cultura e das artes através da língua portuguesa. Portanto, é para isso que serve esta celebração. Como cidadão, gosto muito de celebrar a língua portuguesa porque é o lugar da diversidade. O português é aquilo que nós chamamos uma língua pluricêntrica, ou seja, é uma língua que é falada de formas diferentes em muitas partes do mundo e não há uma que está certa e as outras erradas.
0: E não deixa de ser português, não é?
2: Não deixa de ser português. Tal como, se não sairmos aqui do retângulo, mais as ilhas, também encontramos imensa variedade. E isso dá à língua portuguesa um caráter único.
0: Aliás, mesmo aqui no tal retângulo.
2: Exatamente,
0: que se
2: refere,
0: não é?
2: Quer dizer,
0: basta irmos para o norte.
2: Não é preciso fugirmos muito. Eu sou setubalense, em Setúbal fala-se charruco, com as marcas dos R's e outras. E portanto, esta diversidade, e assim como cidadão, em tempos em que parece que a diversidade não é suficientemente valorizada e não é vista como uma riqueza, eu acho que é muito bonito. Nas funções que assumi, que se cruzam muito com as funções de linguista. Eu acho que é também um dia em que nós podemos refletir em conjunto sobre dificuldades que algumas crianças têm na aprendizagem da leitura, no domínio da oralidade, e que são dificuldades que podem vir de muitos lados. Pode ser porque não têm o português como língua materna, pode ser porque não têm um ambiente estimulante em casa, uma casa onde não há livros, uma casa onde não se fala de livros, pode ser porque têm perturbações de desenvolvimento da linguagem e precisam de uma intervenção mais cuidada, mais apoiada por terapias da fala, e aquilo que nós sabemos é que há ainda muitas crianças que não estão a aprender a ler e a escrever no tempo devido, e portanto este é também um dia que nos deve continuar a mobilizar para pormos mais recursos neste apoio às crianças com mais dificuldades.
0: E essas crianças são conhecidas? Sabe-se e acompanha-se?
2: Sim.
0: Ou sabe-se que elas estão ali e pouco mais?
2: Não, sabe-se. Os professores fazem um trabalho muito dedicado de apoio. Há instrumentos de monitorização destas dificuldades. Nós tínhamos no passado provas de aferição. Este governo tem provas de fluência de leitura. Criou estas provas de fluência de leitura. São instrumentos importantes para medir. Há instrumentos como o Plano Nacional de Leitura, aquilo que se faz nas orientações curriculares para a educação pré-escolar, para a literacia começar a ser trabalhada mais cedo. Agora, há ainda muito por fazer. Ainda ontem vi um estudo que foi apresentado, acho que coordenado pela professora Isabel Leite e pelo professor Luís Catela Nunes, que mostrava as muitas dificuldades que algumas crianças têm na velocidade de leitura. Portanto, o que é preciso é nunca desistir e perceber que estas crianças existem, que são geralmente dos grupos mais vulneráveis, vê-se um grande peso do contexto socioeconómico nestas aprendizagens e, por isso, fazer todos os esforços convergir para elas.
0: Há pouco falava aí de multiculturalidade. Nós vivemos num tempo em que há muitas crianças de muitas culturas e muitos países diferentes, de muitas línguas diferentes. Isso, no dia-a-dia, também traz desafios acrescidos.
2: Traz desafios, mas eu acho, obviamente traz desafios, porque não falar a língua de escolarização é uma barreira. não é? Aquilo que nós sabemos é que, sobretudo se falarmos se estivermos a falar dos mais pequeninos, a melhor forma de aprender a língua é a imersão. Ou seja, põe-se a criança a brincar e a aprender com os outros e em poucos meses estão a falar. Como nós aprendemos melhor inglês se formos passar um ano ao Reino Unido, aos Estados Unidos, ou a um país de língua inglesa, do que se estivermos fechados numa sala a estudar sozinhos ou numa turma durante 50 minutos. E, portanto, a imersão funciona. Depois, há saindo agora do contexto escolar, há um lado muito bonito nisto, que é nós, Portugal era um país aborrecidamente monolingue. E hoje nós estamos em contacto com outras línguas. Haverá palavras que estamos a trazer para dentro do português, por empréstimos, neologismos, as nossas palavras também. E é assim que as línguas vivem, é assim que as línguas se transformam, é no contacto. Tal como o português, tal como o conhecemos, é o fruto do contacto entre o latim e línguas que se falavam, na altura em que o Império Romano dominou isto tudo.
0: Eu vou recorrer aqui a um texto que eu li há muito pouco tempo, de uma aluna do 10º ano da Escola Secundária de Camões, a Clara, que escreveu o seguinte: a língua portuguesa é uma extensão do nosso corpo, une a voz à história e à cultura. Ajuda-nos a exprimir as nossas vivências, os nossos sentimentos e desejos com milhões de outros seres humanos. Sim, porque a língua portuguesa não é só portuguesa. Talvez nunca tenha sido. É brasileira, angolana, moçambicana, guineense, de Timor, de Macau, de Cabo Verde, de São Tomé e Príncipe e, principalmente, de todos e de nenhum. Património imaterial, mas moldável. Esta menina é de 10º ano, portanto tem, não sei, 16 anos?
2: Deve ter 15, 16.
0: 15, 16, sim, por aí.
2: Sim, maravilhosa.
0: É maravilhoso, não é? Eu quando li isto pensei, isto é um bom mote para a conversa sobre o dia da língua portuguesa.
2: Mas valia ela que a rádio que a mim.
0: Há pouco falávamos aqui da língua portuguesa, que às vezes é maltratada. Como é que olha, ou como é que se sente, cada vez que há uma palavra que é mal pronunciada, que é mal escrita, que há uma frase que não está bem...
2: Nós temos que caracterizar dita. O que é isso dos maus-tratos na língua.
0: São erros,
2: não é?
0: Erros de português.
2: Pronto, há os erros, sei lá, eu, por exemplo, detesto ver erros na legendagem, ou nos oráculos das notícias.
0: Mas isso às vezes tem a ver com a rapidez com que se escreve.
2: Todos os erros podem ser justificados ou não.
0: Às vezes não, mas muitas vezes pode ser.
2: Mas estamos a falar aí de convenções de escrita, convenções da chamada norma culta da língua, em meios que são meios de comunicação, ou quando vamos a algum sítio e vemos afixado uma coisa com um erro ortográfico, isso são efeitos de más aprendizagens.
0: Nos jornais, muitas vezes,
2: nos jornais,
0: não é?
2: Também.
0: Nos menus.
2: Vemos muita coisa. Mas depois há uma área em que, por exemplo, falou dos erros de pronúncia, não é? Às vezes é só a variação dialetal, que a pessoa no Alentejo pronuncia diferente da de Lisboa, ou da de Coimbra, ou da Guarda, ou da Covilhã, ou dos Açores, não é? Portanto, nós temos de perceber exatamente o que é que estamos a falar quando falamos de maus-tratos. Às vezes é apenas a variação normal. Nós falamos todos, como falantes de português, falamos todos vários portugueses. Nós adotamos registros diferentes. Numa conversa mais formal, se estivermos a falar com uma criança, o registro que adotamos no, se estivermos a ver um jogo de futebol, que não é uma coisa que eu pratico, ver jogos de futebol, mas há um linguajar próprio de quem está a assistir ao jogo. Portanto, nós o que nos caracteriza como falantes competentes e educados é esta capacidade de dominar diferentes registros. Sabermos adequar o registro que utilizamos às diferentes situações em que estamos. O caso extremo. Eu não falo como um bebê, como falo com um adulto. Adequo as palavras, a linguagem, a atuação, etc.
0: E mesmo na oralidade, no dia-a-dia.
2: E na oralidade do dia-a-dia, é perfeitamente...
0: Numa conversa informal também,
2: claro,
0: é um bocadinho diferente de um texto, por exemplo.
2: Claro,
0: não é?
2: Claro. Portanto, é esta adequação do registo ao contexto que faz de nós falantes que são mestres da sua língua, de certa forma. E por vezes esta questão do maltrato tem um pouco a ver com querermos impor a qualquer contexto e a qualquer registo aquela que é a norma mais culta da língua. Agora, de novo, se estou a escrever um texto formal, se estou a fazer uma legendagem, se estou a fazer uma tradução de uma obra literária, se estou a escrever num jornal, aí espera-se o cumprimento da norma culta do português.
0: Sempre acontece.
2: Sendo que, e este é um debate que acho que ainda não tivemos a sério, ser uma língua pluricêntrica, significa que há várias normas também.
0: Não? Pois sim.
2: Por exemplo, vou só introduzir um tema muito difícil e não vou dizer nada sobre ele. Quando um aluno muito bom, brasileiro, chega a Portugal com 17 anos e vai fazer os seus exames do 12º ano, eu acho, e defendo, e tentei, mas estava de saída a fazer alguma coisa, não pode ser penalizado por usar a norma culta brasileira a fazer o seu exame de filosofia ou de biologia e geologia. Só como os exames são anónimos, isto depois uma dificuldade de todo o tamanho. Mas é uma reflexão que eu acho que tem de se ter, não é? Porque ninguém pode ser penalizado por usar a sua língua, seja qual for a variante da língua, seja o português de Angola, de Moçambique, do Brasil, de Timor, etc., porque é uma língua que tem muitas normas.
0: Nós temos aqui uma rubrica que é o Na Ponta da Língua, que diariamente tira dúvidas de português, e já tivemos essa questão, que é, muitas vezes, aquilo que é correto em português de Portugal, o chamado português europeu, não é depois utilizado ou tem outra forma, outra variante no português do Brasil.
2: Vou contar aqui uma história que me aconteceu há uns 20 anos. Ia ali na Avenida da República e vem da RTP com o Em Bom Português. E vinha uma jornalista me pergunta assim: diz-se há 2 anos ou há 2 anos atrás? E eu disse: eu sei que o que quer é que eu diga que há 2 anos. Mas a palavra atrás tem um significado. Significa quando eu estou a dizer há 2 anos, a partir de hoje. Para, eu não posso dizer em 1990, há 2 anos atrás, qualquer coisa. Isso é que é mesmo completamente estranho. Agora, se eu disser assim, há 2 anos atrás, eu já sei que é a partir de hoje. Aquilo está-me aqui a fazer uma localização do ponto de referência. A norma culta diz, que é redundante, e a pessoa que estava naquela interação dizia assim: não pode dizer há 2 anos atrás porque é redundante. E eu disse: mas a língua está cheia de redundância, já viu? Quando nós dizemos tu vais, tem o tu, que é a segunda pessoa singular, e tem ali o x de vais, que também é a segunda pessoa do singular. Portanto, há alguma arbitrariedade nisto. E quando nós começamos, é isto que nós linguistas fazemos, a entrar nos pormenores, podemos ver que a norma é apenas uma convenção e que há coisas que, sendo desvios à norma, têm uma explicação absolutamente natural quando mergulhamos no conhecimento gramatical.
0: Muito bem, e pode não ser um erro.
2: Pois, o que é erro ou não é apenas uma convenção.
0: Pois, exatamente. Estava aqui a pensar que hoje em dia, sobretudo os miúdos, passam muitas horas nos ecrãs, não é? Leitura é coisa que fica apenas para alguns. Como é que olha para isso também? Isso tem, tem e vai continuar a ter muitos problemas no futuro.
2: Sim, nós temos indicadores um bocadinho ambíguos. Houve um estudo com poucos anos da APEL que mostrava que os jovens até estão a ler mais, mas nós temos de nos preocupar sobre a qualidade da leitura, o que é que se lê, quanto é que se lê, como é que se lê, e perceber que, de facto, a leitura está a ser desafiada por este mundo digital. E está a ser desafiada em que dimensão? Ler implica tempo, o tempo da paragem. E isto aplica-se às crianças e aos adultos.
0: Exatamente.
2: Às crianças e aos adultos. Nós estamos a viver uma cultura do imediato. O último PISA, os últimos ciclos de PISA mostravam, não só em Portugal, mas em vários países, que os jovens, o PISA testa jovens de 15 anos, começam a responder antes de ler tudo. Ou seja, não fazem a leitura extensiva. Têm muita dificuldade em distinguir factos de opiniões. E isto aprende-se. A aula de gramática serve para isso. Quando eu vejo num texto uma palavra como felizmente, já sei que estou a olhar para um texto de opinião. Ora, isto neste mundo de radicalização através das redes sociais, de disseminação de informações falsas, é muito perigoso, porque repare, ou menos leitura extensa, menos leitura extensiva, significa o quê? Vou ler só os títulos.
0: Pois.
2: E depois, como não tenho instrumentos para distinguir factos de opiniões, vou acreditar seja o que for que essas letras gordas dizem. Portanto, é preciso fazer aqui o que é uma guerra difícil. Há um projeto que eu estou a dirigir, chamado O Futuro da Educação e das Competências de 2040 na OCDE, em que estamos a trabalhar exatamente isto, que é e são 30 e tal países, estamos a trabalhar como contrariar o declínio de leitura na era digital, ou seja, tendo em conta tudo o que está a acontecer. Não é simplesmente fazer de conta, não vamos parar o vento com as mãos, não é? Não vamos fazer de conta que a tecnologia não existe, etc. Mas é qual é o lugar da escola, qual é o lugar do livro em papel, qual é o lugar do gosto pela leitura. Falamos muito poucas vezes do gosto pela leitura. Se eu não gostar de ler, não vou querer ler. Uhum. E este gosto começa-se a fomentar muito cedo, mas não pode estar só dependente da família, porque senão vamos continuar a ter clivagens sociais, como este estudo que... Claro. Que eu referi mostra, associados à capacidade de leitura.
0: Voltamos ao início da conversa, que é se não houver livros em casa, se não houver hábitos de leitura. Exato. Dificilmente esses alunos...
2: Mas sabemos que há muitas casas onde não há livros, e é por isso que instrumentos de política pública, como as bibliotecas escolares, as bibliotecas públicas, há programas municipais interessantíssimos de fomento da leitura, ter livros em todo o lado, sermos modelo. Há um estudo, penso que foi feito pelo ISCTE há uns anos, no âmbito do Plano Nacional de Leitura, que mostrava que um dos principais indicadores dos jovens que gostavam de ler, tanto ou mais do que ter livros em casa, era falar-se de livros, uhum, à sua volta. Isto é uma coisa que todos nós, quando falamos com crianças e jovens, podemos fazer. Dizer, o professor na sala de aula, o médico no centro de saúde, havia um programa do Plano Nacional de Leitura que era Ler Mais da Saúde, em que os médicos recomendavam aos pais, nas consultas de rotina, leia com os seus filhos. Portanto, é uma mensagem que tem de ir passando. Nós temos de ir criando modelos leitores e estimular para a leitura. Eu não acho obrigatório que toda a gente seja um leitor compulsivo. Há pessoas que gostam mais de cinema, há pessoas que gostam mais de ler, há pessoas que gostam mais de teatro.
0: Exatamente. Há pessoas mas que não gostam tanto leitor, assim de ler.
2: Mas não ser leitor é preocupante.
0: Claro.
2: Não é? Porque é que nós fomentamos o gosto pela leitura? Porque sabemos que há correlações muito fortes entre a leitura, a liberdade, a independência na cidadania, a maior ou menor vulnerabilidade a este contexto que temos de manipulação, tudo isso, as correlações são todas fortes. Portanto, nós queremos que as pessoas gostem de ler, da mesma maneira que queremos que as pessoas gostem de respirar, porque faz-lhes falta para a sua sobrevivência.
0: E ler aumenta conhecimentos, ler aumenta, claro, claro, o conhecimento da língua. É também por isso que aqui estamos hoje, claro, a assinalar-se, claro, este Dia Mundial.
2: A famosa frase de Humberto Eco diz que quem não lê, vive uma vida, quem lê 5 mil vidas, vive 5 mil vidas.
0: Exatamente. João Costa, para terminarmos, deixe-me perguntar-lhe, tem palavras preferidas e palavras que odeia ou nem por isso?
2: Não, não.
0: Não há assim uma palavra que seja.
2: Eu divirto-me com palavras, mas é tudo muito pontual. Não há assim nenhuma preferida, nem nenhuma. Eu na linguística faço sintaxe. E portanto, às vezes há assim umas construções sintáticas de que gosto, porque me intrigaram na minha investigação, sobretudo aquelas que estamos menos conscientes. Uma coisa que eu gosto muito de brincar com as pessoas, que é a língua é muito boa para falar de tempo, dizer aquilo que estava a dizer há bocado, em 1990, já há dois anos que tinha começado a guerra, que terminou não sei quando, e nós deslocamos no tempo. A língua é muito menos capaz de falar de espaço. Se eu lhe pedir para me dizer o que é uma espiral,
0: não pensa.
2: Daqui a bocadinho, isto é rádio, não dá para ver, mas quando começar a explicar o que é uma espiral, vai começar a fazer um movimento com o dedo.
0: Com os dedos.
2: E isto sim fascina-me na língua, os limites da língua, o que pode a língua, e esta relação entre linguagem e pensamento que as línguas todas do mundo, mas obviamente também a língua portuguesa, permite.
0: Muito bem. Obrigada por ter vindo à Antena 1, João Costa, linguista, antigo ministro da Educação. Obrigada, até à próxima.
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0: Estamos a caminhar muito rapidamente para as 3 da tarde. Faltam 9 minutos. Aproveitamos para saber do trânsito agora, Paulo Galvão.
4: Vamos começar por Lisboa. Marginal cortada no sentido Lisboa-Cascais, com um acidente em Caxias, com dois carros e uma moto, com o trânsito a ser desviado para o interior de Caxias e, portanto, com demora. A alternativa é a A5, neste sentido Lisboa-Cascais. A ponte 25 de Abril continua no para-arranca para sair de Lisboa. Está muito melhor, muito menos demorada, mas ainda com filas na zona de Campo Lido, em direção ao Tabuleiro, ainda com acessos também meio preenchidos para chegar a Almada. Temos a segunda circular lenta para atravessar o Campo Grande no sentido Benfica-Aeroporto, aqui a norte de Lisboa, na Estrada Nacional 115-5, ligação do Mercado Abastecedor de Lisboa a Loures, com um pesado que está tombado, com um contentor na rotunda em São Julião do Tujal. O trânsito está condicionado. No Alentejo mantemos o acidente aparatoso na Estrada Nacional 4, ligação de Montemor-o-Novo a Arraiolos, à saída de Montemor depois do acesso da A6, trânsito condicionado nos dois sentidos. Mais a norte há trabalhos na Estrada Nacional 201 em Prado, tudo parado em ambos os sentidos, mas também ali ao lado na Estrada Nacional 101, a sul de Vila Verde, também com obras e também com filas compactas. Viana do Castelo, trânsito parado, com festas na cidade, mas também com acidente na Estrada Nacional 202. Temos esta hora na cidade do Porto trânsito regular, apenas intenso na ligação de Valadares ao Porto, junto ao Nó de Coimbrões, e para quem vem de Matosinhos para o Porto também, com trânsito acumulado junto ao Nó da A4.
0: Também temos um número de telefone que pode ser muito útil, 800-21-0101. Boa tarde, boa viagem.
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0: É muito comum ouvirmos gente cantar canções com letras que têm a ver com a nossa realidade, com o nosso dia-a-dia, com os problemas que nos afetam a todos nós. É o caso desta música que vamos ouvir já a seguir, do Euclides, chama-se T-1.

0: Aí está Tiago Nacarato com esta valsa e esta dança também a caminho das três. Agora está na hora das notícias. Boa tarde, são 3 horas no continente e na Madeira, 2 nos Açores. Olhamos agora para as notícias que marcam esta quarta-feira, João Vasco.
1: O incêndio de Arouca segue feroz e volta a ameaçar povoações. A presidente da Câmara desta vila do distrito de Aveiro pede à população e aos turistas que estão na região para seguirem as recomendações das autoridades. Os fogos de Torre de Moncorvo e de Santo Tirso também continuam ativos, mas o combate às chamas nestes concelhos está a evoluir de forma favorável. Já a seguir fazemos um ponto de situação sobre os principais incêndios ativos a lavrar no país. Continuam as buscas pelo mergulhador profissional de 28 anos que desapareceu esta manhã na zona de Setúbal.
0: Notícias às 3, a edição é do jornalista João Vasco.
1: Segue difícil o combate às chamas em Arouca. O incêndio tem nesta altura 3 frentes ativas e volta a haver povoações ameaçadas. A revelação é feita à Antena 1 pela presidente da Câmara de Arouca, Margarida Belém.
2: Portanto, voltamos a ter aqui povoações, Covelo de Paivó, Rio de Frades, Cabreiros, Tebilhão e Telha, que são situações preocupantes. Portanto, ainda há pouco tempo tínhamos 700 hectares, neste momento estão cerca de 1.200. Portanto, a progressão é muito rápida e os ventos também, que são muito instáveis, não permitem aqui tal calmia que nós pretendíamos e ansiávamos e, portanto, temos meios no terreno, mas as condições, os declives, as escarpas...
3: Que o fogo vai livremente, não é possível.
2: Não, não é possível. Não é possível. O cenário neste momento não é muito favorável.
1: Margarida Belém aproveitou esta conversa com o jornalista Horácio Antunes para pedir a quem está no concelho para se afastar das zonas de risco.
2: E alertar principalmente quem nos visita e quem está em circulação para ter todo o cuidado, o máximo cuidado, afastar-se destas zonas que estão em risco e seguir as orientações da GNR, dos Serviços da Proteção Civil e acompanhar também as nossas plataformas de comunicação, as redes sociais, para perceber que há sítios, nomeadamente aquelas que estão a ser afetadas neste momento junto às margens do Paivó e do Rio Paiva, que são sempre sítios que são procurados nestas alturas de muito calor e, portanto, toda a precaução, toda a cautela e seguir as orientações que estão a ser dadas.
1: Margarida Belém adiantou também que o foco do incêndio foi o mesmo do ano passado e fez votos de que as autoridades consigam apurar o que esteve na origem deste fogo. No terreno está o repórter Horácio Antunes, ele está junto à aldeia do Cando e junta-se em direto a este noticiário. Horácio, um retrato do que se está a passar por aí a esta hora.
4: Uma pequena aldeia do Xisto, por onde o fogo já passou, ardeu tudo aqui à volta e é possível ver estes declives enormes destas montanhas. É o sobe e desce em que o fogo andou livre, só os meios aéreos é que conseguiram aqui fazer alguma intervenção. O que está a ser dificultado esta hora e nesta tarde, devido ao muito fumo que é acumulado na atmosfera, e isso dava-nos conta mesmo há instantes Ricardo Fredi, que o segundo comandante subregional de Aveiro, que dizia que os meios aéreos não estão a atuar nas devidas condições.
5: Neste momento temos uma subida da camada limite, o que está a provocar aqui que o incêndio tenha uma evolução mais ativa, mais forte. As situações do relevo, não é, que como a senhora Presidente acabou de dizer, que é dificílimo para as forças se poderem projetar, e depois estamos com um problema do fumo todo que está no ar, que está a nos afetar os meios aéreos no sul todo do incêndio. Estão quase só a operar na zona norte do incêndio. E são as principais questões que temos neste momento, temos que tentar resolver.
4: É nessa zona norte que me encontro, ainda há pouco passavam duas parelhas de Fireboss que fizeram as suas descargas, mas na parte sul o fumo a dificultar também esse combate às chamas, onde há muitos meios apeados, muitos bombeiros, cerca de 500 nesta altura, neste incêndio de Arouca.
1: A reportagem de Horácio Antunes junto a esta aldeia do Cando, segue difícil o combate às chamas em Arouca. Noutro incêndio

0: O que começou em Torre de Moncorvo e alastrou ao concelho vizinho de Carraseda de Anciães. O combate ao fogo está a evoluir favoravelmente. Há ainda uma frente ativa, mas uma parte deste incêndio está já em fase de rescaldo. Adianta à Antena 1 Miguel Fonseca, segundo comandante da sub-região do Douro.
1: Temos a grande parte do perímetro em trabalho já de consolidação e rescaldo. Temos aqui isto que é aquilo no âmbito da distribuição do Teatro de Operações do Setor Charde, nesta linha que vai entre a aldeia de Vilarinho da Castanheira e Seixo de Anciães, que ainda tem uma frente ativa com cerca de 400, 500 metros, mas já não contínua, e onde estamos a apostar neste momento tudo o que é o empenhamento operacional, seja com os elementos no terreno, a trabalhar com linha de mangueira, seja com o apoio de máquinas de arrasto e com o apoio dos meios aéreos. Os trabalhos estão a evoluir favoravelmente, mas efetivamente temos que ter algum cuidado e não entrar em excesso de otimismo, porque sabemos que agora estas próximas horas, tendo em conta também o que é a dificuldade de acessibilidades e de progressão no terreno, com o que são as condições meteorológicas que são expectáveis que nas próximas horas possam alterar novamente, não podemos facilitar.
0: O ponto de situação sobre o combate a este incêndio em Torre de Moncorvo. No terreno estão mais de 500 operacionais ainda. Em Santo Tirso, as autoridades esperam que o fogo que lavra no concelho desta segunda-feira possa entrar em fase de resolução ainda esta tarde. A descida da temperatura está a ajudar no combate ao incêndio, afirma Cristiano Moreira, comandante dos bombeiros de Moreira da Maia.
2: Em termos de condições meteorológicas, estão bastante mais favoráveis em relação ao dia de ontem, o que nos permite também, nestas duas frentes aqui presentes de momento, estar a fazer um combate mais eficaz e as frentes também aceder ao nosso trabalho favoravelmente. Estão a aceder favoravelmente. Efetivamente, estas abertas potenciam reacendimentos no perímetro, mas para isso também temos as equipas espalhadas pelos setores e por todo o perímetro a fazer esse trabalho de vigilância. E para, em caso de situação de ocorrência de um reacendimento.
0: Neste incêndio de Santo Tirso, mantém-se perto de 200 operacionais. Digo-lhe agora que a Polícia Judiciária deteve um homem de 43 anos, suspeito de ser o autor de 4 incêndios florestais ocorridos entre abril e julho na zona de Val das Mós, em Abrantes. Em comunicado, a Judiciária indica que a detenção deste homem ocorreu no dia de ontem. Segundo a investigação, o suspeito terá ateado os 4 incêndios com recurso a chama direta através de um isqueiro. Um mergulhador profissional de 28 anos foi dado como desaparecido esta manhã na zona de Setúbal. O homem desapareceu quando trabalhava na caixa de mar de um navio mercante atracado na Lisnave. O capitão do porto de Setúbal, Gomes Agostinho, explicou esta tarde à repórter da RTP, Soraya Ramos, que o homem estava acompanhado por outros mergulhadores quando se sentiu mal.
3: A informação foi recolhida junto da equipa, é que ele, quando estava no interior da caixa de mar a fazer o respectivo trabalho, terá-se sentido mal e de imediato passou a sinalização para a restante equipa, que de imediato foi ativada, mas já não o conseguiram depois localizar.
4: E conseguiram encontrar todo o material de mergulho dele?
3: Sim, todo o equipamento que ele tinha estava dentro do interior da caixa de mar, onde ele estava a fazer os trabalhos respectivos.
0: O capitão do Porto de Setúbal admite que não é normal que o mergulhador desaparecido tenha largado as botijas e todo o material de mergulho. Continuam as buscas por este mergulhador profissional de 28 anos. O presidente do Conselho de Administração da Unidade Local de Saúde, São José, assegura que estão a ser tomadas medidas para tentar reduzir os elevados tempos de espera que se têm registado nas urgências do São José, um dos principais hospitais da cidade de Lisboa. Em entrevista à agência Lusa, Miguel Paiva adianta que os internamentos sociais são uma das causas do que está a acontecer.
5: Eu tenho 51 doentes sociais neste momento no hospital que estão internados e não deviam estar cá, e o número de doentes na espera, na urgência, à espera de cama, que é sensivelmente da mesma dimensão, e portanto esse é o nosso problema. Portanto, o que estamos a procurar é encontrar, enquanto não houver esta solução estrutural no SNS para este problema, é encontrar dentro da nossa instituição uma solução alternativa para que os doentes não fiquem na urgência, porque nós precisamos do espaço de urgência para os doentes agudos que todos os dias nos entram à ordem. Ontem entraram, na semana passada, a média foram 460 doentes por dia, está a ver?
0: O administrador do Hospital de São José diz que está à procura de espaços alternativos para colocar estes doentes e promete para breve decisões sobre a contratação de recursos humanos para o hospital. Miguel Paiva falou à Agência Lusa numa altura em que os tempos de espera nas urgências do São José estão muito para além do recomendado e numa altura também em que o diretor do Serviço de Urgência, Luís Bento, ameaça bater com a porta se esses tempos de espera não forem reduzidos. O Estado, já se sabe, vai comprar quase 14% da REN, a Rede Energéticas Nacionais, e as opiniões dividem-se sobre as mais-valias deste negócio. O Primeiro-Ministro justificou a entrada do Estado no capital da REN com o facto de se tratar de uma decisão estratégica de segurança também do Estado e que terá retorno financeiro. Ora, a Rádio Pública ouviu António Cardoso Marques, especialista em questões energéticas e professor da Universidade da Beira Interior, sobre esta decisão. António Cardoso Marques concorda que esta decisão pode ter benefícios financeiros para o Estado, mas discorda da interpretação de que é uma decisão estratégica esta aquisição. Uma opinião de António Cardoso Marques que vai ser possível escutar de seguida.
6: Entendo que em termos financeiros seja um bom argumento, uma vez que uma parte substancial dos dividendos ficará em Portugal e neste caso contribuirá para o Orçamento Geral do Estado. Por aí parece-me que é uma boa ótica, uma boa leitura, um bom investimento. Em termos estratégicos, é já uma empresa regulada, portanto com uma capacidade de atuação que está perfeitamente balizada pela ERS, que acompanha aquilo que são as decisões políticas no sentido de, por exemplo, diversificação de fontes de energia e, portanto, parece-me que, no essencial, deverá ser vista como um investimento financeiro e não tanto como uma estratégia para, enfim, controlar a empresa ou para evitar outra situação qualquer que ela seja.
0: A posição do especialista em energia António Cardoso Marques face a este negócio, o Estado vai recomprar quase 14% das ações do capital da REN, Rede Energéticas Nacionais. O treinador do Braga admite que não tem sido fácil preparar a partida do play-off da Liga Conferência amanhã no Minho, frente ao Rapid Viena, devido ao surto de infecções gastrointestinais que levou mesmo ao cancelamento do jogo com o Gil Vicente no último domingo. Ainda assim, Carlos Vicens espera poder apresentar a melhor equipa na partida de amanhã.
7: É verdade que nos treinamentos, tanto do lunes como del martes...
8: É verdade que nos treinos de segunda e terça vi jogadores que, pela desidratação e também outros sintomas, estavam fracos, com falta de energia, o que é normal. Hoje espero ter a maioria o melhor possível para tomar decisões, que espero sejam mais decisões de caráter futebolístico que relacionadas com a saúde dos jogadores da minha equipa.
7: Que as decisões que tomemos tenham que ver mais com o futebol que não com a saúde dos chicos.
0: Apesar destes constrangimentos com o plantel do Braga, Carlos Vicens espera conseguir um resultado positivo amanhã na Pedreira, na primeira mão do play-off da Liga Conferência. O jogo é às 8 da noite. O Benfica também entra em campo à mesma hora, mas para o play-off de acesso à Liga Europa, frente aos dinamarqueses do Haros. Marco Silva faz a antevisão desse desafio mais daqui a pouco, às 13h30 da tarde. Depois do brilharete no Mundial, Cabo Verde trocou de selecionador. Pedro Bobista rumou a Marrocos para treinar o Berkane e para o lugar foi escolhido Humberto Betancourt, que era até aqui o primeiro treinador adjunto dos Tubarões Azuis. Sob o comando de Bobista, Cabo Verde qualificou-se pela primeira vez para um campeonato do mundo e alcançou a fase a eliminar do Mundial 2026. Foi eliminado nos 16 avos de final pela Argentina, mas apenas no

0: A faixa de rodagem contrária e chocou de frente contra o autocarro. A violência do embate foi tal que pouco sobrou deste mini autocarro de transporte de doentes. 23 mortos foram confirmados no local, foram resgatadas 5 pessoas com vida, que foram encaminhadas de urgência para hospitais de Ponta Grossa. A Câmara Municipal de Imbituva decretou luto oficial e a Polícia Científica está a apurar as causas do acidente que roubou a vida ao camionista e a 22 pessoas que tinham saído de casa de madrugada para procurar resolver problemas de saúde.
1: Um acidente que aconteceu no estado do Paraná.
2: Edição das 3 da tarde com João Vasco, num simultâneo com a RTP Antena 1 Açores e RTP Mundo. A informação segue em permanência em noticias.rtp.pt. Ora, viva, boa tarde. São 13:15. Está na hora de atualizarmos também a informação de trânsito agora com o Paulo Galvão.
3: Vamos começar pela Marginal, ligação Lisboa-Cascais, retomada agora a circulação na zona de Caxias. Houve um acidente com uma moto e com dois ligeiros, estão agora a ser retirados para a berma. O trânsito começa a escoar. Mantemos o acidente com pesado, com um contentor que está tombado na zona de São Julião do Tejal, na ligação do Marle a Loures. Está condicionado. Filas para a ponte 25 de Abril, de norte para sul, com trânsito lento a partir do Aqueduto das Águas Livres, com os acessos norte-sul também preenchidos. Mais a norte temos esta hora dificuldades com as festas da Senhora da Agonia em Viana do Castelo, longas filas esta tarde para entrar na cidade, quer no acesso da A28, quer pela Ponte Eiffel. Hoje à tarde, desfile da Mordomia, atrai sempre muitos milhares de pessoas, daí esta demora. Na cidade do Porto, esta hora temos apenas trânsito lento na ligação de Matosinhos ao Porto, na Avenida AEP, também na zona da Boa Vista, para quem está na viatura interna da Rábida para o Freixo e junto ao Norte Coimbrões, para quem vai de Valadares em direção à cidade do Porto. Trabalhos em Prado e também na zona de Vila Verde, com o trânsito parado em ambos os sentidos. No Alentejo, Nacional 4 mantém um acidente à saída de Montemor-Novo em direção a Arreolos. O trânsito está sujeito a demora.
2: Paulo Galvão, no Serviço do Trânsito da Antena 1. Todas as informações são bem-vindas. Se tiver mais alguma, se quiser acrescentar às nossas, é só utilizar o número gratuito habitual, é o 800-21-0101. Boa tarde, boa viagem.
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2: E hoje também com o Diogo Axel e o Nuno Isidro, e agora com a participação de Teddy Swims. É a primeira música escolhida para esta tarde.

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3: Voltamos à música para já para ouvir os Capitão Fausto. Daqui a pouco vamos voltar a saber do trânsito. Estamos sempre a atualizar as informações, mais ou menos de 15 em 15 minutos. E não tarda nada, daqui a 10 minutos, mais ou menos, se calhar um bocadinho mais, vamos ouvir falar de disfunção erétil. É tema para esta tarde. Vamos recordar a conversa que tivemos por aqui com Nuno Tomada. É médico que vai ajudar-nos a saber mais sobre este assunto. Se é um assunto que lhe interessa, então fique por aí, porque daqui a instantes vamos recordar esta conversa. Agora, é assim... Boa memória, Capitão Fausto.

0: Chama-se New Light, esta canção que traz John Mayer à Antena 1. O balanço está dado, a música vai voltar daqui a pouco. Para já vamos olhar para o trânsito e perceber se há ou não alguma dificuldade a esta hora, Paulo Galvão.
1: Temos aqui algumas ocorrências na A2 no sentido Lisboa-Algarve, um incêndio numa viatura ao quilómetro 33 junto à saída para Palmela. O trânsito está condicionado. Cidade de Lisboa esta hora com trânsito regular. Para a Ponte 25 de Abril há apenas trânsito intenso a partir do aqueduto das Águas Livres, com os outros acessos também no para-arranca para chegar ao tabuleiro. Segunda circular também com trânsito lento no Campo Grande, apenas em direção ao aeroporto. A Ponte Vasco da Gama não tem problemas. Atenção à A1, quilómetro 226, sentido Lisboa-Porto, da Autoestrada do Norte, com incêndio num caminhão antes da saída para Aveiro Sul, com o trânsito ali a complicar-se também, ficar mais compacto com 2 km de fila. Cidade do Porto com trânsito esperado neste horário, do Dragão para a A3 na VCI também, entre Bessa Leite e saída para Matosinhos, junto ao Norte Coimbrões também, em Gaia há filas em direção à Ponte da Rábida para quem vem da A44. Mais a norte há uma tarde com demora na zona de Vila Verde, com trabalhos na Estrada Nacional 101, com longas filas em ambos os sentidos, o mesmo ali ao lado na zona de Prado, na Estrada Nacional 201, e ainda mais a norte temos tudo parado em direção a Viana do Castelo para mais um dia das festas da Senhora da Agonia.
0: Paciência, muita paciência, prudência também se vá na estrada. Se tiver mais informações é só ligar 800-21-0101, é o nosso número habitual para troca de informações de trânsito. Uma boa tarde e boa viagem.
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0: Daqui a pouco vamos recuperar uma conversa que já tivemos aqui ao longo dos últimos meses na Antena 1. Estamos em agosto e por isso estamos também a recordar algumas das conversas que passaram por cá. E desta vez com o médico Nuno Tomada vamos ouvir falar de disfunção erétil e sobretudo tirar todas as dúvidas. Agora, relembramos também a canção que venceu por cá, o Festival RTP da Canção. Lembra-se disto? No...

0: Prosa especial com Bandidos do Canto.
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0: Ora, hoje no Duas de Prosa vamos olhar para a disfunção erétil. Cerca de metade dos homens portugueses com mais de 50 anos apresenta algum grau de disfunção erétil e a prevalência aumenta à medida que a idade avança. É tema para a conversa com Nuno Tomada, é médico urologista, é especialista em medicina sexual, disfunção erétil, infertilidade e cirurgia reconstrutiva. Sr. Doutor, boa tarde. Obrigada por estar connosco.
2: Boa tarde.
0: Temos muito aqui para conversar. Vamos talvez começar pelo princípio, para que não haja dúvidas, o que é exatamente a disfunção erétil? Também conhecido como impotência, não é? É uma doença ou é apenas uma condição?
2: Uma excelente questão. De facto, o termo que nós usávamos há séculos, a impotência, no fundo, resulta da história do homem não conseguir uma situação que seria própria da própria condição de ser-se homem, de ser capaz de penetrar, que era a definição dos romanos de ser homem, ser capaz de penetrar, seja lá o que for. Infelizmente, historicamente é assim que funcionava. Daí a questão da impotência, já não se é homem. Felizmente, nós temos compreendido cada vez mais esta doença. A doença é definida como...
0: Então é mesmo uma doença?
2: É uma doença e também é um sinal. Daí a sua questão ser tão pertinente.
0: Okay.
2: É uma doença porque é considerada como a incapacidade de obter e manter uma ereção suficientemente rígida para ter uma atividade sexual satisfatória. Isso deve ser recorrente ou persistente no tempo para ser considerada uma doença. Mas também é um sinal, porque é um sinal que algo não está bem na nossa saúde. Nós, para termos uma função erétil normal, também temos que ter uma série de órgãos e sistemas em estado ótimo. Portanto, se nós não tivermos um bom sistema vascular, um bom sistema hormonal, um sistema nervoso periférico ótimo, nós vamos ter algum grau de disfunção erétil. Portanto, isto também é um sinal.
0: A prevalência aumenta à medida que a idade avança também. Sobre isto não há dúvidas.
2: Nenhumas. Já temos estudos com décadas e, de facto, é um assunto perfeitamente consensual que nós temos disfunção erétil à medida que vamos envelhecendo, a prevalência vai aumentando. Mas não é linear, ou seja, não é perfeitamente claro e perfeitamente inevitável que à medida que nós vamos envelhecendo que tenhamos disfunção erétil. Infelizmente nós temos uma série de doenças, de problemas de saúde que vêm complicar esta situação. E daí que não é só o envelhecimento. O envelhecimento apenas é apenas um dos fatores que pode causar disfunção erétil.
0: E há vários graus ou não?
2: Sim, claro, há vários graus, dependente da severidade e do impacto que tem na pessoa e no seu relacionamento com os outros. E obviamente que isso depois dá-nos o grau de severidade da disfunção erétil. Nós temos escalas próprias para isso. Basicamente, uma coisa muito simples de avaliar o grau de severidade, que a pessoa pode fazer essa pergunta a si própria, é em 10 vezes que eu tento ter atividade sexual, em quantas vezes é que consigo ter uma atividade satisfatória do ponto de vista de penetração, da parte de ereção, ou não. E, portanto, esta simples resposta a esta questão pode dar já uma pequena ideia da severidade da disfunção erétil.
0: Já vamos às causas, mas estava aqui a pensar, se acontecer uma vez, por exemplo, assim uma vez num ano, ou uma vez em 3 meses, é caso para preocupação ou não?
2: É uma excelente questão porque todos os meus doentes me perguntam isso. Vamos lá ver. Nós temos uma variabilidade da nossa performance sexual. Não é de esperar que tenhamos sempre a mesma performance, a mesma capacidade, a mesma ereção, a mesma qualidade da ereção, capacidade a manter. Portanto, há muitos fatores que influenciam isso. Não é um drama, não é o final do mundo quando, por algum motivo, uma ou duas vezes, acontece não se conseguir ou as coisas correrem menos bem. O problema que acontece é que nós somos um animal racional e, portanto, quando um homem experiencia a primeira e a segunda vez essas situações, entra num círculo vicioso de insucesso, de insegurança, de pressão de desempenho e isto muitas vezes é tal bola de neve que acaba numa disfunção grave. Daí que é importante que as pessoas estejam atentas, minimizem o problema, mas se começar a ser recorrente, procurem um médico, porque isto vai se tornar cada vez pior com o tempo. Claro. Tanto da parte orgânica como da parte psicogénica, obviamente.
0: Exatamente. Portanto, se calhar podemos olhar agora para as causas principais que estão na base desta disfunção erétil para percebermos como é que isto acontece e como é que isto funciona e o que é que está por trás. Pode ser?
2: Claro que sim. O envelhecimento, como falou muito bem, é aquele que é mais conhecido, aquele que era aceito como normal por todos os homens. Os homens muitas vezes chegam à minha consulta e dizem, também já tive a minha vida sexual, foi gratificante, pronto, agora estou um pouquinho mais velho, acabou, paciência.
0: Não tem que ser assim.
2: Não tem que ser assim. E a gente depois quando vai e fala com eles percebe que eles têm aquilo que é o pior que causa a disfunção erétil nos dias de hoje, que é o nosso estilo de vida. Sedentarismo, obesidade, tabagismo e depois tudo o que decorre destas alterações, que é a doença cardiovascular, a diabetes e as alterações, por exemplo, no que nós chamamos de dislipidemia, quando há alterações no colesterol ou nos triglicerídeos. Portanto, todas estas alterações no nosso estilo de vida vão conduzir a doenças que vão causar disfunção erétil. Já para não falar das alterações hormonais, que pensa-se que também poderá ter a ver com alterações que nós sabemos que estão também a aumentar as taxas de infertilidade. A presença de disruptores endócrinos no nosso meio ambiente também é uma das principais causas para disfunções hormonais.
0: Isto para já não falar das causas que são mais psicológicas, não é? Há pouco falávamos disso e que também estão muitas vezes na base desta disfunção erétil.
2: Historicamente nós considerávamos que as pessoas mais jovens tinham mais provavelmente disfunção psicogénica e os mais velhos teriam provavelmente mais causas orgânicas.
0: E isso já não é, é assim?
2: Ainda é hoje um facto. De facto, se formos ver a estatística, provavelmente não, é certamente uma realidade. Mas é muito raro encontrar pacientes que tenham só doença orgânica ou só doença psicogénica. De facto, estas duas situações interligam-se. Nós somos um ser complexo que vive da parte orgânica, mas também vive muito da parte emocional, afetiva, e portanto tudo isto está relacionado. Eu acho que as duas coisas estão relacionadas e nós temos que encarar o paciente que vem à nossa consulta por esta queixa nestas duas vertentes, a parte emocional, psicológica, afetiva e a parte orgânica.
0: Doutor, qual é o momento certo para pedir ajuda? Quando é que o homem que, enfim, tem estes problemas deve consultar um especialista?
2: Sempre que achar que esta situação se está a arrastar no tempo ou está a reaparecer frequentemente, deve procurar o seu médico para fazer algum despiste de doença orgânica. Voltamos àquilo que me perguntou no início. É também um sinal. É sinal que muitas vezes nós temos doença nas nossas artérias importantes para a nossa sobrevivência, que é as artérias do coração, as artérias que vão para o cérebro, e muitas vezes elas já têm placas de aterosclerose, portanto, doença que, sendo obstrutiva, causa infartos do miocárdio ou pode causar AVCs, portanto, doença cerebral vascular, com os efeitos de todos que nós sabemos, para a vida. Portanto, é uma questão de vida ou de morte, já não é uma questão de qualidade de vida.
0: Ou seja, o que me está a dizer...
2: é importante saber.
0: Claro, o que me está a dizer é que o facto de haver disfunção erétil pode ser um sinal de alerta para doenças cardiovasculares, é mais ou menos isso?
2: É exatamente isso. Já temos muitos estudos com pelo menos uma década em que as pessoas que têm uma disfunção erétil, sendo disfunção erétil, ou seja, pessoas que têm recorrentemente episódios de perda da ereção ou não conseguem obter a ereção, estão associados a fenómenos de infarto ou de AVCs cerca de 3 a 5 anos antes. Ou seja, temos aqui uma janela que nos pode ajudar a reverter fatores de risco que podem salvar a vida deste homem.
0: Claro. Portanto, não achar que é normal só porque aconteceu 2, 3, 5, 10 vezes, porque é da idade, porque estou mais velho, porque estou cansado, porque seja porque for, arranjar desculpas, porque isto de facto pode ser um sinal mais grave. Vamos olhar para as possibilidades de tratamento, não sei se podemos usar esta palavra, de resolver ou tentar resolver o problema. O que é que há à disposição, Soutor?
2: Claro que a primeira situação é alterar estilos de vida. Se nós temos uma pessoa que é obesa, que fuma, tem hábitos alcoólicos acentuados, usa drogas, obviamente que nós temos que começar é por aí. Perder peso, através do exercício físico, também com exercício de força para aumentar a testosterona, com uma consulta de nutrição para ajustar a sua alimentação. Deixar de fumar é obrigatório, controlar a ingestão alcoólica, isso aí é logo o primeiro passo.
0: Mas isso é um caso extremo, não é? Isso é um caso em que essa pessoa tem tudo aquilo que não devia ter. Mas vamos olhar para uma situação...
2: É cada vez mais frequente.
0: Pois sim, sim, pois, imagino que sim. Mas vamos olhar para uma situação menos grave, mais normalizada. Alguém que, enfim, não faz tanto exercício físico, mas faz algum, alguém que tem algum cuidado com a alimentação, mas que não tem tanto, e que de vez em quando tem este problema da disfunção erétil. O que é que... Qual é o passo seguinte? Vai a um especialista, o especialista ajuda-o, sim, e há tratamentos, é preciso tomar medicação, há intervenções cirúrgicas, como é que isto funciona?
2: Sim, se nós passarmos essa parte toda da observação do paciente, da orientação, de tratar as histórias de vida, de modificar a parte vascular, tudo bem. Passamos para a parte dos tratamentos, que já temos há 25 anos o famoso Viagra, não é? O sildenafil, são fármacos que aumentam o aporte sanguíneo ao pênis, o que faz com que, desde que haja estímulo sexual, haja uma ereção eficiente e que seja satisfatória para ele e para o casal. Já temos isto há muitos anos, de facto resolve a questão do sintoma.
0: Mas resolve pontualmente, não é? Não, exatamente, não resolve o problema em si.
2: Não resolve o problema, é um drama que nós temos, já temos vários anos com estes fármacos, já temos outras classes de fármacos, mas todos eles atuam no tratamento do sintoma, não da doença. Nós nunca fomos capazes de ir à raiz do problema e tentar regenerar a parte do tecido de modo a que a pessoa possa ter alguma opção, alguma hipótese de cura. E aí surgem as novas terapias regenerativas que neste momento estão a ter uma grande aceitação na nossa comunidade e estão a ser objeto de grande estudo e de investigação, porque tem-se vindo a demonstrar que essas terapias regenerativas podem reverter o problema exatamente da disfunção erétil. E dentro dessas terapias regenerativas temos algumas já com algum estudo, como as ondas de choque, como a aplicação de plasma rico em plaquetas, mas temos agora recentemente um novo dispositivo, que é a utilização de radiofrequência. Portanto, é uma nova aplicação desta energia localmente no pênis, que faz com que haja um maior aporte sanguíneo e haja uma remodelação de estruturas dentro do pênis, neste caso o colagênio e a elastina, que faz com que haja uma otimização dos tecidos. Portanto, há aqui um potencial de cura.
0: Portanto, é um novo tratamento, é isso, não invasivo, não é?
2: Para a disfunção. Vantagem, que é não invasivo, claro. Não temos que andar a colher sangue, não temos que andar a sujeitá-lo a tratamentos que podem causar algum tipo de desconforto ou de dor, é perfeitamente indolor, é feito em ambulatório.
0: E tem dado bons resultados?
2: Estamos a começar. Okay. Nós neste momento estamos a iniciar um protocolo de investigação a nível mundial. Nós somos o primeiro centro a nível europeu que dispõe deste dispositivo e estamos a iniciar um protocolo de investigação exatamente com este aparelho para demonstrar a eficácia e quão eficaz é.
0: Muito bem, doutor. Estava aqui a pensar que se calhar tudo isto começa por alguns erros que os homens vão cometendo, nomeadamente o facto de terem vergonha e de não procurarem logo um especialista. Gostava de ouvir sobre isto. Não valorizar o problema, por exemplo, também pode ser um erro muito comum, não é? Não procurar ajuda. O que é que tem a dizer sobre isto?
2: Quando eu comecei nesta área há 25 anos atrás, as pessoas não procuravam ajudas por dois grandes motivos. Primeiro, achavam que era natural, ou seja, fazia parte do seu envelhecimento e, portanto, achavam que era natural que isso acontecesse. E segundo, era a vergonha. Portanto, havia muito estigma, muito tabu e as pessoas não procuravam ajuda e, por isso, simplesmente remetiam-se ao silêncio. Nestes 25 anos, as coisas têm mudado, muito à custa da divulgação da patologia, à custa também de vocês, da rádio, da televisão.
0: Estamos aqui também para isso hoje.
2: Do social media, portanto, as pessoas hoje têm acesso a uma informação bastante fiável e, portanto, as pessoas sabem que podem procurar ajuda e que não estão sós neste problema. Eu acho que esta mensagem tem passado e eu cada vez tenho mais homens na minha consulta que vêm exatamente à procura de acompanhamento, prevenção e tratamento. Portanto, acho que tem mudado, tem que ser justo. De facto, nestes 25 anos as coisas têm mudado e para melhor.
0: Isso é bom, exatamente. Mensagem final, o que é que quer deixar aos ouvintes da Antena 1 que eventualmente estejam a ter este problema de disfunção erétil? Qual é a grande mensagem que podemos deixar hoje, doutor?
2: A grande mensagem é que as pessoas devem procurar ajuda porque Primeiro, pode salvar-lhes a vida. Segundo, há tratamentos. E há sempre soluções, desde o mais simples, que é a utilização de comprimidos, até esta nova terapia de radiofrequência não invasiva, até à colocação de um implante peniano. Há soluções, desde que a pessoa esteja disposta a embarcar nesta viagem. Nós, especialistas, estamos aqui para os ajudar.
0: Muito bem, e já agora convém sublinhar também que a disfunção erétil, tal como dizíamos há pouco, pode ser um sinal de alerta para, por exemplo, doenças cardiovasculares, o que é, enfim, é tempo de agir e também por isso agir rapidamente. Doutor, obrigada por vir à Antena 1.
2: Muito obrigado.
0: Doutor Nuno Tomada é médico urologista, é especialista em medicina sexual, disfunção erétil, infertilidade e também cirurgia reconstrutiva. Hoje andámos aqui às voltas com a disfunção erétil. Espero ter sido clara esta conversa e que ajude pelo menos alguém que nos esteja a ouvir com atenção. Obrigada, bom trabalho e até à próxima.
2: Obrigado e boa tarde.
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0: Depois desta conversa ficámos a 10 minutos das 4 da tarde. Vamos saber do trânsito outra vez, Paulo Galvão.
9: Vamos isso, vamos começar em Lisboa. Temos trânsito lento para a ponte 25 de Abril, norte-sul, na zona do Aqueduto das Águas Livres, com os acessos também com um trânsito lento para chegar ao tabuleiro. A A5 tem um acidente na zona do Estádio Nacional, no sentido Lisboa-Cascais. O acidente é já um pouco mais à frente, na zona de Caxias, com trânsito ali também a acumular. Na região de Lisboa, há agora também um acidente na A1, na zona da Bobadela, em direção a Lisboa, também com trânsito a parar, a pedir atenção à velocidade. Na região centro do país, mantemos a demora na A1, no sentido Lisboa-Porto. Há um incêndio num caminhão antes da saída para Aveiro Sul, na A1, quilómetro 222, com 3 quilómetros de fila. Mais a norte, a cidade do Porto, lenta, do Dragão para a A3, também junto à zona da Boa Vista, para o Norte Francos, também na VCI, na Avenida AEP, em ambos os sentidos. Mais a norte, há demora na zona de Vila Verde e também na zona de Vila de Prado. O trânsito está parado nos dois sentidos, porque há trabalhos e há também filas compactas para entrar em Viana do Castelo, a caminho das festas da cidade.
0: Obrigada, Paulo. Até amanhã.
9: Até amanhã.
0: Paulo Galvão, no Serviço de Trânsito da Antena 1. Já sabe que as informações são todas bem-vindas. Se tiver ou se precisar, basta ligar 800-21-0101. Boa tarde e boa viagem.
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0: Continuamos ligados por aqui, para já para ouvir o Paulo Flores. Aqui está aquilo que nós precisamos: luz e fé. Daqui a pouco vamos tirar mais uma dúvida de português na ponta da língua com a Sandra Duarte Tavares. Qual é a relação e a diferença entre as palavras desprezável e desprezível? É o que vamos saber daqui a pouco.

0: Aí está, com Paulo Flores a brilhar por aqui na Antena 1 a caminho das 4 da tarde, luz e fé. E agora, vamos cumprir a tradição. Tiramos dúvidas de português sempre aqui a esta hora com a Sandra Duarte Tavares. Aqui está o Na Ponta da Língua. Oh Sandra, tenho aqui uma dúvida com duas palavrinhas. Eu queria que me dissesses, por favor, a mim e aos nossos ouvintes, se elas são ou não sinónimas. Desprezável e desprezível.
1: É curioso porque essas palavras diferem apenas numa vogal. Verdade, não é?
0: Uhum.
1: Só numa vogal. A e I.
0: Exatamente. De resto são iguais.
1: É verdade. Mas
0: Porém,
1: Filomena, os nossos dicionários de referência referem que elas não são palavras sinónimas. O que é que significa desprezável? Significa algo que se pode ignorar, a que não é preciso dar importância. Por exemplo, Filomena, isso é um pormenor insignificante. Não vais dizer desprezível, é desprezável.
0: Uhum.
1: Que se pode ignorar, não vale a pena, dá importância a outras coisas. Esse é um pormenor desprezável, portanto, que se pode ignorar. Agora, em relação ao adjetivo desprezível, significa é diferente, que merece desprezo. Por exemplo, imagina que eu digo, eu adoro os animais. Imagina que eu digo, Filomena, infelizmente há pessoas que não tratam bem os animais e tratam os animais como seres desprezíveis. De desprezo. Uhum. Desprezível é estar relacionado com desprezo.
0: E aplica-se a pessoas e animais menos a coisas, é isso?
1: Tal e qual, exatamente. Portanto, imagina que alguém diz que aquele sem-abrigo foi desprezado, é desprezível.
0: Uhum.
1: Não é? Porque merece o nosso respeito e honra, tal como todo, qualquer ser humano. Portanto, desprezível que é indigno, sem respeito ou consideração.
0: Uhum.
1: Desprezável, que sem importância, que pode ser ignorado.
0: Muito bem. Ainda bem que estás cá. Obrigada pelas explicações. Sandra Duarte Tavares, Na Ponta da Língua. Se tiver dúvidas, também pode enviá-las para nós através do número do WhatsApp. É a melhor forma de o fazer. 912120501. E depois fica tudo disponível também para ouvir quando quiseres na RTP Play.
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0: Bom, e posto isto, estamos a pouco mais de um minuto das 4 da tarde. Daqui a pouco há notícias, como sempre, à hora certa. Depois começa o programa da tarde com a Karina Jorge e com o Nuno Rodrigues. Eu queria só dizer-lhe, antes de me ir embora, que para amanhã está previsto um dia cinzento. Há previsão de chuva fraca, descida da temperatura e vento pontualmente forte junto ao mar e também nas terras altas. Ora, máximas para amanhã: 23 graus para Aveiro, 24 para Viana do Castelo, Porto e Guarda, 25 para Leiria, 27 para Viseu, Coimbra, Porto Alegre e Faro. Vila Real e Lisboa podem chegar amanhã aos 28 graus. Estão previstos 29 para Braga, Santarém, Setúbal e também para Beja. 30 é a máxima nas previsões amanhã para Bragança e Castelo Branco. A cidade mais quente, pelo menos de acordo com as previsões, deve ser Évora, que amanhã pode chegar aos 31 graus. Estamos a chegar às 4. Há notícias já a seguir. Eu volto amanhã depois das 2. Boa tarde. Até lá.
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3: Boa tarde, são 4 horas no continente e na Madeira, 3 nos Açores. Programa da tarde de quarta-feira a começar a esta hora, comigo, Karina Jorge, também com o Nuno Rodrigues, bem-vindo.
4: Olá, Karina, viva.
3: Principais títulos a esta hora.
4: Há resultados positivos nos ensaios clínicos de uma vacina experimental para doentes com melanoma, o tipo mais grave de cancro da pele. Só em Portugal surgem todos os anos cerca de 1.500 novos casos desta doença. O fogo volta a ameaçar povoações em Arouca, em Carraseda de Anciães e Santo Tirso. Os bombeiros esperam dominar nas próximas horas os incêndios que começaram no início da semana nestas regiões do país. Atualizamos informações daqui a pouco nesta edição às 4. Foi constituída arguida a mãe da criança de 3 anos, encontrada hoje sozinha em Braga.
3: Por esta altura, 25 graus no Porto, também em Ponta Delgada, 26 em Faro e no Funchal, 28 em Lisboa e Coimbra. Notícias às 4 da tarde, na Antena 1 com Nuno Rodrigues.
4: É uma nova esperança para os doentes com melanoma. Duas farmacêuticas anunciaram esta tarde resultados positivos na última fase de ensaios clínicos para uma vacina experimental dirigida a estes doentes, Alexandra Madeira, com melanoma em estado avançado.
5: É já a última fase dos ensaios clínicos, a fase 3 do projeto de laboratório que testa uma nova vacina para doentes com melanoma. O melanoma é um tipo de cancro de pele e a vacina tem como propósito ser uma terapia anticancerígena com base em ARN mensageiro, uma molécula que transporta a informação genética do ADN do núcleo da célula até ao citoplasma. As farmacêuticas envolvidas neste projeto, a Merck e a Moderna, dão conta em comunicado que os testes à vacina experimental têm tido resultados positivos. Participam no estudo 1.100 doentes de melanoma. Não há dados concretos, apenas é fornecida uma impressão generalista de que a vacina permitiu melhorar de maneira estatisticamente significativa a sobrevida sem recaída de doentes com melanoma em estado avançado e que já tinham sido operados antes.
4: Estamos ainda na fase 3, importa sublinhar isso, de um ensaio clínico. Esta é a fase decisiva que antecede os pedidos de autorização aos reguladores de medicamento para a comercialização de um tratamento ou vacina. Esta fase pretende confirmar na prática a eficácia e a segurança do tratamento. A tecnologia usada para produzir esta vacina experimental para doentes com melanoma é a mesma que a farmacêutica Moderna usou para produzir em grande escala uma vacina contra a Covid-19 durante a pandemia. Este é o primeiro anúncio de resultados positivos da fase 3 para uma terapia anticancerígena à base de ARN mensageiro, concebida a partir de mutações genéticas específicas do tumor de cada doente. A vacina pretende ativar o sistema imunitário do doente para que reconheça e ataque as células cancerígenas. Foi constituída arguida a mãe da criança de 3 anos, encontrada nas últimas horas sozinha na rua, em Braga. A criança foi deixada com a irmã de 15 anos, que tinha saído de casa para comprar comida. Os menores já estavam sinalizados à Comissão de Proteção de Crianças e Jovens. A mãe foi, entretanto, identificada e, segundo o comissário Tiago Silva, da PSP, vai responder por um crime de exposição ao abandono.
6: Posteriormente, conseguimos interceptar uma irmã mais velha, de 15 anos, e aí sim conseguimos ter mais dados de com quem é que vivem, porque é que estavam ali, e foi verificado que o agregado familiar tem a ver só com a mãe. A primeira análise foi também ver se a criança de 15 anos estava bem, por isso também foi levada para o hospital e foram feitas as análises e toda a observação médica que acharam que tinha sido necessário. Depois das crianças estarem completamente entregues ao hospital, as diligências foi tentar encontrar a progenitora. Pela hora do almoço foi possível identificá-la e interceptá-la, que foi constituída arguida. Por isso já se encontra connosco, foi constituída arguida. A mãe está indiciada pela suspeita do crime de exposição ao abandono.
4: PSP não revela mais dados sobre este caso, confirma apenas que a mãe foi detida hoje por volta da hora de almoço, constituída arguida, vai responder pelo crime de exposição ao abandono. A criança de 3 anos foi observada no hospital e está bem de saúde. Voltou a complicar-se a situação em Arouca, o fogo volta a ameaçar povoações esta tarde. Horácio Antunes, repórter da Antena 1 no terreno, os meios de combate foram entretanto reforçados e o vento está a dificultar os trabalhos.
7: Estou na zona norte do incêndio, em Tibilhão e Cabreiros, onde os operacionais apiados tentam combater as chamas e são visíveis chamas numa longa e extensa linha de fogo. Os meios aéreos também têm passado por aqui, estiveram a atuar e estão agora de novo a regressar. E o vento esse é que parece estar a mudar e a preocupar quem por aqui vai passando e que tem raízes, como é o caso de André, com alguma preocupação.
8: Certo, vê-se daqui uma linha enorme de fogo. Nós estamos aqui no cimo de Tibilhão e quem vê ali para aquele lado de Cabreiros, nota-se que o fogo anda aqui a circundar as duas aldeias. O vento parece, pelo fumo, estar a mudar um bocadinho de direção e é preocupante.
9: E vem na direção das populações.
8: Se mudar para o lado da população, fica bastante mais complicado e arriscado.
4: Este é um terreno difícil para se chegar de uma localidade à outra, ou da parte sul para a parte norte do incêndio. É preciso andar quase uma hora, é preciso ir à Vila de Aroca e dar uma volta muito grande.
8: Sim, é a mesma freguesia, mas, por exemplo, o Rio de Frates, que é que está aqui mais abaixo, e para vir a Cabreiros, que estão na mesma freguesia, é verdade que é preciso dar uma volta grande, ir praticamente à Aroca, para voltar para aqui um tempo bastante extenso, para ligar as duas populações, e obviamente que isso não facilita muito a celeridade com que os meios aqui no terreno podem atuar.
4: Já são 3 dias, já é muito tempo.
8: Já é muito tempo, que para rápido.
4: É isso que se pretende, e também são essas dificuldades notadas aqui nos operacionais no terreno, um terreno muito difícil, com os bombeiros para se deslocarem de uma parte para a outra, demorarem muito tempo, quase uma hora, e são quase 500 operacionais no terreno, apoiados por 160 viaturas e 7 meios aéreos que têm estado então a atuar, mas também com dificuldades devido ao muito fumo e à pouca visibilidade.
10: Segue ainda com 3 frentes ativas a este incêndio em Aroca, que está a ameaçar povoações, incêndio que começou no início desta semana. A autarquia pede à população para se afastar das zonas de risco. A situação está também particularmente delicada em Santo Tirso, por causa do incêndio que começou na última segunda-feira e que continua ativo a esta hora. O fogo está também neste caso a ameaçar algumas povoações, como confirmou há momentos Júlio Braga, da Proteção Civil da Câmara Municipal de Santo Tirso.
11: Já tem cerca de 3 freguesias afetadas, mas ainda se encontra circunscrito ao município de Santo Tirso. Vemos, de facto, aqui um regredir do que é as chamas e as frentes. Espero que a curto prazo o incêndio se consiga ficar dominado. Da parte da manhã houve aqui uma baixa temperatura, um aumento de umidade. Sabemos que agora da parte da tarde deixa de estar nublado, vai aqui uma abertura de sol e um aumento de temperatura. Tivemos aquela janela da oportunidade da parte da manhã, agora vamos ter aqui um aumento de temperatura e também um aumento residual do vento.
10: Júlio Braga, coordenador da Proteção Civil da Câmara Municipal de Santo Tirso, escutado há momentos pela jornalista Paula Vera. No terreno estão cerca de 200 operacionais. Outro incêndio que começou já no fim de semana em Torre de Moncorvo e que passou, entretanto, para o concelho vizinho de Carraseda de Anciães. Há ainda algum trabalho pela frente. Uma parte deste incêndio já está em fase de rescaldo, mas ainda há uma frente ativa, como explicou à Antena 1 Miguel Fonseca, da Proteção Civil Regional.
12: Neste momento temos uma frente ativa a arder com alguma intensidade, a ser trabalhada com os meios operacionais no terreno, com apoio de máquinas de gás e meios aéreos. Está a evoluir favoravelmente neste momento. Todo o restante perímetro está em ações de consolidação fiscal, embora ainda haja alguns pontos quentes. O que nos preocupa é agora as alterações nas condições meteorológicas expectáveis agora a partir da próxima hora, onde vai haver uma intensificação do vento, que nos preocupa, tendo em conta as possíveis reativações.
13: Esta frente ativa é do lado de Carraseda?
12: Sim, a frente ativa é no concelho de Carraseda toda, entre a aldeia de Vilarinho da Castanheira e Seixos de Anciães. Neste momento está a aceder aos meios, está a ser os trabalhos todos a desenvolver-se favoravelmente, mas é como digo, estamos apreensivos relativamente agora àquilo que é a intensificação do vento expectável para a próxima hora.
10: Preocupações com o vento e também com as altas temperaturas. Continuamos atentos ao evoluir dos vários incêndios ao longo da tarde na Antena 1. Já foi encontrado o corpo do mergulhador que estava desaparecido em Setúbal. Ele desapareceu quando trabalhava num navio atracado na Lisnave. Este homem, um mergulhador profissional, desapareceu esta manhã. Foi resgatado sem vida ao início da tarde, como explicou há pouco à Antena 1 o comandante do Porto de Setúbal, Gomes Agostinho.
14: Portanto, às 15h02, os mergulhadores do Grupo de Mergulho Forense da Polícia Marítima encontrou o corpo do mergulhador que estava desaparecido, debaixo do navio. Neste momento já se procedeu à sua remoção, está a aguardar a chegada do delegado de saúde para firmar o óbito, e relativamente também ao Ministério Público, também já temos autorização após confirmação do óbito para o delegado de saúde, para o corpo ser removido.
10: O corpo que foi resgatado já sem vida ao início desta tarde. O presidente do Conselho de Administração da Unidade Local de Saúde de São José, em Lisboa, assegura que estão a ser tomadas medidas para tentar reduzir os tempos de espera no acesso às urgências do São José. Numa entrevista hoje à agência Lusa, Miguel Paiva adianta que os internamentos sociais são uma das causas do que está a acontecer.
15: Eu tenho 51 doentes sociais neste momento no hospital, que estão internados e não deviam estar cá, e o número de doentes na espera, na urgência, à espera de cama, que é sensivelmente da mesma dimensão, e portanto, esse é o nosso problema. Portanto, o que estamos a procurar é encontrar, enquanto não houver esta solução estrutural no SNS para este problema, é encontrar dentro da nossa instituição uma solução alternativa para que os doentes não fiquem na urgência, porque nós precisamos do espaço da urgência para os doentes agudos que todos os dias nos entram à ordem. Ontem entraram, na semana passada, a média foram 460 doentes por dia, está a ver?
10: Miguel Paiva lembra também que o São José é um hospital de fim de linha e, por isso, muitos dos doentes que procuram as urgências acabam por ter indicação médica de internamento.
15: Nós recebemos 42% dos doentes que vêm à nossa urgência são de fora da nossa área geográfica de responsabilidade, sendo que, inclusivamente, 15% dos nossos doentes são referenciados por outras urgências ou outros hospitais ou até unidades privadas em situações de alta complexidade.
10: O administrador do Hospital de São José diz que está à procura de espaços alternativos para pôr estes doentes e promete para breve decisões sobre a contratação de recursos humanos. Declarações de Miguel Paiva à agência Lusa, numa altura em que os tempos de espera nas urgências do São José estão muito para além do recomendado e que o diretor do serviço de urgência ameaçou bater com a porta se esses tempos de espera não forem reduzidos. Marco Silva, treinador do Benfica, já fez há pouco o lançamento do jogo de amanhã frente aos dinamarqueses do Aros. É a primeira mão do play-off de acesso à Liga dos Campeões. Marco Silva admite que vai ter pela frente um adversário difícil.
16: Espera-nos uma eliminatória difícil, isso é o primeiro ponto. Uma equipa que vem com o carimbo de ter sido campeã após muitos anos sem o conseguir, e isso traz boa energia, traz positividade e naturalmente foi com esse objetivo claramente e com esse sentimento que eles começaram a pré-temporada. Vem de uma competição diferente, é uma equipa que estava a disputar uma competição diferente desta, que caiu nesta por uma questão de ter sido eliminada na pré-eliminatória ou numa das qualificações.
10: Marco Silva, esta tarde, em conferência de imprensa, no lançamento do jogo de amanhã, jogo da primeira mão do play-off de acesso à Liga Europa.
3: Informação Antena 1 às 4 da tarde, com Nuno Rodrigues, também em simultâneo com a RTP Mundo, em permanência, online em noticias.rtp.pt. O programa da tarde não é o mesmo se não tivermos connosco o Paulo Galvão a olhar presente e muito bem, a olhar para o trânsito e a contar-nos como é que está.
17: Vamos começar em Lisboa. Vamos temos lá. Na A1, Karina, boa tarde para ti.
3: Olá. Se não tivermos connosco o Paulo Galvão a presente. Olhar presente e muito bem, a olhar para o trânsito e a contar-nos como é que está.
17: Vamos começar em Lisboa. Vamos temos lá. Na A1, Karina, boa tarde para ti.
3: Acidente. Olá.

0: No centro do país, na A1, no sentido Lisboa-Porto, um incêndio num caminhão ao quilómetro 222 antes da saída Aveiro Sul da A1, com 4 quilómetros de fila. Mais a norte, em Viana do Castelo, já é dia do desfile da mordomia nas festas da Senhora da Agonia e há muita demora nas principais vias.
1: A linha verde está disponível até às 8 da noite para dar e receber informações. Claro, se estiver no para-arranca, se estiver na estrada neste momento, através do 821-0101, 821-0101. Faça boa viagem.
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manhãs com felicidade, também na voz de Pharrell. Há lá a melhor forma de começar este programa da tarde. Seja bem-vindo, boa viagem, boas férias. 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
1: 20 minutos depois das 4, ligamos à música de Carolina de Deus, já de seguida.
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Daqui pouco, em destaque na síntese de desporto com Carlos Rui Abreu, olhamos para os Jogos Europeus do Benfica e do Braga, que acontecem já amanhã. E não só, há também escolhidas a dedo mais um com Gisela João, a nossa convidada desta semana.

0: Esta é a prova de que uma música também pode nascer numa viagem de carro. No banco de trás, Billie Eilish, em plena cidade de São Paulo, no Brasil, pegou num bloco, escreveu isto em minutos e assim nasceu Birds of a Feather. Na Antena 1, também em viagem de carro, ou de moto, ou também de transporte público, é sempre bom saber como está o trânsito a esta hora com o Paulo Galvão.
1: Vamos começar em Lisboa, para a Ponte 25 de Abril, as filas estão em Campo Lido, com ligações ao tabuleiro todas preenchidas. Muito melhor a de Alcântara. A segunda circular está a acumular de Telheiras para o aeroporto, com também trânsito a parar na A1, uma ocorrência na zona da Bobadela em direção a Lisboa, com um acidente e com um quilómetro de marcha lenta. Temos mais a norte o trânsito parado na A1 no sentido Lisboa-Porto, com um incêndio num caminhão ao quilómetro 222, agora com 4 quilómetros de trânsito demorado. Temos ainda mais a norte trânsito parado na zona de Prado e de Vila Verde. Em ambos os casos, quer na 201, quer na Estrada Nacional 101, há trabalhos e longas filas nos dois sentidos. Na região do Porto, acidente para sair do Porto para Braga na A3, junto à circunvalação, está a dificultar também já a circulação na via de cintura interna em ambos os sentidos. A entrada no Porto pela Ponta Rávida já tem também filas no final da A1 em direção ao tabuleiro. A Avenida AEP também está sujeita a demora, mais para quem vem de Matosinhos para o Porto, e a Marginal do Porto está também preenchida entre a Ponte do Infante e a zona da Alfândega do Porto.
0: Pode continuar a dar informações através da linha verde 800-21-0101. Boa viagem.
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0: É hora de Sinfo de Desporto na Rádio que Liga Portugal, e amanhã é dia dos Jogos Europeus para Benfica e Braga. Carlos Rui Abreu.
3: Começam a discutir o play-off de acesso à fase de Liga, da Liga Europa e também da Liga Conferência. Na Liga Europa, as Águias têm pela frente o Aros, campeão da Dinamarca. Marco Silva, o treinador do Benfica, disse há instantes na divisão do jogo que espera uma eliminatória difícil.
4: Espera-nos uma eliminatória difícil, isso é o primeiro. Primeiro ponto, uma equipa que vem com o carimbo de ter sido campeã, após muitos anos sem o conseguir, e isso traz boa energia, traz positividade, e naturalmente foi com esse objetivo, claramente, e com esse sentimento que eles começaram a pré-temporada. Vem de uma competição diferente, é uma equipa que estava a disputar uma competição diferente desta, que caiu nesta por uma questão de ter sido eliminada na pré-eliminatória ou numa das qualificações.
3: O treinador do Benfica já sabe o que esperar do campeão da Dinamarca.
4: Irá causar dificuldades, de certeza absoluta. É uma equipa que nos vai obrigar a estar ao nosso melhor nível, de certeza também. Uma equipa que tem capacidade, que gosta de levar o jogo para o lado mais físico. É uma equipa que tem esse carimbo e essa característica intrínseca.
3: Mais declarações de Marco Silva para ouvirmos durante a tarde da Antena 1. Benfica Aros, amanhã às 8 da noite no Estádio da Luz. À mesma hora, o Sporting de Braga recebe o Áustria de Viena na primeira mão do play-off. Os arsenalistas, ainda marcados pela crise gastrointestinal que afetou os jogadores na semana passada na Bulgária e que levou mesmo ao adiamento do jogo do último domingo para a Liga Portuguesa diante do Gil Vicente. Carlos Vicens, treinador do Braga, disse hoje que a situação ainda não está resolvida a 100% e que isso se nota nos treinos.
5: É verdade que nos treinamentos, tanto do lunes como do martes.
6: É verdade que nos treinos de segunda e terça vi jogadores que, pela desidratação e também outros sintomas, estavam fracos, com falta de energia, o que é normal. Hoje espero ter a maioria o melhor possível para tomar decisões, que espero sejam mais decisões de caráter futebolístico que relacionadas com a saúde dos jogadores da minha equipa.
5: Que as decisões que tomemos tenham que ver mais com o futebol que não com a saúde dos chicos.
3: Braga, Áustria de Viena, amanhã também às 8 da noite. Alessandro Nacircati chegou a Lisboa para reforçar o Benfica. Central australiano de 22 anos, 1,91m, vai custar 20 milhões de euros. À chegada à capital portuguesa, confrontado pelos jornalistas, diz que está feliz, que falou com o Marco Silva e que chega a um clube com uma história enorme.
7: Very happy, I'm very happy to be here.
8: Did you speak with Marco Silva?
7: Yes, I did have a brief conversation with him.
8: Obrigado, obrigado.
7: That's an amazing club. I know it's got a great history and they want to win lots of titles.
3: Nascido em Itália, com a carreira feita essencialmente no Parma, de onde sai depois de lá ter jogado 6 temporadas, foi ainda assim na Austrália que fez a formação e acabou por se tornar internacional A pela seleção dos Cangurus. Rodrigo Mora ainda não falou, mas já escreveu. O agora jogador da Roma utilizou as redes sociais para se despedir do Futebol Clube do Porto. Num texto acompanhado por uma compilação com alguns melhores momentos nos 10 anos do clube, Mora escreveu: muitos sonhos, alguma timidez e, acima de tudo, muita vontade de jogar futebol. Foi assim que, com apenas 9 anos, cheguei ao Futebol Clube do Porto. Olhando para trás, 10 anos depois, percebo que não cresci apenas como jogador. Cresci também como homem, como pessoa. O Futebol Clube do Porto moldou o meu ADN, incutiu-me valores e encheu-me de memórias. Levarei tudo isso comigo para o resto da minha vida, escreveu Rodrigo Mora, desde ontem jogador da Roma. A fechar o ténis, depois do dia de glória vivido ontem, com a chegada de Nuno Borges e Jaime Faria aos oitavos de final do Masters 1000 de Cincinnati, hoje os dois jogadores lusos disputam os encontros dos quartos. Nuno Borges tem pela frente o norte-americano Brandon Nakashima, enquanto Jaime Faria defronta o italiano Lorenzo Mosetti. O jogo de Borges é às 20h30 da noite, o de Faria às 10h.
0: Carlos Rui Abreu e mais uma síntese do desporto na Antena 1, também na RTP Mundo e em permanência em desporto.rtp.pt. Nova síntese para acompanhar às 5h30 aqui mesmo. E daqui a pouco vamos para Alcácer do Sal sem sair do estúdio da Antena 1. Isto porque vamos conhecer uma música que foi feita justamente para homenagear agentes de Alcácer do Sal depois de tudo o que aconteceu no início deste ano, depois das cheias que marcaram a cidade. Vamos receber aqui no estúdio da Antena 1 o Mike, que é músico, compositor e membro dos Dama, e também o Zé Maria, fundador da banda A Mansão, compositor e multi-instrumentista, e que é de Alcácer do Sal. É para ouvir já daqui a pouco no programa da tarde.
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0: Antes, há mais uma edição do Escolhidas a Dedo. Esta semana com Gisela João, é ela que toma conta das escolhas musicais desta semana. O desafio para hoje é uma canção para ouvir com os amigos da terra. Gisela, qual é?
10: Oh, esta é fácil. Uma canção para ouvir com os amigos da terra seria o Valentim, com um grupo de senhor de tocadores e de cantadeiras no meio da praça a cantar e a tocar, e um monte de bailadores a dançar ali à volta, e os bombos de Zé Pereiras a passar ao mesmo tempo. Tudo isto, se conseguirem visualizar isto na vossa cabeça, eu acredito que vos vai dar vontade de viajar até ao Minho e presenciar uma cena destas.

0: E a sua escolhida a dedo nesta tarde de quarta-feira, uma canção para ouvir com os amigos da terra, claro. Só podia ser Valentim com Amália Rodrigues.
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0: E domingo, de onde é a Gisela João, seguimos já daqui a pouco para Alcácer do Sal, em jeito de música.
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0: E se está a ouvir com atenção, este é o início da música Sal, e sim, tem o som da chuva, logo ao início, porque é uma música criada justamente para homenagear agentes de Alcácer do Sal, depois das cheias que, no fundo, assolaram a cidade no início deste ano, no início do mês de fevereiro. Quem a criou foi o Mike e também o Zé Maria, o Mike que é músico e compositor, também membro dos Dama, que conhecemos bem. O Zé Maria é fundador da banda A Mansão, compositor e multi-instrumentista e és de Alcácer do Sal, não é?
16: Uhum.
0: Bem-vindos, obrigada por terem
16: Olá,
0: vindo.
16: Boa tarde, muito obrigado pelo convite.
0: Bom, se calhar vamos então regressar aqui um bocadinho a esta altura, vamos até fevereiro. Dizer-vos também, dar-vos um pouquinho de contexto, a Antena 1, o programa da tarde esteve em Alcácer do Sal, no final de fevereiro, já depois das águas terem recuado um pouco, e portanto nós tivemos a oportunidade de falar com muito boa gente de Alcácer, que ficou com os seus negócios parados, as suas vidas também com grandes paragens, não é? E portanto nós tivemos a oportunidade de assistir a isto. Se calhar começava por vos perguntar como é que na altura, sendo tu de Alcácer, Zé, Mike também, como estás ligado ao Zé e são amigos, como é que vocês na altura viveram tudo isto?
17: Então,
0: não foi fácil para ninguém, não é?
17: Não foi nada
0: para vocês,
17: fácil.
0: Sim.
17: Olha, na altura falávamos, começávamos a ver vídeos por todo lado, vídeos da destruição de... as ruas alagadas, as pessoas mesmo. A minha mãe mandava-me mensagens a falar de pessoas que estavam à chuva para ajudar outras pessoas, a Câmara Municipal, tipo, por todo o lado, a tentar tapar buracos, salvo seja. E pá, havia. A minha irmã no meio destas conversas, a ver esses vídeos que se espalhavam pelo WhatsApp, ela dizia, isto é o fim do mundo. O que é que será de nós? O que é que será desta terra? Eu sou um bocado mais otimista. E nunca acreditei que isto fosse o fim do mundo, apesar de as pessoas ainda estão a precisar de muita ajuda e precisaram sempre.
0: Sim, é, convém relembrar também essa parte, não é? Uhum. Porque está um pouco esquecido, mas ainda há muito boa gente a precisar de ajuda, não é? Não passa de um momento para o outro.
17: Uhum.
0: Vocês desafiaram-se um ao outro depois para fazer esta música. Como é que aconteceu isto, Mike?
16: Olha, isto foi uma coisa assim muito espiritual, vou dizer, porque o Zé, ou seja, ele sentiu isto na pele, foi família, foram as pessoas lá, foram amigos com que vive esta vida toda. Então o Zé, um dia, nós fazemos muita música juntos, e um dia ele veio ao estúdio e mostrou-me este poema que ele escreveu, e já com uma ideia melódica, portanto, mostrou-me uma canção, mas para mim isto é o poema, portanto, isto é um verso que, escrito por ele, dito com verdade, dito de um sítio que eu considerei especial, e decidimos fazer esta aventura, esta música, basicamente.
0: Então,
16: demos,
0: falando...
16: demos vida a este poema, a estas palavras.
0: Sim. Então, falando deste poema, Zé, a música chama-se Sal, mas este sal, claro que tem tudo a ver com o Alcácer do Sal, mas vai para além disso. Tem um significado muito mais denso dentro, uhum. não é?
17: Sim, o sal está no mar, o sal está tá na terra, o sal é algo que fica. Quis aqui o sal, é uma feliz coincidência ser de Alcácer do Sal, uhum. e ter este significado. Mas sim, o sal significa aqui aquilo que fica. E aquilo que fica, neste caso, aquilo que eu espero que passe, é a esperança nas pessoas, a resiliência dos alcacerenses.
16: E o sal assim, lá fica diluído por aí.
17: O sal fica diluído por aí. Sim, exatamente.
0: Mas também fica marcado nas paredes, não é?
17: Exatamente. Fica marcado nas paredes, é bom que fique.
16: É muito interessante a dizer isso porque eles têm lá uma parede exatamente onde tem o nível uhum. da água, onde chegou. E acho que já houve outra inundação também, não foi antes dessa?
0: Antes dessa, sim.
16: Já havia lá um...
17: Anos 60, para aí, já há muito tempo.
0: E mas já lá havia essa marca também, já, não é?
17: Mas não tinha chegado a este nível.
0: Exatamente. Sim, aliás, nós fizemos a emissão num sítio onde a água praticamente chegou. Foi numa varanda da Sociedade Filarmónica Amizade Visconde de Alcácer, que fica mesmo de frente para a rotunda dos Salineiros, uhum. e na altura contaram-nos que a água subiu praticamente ao nível da varanda onde nós estávamos, e imaginar uma coisa dessas para nós é completamente ninguém imagina uma coisa dessas, e portanto essas marcas que ficam nas paredes ficam também nas pessoas. Vocês lançaram esta música entretanto no final do mês de julho, certo?
16: Sim.
17: Certíssimo.
0: E foi lá que a lançaram, como é que foi isso?
16: Exatamente.
17: Foi incrível, mais uma vez pá, foi uma grande emoção. Depois de apresentarmos, via-se claramente na cara das pessoas, bastante assim com lágrimas nos olhos. Bem, eu fui uma delas, agarrei-me uma senhora a chorar. Foi incrível.
16: É fantástico ver, nós quando chegámos, nós estamos a fazer uma música sobre Alcácer do Sal, nós fomos fazer lá a música, fomos gravar lá o vídeo. Uhum. Fizemos com um realizador de lá que tinha as imagens de drone e que conhece as pessoas, conhece a terra. Eu acho que é importante estar junto do sítio. Nós achámos que para fazer isto nós temos de estar lá, temos de respirar Alcácer, temos de falar com as pessoas, porque é algo que nós vamos passar para a música. Se nós não sentimos a terra, se não sentimos as coisas, como é que nós vamos fazer o sentimento verdadeiro chegar? E então foi isso, nós fomos lá para nos inspirar, fomos super bem recebidos, como é lógico, pela mãe do Zé, pela família, ficámos lá em casa dele, foi uma coisa muito caseira, com uma equipa reduzida, mas com muita vontade e com muito apoio também. A Câmara Municipal ajudou-nos, abriu-nos as portas, a Clarice, o Mauro, o uhum. Félix, uhum. foram todos incríveis connosco, e realmente as pessoas têm vontade de... É isto, são resilientes, têm vontade de fazer crescer e não vão abaixo, têm aquela alma do povo português, aquela alma de coragem que foi bom sentir, e foi muito inspirador este processo.
0: Para quem ainda não viu este vídeo, eu já vi, portanto também não quero revelar aqui muita coisa, mas a verdade é que falavas, Mike, nas imagens de drone, das cheias, uhum. mas não está sensacionalista. Portanto, as imagens estão lá, mas vocês criaram mais poesia ainda, desta vez visual, não é?
16: Isso, isto é um produto audiovisual, eu considero, porque não é só o poema, nós juntámos ao poema, à terra, à produção musical em si, às pessoas, teve tudo... Foi tudo um processo, isto demorou algum tempo, foi algo, vou dizer, foi um projeto complexo, por ser um produto audiovisual, e aí foi isso que nós queríamos, mas estou super orgulhoso porque ficou muito melhor do que eu alguma vez esperei, e porque uhum. o Zé também, pá, foi espetacular, foi um orgulho enorme, estou muito orgulhoso disto.
0: Uhum. Por onde é que vocês andaram a filmar isto? Então, para além das imagens que já falámos, não é?
17: Olha, andámos pela Praça de Touros. No fundo nós caminhámos pela baixa toda de Alcácer, uhum. mas os pontos principais onde parámos mesmo para filmar foi na Praça de Touros, na ponte, no mercado,
16: claro. Houve uma espetacular, porque acontece quando nós fazemos isto assim, que é, vamos com uma câmera, pá, não sabemos bem o que é que vamos fazer, mas vamos para lá, vamos encontrar uns sítios e muito rapidamente.
0: É a melhor forma de fazer as coisas, não é?
16: Aquela parte, o primeiro shot do vídeo, que é onde eu estou com as tábuas, que aquilo está um chão todo partido, aquilo uhum. é literalmente, estávamos a passear na baixa, aquilo estava uma porta aberta, que a malta tem lá as portas abertas, que ainda está pronto, a secar, está tudo Sim. úmido, não é? E nós olhámos para aquele chão e dissemos, oh, isto é top, temos de fazer aqui um shot.
17: Era a biblioteca.
16: Fomos ver de quem é que era, ou o que é que é, pá, e a malta facilitou, e lá fizemos. Este vídeo foi todo feito um bocado assim, confiávamos muito na equipa com que estávamos, que era o Jamie a fazer o vídeo e o Francisco Desidério a realizar, que são pessoas que trabalham connosco também há muitos anos e que nós confiamos na expertise e na produção também, da parte da MacTube. Portanto, nós fomos com uma equipa pequena, mas boa, e então dava asa, nós conseguimos fazer as coisas assim. Ok, não se preocupem, vamos sair de lá com um vídeo. Nós precisamos é ser reais e estar aqui e estar mesmo presentes, a olhar e a sentir. E foi isso que nós fizemos e saiu.
0: E saiu muito bem. Há alguma história que vos tenha marcado, que vocês tenham ouvido ou vivido um pouquinho mais de perto? Olha, nós ouvimos umas quantas naquela altura.
17: Sim,
0: não?
17: De agora, há pouco tempo eu voltei lá, isso é Alcácer, não é? Voltei lá este fim de semana, tive esta semana lá e fui ao mercado. E a minha mãe estava a falar de uma senhora que no momento quando as águas começaram a subir, ela pegou na fruta e foi para a rua vender a fruta para tentar despachar o seu stock, porque estava a ver que aquilo ia inundar tudo, inevitavelmente. E ainda conseguiu despachar alguma fruta, infelizmente não toda.
16: Imagina a senhora num barquinho com essa fruta. Tadinha, maluco.
0: E tu, Mike, tens alguma história que tenhas ouvido?
16: Pois.
0: Se calhar foi mais uma visão, não é?
16: Ninguém me contou nenhuma história, efetivamente. Eu também não perguntei, por favor, conte-me a sua história. Eu contaram-me como é que foi vivido aquele dia, o pânico que sentiram, o desespero de ver a água a subir, as lojas tudo a fechar, tudo a tentar procurar os pontos altos. Nós fomos recolhendo e sentindo a vibração das pessoas nesse campo, do que é que significou para eles isto, não é? E ninguém fala disto com um sorriso na cara, não é? Não é uma coisa que eu quero perguntar, claro. À pessoa, contar-me como é que ficou com a loja toda inundada, como é que teve de fechar o seu negócio, como é que teve de sair da sua casa com a família e ir para a casa de outras pessoas. Isso foi tudo coisas que aconteceram, não é? Mas eu não tenho nada assim para...
0: São mais imagens, não é? Eu acho que é mais isso que fica. Muito bem, não, então.
17: Desculpe, outra coisa aqui para.
0: Ai, desculpe, não.
17: Desculpa. Desculpa. Não, aqui outra coisa. Uma coisa também de ressalvar é a quantidade de pessoas que vieram ter comigo e com outros alcacerenses a dizer eu quero ajudar. Pá, foi incrível. Isso acho que faz parte dessas histórias de Alcácer, do que faz levantar. A quantidade de voluntários, pá, de coisas a acontecer depois disto. Foi incrível. Acho que merece ser mencionado como história daquilo que, do pós. Destruição.
0: Sem dúvida. Gente muito corajosa e também muito calorosa. Muito obrigada aos dois. Nós vamos ouvir a música por inteiro, já de seguida, que se chama Sal, tem muito dentro, com o Mike e com o Zé Maria. Obrigada.
16: Muito obrigado, Karina. E obrigado a todos.
0: Continuem a fazer coisas destas, nós precisamos. Obrigada. Até à próxima.

0: Resta dizer que vale muito a pena ver este vídeo. Está disponível no YouTube, basta procurar por Sal, Mike e Zé Maria. Uma excelente conversa sobre uma homenagem a Alcácer do Sal aqui no programa da tarde. Seguimos em frente até porque ainda há tempo para conhecermos a entrada direta na Liga dos Quarentões de hoje com Jorge Alexandre Lopes.
1: Agosto 1986.
2: Aqueles sentimentos que passam pela nossa vida e entram como tempestade. Amor e paixão raramente caminham separados, vivem lado a lado, discutem, desafiam-se, confundem-se. Foi essa relação, tão humana e complexa, que inspirou uma das canções mais marcantes da música brasileira nos anos 80. Em 1986, um álbum transformou-se num dos maiores sucessos da carreira da artista que hoje regressa à Liga. Produzido por Marco Mazzola, conquistou disco de platina e mais tarde o primeiro disco de dupla platina da cantora, confirmando o seu estatuto como uma das mais importantes vozes da música popular brasileira. A canção que dá nome ao álbum nasceu da colaboração entre dois nomes fundamentais da MPB: Milton Nascimento, autor da música, e Fernando Brant, um dos grandes poetas do lendário movimento Clube da Esquina. A magia do tema está exatamente na letra, que imagina o amor e a paixão como vizinhos na mesma casa. O amor mora na rua do coração, a paixão ocupa o quarto ao lado. Vivem próximos, mas não são o mesmo. E na canção está escrita uma definição que se tornou inesquecível. A paixão é o lado nervoso do amor. É impulso, vertigem, ansiedade e desejo. A força que acelera o coração e faz perder o sono. O amor surge como algo mais profundo, sereno, mas nem por isso menos intenso. Há quem concorde com a diferença e há quem não. 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

0: Hoje com Simone Bettencourt de Oliveira, amor e paixão. 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Há notícias para ouvir às 5 em ponto.
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0: Cinco horas no continente e na Madeira, quatro nos Açores. A esta hora, principais títulos, Nuno.
2: Foi constituída a arguida a mãe da criança de 3 anos, encontrada sozinha em Braga. Está indiciada pela suspeita do crime de exposição ao abandono. A Inspeção-Geral das Atividades em Saúde continua a apontar falhas no modelo de rotatividade das urgências de obstetrícia na região de Setúbal, no ano passado. Um novo relatório, conhecido esta tarde, considera que a ULS Rábida, que integra o Hospital de São Bernardo, falhou na missão de garantir um serviço sempre aberto. Há resultados positivos nos ensaios clínicos de uma vacina experimental para doentes com melanoma, o tipo mais grave de cancro da pele. Só em Portugal surgem todos os anos cerca de 1.500 novos casos desta doença.
0: Estão 25 graus a esta hora no Porto, também em Ponta Delgada, 26 em Faro e no Funchal, 28 em Lisboa e em Coimbra. 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
2: Daqui a pouco já vamos atualizar as informações sobre os vários incêndios que continuam ativos em Portugal. Para já, a indicação de que foi constituída a arguida à mãe da criança de 3 anos, encontrada sozinha esta madrugada em Braga. A criança foi deixada com a irmã de 15 anos, que tinha saído de casa para comprar comida. O irmão foi encontrado pelos vizinhos, acordados pelo choro, na entrada do prédio. Os dois menores já estavam sinalizados à Comissão de Proteção de Crianças e Jovens. A mãe foi, entretanto, identificada e, segundo o comissário Tiago Silva, da PSP, está indiciada pelo crime de exposição ao abandono.
3: Posteriormente, conseguimos interceptar uma irmã mais velha, de 15 anos, e aí sim conseguimos ter mais dados de com quem é que vivem, porque é que estavam ali, e foi verificado que o agregado familiar tem a ver só com a mãe. A primeira análise foi também ver se a criança de 15 anos estava bem, por isso também foi levada para o hospital e foram feitas as análises e toda a observação médica que acharam que tinha sido necessário. Depois das crianças estarem completamente entregues ao hospital, as diligências foi tentar encontrar a progenitora. Pela hora do almoço foi possível identificá-la e interceptá-la, que foi constituída arguida. Por isso já se encontra connosco, foi constituída arguida. A mãe está indiciada pela suspeita do crime de exposição ao abandono.
2: PSP não revela outras informações sobre este caso. Adianta apenas que a mãe foi detida por volta da hora de almoço, constituída arguida. Vai responder pelo crime de exposição ao abandono. A criança de 3 anos foi observada no hospital e está bem de saúde. A Inspeção-Geral das Atividades em Saúde aponta falhas de planeamento no Serviço de Ginecologia e Obstetrícia da Unidade Local de Saúde da Rábida. Num relatório sobre a organização do tempo de trabalho na urgência da ginecologia desta ULS, que integra o Hospital de São Bernardo em Setúbal, a Inspeção-Geral aponta problemas na articulação com outras unidades, concluindo que o modelo de rotatividade falhou em abril e maio do ano passado. Já ontem, a agência Lusa tinha dado a conhecer um relatório que apontava também falhas no planeamento do trabalho para assegurar o serviço de ginecologia e obstetrícia da Unidade Local de Saúde Almada Seixal, também em abril e maio do ano passado, trabalho que, na avaliação dos inspectores, não foi feito de modo adequado. O relatório aponta fragilidades estruturais e operacionais no funcionamento do serviço. Hoje, a Unidade Local de Saúde de Almada Seixal classificou este relatório como extemporâneo, lembrando que já está a funcionar um novo modelo desde abril, a altura em que começou a funcionar a Urgência Regional da Ginecologia e Obstetrícia da Península de Setúbal. Neste novo modelo, a urgência centralizada passou a funcionar em dois polos, um no Hospital Garcia de Horta, em Almada, e outro no Hospital de São Bernardo, em Setúbal. Voltou a complicar-se a situação em Arouca. O fogo está de novo a ameaçar povoações. Esta tarde, a autarca Margarida Blanha adianta que já já falou com o Ministro da Administração Interna. Em breve vão ser reforçados os meios de combate. Reforço necessário, tendo em conta as dificuldades que estão a ser sentidas.
1: Estamos num território de montanha em que, para circular entre estes lugares, e os bombeiros para fazerem estes circuitos levam cerca de 40 minutos para circular de um ponto ao outro. E, portanto, é difícil. É difícil trabalhar com estas condições do território, mas é o território que temos. E, portanto, é o território que tem que estar preparado também a nível nacional para combater nestas condições. E, portanto, é por isso é que vemos com muitos bons olhos. Acabei de falar com o Sr. Ministro da Administração Interna, que garantiu que iríamos reforçar os meios para auxiliar este trabalho gigantesco dos nossos bombeiros.
2: A autarca de Arouca falou ao início da tarde de hoje com Luís Neves, o Ministro da Administração Interna. O incêndio, que começou na segunda-feira, segue descontrolado. Nesta altura, Diana Craveiro, com 3 frentes ativas.
4: O incêndio de Arouca está a lavrar já há 3 dias, começou na segunda-feira. O responsável no local é Ricardo Fradique, segundo comandante sub-regional de Emergência e Proteção Civil da região de Aveiro. Comandante, qual é o ponto de situação neste momento?
5: Neste momento a situação ainda está um bocadinho complicada. Estamos com 3 frentes ativas de incêndio, isto comparando com o pós-hito das 12 horas, não é? A situação complicou. Achamos que vamos ter uma janela de oportunidade agora com o cair da noite, não é? Com o final da tarde, para podermos então combater o incêndio, sendo a nossa principal dificuldade ao longo destes 3 dias sempre as acessibilidades às frentes de incêndio. A urologia do terreno é muito acentuada, não é? Muitos declives e os meios têm muita dificuldade a progredir. Da parte da manhã tivemos também alguns problemas com os meios aéreos a não poderem atuar logo derivado ao fumo que estava no ar, como os temos ainda agora em toda a zona sul do incêndio. Tivemos há cerca de 2 horas atrás um incêndio quase na povoação de Rio de Frades, situação já completamente resolvida, completamente ultrapassada. Neste momento é só mesmo em meio rural que se encontra o incêndio.
4: Onde é que estão as frentes ativas?
5: Uma frente na povoação de Candal para Tebilhão, depois de Candal para Covelo de Paivô e depois uma em Tilhe.
4: Aldeias em risco?
5: Não há nenhuma aldeia em risco neste momento.
4: Está tudo preparado nas populações para caso seja preciso atuar?
5: Sim, e uma prova disso foi hoje à tarde, quando tivemos que confinar a povoação de Rio de Frades.
4: Contam então hoje o combate ajudar a tentar terminar este incêndio?
5: Sim, eu não posso adiantar ainda o dominar o incêndio. Parece que sim, que o combate vai ser favorável, que vamos ter progressos durante a noite.
4: Muito obrigada, Ricardo Fradique, segundo comandante sub-regional de Emergência e Proteção Civil da região de Aveiro, a dar a conta aqui do combate no incêndio de Arouca, que está a lavrar já há 3 dias. Espera-se uma descida das temperaturas e os operacionais no terreno contam que o combate nas próximas horas seja crucial para tentar controlar este incêndio.
2: No terreno, em Arouca, segundo a página da Autoridade Nacional de Emergência e Proteção Civil, na internet estão mais de 500 operacionais e 7 aeronaves. Noutro incêndio que começou já no fim de semana em Torre de Moncorvo e que, entretanto, passou para o concelho vizinho de Carraseda de Anciães, a situação está, nesta altura, mais calma. Jorge Esteves, os bombeiros estão, no entanto, preocupados com possíveis reacendimentos ao longo da tarde.
6: Aquilo que agora se faz é apenas operações de consolidação e rescaldo e vigilância atenta a possíveis reativações, particularmente tendo em atenção as alterações atmosféricas previstas para esta hora, a meio da tarde, em que se prevê uma subida da intensidade do vento e também alterações, rotações que podem suscitar alguma reativação naquilo que é a área que já foi consumida pelo fogo e onde ficou algum ponto quente que ainda dê para esse tipo de ignição e que obrigue a intervenção por parte do executivo, que continua a ser superior a 500 homens, 500 operacionais no terreno, apoiados ainda por meios aéreos, particularmente agora helicópteros, também com um de vigilância que apoia condição de revisto por parte do comandante das operações de socorro, de forma a que possa ter uma visualização mais integral deste espaço, toda esta área, que durante a manhã ainda suscitou grandes preocupações, sobretudo numa zona com difíceis acessos, onde foi preciso também intervir com máquinas de rastros, particularmente do Exército e da Força Aérea, para abrir aceiros, separações entre a área queimada e o verde, e também vias de penetração dos meios operacionais por terra, para poderem posicionar-se de forma a estarem nos locais onde pode ser necessário acorrer àquilo que seriam essas situações possíveis de reativação. É o que se mantém agora, todo o dispositivo no terreno ainda alerta, vigilante, pronto para atuar com este vento agora a notar-se de facto diferente e a motivar essa preocupação ainda. Por isso, não há propriamente desmobilização, há uma vigilância atenta para qualquer reativação.
2: A situação está, no entanto, mais calma nesta frente de fogo em Carraseda de Anciães. O incêndio que começou no fim de semana em Torre de Moncorvo e que passou, entretanto, para este concelho vizinho, também no distrito do Porto, mas em Santo Tirso, as autoridades acreditam que o incêndio que começou nas últimas horas possa entrar em fase de resolução ainda esta tarde. Foi, pelo menos, nesse sentido que apontou já esta tarde em declarações à Antena 1 Júlio Praga, coordenador da Proteção Civil da Câmara Municipal de Santo Tirso.
7: Já tem cerca de 3 freguesias afetadas, mas ainda se encontra circunscrito ao município de Santo Tirso. Vemos, de facto, aqui um regredir do que é as chamas e as frentes. Espero que a curto prazo o incêndio se consiga ficar dominado. Da parte da manhã houve aqui uma baixa temperatura, um aumento de umidade. Sabemos que agora da parte da tarde deixa de estar nublado, vai aqui uma abertura de sol e um aumento de temperatura. Tivemos aquela janela da oportunidade da parte da manhã, agora vamos ter aqui um aumento de temperatura e também um aumento residual do vento.
2: A combater o fogo em Santo Tirso estão nesta altura cerca de 200 operacionais com o apoio de uma aeronave. É uma nova esperança para os doentes com melanoma. Duas farmacêuticas anunciaram esta tarde resultados positivos na última fase de ensaios clínicos para uma vacina experimental dirigida a estes doentes, Alexandra Madeira, com melanoma em estado avançado.
8: É já a última fase dos ensaios clínicos, a fase 3 do projeto de laboratório que testa uma nova vacina para doentes com melanoma. O melanoma é um tipo de cancro de pele e a vacina tem como propósito ser uma terapia anticancerígena com base em ARN mensageiro, uma molécula que transporta a informação genética do ADN do núcleo da célula até ao citoplasma. As farmacêuticas envolvidas neste projeto, a Merck e a Moderna, dão conta em comunicado que os testes à vacina experimental têm tido resultados positivos. Participam no estudo 1.100 doentes de melanoma. Não há dados concretos, apenas é fornecida uma impressão generalista de que a vacina permitiu melhorar de maneira estatisticamente significativa a sobrevida sem recaída de doentes com melanoma em estado avançado e que já tinham sido operados antes.
2: A tecnologia usada para produzir esta vacina experimental para doentes com melanoma é a mesma que a farmacêutica Moderna usou também para produzir em grande escala uma vacina contra a Covid-19 durante a pandemia. Este é o primeiro anúncio de resultados positivos da fase 3 para uma terapia anticancerígena à base de ARN mensageiro. Carlos Sotomayor, o presidente do Colégio de Oncologia Médica, da Ordem dos Médicos, entrevistado esta tarde pela Antena 1, lembra que em fase 3 já se avalia a eficácia real do medicamento, por isso a aprovação pode acontecer em breve.
9: São terapêuticas que já poderão, dentro de 1-2 anos, entrar na prática clínica. Eles habitualmente começam nos Estados Unidos, depois na Europa, e depois, em terceiro lugar, em Portugal. Digamos assim, há um tempo de latência sempre, mas existe essa possibilidade. Não é uma doença muito frequente, o melanoma metastizado, o melanoma avançado, mas é uma doença muito catastrófica, e nos doentes em que aparece é muito impactante. É bom que haja novas terapêuticas.
2: Nesta altura não há cura para o melanoma avançado ou metastizado com uma vacina especializada no tumor em específico. Comprova-se que a medicina está cada vez mais personalizada, diz Carlos Sotomayor, com a preocupação de dar qualidade de vida ao doente.
10: Já existem muitas terapêuticas no melanoma, foi uma das áreas, como é uma área que é muito imunogénica, em que a imunoterapia teve mais, iniciou o seu percurso, e em que teve mais eficácia inicial, comprovada. Isto, no fundo, trata-se também agora de manter esse sistema de manutenção da manipulação do sistema imune a favor do organismo do doente contra o tumor, não é? Que não haja uma disseminação maior da doença ou que a doença seja controlada melhor, com qualidade de vida.
2: O Presidente do Colégio de Oncologia Médica da Ordem dos Médicos, entrevistado esta tarde pela Antena 1, as ações da farmacêutica Moderna dispararam 122% depois do anúncio destes avanços numa vacina contra o melanoma.
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0: no IC19, com tudo parado para sair de Lisboa para Sintra, a partir da zona do Estado-Maior da Força Aérea. Temos esta hora na região centro do país já luz verde na A1, no sentido Lisboa-Porto, com incêndio resolvido num pesado ao quilómetro 222 antes da saída à Beira Sul da A1, apenas com trânsito lento. Temos na cidade do Porto a VCI com um acidente a envolver uma moto em Paranhos antes da saída para a A3, com demora no sentido Arrábida Freixo. Mais atrás a VCI também está completa entre a Arrábida e Francos em ambos os sentidos. No Porto há também acidente na A3, à saída da Invicta, junto à circunvalação, a complicar já a circulação na via de cintura interna. Temos esta hora a variante de Faf para Guimarães com um acidente na zona de São Romão, com trânsito parado. Em Viana do Castelo demora-se para o centro da cidade com as festas da Senhora da Agonia, mais a norte, evitar Nacional 13 em Vila Nova de Cerveira, também com demora. E voltamos à região de Lisboa, apenas para uma nota para Loures, com um pesado que está tombado já há cerca de 2 horas na Nacional 115-5 do Marlo para Loures, na rotunda de São Julião do Tujal. A circulação está condicionada, não tem demora.
1: Se vai a caminho, boa viagem com a Antena 1, a linha verde 821-0101 está disponível para dar e receber informações até às 8 da noite.
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0: Acho que o desafio depois é mesmo tentar tirar este ai, ai, ai da cabeça, não é? Porque fica. Diria um colega meu que é um otoverme. Chama-se Não Deixa, Nelson Freitas e Nuno Ribeiro na Antena 1.
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Cristina Clara, bem acompanhada de António Zambujo, falando de bonança que, como sabemos, vem sempre a seguir à tempestade. 24 minutos depois das 5, daqui a pouco há mais uma síntese do desporto. Olhamos então para o mais recente reforço do Benfica. Quem estará nesta síntese será Carlos Rui Abreu, por aqui no programa da tarde da rádio que liga a Portugal. Nada a perder, diria eu, e diria também David Fonseca, nesta que já toca na sua rádio. Boa tarde, boa viagem.

0: A energia contagiante de David Fonseca.
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0: Paulo Galvão, a esta hora, guia-nos nas estradas contigo.
2: Vamos falar de Lisboa. O IC19 de Lisboa para Sintra tem um acidente antes da saída para o Palácio de Queluz, com três viaturas envolvidas. Ocupam a via esquerda, o trânsito está a complicar-se com filas que estão já em Lisboa, na zona de Pinamanica, ponto 25 de Abril de Lisboa para Almada, também com um acidente no início da Avenida da Ponte, com trânsito difícil em todos os acessos, mas melhor o de Alcântara. Para entrar em Lisboa, há um carro avariado no final do tabuleiro da ponte 25 de Abril, ocupa a via direita e complica com filas no tabuleiro. Na cidade do Porto, as coisas não estão melhores. Na VCI, mantemos um acidente com uma moto na zona de Paranhos, antes da saída para a A3, retirado agora para a via mais à esquerda, com demora no sentido a Rábida Freixo. Mais atrás, a VCI também está completa entre a Rábida e Francos. A Avenida AEP congestionada para sair do Porto para Matosinhos. Acidente na A3 à saída do Porto para Braga, junto à circunvalação, a complicar a circulação também na VCI a partir do Estádio do Dragão. Marginal do Porto mantém-se difícil da Foz para a Ribeira. A variante de Faf para Guimarães tem acidente na zona de São Romão e o trânsito está sujeito a demora.
0: Faça boa viagem. A linha verde continua disponível 821-0101, disponível pelo menos até às 8 da noite. Amanhã, quinta-feira, dia cinzento que vem aí, com chuva fraca pelo menos até ao final da tarde. Vento também por vezes forte junto ao mar e nas terras altas, a partir da tarde também, e descida de temperatura que, aliás, já começámos a sentir hoje também. Muitas vezes também, disse eu agora, entretanto, estou repetitiva. Aveiro, 23, Viana do Castelo, Porto e Guarda, 24, Leiria, 26, Coimbra e Lisboa, Lisboa, 27, Vila Real, Viseu, Porto Alegre, Setúbal e Faro, 28, Beja, 29, Bragança, Braga, Santarém e Évora, 30 e nos termómetros de Castelo Branco, 31 graus de máxima amanhã.
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0: Nesta síntese, Carlos Rui Abreu, começas então com esta notícia de que Marco Silva já falou sobre o mais recente reforço do Benfica.
4: Alessandro Circati é um jogador que se enquadra no perfil que Marco Silva tinha definido para reforçar a defesa do Benfica. O próprio treinador dos Encarnados assumiu a escolha esta tarde na conferência de imprensa de antevisão do jogo de amanhã com o Aros e antes mesmo do clube fazer o anúncio oficial.
5: Jogador jovem, jogador que se insere em alguns parâmetros e perfis do que pretendíamos para a posição. Um jogador que, independentemente de jovem, já tem alguma maturidade para a idade que tem. Um jogador que tem liderança e que parece-nos a nós terá o seu tempo de se adaptar a um país diferente, a uma cultura diferente, a uma dimensão de clube completamente diferente também, mas que tem essa capacidade de liderança, de maturidade, vem de uma experiência também para ele muito importante, foi o campeonato do mundo e nesse aspecto dar-nos a confiança que poderá se adaptar rapidamente àquilo que é a dimensão do clube para onde vem e para aquilo que são as nossas dinâmicas enquanto equipa, e depois tem características que nós procurávamos para a posição, tão simples como isso.
4: Marco Silva vai enquadrar a chegada de Alessandro Circati, central internacional australiano de 22 anos, chega do Parma a troco de 20 milhões de euros. Marco Silva, que abordou o jogo de amanhã diante do Aros para a primeira mão do play-off de acesso à fase de liga da Liga Europa. Uma eliminatória difícil, prevê o técnico das Águias.
5: Espera-nos uma eliminatória difícil, isso é o primeiro. Primeiro ponto, uma equipa que vem com o carimbo de ter sido campeã, após muitos anos sem o conseguir, e isso traz boa energia, traz positividade e naturalmente foi com esse objetivo claramente e com esse sentimento que eles começaram a pré-temporada. Vem de uma competição diferente, é uma equipa que estava a disputar uma competição diferente desta, que caiu nesta por uma questão de ter sido eliminada na pré-eliminatória ou numa das qualificações.
4: Aros Benfica, aliás, Benfica Aros, amanhã às 8 da noite na Luz. À mesma hora o Braga recebe o Áustria de Viena, mas para a primeira mão do play-off da Liga Conferência. Arsenalistas ainda marcados pela crise gastrointestinal que afetou os jogadores na semana passada na Bulgária e que levou mesmo ao adiamento do jogo do último domingo para a Liga Portuguesa diante do Gil Vicente. Vítor Carvalho, jogador do Braga, diz que o pior já passou.
6: Eu sinto a equipa já pronta para o desafio de amanhã. Infelizmente a gente acabou tendo inúmeras baixas no decorrer dessa semana, dada essa intoxicação alimentar. Mas pronto, nós não tivemos a oportunidade de nos preparar tão bem supostamente para a partida, porque acabamos tendo dificuldade de treinarmos todos juntos, mas eu não sinto que isso pode ser uma muleta para nós, muito pelo contrário, a gente vai enfrentar a partida com toda a vontade, todo o compromisso de sempre, com a ambição de vencer.
4: Braga, que já informou também que não vai contar com Ricardo Horta. Amanhã o internacional português tem lesão muscular na perna direita para entre 2 a 3 semanas. Braga, Áustria de Viena, às 20h no Minho. Entretanto, o Sporting Braga anunciou há minutos a chegada de Jovan Milosevic, tal como a Antena 1 tinha confirmado na segunda-feira. O avançado internacional sérvio, de 21 anos, custa 8 milhões de euros, referentes a 100% do passe pagos ao Stuttgart da Alemanha, que fica ainda com direito a uma mais-valia futura de 15%. Milosevic assina por 5 épocas e fica blindado por uma cláusula de rescisão de 60 milhões de euros. Hoje há mais jogos do play-off de acesso à fase de Liga, mas da Liga dos Campeões. Depois de ontem, o Lyon, de Paulo Fonseca, ter empatado no terreno do Fenerbahçe uma bola. O destaque vai para os eslovenos do Celje, orientados pelo treinador português Vítor Campelos, que jogam na Eslováquia com o Slovan Bratislava. No Brasil, é oficial a saída de Franklin Carvalho, do comando técnico do Botafogo. O treinador português deixou o clube no 11º lugar do Brasileirão, mas acabou por não resistir à derrota por 6-1 na semana passada diante do Cinciano do Peru em jogo da Copa Sul-Americana. Esta noite e madrugada há treinadores portugueses em ação na América do Sul. O Palmeiras, de Abel Ferreira, joga o tudo ou nada na Libertadores depois do empate a uma bola em São Paulo diante do Cerro Porteño em jogo da primeira mão dos oitavos de final. Agora tudo para decidir no Paraguai. Cerro Porteño, Palmeiras a partir das 11h, sendo que depois, já de madrugada dentro, à 1h30, é a vez do Flamengo de Leonardo Jardim receber o Cruzeiro de Artur Jorge depois do empata uma bola no primeiro jogo realizado em Belo Horizonte. No basquetebol, Sara Poleros, alemã, 24 anos, é reforço do basquetebol do Benfica. Basquetebol feminino, assinou contrato por uma época a extremo poste, chega proveniente dos espanhóis do Zamarate, clube que era orientado por Ricardo Vasconcelos, novo treinador das Águias. De saída, o futsal, Vila do Conde vai acolher as duas supertaças. A Federação Portuguesa de Futebol anunciou hoje que os jogos Benfica Sporting e Nuno Álvares Benfica, das supertaças masculinas e feminina, serão disputados no pavilhão de Vila do Conde no próximo dia 5 de setembro. A supertaça masculina joga-se a partir das 9h. A feminina começa às 16h30.
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0: Há Mortinhos por sair de casa para ouvir já a seguir na Antena 1. Rui Alves de Sousa traz-nos jogos, artesanato e juventude.
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0: Olá, olá, já vamos a meio da semana. Começo por perguntar... É quem é quem, mas não com os chutos, e sim quem é quem na literatura infanto-juvenil. É um jogo de tabuleiro para descobrir no Centro de Artes de Sines, na biblioteca, no setor infantil. As crianças são convidadas a entrar num jogo onde os livros ganham vida e as personagens mais emblemáticas da literatura infanto-juvenil saem das páginas para vir ao nosso encontro. Muitas pistas, muita imaginação neste desafio aos mais pequeninos, que inclui o Capuchinho Vermelho, o Príncipezinho e muitos heróis, vilões e amigos de papel que marcaram gerações. Este jogo de tabuleiro para descobrir amanhã na biblioteca do Centro de Artes de Sines, das 10 às 20, saibam mais em sines.pt. 61ª Feira de Artesanato do Estoril está nos últimos dias, é até 23 de agosto, na FIARTIL, Artesanato, Gastronomia e Música ao Vivo. Esta feira já começou dia 26 de junho, com mais de 90 expositores de artesanato nacional e internacional, comércio tradicional, restauração e música ao vivo, diária, à Noites de Fado, ou houve Noites de Fado à segunda-feira, atuações de ranchos e associações do concelho às quartas, portanto, há uma atuação hoje, um palco dedicado a jovens talentos de Cascais e um espaço para os mais pequeninos. 61ª Feira de Artesanato do Estoril, hoje, quinta e domingo, das 17 às 23, sexta e sábado, encerra uma hora mais tarde, à meia-noite.
1: Juventude é mais putos, mais que institutos, com estatutos, são astutos, aqueles que seguem estudos.
0: Não está lá o Sam da Kid, mas lembrei-me dele por causa da Feira da Juventude em Castanheira de Pera. A Praia Fluvial do Poço Corga recebe mais uma edição de amanhã, 22 de agosto, 3 dias com muita animação e música, e com entrada livre para jovens, famílias e visitantes num espaço emblemático de Castanheira de Pera.
2: Mas nada é como Dani. Põe cartas na mesa, ou vai.
0: O Vanzi põe as cartas na mesa porque é um dos cabeças de cartaz da Feira da Juventude. Primeiro Julinho KPSD amanhã, Missy Miles a 21 e Vanzi no dia 22. Feira da Juventude. Saibam mais em aldeiasdoxisto.pt.
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0: É Richard Farnsworth no filme Uma História Simples, A Straight Story, de David Lynch, um dos filmes mais peculiares do realizador, cheio de filmes peculiares, sobre um homem que decide fazer 418 km num corta-relva que não anda a mais do que 8 km por hora. É uma história real, o filme é emocionante, tem Farnsworth, mas também Sissy Spacek e Harry Dean Stanton. Uma História Simples, de David Lynch, passa hoje em Famalicão, às 22 horas, no Parque da Devesa, com entrada livre. É mais uma sessão do Cinema Paraíso. Em Espinho, o FEST organizou um programa que traz cinema ao ar livre nas freguesias. Começou ontem e continua até dia 28, sessões sempre às 21h30.
4: Os espanhóis invadiram-nos em 1580, não se lembram? Agora querem voltar e começam com o nosso site.
0: A de hoje é com dot.com, no adro da Igreja da Freguesia de Silvalde. Próximas sessões amanhã às 21h30 com o filme Maria Vitória, em Paramos, no Parque Américo Magano. Mais duas sessões a 27 de agosto na freguesia mesmo de Espinho, nas Escadas da Baía, com O Último Azul, e dia 28 em Guetim, no Largo da Igreja, com o filme Benzinho. Podem saber tudo em site.fest.pt. E por hoje é tudo, amanhã trago mais ideias. Até lá.
5: Até lá, fica prometido. Rui Alves de Sousa com mais uma edição do Mortinhos por Sair de Casa.
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5: Já daqui a pouco vou conversar com Herberto Quaresma, um apaixonado por novelas, e por isso sinto, sim, vamos conversar sobre Glória Menezes, que também nos deixou entretanto. Tivemos aqui duas perdas repentinas, quase ao mesmo tempo, e por isso vamos conversar já daqui a pouco. Antes, espreitamos as estradas com Paulo Galvão.
7: Vamos começar pela cidade de Lisboa. Temos esta hora um acidente por resolver no IC19, de Lisboa para Sintra, antes da saída para o Palácio de Queluz. Ocupa a via esquerda, três viaturas envolvidas. Está com o trânsito difícil a saída de Lisboa para Sintra, com filas que estão já a entrar na segunda circular em Benfica. E este acidente deixa também parada a Estrada Nacional 117 dos Cabos da Ávila para a Amadora. Temos a Ponte 25 de Abril, Lisboa para Almada, com acidente resolvido. Há filas de Campolide para o Tabuleiro. Os restantes acessos estão também preenchidos de norte para sul. A Crile vai acumular de Sacavém para o Túnel do Grilo. Em Loures, mantemos um pesado que está tombado na Estrada Nacional 115-5 do Marle para Loures. na rotunda de São Julião do Tujal. Não havia demora, mas agora já há trânsito parado para a retirada deste pesado. No Porto, temos esta hora a VCI já com o acidente resolvido na zona de Paranhos, antes da saída para a A3, envolveu uma moto. O trânsito está a escoar. Há filas mais atrás nos dois sentidos da Vicitoria Interna, entre o Norte Francos e o Tabuleiro da Ponta Rábida. A Avenida IP está demorada para sair do Porto para Matosinhos. Temos também, ainda por resolver, um acidente na A3 à saída da cidade do Porto, junto à circunvalação. Complica a circulação na VCI a partir do Estádio do Dragão. Deixa também ali a circunvalação um pouco mais parada na zona da Ariosa e do Hospital de São João. Marginal do Porto difícil da Foz para a Ribeira. Variante de Faf para Guimarães com um acidente na zona de São Romão. O trânsito está demorado.
5: Linha Verde 800-210101. Boa viagem.
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5: Glória Menezes, uma das mais antigas em atividade no Brasil, morreu ontem aos 91 anos e mais de 60 destes foram dedicados à atuação no teatro, no cinema e também na televisão. E praticamente ao mesmo tempo também já tínhamos perdido Laura Cardoso aos 98 anos. Herberto, olá.
9: Olá.
5: Herberto Quaresma, bem-vindo ao programa.
9: Obrigado.
5: Da tarde. Eu há pouco disse que eras um apaixonado pelas novelas brasileiras, porque tu guardas na memória, no teu baú de memórias, muitas destas referências das novelas brasileiras que nos marcaram a todos um pouquinho, cada uma à sua maneira, não é? Portanto, serias também uma das nossas pessoas para poder falar sobre estas duas personalidades, a Glória Menezes e também a Laura Cardoso, mas foquemo-nos na Glória, em primeiro lugar.
9: Ah, sim.
5: Sim, não queres.
9: Eu preferia até começar com a Laura.
5: Então podemos começar pela Laura, claro que sim. Vamos por ordem.
9: Muito obrigado pelo teu convite.
5: Sim.
9: E mais do que vir naturalmente falar de dois dos maiores nomes da teledramaturgia e da dramaturgia brasileira de sempre, Laura Cardoso e Glória Menezes, importa também aqui vir falar sobre o talento destes dois nomes e celebrá-los nesta hora em que deixamos de ter este contacto físico com Laura Cardoso e Glória Menezes. A Laura Cardoso morreu, como dizias, aos 98 anos e teve uma vida muito longa, muito preenchida. Teve inclusive um início com uma trajetória relativamente diferente da maior parte das atrizes, dos atores do Brasil. Ou seja, em vez de começar pelo teatro e ir até à televisão, ela muito cedo começou a trabalhar sobretudo na televisão e até na rádio.
5: Sim.
9: Portanto,
5: neste nosso cantinho, não é?
9: Ela nasceu num bairro muito conhecido de São Paulo, num bairro que no fundo veio ali a ser um dos principais redutos do Teatro e das Ciências em São Paulo. Ela nesse teatro, aliás nesse bairro, um bairro que a acolheu e acolheu muitos nomes que tiveram formação de grandes atores brasileiros, ela estreou-se, como dizia, na televisão e depois consolidou essa experiência no teatro e fez muito radioteatro. Ela é de um tempo realmente, 98 anos, essa experiência deu-lhe essa predisposição para trabalhar não apenas na televisão, no cinema. Foi isso que a transformou numa das atrizes mais marcantes, não apenas para quem viu, como nós vimos desde os anos 70 os seus trabalhos em televisão, mas para quem cresceu e aprendeu. Foram muitas as gerações, foram muitos os perfis de personagens que ela ajudou a criar. É sempre difícil vir aqui à rádio falar em direto sobre dois nomes que marcaram tanto não apenas a minha memória, mas como a memória de tantos portugueses e brasileiros que vivem entre nós. Portanto, a história da Laura Cardoso não se confunde apenas com a televisão que nós vimos desde os anos 70, desde os anos 60, 70, mas também com a própria história do teatro. Eu estava aqui à procura de me recordar do nome do bairro, o bairro do Bexiga, em São Paulo. Ela viveu, cresceu em termos do talento, da criatividade, e teve uma das mais longas carreiras da dramaturgia brasileira, sendo que foi sempre São Paulo o berço dessa criatividade, o que não é, de resto, nada estranho. Ela morre aos 98 anos, exatamente como sempre quis se despedir. Ela trabalhou quase até ao fim, profundamente inspiradora, ajudou e apadrinhou uma série de carreiras de jovens artistas, que entretanto também foram eles próprios envelhecendo, e até ao fim é lembrada com imenso carinho, sobretudo pela sua generosidade. Ela trabalhou numa série de telenovelas e peças de teatro, teve uma relação muito boa com Portugal, veio muitas vezes a Portugal, e nunca foi uma atriz, por exemplo, que se tivesse perseguido aquela tentativa de eternizar a sua beleza física. Ela nunca foi.
5: Envelheceu nunca, muito naturalmente. Não é?
9: Portanto, e tinha uma certa, até um aspecto muito interessante, que era de lidar com. Ela nunca quis ser aquela a menina bonita da televisão. Não,
5: sim.
9: Não, ela fez uma carreira sobretudo pelo teatro, pelo texto, e isso é incrível. Ela teve uma relação não apenas com o teatro, com a televisão, e 60 anos, 6 décadas é mais do que uma vida, é quase uma eternidade ao serviço do talento do teatro e da televisão brasileira. Laura Cardoso inspirou uma série de pessoas muito importantes, e por exemplo, eu estou a recordar-me aqui de uma série de papéis que ela fez. Ela, na verdade, eu estava a dizer 6 décadas, ela na verdade teve 8 décadas. 6 décadas foi de quem vamos falar a seguir, a Glória Menezes. As 8 décadas de carreira e de atividade da Laura Cardoso também será recordada neste momento, em que parte será lembrada como, por exemplo, papéis como Isaura. Ela era a mãe de 2 gêmeas na Mulheres de Areia,
5: Ruth e Raquel, míticas. Né?
9: Eu gostei particularmente de um papel que ela fez como médium Guiomar, numa novela inesquecível, A Viagem.
5: Sim. Lembras-te? Lembro, sim. Apanhei sempre todas essas já, portanto,
9: claro,
5: tenho,
9: claro,
5: tenho, guardo muito na memória.
9: E portanto, e esta longa trajetória da Laura Cardoso fica também conhecida, também marcada pelo seu forte sentido crítico. Ela sentiu as mudanças do tempo, ficou naturalmente, como dizia, mais velha, mas foi muito crítica do impacto que a tecnologia e dessa priorização, se quiseres, de rostos e corpos bonitos nas telenovelas. É uma mulher de outra geração, começou noutro tempo, recusou-se a tratamentos estéticos, a envelhecer de uma forma diferente, no fundo nessa busca que muitos outros e outras fazem para ganharem mais tempo, mais possibilidades do teatro.
5: Então, não deixou de os ter, não é?
9: Também.
5: De ter o seu lugar, portanto.
9: Sim, ela...
5: Não foi por aí.
9: Sim, não foi. E pertence a uma geração. Nós vamos... Já começámos há algum tempo, mas vamos começar naturalmente. A vida é a lei natural da vida. Existe uma geração de muitos atores, atrizes, que envelheceram e trabalharam até ao fim, e trabalham muitos deles. Eu estou agora a recordar-me que o Lima Duarte, o Sinhozinho Malta, ainda é vivo e tem mais de 100 anos. O Ari Fontoura tem 93 ou 92, ainda é um rapazinho para ir ao ginásio todos os dias, tem um humor extraordinário. O Miguel Falabella é de outra geração, é muito mais novo. Mas existe uma geração, a Betty Faria, que vem muitas vezes a Portugal. Existem muitos, há um universo de atores e há uma classe, com muita classe neste, diria, sublinhava este aspecto, de uma longevidade de atrizes e atores do Brasil, que nós aprendemos a conhecer e a gostar nas telenovelas, mas que depois o teatro, o facto de eles virem aqui com uma rotatividade muito grande, trouxe, neste caso, a Laura Cardoso e a Glória Menezes.
5: E a Glória Menezes, que entretanto, com 91 anos, também nos deixou. Ela deixou de fazer novelas, teatro e cinema um pouquinho antes, não é? Acho que se recolheu uns 10 anos antes, em que deixou depois de atuar, mas ainda assim também muito marcante.
9: Sim.
5: Uma imagem que também conhecemos muito bem.
9: A Glória Menezes até marcou mais. Talvez tenha sido o contrário.
5: Sim, sinto que a Laura talvez me tenha marcado um pouco mais. Claro que me lembro da Glória. E do seu marido, o Tarcísio Meira, obviamente, e do filho também, que fez muitos papéis, mas a Glória também me lembra dela, claro que sim, claro que sim.
9: A Glória Menezes teve um casamento que dizem que foi feito no céu, porque o Tarcísio Meira, de quem tem um filho, que é o Tarciso Júnior, ou o Tarciso Filho, o Tarcizinho, como o chamavam. A Glória Menezes adoeceu quase terrivelmente na época da pandemia, do Covid. De resto, o marido morreu, o Tarciso morreu nessa altura, e desde então recolheu-se e nunca mais trabalhou. Ela tornou-se, a Glória Menezes, tornou-se uma das caras mais conhecidas da televisão brasileira, sobretudo, mais até embora tenha começado também no teatro. Ela torna-se uma das caras mais conhecidas da televisão brasileira e teve uma carreira, essa sim, de mais de 6 décadas. Também nasceu em São Paulo, vivia atualmente no Rio de Janeiro, porque na verdade vivia entre dois filhos, entre o filho e a família no Rio de Janeiro. Tinha a sua casa, tinha sido totalmente autónoma, só usava a cadeira de rodas nos últimos tempos para conforto pessoal, porque ainda andava a pé durante uma hora todos os dias. Era uma mulher com uma vitalidade incrível. E na verdade, Glória Menezes é uma dessas um dos principais rostos desde os anos 70, 80 da televisão em Portugal. Ela passou pela Escola de Artes Dramáticas de uma universidade em São Paulo, fundou um grupo de teatro amador, editou, escreveu algumas das peças de teatro mais famosas. Foi ali que conheceu o Tarciso Meira. E foi sempre ao lado desse grande amor que ela tinha pelo Tarciso, que compôs, gravou e até os anos 70 fez uma série de peças. Eu lembro-me particularmente da Glória Menezes em papéis em que depois há sempre as vilãs e as boazinhas, não é?
5: Sim.
9: Eu acho que ela era particularmente generosa quando representava as vilãs.
5: É mais desafiante também.
9: É mais desafiante. Não é? Ela estará talvez no top 5 das vilãs mais incríveis da televisão brasileira, como por exemplo a Laurinha Figueiroa na Rainha da Sucata. Ela era incrivelmente. Era um papel muito marcante, desafiante, e ela era uma pessoa muito bondosa e muito querida. Portanto, o desafio devia ser incrível também, transformar esse lado e aparecer com uma postura totalmente diferente. E não falámos ainda aqui do papel fundamental que as televisões tiveram no Brasil. Teve a TV Lupi, que nos anos 50 e 60 apresentou uma série de atores e atrizes no Brasil, mas depois a Globo transformou uma coisa que era indicadora, ou era uma espécie de maternidade de talento. A Globo transformou aquilo numa indústria, à séria, tipo Hollywood das telenovelas, não é? E nós pudemos ver durante muitos anos esse talento brotar, o contacto com eles foi incrível, e sobretudo a Glória não apenas teve esse contacto com as televisões e com os teatros, mas a Glória era muito respeitada, era mais uma das figuras mais respeitadas da televisão do Brasil. E era uma pessoa que incorporava uma série de papéis que eram muito desafiantes. Lembro-me perfeitamente de uma novela, por exemplo, como A Guerra dos Sexos, que era, portanto, ao lado de Fernanda Montenegro. Ainda não falámos aqui, mas Fernanda Montenegro é um nome absolutamente importante na teledramaturgia do Brasil. E a verdade é que o talento de Glória Menezes não pode ser dissociado da família, do lugar, do habitat onde nasce, onde trabalha, mas é sobretudo o que fica desse trabalho das duas atrizes, de Laura Cardoso e de Glória Menezes, é o legado, não é? O legado espantoso que deixam e de certa forma se eterniza na nossa memória, porque por isso é que nós nos lembramos de uma forma afetuosa. E celebramos hoje aqui, eu contigo, a vida e a carreira dessas duas, destes talentos espançosos. Vamos assistir, certamente, vamos nos despedir de outros.
5: Sim.
9: Mas hoje falamos destes dois.
5: As nossas referências estão todas a ir embora. Pensei nisso ontem, quando soube da Laura, por acaso.
9: Também gosto de pensar que estão outros a serem
5: ser
9: construídos, e vamos ter contacto com essa nova geração que é estupenda. E que nos inspira imenso. E o facto destes dois nomes e de outros que mantiveram contacto muito frequente com Portugal, vamos aqui continuá-los a celebrar. Portanto, Laura Cardoso e a Glória Menezes, uma boa viagem, e vão continuar connosco.
5: Obrigada, Herberto.
9: vão continuar connosco.
5: Obrigada, Herberto. Praticamente 6 da tarde na Antena 1, está na hora das notícias, exatamente, isso mesmo. Mas antes vamos olhar para as temperaturas atuais. Estão 25 graus no Porto e em Ponta Delgada, 24 em Faro, também no Funchal, 27 em Lisboa e Coimbra. Principais títulos a esta hora, Nuno.
10: Estão a ser reforçados os meios de combate ao fogo em Arouca. A autarca já falou com o Ministro da Administração Interna ao início da tarde. Temos a reportagem já a seguir nesta edição às 6. No ano passado, um em cada 4 condutores mortos e autopsiados na sequência de acidentes de viação apresentava uma taxa de álcool no sangue considerada crime. Madrid recua, o governo espanhol está a preparar um plano para acolher em território continental as cerca de 500 crianças migrantes.

0: imigrantes que entraram em Ceuta.
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0: É mais um dia de sobressalto para os moradores de algumas aldeias que estão na linha de fogo, em Arouca. O incêndio, que começou na segunda-feira, ainda segue descontrolado. Amanhã foi particularmente complicada. Mas a esta hora, Diana Craveiro, aí nessa localidade onde te encontras, a situação está aparentemente mais calma.
2: Tebelhão é uma das aldeias que está na linha do fogo. No entanto, as chamas não se vêem a partir daqui. Vê-se apenas algum fumo ali ao fundo, na aldeia de Cabreiros. Aqui especificamente em Tebelhão, os moradores já estão mais calmos. Amanhã é que foi mais complicada?
3: Sim, amanhã foi mais calma. Quando chegamos aqui de manhã, que nós estamos daqui de uma aldeia ao lado, tínhamos um almoço previsto com a família. Havia muito fumo, muitos bombeiros, muitos aviões e estávamos um bocadinho preocupados. E agora a situação está mais controlada, os aviões continuam a passar, mas o fumo está mais branco e acho que agora o fogo, também devido ao tempo e devido à intervenção dos aviões e dos bombeiros, o fogo está controlado.
2: Portanto, vão manter a atenção, mas muito mais descansados os moradores aqui.
3: Sim, sim, claro. Mesmo aqui os residentes, os vizinhos, já falámos com os vizinhos já há bocadinho, acho que de manhã estava muita gente preocupada, agora à tarde já está o pessoal mais descansado e acho que dessa parte agora está mais controlado o fogo.
2: Muito obrigada, Filipe Tavares, um dos moradores desta aldeia de Tebelhão, onde o fogo ainda não chegou e conta-se que não chega. Vê-se algum fumo branco daqui, ali ao longe, ouvem-se e vêem-se os meios aéreos a atuar das próximas horas. Espera-se uma descida das temperaturas que pode ajudar a controlar o incêndio.
0: No terreno estão mais de 500 operacionais e agora 10 aeronaves. A autarca Margarida Belém adianta que já falou com o Ministro da Administração Interna e recebeu a garantia de que os meios vão ser reforçados ao longo da tarde, tendo em conta as dificuldades que estão a ser sentidas no terreno.
4: Estamos num território de montanha em que, para circular entre estes lugares e os bombeiros para fazerem estes circuitos, levam cerca de 40 minutos para circular de um ponto ao outro. Portanto, é difícil. É difícil trabalhar com estas condições do território, mas é o território que temos e, portanto, é o território que tem que estar preparado também e a nível nacional para combater nestas condições e, portanto, é por isso é que vemos com muitos bons olhos. Acabei de falar com o Sr. Ministro da Administração Interna, que garantiu que iríamos reforçar os meios para auxiliar este trabalho gigantesco dos nossos bombeiros.
0: Declarações da Presidente da Câmara Municipal de Arouca, Margarida Belém, desde segunda-feira. Este incêndio já queimou cerca de 700 hectares na região de Arouca. Noutro incêndio que começou em Torre de Moncorvo, ainda no fim de semana, e que passou, entretanto, para o concelho vizinho de Carraseda de Anciães, a situação está hoje bem mais tranquila. Grande preocupação esta tarde, Jorge Esteves, está já mais relacionada com a questão dos reacendimentos.
5: Aquilo que agora se faz é apenas operações de consolidação e rescaldo e vigilância atenta a possíveis reativações, particularmente tendo em atenção as alterações atmosféricas previstas para esta hora, a meio da tarde, em que se prevê uma subida da intensidade do vento e também alterações, rotações que podem suscitar alguma reativação naquilo que é a área que já foi consumida pelo fogo e onde ficou algum ponto quente que ainda dê para esse tipo de ignição e que obrigue a intervenção por parte do executivo, que continua a ser superior a 500 homens, 500 operacionais no terreno, apoiados ainda por meios aéreos, particularmente agora helicópteros, também com um de vigilância que apoia condição de revisto por parte do comandante das operações de socorro, de forma a que possa ter uma visualização mais integral deste espaço, toda esta área, que durante a manhã ainda suscitou grandes preocupações, sobretudo numa zona com difíceis acessos, onde foi preciso também intervir com máquinas de rastros, particularmente do Exército e da Força Aérea, para abrir aceiros, separações entre a área queimada e o verde, e também vias de penetração dos meios operacionais por terra, para poderem posicionar-se de forma a estarem nos locais onde pode ser necessário acorrer àquilo que seriam essas situações possíveis de reativação. É o que se mantém agora, todos os dispositivos no terreno terreno ainda alerta, vigilante, pronto para atuar com este vento agora a notar-se de facto diferente e a motivar essa preocupação ainda. Por isso, não há propriamente desmobilização, há uma vigilância atenta para qualquer reativação.
0: Preocupação com os reacendimentos nesta frente do incêndio que começou no fim de semana em Torre de Moncorvo. Quanto a Santo Tirso, a descida das temperaturas nesta região ajudou no combate ao fogo. A situação está também bem mais tranquila nesta altura. Continuam ainda assim no terreno cerca de 200 operacionais. Os bombeiros contam ter este incêndio dominado até ao final do dia. O Hotel Cascais Miragem vai avançar com despedimento coletivo de 177 trabalhadores. O hotel estará fechado durante 2 anos para obras de remodelação. Luís Batista, do Sindicato dos Trabalhadores da Indústria de Hotelaria, Turismo, Restaurante e Similares do Sul, acredita que estamos perante um despedimento ilegal.
6: O despedimento coletivo, nos termos do artigo 359, tem que se basear em problemas de mercado, quebra de faturação, dificuldades económicas ou então na alteração estrutural da atividade económica ou da unidade económica. A empresa reconheceu desde sempre que nós estamos perante um problema financeiro, não estamos perante um problema económico, portanto resta-nos apenas aquilo que poderia ser, hipoteticamente, a questão da alteração estrutural do modelo de negócio, da atividade económica, da própria unidade económica, mas também não é isso que vai acontecer. Isto continuará a ser um hotel, será um hotel que vai necessitar da mesma de trabalhadores, continuará a ser um hotel por mais luz que queiram colocar em cima dele. E, portanto, não há uma alteração estrutural do negócio e, portanto, este despedimento coletivo não tem coordenamento no Código do Trabalho nem na lei e, portanto, estamos perante um despedimento ilegal, incapotado.
0: Sindicato e trabalhadores prometem manter a luta. Estão em causa 177 postos de trabalho abrangidos pelo despedimento coletivo. A Antena 1 já contactou o hotel para obter mais informações sobre este despedimento anunciado nos últimos dias. Foi constituída a arguida a mãe da criança de 3 anos, encontrada sozinha esta madrugada em Braga. A criança foi deixada com a irmã de 15 anos, também menor, que tinha saído de casa para comprar comida. O irmão foi encontrado pelos vizinhos, acordados pelo choro, na entrada do prédio. Os dois menores já estavam sinalizados à Comissão de Proteção de Crianças e Jovens. A mãe foi, entretanto, identificada e, segundo o comissário Tiago Silva, da PSP, está indiciada pelo crime de exposição ou abandono.
7: Depois das crianças estarem completamente entregues ao hospital, as diligências foi tentar encontrar a progenitora. Pela hora de almoço foi possível identificá-la e interceptá-la, que foi constituída arguida, por isso já se encontra connosco, foi constituída arguida, a mãe está indiciada pela suspeita do crime de exposição ao abandono. Posteriormente irá-se confirmar isso ou não.
0: PSP não revela mais pormenores, adianta apenas que a mãe foi detida hoje pela hora de almoço, constituída arguida, vai responder pelo crime de exposição ou abandono. A criança de 3 anos foi vista no hospital e está bem de saúde. No ano passado, 1 em cada 4 condutores mortos e autopsiados na sequência de acidentes tinham uma taxa de álcool no sangue considerada crime. Os dados da Autoridade Nacional de Segurança Rodoviária, que a agência Lusa dá a conhecer esta tarde, indicam que 42% dos 282 condutores mortos e autopsiados pelo Instituto de Medicina Legal no ano passado tinham álcool no sangue. Destes 117 automobilistas com álcool, 68 apresentavam uma taxa igual ou superior a 1,2 gramas por litro, que é considerada crime. Já 85 tinham 0,5, valor a partir do qual é considerada contraordenação grave. Estes dados são divulgados numa altura em que está na estrada a campanha Taxa Zero ao Volante da PSP e da GNR, uma campanha que está a decorrer até à próxima segunda-feira. É uma nova esperança para os doentes com melanoma. Duas farmacêuticas anunciaram esta tarde resultados positivos na última última fase de ensaios clínicos para uma vacina experimental dirigida a estes doentes, Alexandra Madeira, com melanoma em estado avançado.
8: É já a última fase dos ensaios clínicos, a fase 3 do projeto de laboratório que testa uma nova vacina para doentes com melanoma. O melanoma é um tipo de cancro de pele e a vacina tem como propósito ser uma terapia anticancerígena com base em ARN mensageiro, uma molécula que transporta a informação genética do ADN do núcleo da célula até ao citoplasma. As farmacêuticas envolvidas neste projeto, a Merck e a Moderna, dão conta em comunicado que os testes à vacina experimental têm tido resultados positivos. Participam no estudo 1.100 doentes de melanoma. Não há dados concretos, apenas é fornecida uma impressão generalista de que a vacina permitiu melhorar de maneira estatisticamente significativa a sobrevida sem recaída de doentes com melanoma em estado avançado e que já tinham sido operados antes.
0: A tecnologia usada para produzir esta vacina experimental para doentes com melanoma é a mesma que a farmacêutica Moderna usou para a vacina contra a Covid-19 durante a pandemia. Este é o primeiro anúncio de resultados positivos da fase 3 para uma terapia anticancerígena à base de ARN mensageiro. Carlos Sotomayor, presidente do Colégio de Oncologia Médica da Ordem dos Médicos, explica que o facto de estarmos já na fase 3 indica que a aprovação poderá estar para breve.
9: São terapêuticas que já poderão, dentro de 1-2 anos, entrar na prática clínica. Eles habitualmente começam nos Estados Unidos, depois na Europa e depois em terceiro lugar em Portugal. Digamos assim, há um tempo de latência sempre, mas existe essa possibilidade. Não é uma doença muito frequente, o melanoma metastizado ou melanoma avançado, mas é uma doença muito catastrófica e nos doentes em que aparece é muito impactante. É bom que haja novas terapêuticas.
0: Este especialista explica que não há cura para o melanoma avançado ou metastizado, mas estes avanços na medicina têm como objetivo dar qualidade de vida aos doentes. O governo espanhol está a preparar um plano para acolher em território continental as cerca de 500 crianças migrantes que ainda estão em Ceuta, depois de terem entrado de forma ilegal neste enclave. Depois de ter garantido que nenhum dos 70 mil migrantes que entraram em Ceuta ficaria em território espanhol, há agora, Sérgio Infante, um aparente recuo por parte do Governo de Madrid.
10: Porque na lei espanhola o Estado tem o dever de prestar assistência a migrantes menores não acompanhados até completarem 18 anos. E por isso estas 500 crianças seguem para o continente, mas agora no centro das críticas está o Ministro do Interior. Fernando Grande Marlaska garantiu no dia 13 que quem entrasse ilegalmente em Ceuta ou Melilla seria repatriado. Marlaska assegurou mesmo que nenhum destes migrantes teria acesso ao continente europeu. Agora surge volte-face e os partidos à direita e de extrema-direita não perdoam. Várias regiões, governadas em conjunto pelo Partido Popular e pelo Vox, não mostram abertura ou recusam mesmo receber estes menores para minimizar estes conflitos. Está a ser elaborado um plano de emergência para que as organizações não governamentais e as agências de proteção infantil assumam as responsabilidades pelos menores, em particular as raparigas. Esta estratégia do governo espanhol surgiu apenas algumas horas depois da Comissão Europeia ter afirmado que, segundo a legislação da União Europeia, todos os migrantes devem ser repatriados para Marrocos, incluindo menores não acompanhados.
0: Agora, várias fontes do Ministério da Juventude e Infância confirmam que o Governo de Espanha está a preparar a transferência para o continente de 500 crianças migrantes que estão em Ceuta desde o fim do mês passado.
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11: Vamos começar pela cidade do Porto, marginal difícil da Foz para a Ribeira, a partir do viaduto do Cais das Pedras, VCI preenchido entre o Freixo e a A3, mas também está completa entre a Rábida e Francos, em ambos os sentidos. A Avenida AEP mantém-se com filas, principalmente para sair do Porto para Matosinhos. Circunvalação vai complicando na zona da Ariosa. Na região de Lisboa, o trânsito tem estado bastante parado na zona de Loures, na ligação do Marle a Loures, na Nacional 115-5, para a retirada de um pesado que se despistou na zona de São Julião do Tujal. O IC19 mantém-se com um acidente antes da saída para o Palácio de Queluz, ocupa a via esquerda, está a complicar com filas que estão já na zona de Pinamanique, para sair de Lisboa em direção a Sintra. A ponte 25 de Abril, Lisboa para Almada, tem acidente a meio do tabuleiro, só se passa pela direita com filas.

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1: Ligamos à chuva dos Calemas já a seguir.
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1: Ligamos muito em breve ao Jornal do Desporto. Chega às 6:30 em ponto à rádio que liga Portugal. Ainda espreitamos o trânsito antes, mas antes ainda, há sempre tempo e espaço para ouvir mais uma vez a voz inesquecível de Amy Winehouse. Boa tarde.

0: Back to Black, a recordação de Amy Winehouse. Vamos lá então espreitar o trânsito antes do Jornal do Desporto com Paulo Galvão.
1: Vamos começar pela região de Lisboa. Estrada Nacional 115-5 está parada com muita demora na ligação do mercado abastecedor em direção ao Loures, com pesado que está tombado já há algumas horas em São Julião do Tujal. Saída de Lisboa pela ponte 25 de Abril com trânsito parado. Há um acidente a meio do tabuleiro, só se passa pela via mais à direita. Há filas muito demoradas a partir de Sete Rios, acessos completos de norte para sul, mas a curiosidade está a deixar trânsito parado também já do lado da Almada, em direção à cidade de Lisboa. A ponte Vasco da Gama é uma boa alternativa. Há apenas um acidente na zona de Camarate, na ligação do eixo norte-sul à Cril, a complicar ali este acesso ao túnel do Grilo. Filas também para quem vem de Sacavém para o túnel do Grilo na Cril. A segunda circular no Pararranque entre o Estádio da Luz e a zona do aeroporto. Mantemos o acidente desta tarde no IC19, antes da saída para o Palácio de Queluz, a deixar filas demoradas de Lisboa para Sintra. Estão na zona de Pinamanique, que já entram na segunda circular. Temos também agora um acidente junto aos cabos da Ávila, na Nacional 117, para quem vem do Restelo para a Amadora, também com trânsito a acumular. Na região do Porto, temos trânsito demorado também na VCI, entre o Freixo e a saída para Braga, depois entre a zona de Francos e o tabuleiro da Ponta Rábida, nos dois sentidos da Avenida AEP, na A3, no sentido norte-sul, a partir de Pedroços. A Marginal do Porto está sujeita à demora da Foz para a Ribeira, e mais a norte, em Viana do Castelo, é dia de desfile da mordomia à festa das festas da Senhora da Agonia em Viana do Castelo, e portanto há filas e demora. Mais a norte, a Nacional 13 está também parada em Vila Nova de Cerveira.
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3: Arsenal está de regresso às opções de Marco Silva. O treinador já falou de Alessandro Circati na véspera do jogo europeu do Benfica. Plantel do Sporting Braga curado da gastroenterite, perde Ricardo Horta para as próximas 3 semanas. Rodrigo Mora, oficializado na Roma. Neste jornal, as primeiras palavras do médio. Aperta-se o cerco a Jenny Catamo no Sporting. Tubarões Azuis têm novo selecionador. Noite de quartos para 2 portugueses no Masters 1000 de Cincinnati. E já a data e hora para as supertaças de futsal.
0: Tudo isto e muito mais com Carlos Rui Abreu nesta edição do Jornal de Desporto.
3: Arsenal está convocado ao 7º jogo da época para o Benfica. O internacional norueguês, que chegou mais tarde devido à presença no Mundial, tem estado lesionado, mas Marco Silva garantiu esta tarde que Arsenal está na lista para a recepção ao Aros.
4: Tem vindo a trabalhar pouco a pouco integrado na equipa. Nos últimos dias de preparação para o jogo de amanhã, esteve totalmente integrado. E isso é o mais importante para nós, deu-nos bons sinais, deu-nos sinais positivos, e estará envolvido naquilo que é a convocatória para o jogo de amanhã. Não está com 90 minutos ainda nas pernas, isso é claro, mas é um jogador que, mesmo não estando sempre com a equipa ou a trabalhar com a equipa, é um jogador muito atento, é um jogador que faz por estar presente em quase todos os momentos, e daí já entender grande parte das dinâmicas que nós queremos.
3: À margem da conferência de imprensa do jogo de amanhã, o treinador do Benfica foi questionado sobre Alessandro Circati, central australiano que está em Lisboa para assinar pelas Águias. Ainda antes da oficialização do negócio, que fará o Benfica pagar 20 milhões de euros ao Parma, Marco Silva falou sobre o defesa de 22 anos.
4: Jogador jovem, jogador que se insere em alguns parâmetros e perfis do que pretendíamos para a posição, um jogador que, independentemente de jovem, já tem alguma maturidade para a idade que tem, um jogador que tem liderança e que parece-nos a nós terá o seu tempo de se adaptar a um país diferente, a uma cultura diferente, a uma dimensão de clube completamente diferente também, mas que tem essa capacidade de liderança, de maturidade. Vem de uma experiência também para ele muito importante, foi o campeonato do mundo, e nesse aspecto dar-nos a confiança que poderá se adaptar rapidamente àquilo que é a dimensão do clube onde vem e para aquilo que são as nossas dinâmicas enquanto equipa, e depois tem características que nós procurávamos para a posição, tão simples como isso.
3: Benfica, que amanhã começa a discutir com o Aros da Dinamarca a passagem à fase de liga da Liga Europa. Marco Silva já deixou um aviso à navegação.
4: Espera-nos uma eliminatória difícil, isso é o primeiro ponto. Uma equipa que vem com o carimbo de ter sido campeã, após muitos anos sem o conseguir, e isso traz boa energia, traz positividade, e naturalmente foi com esse objetivo, claramente, e com esse sentimento que eles começaram a pré-temporada. Vem de uma competição diferente, é uma equipa que estava a disputar uma competição diferente desta, que caiu nesta por uma questão de ter sido eliminada na pré-eliminatória. ou numa das qualificações.
3: O treinador do Benfica espera que a equipa esteja a um nível elevado que lhe permita vencer o primeiro jogo.
4: Para nós é muito importante estarmos a um nível que nos permita ter um controle do jogo, que nos permita saber que são dois jogos que vão se decidir e não só um, mas queremos que o impacto de jogar em casa com os nossos adeptos novamente connosco e com a qualidade no nosso jogo e depois com todos os outros fatores que são fundamentais, a concentração, a agressividade nos momentos certos, no jogo que nós vamos precisar para que possamos ter o resultado que nós queremos, que é ganhar.
3: Benfica Haros, primeira mão do playoff de acesso à fase de Liga da Liga Europa, amanhã na Luz, às 8 da noite, com um relato aqui na rádio do jornalista João Santos Correia. O Sporting Braga está também a dois passos de chegar à fase de Liga, mas da Liga Conferência, os arsenalistas recebem amanhã o Áustria de Viena, na primeira mão do playoff, ainda marcados pela crise gastrointestinal que afetou os jogadores na semana passada na Bulgária e que levou mesmo ao adiamento do jogo do último domingo para a Liga Portuguesa. Adiante do Gil Vicente, Carlos Vicens, treinador do Braga, disse hoje que a situação ainda não está resolvida a 100% e que isso se nota nos treinos.
5: É verdade que nos treinamentos, tanto do lunes como do martes.
6: É verdade que nos treinos de segunda e terça vi jogadores que, pela desidratação e também outros sintomas, estavam fracos com falta de energia, o que é normal. Hoje espero ter a maioria o melhor possível para tomar decisões que espero sejam mais decisões de caráter futebolístico que relacionadas com a saúde dos jogadores da minha equipa.
5: Que as decisões que tomemos tenham que ver mais com o futebol que não com a saúde dos chicos.
3: Ainda assim, o treinador espanhol garante a equipa quer ser competitiva para ganhar e ficar próxima da fase de liga da Liga Conferência.
5: Vamos a tentar, como sempre fazemos, impor o nosso jogo.
6: Vamos tentar, como sempre, impor o nosso jogo, ser competitivos, até porque eles têm jogadores que nos podem dificultar. E nós vamos fazer o mesmo, sempre com a ambição de poder atacar bem, ganhar e marcar golos, sabendo que ainda há um jogo na Áustria para decidir a passagem à fase de grupos, que é o nosso objetivo.
5: Vamos ter que ir a semana que vem a jogar a seu campo, o passe definitivo à fase de liga, que é o que queremos.
3: Carlos Vicens, que hoje recebeu uma má notícia, Ricardo Horta vai ter de parar. O capitão dos arsenalistas tem uma lesão muscular na perna direita e vai parar por um período entre 2 a 3 semanas. Disponível estará Vítor Carvalho, um dos mais experientes do plantel, garante que o pior já passou e nada servirá de desculpa em caso de um mau desempenho.
7: Eu sinto a equipa já pronta para o desafio de amanhã. Infelizmente a gente acabou tendo inúmeras baixas no decorrer dessa semana. Dada essa intoxicação alimentar, mas pronto, nós não tivemos a oportunidade de nos preparar tão bem, supostamente, para a partida, porque acabamos tendo dificuldade de treinarmos todos juntos, mas eu não sinto que isso pode ser uma muleta para nós, muito pelo contrário, a gente vai enfrentar a partida com toda a vontade, todo o compromisso de sempre, com a ambição de vencer.
3: O médio brasileiro do Braga garante que o grupo sabe da importância do jogo de amanhã e só a vitória está no pensamento.
7: Já estamos nos preparando para esse desafio. Obviamente que nós queremos ganhar. Se eu puder escolher o placar pelo qual eu gostaria de vencer, seria muito legal, mas sabemos que vai ser um encontro difícil e não esperamos nada menos do que isso. Mas espero que a gente esteja na nossa melhor versão para poder fazer um jogo competitivo, sair vitorioso e se pudermos fazer um placar alargado, porque sabemos da dificuldade de jogar a segunda partida fora de casa, numa partida eliminatória e decisiva.
3: Braga, Áustria de Viena, amanhã às 8 da noite, o jogo com informações de Paulo Vidal nas antenas da Rádio Pública. Os arsenalistas anunciaram há minutos também a chegada de Jovan Milošević, tal como a Antena 1 tinha confirmado na segunda-feira. O avançado internacional sérvio de 21 anos custa 8 milhões de euros, referentes a 100% do passe pagos ao Stuttgart da Alemanha, que fica ainda com direito a uma mais-valia futura de 15%. Milošević assina por 5 épocas e fica blindado por uma cláusula de rescisão de 60 milhões de euros. Em Itália, Rodrigo Mora foi há instantes oficializado como jogador da Roma. O jogador romano, ex-jogador do Futebol Clube Porto, já agradeceu e mostrou-se muito feliz.
8: Primeiramente, agradecer à Roma e ao Futebol Clube do Porto. Estou muito feliz de estar aqui. Agradeço pelo apoio dos adeptos no aeroporto e sinceramente, estou muito feliz. E que seja um grande ano aqui.
3: Na cidade eterna vai cumprir o sonho de jogar ao lado de Paulo Dybala, ídolo de criança.
8: Durante a minha infância, cresci muito a ver o Dybala, e agora poder jogar ao lado dele
9: é algo muito gratificante para mim. E por isso estou muito ansioso por jogar ao lado dele e por o conhecer.
3: Rodrigo Mora abordou ainda as dificuldades nas negociações entre o Porto e a Roma.
9: Como toda a gente sabe, foram umas negociações difíceis, que demoraram algum tempo. Eu, sinceramente, estava ansioso por vir para aqui. Claro, sempre com aquela fé, mesmo que as coisas não estavam a correr tão bem. Mas sim, quando soube que vinha para aqui, fiquei muito feliz. E claro, agradecer a todo o apoio, porque sinceramente quando soube do interesse da Roma, as pessoas começaram logo, os adeptos começaram logo a mandar mensagens, e isso mexeu comigo e claro que me deixou feliz, por isso agradeço a toda a gente, especialmente também ao presidente e ao míster. E sinceramente estou muito feliz.
3: As primeiras palavras em português de Rodrigo Mora como jogador da Roma. Pelo Sporting, aperta-se o cerco a Jenny Catamo. O Sunderland não desiste do internacional moçambicano e pode chegar aos 40 milhões para o levar de Alvalade para a Premier League. Além da mais-valia desportiva, numa das melhores ligas do mundo, a Catamo, aliás, está a ser oferecido um salário que é 5 vezes superior ao que oferecem Alvalade. Alvalade, onde continuam no impasse as saídas de Pedro Gonçalves e Daniel Bragança. Pote terá como destino mais provável a Arábia Saudita, enquanto o futuro de Bragança está mais indefinido. Ambos continuam a trabalhar em Alcochete, mas não contam para Rui Borges, quem também ainda trabalha, mas sem contar para o técnico dos Leões, é o georgiano Kokorashvili. Em Espanha, a imprensa adianta que o Sevilha está disposto a pagar 4 milhões de euros pelo médio e nas próximas horas Kokorashvili poderá viajar para a Andaluzia. Lá por fora, Humberto Betancourt é o sucessor de Bubista como selecionador de Cabo Verde. Betancourt é mestre em Ciências do Desporto, treino desportivo pela Universidade da Beira Interior, em Portugal, e pós-graduada em Neurociências Aplicadas ao Desporto. Desde 2020 desempenhava o cargo de treinador adjunto da seleção cabo-verdiana. O novo treinador mostra-se honrado por assumir os Tubarões Azuis.
10: É um motivo de grande honra, mas sobretudo também representa uma grande responsabilidade. Sim, é uma grande responsabilidade, mas assumimos tanto esta função com muita humildade, mas também com sentido de compromisso para servir bem tanto o nosso país.
3: Mário Semedo, presidente da Federação Cabo-Verdiana de Futebol, justifica a escolha do sucessor de Bubista.
11: Um treinador muito experiente, com resultados já provados no futebol cabo-verdiano. Esta, pensamos que é a equipa certa no momento certo. Porque dentro de dias já vamos iniciar os trabalhos para uma campanha que não se figura fácil, que é para as eliminatórias para o CAN, por isso não temos tempo a perder.
3: Mário Semedo a justificar a escolha de Humberto Betancourt é o sucessor de Pedro Bobista como selecionador de Cabo Verde. No ténis, depois de ontem ter vivido um dia de glória, o ténis português, com a chegada de Nuno Borges e Jaime Faria aos oitavos de final do Masters 1000 de Cincinnati, hoje os dois jogadores lusos disputam os encontros dos quartos. Nuno Borges tem pela frente o norte-americano Brandon Nakashima, enquanto Jaime Faria defronta o italiano Lorenzo Musetti. O jogo de Borges é às 8:30 da noite, o de Faria às 10. Os jogos do Mediterrâneo é já a partir desta sexta-feira que arrancam na cidade italiana de Taranto. São 168 atletas portugueses em 30 modalidades, com o experiente João Rodrigues, antigo velejador olímpico, a embarcar nesta aventura no papel de chefe de missão.
12: A missão é composta por 168 atletas, mais N outros tantos oficiais e treinadores. Alguns deles realmente trazem já um background competitivo muito interessante. Mas isto, nós encaramos os Jogos do Mediterrâneo essencialmente como uma oportunidade para Portugal se apresentar no contexto mediterrâneo, como mais um país que realmente tem um nível competitivo bastante interessante hoje em dia, e também uma antecâmara para os atletas para outros eventos, pensando sempre no horizonte de Jogos Olímpicos.
3: João Rodrigues, que sabe bem o que é estar nos Jogos Olímpicos, foram 7 participações do velejador português entre Barcelona 92 e Rio de Janeiro 2016. A última página deste jornal é para o futsal, é que Vila do Conde vai acolher as duas supertaças. A Federação Portuguesa de Futebol anunciou hoje que os jogos Benfica Sporting e Nuno Álvares Benfica, das supertaças masculina e feminina, serão disputados no pavilhão de Vila do Conde. No próximo dia 5 de setembro, a supertaça masculina joga-se a partir das 9 da noite. A feminina começa às 4:30 da tarde.
0: Carlos Rui Abreu em mais uma edição do Jornal de Desporto, simultâneo com a RTP Antena 1 Açores, África e RTP Mundo e online em desporto.rtp.pt.
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0: Para quem está a caminho a esta hora, Paulo Galvão, o que é que nos podes dizer?
1: Quem puder deve evitar a ponte 25 de Abril. Está por resolver um acidente a meio do tabuleiro, no sentido Lisboa-Almada. Está tudo parado já a partir do Jardim Zoológico de Lisboa. Os acessos estão também muito difíceis de norte para sul. E a curiosidade deixa também trânsito parado na descida do Feijó, no sentido oposto para entrar em Lisboa, para quem está a esta hora no final da A2 em direção à Praça das Portagens. E, portanto, quem puder deve optar pela ponte Vasco da Gama em ambos os sentidos. A segunda circular está no para-arranque entre as Torres de Lisboa e o aeroporto. O IC19 mantém um acidente no sentido Lisboa-Sintra. Resolvido neste instante, o trânsito começa agora a escoar a partir da zona do Estado-Maior da Força Aérea em direção à curva do Palácio de Queluz, com este acidente resolvido agora neste momento. Temos na Cril também um acidente no sentido Algés-Sacavém, no final dos túneis de Benfica, na região centro do país. Um pesado que se incendiou esta tarde, ao início da tarde, agora a ser retirado na A1, no sentido Lisboa-Porto, quilómetro 222 antes da saída Aveiro Sul, já com 2 quilómetros de fila, ligação de Braga a Vila Verde e a Vila de Prado sujeita a demora nos acessos ao Rio Cava, do A28 em marcha lenta, do Porto para Vila do Conde, em alguns troços com o trânsito parado ali na zona de Aveleda e depois da área de serviço. Na região do Porto há filas na subida do Dragão para a A3 na VCI, nos dois sentidos entre a Ponta Rábida e o Norte Francos, a A3 entre a Circunvalação e a Vicentura Interna, e a Avenida AEP está preenchida do Porto para Matosinhos.
0: E se vai na estrada, pode contar ainda com a linha verde 821 0101. Boa viagem.
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1: Hoje é dia de inventário pessoal e vamos descobrir o de António Barreto com Mafalda Anjos, uma conversa sobre democracia e sociedade também, mas também sobre comoções, confrontos internos, convicções e caráter. É para ouvir logo a seguir às notícias das 7 da tarde aqui na Antena 1. Fica a proposta, mas fica também a proposta de recordarmos esta delícia supersticiosa de Stevie Wonder. Boa viagem, boa tarde, boas férias.

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1: E ligamos brevemente também ao Postal do Dia de Luís Osório, que, como sabe, está sempre aqui no programa da tarde da Rádio que Liga Portugal e que hoje nos conta uma história de amor e morte. É para ouvir, logo a seguir, a Miguel Araújo e os 4:30.
2: Matei.

0: Praticamente 4 minutos das 7 da tarde, na Antena 1, ainda falta o Postal do Dia de Luís Osório.
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0: Já comecei a escrever esta história pelo menos três vezes. Quando aconteceu há precisamente 2 anos, e depois mais uma vez ou duas. Travo e inicio, travo e volto a começar. É uma história triste, de amor, mas mais triste do que deveria ser possível. Uma história que não é justa e cuja moral também não é clara. Se estiverem crianças à tua beira, ao teu lado, desliga por um bocadinho. Podes ouvir depois ou ler-me quando eles não estiverem perto ou já estiverem a dormir. Quero contar-te a história de Vital Marques e de Piedade do Patrocínio, que foram casados mais de 60 anos. Uma história de amor muito bonita. Vital guardava os jardins do Palácio de Queluz e Piedade vivia para ele. Vivia para o instante em que ele voltava ao fim da tarde, quase sempre com uma flor que lhe oferecia. Gostavam de andar de mão dada, de ver as novelas e até de ir ao cinema ou a um restaurante chinês ao fim de semana. Era um segredo deles. Adoravam os crepes e o chau-chau que Piedade tentava imitar em casa, sem nunca ter conseguido que fosse tão soltinho como naquele chinês de Massamá. Juntaram os dinheiritos para a reforma. Pensaram em fazer um cruzeiro e umas viagens para ver o mundo. Pensamentos bonitos que os alimentaram numa velhice feliz e sempre apaixonada. Até que um dia Piedade ficou doente. Uma doença degenerativa, Alzheimer. Vital tratou de tudo, aprendeu a fazer em casa o que não sabia e voltou a oferecer flores quase todos os dias. Quando ela desistiu de se levantar da cama, Vital preparava-lhe a caixinha dos remédios e as refeições, aconchegava-a numa conchinha que a tranquilizava. A médica de família ficava encantada com eles. Eram à prova de bala. Um exemplo. Piedade foi-se esquecendo de tudo e um dia, ao acordar, não o reconheceu. Vital chorou muito. Sabemos que chorou, porque a carta que escreveu ainda estava molhada quando foi encontrada. Escreveu-a na manhã em que o amor da sua vida não sabia quem ele era. Faz hoje 2 anos que a escreveu antes de matar Piedade e de se matar a seguir. Por amor e contra o esquecimento.
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2: E sempre no programa da tarde da Antena 1. Vamos olhar para o tempo de amanhã, uma quinta-feira que chega com nuvens, o dia será cinzento. Terá também chuva fraca até ao final da tarde de amanhã. Por essa altura o vento também ficará mais forte, pelo menos junto ao mar e também nas terras altas. E já se começou a notar, aliás, uma descida de temperatura. Pelo menos até ao final da semana, parece que o calor vai fazer aqui uma pequena pausa. Começamos por Aveiro, amanhã chega aos 23 graus de máxima, Viana do Castelo, Porto e Guarda, 24, Leiria 26, Coimbra e Lisboa 27, Vila Real, Viseu, Porto Alegre, Setúbal e Faro 28, Beja 29, Bragança, Braga, Santarém e Évora 30 e nos termómetros de Castelo Branco amanhã pode contar com 31 graus de máxima. Praticamente 7 horas, vamos às notícias.
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2: Sete horas no continente e na Madeira, 6 nos Açores. Regressamos à informação com Nuno Rodrigues, principais títulos a esta hora, Nuno.
3: No ano passado, 1 em cada 4 condutores mortos e autopsiados na sequência de acidentes de aviação apresentava uma taxa de álcool no sangue, considerada crime. A Autoridade Nacional de Segurança Rodoviária lembra, com base nestes dados, que o álcool continua muito ligado aos acidentes e à mortalidade nas estradas do país. Mais de 1000 bombeiros combatem esta hora os incêndios de maior dimensão em Portugal. Em Arouca, os meios de combate foram reforçados ao longo da tarde. O incêndio segue ainda com 3 frentes ativas. O governo espanhol está a preparar um plano para acolher em território continental as cerca de 500 crianças migrantes que entraram em Ceuta no final do mês passado.
2: Temperaturas atuais estão 22 graus no Porto e em Ponta Delgada, 24 em Faro, também no Funchal, 26 em Lisboa e em Coimbra. 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
3: No ano passado, cerca de um em cada quatro condutores mortos e autopsiados depois de acidentes de aviação apresentavam uma taxa de álcool no sangue considerada crime. Os dados da Autoridade Nacional de Segurança Rodoviária, disponibilizados à Agência Lusa pelo Ministério da Administração Interna, indicam que 42% dos 282 condutores mortos e autopsiados pelo Instituto de Medicina Legal no ano passado tinham álcool no sangue. Destes 117 automobilistas, 68 apresentavam uma taxa igual ou superior a 1,2 gramas por litro, considerada crime. 85 tinham 0,5, valor a partir do qual é considerada uma ou contraordenação grave. A autoridade acrescenta que estes resultados demonstram que o álcool, em especial em níveis muito elevados, continua fortemente presente na sinistralidade rodoviária. Os dados são conhecidos numa altura em que a PSP e a GNR estão na estrada com a campanha Taxa Zero ao Volante até à próxima segunda-feira. Mais de 1000 bombeiros continuam no terreno a combater os incêndios de maior dimensão no país. Em Arouca, os meios de combate foram reforçados ao longo da tarde, mas este incêndio segue ainda com 3 frentes ativas, como confirmou há pouco a Antena 1, o comandante Ricardo Fradique, da Proteção Civil Regional de Aveiro.
4: A situação com 3 frentes ativas, mantemos as 3 frentes ativas, ainda com uma ou outra reativação. Estas frentes são extensas. Estão a operar os meios aéreos essencialmente na parte norte do incêndio, dado que a parte sul não está com grande visibilidade. Estamos a reforçar com meios de terra, não é, meios terrestres, e a situação tende a evoluir favoravelmente, não é? Agora também está a temperatura a diminuir, o vento a acabar. Pronto, e vamos ver como é que vai evoluir agora durante a noite. Não temos qualquer povoação neste momento com perigo de incêndio.
5: Houve um reforço musculado dos meios?
4: Houve um reforço de meios aéreos, e neste momento está com 7.
3: A descida das temperaturas está a dar uma ajuda, diz o comandante Ricardo Fradique, entrevistado há pouco pela jornalista Paula Veran. Em Arouca, amanhã foi complicada, mas esta tarde, Diana Craveiro, aí nessa aldeia onde tens estado, a situação está agora um pouco mais tranquila.
6: Tebilhão é uma das aldeias que está na linha do fogo, no entanto as chamas não se vêem a partir daqui, vê-se apenas algum fumo ali ao fundo na aldeia de Cabreiros. Aqui especificamente em Tebilhão os moradores já estão mais calmos. Amanhã é que foi mais complicada?
7: Sim, amanhã foi mais calma. Quando chegamos aqui de manhã, que nós estamos daqui de uma aldeia ao lado, tínhamos um almoço previsto com a família, havia muito fumo, muitos bombeiros, muitos aviões e estávamos um bocadinho preocupados. E agora a situação está mais controlada, os aviões continuam a passar, mas o fumo está mais branco e acho que agora o fogo, também devido ao tempo e devido à intervenção dos aviões e dos bombeiros, o fogo está controlado.
6: Portanto, vão manter a atenção, mas muito mais descansados os moradores aqui.
7: Sim, sim, claro. Mesmo aqui os residentes, os vizinhos, já falámos com os vizinhos já há bocadinho, acho que de manhã estava muita gente preocupada, agora à tarde já está o pessoal mais descansado e acho que dessa parte agora está mais controlado o fogo.
6: Muito obrigada, Filipe Tavares, um dos moradores desta aldeia de Tebilhão, onde o fogo ainda não chegou e conta-se que não chegue. Vê-se algum fumo branco daqui, ali ao longe, ouvem-se e vêem-se os meios aéreos a atuar das próximas horas. Espera-se uma descida das temperaturas que pode ajudar a controlar o incêndio.
3: No terreno estão mais de 500 operacionais e algumas aeronaves, sendo que os meios de combate foram reforçados em Arouca ao longo da tarde. Em Carraseda de Anciães está ainda ativa uma frente do incêndio que começou já no fim de semana em Torre de Moncorvo. É a frente de incêndio que resta deste incêndio. Os trabalhos têm dado resultado no terreno. Foi isso que indicou há pouco à Antena 1 o comandante subregional do Douro, Miguel Fonseca.
8: Ainda temos atividade, ainda estamos com a frente ativa e evoluiu favoravelmente durante o dia e até agora continuam os trabalhos a decorrer favoravelmente. Estamos a acreditar que até ao jantar a gente consiga ter isto numa posição mais satisfatória. A ocorrência, neste momento, temos a prenda da frente ativa aqui no Conselho de Carraldeira de Anciães, entre a aldeia de Vilarinho da Castanheira e Seixo de Anciães, que está neste momento a arder com pouca intensidade, a ceder aos meios, muito descontínua, e isso trabalha favoravelmente com o apoio das máquinas de arrasto, dos meios apiados e os meios aéreos.
3: Estão no terreno várias aeronaves e também mais de 500 operacionais no combate a esta frente de fogo em Carraseda de Anciães. O Hotel Cascais Miragem vai avançar com um despedimento coletivo de 177 trabalhadores. O hotel estará fechado durante 2 anos para obras de remodelação. O dirigente sindical Luís Batista afirma que estamos perante um despedimento ilegal.
9: O despedimento coletivo, nos termos do artigo 359, tem que se basear em problemas de mercado, quebra de faturação, dificuldades económicas ou então na alteração estrutural da atividade económica ou da unidade económica. A empresa reconheceu desde sempre que nós estamos perante um problema financeiro, não estamos perante um problema económico, portanto resta-nos apenas aquilo que poderia ser, hipoteticamente, a questão da alteração estrutural do modelo de negócio, da atividade económica, da própria unidade económica, mas também não é isso que vai acontecer. Isto continuará a ser um hotel, será um hotel que vai necessitar da mesma de trabalhadores, continuará a ser um hotel por mais luxo que queiram colocar em cima dele. E, portanto, não há uma alteração estrutural do negócio e, portanto, este despedimento coletivo não tem coordenamento no Código do Trabalho nem na lei e, portanto, estamos é perante um despedimento ilegal, incapotado.
3: Sindicato e trabalhadores prometem manter a luta. Estão em causa 177 postos de trabalho. O hotel foi comprado há cerca de um ano por investidores espanhóis. Antena 1 já contactou o Hotel Cascais Miragem para pedir mais informações sobre este despedimento coletivo anunciado nas últimas horas. Em Espanha, o governo está a preparar um plano para acolher em território continental as cerca de 500 crianças migrantes que entraram em Ceuta, depois de ter garantido que nenhum dos 70 mil migrantes que entraram no enclave ficaria em território espanhol. Há agora, Sérgio Infante, um aparente recuo por parte do governo de Madrid.
10: Está na lei espanhola que o Estado tem o dever de prestar assistência a migrantes menores não acompanhados até aos 18 anos. E por isso estes 500 menores seguem para o continente, deixando o ministro do interior espanhol no centro das críticas. No dia 13, Fernando Grande Marlaska garantiu que quem entrasse ilegalmente em Ceuta seria repatriado. Marlaska assegurou mesmo que nenhum migrante teria acesso ao continente europeu. Agora surge o volte-face e os partidos de direita e de extrema-direita não perdoam. Várias regiões governadas em conjunto pelo Partido Popular e pelo Vox não mostram abertura ou recusam mesmo receber estas crianças. Por isso, teve de avançar um plano B, em contrarrelógio, para que as organizações não-governamentais e as agências de proteção infantil assumam as responsabilidades pelos menores, em particular as raparigas. Só que Bruxelas avisou esta tarde que, segundo a legislação da União Europeia, todos os migrantes devem ser repatriados para Marrocos, incluindo menores não acompanhados.
3: Apesar dessa indicação de Bruxelas, o governo de Espanha está a preparar-se para transferir para o continente 500 crianças migrantes que estão em Ceuta desde o final do mês passado, nos dias que se seguiram à entrada de cerca de 70 mil pessoas no enclave. As autoridades espanholas tinham garantido que mesmo os menores de idade seriam obrigados a regressar a Marrocos. Duas farmacêuticas anunciaram esta tarde resultados positivos na última fase de ensaios clínicos para uma vacina experimental dirigida a doentes com melanoma em estado avançado. A tecnologia usada para produzir esta vacina experimental é a mesma que a farmacêutica Moderna usou para produzir em grande escala uma vacina contra a Covid-19 durante a pandemia. Este é o primeiro anúncio de resultados positivos da fase 3 para uma terapia anticancerígena à base de ARN mensageiro. Carlos Sotomayor, o presidente do Colégio de Oncologia Médica da Ordem dos Médicos, ouvido esta tarde pela Antena 1, lembra que não há cura para o melanoma avançado ou metastizado, mas com estes avanços é possível dar qualidade de vida aos doentes.
11: Já existem muitas terapêuticas no melanoma, foi uma das áreas, como é uma área que é muito imunogénica, em que a imunoterapia teve mais, iniciou o seu percurso e em que teve mais eficácia inicial comprovada isto no fundo trata-se também agora de manter esse sistema de manutenção da manipulação do sistema imune a favor do organismo do doente contra o tumor, não é? Que não haja uma disseminação maior da doença ou que a doença seja controlada melhor, com qualidade de vida.
3: O facto de estarmos já na fase 3 de ensaios clínicos poderá significar que a aprovação está para breve.
11: São terapêuticas que já poderão, dentro de 1-2 anos, entrar na prática clínica. Eles habitualmente começam nos Estados Unidos, depois na Europa e depois em terceiro lugar em Portugal. Digamos assim, há um tempo de latência sempre, mas existe essa possibilidade. Não é uma doença muito frequente, o melanoma metastizado, o melanoma avançado, mas é uma doença muito catastrófica e nos doentes em que aparece é muito impactante. É bom que haja novas terapêuticas.
3: Presidente do Colégio de Oncologia Médica da Ordem dos Médicos, ouvido pela Antena 1 no dia em que duas farmacêuticas, a Moderna e a Merck, anunciaram resultados positivos, ainda que sem concretizar, na última fase de ensaios clínicos para uma vacina experimental para doentes com melanoma.
2: Amanhã à mesma hora, por aqui, na Antena 1. Até amanhã, Nuno.
3: Até amanhã.
2: Edição das 7 com Nuno Rodrigues, simultâneo com a RTP Antena 1 Madeira e também com a RTP Mundo. E já sabe, online também em noticias.rtp.pt. Seguimos viagem com o Paulo Galvão aos comandos. Como está o trânsito a esta hora, Paulo?
12: Está melhor para a ponte 25 de Abril, porque já foi resolvido o acidente de norte para sul, mas há trânsito muito demorado. As filas estão a escoar lentamente, com o trânsito a parar a partir do Jardim Zoológico de Lisboa, a partir de Sete Rios, com todas as ligações à Almada muito demoradas. O sentido inverso também ficou mais preenchido para entrar em Lisboa. Devido à curiosidade, está também a escoar, ainda a afetar o acesso do IC20 e Centro-Sul, com filas na Baixa da Almada em direção a Lisboa. Temos esta hora um acidente na Nacional 117, nos Cabos da Ávila, com o trânsito sujeito a demora para quem vem do Restelo para a Amadora. Segunda circular apenas lenta na zona do Campo Grande. Muito movimento no final do tabuleiro da Ponte Vasco da Gama, no Pararranca, no sentido Lisboa-Alcochete. Na região de Lisboa, temos também um pesado que está a ser retirado em São Julião do Tejal. Tombou esta tarde na ligação do Marle a Loures. O trânsito está acondicionado. Na região centro do país, na A17, um despiste antes da saída para Monte Real, no sentido sul-norte, também com trânsito condicionado. A cidade do Porto está lenta, do Dragão para a A3 na VCI, nos dois sentidos da Avenida AEP, e também ainda no Pararranca, na Marginal do Porto.
2: Até às 8 ainda tem tempo para utilizar a linha verde, é o 821-0101, 821-0101. Boa viagem.
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2: Mafalda Anjos chega agora com mais uma edição do Inventário Pessoal. O de hoje é de António Barreto.
13: São muito poucos aqueles que fazem um percurso notável na academia, na política, na imprensa, na cultura e na sociedade civil. E entre esses, ainda são menos os que conquistam pelo caminho uma autoridade quase consensual. António Barreto, 83 anos, uma referência na ciência social e política em Portugal, é um destes raros casos. Nasceu no Porto, viveu em Vila Real até terminar o liceu, estudou Direito na Universidade de Coimbra, onde aconteceu a sua iniciação política, onde fez teatro também e onde teve de trabalhar numa fábrica de bolachas para ajudar a pagar os estudos. Em 1963, acabou por exilar-se na Suíça e ali licenciou-se em Sociologia e fez também o doutoramento, anos mais tarde. Trabalhou na Universidade de Genebra e no Instituto de Pesquisas das Nações Unidas para o Desenvolvimento Social. Depois do 25 de Abril, regressou a Portugal e ajudou a construir a democracia portuguesa como deputado à Assembleia Constituinte e ministro da Agricultura de Mário Soares naqueles anos quentes, de 1976 a 1978. Para a história ficará a chamada Lei Barreto, que devolveu as terras ocupadas na reforma agrária aos seus anteriores proprietários. Voltaria ao Parlamento entre 1985 e 1991, mas a sua carreira foi sobretudo dedicada à academia e ao conhecimento, como professor universitário, investigador, primeiro presidente da Fundação Francisco Manuel dos Santos e fundador da Pordata. Diz que viveu várias vidas, tem na fotografia muito mais do que um passatempo, com vários livros e exposições no currículo, adora viajar e nos outros diz que preza acima de tudo a lealdade. Eu sou a Mafalda Anjo, sou jornalista e neste programa Inventário Pessoal, também disponível em antena1.rtp.pt e nas plataformas de podcast habituais, falo com pessoas notáveis, com muito para partilhar. Fiquem connosco. Obrigada, professor António Barreto. É um gosto enorme.
14: Obrigado, Mafalda. Muito prazer.
13: Tê-lo aqui connosco na Antena 1. E este programa arranca com um desafio aos nossos convidados, que é que nos tragam um objeto com um significado especial. O que é que escolheu trazer-nos? Que eu não sei o que é e por isso estou expectante.
14: Hesitei muito e finalmente estou feliz.
13: Que é que nos tragam um objeto com um significado especial. O que é que escolheu trazer-nos? Que eu não sei o que é e por isso estou expectante.
14: Hesitei muito e finalmente

0: carga de pimenta e uma carga de cerâmica chinesa. Aqui um bocadinho desfeito, com certeza, mas uma parte da pimenta estava intacta. E eles conseguiram, com o aspirador, retirar uns quilos, não sei, de pimenta cá para fora e está hoje conservada. Se conserva-se bem com um bocadinho de álcool ou está totalmente seca, perdeu a matéria interior, tem só a casquinha. Se olhar bem, é só a casquinha. Portanto, a data, eu creio que disse tudo menos a data. A data foi 1606.
1: Extraordinário. Portanto,
0: há 420 anos que o barco está em frente a Lisboa e que esta pimenta é uma espécie de metáfora, se quiser, para o que Portugal foi, para o que as coisas se conservam, para o que o património é e serve e nos ensina e nos ajuda. Quando alguém me ofereceu este bocadinho de pimenta, eu fiquei muito comovido. Está hoje num sítio de honra em minha casa.
1: Imagino.
0: Fiquei muito comovido. Parece nada, parece pimenta comprada no supermercado anteontem.
1: Lembra-me também uma frase que eu vi sua, que no fundo também nos dá o início para esta conversa, e cola muito bem, que é que a sua vida está cheia de destroços. Foi acumulando e vivendo várias vidas e deixando muitas coisas para trás.
0: A palavra destroços não é necessariamente mal. São testemunhos ou restos ou destroços verdadeiros. Eu comecei a minha vida no Porto, depois no Douro, na Régua, em Vila Real, Coimbra, Genebra, o mundo. Se a terra para mim é Vila Real, o mundo é Genebra, na Suíça. Tive muitos diferentes episódios de vida política, de vida social, de vida académica. Com a minha idade já se contam os que sobram. E lembro muito bem dos que morreram. Alguns grandes amigos, familiares. E tudo isto somado, eu não tenho a ideia de ter tido uma vida unitária,
1: linear,
0: sempre de felicidade ou sempre a melhorar. Não, tive uma vida muito complicada, contraditória, a melhorar por vezes, a piorar.
1: Com avanços e recuos.
0: O meu balanço é muito bom. Eu acho que fui um homem com sorte. Pelo sítio onde nasci, pelos meus pais, pelos meus irmãos, pelas oportunidades que eu tive. Evidentemente não é só sorte, a gente tem que fazer alguma coisa por isso. Mas tive sorte. Há gente que fez tanto ou mais do que eu e que não teve tanta sorte. E portanto esta ideia de destroços é mais a ideia de restos de vidas sucessivas, muitas vezes diferentes.
1: De grandes mudanças.
0: Não necessariamente destroços de guerra e de morte.
1: Uhum. Então vamos a esses primeiros anos que mencionava, que de facto são essenciais. Em que contexto familiar é que nasceu e que foi criado? Qual foi, no fundo, a sua lotaria genética e social?
0: Os meus pais eram uma estranha espécie, porque eram conservadores liberais. Tiveram 7 filhos, eu e os meus irmãos, todos os homens.
1: E o António estava em que ordem?
0: O terceiro. A minha mãe dizia muitas vezes, felizmente não tive rapariga, que são mais difíceis. Mas eles eram religiosos, eram católicos, muito. Tinham simpatias mais à direita do que à esquerda.
1: Vinham de famílias monárquicas?
0: Sim, o meu pai era monárquico, militante mesmo. Era engenheiro civil. A família deu-me esta dualidade de um pouco de conservadorismo, um pouco de liberdade, de liberalismo. Depois deu-me livros.
1: Isso é um privilégio, claro.
0: Meus pais ensinaram-me a ler. Não só ensinar realmente, antes de ir para a escola, mas ensinaram-me a gostar de livros. E a pensar livros, a viver com livros, a viver rodeado de livros. E isso foi bom. Depois os meus pais e as minhas tias, a minha família na Régua, tinham pequenas propriedades de vinho do Porto. E o vinho do Porto faz parte da minha vida muito, muito funda. Comecei a beber muito cedo.
1: Com que idade?
0: Não se pode dizer, certamente antes da idade maior. Não se pode dizer porque hoje deve ser considerado
1: maus tratos.
0: Mas eu vivia,
1: sim, mas eram outros tempos, claro.
0: Sobretudo vinho do Porto, que era um cálice de vinho do Porto.

0: Aprendi muito cedo a fazer vindima, a pisar uvas nos lagares e a gostar do vinho do Porto, a gostar no sentido da história do vinho do Porto. Já escrevi sobre o vinho do Porto, já fotografei muito o Douro, a vindima, as uvas, as vinhas, já filmei. O Douro também ficou muito forte na minha vida, na minha história. Em 1958, tive um dia em Vila Real, uma espécie de choque pessoal, porque Humberto Delgado foi fazer propaganda à Vila Real. Ele estava na avenida com umas dezenas de pessoas atrás dele, num clima diferente do que poderia ser hoje. E eu fui a correr atrás dele e atrás do pessoal, e a ideia de liberdade tocou-me. Foi de repente.
1: Teve uma epifania.
0: Queria trabalhar
1: para a liberdade.
0: Era conservador, era católico, fazia parte da JEC. Não me ocorria ser da oposição. Naquela altura, em Vila Real e naquela altura no país, dizia-se o reviralho, os que estão do outro lado. Houve uma espécie de revelação, de epifania, não sei como é que eu ia dizer, também não quero exagerar. Pode ter sido simplesmente a atração pela aventura, por aquele homem que estava a ser seguido por várias pessoas, ou umas dezenas de pessoas.
1: A importância de um líder carismático, como foi Humberto Delgado, não é?
0: Arranjei maneira de ir para o Porto dois dias, com a autorização dos meus pais, que deixaram, por exemplo. É um sinal de liberalismo. A partir daí comecei a interessar-me pela democracia. Quando fui para Coimbra para estudar Direito, em 60, já era um simpatizante, claro, da democracia e das esquerdas.
1: E aí começou mais a sério as suas atividades políticas, junto do PCP logo?
0: Estudei muito pouco, infelizmente.
1: Também era habitual nesses tempos em Coimbra.
0: Fiz muito teatro na altura. Eu cheguei a ser presidente do grupo de teatro do CITAC, que tinha um grupo de pessoas. Um outro presidente do CITAC era o Emílio Rui Vilar, que foi o presidente da Gulbenkian. E era ator, que era o que mais me gostava no grupo, e durante 3 anos desempenhei papel em 3 ou 4 peças de teatro e cheguei a querer ser ator profissional. E cheguei a escrever à Gulbenkian a pedir uma bolsa de estudo para ir estudar teatro para Paris.
1: Alguma vez pensou que teria sido a sua vida se tivesse em verdade por esse caminho? Faz essa reflexão.
0: Já pensei, é impossível encontrar, quer dizer, ter uma resposta. Os meus amigos da altura, o Artur Santos Silva, por exemplo, que me conheceu na altura, disse que eu tinha muito talento para teatro. Nunca recebi carta da Gulbenkian, fiquei zangado com a Gulbenkian durante 12 anos ou 15, e achava que a Gulbenkian andava ao serviço do Estado Novo e do Salazar. Quando os arquivos da PIDE ficaram acessíveis na Torre do Tombo, eu fui ver os meus arquivos, lá, claro, os meus dossiês. Lá havia muita coisa, algumas coisas comovedoras, fotografias dos meus pais, dos meus sobrinhos, das minhas cunhadas, que tinham sido presas ou à ida ou à vinda e que estavam ali. Cartas pessoais, cartas para amigos,
1: uma
0: cartas da minha mãe.
1: É. Muito grande, claro.
0: E no meio daquilo tudo, a minha carta para a Gulbenkian.
1: Estava lá.
0: Com um comentário escrito à mão por um agente da PIDE qualquer, dizia, olha para ele, olha o que ele quer. E fui, nessa altura, fiquei comovido com a história, fui falar com o Azevedo Perdigão. Fui dizer, olha, doutor, eu detestei a sua fundação durante 12 anos e era injusto. Ele ficou riu-se imenso, ficou contente com ouvir a história. Portanto,
1: A carta nunca chegou.
0: Nunca chegou.
1: Foi logo confiscada pela PIDE. Quando é que percebeu que tinha que sair do país?
0: Eu vivia numa espécie de pensão de estudantes. Não era república, mas também não era pensão. Só aceitava estudantes. E chamava a pensão Costa, em Coimbra, na Rua do Loureiro. E almoçava e jantava sempre lá. Tinha uma mesinha redonda. Era eu mais 5 pessoas que comíamos todos os dias lá no mesmo sítio. E houve uma altura, em 62 para 63... houve uma movimentação muito forte em Coimbra, em que nós queríamos reconquistar a nossa associação académica, que estava fechada. Ocupámos, fomos presos 150 de nós, e eu tive sorte, foi dos que saiu, porque houve 40 e tal que ficaram presos. E eu dei-me conta, a um momento dado, que a minha direção do CITAC estava meia presa, a minha mesa, onde eu almoçava e jantava, era eu e mais outro, tinham 4 presos. E... Por outro lado, eu era mau estudante, como lhe disse, tinha feito poucas cadeiras, estava há 3 anos em Coimbra, tinha feito cadeiras de ano e meio, metade do que era preciso. E sou informado, havia um amigo que estava nos serviços militares da administração e que me disse que eu estava na lista dos que iam ser convocados nesse ano em outubro.
1: Para ir para a guerra.
0: É.
1: Mais do que tropa para a guerra, claro.
0: Eu não faria a guerra colonial de qualquer maneira. Para mim era uma barreira.
1: Era um ponto assente.
0: É. E depois eu vivia aqueles dias com um bocadinho de receio. Eu já era do Partido Comunista nessa altura. Tinha sido recrutado, entre aspas, uns meses antes. E eu estava com receio. Tinha alguns amigos meus, muito. Otávio Cunha, por exemplo, estava preso em Lisboa e esteve preso muito tempo. E aquilo parece que se aproximava de mim. Mas não foi isso que me fez sair. O que me fez sair foi a guerra colonial. E eu percebi que tinha 2 ou 3 meses para sair, que era mais fácil.
1: O que é que Genebra lhe trouxe? Disse há pouco que lhe trouxe o mundo.
0: A liberdade.
1: Era completamente diferente.
0: É uma cidade
1: com aquela
0: bonita.
1: Cidade.
0: Não é uma cidade maravilhosa como Paris, ou como Roma, ou como Florença, não. Mas é uma cidade bonita, acolhedora. É uma cidade em que muito mais de metade da população é estrangeira. Falam-se todas as línguas. E a Suíça, sendo um país supostamente muito à direita, muito capitalista, muito... a Suíça foi de um acolhimento fenomenal. Ao fim de um ano deram um bolso de estudo para a universidade. Receberam-me na universidade. A Suíça dava asilo político, pessoas de direita ou de esquerda, brancos ou negros, o que fosse, a Suíça recebia as pessoas. Pode ter muitos defeitos, mas de liberdade e de respeito pelos direitos é uma lição. Eu gostei de viver na Suíça. Fiquei pontual, coisa que eu não era antes. Mas gostei
1: de... Dedicou-se aos estudos? Dedicou-se aos estudos?
0: Tive bolsas de estudo. Cheguei a ser da direção da Associação de Estudantes Suíços, que, apesar de estrangeiro. O que mostra que nos anos 60 o grau de abertura... Pois houve umas vezes em que eu fiz disparates, tentei fazer uma manifestação política, envolvi-me com mais uma malta de esquerda em Genebra e a polícia chamou-me. E se o senhor andar a fazer política, o senhor não pode fazer. Nós vivíamos numa altura em que nos países europeus um estrangeiro não se podia exprimir ou manifestar politicamente.
1: Tinha atividade política.
0: Era proibido, podia ser expulso, podia ser preso.
1: E lembra-se quando recebeu a notícia de que finalmente tinha chegado a revolução, que dias antes dizia, segundo li, que achava que não chegaria. Não tinha esperança,
0: foi nessa altura que eu fiz... que eu meti os piores erros de previsão da minha vida, foi nessa altura. Em conversa com os amigos, o Olho Medeiros Ferreira, Ana Benavente, o Carlos Almeida, o Eurico Figueiredo, eram 2 ou 3 dias depois do 16 de março. O 16 de março tinha havido a tentativa que veio das Caldas da Rainha de militares para fazer o golpe democrático. E foram retirados, foram enviados, falhou. E eu convenci-me que falhou, não vai voltar a haver tão cedo, vai demorar muitos anos. E lembro-me de ter dito aos meus amigos que estávamos reuníamos, encontrávamos-nos muito para o que se está a passar em Portugal, cada um tinha as suas informações, dos jornais, dos telefones, claro. Daquilo. E eu disse, vocês estão a ver, a partir de hoje eu já sei que nunca vou ver a democracia em Portugal, nunca vou ver o fim do comunismo no mundo e nunca vou ver o fim do apartheid. Foram 3 erros colossais. Foi de tal maneira que eu...
1: Estava desesperançado, completamente desesperançado nessa altura.
0: E foi de tal maneira que eu fui meter os papéis, 3 dias depois, fui meter os papéis para o requerimento para naturalizar-me suíço. Já vivia na Suíça há mais de 10 anos, tinha sido casado com uma rapariga suíça durante um tempo que ajuda, facilita. Só depois do 25 de Abril é que eu fui lá dizer,
1: parem. Não teve dúvidas nenhumas em regressar imediatamente a Portugal logo depois da Revolução.
0: Dúvida,
1: podia ter ficado.
0: Dúvida tive. Eu fui apanhado na noite do 25 de Abril, estava a dormir num comboio entre Budapeste e Amsterdão, mais ou menos para a altura de Colónia, na Alemanha. Eu tinha ido a Budapeste. Eu estava desesperado, de triste, e decidi interromper o trabalho, interrompi tudo e saí de casa. Fui dar a volta à Europa durante uns meses. Depois fui para Budapeste, onde tinha um irmão meu, José, que estava lá a estudar. Fiquei uns dias com ele e depois, no dia 25, meti-me no comboio e ia de comboio através da Alemanha para Amsterdão, onde eu tinha outro irmão, uhum, Paulo, a viver e a trabalhar. Ainda lá está. Eu estava num hotel a um pequeno almoço e havia um hotel pequenino e havia um ecrã de televisão. E eu estava a tomar um pequeno almoço e olhei assim, nem sequer eu tinha som, era só as imagens. E vejo de repente militares e o Spínola.
1: E pensou, o que é que se passa aqui?
0: Há qualquer coisa. Fiquei numa excitação medonha. Fui comprar jornais, mas os jornais que eu lia, franceses e ingleses, não tinham, porque eram da noite, não é? E o jornal americano, nenhum jornal tinha notícia nenhuma. Ainda fui visitar o meu irmão, que vivia numa aldeia. Comecei a ter informação, falava para Genebra, falava para os meus amigos, falava para Portugal, para os meus pais. E ao fim de dois, três dias sabia-se o que tinha acontecido. E então a decisão que eu tomei foi: vou a Portugal. Foi muito, muito comovedor, é dos momentos mais comovedores da minha vida.
1: Ver um país completamente diferente em tão pouco tempo.
0: Ver Lisboa, que eu não conhecia, ver o país, ver a minha família, ver o meu pai e a minha mãe, os meus irmãos, pessoas que eu não conhecia, que eram as minhas cunhadas, sobrinhos, não conhecia ninguém. Claro. Rever algumas pessoas conhecidas, estive cá, só podia estar cá a ficar 10 dias.
1: E fez um trabalho muitíssimo importante, fez parte daquela Assembleia Constituinte e esteve naquele governo de Mário Soares a fazer um trabalho também ele muito importante. Chegou a dizer que é o trabalho que mais se orgulha, que foi a lei, chamada Lei Barreto, para devolver as terras que foram nacionalizadas durante a reforma agrária aos seus anteriores proprietários. E isso acaba por ser, no fundo, quase um paradoxo da história, porque tinha defendido a distribuição das terras uns anos antes. Como é que olha para estes momentos? Teve este confronto interno também? Ou sabia que era aquele o caminho e não havia dúvidas nenhumas?
0: Eu tive esse confronto interno. A frase que eu dizia a mim próprio e que eu disse aos meus amigos na altura, eu disse: toda a minha vida estudei e pensei que o ideal era distribuir a terra aos camponeses e agora estou a devolver a terra aos proprietários. E isto é simultaneamente, não é dramático, mas é muito tenso. Quem vive isto. Talvez um bocadinho dramático mesmo. Mas depois tem uma parte muito positiva, que eu estava a defender a lei e estava a defender a liberdade portuguesa.
1: Porque sentia que não ia haver liberdade se este caminho não fosse feito.
0: A reforma agrária, tal como ela estava a preparar, era ilegal, era injusta, expropriava quem mais trabalhava, quem mais investia, eram mais fortemente penalizados os que tinham boas herdades, com regadio, com gado, com equipamentos, com armazéns, com lagares, com azeite, com vinho, com tudo. Quem tinha uma terra nua sem nada não era penalizado.
1: E o direito à propriedade também era um direito que era preciso salvaguardar.
0: A maior parte das terras foram ocupadas, não foram expropriadas pela lei, foram ocupadas. Sem indemnização, sem reserva. Eu não tinha dúvida sobre o que estava a fazer. E creio que o governo a que eu pertencia, e o Dr. Mário Soares, também não. Não tinha. Apesar disso, havia este sentimento, no fundo, de dizer, isto foi uma grande oportunidade perdida.
1: Vamos fazer uma brevíssima pausa para saber do trânsito, mas voltamos já a seguir para este inventário pessoal com António Barreto.
2: Estamos a 24 minutos das 8. Vamos começar esta ronda por Lisboa, pelo IC19, com uma ocorrência na subida de Queluz, sentido Lisboa-Sintra, já a acumular a partir do nó da Amadora. Acidente na Nacional 117, junto aos Cabos de Ávila, em direção à Amadora, também com trânsito acumulado para a Ponte 25 de Abril. Demora-se neste final de tarde em direção à Almada. As filas estão praticamente em Sete Rios, no eixo norte-sul, mas todos os acessos estão também preenchidos para sair de Lisboa, para entrar apenas alguma resistência na subida do Pragal em direção às portagens da Ponte, trabalhos na subida de Monsanto na A5, a dificultar ali um pouco a partir das Amoreiras para sair da capital, e filas também no final do tabuleiro da Ponte Vasco da Gama, de norte para sul, a partir de meio do tabuleiro até à zona de saída para o Montijo. Há um acidente na A17 no sentido sul-norte, de antes da saída para Montreal, um despiste, o trânsito está condicionado. Cidade do Porto apenas com trânsito lento, do Dragão para a A3 na VCI, também para quem vem de Matosinhos para o Porto, na A28 a partir da Ponte de Leça até à entrada na Via de Cintura Interna. A linha verde do Serviço de Trânsito da RTP Antena 1 está livre para todo o país até às 8 no 821-0101.
1: Estamos de volta para a segunda parte de Inventário Pessoal com António Barreto.
0: Havia uma oportunidade que Portugal teve para fazer reforma agrária, isto é, distribuir a terra a quem a trabalha, aos camponeses, às famílias de camponeses e de agricultores.
1: Mas
0: quem...
1: não seria daquela forma.
0: Aquilo era soviético e completamente soviético e estatal, não fazia qualquer sentido, e sem lei, nem ROC. E Portugal inteiro não queria. Só uma pequenina parte de sindicalistas e de comunistas e de trabalhadores alentejanos, talvez 50 mil, as contas podem-se fazer facilmente, que estavam diretamente interessados nas UCPs, mas o resto do país não queria. Aliás, via-se nas eleições, as eleições deram uma esmagadora maioria, como se diz, aos partidos democráticos.
1: Claro. E já nesse tempo, Mário Soares ia fazendo reformas e mudanças estruturais, ora à esquerda, ora à direita. Eu soube fazer isso bem, porque essa decisão foi feita com a direita.
0: No primeiro governo.
1: Sim.
0: Sim, houve a reforma agrária, foi uma, o arrendamento rural foi outra, houve a lei dos setores da economia. O que é que se podia, onde é que podia haver interesses empresariais e privados, de onde é que não podia haver. E a primeira lei de indemnizações aos expropriados foi uma espécie de lançamento, depois não conseguiu ir mais porque não houve aliança, não havia maioria. Eu ainda hoje sou fanático do governo de maioria parlamentar. Ainda hoje considero que um governo deve ter apoio parlamentar. Isso aqui é um governo democrático que tem força, poder e autoridade para poder governar. E talvez esta a falha do primeiro governo, que tinha 30% dos votos, não tinha maioria. Claro. Nós conseguimos fazer a negociação com o PSD para fazer a reforma agrária. E em troca da negociação, nós fazemos com vocês a lei do arrendamento rural. E assim foi, e assim se fez, e correu bem. As leis dos setores económicos, nessa altura a Constituição vedava a atividade privada em muitos setores da economia. O que era totalmente absurdo, não se proíbe essas coisas.
1: Teve depois mais tempo na política, regressou, esteve como deputado. Deste percurso, quando olha para trás, que balanço faz dessa sua experiência? Há de facto muito taticismo, muito jogo de cintura, muitas manobras de bastidores, muitos favores na vida política, ou as coisas boas, apesar de tudo, superam estas menos boas?
0: Uma faldade de tudo na política. Conheci pessoas de caráter, de convicção. Apesar de eu ter tido vários diferendos com o Dr. Mário Soares é um homem formidável, notável, com certezas de caráter impressionantes que às vezes não são frequentes em Portugal. Eu conheci o Salgado Desenho, olha, que não se entendia ou não se entenderam, que era um homem admirável também, inteligente, astuto, arguto, sério, íntegro. Conheci o Ramalhianos, que ainda está entre nós, graças a Deus. Depois também conheci bandidos, mas isso há sempre na vida. Não, a democracia, se a democracia só tivesse homens perfeitos, monges, não era democracia, pura e simplesmente. A democracia tem de tudo.
1: E espelha o ser humano, tal como ele é a sociedade.
0: A democracia é imperfeita, como os homens são imperfeitos e as mulheres são imperfeitos. E eu conheci de tudo. Agora, a sua pergunta leva-me para outro terreno, que é o das instituições políticas. A frase não é minha, foi alguém que a disse e eu fiquei muito satisfeito, porque resumo muito bem. Alguém que disse que Portugal tem poucas horas de voo democrático. E comparado com um país que tem democracia há 100 ou 200 anos, ou qualquer coisa que se pareça com democracia, e no nosso caso é bem menor, e nós construiu-se este regime durante estes 50 anos, aprendeu-se muito, fizeram-se coisas muito boas, há muita coisa boa que se resultou, mas as instituições não resultaram. Há ainda bastante corrupção, ainda hoje, não sei se não haverá até mais do que anteriormente. O que mais me choca na democracia portuguesa é a falta de justiça. Os falhanços da justiça, os processos que nós conhecemos todos, que duram há 10, 12, 15, 17, 18, 19 anos e não se resolvem, e que são sistematicamente a tradução de um espetáculo quase indecoroso de falta de seriedade, de falta de honestidade, de honraria. A administração dos serviços públicos e das instituições públicas é má, é de má gestão.
1: E isso cria um grande ressentimento, que é um combustível político muito grande nos dias de hoje.
0: Sim, eu não creio que seja tão grande quanto algumas pessoas, nomeadamente na extrema-direita, dizem os portugueses. Há muitas coisas, como que eu tenho receio, sinceramente, receio de dizer o que vou dizer, mas digo à mesma. Há muitas pessoas que dizem os maus são os chefes, os dirigentes, e o povo é bom. Isto não é verdade. Entre o povo há de tudo. Há perfeito e imperfeito. No povo há democratas e antidemocratas. No povo há gente diligente, honrada, e há gente bandida, má. Aliás, é uma reflexão que terá que ser feita sempre sobre a duração do antigo regime, do salazarismo, do Estado Novo, que durou quase 50 anos. Eu sei que houve a prisão, que houve a polícia. Eu sei que houve tortura, que houve a PIDE. Eu sei que houve torturas e mortes. Tudo isso, para mim, não faz qualquer sombra de dúvida. E soube que nunca houve liberdade de imprensa, liberdade de expressão e direito de associação. Mas se o povo fosse tão democrata e tão puro quanto se diz, o povo tinha evitado isso. Tinha-se revoltado contra isso. Ora, em 50 anos, com certeza com a exceção do pequeniníssimo grupo do Partido Comunista e de alguns republicanos democratas que aqui e acolá reivindicavam a qualidade social-democrata, mas eram coisas completamente pequeninas, diminutas. A população portuguesa, em 50 anos, não fez suficientes esforços e não teve suficientes vitórias e suficiente convicção para destruir a ditadura.
1: Faltava-lhes a cultura democrática.
0: E se não fossem os militares, não tinha havido. Não é possível fazer esta previsão. Foi graças aos militares, por todas as razões, que nós tivemos a democracia em 74.
1: Eu li uma última crónica sua onde estava bastante preocupado, notava, sobre a situação atual, política no mundo. Dizia que a história contemporânea parece ser uma caminhada rápida para a concentração de poder, até na América, grande bastião da liberdade, parece que ela está a sobrar. Vê isto como um cenário possível também em Portugal?
0: Hoje não. Eu não sei se o que é que virá o futuro. Eu estou inquieto, estou preocupado. Penso que podemos estar a viver vésperas de muitos maus acontecimentos e muito, muito dramáticos. Não é impossível que haja guerra a sério, com envolvendo dezenas ou centenas de países. Centenas não, dezenas. Não é impossível que não haja guerra, até nuclear. A população que vive sem liberdade e sem democracia é 60% ou mais da população do mundo. Eu vivi 80 anos sem guerra na Europa. Nós hoje estamos com a Ucrânia, com os países à volta, com o Próximo Oriente, com Gaza, com Israel e com o Irão e o Golfo. Nós estamos à beira. Eu não sou tremendista, não digo vai acontecer. Os homens e as mulheres são suficientemente inteligentes para poderem prever, mas pode ser que não prevejam e que não consigam. e que se perca em democracia, que se perca em liberdade, que se perca em paz. E depois o fenómeno que citou da concentração de poder, parece que as democracias, como entidades coletivas, com partidos políticos, com elites intelectuais e políticas e sindicais, parece que tudo isso está a esmorecer a favor de um chefe, um dirigente. Você olha para o mundo e hoje não diz, já não diz a América, diz Trump, já não diz a Rússia, diz Putin. As coisas estão-se a transformar. Ora, estas pessoas que eu digo, que eu falei agora, por exemplo, não são pessoas moral e política e intelectualmente irrepreensíveis, longe disso.
1: Muito pelo contrário.
0: Muito pelo contrário. Há quem diga já que são loucos à solta no poder.
1: É também uma crise de valores que vivemos, não é? O que é para si, o que é que são para si valores inegociáveis, depois deste percurso que fez, de tudo o que estudou e que aprendeu?
0: A liberdade. A liberdade, três vezes a liberdade. Liberdade de expressão, liberdade de associação, liberdade de eleição, liberdade de educação. Para mim é o essencial. Depois há outros valores que eu gosto de respeitar, a tolerância religiosa, o respeito humano para as pessoas, respeitarem-se umas às outras, a justiça. Choca-me em Portugal, por exemplo, a desigualdade, que é muito, muito permanente ainda. No domínio da cidadania, se quiser, e da igualdade de condição, houve um grande, grande, grande progresso. Mas não houve progresso, tanto quanto eu gostaria que houvesse, do ponto de vista da desigualdade social e económica.
1: Claro. Sua vida foi passada a observar a sociedade, travou muitas guerras e batalhas. Olhando para as relações humanas, o que é que sobressai? O que é que aprendeu?
0: Bom, posso dizer coisas muito comuns e previsíveis, tais como a amizade, o respeito, mas talvez uma consideração diferente. O que eu mais aprecio no ser humano é o caráter. Independentemente da riqueza, independentemente da opção política, independentemente da religião, o caráter da pessoa é talvez para mim, do ponto de vista das relações humanas, o valor mais forte, o valor mais querido.
1: O que é que são as lições de vida que procura passar, que são para si fundamentais?
0: A primeira é evidente, é nunca negociar a liberdade, nem o caráter, nem a lealdade. Isso não é, são inegociáveis, não há matéria negociável. Para a conduta, nunca faças aquilo em que não acreditas. Talvez seja...
1: É uma boa regra na vida.
0: Se tiver que escolher uma, é aquela que sinto espontaneamente me vem mais à cabeça.
1: Alguma vez teve que fazer alguma coisa em que não acreditasse?
0: Houve uma vez em que eu tive um percurso de uns meses na vida política que eu não fiz o que acreditava e fiz por arranjo, por negociação, e senti-me mal quando eu saí do Partido Socialista. Em 78, saí convictamente. Mas depois tentei fazer o movimento reformador e depois não fiz. E depois fui apoiar a AD, mas não era da AD. Então eu apoiava a AD, mas não era candidato pela AD. E depois eu era amigo dos amigos que estavam na AD. E depois não fui para o governo do Sá Carneiro, que me convidou. E uma atrapalhada medonha. E eu percebi que naquele período de 6 meses que eu vivi mal comigo próprio. E a razão é porque eu estava a tentar conciliar o inconciliável e a fazer aquilo em que não acreditava. Isso foi uma espécie de lição. Eu tentei desde então nunca mais cair em fazer qualquer coisa em que não acredito.
1: E hoje identifica-se com algum partido político? Ou
0: não.
1: É só um livre pensador?
0: Não. Procuro no Partido Socialista alguma recordação, reminiscência, souvenir.
1: Mas que está distante.
0: Estou distante e não estou. E critico sempre que posso. E no PSD também não tenho nenhuma, nos outros partidos não tenho nenhuma conotação. Com o PS, tenho esta conotação especial de ser uma recordação, um souvenir.
1: Eu acho que não está sozinho nesse lugar em que se recordam tempos políticos distantes e onde não há uma identificação com os partidos.
0: Isso é verdade, mas eu gostava de acrescentar Os partidos atuais estão em crise, é evidente, é banal, é comum, toda a gente sabe.
1: Mas não há democracia
0: Mas
1: sem partidos.
0: Eu quero que a democracia portuguesa exista com base em partidos políticos. Diferentes, com outros costumes, mas
1: claro.
0: Eu quero que o governo seja um governo de maioria parlamentar, que tenha a maioria sozinho, ou de vários partidos, ou de coligação. Porque essa regra é uma regra indispensável à liberdade. De outra maneira, não há liberdade. Pode haver até governos bons no sentido, maravilhosos, simpáticos, doces, ricos, o que quiser. Mas a regra é essa para a democracia.
1: Para terminar, com que música fechamos este programa, professor António Barreto?
0: A Mafalda pediu-me música e eu estava para lhe trazer uma das músicas que mais me comove o coração e intelectualmente, que é uma cantata do Bach, 82, que em alemão se chama Ich habe genug, em português seria...
1: Já tenho o suficiente.
0: Já tenho o suficiente. Mas eu não lhe vou dar essa... Porque esta pode ser mal interpretada e dizer que alguém que quer morrer, eu não quero morrer. Mas é uma maravilhosa cantata que recomendo a toda a gente para ouvir e voltar a ouvir. Eu ouço há 50 anos sem parar. A música que eu lhe trago é uma música de alguma felicidade e alegria, que é uma valsa jazz número 2 do Shostakovich. O Dmitri Shostakovich é um compositor moderno e fez música para o cinema soviético. Foi amado pelos soviéticos e pelo Stalin e foi odiado pelo Stalin e pelos soviéticos. Esteve preso, foi deportado, foi expulso, foi preso. Foi uma vida terrível de contrariedade, de amor e ódio. E inesperadamente fez esta peça, que é uma peça que associa muito bem o clássico e o moderno. O erudito e o ligeiro, se quiser, tem o seu quê de valsa, tem o seu quê de jazz, tem o seu quê de toada romântica, é maravilhoso. E é feliz.
1: Uma ótima sugestão é então com este compositor russo que mistura ironia, melancolia, experimentalismo modernista, mas também uma crítica velada ao totalitarismo que terminamos este programa. Foi um gosto enorme recebê-lo, professor António Barreto, aqui no Inventário Pessoal. Muito obrigada.
0: Muito obrigado, é uma fala.
1: Este programa teve a produção de Rui Alves de Sousa, sonoplastia de César Martins e eu sou a Mafalda Anjo. Para a semana estamos de volta com mais um episódio de Inventário Pessoal e um convidado especial com muito para partilhar. Fiquem bem.

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1: Voltamos a ligar à música lá mais para a frente, agora e olhando para o dia de amanhã, no que diz respeito a máximas, pode contar com 23 graus em Aveiro, Viana do Castelo, Porto e Guarda 24, Leiria e Sines 25, Sagres 26, Viseu, Coimbra, Porto Alegre e Faro 27 graus, Vila Real 28, Braga, Santarém, Setúbal e Beja 29, Bragança e Castelo Branco 30, num dia cinzento, com chuva fraca até o final da tarde, vento a soprar por vezes forte na faixa costeira e terras altas a partir da tarde também e, logicamente, descida da temperatura.
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1: Oito horas em Portugal continental e na Madeira, sete nos Açores. Susana, vamos conhecer os temas no topo da atualidade.
2: Um em cada quatro condutores mortos na sequência de acidentes de viação no ano passado tinha uma taxa de álcool no sangue considerada crime. São números da Autoridade Nacional de Segurança Rodoviária. Mais de 1000 bombeiros combatem a esta hora os incêndios de maior dimensão, mas a situação está mais calma nesta altura. O secretário-geral do PS lamenta que o governo não tenha consultado os partidos da oposição antes de anunciar a compra de uma parte da REN.
1: Nesta altura no Porto estão 21 graus, 25 em Faro e em Coimbra, 26 no Funchal, em Ponta Delgada e em Lisboa. As notícias às 8, a edição é de Susana Barros.
2: Cerca de um em cada quatro condutores mortos e autopsiados no ano passado apresentava uma taxa de álcool no sangue considerada crime, são dados da Autoridade Nacional de Segurança Rodoviária avançados à Agência Lusa pelo Ministério da Administração Interna. Cerca de 40% dos condutores que perderam a vida na estrada revelavam álcool no sangue. Destes, 117 automobilistas, 68 apresentavam uma taxa igual ou superior a 1,2 gramas por litro, considerada crime, 85 tinham 0,5, valor a partir do qual é considerado uma contraordenação grave. A Autoridade de Segurança Rodoviária acrescenta que estes resultados demonstram que o álcool continua fortemente presente na sinistralidade na estrada, resultados conhecidos numa altura em que decorre a campanha Taxa Zero ao Volante. Houve mesmo uma trotinete em contramão na Ponte 25 de Abril. O vídeo circulou nas últimas horas nas redes sociais e a Lusoponte divulgou há pouco uma nota. Não revela o dia em que isso aconteceu, mas adianta que a ocorrência foi detectada às 3:30 da manhã através do sistema de videovigilância da ponte e comunicada à PSP, que chegou ao local minutos depois. Acrescenta a Lusoponte que a Polícia de Segurança Pública tomou conta desta situação na Ponte 25 de Abril e transportou o condutor da trotinete para fora do tabuleiro da ponte. Quase 1.500 bombeiros combatem a esta hora os incêndios de maior dimensão no país. Em Arouca, os meios de combate foram reforçados esta tarde, mas nesta altura a situação parece mais calma. É o que relata a repórter da Antena 1, Diana Craveiro.
3: À entrada da aldeia de Tabilhão há uma pequena capela que se chama Capela de Santa Bárbara, fica aqui num dos altos da Serra da Freita. Há muitas pessoas que têm vindo até este local para perceber onde e como é que está o incêndio. Neste momento a situação está bastante mais calma, daqui vê-se uma das linhas de fogo, há algum fumo que se vê, volta e meia aparece uma outra labareda, mas que depois vai apagando por si. Há muitos meios aéreos, muitas aeronaves a circularem por aqui a fazerem o combate a este incêndio. Uma das pessoas que veio até aqui para tentar perceber qual é que é o ponto de situação foi Celeste Rodrigues. Ela mora aqui perto e veio tentar perceber como é que está o incêndio.
4: Porque a gente da nossa aldeia lá embaixo víamos assim este fumo. O meu filho ontem tinha passado por aqui para ver e viu, disse que andava muito perto das casas, que já tinha ardido uma grande distância. E hoje, como a gente está para ir embora amanhã, hoje viemos cá ver. Mas é triste, é realmente isto. Ver estas casas aqui, os incêndios, o incêndio a chegar aqui tão perto e tudo. Acho isto mesmo muito triste, muito triste.
3: uma situação muito triste, porque há muita parte da zona, de muita parte daqui da Serra da Freita que já ardeu, vê-se muita parte negra, que contrasta depois com a outra parte verde que ainda está por arder e é onde o fogo ameaça ir. No entanto, a situação está bastante mais calma, mas claro que aqui nesta zona de serra depende sempre do vento. A linha de fogo que se vê daqui está no meio da floresta, não é possível combater com carros de bombeiros, tem que ser mesmo os meios aéreos a atuar. O vento é bastante, mas neste momento está a levar um incêndio para longe da aldeia. As pessoas daqui dizem que à noite, pelo menos, o vento costuma acalmar e é essa a esperança que mantêm, que entretanto o vento acalme e que este fogo acabe por ceder.
2: A esperança em Tebilhão, fogo em Arouca. No concelho de Santo Tirso, já foi dado como dominado o incêndio que começou ontem em Rebordões. De acordo com o comandante dos bombeiros de Moreira da Maia, o incêndio apresenta uma frente ativa, mas com pouca intensidade. O incêndio que começou em Torre de Moncorvo, esse alastrou ao concelho vizinho de Carrazeda de Anciães. O combate às chamas, de acordo com os bombeiros, está a evoluir também de forma positiva. O secretário-geral do PS lamenta que o governo não tenha consultado a oposição antes de anunciar a compra de 13,7% da REN. Em entrevista à SIC Notícias, esta tarde, José Luís Carneiro apontou falta de diálogo ao primeiro-ministro e voltou a defender que existem contradições no negócio.
5: Parece-me que há aqui uma contradição insanável. É que o primeiro-ministro disse, por um lado, que queria ir obter dividendos desta participação. Contudo, por outro lado, disse também que pretendia com esta participação reduzir os custos da energia. Ora, são posições incompatíveis. Há aqui ainda muito a explicar, e nomeadamente a explicar a razão pela qual se optou por este acionista, permitindo a um acionista que em 5 anos tenha tido um ganho superior a 200 milhões de euros. Merece esclarecimentos. E quero lamentar, aliás, que nestas matérias tão importantes, o primeiro-ministro não tenha tido um diálogo com os partidos da oposição. Não tenha tido as oportunidades de diálogo comigo para colocar as questões, não tenha tido a oportunidade de dialogar com os outros partidos em relação a esta e a outras matérias.
2: José Luís Carneiro, secretário-geral do PS, desafiou também na SIC Notícias o primeiro-ministro a pronunciar-se sobre o relatório da reforma laboral encomendado pelo governo e apresentado ontem pelo grupo de trabalho liderado pelo economista Jorge Bravo. O líder socialista defende que o estudo sobre a segurança social mistura temas com o objetivo de criar medo sobre a sustentabilidade da segurança social.
5: Eu quero ser muito claro sobre esta matéria. Neste momento, o primeiro-ministro já deveria ter falado sobre este assunto e não esconder-se atrás de um biombo de uma comissão técnica que veio apresentar um relatório que foi encomendado pelo governo relativo à segurança social. Segunda ideia muito importante. Se o governo e o primeiro-ministro pensarem em utilizar o saldo da segurança social para pagar o déficit da Caixa Geral de Aposentações, contará com toda a oposição do PS, como aliás fizemos em relação à proposta da contra-reforma laboral.
2: José Luís Carneiro, há pouco, numa entrevista na SIC Notícias, esta noite é a vez do Chega fazer a sua rentrée política. A administração do Hotel Cascais Miragem confirma 177 trabalhadores despedidos devido ao encerramento da unidade hoteleira para obras estruturais a partir de 1 de novembro. Em declarações à agência Lusa, o diretor-geral do hotel afirmou que esta foi a única solução jurídica encontrada, uma vez que será por um período muito alargado que o hotel estará encerrado. Foi o despedimento coletivo essa solução. Luís Batista, do Sindicato dos Trabalhadores da Indústria de Hotelaria, Turismo, Restaurantes e Similares do Sul, afirmou já à Antena 1 que se trata de um despedimento ilegal.
6: O despedimento coletivo, nos termos do artigo 359, tem que se basear em problemas de mercado, quebra de faturação, dificuldades económicas ou então na alteração estrutural da atividade económica ou da unidade económica. A empresa reconheceu desde sempre que não estamos perante um problema financeiro, não estamos perante um problema económico, portanto resta-nos apenas aquilo que poderia ser, hipoteticamente, a questão da alteração estrutural do modelo de negócio, da atividade económica, da própria unidade económica, mas também não é isso que vai acontecer. Isto continuará a ser um hotel, será um hotel que vai necessitar da mesma de trabalhadores, continuará a ser um hotel por mais luxo que queiram colocar em cima dele. E, portanto, não há uma alteração estrutural do negócio e, portanto, este despedimento coletivo não tem coordenamento no Código do Trabalho nem na lei e, portanto, estamos perante um despedimento ilegal, incapotado.
2: Sindicato e trabalhadores do Hotel Cascais Miragem prometem continuar a lutar pelos postos de trabalho. A unidade hoteleira de 5 estrelas vai estar fechada durante 2 anos para obras no valor de 80 milhões de euros. Poderá ser um avanço histórico. Duas farmacêuticas anunciaram esta tarde resultados positivos para uma vacina experimental contra o melanoma, um tipo de cancro de pele em estado avançado. Alexandra Madeira.
7: É já a última fase dos ensaios clínicos, a fase 3 do projeto de laboratório que testa uma nova vacina para doentes com melanoma. O melanoma é um tipo de cancro de pele e a vacina tem como propósito ser uma terapia anticancerígena com base em ARN mensageiro, uma molécula que transporta a informação genética do ADN do núcleo da célula até ao citoplasma. As farmacêuticas envolvidas neste projeto, a Merck e a Moderna, dão conta em comunicado que os testes à vacina experimental têm tido resultados positivos. Participam no estudo 1.100 doentes de melanoma. Não há dados concretos, apenas é fornecida uma impressão generalista de que a vacina permitiu melhorar, de maneira estatisticamente significativa, a sobrevida sem recaída de doentes com melanoma em estado avançado e que já tinham sido operados antes.
2: Uma esperança para doentes com melanoma.
1: Susana Barros com as notícias às 8 na RTP Antena 1, simultâneo com Madeira, Açores e Mundo. 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E aí vem ele, é a estrela do trânsito. Paulo Galvão, como estamos a esta
8: Olá,
1: hora?
8: Olá, Noémia, boa tarde. Boa noite. Estamos a esta hora na região de Lisboa, ainda com dificuldades para Almada. O trânsito está parado de Campo Lido em direção ao Tabuleiro. Os acessos estão preenchidos também. Há um acidente, uma avaria a ser resolvida na zona de Queluz. Via esquerda ocupada na subida de Queluz, com trânsito ali um pouco mais acumulado no sentido Lisboa-Sintra. Há também um acidente na Estrada Nacional 117. É para quem vai do Restelo para a Amadora. O trânsito está sujeito a demora. Na região de Lisboa, aqui a norte, temos a Nacional 115-5, sujeita à demora do Marle para Loures, porque há um pesado que está tombado desde o início da tarde. Mais a norte da capital, temos também um acidente com estrada cortada, ligação de Santa Cruz a Torres Vedras, parada na Silveira, com um acidente grave envolver uma moto. A cidade do Porto, para já, com luz verde, sem problemas neste início de noite. É tudo. Boa viagem para todos. Beijinhos para ti e até amanhã.
1: Beijinhos e até amanhã em bom regresso a casa. Paulo Galvão, a fechar então no que diz respeito a este dia 19, o Serviço Nacional de Trânsito que está de regresso amanhã, pouco depois das 7.
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1: Dentro de instantes temos mesa para dois com Edgar Canelas a convidar Giacomo Scalici.
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0: Bem-vindos a mais uma Mesa para Dois. E esta mesa hoje vai ter sabores de muitas e variadas paragens. Vai partir, se calhar, de Itália, de Novara. Vai passar pelo Centro Cultural de Belém. Vai andar pela Costa Vicentina. Vai para a Serra de Monchique. E não só. São apenas algumas pistas da conversa com o meu convidado, Giacomo Scalisi. Giacomo, bem-vindo, antes de mais, aqui à Antena 1. Não és uma estreia aqui nas nossas conversas. Mas esta tem um sabor especial. Já lá vamos a começar por Itália, mas para já vamos pôr a mesa. E vamos pôr uma mesa internacional que junta gastronomias também de várias paragens. Ficas na tua terra natal, Novara, é assim que se diz?
1: Novara, sim, Novara. Sim, perfeito, sim.
0: Ou vamos ficar aqui no Algarve. Enfim, quero saber tudo. Como então, é que propões a mesa para este início de conversa?
1: Eu tenho uma ligação muito grande à comida e a cozinhar. Adoro cozinhar. Também entra um pouco nos meus últimos espetáculos em que combino teatro e culinária. Vamos dizer assim, a comida, no fundo, em todo o nosso trabalho no Lavrar o Mare, entra em qualquer maneira. Mas por mim não foi fácil escolher.
0: Imagino.
1: Mas depois optei para estar na terra do Parque Natural do Sudoeste Alentejano, Costa Vicentina. Então, eu adoro polvo. E tem um polvo na Rifana que é, acho que, um dos melhores aqui do Algarve, com certeza. Uhum. Não sei se de Portugal.
0: A Rifana, para quem nos ouve, porque acho que há outra Rifana lá para cima. A Rifana, é uma verdade, das praias do Conselho de Alvesouro.
1: Sim, pronto. Sim. É uma praia de surfistas, muito sim, conhecida.
0: E praia de pescadores também.
1: Praia de pescadores também. Eu tenho um senhor.
0: Tem porto de pesca.
1: Que posso dizer o seu nome? Que
0: pode,
1: é o Armando.
0: Sim, que te apanha o melhor polvo da Rifana.
1: Que ele tem o polvo. Está sempre com polvo em casa, congelado, fresco, etc. Porque eu tenho o meu pusher entre aspas. Por cui, um belo polvinho da Rifana com, claro, patata doce de Algesura. Uhum. Algesura é conhecida também para a patata doce.
0: Região demarcada, uma batata única. Mas o polvo, como é que o serves? Queres?
1: É uma saladinha.
0: Uma saladinha.
1: Ah, sim, uma saladinha. Sim, sim.
0: Cozido, com, mantendo o sabor mais.
1: Absolutamente.
0: O sabor do mar.
1: Depois tem o problema de como é cozer o polvo, porque ele fica terrinho. Aqui abre-se uma grande conversa.
0: Pois abre-se. Há mil e uma maneiras e propostas. Não, esta é que é certa. Qual é a tua, já agora?
1: É, a minha é sugerida.
0: É à pancada? Não, ou não?
1: Não. Tem que se congelar o polvo. O polvo tem que estar congelado, sim, para partir as fibras. E o Armando, que é o nosso pescador, diz que tem que ser cozinhado na panela de pressão.
0: Essa é uma das técnicas.
1: Um quarto de hora, 20 minutos, está prontinho.
0: Para depois ser cortadinho e transformá-lo numa saladinha. E então temos o polvo da Rifana em,
1: sim,
0: forma de salada e...
1: É a nossa batata doce.
0: Com batata doce.
1: Está cozida, naturalmente, sim, claro, não é? É condimentada. Depois vamos a uma sopa. E esta sopa tem uma história, porque que está ligada um pouco também, como já dizemos, aos espetáculos. E a um certo momento do nosso percurso fizemos um espetáculo que falava sobre a pesca do bacalhau. Uhum. Porque estamos a falar de bacalhau. E com o Sandro William Junqueira, que escreveu este texto, fizemos um espetáculo que chamava-se No Início, O Presente de César, Quem Vai para o Mar Não Volta à Terra. E depois teve uma segunda versão que era Quem Vai para o Mar Não Volta à Terra, porque o presente de César foi a vida. É uma história. Teve uma segunda versão que era Quem Vai para o Mar Não Volta à Terra, porque o presente de César foi a vida. É uma história que

0: mortos e ninguém sabe quem é que morreu, é porque todas as mulheres que estão à espera de ou os filhos, as mulheres que estão à espera do barco, têm aí um momento de dramático, não é? Porque é uma história esta que é pouco contada em Portugal. Agora começa-se a contar mais, mas não tem, como o Sandro dizia, eu espero que ele finalmente consegue, esta é uma mensagem para ele, consegue acabar o seu romance sobre a história do mar. Pronto. Então, fizemos este espetáculo e associamos à comida. A Rosário Pinheiro, que é uma chefe de cozinha que trabalha muito connosco, inventou uma ementa em que a chora fazia parte. Então,
1: Chora.
0: chora de bacalhau. O que é a chora? A chora é, no fundo, uma sopa feita com tudo aquilo que é, deita-se fora do bacalhau. As caras, os sames, tudo aquilo que são pequenas coisas que, no fundo, quando o peixe está limpo, vem tirada do peixe, põe, entram em esta sopa. É uma sopa com, às vezes, um arroz ou com massa pequenina, é que é
1: E
0: deliciosa.
1: tem uns sabores
0: Sim, do sabor do mar.
1: espetaculares. Para quem nos está a ouvir e está a ficar intrigado por estares a dizer, Giacomo Scalise, que fizemos no espetáculo, nós já vamos desvendar isso. De que é que estás a falar
0: Sim,
1: destas
0: vamos falar.
1: encenações que têm culinária, mas não é culinária no sentido imaginado, é mesmo a sério. Portanto,
0: Sim.
1: são espetáculos que alimentam a alma, o espírito e o estômago. Já
0: Sim,
1: lá iremos, outro
0: lá
1: projeto
0: voltaremos.
1: do lavrar o mar. Mas vamos, e mais,
0: Falta um
1: completamos.
0: prato,
1: Falta um prato,
0: sim.
1: exatamente. Vamos completar a mesa.
0: Questo é um prato italiano, pronto. Tinha que
1: Muito bem,
0: estar, tinha que
1: claro, faz
0: estar.
1: todo o sentido.
0: Que eu
1: É mesmo
0: adoro.
1: da tua Novara?
0: Não, não, não,
1: Não,
0: questo
1: é
0: è
1: de outra
0: mesmo,
1: região?
0: è un prato nazionale
1: Nacional, sim.
0: italiano, che è la famosa pasta con le vongole veraci,
1: Traduz lá isso. Massa com
0: è massa con ameijoas,
1: ameijoas?
0: veraci verdadeiras, no fundo, che sono
1: Ah,
0: quelle
1: veraci, ameijoas verdadeiras, sim.
0: que são quelas que têm dois corninhos que dão água. Pronto, claro que em Nápoles, em todo o sul da Itália, é um prato que é muito, muito cozinhado, eu adoro. Adoro porque tem uma mistura incrível. É, pronto, esta água das ameijoas que sai, que mistura-se com a massa.
1: Muito bem.
0: É muito simples, mas tem que ser muito bem
1: Que
0: feito.
1: massa é que se escolhe para aí, preferencialmente?
0: Espaguete
1: Spaghetti.
0: ou
1: Linguine.
0: linguine,
1: Muito bem.
0: não vamos mais longe.
1: Ameijoas, Giacomo, tens que vir buscá-las aqui à Ria Formosa. Estamos a gravar
0: Exatamente.
1: esta conversa aqui na Antena 1, em Faro. A Ria tem talvez das melhores ameijoas do mundo,
0: É
1: ali na Costa
0: verdade.
1: Vicentina. Não há ameijoas, há outras coisas que
0: Há
1: não há
0: outras
1: aqui.
0: coisas.
1: Há percebes e há
0: Exato.
1: mexilhão
0: Nas
1: e.
0: nossas entradas faltavam os
1: Ah,
0: percebes.
1: pronto.
0: Agora que me lembrei.
1: Que é aquelas coisas deliciosas do mar, aquela riqueza do mar. E então, conta-me lá, Novara, Itália, a tua localidade, o teu lugar de nascimento, é aí que encontras o primeiro ambiente criativo, de Parma, o Teatro delle Briciole. É assim que se diz Briciole?
0: Briciole, briciole.
1: Briciole. Eras um menino, nasceste um menino numa família já de algum modo ligada à cultura ou partiste dessa família que estava virada para outras paisagens e partiste à descoberta do grande mundo da arte? Como é que foi
0: Ui,
1: essa infância?
0: vamos atrás.
1: Vamos lá atrás.
0: Novara, o Teatro delle Briciole di Parma, perché tem dois momentos que, no
1: Sim,
0: fundo,
1: sim.
0: sono referência na minha vida italiana. Novara é o lugar de nascimento, mas eu fui-me embora muito, muito cedo, porque Novara não oferecia muita coisa interessante. Não, a minha família não vem das artes, tinham outras profissões, os meus pais, mas eu, muito rapidamente percebi que aquilo que queria fazer, era teatro. Porque teatro para mim foi sempre uma paixão muito grande. Fui, no fundo, à procura de como ia encontrar o teatro. E com ensaios, com uma série de laboratório. Eu estava a estudar ao lado de Novara in Vercelli, que é uma pequena cidade de província também do Piemonte. E agora tenho que fazer uma homenagem, porque é graças a esta professora, temos sempre alguém, não é, que nos guia pelos caminhos, que morreu há muito pouco tempo. Era a minha professora de italiano, de literatura, que adorava o teatro, era uma grande intelectual. Ela percebeu que eu estava com tudo certo por começar a caminhar neste sentido. E pronto, ela convidou-me a fazer uma série

0: laboratório, ou encontrar atores. Ela própria organizava uma série de programações na cidade, e eu aí comecei a estar perto do teatro. E tenho uma memória muito grande dela, porque ajudou-me imenso, guiou-me em questo caminho. E no fundo, do meu primeiro laboratório, que foi um laboratório incrível, porque era o Living Theatre. Então, o Living Theatre, para quem não sabe, okay, vamos muito atrás no tempo, é um laboratório anárquico teatral fundado da Judy Malina e Julian Beck, que são dois grandes personagens dos anos 60 americanos, mas que depois vêm para a Itália. Ed eram espetáculos rivolucionários, no sentido muito politicizados, com questa ideia de anarquia na base, e no fundo e uma procura de quelos que eram os direitos e a forza rivoluzionaria di quella altura. Estamos a falar dos anos 60,
1: Sim.
0: 70, e eu sei que tem uma passagem muito famosa do Living Theatre à Biennale de Veneza, que eu acho que era, se não era 69, era 68, mas por aí, que foi muito polémica. Claro, foi um espetáculo na rua, com, pronto, muita coisa a acontecer. Pronto, questo foi o meu primeiro, no
1: O
0: fundo, a minha
1: primeiro
0: primeira
1: momento.
0: ligação que eu tive com o teatro. Depois questo continuou com uma
1: E foste
0: escola.
1: fazendo várias escolas.
0: Sim.
1: Mas esse teatro muito ligado à vida e às pessoas, o Living Theatre, acabou por ser uma marca que mantens até hoje, nos projetos, até no Lavrar do Mar. O teatro
0: Sim.
1: muito ligado à vida e que reflete muito a vida e que está junto dos seus destinatários.
0: Sim, por nós, quando digo nós, sono io e Maddalena Vittorino, che è coreografa e também co-direttore da Lavrar o Mar, ma também a mia companheira di vida, condividimos questa paixão para as pessoas, no fundo. Ela mais que eu, tenho que dizer a
1: Sim.
0: verdade. Ela adora fazer projetos em que as pessoas entram diretamente no espetáculo e fazem parte deles. No fundo, a própria Lavrar o Mar e todo o percurso teatral e artístico que a Lavrar o Mar tem questa ligação com as
1: Muito próxima das
0: comunidades, com a
1: comunidades e do
0: comunidade, sim.
1: dia a dia das comunidades. Já terminámos a mesa ou faltamos aqui qualquer coisa? Não há um doce e não há um vinho? Ou não? Pronto.
0: Vinho podemos ter.
1: Sim.
0: Então, vinho, claro. Os doces agora falamos.
1: Sim.
0: O vinho. Tem um vinho muito bom do meu amigo, que vive no Rogio, se calhar em Maria Vinagre,
1: Maria
0: vamos dizer.
1: Viraga, sim, uma localidade ali pertinho.
0: Que faz um vinho biológico muito bom, que chama-se Nome Próprio, que é um vinho, pronto, verdade, como, não sei como dizer, verdadeiro,
1: Pronto.
0: vamos dizer
1: Há
0: assim.
1: uma expressão portuguesa, é que te enche as medidas, digamos assim, é uma expressão portuguesa.
0: Ele
1: Muito bem.
0: fazia um branco também muito bom, mas agora deixou de fazer o branco, tem um rosé um pouco estranho, mas tem um tinto muito bom,
1: Então,
0: muito
1: esse é o
0: bom,
1: teu
0: muito bom.
1: vinho. Estás a criar aqui um problema a quem nos está a ouvir, porque não podem ir aí às zonas ou aos estabelecimentos de venda de vinho e procurar o vinho, porque
0: É
1: não.
0: difícil, não, é difícil de
1: É
0: encontrar.
1: difícil. E pomos doçuras no fim de uma refeição, já estás rendido à doçaria Algarvia, já que estás ali.
0: Eu não
1: Ou
0: sou.
1: estamos no Rugilo, uma bela torta de batata doce, sei
0: Por
1: lá, por
0: exemplo,
1: aí,
0: sim, com
1: com
0: amêndoas,
1: amêndoas.
0: fantástica.
1: Mas não
0: Mas
1: és
0: eu
1: muito
0: não
1: das.
0: sou um
1: Não.
0: homem de doce. Não,
1: Não.
0: não, não,
1: Nem da
0: não,
1: tua Itália natal. Não.
0: não. Não, não, não. Pronto, faço um ótimo
1: Ah,
0: tiramisu.
1: eu estava a lembrar.
0: Acho que
1: Muito,
0: este é
1: muito.
0: banal, como
1: Claro. Quem é
0: todos
1: o
0: fazem.
1: italiano que não sabe mais ou menos fazer
0: Mas
1: um
0: por acaso
1: tiramisu?
0: voltei a fazer o tiramisu com uma portuguesa, que é a nossa Rita, que
1: Ah.
0: trabalha connosco na produção, que faz um ótimo
1: Faz um ótimo.
0: tiramisu.
1: Aprendeu contigo, Giacomo. Muito
0: Acho
1: bem.
0: que sou eu que aprendi com ela.
1: Ou isso. Ou isso. Façamos aqui uma pausa na conversa, porque, como sempre, os nossos convidados nesta mesa para dois trazem música. E não é música ambiente para o jantar, não é nada disso, não é daquela música que se paira e não se dá muita atenção, não. É música para ouvir. Uma das tuas escolhas, Giacomo, o que é que nos propões?
0: Então, eu se calhar começava em ordem cronológico. Trouxe aqui um trabalho que eu acompanhei de perto, que é a Orquestra Todos, e o disco chama-se Intendente. Este foi um projeto de questo festival Todos, que aconteceu em Lisboa, com a Academia de Produtores Culturais, Miguel Abreu, eu e a Maddalena Vittorino. Mas questo progetto da orchestra foi uma ligação com a Orquestra di Piazza Vittorio, che è un'orchestra italiana, O cui maestro é o Mario Tronco e o Pino Pecorelli, são dois mestres, que nós convidamos a um certo momento no festival para, porque achávamos, e continuamos a achar, que a música era um veículo de encontro de diferentes culturas, diferentes músicas, diferentes culturas, diferentes músicos. Então fomos à procura em questo território do intendente Martim Muniz, mas no fundo um pouco em Lisboa toda, de músicos da imigração que tinha chegado, é com elas e os músicos, e tentamos de pô-los juntos a tocar. Quer dizer, isto não é nada de grande novidade, mas a novidade interessante foi que o Mario Tronco acompanhou questa orquestra e foi um laboratório que criou-se, porque no fundo a ideia não era vamos criar uma música particular, não, mas questa união de todos estes músicos criou um percurso,
1: uma música de todos,
0: um percurso musical muito próprio e muito particular. Eu escolhi uma das músicas que é o Rastafari, que é uma música reggae muito puxadinha. Mas porquê? Porque tem uma história. O Mario Tronco ia na rua de Lisboa e a um certo momento ouviu uma voz e depois olhou para questa voz, mas já não estava lá, mas insomma, ficou retido por uma voz que era de um homem que chama-se Ali, que cantava nas ruas de Lisboa, uma cultura cigana, per cui, pronto, eram músicas que não eram músicas, não eram palavras que não eram palavras, mas o Mário achou que aquela pessoa tinha que estar porque tinha um tom de voz muito particular, cores diferentes da sua voz e da sua música. Então foi incrível, porque fomos à procura de questo homem, perguntando a todos: acham que é indiano? Eles diziam: não, mas questo não é indiano. Então, mas quem é? E depois, no final, encontramos, foi um bocado de trabalho levá-lo até nós, conseguimos gravar esta música, mas a coisa melhor do Ali era eles chegaram aos concertos, porque ela não tinha o telefone, não sabíamos como contatá-lo, e ele chegava miraculosamente aos concertos sem que nós soubéssemos. E no fundo, quando estreamos o disco na Fundação Gulbenkian, que no Jardim, estávamos em pânico todos, porque 10 minutos antes do concerto ele não tinha chegado. E no fundo o público sabia de esta coisa do Ali e todos queriam ouvi-lo, etc. E a um certo momento chega um táxi, o Ali em táxi, chega à Fundação Gulbenkian e diz: aqui estou. Pronto, o grande
1: e
0: tipo.
1: Aconteceu o concerto. Vamos ouvir. Rastafari é o nome do tema, não é?
0: É o nome do tema,
1: sim. Rastafari.
0: Rastafari.
1: Rastafari com a orquestra Todos. É assim que se chama,
0: sim,
1: a orquestra.

0: Primeira escolha musical do Giacomo Scalisi, hoje aqui à conversa connosco, nesta mesa para dois, já com a mesa posta, onde pontua esse polvo da praia da Rifana ou do mar da Rifana, e aqui ouvimos a orquestra todos, uma das escolhas. Giacomo, vamos chegar a Portugal, porque na primeira parte da conversa andámos ali por Itália, por Novara, pela tua terra natal, depois... 98, ao salto para Portugal, como é que aconteceu?
1: Voltamos um bocadinho atrás. Eu, entretanto, de Novara, pronto, vou para o mundo inteiro, não fico muito em Novara.
0: Uhum. Ah, então não vieste diretamente de Novara e de Itália para aqui?
1: A um certo momento eu passo, chego a Parma. Parma é uma cidade do norte de Itália, entre o Milão e Bolonha, só por localizar. É uma cidade muito bonita e encontro uma companhia que chama-se Teatro delle Briciole, que tradotto em português é Migalhas, no fundo, Teatro das Migalhas. É uma companhia de teatro muito particular, é um grande grupo, tem dois encenadores, muitos atores, e eu entro como ator, por cui entro e faço parte do elenco do Teatro delle Briciole e criam-se algum espetáculo em que a coisa particular que tinha o Teatro delle Briciole misturava as marionetas com o teatro d'ator. E é aí que eu encontro Portugal, no sentido que a um certo momento viajo para a França, para um festival que agora já não existe, e lá encontro a Madalena Vitorino, que é uma pessoa-chave na minha vida. E daí, pronto, nasce um interesse profissional, porque ela está muito interessada no espetáculo da nossa companhia, etc. E nunca começamos a desenvolver todo um projeto que depois vai acontecer e chama-se Percursos. Percursos foi um festival que nós organizamos entre os anos 2000 e 2004, quatro cidades de Portugal. Era Lisboa, Viseu, Coimbra e Évora. No fundo é um grande festival de teatro e de artes,
0: vamos chamar de várias artes.
1: Não
0: especificamente
1: assim.
0: No teatro
1: não,
0: só.
1: Não era só o teatro. E no fundo era para um público jovem. E esta ideia de público jovem, tínhamos pensado que não era só as crianças, claro que tinham, mas era um público jovem no sentido que tinha vontade e quela frescura de poder encontrar objetos artísticos diferentes.
0: Aham.
1: Porque, era neste sentido que utilizávamos a palavra de público jovem. E foi um projeto incrível, mesmo incrível, que eu acho que todos os nossos projetos a seguir têm a ver com este percurso.
0: Com esse...
1: E no fundo nasceu da questa colaboração entre o Teatro de Ventura, um festival que eu dirigia que chamava-se Vetrina Europa, e o Centro Cultural de Belém, onde a Madalena Vitorino estava a trabalhar.
0: E daí
1: nasceu primeiro questa intesa profissional e depois foi uma intesa pela vida.
0: Para a vida. E foi assim que o Centro Cultural de Belém passou a ser também um teu local de criação.
1: Sim,
0: nós trabalho.
1: Fizemos este projeto dos percursos, que durou 3 anos e foi muito inovativo. Também utilizámos os primeiros dinheiros da Europa que vinham. Eu lembro-me, bem, tivemos, pronto, era o Centro Cultural que estava atrás, não é? Porque uma estrutura importante.
0: Mas com esse apoio dos fundos europeus, abriam-se possibilidades
1: enormes,
0: de produções novas que
1: enormes.
0: Portugal ainda não tinha visto.
1: Não tinha,
0: pode-se ter servido.
1: E foi mesmo na programação, nós utilizamos modelos de programação que no fundo eram muito, não só para Portugal, mas também para a Itália, muito inovativos. No fundo,
0: sim.
1: Não pedimos às companhias para vir com espetáculos, mas pedimos às companhias de vir com projetos, é com sonhos que eles tinham no escondidos.
0: Bem. Nas minhas notas soltas tinha aqui, suponho que foi por essa altura que dinamizaste o pequeno almoço com arte.
1: Sim.
0: Cá está a comida. Sim. E o teatro. Não sei se foi o primeiro momento de relação da arte com a comida, de que já falámos atrás.
1: Exato, porque acabam os percursos e eu tenho um convite da parte da direção do Centro Cultural de Belém de ficar como programador de Teatro Novo Circo. E aí começa toda uma programação muito, muito própria, que eu tentei de pôr no Centro Cultural. E a um certo momento fizemos este pequeno almoço com arte, na verdade. Tinha esquecido completamente.
0: Foi um dos primeiros momentos, cá está outra vez a culinária e a comida.
1: Sim, era muito bonito. É. Eu lembro-me agora, por acaso, de atualidade. Tivemos uma encenadora iraniana, o Koris Tami.
0: Mas olha, Giacomo, essa vida tão, tão conseguida, tão cheia de produções e de eventos bem conseguidos, que encheram a alma com certeza, e à Madalena também, não te impediram de um dia destes achares que Lisboa era mais um dos pontos de partida nas tuas viagens por vários lugares do mundo? E aí vamos nós para Sul, a Costa Vicentina, Algezur. Porquê?
1: Eu adoro Lisboa, claro, é uma cidade maravilhosa. Era mais maravilhosa alguns anos atrás.
0: Sim.
1: Vamos dizer, 10 anos, 15 anos atrás, é uma cidade fantástica. Uhum. Eu tenho memórias lindas de quando cheguei, os primeiros anos em Lisboa, parecia-me de ter voltado atrás, nos anos 60 italianos. Era uma magia muito, muito forte. Pronto. Mas eu tenho um projeto que é em Lisboa, falo de este projeto porque tem a ver mesmo com esta nossa ida depois por o Algarve, que chamava-se Teatro das Compras. Era um projeto feito nas lojas centenárias da cidade.
0: Uau, Teatro das Compras, bonito. Mais um belo nome.
1: Foi um desafio.
0: E um belo conceito, uma bela ideia. Sim. Feito nas lojas da cidade.
1: Sim, foi um desafio da EGA, que é do seu presidente, que em aquela altura era o Miguel Orrado, que queria encontrar uma dinâmica na Baixa de Lisboa.
0: Para o chamado comércio local.
1: Comércio local, mas estamos a dizer que esta Baixa, que estamos a falar, era aquela baixa que ninguém entrava, porque à noite aquilo ficava tudo vazio. Uhum. E as pessoas não frequentavam a baixa como é agora, não é? É cheia de turistas, é lojas que não têm nada a ver com nada,
0: pois.
1: Mas pronto. Mas na altura tinham ainda estas lojas que tinham mesmo 100 anos e mais, que pertenciam a famílias e que passavam de uma geração à outra. Então o desafio foi aquele de ir conhecendo estas lojas, convidar escritores diferentes entre eles, e atores diferentes, e atrizes diferentes, uhum, entre eles, e imaginar um espetáculo dentro de uma loja de 15, 20 minutos, que repetia mais vezes durante o dia e que formava, no fundo, uma programação em rede nas lojas da Baixa de Lisboa. Foi um projeto maravilhoso, eu adoro.
0: Imaginar.
1: Adoro, porque tenho memórias lindíssimas de estas lojas que já não existem.
0: Sim,
1: quase todas. Foram muitas lojas, foram muitos atores, foram muitos escritores que escreveram por estas lojas. Pronto.
0: Este projeto
1: que depois acabou.
0: Cresceu,
1: claro,
0: nasceu e cresceu e morreu.
1: E morreu. No fundo, nós começamos a perceber que Lisboa estava a começar a ficar pouco vivível, não é? Tinha muita coisa a acontecer que não nos interessava, muita coisa inútil, que não andava na nossa direção. E nós tínhamos já um amor aqui na parte do Barlavento, na Costa Vicentina.
0: Mas que vocês já conheciam. Férias, de vir passar alguns tempos.
1: Exatamente.
0: É?
1: Nós alugávamos um local maravilhoso na Carpatera.
0: Sim.
1: Que era uma espécie de casa no meio das dunas. Pronto, não vamos dizer mais nada. Era uma casa, mesmo as dunas, era maravilhosa. E nós passamos muitos anos as nossas férias com os nossos filhos. Mas depois.
0: E começaram a perceber que o espaço, o concelho, a costa, não tinha. Do ponto de vista de cultura, faltava qualquer coisa. Havia,
1: sim,
0: paisagem,
1: claro,
0: havia mar,
1: claro,
0: e sol.
1: Mas tem uma passagem que é,
0: sim,
1: procuramos uma casa, porque gostávamos muito de estar aqui. Encontramos uma casa que ainda é a nossa casa, que adorámos estar. E depois aí começamos a dizer, mas então, se estamos aqui, se adoramos estar aqui, e se esta casa que nos acolhe é tão bonita, nós estamos tão bem, porque não trabalhamos aqui?
0: Lavrar o mar, que é uma expressão lindíssima, que muita gente não sabe. Eu só descobri mais tarde, porque achei que era uma expressão poética, não é? Lindíssima, e é. Mas tem a ver com, é a designação de uma técnica ancestral da apanha da sardinha.
1: Exatamente,
0: não é?
1: Sim.
0: É porque uma expressão, não é uma tradução de nenhuma, não há nenhuma expressão italiana equivalente. Imagina vocês
1: não,
0: um dia tropeçaram, entre aspas, na expressão, no Lavrar o Mar, não é?
1: E fui inspiradora de um livro do Daniel Sampaio, que escreveu, que chama-se Lavrar o Mar, que nos lemos. Depois pedimos ao próprio autor se era possível utilizar questo nome. Ele disse que sim, não se importava, ao contrário. Então ficou questo Lavrar o Mar, que eu gosto muito, de fato. E faz sentido com o próprio território.
0: Sim,
1: é
0: um
1: território de mar
0: e
1: da terra. E...
0: Aliás, o nome é mais longo, não é? Lavrar o Mar, tracinho, como nós dizemos em português, As Artes no Alto da Serra e na Costa Vicentina.
1: Exatamente.
0: Digamos, esta frase, título, definidora daquilo que vocês querem.
1: Porque o projeto do Lavrar o Mar nasceu por um território. O território, no início, era, e continua a ser, Monchique, Aljur e Odemira. É um território que não tem nem teatros, muita pouca salas.
0: Isso que eu dizia há pouco, partir do zero, não é?
1: Sim, muita poucas salas que estão preparadas para acolher espetáculos, etc. Mas tem tudo o resto, que muitos outros territórios não têm.
0: Já retomamos a conversa. Giacomo Scalizzi, mais uma proposta. Próxima música, aqui
1: então,
0: para o meio da conversa.
1: Então, cai mesmo a propósito, porque nós criamos, voltamos outra vez ao Festival Todos, e voltamos outra vez à Orquestra de Piazza Vittoria, e voltamos outra vez ao Mario Tronco. Criamos um projeto que era uma moratória musical, que chama-se Credo, que questionava muito, por nós era muito importante em quella altura, e continua a ser, questa ligação com a religião e com os deuses que existem, os diferentes deuses. E a Orquestra de Piazza Vittoria é uma orquestra de músicos que vem de todas as culturas e de todas as religiões, e estas conversas entre eles tinham um sentido, porque alguém tinha fé em alguma coisa, outro tinha fé em uma outra, e estas conversas, pronto, andavam de uma parte à outra. E assim nasceu questo credo. Fomos à procura de alguém que pudesse nos ajudar de um ponto de vista teológico também. É o padre Tolentino Mendonça. Escreveu o livreto de questa oratória, e nós adoramos fazer questo espetáculo. Ela estreou em 2011 em Lisboa, na igreja de São Domingo, em Lisboa, com esta igreja maravilhosa que é muito, como dizer, ainda tem as colunas queimadas de questo incêndio. É uma igreja pobre, que não tem todos os ornamentos que normalmente encontramos na igreja. Foi um momento muito, muito particular. Tinha 1.200 pessoas naquela igreja, em silêncio completo até o fim, e depois explodiu um grande aplauso. Mas um dos meus sonhos era trazer questo espetáculo na Costa Vicentina.
0: Uau!
1: E escolhemos um lugar maravilhoso, que para quem conhece aquela zona, se calhar consegue visualizar. Estamos na praia de Monte Clérigo, porque no final, subimos da Aljezur para as praias, e a um certo momento chegamos à praia de Monte Clérigo, passamos a praia e subimos, e tem uma encosta que dá mesmo sobre
0: o mar.
1: E tem um pequeno caminho que faz chegar lá. Então montamos lá um palco. Não foi fácil com o Parque Natural, mas conseguimos encontrar uma solução em conjunto. E pusemos lá os músicos. E foi um dia, não sei, pronto, o senhor estava connosco.

0: E entretanto, há muitos projetos. Quem quiser, quem estiver a ouvir-nos, se for aí à internet, se calhar já lá foi, vai pesquisar em Lavrar o Mar, Algarve, e vai encontrar assim um imenso volume de informação sobre o que vocês andam a fazer em muitos e variados campos. E agora, 2026, um ano novo é sempre... É sempre tempo de coisas novas. O ano novo já não é tão novo como isso, mas enfim. O que é que há? O que é que está em cima da, mesa? O que é que está
1: temos...
0: O que é que o Lavrar o Mar anda a lavrar?
1: Ui, muita coisa, como sempre. Nos últimos dois anos, no último ano e meio, no fundo, mudamos um pouco aquilo que estava a dizer. Nunca tivemos um local, uma casa, no fundo. Agora temos três casas, de repente. Então, temos uma escola que está na Bordeira, na freguesia da Bordeira. Que nós batizamos como Escola Nova, que era uma escola de estas escolas do centenário.
0: Sim, sim. Foi recuperada.
1: Do período fascista, que foi recuperada para nós e a Câmara Municipal de Algesur, com um projeto bastante consistente, com os arquitetos de Lisboa, Ana Jara e Carlos Gomes, do Estúdio de Arquitetura. Fizeram connosco um trabalho de recuperação da escola, e a escola agora está pronta. É uma escola muito bonita, tem uma sala de espetáculo em que nós programamos espetáculos mais pequenos, laboratórios, residências artísticas para os jovens artistas e não, que fazem uma série de semanas de residência para depois chegar a um espetáculo. Exatamente. E a Madalena começou um projeto com a Fundação Gulbenkian. Era um projeto que já tinha começado há muitos anos atrás, que chamava-se Bowing, e que tem a ver com a comunidade de imigração que está em Odimira, em Santo António, que são as pessoas que vêm trabalhar nas estufas, não é? E tem uma população muito grande. A Madalena fez uma primeira parte de um projeto, e agora questa é uma segunda parte, que chama-se Novo Bowing.
0: Novo Bowing.
1: Que tem uma casa. E questa casa, como estava a dizer, é o Centro para as Relações Planetárias.
0: Uau, muito bem.
1: Porque, pronto, é uma frase, repito, de um filósofo que trabalhou connosco sobre o projeto de Portimão, mas pronto.
0: Muito bem.
1: Não vamos falar de Portimão, porque senão fica do centenário da cidade de Portimão. Projetos. Porque são as duas casas que em questo momento estão a trabalhar e que no fundo mudaram um pouco a dinâmica do Lavrar o Mar. Mas para 2026 temos vamos voltar ao Teatro de Palha. O Teatro de Palha vale a pena dizer duas palavras sobre ele, porque é um projeto que nasceu em Algesur. Nasceu com as pessoas que trabalham a terra, em particular que têm tem vacas, que tem a levagem de animais, mas em particular de vacas.
0: E tem fardos de palha.
1: Tem fardo de palha.
0: Constroem a plateia, digamos assim, que constroem os lugares sentados.
1: Claro, que são os alimentos dos animais. Não é? Então, o que nós pensámos foi... temos a palha, que é material necessário para construir. Não existe um teatro em Nós Jesus, vamos construí-lo. É um projeto que dura 5 semanas. O teatro aparece e desaparece com o arquiteto Pedro Quintela, que é um arquiteto muito sui generis, mas é só com ele que se podia fazer estes projetos. Que chama o seu estúdio, chama-se O Espírito do Lugar. Ele vive numa caravana ed é uma pessoa maravilhosa. Cada ano constrói um projeto de teatro diferente.
0: Estas coisas e muitas mais estão todas no vosso sítio da internet, lavrarumar.pt. E depois tenho aqui nas minhas notas, até para irmos fechando esta conversa, também continua a haver livros para comer.
1: Ui!
0: Outra vez a comida, que é uma das marcas, exatamente, livros para comer, com obras. Como é que se comem livros?
1: Come-se muito bem. É uma ideia que vem um pouco daquesta minha paixão, vamos dizer assim, de misturar a arte com o teatro e agora a literatura. Estes dois autores que foram os primeiros a apresentar estes livros, que foram o Sandro Vieira Junqueira e o Afonso Cruz, pedimos o quê? Quais são os livros que são os mais importantes para o vosso percurso de escritores? Eles escolheram 6 livros, é um livro cada 2 meses. tem um grupo de pessoas que está a criar quase, bem, elas chamam um clube de leitura, mas é um pouco, pronto, é um grupo de leitura um pouco sui generis, que vem e no fundo leem o livro por os dois meses e depois num domingo às 11 da manhã vem e a Rosário Pinheiro, que é a nossa chefe de cozinha, prepara uma menta a partir do livro. E todos cozinham, são quatro grupos que se formam, todas as pessoas que estão presentes, normalmente são 20, 30, 35 pessoas, cozinham e depois comemos todos juntos numa grande mesa, comemos o livro e falamos sobre o livro.
0: Antes que fechemos esta conversa, esta mesa para dois, queria só lembrar quem nos está a ouvir, se vos soube há pouco as histórias que ouviram por aqui, agora não estou a falar de culinária, podem ouvir a conversa integral, as histórias que ouviram hoje aqui na rádio são acrescentadas muitas outras histórias aqui com o Giacomo Scalise e muitos outros momentos de conversa. Podem ouvir nas nossas redes digitais, no podcast aqui do Mesa para Dois, está lá a conversa toda. Giacomo Scalise, obrigado. Começámos em Itália, na tua Novara inicial, andámos por chegámos a Portugal, especificamente andámos bastante aqui pelo Algarve e vamos terminar em Colónia.
1: Vamos terminar em Colónia com um dos músicos que eu adoro e que faz parte um pouco, é a minha coluna sonora da vida.
0: Boa.
1: O Kay Jarrett.
0: Com um momento concerto. Do concerto de Colónia. Sim. 1975.
1: Exatamente.

0: 9 horas em Portugal Continental e na Madeira, são 8 nos Açores. Boa noite, Cláudia. Vamos conhecer agora os temas em destaque nesta edição.
1: O líder do PS lamenta que o governo tenha decidido sozinho entrar no capital da REN. José Luís Carneiro considera também que o primeiro-ministro já se devia ter pronunciado sobre o relatório que encomendou sobre a viabilidade da segurança social. O PAIGC declarou-se hoje contra o referendo que o poder na Guiné-Bissau promove no final deste mês e em que a diáspora guineense não pode participar. O exército israelita admite pela primeira vez que disparou contra o carro onde seguia Indra Rajab, de 5 anos, com a família. 9 pessoas morreram durante esse ataque, a 29 de janeiro de 2024, na faixa de Gaza. A história de um filme que foi nomeado para os Oscars deste ano e que no Festival de Veneza recebeu uma ovação de pé de 23 minutos.
0: Nesta altura, no Porto, estão 21 graus, 22 em Coimbra, 23 em Faro, 24 em Lisboa, Funchal e Ponta Delgada com 25 graus. As notícias às 9, a edição é de Cláudia Almeida.
1: O secretário-geral do PS lamenta que o governo não tenha consultado os partidos da oposição antes de anunciar a compra de 13,7% da REN. Na SIC Notícias, esta tarde, José Luís Carneiro volta a defender que existem contradições nesse negócio.
2: Parece-me que há aqui uma contradição insanável. É que o primeiro-ministro disse, por um lado, que queria ir obter dividendos desta participação. Por outro lado, disse também que pretendia com esta participação reduzir os custos da energia. Ora, são posições incompatíveis. Há aqui ainda muito a explicar, e nomeadamente a explicar a razão pela qual se optou por este acionista, permitindo a um acionista que em 5 anos tenha tido um ganho superior a 200 milhões de euros. Merece esclarecimentos. E quero lamentar, aliás, que nestas matérias tão importantes, o primeiro-ministro não tenha tido um diálogo com os partidos da oposição.
1: A conclusão do negócio está ainda dependente do Tribunal de Contas, através de um visto prévio. Nesta entrevista na SIC Notícias, José Luís Carneiro desafiou também o primeiro-ministro a pronunciar-se sobre o relatório, sobre a reforma da Segurança Social. O líder socialista defende que o estudo mistura temas com o objetivo de criar o medo sobre a sustentabilidade da Segurança Social.
2: Neste momento, o primeiro-ministro já deveria ter falado sobre este assunto e não esconder-se atrás de um biombo de uma comissão técnica que veio apresentar um relatório que foi encomendado pelo Governo. Segunda ideia muito importante, se o Governo e o Primeiro-Ministro pensarem em utilizar o saldo da Segurança Social para pagar o déficit da Caixa Geral de Aposentações, contará com toda a oposição do PS, como aliás fizemos em relação à proposta da contra-reforma laboral.
1: Fica a ameaça socialista, ainda o PS, que pede um ponto de situação ao Ministério da Educação por causa de alunos com necessidades educativas específicas que, a menos de um mês do início do novo ano letivo, ainda não conseguiram vaga numa escola. Em causa fica o conceito de rede pública inclusiva, refere à Antena 1 o deputado socialista Porfírio Silva.
3: Há casos em que a escola escolhida como primeira opção até tinha vaga, mas considera que não tem condições para cumprir a medida de redução do número de alunos por turma. Significa que podemos estar a concentrar alunos com necessidades educativas específicas apenas em algumas escolas, o que é uma destrução do próprio conceito de rede pública inclusiva, e isto traz naturalmente consequências para as famílias e para os próprios alunos, não é? Mais tempo e mais custos de educação, mais dificuldades em conciliar a vida destas famílias com a sua profissão, e são famílias que já por esta circunstância têm que fazer um esforço acrescido e às vezes até eventualmente o risco de interrupção do acompanhamento terapêutico que estava em curso e afastamento da criança do seu grupo de pares.
1: O deputado socialista diz que é preciso garantir soluções para uma matéria que merece consenso na sociedade portuguesa.
3: Partimos do princípio de que o próprio Ministério da Educação também tem uma preocupação genuína com esta matéria. O que nós queremos é saber exatamente o que está a acontecer, porque importa que as coisas se concretizem e não seja só o aspecto programático da educação inclusiva que esteja em cima da mesa, mas também o aspecto concreto, não é?
1: São as questões do Partido Socialista. O Movimento Cidadão Diferente revelou nas últimas semanas que tem recebido queixas de famílias de alunos com necessidades educativas específicas que não encontram vaga nas escolas que escolheram, apesar da prioridade que o regime jurídico da educação inclusiva prevê. As queixas já seguiram para o Ministério da Educação. Este movimento salienta também que a questão se repete há vários anos.

0: O incêndio em Arouca é o que mobiliza nesta altura mais operacionais no terreno. São mais de 580 a combater as chamas que levam já 3 dias. Ainda há várias aldeias na linha de fogo, mas com a chegada da noite a situação começa a tranquilizar-se, pelo menos em Cabreiros. Os meios de combate foram reforçados e os bombeiros estão em prontidão para defender esta aldeia das chamas, caso seja necessário. Ali em Cabreiros, onde está uma das frentes do incêndio, a repórter Diana Craveiro testemunha que há quem recuse abandonar a casa mesmo com o fogo à espreita.
1: Estamos em Cabreiros, uma das aldeias onde o incêndio está a rondar. Neste momento o incêndio não está aqui. O Sr. José Eduardo veio até aqui para levar a sua mãe.
2: Para levar a minha mãe, porque uma pessoa de 85 anos, já vim aqui ao meio-dia, não quis ir, e agora vou ensaiar, mas acho que ela não vai ir embora.
1: A situação aqui parece estar mais calma.
2: Agora está, mas ao meio-dia aqui estava aqui uma coisa que não era brincadeira. Depois eles meteram as máquinas de lagartos a cortar por ali abaixo e tudo, e está-se a arranjar melhor.
1: Ainda assim prefere buscar a sua mãe para ficar mais descansado, não é?
2: O que é que você fazia? No seu caso, o que é que você fazia? E, bom, se a gente temos meios para fazer, bom, quem não tem meios, bom, é assim a vida. Mas é tirar uma pessoa de idade de casa para fora é matá-la. É matá-la. Porque eu tenho meios perdido na minha terra, mesmo em França, mas a velha daqui para fora não sei.
1: Muito obrigada, José Eduardo. Uma das pessoas que veio a ti aqui até Cabreiros para tentar convencer a mãe a sair daqui desta pequena aldeia. No entanto, tem sido difícil porque as pessoas mais velhas têm sempre mais alguma recusa em sair do sítio onde vivem. No entanto, a situação aqui está bastante mais calma comparando com durante o dia. As chamas não estão perto. É certo que esta aldeia está na linha de fogo, ou seja, está na direção onde há o incêndio. No entanto, essa linha está bastante longe e há muitos bombeiros aqui dentro da aldeia e nas aldeias aqui ao lado, seja Candal, seja Tebilhão. Há muito pré-posicionamento de meios para caso as chamas cheguem às aldeias, possam fazer essa defesa das pessoas. Espera-se uma noite mais calma. Neste momento está vento, mas entretanto o vento deve acalmar. Espera-se também uma descida das temperaturas, o que pode ajudar a controlar o incêndio de Arouca, que começou há 3 dias.
0: A reportagem de Diana Craveiro. Cerca de 60 concelhos do interior norte e centro do país estiveram hoje em perigo máximo de incêndio. A situação prevê-se que melhore ao longo da semana, porque também se prevê uma descida das temperaturas. O PAIGC, Partido Africano da Independência da Guiné e Cabo Verde, anunciou hoje formalmente a rejeição ao referendo constitucional na Guiné-Bissau, convocado para dia 30 deste mês. E o PAIGC apela ao boicote. A posição que sai de uma reunião virtual da Comissão Permanente deste partido, sob a presidência de Domingos Simões Pereira, que se encontra em Lisboa. A marcação do referendo segue-se à publicação da nova Constituição da Guiné-Bissau, que foi publicada em fevereiro deste ano. O jurista e analista político guineense François Dias refere ao Canal África da Rádio Pública Portuguesa que a realização do referendo é uma farsa.
3: Não faz nenhum sentido este procedimento de pedir referendo ao povo, é mais uma fachada para dizer que o povo participou, o povo quis, portanto é o povo que me ordena. E o que está em causa aqui é que eles sabem que não têm legitimidade para fazer a Constituição, mas querem fazer toda uma fachada para vir justificar que o povo quer. Portanto, esta Constituição foi promulgada e está em vigor.
0: E a diáspora guineense não pode votar neste referendo de 30 de agosto. Hoje o PAIGC anunciou formalmente a rejeição deste ato eleitoral e apela ao boicote. Pela primeira vez, o exército israelita reconhece que disparou contra o carro onde seguia Indra Rajab, a menina de 5 anos que seguia num carro com a família em Gaza. Em 29 de janeiro de 2024, o veículo foi atingido pelas forças israelitas. Rajab e uma prima sobreviveram, mas enquanto esperavam o apoio de uma ambulância do Crescente Vermelho, que quando chegou ao local foi bombardeado pelo exército israelita. O governo de Israel estabeleceu há vários anos a criação do mecanismo de apuramento de factos e avaliação do Estado-Maior do Exército para que o setor militar do Estado de Israel, à luz do direito internacional e do direito interno israelita, analise incidentes excepcionais em situações de combate desde o início da atual guerra contra o Hamas, que se iniciou com os ataques ataques de outubro de 2023. Este mecanismo já concluiu a análise de cerca de 150 incidentes, como lhe chama, e remeteu-os ao Ministério Público Militar para apreciação. Em sequência disso, relativamente ao caso da morte de Hind Rajab, o Ministério Público Militar israelita decidiu dar início a uma investigação criminal em sede da Divisão de Investigação Criminal da Polícia Militar de Israel. Há duas farmacêuticas que anunciaram esta tarde resultados positivos para uma vacina experimental contra o melanoma, um tipo de cancro da pele em estado avançado. Alexandra Madeira.
4: É já a última fase dos ensaios clínicos, a fase 3 do projeto de laboratório que testa uma nova vacina para doentes com melanoma. O melanoma é um tipo de cancro de pele e a vacina tem como propósito ser uma terapia anticancerígena com base em ARN mensageiro, uma molécula que transporta a informação genética do ADN do núcleo da célula até ao citoplasma. As farmacêuticas envolvidas neste projeto, a Merck e a Moderna, dão conta em comunicado que os testes à vacina experimental têm tido resultados positivos. Participam no estudo 1.100 doentes de melanoma. Não há dados concretos, apenas é fornecida uma impressão generalista de que a vacina permitiu melhorar de maneira estatisticamente significativa a sobrevida sem recaída de doentes com melanoma em estado avançado e que já tinham sido operados antes.
0: E Carlos Sotomayor, presidente do Colégio de Oncologia Médica da Ordem dos Médicos, refere que em fase 3 já se avalia a eficácia real do medicamento, que pode por isso não tardar a chegar ao mercado.
5: São terapêuticas que já poderão, dentro de 1-2 anos, entrar na prática clínica. Eles habitualmente começam nos Estados Unidos, depois na Europa e depois em terceiro lugar em Portugal. Digamos assim, há um tempo de latência sempre, mas existe essa possibilidade. Não é uma doença muito frequente, o melanoma metastizado ou melanoma avançado, mas é uma doença muito catastrófica e nos doentes em que aparece é muito impactante. É bom que haja novas terapêuticas.
0: Não há cura para o melanoma avançado ou metastizado. Uma vacina especializada no tumor em específico vem comprovar que a medicina está cada vez mais personalizada. O objetivo é dar qualidade de vida ao doente.
6: Cláudia Almeida com as notícias às 9 na RTP Antena 1, simultâneo com Madeira, Açores e Mundo. 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São 9 e praticamente 13 minutos. Tenha uma ótima noite com a Rádio que Liga Portugal.
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6: Seguimos até bem perto das 11 com muita música agora com Olivia Dean. Daqui a pouco há Mimi Kat e Bob Schneider, entre tantos outros nomes.

0: Há um quê nesta canção que é quase hipnótico, pelo menos foi essa a relação que tive com este Big Blue Sea de Bob Schneider, desde a primeira vez que eu ouvi. Antes, Mimi Cat e A Minha Gente, provavelmente uma das melhores canções que Mimi Cat já lançou, e Olivia Dean com Man I Need. Segue a música nesta noite de 19 de agosto. Dentro de instantes, limpo-os as free com Cantaloupe.
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2: E de repente, em 1993, um público que normalmente não estava ligado ao estilo estava rendido ao acid jazz, muito à custa deste Cantaloupe.
3: 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A recording for Blue Note Records.

0: Mais do que o seu conteúdo artístico, muitas vezes as músicas agarram-se à nossa pele, à custa de tudo o que está a acontecer na nossa vida. Foi o caso deste In My Dream, de Lola Jane. Uma música que eu vi numas circunstâncias dramáticas, numa viagem de carro em Londres, e que ficou para sempre gravada. Lola Jane com In My Dream, depois de janeiro a cantar a sua versão de um título celebrizado por Maria de Fátima Bravo, Vocês Sabem Lá.
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0: São 9h33, chega a música, agora vamos até ao Brasil.

0: Uma espécie de homenagem ao mar de Tenerife por Ed Sheeran, Tenerife Sea, nesta noite de quarta-feira na Antena 1, depois de Secos e Molhados, um dos projetos clássicos e históricos do Brasil, com a Rosa de Hiroshima. In the moment I knew you better. Nos próximos minutos há Bruno Mars, Tomara e outros tantos nomes a passar por cá.
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interessante, digo eu, e vale o que vale, como de conseguirmos contabilizar o número de vezes que esta música foi utilizada para danças de noivos este ano. Risk It All, Bruno Mars, na Antena 1. Daqui a pouco às 10 atualizamos as notícias. Até lá, a Tomara, Shea Buzei, Napa e Venzi, Moloco.

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Uma homenagem a quem partiu muito cedo, a dois nomes madeirenses, Napa e Venzi, no infinito, na reta final desta hora de emissão, até às 10, Moloco e The Time Is Now.

0: Uma irlandesa, uma... Dois britânicos, digamos assim, mais fácil desta forma. Poison Murphy e Mark Bryden nos Moloco com The Time Is Now, um dos mega sucessos de 93.
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0: Dez horas em Portugal Continental e na Madeira, são 9 nos Açores. E esta hora, Cláudia, no topo das notícias?
2: Na rentrée política do Chega, em Santarém, durante o discurso esta noite, André Ventura deixou críticas ao governo de Luís Montenegro, que acusa de governar mal e com arrogância política. Diz também que o Chega está pronto para governar. Quanto ao líder do PS, lamenta que o executivo tenha decidido sozinho entrar na capital da REN. José Luís Carneiro considera também que o primeiro-ministro já se devia ter pronunciado sobre o relatório que encomendou relativo à viabilidade da segurança social. O PAIGC tomou hoje posição sobre o referendo na Guiné-Bissau na próxima semana. Apela ao boicote por considerar que vai servir apenas para conferir uma falsa aparência de legitimidade à nova Constituição do país.
0: Nesta altura no Porto estão 21 graus, 22 em Faro e em Coimbra, 23 em Lisboa, Ponta Delgada e Funchal, 24 graus. As notícias às 10, a edição é de Cláudia Almeida.
2: André Ventura diz que o Chega vai propor a descida da idade da reforma no orçamento do Estado do próximo ano. Acusa o governo de encomendar o relatório sobre a reforma da segurança social com o objetivo de impedir a proposta do Partido Chega e abrir caminho para cortar pensões. Foram temas de André Ventura durante o discurso de rentré do partido esta noite em Santarém. Ele insiste na redução da idade da reforma.
3: Todos os estudos de opinião mostram, todos, não há um que diga ao contrário, que os portugueses são favoráveis a uma descida da idade da reforma, encomendaram e maniataram agora este estudo para dizer, atenção, afinal a Segurança Social não está com um excedente, está com um déficit. Isto tem um objetivo claro, é neutralizar a proposta do Chega no Orçamento do Estado para descer a idade da reforma. Mas nós, mais uma vez, dizemos ao país que não estamos habituados a ceder e não estamos habituados a vender as nossas convicções. Nós vamos colocar no Orçamento de Estado para 2026, para 2027, a descida da idade da reforma.
2: Neste discurso, André Ventura também acusou o Luís Montenegro de governar mal e com arrogância política e disse ainda que o Chega não quer uma crise, mas está pronto para governar.
3: O Chega não pretende crises políticas. Não depende, porém, de nós. E não está única e exclusivamente nas nossas mãos que a crise venha a acontecer ou não venha a acontecer. Não está única e exclusivamente nas nossas mãos que voltemos a ser chamados às urnas ou não voltemos a ser chamados às urnas tão depressa. O Chega não transige, não cede em questões de integridade e de transparência. O Chega não cede e não transige na defesa de Portugal e dos portugueses. Mas acima de tudo, e esse acima de tudo é mesmo acima de tudo, estaremos aqui a lutar por Portugal. E estamos prontos, e estou pronto, para governar Portugal.
2: Diz André Ventura esta noite em Santarém, na rentrée política do Chega também. José Luís Carneiro desafiou hoje o Primeiro-Ministro a pronunciar-se sobre o relatório sobre a reforma da Segurança Social, que se conheceu ontem. O líder socialista, em entrevista na SIC Notícias durante a tarde, defendeu que o estudo mistura temas com o objetivo de criar um medo sobre a sustentabilidade da Segurança Social.
4: Neste momento, o Primeiro-Ministro já deveria ter falado sobre este assunto e não esconder-se atrás de um biombo de uma comissão técnica que veio apresentar um relatório que foi encomendado pelo Governo, segunda ideia muito importante. Se o Governo e o Primeiro-Ministro pensarem em utilizar o saldo da Segurança Social para pagar o déficit da Caixa Geral de Aposentações, contará com toda a oposição do PS como aliás fizemos em relação à proposta da contra-reforma laboral.
2: Durante esta entrevista na SIC Notícias, o secretário-geral do PS também lamentou que o governo não tenha consultado os partidos da oposição antes de anunciar a compra de 13,7% da REN.
4: Parece-me que há aqui uma contradição insanável. É que o primeiro-ministro disse, por um lado, que queria ir obter dividendos desta participação. Por outro lado, disse também que pretendia com esta participação reduzir os custos da energia. Ora, são posições incompatíveis. Há aqui ainda muito a explicar, e nomeadamente a explicar a razão pela qual se optou por este acionista, permitindo a um acionista que em 5 anos tenha tido um ganho superior a 200 milhões de euros. Merece esclarecimentos. E quero lamentar, aliás, que nestas matérias tão importantes, o primeiro-ministro não tenha tido um diálogo com os partidos da oposição.
2: José Luís Carneiro, esta tarde, em entrevista na SIC Notícias. E o PS pede um ponto de situação ao ministro da Educação por causa de alunos com necessidades educativas específicas que, a menos de um mês do início de novo ano letivo, ainda não conseguiram vaga na escola de primeira escolha. Em causa fica o conceito de rede pública inclusiva, refere à Antena 1 o deputado Porfírio Silva.
5: Há casos em que a escola escolhida com primeira opção até tinha vaga, mas considera que não tem condições para cumprir a medida de redução do número de alunos por turma. Significa que podemos estar a concentrar alunos com necessidades educativas específicas apenas em algumas escolas, o que é uma distorção do próprio conceito de rede pública inclusiva, e isto traz naturalmente consequências para as famílias e para os próprios alunos, não é? Mais tempo e mais custos de educação, mais dificuldades em conciliar a vida destas famílias com a sua profissão, e são famílias que já por esta circunstância têm que fazer um esforço acrescido e às vezes até eventualmente o risco de interrupção do acompanhamento terapêutico que estava em curso e afastamento da criança do seu grupo de pares.
2: O deputado Porfírio Silva diz também que é preciso garantir soluções para uma matéria que merece consenso na sociedade portuguesa.
5: Partimos do princípio de que o próprio Ministério da Educação também tem uma preocupação genuína com esta matéria. O que nós queremos é saber exatamente o que está a acontecer, porque importa que as coisas se concretizem e não seja só o aspecto programático da educação inclusiva que esteja em cima da mesa, mas também o aspecto concreto, não é?
2: Já o Movimento Cidadão Diferente revelou nas últimas semanas que tem recebido queixas de famílias de alunos com necessidades educativas específicas que não encontram vaga nas escolas que escolheram, apesar da prioridade que o regime jurídico da educação inclusiva prevê. Essas queixas seguiram para o Ministério da Educação. O movimento salienta ainda que a questão se repete há vários anos. Mais de 580 operacionais combatem um incêndio em Arouca que já leva 3 dias, mas hoje vive-se uma noite mais tranquila na aldeia de Cabreiros. A temperatura já diminuiu, também o vento mudou de direção, levando as chamas para longe. Ainda assim, toda a cautela é pouca e a população passa as horas em vigília a seguir o rasto do fogo. Conta-nos a repórter da Antena 1, Diana Craveiro.
6: Em Cabreiros, a situação parece que está um bocadinho mais calma. Eu estou com a Dona Almerinda. Dona Almerinda, está aqui preocupada? A sua casa está na linha de fogo. É certo que daqui se vêem algumas labaredas, mas a situação parece, de forma geral, um bocadinho mais calma.
7: Sim, já esteve pior. Agora já fizeram andar ali com umas máquinas de rasto e acho que puseram contra-fogo. E agora já vai a caminhar e agora o vento também está a dar ao contrário. Senão isto ardia tudo. Quem botou fogo, oh, isto não tem jeito nenhum. Que lucro é que as pessoas tiram assim com isto e fazer prejuízo a tanta gente?
6: E como é que foi o dia aqui? Foi complicado?
7: Oh, complicado, olha, era tudo cheio de cinza aqui. Andei no meio do milho a apanhar feijões, era tudo só cinza. Fiquei parecia uma carboeira. Era tudo, mas foi, era tudo cheio de cinza. Oh, isto... Mas pronto, as pessoas não têm consciência. Começou a colar já há dias embaixo, perto de Rio de Frades. Olhe, chegou aqui, vai por essas corgas fora e faz muito prejuízo, muito prejuízo.
6: Daqui de sua casa vêm-se algumas chamas, ainda assim não está muito próximo.
7: Sim, ainda está um bocadinho, depois tem ali umas carvalhas, tem as terras, mas tem um ribeiro e eu que está a parar para ir ali para lá, senão já estava aqui nas casas.
6: Vai ser uma noite de muita atenção.
7: Pois vai, os bombeiros também estão lá, mas vamos a ver, o vento é que está a andar agora, senão acho que ia ser complicado.
6: Muito obrigada, Dona Almerinda, uma das habitantes daqui da aldeia de Cabreiros. Cabreiros. A população está bastante atenta e fala-se muito do vento, porque o vento neste momento está a empurrar o fumo e as chamas para longe da aldeia, na direção contrária. As pessoas estão, a maior parte, fora das casas, atentas a tentar perceber qual é que vai ser a evolução deste incêndio. Está bastante mais frio, portanto espera-se que esta descida de temperatura ajude a controlar o incêndio de Arouca.
2: O retrato feito pela repórter da Antena 1, Diana Craveiro. Este incêndio de Arouca já consumiu 1.300 hectares. Nesta altura, as aldeias estão fora de perigo. A Proteção Civil montou um perímetro de prevenção. Continuam no terreno perto de 600 operacionais. Em Boticas, combateu-se uma frente. Ficaram três frentes ativas. O incêndio está agora a ceder aos meios no terreno. As chamas entraram no concelho vizinho de Chaves. Durante o dia, houve três aldeias que chegaram a estar na linha do fogo, mas nunca houve populações em risco. Há pouco, à Antena 1, o comandante subregional de Emergência e Proteção Civil do Alto Tâmega e Barroso, Artur Mota, diz que os operacionais esperam poder controlar o incêndio nas próximas horas, depois de uma tarde de grande apreensão.
8: Tivemos ali ventos de 70 km por hora, ali desde as 14 horas até às 18. Portanto, aquilo foi muito complicado, andamos ali a correr atrás dele. Os meios não conseguiam a contenção das chamas e, como tal, alastrou bastante. Neste momento já passou ao lado de três aldeias, estão fora de perigo e, portanto, acho que o pior já passou. Agora o vento já acalmou, agora já tem uma extensão bastante grande, mas agora daqui por mais 3-4 horitas, com a umidade que está prevista, estou convencido que o seguramos. Neste momento temos três, tivemos uma que já cedeu a meios, portanto já está em rescaldo, são três frentes ativas.
2: Artur Mota, comandante subregional de Emergência e Proteção Civil do Alto Tâmega e Barroso, em declarações à Antena 1, no combate a estas três frentes ativas no incêndio de Boticas, estão quase 300 operacionais, apoiados por 80 viaturas. O PAIGC anunciou hoje formalmente a rejeição ao referendo constitucional na Guiné-Bissau, que está convocado para dia 30 deste mês. O partido apela ao boicote com a argumentação de que considera que vai servir apenas para conferir uma falsa aparência de legitimidade à nova Constituição do país. É a posição que sai da reunião virtual da Comissão Permanente do PAIGC, sob a presidência de Domingos Simões Pereira, que se encontra em Lisboa. A marcação deste referendo segue-se à publicação da nova Constituição da Guiné-Bissau, em fevereiro deste ano. O jurista e analista político guineense François Dias refere ao Canal África da Rádio Pública Portuguesa que a realização do referendo é uma farsa.
9: Não faz nenhum sentido. Este procedimento de pedir referendo ao povo é mais uma fachada para dizer que o povo participou, o povo quis, portanto é o povo que me ordena. E o que está em causa aqui é que eles sabem que não têm legitimidade para fazer a Constituição, mas querem fazer toda uma fachada para vir justificar que o povo quer. Portanto, esta Constituição foi promulgada e está em vigor.
2: E a diáspora guineense não pode votar neste referendo de 30 de agosto. A Fundação Hind Rajab já emitiu um comunicado em que afirma não confiar na alegada decisão das Forças Armadas Israelitas de abrir inquéritos criminais sobre o homicídio de Hind Rajab, de seis membros da família da menina palestiniana e também dos dois paramédicos do Crescente Vermelho Palestiniano, enviados para resgatar a família depois dos ataques de soldados israelitas que mataram estas nove pessoas dia 29 de janeiro de 2024. A Fundação alega que, tal como inúmeras organizações jurídicas e de direitos humanos palestinianas e internacionais, têm documentado ao longo dos anos as investigações internas de Israel sobre a conduta criminosa dos próprios soldados e essas investigações não podem ser consideradas mecanismos credíveis de responsabilização. O facto é que, pela primeira vez, o exército israelita reconhece ter disparado contra o carro onde seguia a menina de 5 anos com a família. Rajab e uma prima sobreviveram ao primeiro ataque. A prima acabou por morrer enquanto aguardavam a ambulância, que quando chegou foi também bombardeada pelo exército de Israel. Diana Almeida.
10: Dois anos depois, as tropas israelitas admitem que dispararam contra o carro onde seguia a família de Hind Rajab. A voz que ouvimos é a chamada que a menina de 5 anos fez em Gaza em 2024. Ligou para o Crescente Vermelho Palestiniano enquanto disparavam contra o carro onde viajava com a família. Hind Rajab e a prima foram as únicas a sobreviver.
11: Just begin to
10: Durante a chamada, os meios de socorro enviaram uma ambulância até o local. Mas quando a viatura chegou, foi atingida e os paramédicos não sobreviveram. As outras tentativas de ajuda humanitária também foram interceptadas. Quase duas semanas depois, os corpos foram encontrados, incluindo o de Indra Rajab. Até à data, o exército israelita negou sempre que as tropas estavam no local durante os disparos. Foi aberta uma investigação interna e as conclusões preliminares conhecem-se agora. Foi o exército israelita o autor dos disparos contra a família de Indra Rajab e contra a ambulância.
2: Este drama deu um filme que, depois da exibição no Festival de Veneza, o ano passado, teve uma ovação em pé de 23 minutos.
0: Cláudia Almeida com as notícias às 10 na RTP Antena 1, simultâneo com Madeira, Açores e Mundo. Toda a informação em permanência na internet em noticias.rtp.pt. São 10 e um quarto, só agora chegou, seja bem-vindo.
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0: Somos nós e estamos juntos até bem perto das 11 da noite, agora com Pedro Brunhosa e Sara Correia, que o amor te salve nesta noite escura. Daqui a pouco há Jamie XS a convidar Romney e lá mais para a frente Jorge Drexler com Mon Laferte.

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É Jimmy XS com Romy em Load Places na Antena 1, depois de Pedro Brunhosa e Sara Correia. Que o amor te salve nesta noite escura. 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

0: Daqui a pouco uma das minhas favoritas para um disco lançado já há alguns anos por Jorge Drexler, numa parceria com Mon Laferte, é o Asilo. Há também para ouvir Diogo Zambujo e James Blunt, dentro de instantes.
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Chama-se Contramão, a voz é do Diogo Zambujo. Depois de Jorge Drexler e Mon Laferte com o Asilo, agora a mais recente de James Blunt, chama-se Tastes Like Summer. Nesta noite de quarta-feira 19.

A voz é de Teresinha Landeiro. Este é o som de Não Partas Hoje na RTP Antena 1. Agora Beck e Guess I'm Doing Fine.

0: A ouvi-lo neste registro é quase necessário fazer um grande exercício de memória para voltarmos ao início dos anos 90 e ao Losers de Beck, o mesmo que canta este Guess I'm Doing Fine. Bem mais melancólico, sem dúvida. Passaram também alguns anos.
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5: Liga Portuguesa de Futebol, Jornada 3. Foi uma vitória no primeiro jogo em casa e repetindo o papel de anfitrião. Rui Borges quer reincidir nas conquistas. 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

0: Figurou durante muito tempo nas principais tabelas de uma coisa que não fazia assim muito sentido em termos de nome, uma tabela que dava pelo nome de adulto contemporâneo, como se os adultos não fossem contemporâneos. Chris Rea com On The Beach na reta final desta hora de emissão na Rádio Coliga Portugal. Daqui a pouco às 11 atualizamos as notícias do país e do mundo. Agora temos mais um panfleto de Pedro Tadeu.
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2: Alfredo Marceneiro e O Natal do Moleiro. O fado O Natal do Moleiro tornou-se célebre na voz de Alfredo Marceneiro, um dos maiores fadistas portugueses do século XX. Como se sabe, Marceneiro, que viveu de 1891 a 1982, foi um intérprete lendário, de voz única, que marcou uma época e se tornou um marco do fado em Portugal. Além de o cantar, ele compôs a melodia deste fado, enquadrada no estilo fado bailado, subgénero criado pelo próprio Marceneiro na década de 1920. O fado bailado tem um andamento um pouco mais vivo e alterna duas melodias entre as estrofes, conferindo à canção um tom ligeiramente mais alegre ou dançante em comparação com outras normas do fado tradicional. A letra de O Natal do Moleiro foi escrita por Henrique Rego, que viveu de 1885 a 1963. Um poeta popular de Lisboa que colaborou muito com Marceneiro. Rego notabilizou-se em versos de temas bucólicos e líricos e é autor de muitas letras interpretadas pelo fadista. De facto, foi provavelmente o poeta que Marceneiro mais admirou, dada a quantidade de obras que escreveram em conjunto. A canção conta uma história de Natal, numa noite gelada e triste. Um moleiro, idoso, e a esposa, apesar da pobreza, partilham a parca ceia quando um velho peregrino, coberto de neve, bate à porta pedindo abrigo. O moleiro acolhe-o e oferece-lhe calor, alimento e conforto. Aqui não há dinheiro, existe a graça de haver carinho, piedade e pão, diz a canção. Os três festejam humildemente o nascimento do menino Jesus. Em retribuição, o ancião abençoa a casa. Abençoado seja este moinho que é por Deus eleito, diz a letra, que exalta valores cristãos tradicionais, caridade, hospitalidade, humildade e fé. Mesmo resignado à escravidão imposta pelo destino, diz um dos versos, que o sistema de exploração económica e social impõe, o moleiro encontra sentido na devoção e na bondade ao próximo. Esta mensagem alinha-se com a propaganda fascista do Estado Novo, o regime ditatorial de inspiração católica que vigorava quando o fado foi composto, nos anos de 1940. O governo de Salazar promovia uma imagem idealizada do povo, humilde, piedoso e conformado, onde os pobres eram quase como figuras de um presépio, avessos a conflitos sociais, sem ambições materiais, e cujo sofrimento era aceito como destino inevitável. Não surpreende, por isso, que O Natal do Moleiro tenha figurado em publicações oficiais da época e que o seu enredo seja semelhante a outras poesias de Natal daquele tempo. Que noite.

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1: Dentro de instantes temos notícias, agora e olhando já para o dia de amanhã. Quanto às máximas na previsão, Bragança e Castelo Branco 30 graus, 29 para Braga, Santarém, Setúbal e Beja, Vila Real 28, Viseu, Coimbra e Porto Alegre e também Faro 27, Sagres 26, Leiria e Sines 25, Viana do Castelo, Porto e Guarda 24, Aveiro com uma máxima de 23 graus. Um dia com nuvens, chuva fraca e vento forte.
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1: Onze horas em Portugal Continental e na Madeira, são 10 nos Açores. E agora, Cláudia, no topo da atualidade.
3: André Ventura diz que está pronto para governar e também diz que não quer uma crise política. Foi no discurso da rentré política do Chega, esta noite em Santarém. E o líder do PS considera que o primeiro-ministro já se devia ter pronunciado sobre o relatório que encomendou relativo à viabilidade da segurança social. O drama em Gaza no final de janeiro de 2024 deu um filme. O exército israelita admite agora pela primeira vez que disparou contra o carro onde se guia a menina de 5 anos, Zind Rajab, com a família. 9 pessoas morreram durante estes ataques. Há cerca de 2 anos e meio em Gaza. O caso vai a tribunal militar.
1: Nesta altura, em Coimbra e no Porto estão 21 graus, 22 em Faro e em Lisboa, 24 no Funchal e em Ponta Delgada. As notícias às 11. A edição é de Cláudia Almeida.
3: Diz o líder do Chega esta noite que está pronto para governar, embora também afirme André Ventura que não quer uma crise política. Tons do discurso na rentré do Chega em Santarém. Ventura disse que Luís Montenegro governa mal e que o relatório sobre a segurança social abre a porta a cortes nas pensões. Teresa Borges.
4: É a bandeira que leva para as negociações do Orçamento do Estado a desafiar um relatório que coloca dúvidas sobre a sustentabilidade da segurança social.
5: Isto é divulgado neste momento com um objetivo político. É de impedir a descida da idade da reforma e abrir o caminho para cortar pensões em Portugal.
4: André Ventura questiona o calendário e insiste não vai deixar cair o tema.
5: Nós vamos colocar no Orçamento de Estado para 2026, para 2027, a descida da idade da reforma.
4: Discurso longo, quase 45 minutos, com o líder do Chega ao ataque contra um PS, diz, tolerante, e um primeiro-ministro que governa mal e com arrogância política.
5: Esperava, pelo menos, uma atitude na saúde, na habitação, na imigração, na justiça, que fosse um bocadinho diferente da de António Costa. E Luís Montenegro mostrou que é zero diferente de António Costa.
4: Para o arranque do ano político, deixa a promessa, ou Chega, não se vai moderar, garante, não quer uma crise política.
5: Não depende, porém, de nós. E não está única e exclusivamente nas nossas mãos que a crise venha a acontecer ou não venha a acontecer.
4: Mas se ela chegar,
5: estaremos aqui a lutar por Portugal. E estamos prontos, e estou pronto, para governar Portugal.
4: A mensagem forte de uma rentré política divulgada na véspera com André Ventura a não deixar cair o tema Luís Neves.
5: Para que não tentem nem condicionar-nos, nem intimidar-nos, seja por via direta, seja por contactos indiretos, seja pelos amigos habituais, seja pelos contactos habituais. O país vai ter uma comissão parlamentar de inquérito que vai investigar esta vergonha do Luís Neves.
4: E a prometer, vai haver uma comissão de inquérito na próxima sessão legislativa.
3: Na plateia, mais de centena e meia de apoiantes no arranque do ano político do Chega em Santarém. José Luís Carneiro também lançou hoje um desafio ao primeiro-ministro, desafia Montenegro a pronunciar-se sobre as conclusões do relatório referente à reforma da segurança social. Em entrevista na SIC Notícias, o líder socialista argumenta que o estudo mistura temas com o objetivo de criar um medo sobre a sustentabilidade da segurança social.
6: Neste momento, o primeiro-ministro já deveria ter falado sobre este assunto e não esconder-se atrás de um biombo de uma comissão técnica que veio apresentar um relatório que foi encomendado pelo governo. Segunda ideia muito importante, se o governo e o primeiro-ministro pensarem em utilizar o saldo da segurança social para pagar o déficit da Caixa Geral de Aposentações, contará com toda a oposição do PS, como aliás fizemos em relação à proposta da contra-reforma laboral.
3: E o secretário-geral do PS lamentou também nesta entrevista que o governo não tenha consultado os partidos da oposição antes de anunciar a compra de 13,7% da REN.
6: Parece-me que há aqui uma contradição insanável. É que o primeiro-ministro disse, por um lado, que queria ir obter dividendos desta participação. Por outro lado, disse também que pretendia com esta participação reduzir os custos da energia. Ora, são posições incompatíveis. Há aqui ainda muito a explicar, e nomeadamente a explicar a razão pela qual se optou por este acionista, permitindo a um acionista que em 5 anos tenha tido um ganho superior a 200 milhões de euros. Merece esclarecimentos. E quero lamentar, aliás, que nestas matérias tão importantes, o primeiro-ministro não tenha tido um diálogo com os partidos da oposição.
3: José Luís Carneiro, em declarações na SIC Notícias, a conclusão deste negócio da REN está ainda dependente do Tribunal de Contas através do visto prévio. Ao fim de quase 5 dias, entrou em resolução o grande incêndio de Torre de Moncorvo, que alastrou ao concelho vizinho de Carraseda de Anciães. Segue-se agora vigilância apertada. Adianta à Antena 1 o comandante subregional de Emergência e Proteção Civil do Douro, Miguel Fonseca.
7: Está dominado, está em resolução, não há um ponto de chama viva em todo o perímetro do incêndio. Não quero com isto dizer que iremos agora atenuar qualquer processo operacional ou a nível de retrair qualquer grupo de combate ou qualquer efetivo operacional. Quero com isto dizer que nós passamos neste momento um processo de trabalho de consolidação e rescaldo em 100% do perímetro do incêndio, inclusive processo em simultâneo processo de vigilância ativa, e assim pretendemos estar temos já o plano feito para o próximo dia, de forma que durante todo o dia possamos manter, para além do processo de vigilância ativa, todos os pontos que ainda quentes que estão identificados em trabalhos de consolidação e rescaldo, seja com o apoio dos operacionais no terreno, com linhas de mangueira, seja com o apoio das máquinas de rastros, e temos também já garantido que poderemos conseguir manter aqui alguns meios aéreos.
3: E para já nessa vigilância ativa vão ficar, pelo menos nas próximas horas, mais de 480 bombeiros com quase 160 viaturas. Mais de 600 operacionais combatem o incêndio em Arouca, que leva já 3 dias, mas esta noite é mais tranquila, na aldeia de Cabreiros, onde a repórter Diana Craveiro pôde escutar com calma como foi o dia da senhora Almerinda.
8: Em Cabreiros a situação parece que está um bocadinho mais calma. Eu estou com a dona Almerinda, a sua casa está na linha de fogo. É certo que daqui se vêem algumas labaredas, mas a situação parece de forma geral um bocadinho mais calma.
9: Sim, já esteve pior. Agora já fizeram andar ali com umas máquinas de rasto e acho que puseram contra-fogo e agora já vai a caminhar e agora o vento também está a dar ao contrário, senão isto ardia tudo.
8: E como é que foi o dia aqui?
9: Complicado, olha, era tudo cheio de cinza aqui, andei no meio do milho a apanhar feijões, era tudo só cinza, fiquei parecia uma carboeira. Oh, isto começou a colar já há dias embaixo, perto de Rio de Frades. Olha, chegou aqui, vai por essas corgas fora. E faz muito prejuízo, muito prejuízo.
8: Daqui da sua casa vêm-se algumas chamas, ainda assim não está muito próximo.
9: Sim, ainda está um bocadinho, depois tem ali umas carvalhas, tem as terras, mas tem um ribeiro, e eu que está a parar para ir ali para lá, senão já estava aqui nas casas.
8: Vai ser uma noite de muita atenção.
9: Pois vai, os bombeiros também estão lá, mas vamos a ver, o vento é que está a andar agora, senão acho que ia ser complicado.
8: Muito obrigada, dona Almerinda, uma das habitantes daqui da aldeia de Cabreiros. A população está bastante atenta e fala-se muito do vento, porque o vento neste momento está a empurrar o fumo e as chamas para longe da aldeia, na direção contrária. As pessoas estão, a maior parte, fora das casas, atentas a tentar perceber qual é que vai ser a evolução deste incêndio. Está bastante mais frio, portanto espera-se que esta descida de temperatura ajude a controlar o incêndio de Arouca.
3: Incêndio que já consumiu 1.300 hectares. Em Boticas, combateu-se uma frente, ficaram 3 ativas. O incêndio também está a ceder. As chamas entraram no concelho vizinho de Chaves. Durante o dia, 3 aldeias chegaram a estar na linha de fogo, mas nunca houve populações em risco. A Proteção Civil espera ter o incêndio controlado. Nas próximas horas estão no local perto de 300 operacionais, apoiados por 80 viaturas. A Fundação Indrajab já emitiu um comunicado, afirma não confiar na alegada decisão das Forças Armadas Israelitas de abrir inquéritos criminais sobre o homicídio de Indra Rajab, de 6 membros da família da menina palestiniana e dos 2 paramédicos do Crescente Vermelho palestiniano enviados para resgatar esta família no final de janeiro de 2024, depois dos ataques de soldados israelitas que mataram 9 pessoas. A Fundação alega que, tal como inúmeras organizações jurídicas e de direitos humanos palestinianas e internacionais, as investigações internas de Israel sobre a conduta criminosa dos próprios soldados não oferecem mecanismos credíveis de responsabilização. O facto é que, pela primeira vez, o exército israelita reconhece ter disparado contra o carro onde seguia Indra Rajab com a família. Diana Almeida.
10: 2 anos depois, as tropas israelitas admitem que dispararam contra o carro onde seguia a família de Indra Rajab. A voz que ouvimos é a chamada que a menina de 5 anos fez em 2024 e que serviu como base para o documentário A Voz de Indra Rajab. Ligou para o Crescente Vermelho palestiniano enquanto disparavam contra o carro onde viajava com a família. Indra Rajab e a prima foram as únicas a sobreviver. Durante a chamada, os meios de socorro enviaram uma ambulância até o local. Mas quando a viatura chegou, foi atingida e os paramédicos não sobreviveram. As outras tentativas de ajuda humanitária também foram interceptadas. Quase 2 semanas depois, os corpos foram encontrados, incluindo o de Indra Rajab. Até à data, o exército israelita negou sempre que as tropas estavam no local durante os disparos. Foi aberta uma investigação interna e as conclusões preliminares conhecem-se agora. Foi o exército israelita o autor dos disparos contra a família de Indra Rajab e contra a ambulância.
3: Depois da exibição do filme no Festival de Veneza o ano passado, uma ovação de pé durante mais de 20 minutos. Na Cisjordânia desta semana, há notícia de palestinianos detidos pelo exército israelita e marcados com um número na testa e no antebraço. É um novo episódio de desumanização que mostra a crescente degradação das regras militares, escutou a jornalista Camila Vidal.
11: O exército israelita diz que já repreendeu os responsáveis por marcar detidos palestinianos com números, mas considera o ativista Dror Etkes é fachada.
12: A brutalização do exército e a deterioração da disciplina militar e, claro, a penetração de opiniões e atitudes extremistas. O exército é um espelho da sociedade israelita, por isso encontra-se cada vez mais isto dentro das IDF.
11: Organização não-governamental Kerem Navot monitoriza os colonatos israelitas na Cisjordânia. O fundador Dror Etkes aponta que há um objetivo por trás da escalada da violência.
12: A esperança da direita israelita de que eventualmente haja uma explosão, que haja uma nova intifada.
11: Estão a tentar provocar uma nova insurreição palestiniana que, diz o ativista, pode dar votos à direita israelita com o aproximar das eleições de outubro. E para cumprir o objetivo, ignoram-se as regras.
12: O exército não está a obrigar os soldados a cumprirem as próprias regras. Eles podem fazer o que querem.
11: O mesmo com os colonos israelitas. Saem impunes. Colonos e exército provocam os palestinianos, descreve Dror Etkes, que acrescenta:
12: uma parte significativa da sociedade israelita apoia esta violência. A maior parte provavelmente não quer saber. Não se importa, porque simplesmente a brutalidade e a violência estão tão normalizadas e são tão amplamente aceitos e estão tão profundamente enraizadas na cultura que é apenas parte da realidade.
11: Há outras vozes que se levantam, mas não chegam.
12: Há um grupo, provavelmente em crescimento, que se opõe a isso, que está cada vez mais consciente destas ações e que não gosta. Alguns cidadãos israelitas muito corajosos estão na Cisjordânia a documentar e a tentar impedir, mas estamos a falar de um número muito, muito, muito reduzido de israelitas.
3: Esta imagem de prisioneiros palestinianos marcados com números remete para a Segunda Guerra Mundial, no campo de concentração de Auschwitz-Birkenau. As autoridades nazis adotaram a fórmula de tatuar no antebraço a identificação dos prisioneiros.
1: Cláudia Almeida com as notícias às 11 na RTP Antena 1, simultâneo com Madeira, Açores e Mundo. 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
1: 11 e 14. Vamos agora lembrar o episódio do Fala Com Ela, cujo convidado é José Condessa.
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24: Limpa a cabeça a jogar futebol. No relvado há evasão e o foco passa a ser outro, que não os dias cheios de gravações. Dizem-me, aliás, ter uma capacidade enorme de trabalho. Um excepcional gestor do seu tempo. Trabalha muito, mas dorme sempre que pode. Quando os outros já estão exaustos, ele aparece revigorado. Lembra muitas vezes Carlos Avilés, que foi uma espécie de mestre e de quem tem muitas saudades. Ao teatro não sabemos quando pode voltar. Acabou de regressar do Brasil, onde gravou para a Netflix a série Os 12 Signos de Valentina. Entretanto, vai estrear a terceira e última temporada de Rabo de Peixe e há também a minissérie espanhola El Problema Final, baseada no livro de Arturo Pérez Reverte. Não para entre filmes, séries, telenovelas, gravações constantes. Não posso esquecer também o encontro com Pedro Almodóvar, com quem gravou a curta-metragem Estranha Forma de Vida. Tem 28 anos e o mundo, definitivamente, abre-lhe caminhos, talvez porque ele não se cansa de os perseguir. Dizem-me que é ternurento e um excelente conversador. José Condessa, 28 anos, ator, hoje não fala com ela aqui na RTP Antena 1. Olá, Zé.
25: Olá.
24: Acabaste de chegar do Brasil e estás já a promover a terceira temporada de Rabo de Peixe. Uhum. Não paras, como já percebemos. Vai ter que haver aqui um joguito de futebol para limpar a cabeça, ou não?
25: Olá, tem que haver, com certeza. Eu acho que eu aterrei há poucos dias atrás e no dia seguinte, aterrei a tempo da Páscoa, que foi importante para estar com a família e matar saudades, e na segunda-feira seguinte estava a jogar futebol.
24: Ah, foste logo.
25: Estava com saudades.
24: O que te traz realmente o futebol? Esse escape físico é muito importante para organizar a cabeça e as ideias.
25: É o único desporto, eu faço, gosto de vários desportos e
24: também
25: até
24: jogas pádel, não é?
25: Sim, agora é uma moda que existiu. Já te conto, se quiseres, como é que nasceu a paixão do pádel. Mas futebol é diferente porque acho que não o levo para um lado físico, é completamente mental. É um momento em que realmente abstrai-me de tudo. Enquanto até noutro desporto, um ginásio da vida ou outra coisa qualquer, em que o corpo continua a mexer ou a correr, a cabeça continua também numa velocidade parecida, ou até pior às vezes, porque te leva a pensar. Eu no futebol sinto o contrário, sinto que há um silêncio verdadeiro de repente estás só ali com aquele objetivo sem tempo, ou seja, sem contar o tempo. E isso a mim traz-me coisas muito, muito bonitas. E eu comecei a jogar com 5 anos, então é uma coisa que faz mesmo parte de mim já há muitos anos. E agora continuo de uma outra maneira. Fui federado durante muitos anos, até ter uma lesão, como todos os jogadores que contam histórias antigas. Mas agora faço por hobby, por carinho, e porque tenho uma ligação também neste momento a Nisa, que é a terra dos meus avós, em que nós ressuscitamos um clube local da terra e enchemos os pavilhões com convívio e sorrisos e abraços.
24: Bom, que bom. Se tivesses continuado a jogar, gostarias de jogar em que equipa?
25: Acho isso Benfica. Sou ferrenho, adepto de futebol, não sou tendencioso. Adoro ver futebol, ou seja, adoro ver o Sporting e o Porto, por exemplo, que é uma coisa que eu não me cabe a quem gosta de futebol não ver as outras equipas. Torço pelos clubes portugueses sempre nas competições europeias, mas para mim é o Benfica. O Benfica é sempre o meu clube. E foi onde eu joguei até aos meus quase 15 anos, por isso tenho uma ligação muito, muito forte e muitos amigos.
24: Portanto, aquele clássico, perdeu-se um jogador, ganhou-se um ator.
25: Sim,
24: claro.
25: Acho que sim.
24: Como é que foi no Brasil?
0: Conta-me tudo. Estiveste a gravar uma série também para a Netflix, certo, não é? Uhum. Os 12 Signos de Valentina.
25: Sim.
0: Que série é esta?
25: Olha, é uma série baseada numa obra literária que quando nasceu era um chamado, hoje em dia, os nomes ingleses, e um young adult, não é? Uma história mais adolescente, digamos assim. Mas que esta história foi a própria roteirista, pronto, argumentista, foi quem escreveu o livro e fez neste momento uma adaptação e elevou um pouco as idades. É uma série cómica, é uma série que acompanha a vida desta Valentina, que é uma jovem adulta que não tem muita comédia agora o que eu vou dizer, mas pronto, começa a série a perceber que a relação que teve durante 9 anos com o namorado foi uma mentira e que se sentiu magoada e traída, e acaba por pôr nela mesma a vontade de conhecer o mundo, e ela, apaixonada pela astrologia, diz que quer fazer um videocast sobre os signos, os diferentes signos, e avaliar cada um deles em cada date. Ou seja, esta é a premissa da comédia. E a comédia exagera-se ainda mais quando ela se apaixona pelo produtor que sou eu, que é um homem sem signo.
0: Não, eu ia foi perguntar adotado. Qual era o signo.
25: Exatamente, essa é a piada. Ela que crê tanto nos signos e que percebe que está tudo escrito nas estrelas e que ela sabe que foi adotado.
0: Qual era o signo.
25: Exatamente, essa é a piada. Ela que crê tanto nos signos e que percebe que está tudo escrito nas estrelas e que ela sabe ler as pessoas perfeitamente.

0: Amador, como o pai, não é? Com 5 anos, e já disse várias vezes. Teatro Amador, tipicamente português. Era a revista portuguesa, é a minha praia, é onde eu me sinto mais à vontade e é possivelmente o que eu menos fiz na vida até agora. Pronto. É uma paixão que eu tenho dentro de mim, porque cresci nas paredes da Academia Santa Mar, como há pouco também falei. E não só, e no antigo Belém Clube, que hoje é o Luca, ali na Calçada da Ajuda.
1: Sim.
0: E para mim o teatro, a comédia, como eu Eunice Munhoz também chegou a dizer várias vezes, é muito mais difícil de atingir do que o drama. Há um lado.
1: Porque depende muito também, às vezes, da reação dos outros.
0: Sem dúvida, depende completamente da reação dos outros. Eu acho que nós tendemos, enquanto seres humanos, isto agora é uma visão completamente minha, não é da Eunice. Tendemos enquanto seres humanos a compadecermos mais com a dor do outro e compreendê-la, ainda que não nos atinja. Eu gosto de acreditar que somos assim, apesar de cada vez menos parecermos. Mas que nos compadecemos com a dor, entendemos o sofrimento da pessoa, respeitamos o espaço, a respiração, e isso acontece no teatro. Enquanto o lado cómico, nós na vida não nos rimos de uma piada só porque a pessoa quer fazer-nos rir. Sabes? É uma coisa que vem mais. Acredito eu, ou rimos por simpatia. E enquanto ator, fazer rir na comédia física, na comédia de palavra, no olhar, na simplicidade, é muito mais difícil. E o que resulta um dia não vai resultar no dia a seguir, porque o público é diferente. E o teatro de revista traz-nos isso. Há uma história muito boa do João Vilaré, que ele testava ao público, né? As revistas à portuguesa tinham cerca de 4, 5 horas na estreia, e depois encurtava-se. Os números que não tinham tanta piada cortavam-se. E era um teste ao público que viria a ser o público no resto da temporada. E ele fazia uma coisa que era, quando o número estava em alta e estava toda a gente a rir, ele simplesmente saía de cena e não voltava. Porque ele disse, eu vou sair em grande, eu não vou fazer com que isto baixe. E isto é uma mentalidade que dá vontade de rir, mas que podemos levá-la para a vida até como atores. E é uma coisa que a mim, eu felizmente fiz agora esta série no Brasil, que é cómica, fiz também uma novela antes de ir para o Brasil, aqui em Portugal, que me permitiu explorar uma personagem cómica, e eu sinto-me muito feliz por isso, porque tenho feito tendencialmente coisas mais dramáticas, e até Hamlet e Shakespeare e Romeu e Julieta e Karamazov, e eu adoro, e eu acho que na verdade é uma praia minha, mas eu não quero ficar preso a uma coisa só. Eu gostava muito de ser camaleónico e acredito que eu posso ser. Tenho que.
1: Como todos os bons atores são, não é? Portanto,
0: Sem dúvida, e eu gostava de apontar para aí.
1: não pedindo muito.
0: Não pedindo muito.
1: Quem é que te faz rir?
0: Como ator, dizes?
1: Na vida em geral, quem é que te faz rir?
0: Opa, os bebés fazem-me rir muito. E acho que não sequer é a resposta que um ator deveria ter assim de cabeça, mas lembrei-me muito de crianças, e lembro-me dos meus sobrinhos muitas vezes, que já são mais crescidos agora, mas a trapalhice de conhecer o mundo lembro-me perfeitamente de me fazer rir muito. Quem é que me faz rir? Os gatos fedorentos ainda me fazem rir. Agora separados. Mas há muito de stand-up então internacionais, Daniel Sloss e tudo, um outro tipo de humor. Mas nós felizmente temos muitos bons comediantes. Manuel Marques faz-me rir muito, por exemplo, nas suas personagens, a Gabriela Barros. Temos felizmente muito boas pessoas que nos fazem rir, umas mais pelo intelecto, depois pela construção física, mas temos muito bons em Portugal.
1: Olha, gravaste também, pelo que sei, uma minissérie espanhola, El Problema Final, Crime e Suspense, é um bocadinho.
0: Sim, sem dúvida. O resumo da história é uma espécie de Poirot ou Sherlock Holmes. Diria mais Poirot até. Porque o crime existe num lugar fechado, o crime à porta fechada, não é? É um básico literário. E a ideia do Pérez Reverte, quando escreveu esta obra, era revisitar este estilo policial que ele crê estar em desuso, e dar-lhe uma nova vida. Então a premissa é que o ator principal, o protagonista, que é o José Coronado, é um ator que interpretou Shakespeare a vida toda. Shakespeare, desculpem. Sherlock Holmes a vida toda. E que quando acontece
1: Outra vez
0: aquilo.
1: a fugir do pé para o drama, não é?
0: É verdade. É verdade, é verdade. Outra vez, mais uma vez. É que já fiz tanto que parece que está sempre na boca. Mas que basicamente ele, por ter feito Sherlock Holmes a vida toda, quando se dá o acontecimento do crime em que estão fechados numa ilha porque há uma tempestade, consideram-no a pessoa indicada para tentar rever o que fez na vida como ator e resolver o enigma, neste caso, quem é o criminoso, porque somos apenas 9 atores e todos são suspeitos, não é? Basicamente é isso. Para mim, como experiência, foi maravilhoso. Primeira vez que tive a oportunidade de representarem

0: em espanhol, como Dover tinha sido em inglês. E é outra coisa, né? Nós somos outras pessoas quando falamos outras línguas e é bom
1: como
0: perceber.
1: Como é que te safas em espanhol?
0: Eu nunca tive espanhol na vida, de aprender espanhol, até começar a ter aulas mais tarde, depois do Almodóvar. Acho que tenho uma facilidade, eu posso dizer que eu falo bem espanhol e porque já trabalho lá e que, mas foi uma coisa, eu sempre tive francês na escola e falo muito melhor agora neste momento espanhol do que falei francês alguma vez. Acho que nós temos essa facilidade com línguas, acho que nós portugueses e atores portugueses temos essa facilidade comparado com os outros atores latinos, por exemplo, Brasil e Espanha.
1: Espanha,
0: nós temos a facilidade de não, as não dublagens de tudo permitem-nos ter um conhecimento sonoro de várias línguas.
1: Uma flexibilidade. Tu no Brasil falaste português
0: do Brasil.
1: Português do Brasil.
0: Sim,
1: como
0: sim,
1: é
0: sim.
1: Que foi? Não?
0: Fazer um trabalho prosódia. Na verdade, nós começamos os ensaios em agosto. Eu estive lá há cerca de um mês e pouco a ensaiar. E fizemos uma pausa porque tanto eu como a outra protagonista tínhamos trabalho. Foi a tal novela que vim cá fazer. E enquanto fazia a novela, fazia trabalho prosódia duas vezes por semana. Então, com uma professora que me ajudava a perceber.
1: Que palavra que nós não dizemos cá em Portugal,
0: sim,
1: te soava estranho dizer em brasileiro?
0: Agora não me lembro. Agora é difícil. As mais difíceis para mim eram as que eram muito parecidas, porque por serem parecidas a língua inevitavelmente vai para esse lugar. Quando falamos de emoções, e o ator está a falar de emoções, mesmo que seja comédia, inevitavelmente o teu corpo quer-te levar para aquilo que tu conheces, não é? De memória física. Lembro que havia uma palavra que era muito difícil, que era substituir.
1: Como é que é isso?
0: É porque eles fazem o bistituir. Então é substituir. É o bistituir. Que nós podemos substituir, né? Só nós passamos por cima de todas as vogais. Agora estou eu aqui a fazer com medo de errar, mas não, acho que foi isto. Esta era uma das muito difíceis, porque era uma cena de muita velocidade e, e não queria também abrandar a cena para dizer a palavra, como é óbvio. E era uma das.
1: Correu bem.
0: Eu partilhei o meu medo com os meus colegas e eles deram-me força e disseram que nem se notou. Eu vou brincar.
1: Que bom. Mas, olha, filmar fora de Portugal deixa-te sem chão ou vais bem preparado ou precisas de perceber, lá está, que tens ali colegas que te apoiam e essa energia coletiva é importante.
0: É sem dúvida importante. Eu sou muito grupo, muito de teatro amador, né? Sou muito de cada um, ajuda o outro, de parceria, de coletivo. E para mim é importante em qualquer trabalho, seja cá ou fora, ter a oportunidade de ter um bom grupo que nós não definimos e não sabemos como é que vai ser até começarmos a vivê-lo. Fora do país, o que eu sinto mais é muita saudade. Eu tenho muita saudade e não tenho medo de a sentir. Não me quero tornar insensível, não me quero tornar rapidamente apenas nómada, que não volta. Eu sei que são temporadas e eu estou a fazer aquilo que me faz feliz. E é das coisas mais bonitas que pode existir. Mas também quero ter sempre o contacto, mantenho o contacto, tento, não sei.
1: Ia-te perguntar o que é que tu fazias com essas saudades. Sentes profundamente?
0: Sentes.
1: E tentas encurtá-las, imagino,
0: claro,
1: não é?
0: Claro. Tentas, olha, consegui levar, por exemplo, os meus pais ao Brasil pela primeira vez que fizeram uma grande viagem e era um sonho meu conseguir proporcionar-lhes uma coisa dessas e é impagável conseguir devolver aos nossos pais que nos permitiram sonhar e ganhar estas asas. Uma coisa que, se calhar, de outra maneira não conseguiríamos. E isso, por exemplo, encurtou-me muitas saudades. Ganhei muito mais memórias do que só matar as saudades de vir cá e eu ter com eles. Ganhámos muito mais ao estarmos lá, noutro sítio do mundo, a ver outras coisas.
1: E eles ganharam mais mundo.
0: E claro. Eles ganharam muito mais mundo. E tento fazer estas coisas, não é? Ou então, videochamadas, conversas. Eu não tenho problema em dizer que tenho saudades, que amo.
1: Claro.
0: E mando mensagens e mando áudios e, felizmente, temos a tecnologia que nos ajuda nisso. E escrevo. E ajuda-nos também, criativamente, a chegar a outros sítios.
1: O que é que te deixa ansioso na vida, de uma forma geral? Não sei se estas viagens, estas temporadas fora de casa te deixam ansioso ou se calhar é a partida que te deixa ansioso.
0: É a partida.
1: A partida, não é?
0: Sim, porque depois estando lá, eu gosto também de outra rotina. Eu gosto de eu não gosto
1: experienciar novas rotinas.
0: O ator tem um bocadinho isso, não é? Os horários são sempre diferentes. Depois estamos das 5 da tarde às 5 da manhã e na semana a seguir estamos das 5 da manhã às 5 da tarde. Então, tipo, nós próprios adaptamos. Eu acho que isso sou muito maleável nesse sentido. A partida é o mais difícil para mim. Mas eu sempre fui, e acho que sai ao meu pai, porque vi isso até agora na ida dele ao Brasil. Faltam 3, 4 dias para acabar as férias, por exemplo, e eu lembro-me quando era miúdo que era um martírio. Eu despedia-me de tudo, e fiz agora exatamente a mesma coisa com 28 anos. Vim-me embora, despedi-me do meu apartamento, estive lá 3 meses, mas despedi-me, pá, este sofá onde eu vi tantas séries, a minha mesinha cabeceira, os livros estavam aqui, pá, eu não sei, eu não consigo.
1: És um sentimental.
0: É pá, se calhar demais.
1: Não, nunca há demais, felizmente. Vamos à primeira canção. O que é que vais escolher neste instante mesmo? Porque foi isso que combinámos, não é?
0: Exato, eu não ia pensar. Olha, uma música que eu sempre fui fã dos anos 80 e cresci, acho que também neste lado, por causa do meu pai. E agora já que estamos a falar nele, Father and Son, Cat Stevens. Acho que é uma música que me marcou muito, continua a marcar-me. E agora que estamos a falar do meu pai, acho que a escolha pareceu-me bastante óbvia neste momento, e estou muito feliz com ela.
1: Vamos a isso.

0: O ator José Condessa hoje no Fala Com Ela, aqui na RTP Antena 1. Várias séries por estrear, vem aí Rabo de Peixe. Dá muito prazer fazer uma série como esta?
1: Sem dúvida alguma. Foi o maior prazer que eu tive como ator até agora. Assim, televisivo. Teatral já fica a par com outra coisa.
0: Porquê? Pela adrenalina, por aquele ritmo. Vamos conhecer este Eduardo, quem é este pescador que encontra uma tonelada de cocaína. Eu disse isto com ar, estava atento a fazer
1: foi.
0: O trailer.
1: Mas dava perfeitamente. Eu agora já estava a imaginar o barco.
0: Quem é o Eduardo?
1: Olha, o Eduardo é um jovem pescador que, como várias pessoas na vida em qualquer parte do mundo, sofreu. O nosso protagonista tem uma vida um pouco difícil, perdeu a mãe para uma doença para a qual não tinham dinheiro para medicação. O pai acabou de ficar cego, que era o sustento da família, e ele, apesar de ser um grande aluno, que era a hipótese que sempre os pais quiseram de lhe dar um futuro através dos estudos, foi obrigado a sustentar o pai, e porque depois da cegueira foi ele quem assumiu o barco do pai para a pesca. Isto é a premissa do personagem. O que acontece com este grupo de amigos, que são quatro, é o Eduardo, a Sílvia, o Rafael e o Carlinhos, é que no momento em que acontece esta tornada de cocaína que dá
0: esta descoberta,
1: digamos assim, vem aí uma possibilidade de mudar de vida, ou mudar pelo menos o destino deles.
0: Tentador.
1: Tentador e trágico também ao mesmo tempo. Nós nunca podemos deixar de esquecer que isto foi um acontecimento bastante trágico na ilha, mas ao mesmo tempo não se pode apontar o dedo perante esta realidade. E acho que até o protagonista, por exemplo, o Eduardo, é perfeito nisso, porque nunca em momento algum da série ele consome cocaína, por isso bastante claro quais é que são as intenções dele, que é simplesmente salvar a família. E é uma questão religiosa muito grande, que é o Deus não permite, Deus não quer. E um bom argumento do Eduardo também pergunta logo numa das grandes primeiras cenas da primeira temporada, que é: mas se Deus está em olho em tudo, não será que isto é uma oportunidade dada por ele? E levanta uma questão de o que é o destino. Como o Torga dizia, né? O destino destina, mas o resto é comigo. E se calhar está nas nossas mãos mudar a nossa vida. Isto é a premissa da primeira temporada, que se alonga nesta segunda e terceira e culmina numa terceira, não dando muito spoiler, naquilo que é o apogeu da série, que para mim é a essência da série, que é a família, que é aquele grupo, que é o que nós encontramos naquela vila, naquela ilha, que é a amizade, o não ter medo de abraçar, o não ter medo de dizer que gosta, não ter medo, aquilo que nós associamos muitas vezes a uma coisa mais rígida, um dia-a-dia mais duro, como fechado. Eu não sei disso. Sentes sim medo do mar, sentes-te um respeito pela natureza enorme, sentes pessoas amarguradas por muitas coisas e falta de sonho às vezes. Não é falta de sonho, os sonhos têm. Falta de oportunidade de atingir os sonhos, mas gostam-se e vivem os pequenos prazeres da vida, como assar um chouriço na calçada só com álcool. E isto é de partilha, é de dar, é de amor. E eu acho que a temporada final é isto, é uma luta contra os grandes, feita pelos chicharros, não é? Que são os peixinhos mais pequenos.
0: Sim. Embora seja aparentemente fácil julgar e condenar e separar o bem do mal,
1: sim,
0: há contextos que temos que perceber, não é? É um bocadinho isso.
1: Sem dúvida alguma. Acho que pôr-nos nos sapatos do outro é sempre um exercício que diz mais de nós do que aquilo que estamos a tentar apontar no outro, porque a falta de compreensão ou de tentativa de compreensão é uma coisa assustadora, não é? É um pouco também aquilo que nós vamos vivendo hoje em dia, com as tecnologias também que nos permitem, e eu contra mim falo, faço parte dessa geração, mas que nos permitem ter uma opinião rápida sobre tudo, ou que nos exigem, que temos que opinar sobre tudo, mesmo quando não somos conhecedores de, faz-nos ser pequenos ditadores, não é? E dizermos, não, isto está errado porque... E nós nem pensámos. E esta questão de Rabo de Peixe é muito isso, porque eu senti desde a primeira temporada que primeiro foi muito bem acolhido, mas muito, muito bem acolhido. De porta aberta, eu fui a batizados de filhos de pescadores que tinham acabado de nascer, eu fui a um casamento de duas pessoas lá de Rabo de Peixe, fomos a jantares, a tudo e mais alguma coisa como família. Antes da primeira temporada estrear, ou seja, não era pelo sucesso na segunda, então não vale a pena dizer, não é? Mas há ali uma amargura deles, porque até então o Rabo de Peixe era falado pelos motivos menos bons, e havia uma dor deles, ou era por ser uma a zona mais pobre da Europa, ou era pela cocaína, ou era pela falta de saneamento básico até 2001 ou 2002, ou seja, há essa dor. Que depois, quando tu paras de apontar o dedo e só compreendes, tu tens uma um privilégio de conhecer pessoas extraordinárias que não conseguirias conhecer se não tivesses se não te tivesses permitido. É só isto.
0: De onde é que vem a tua humanidade e esta maturidade precoce? Vem dos teus pais?
1: Eu acho que sim. Eu acho que a forma como eu fui, as pessoas que eu fui conhecendo na vida, não é? Acho que os meus pais, sem dúvida alguma, são assim, cada um do seu jeito, bastante também diferentes entre si, mas que se completam muito bem. A minha mãe é mãe. Para mim a palavra mãe já tem tanto peso que é difícil descrevê-lo. Mas é esta pessoa. Eu tenho felizmente pais que gostam de gostar, que gostam de abraçar, que gostam de dar oportunidade. E reparem, eu tenho uma geração, tenho irmãos 20 anos mais velhos que eu, do primeiro casamento da minha mãe. O meu pai conheceu a minha mãe, criaram os meus irmãos e quiseram ter um filho juntos depois. Isso já dá uma só a diferença de os meus pais tinham 36, 35 anos cada um quando eu nasci. Ou seja, há um grande gap geracional.
0: Tens irmãos quase com 50 anos.
1: Tenho irmãos quase com 50 anos. O meu irmão é de 77 e a minha irmã é de 79. Eles pareciam meus pais quando eu nasci, não é? É um casal jovem com uma criança. E eu acho que isto de ter irmãos mais velhos, de permitir de eu crescer com os meus sobrinhos, que os meus sobrinhos são quase da minha idade. A mais velha tem 25 anos, eu tenho 28. Ou seja, esta
0: chama-te tio.
1: Sim. Isso sim, nós sempre fomos muito próximos. Mas isto permitiu-me eu crescer com sentimento, com partilha, com o teatro amador trouxe muito isso. Uma referência como o Carlos Avilés depois dá-me um respeito enorme à profissão e à forma como eu vejo a vida. E o meu pai e a minha mãe têm isso, numa casa de teatro amador. Das pessoas mais respeitadas, são os mais velhos, em que o meu pai dizia uma coisa muito gira, que é quase um, ele assim, isto é um truque de vida que eu te vou ensinar, que é quase batota. Se tu tens medo de chegar aos 50 e 60 anos e dizeres, se eu soubesse isto com 20, tu com 20 ouves os 60 anos. Tu já fizeste um atalho na vida. E a ter tempo, é tipo, estão a jogar à sueca, eu estava lá sentado só a ouvir as histórias. E ouvia e percebia, pá, isto eu já ouvi isto. Como é que eu olho de fora, como é que eu tenho uma perspectiva sobre. E eu sempre fui muito curioso, acho que a curiosidade também é uma coisa que me permite também fazer perguntas, principalmente foi chata fazer perguntas, mas não sei, eu não consigo dizer um momento, acho que são uma junção de várias coisas.
0: Olha, e com o Carlos Avilés aprendeste o quê, sobretudo?
1: Aprendi o que é ser ator. E nesta frase nada tem a ver com os ensinamentos que eu uso em palco. Ou seja, o ser ator é o que é. Lá está, outra vez, o passado, aqueles que vieram antes de nós. Acho que nós como atores seguimos uma linha de pessoas que vieram antes de nós, que nós devemos ter um mínimo conhecimento. Eu acho que devemos ter quase total, ou tentar buscar essa totalidade. Devemos conseguir aprofundar no que foi as lutas. O Carlos Avilés, por exemplo, para além de diretor dos teatros nacionais portugueses, que foi durante muitos anos, foi alguém que conheceu o Jean Paul Sartre, foi alguém que conheceu o Jean Genet, foi alguém que fugiu de França quando havia perseguições ou por crenças religiosas ou por homossexualidade. E quando tu entendes isto e tens de repente alguém à tua frente que te está a falar de Jean Genet, por exemplo, está-te a falar da vida, está-te a falar da humanidade, está-te a falar do respeito à profissão. E está-te a falar muito mais do que como ele quer fazer a cena. Está a falar muito mais de como é que ele quer ver o mundo. E se isto não te alimenta enquanto ator, que deves ter esta sensibilidade aberta, dificilmente alguma coisa te alimentará. E depois eu tenho outra coisa com o Carlos, que é, desde que eu entrei na escola de teatro, que foi em 2012, desde que isso aconteceu, eu sinto-me melhor pessoa. O Carlos diz uma coisa muito bonita, que é, vocês não sei se saem daqui atores, mas saem de certeza melhores seres humanos. E era sem dúvida alguma. A forma como pensávamos o mundo, como pensávamos os direitos adquiridos ou não adquiridos, a forma como reivindicávamos o que nós achávamos que devia ser uma luta. E depois o Carlos, comigo, permitiu-me viver as maiores personagens que eu fiz em teatro. Eu fui trabalhar para o Brasil uma primeira vez, em 2019, antes da pandemia, e ele esperou por mim para fazer o Hamlet, que foi das poucas peças que ele repetiu na vida. Tinha feito com o Carlos Daniel uma encenação muito conhecida em 87, 88, e quis fazer uma vez mais comigo. E esperou por mim. É muito estranho para mim uma pessoa com aquela dimensão esperar por um ator. Eu tenho por ele um carinho, uma admiração, e nunca vou deixar de falar do Carlos como a minha referência, talvez até de vida, a par com os meus familiares, sem dúvida alguma.
0: Olha, e aquela estranha forma de vida, já falaste do Pedro Almodóvar há pouco.
1: Sim.
0: Como é que foi entrar neste universo?
1: Foi um privilégio. Foi assim também daquelas coisas que parece que estão alinhadas no tal destino que tu ajudaste a destinar, não é? Foi um casting que, que eu não sabia bem o que era no começo. Sabia que era para um filme espanhol. O primeiro problema foi a questão do pai, nunca falei espanhol. Sei o normal portunhol, não é? E comecei a ter aulas. Fiz um primeiro casting que depois percebi que era inglês, ou seja, não foi prova espanhol. E depois, quando percebo que é para o Pedro Almodóvar, tenho um casting presencial, achava eu. E eu estava muito nervoso. E quando cheguei a Madrid, estava muito, muito nervoso. Eu fico facilmente... Não é nervoso, é... Sim, é nervos. Porque eu sei que eu estou perante um momento importante. Eu quero decorar cada coisa. E isso mete-me ainda mais pressão num momento que já é por si só estressante. Mas, basicamente, eu pensei que ia fazer um casting. E eu chego lá, conheço o Pedro. Tipo, assim, olá, tudo bem?
0: Tentando parecer normal.
1: Tentando parecer normal, mas super fã também do trabalho dele e do que eu acho que ele mudou. Na indústria cinematográfica e principalmente para nós latinos, a porta que ele nos abriu no mundo, antes de ser uma moda não ser tudo americano, não é? Porque felizmente agora já temos essa porta um pouco mais aberta, mas eu achava que era um caso e ele disse, não, já está decidido, vamos para esta sala. E quando entramos na sala tinhas algumas pessoas por Zoom, mas tinhas o Pedro Pascal, o Ethan Hawke e de repente já estavas lá dentro. Então eu lembro de ficar tipo, uau, estou aqui, irmão. E aproveitei cada momento e lá está, uma das coisas que eu trago mais é os ensinamentos fora de set, as conversas, as histórias, a curiosidade dele e a paixão dele por Portugal e pelo Camané, gigante, pelo fado, daí a questão da estranha forma de vida. Perguntou-me o que é que eu achava do nome, apesar de ter sido uma versão cantada, agora não me lembro se foi o Caetano ou se foi o Gilberto Gil, acho que foi o Caetano.
0: Caetano, acho que sim, sim.
1: Porque é um grande amigo dele. E é isso. Falámos do Hamlet, falámos ele quer muito filmar em Portugal, uma coisa que ele tem há não sei quanto tempo. Eu digo, venha filmar, acho que Portugal ia adorar.
0: E gostavas de voltar a trabalhar com ele?
1: Eu então seria um sonho, não é? Voltar a trabalhar com ele. E fiquei com uma falámos de uma peça de teatro que eu estava a fazer na altura com a Luísa Cruz, que era a Andorinha, que ele viu com a Carmen Mauro, que era uma das grandes amigas dele. Foi escrita para a Carmen Mauro, na verdade, em que ele deu uns fecheiros que ele tinha lá em vídeo da peça. Ou seja, ele é extraordinário. E para mim o que eu tirei do Pedro Almodóvar, assim como o Pedro Pascal, que foi com quem eu tive mais tempo, os dois, é a prova daquilo que eu sempre acreditei em pequeno, antes da escola de teatro, até do teatro amador, que tu podes ser grande, podes ser uma referência, podes ser um exemplo naquilo que tu fazes e continuar a ser boa pessoa.
0: Isso às vezes é muito complicado quando descobrimos que alguém que admiramos não, sim, é assim tão boa pessoa.
1: É verdade, é verdade. E já me aconteceu. Mas é muito mais, admiro muito mais quando me prova que é possível. Porque é esse o caminho que eu quero seguir. Porque há uma altura qualquer, eu lembro-me de entrar, por exemplo, no mundo da televisão, vindo do teatro, em que eu dizia, pá, qual é que é o clique? Eu tenho que estar atento, que eu não posso correr este risco. Que é, quando é que me dá o clique de passar a ser uma pessoa que não diz bom dia, ou que não olha nos olhos, ou que não sorri? Eu não quero ser uma pessoa infeliz. Só para quê? Para ser famoso? Para mim a fama tem que ser um reconhecimento do teu trabalho. E não ao contrário, tu não trabalhas por ser famoso. E eu tinha muito medo de chegar a esse clique. E quando tu encontras essas pessoas, tu dizes, não, é possível, desculpa, é possível. Se tu és o Pedro Almodóvar e estás aqui a falar sobre teatro não sei quantas horas com um puto que vem de Portugal, que não conheces lado nenhum, é possível.
0: Quem deixa de cumprimentar já tinha alguma coisa de errado antes, já, não foi a fama. A fama só expõe mais o que lá estava de errado, provavelmente.
1: Se calhar só lhe veio permitir, achar-se que tem a permissão de o fazer.
0: Exato. Sentes que a tua vida está a ser uma benção?
1: Sim. Sim, sinto. Sinto porque tenho tido a oportunidade de fazer coisas maravilhosas como ator. E estar feliz enquanto pessoa, na minha loucura de correr de um lado para o outro, sempre a toda a hora, e tentar conciliar a vida que por si só já é de profissional, já é um pouco corrida com o futebol e com o Alentejo e com os arraiais e com o teatro amador e com tudo, mas sou muito feliz. Eu, a verdade é essa, é que sou rodeado de pessoas com muito amor, que acho que é o mais importante para mim.
0: Há quanto tempo é que tu não paras assim uns...
1: Vou parar agora.
0: Vais parar a garra.
1: Sim,
0: agora.
1: Eu prometi a mim mesmo, okay. E consegui. Porque o mais difícil para mim era dizer que não. Porque desde que eu saí da escola de teatro em 2015, que tenho tido muita coisa, ainda agora no almoço estava a falar com o Pedro e com a Rita, a dizer, pá, na verdade nós não paramos, e não é por eles, é eu é que sou aquela pessoa que, por exemplo, eu agora parei, acabei o Brasil, né? E já estou a pensar, então, mas e não há nada que, sabes, parece que fico ansioso. Eu não sei se é uma coisa minha, de com medo que as coisas parem, ou que a roda pare de rodar, ou que se esqueçam de... Não sei, não te consigo dizer. Mas a última vez foi antes do crime do Padre Amaro, que eu fiz em 2021, em que eu parei 4 meses. Ou seja, foi desde aí. O resto até parei, okay?
0: Mas não acredito que vais parar tanto tempo. Vais parar no máximo um mês, talvez. Vão
1: para
0: surgir.
1: Já, o que está agora é até agosto. Que até parece mentira.
0: Até agosto ainda é bastante tempo.
1: Ainda,
0: não é?
1: É maravilhoso, é ótimo.
0: E teatro, não vais voltar?
1: Eu quero muito voltar a fazer teatro. Eu preciso fazer teatro. Desde 2015 até 2023, que foi a última peça que eu fiz. Eu fiz quase 11 peças de teatro só. Não, 12 peças de teatro só no TEC. E ao todo quase 17 ou 18. Também porque as temporadas em Portugal, infelizmente, não são tão longas quanto nós gostaríamos. Mas o que me permitiu ter como o Carlos dizia, muitas horas de voo. E de ser personagens totalmente diferentes. Eu preciso de teatro para me alimentar. E foi isso que aconteceu também com a Andorinha, quando fiz com a Luísa, que foi uma viagem extraordinária. E antes tinha sido o Hamlet com o Carlos, não é? Só que o que acontece é que eu, para fazer... Eu normalmente faço teatro, eu faço, aceito, por exemplo, novela ou alguma coisa porque estou cá e estou a fazer teatro. O teatro obriga-me a estar aqui. E acho que nós percebemos um pouquinho neste último ano, desde 2020, final de 4 e 5 todo, que para apostarmos um bocadinho no lado internacional não conseguimos estar a fazer teatro. E é uma escolha, mas eu vou voltar. Eu tenho muitos planos, tenho muitas peças que eu quero fazer. Ainda ontem pensei, pronto, se calhar está na altura então de, já que estamos aqui, começar a pensar no teatro. Mas quero muito, eu não me quero afastar de todo nesse tipo de ator, porque é daí que eu sou. Muita gente acha que não é? Mas é daí que eu vim.
0: Quando é que percebeste que isto estava a ser a sério? Que a tua carreira estava a ser uma coisa mesmo para levar a sério? Foi o lado internacional que te deu essa...
1: Não.
0: Não.
1: Não, porque, não sei, depende. O a sério dizes de fazer disto a minha vida? Então, eu não me lembro de querer outra coisa. Porque, por exemplo, eu acho que o internacional às vezes valida para muita gente de cá, mas não nos pode validar a nós. Há muita coisa má feita lá fora. E não é por ser de fora que é bom. E eu quero fazer o contrário. Eu quero que nós comecemos a olhar para nós e com orgulho também de ser nosso, e não de olharmos de baixo para cima. Porque há coisas que nós fazemos extraordinariamente bem. E somos reconhecidos por quem está lá fora e nós às vezes não damos esse valor. Eu querer começar a fazer isto para sempre... Eu, como comecei desde pequenino com o meu pai, o que eu me lembro é de perceber que não queria fazer outra coisa. A questão do futebol, e que cheguei até longe, podia ter chegado. Eu não me lembro de, eu quero fazer isto agora, eu vou querer fazer teatro, vou querer ser ator. Eu lembro-me de dizer, man, eu não consigo fazer outra coisa. Porque eu devia estar a falar com alguém que...
0: Faz parte.
1: Para a minha comunicação. Mas foi isso, eu lembro-me de não querer ser outra coisa. Lembro-me que tinha várias portas abertas, eu era muito bom aluno. Em algumas coisas, outras não tanto, mas pronto, era muito bom aluno, tinha muito que a minha mãe, quando eu disse que queria ir para a escola de teatro, apesar deste universo de saber que eu desde pequenino estou nisto com o meu pai e tudo, é uma coisa que assusta. E uma das coisas que eu mais agradeço é ela ter confiado nesta loucura, porque sei que é uma loucura, é uma incógnita, não é?
0: Mas uma loucura que correu bem.
1: Correu muito bem e estou muito feliz.
0: Claro, e tens que estar. O que é um dia bom para ti, Zé?
1: Então, um dia bom para mim é um dia que eu possa dormir um bocadinho mais de manhã, porque eu gosto de dormir, mas que também consigo, eu gosto mesmo de dormir. E faz
0: já me tinham dito, não
1: sim,
0: é?
1: Sim, acredito.
0: Tu és a pessoa que melhor dorme
1: em
0: no sentido
1: lado.
0: Em qualquer lado e faz claro. Uma ótima gestão do tempo, não é?
1: Certo.
0: Porque percebo que é para estar bem a trabalhar, vou
1: sim.
0: ter que dormir entretanto uma soneca.
1: Eu fiquei habituado a isso desde sempre, não sei bem o porquê, ou seja, quando é que começou, mas sou bom a tirar sonecas. As cestinhas são ótimas, principalmente até eu vou já voltar à tua desculpa, mas por exemplo, começar a gravar uma novela às 8 da manhã e ter depois teatro até à 1 da manhã, eu preciso fazer umas cestas, seja quando for. Mas um dia bom para mim é um dia que começa um pouco mais, umas 10 da manhã, poder dormir de manhã, poder beber café, se calhar tipo ver assim, respirar um bocadinho sem ser na correria de ter que ir embora para algum lado logo. Acho que é muito importante também para mim, e isto é uma coisa um pouco utópica, como pronto, que já não é possível, mas se calhar esse pequeno almoço ser com uma papa maisena da minha avó, que é das coisas que eu mais saudades tenho, assim, porque era uma prova de amor, era uma colherada de amor. E poder estar com a minha família, poder ver o pôr do sol, de preferência em Nisa, porque tem um pôr do sol especial. e acabar na loucura dos Santos Populares a servir às mesas antes de um espetáculo de teatro amador. Pronto, acho que isto seria... Eu esqueci-me talvez um bocadinho de jogar à bola. Eu arranjo-te para isso. Ponho lá no meio um futebol.
0: O que é que vamos ouvir como segunda escolha?
1: Olha, vamos ouvir, entre tantas coisas que eu queria e que poderia dizer, que eu ouço todos os dias, por exemplo, Don't Stop Believing dos Journey e Chico César, mas eu quero ouvir Hortelã de Amaro. É o que eu tenho escutado desde há 2 anos para cá, quase diariamente, e acho que é é uma artista incrível, nossa, e quem não conhece vai ouvir.
0: Passou há pouco tempo, ela esteve aí sentada. Vamos ouvir então, aqui na Antena 1 despedimos, mas ainda vamos conversar um bocadinho na parte do podcast.

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1: Na próxima hora de emissão temos a fé dos homens, para já e olhando para o dia de amanhã, no que diz respeito à previsão do Instituto Português do Mar e da Atmosfera. No que diz respeito às máximas, Aveiro deverá chegar aos 23 graus, Viana do Castelo, Porto e Guarda 24, Leiria e Sines 25, Sagres 26, Viseu, Coimbra, Porto Alegre e Faro 27 graus, Vila Real 28, Braga, Santarém, Setúbal e Beja 29, Bragança e Castelo Branco 30, numa quinta-feira que terá muitas nuvens, a chuva fraca até ao final da tarde, vento por vezes forte na faixa costeira das terras altas e nas terras altas, aliás, a partir da tarde. Está, né, também na previsão e, como se percebeu pelas máximas previstas, descida na temperatura.

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1: Esta noite em Santarém, na rentrée política do Chega, André Ventura disse que está pronto para governar. Também disse que não quer uma crise política. Arouca, o incêndio continua com três frentes ativas, duas delas com mais intensidade, mas em Torre de Moncorvo o fogo está agora em resolução. O drama em Gaza, no final de janeiro de 2024, deu um filme. O exército israelita admite pela primeira vez que disparou contra o carro onde seguia a menina de 5 anos, Indra Rajab, com a família. 9 pessoas morreram durante esses ataques há cerca de 2 anos e meio em Gaza. O caso vai a tribunal militar.
0: Nesta altura em Coimbra estão 20 graus, 21 no Porto e em Faro, 22 em Lisboa, 23 em Ponta Delgada e Funchal, 24 graus. As notícias à meia-noite, a edição é de Cláudia Almeida.
1: Diz André Ventura esta noite que está pronto para governar, embora também afirme que não quer uma crise política, tons do discurso do líder do Chega na rentrée política do partido em Santarém esta noite, a reportagem de Teresa Borges.
2: É a bandeira que leva para as negociações do Orçamento do Estado a desafiar um relatório que coloca dúvidas sobre a sustentabilidade da segurança social.
3: Isto é divulgado neste momento com um objetivo político. É de impedir a descida da idade da reforma e abrir o caminho para cortar pensões em Portugal.
2: André Ventura questiona o calendário e insiste, não vai deixar cair o tema.
3: Nós vamos colocar no Orçamento de Estado para 2026, para 2027, a descida da idade da reforma.
2: Discurso longo, quase 45 minutos, com o líder do Chega ao ataque contra um PS, diz, tolerante, e um primeiro-ministro que governa mal e com arrogância política.
3: Esperava, pelo menos, uma atitude na saúde, na habitação, na imigração, na justiça, que fosse um bocadinho diferente da de António Costa. E Luís Montenegro mostrou que é zero diferente de António Costa.
2: Para o arranque do ano político, deixa a promessa, ou Chega, não se vai moderar, garante, não quer uma crise política.
3: Não depende, porém, de nós. E não está única e exclusivamente nas nossas mãos que a crise venha a acontecer ou não venha a acontecer.
2: Mas se ela chegar,
3: estaremos aqui a lutar por Portugal e estamos prontos, e estou pronto, para governar Portugal.
2: A mensagem forte de uma rentrée política divulgada na véspera com André Ventura a não deixar cair o tema Luís Neves.
3: Para que não tentem nem condicionar-nos, nem intimidar-nos, seja por via direta, seja por contactos indiretos, seja pelos amigos habituais, seja pelos contactos habituais. O país vai ter uma comissão parlamentar de inquérito que vai investigar esta vergonha do Luís Neves.
2: E a prometer, vai haver uma comissão de inquérito na próxima sessão legislativa.
1: Na plateia, mais de 150 de apoiantes no arranque do ano político do Chega em Santarém. No mapa de incêndios em Arouca, é o que continua a mobilizar mais operacionais. São mais de 600 no terreno nesta altura. O fogo que começou na segunda-feira tem agora 3 frentes ativas. A noite está a ajudar-se ao combate, depois de horas de muito sobressalto. A repórter Diana Craveiro conferiu há instantes o ponto de situação deste grande incêndio com o comandante das operações no terreno.
4: Houve um reforço de meios aéreos porque a maior parte das chamas estão a lavrar em zonas de acesso muito difícil, no meio de serra, onde não é possível haver combate com carros de bombeiros. O dia esteve menos quente, mas ainda assim não foi possível controlar este incêndio. O segundo comandante subregional de Emergência e Proteção Civil da região do Cava, de Bruno Silva, num ponto de situação, ele indica que o incêndio continua com 3 frentes.
5: Neste momento o incêndio tem 3 frentes, em que a parte leste do incêndio tem 2 frentes, uma mais a norte em Telhe e outra mais a sul perto de Candal, e depois temos a localidade de Covelo Pavió que faz a separação, mas neste momento estas localidades estão livres de perigo. Depois uma frente mais a sul, Candal, Tebilhão. Esta frente já diminuiu bastante a intensidade, também temos alguma umidade. De qualquer das formas, as 3 frentes têm alguma dimensão, considerável ainda. Temos todo o efetivo em trabalho. Pronto, ainda vamos ter algum trabalho durante a noite.
4: Apesar da descida de temperaturas, houve muito vento ao longo, principalmente da tarde, e o combate também tem sido muito difícil por causa do terreno.
5: O grande problema é sempre os acessos, não é? Estamos a falar em declives bastante acentuados, em que não é possível circular com veículos ou chegar com veículos perto de algumas frentes de incêndio e também mesmo

0: os operacionais têm muita dificuldade em caminhar em algumas zonas destas frentes.
1: São frentes que continuam a lavrar, ainda que com menos intensidade. A noite vai trazer aqui alguma umidade. Maior preocupação nas localidades de Telhe, Covelô, de Paivó, Candal e Tebilhão. No entanto, há muitos operacionais no terreno, muitos bombeiros que estão posicionados nestas localidades para poderem agir caso seja necessário.
2: São as equipas de prevenção, como nos conta a repórter Diana Craveiro. Entrou em resolução, ao fim de quase 5 dias, o grande incêndio de Torre de Moncorvo, que alastrou ao concelho vizinho de Carraseda de Anciães. Segue-se agora a vigilância apertada. No terreno estão mais de 480 bombeiros, com cerca de 160 viaturas. Um dispositivo para rescaldo e vigilância, que se deve manter também pela manhã, a par dos meios aéreos, como já referiu à Antena 1 o comandante Miguel Fonseca.
3: São peça fundamental, tendo em conta a extrema dificuldade das acessibilidades, inclusive muitos pontos inacessíveis até operacionais apiados, e dessa forma, com esta conjugação de esforços, poder reagir rapidamente a qualquer situação, de uma possível, logicamente, reativação, de forma que esta conjugação de meios não venha outra vez a ganhar dimensão e a tornar-se um novo incêndio. Estamos otimistas nesse sentido, neste momento, não em demasia, tanto é que temos que manter estes meios, basicamente, o número de meios não irá ser muito reduzido, de forma que se possa fazer nova avaliação e aí sim, se o dia correr de feição, possamos então pensar já numa gradual redução de meios para os dias seguintes.
2: Miguel Fonseca, comandante subregional de Emergência e Proteção Civil do Douro, em declarações à Antena 1, este incêndio de Torre de Moncorvo entrou em fase de resolução. Estima-se que tenha consumido mais de 3 mil hectares. Em Boticas, ainda 3 frentes ativas, com o incêndio a ceder, as chamas entraram no concelho vizinho de Chaves. À Antena 1, o comandante subregional de Emergência e Proteção Civil do Alto Tâmega e Barroso, Artur Mota, refere que se espera ter o incêndio controlado nas próximas horas.
4: Tivemos ali bem entre 70 km/h, ali desde as 14 horas até às 18, portanto aquilo foi muito complicado, andamos ali a correr atrás dele. Os meios não conseguiam a contenção das chamas e, como tal, alastrou bastante. Neste momento já passou ao lado de 3 aldeias, estão fora de perigo e, portanto, acho que o pior já passou. Agora o vento já acalmou, agora já tem uma extensão bastante grande, mas agora daqui para mais 3, 4 horitas com a umidade que está prevista, estou convencido que o seguramos. Neste momento temos 3, tivemos uma que já cedeu a meios, portanto já está em rescaldo, são 3 frentes ativas.
2: A meio da madrugada, as autoridades esperam ter este incêndio controlado. No combate ao fogo estão quase 300 operacionais apoiados por 80 viaturas. A Fundação Indrajab já emitiu um comunicado, afirma não confiar na alegada decisão das Forças Armadas israelitas de abrir inquéritos criminais sobre o homicídio de Indrajab e mais 6 membros da família da menina palestiniana e dos 2 paramédicos do Crescente Vermelho Palestiniano enviados para resgatar esta família depois de ataques de soldados israelitas na faixa de Gaza em 28 de janeiro de 2024. A Fundação alega que, tal como inúmeras organizações jurídicas e de direitos humanos palestinianas e internacionais, têm documentado ao longo dos anos as investigações internas de Israel sobre a conduta criminosa dos próprios soldados, não podem ser consideradas mecanismos credíveis de responsabilização. O facto é que, pela primeira vez, o exército israelita reconhece ter disparado contra o carro onde seguia Indrajab com a família, como nos conta a jornalista Diana Almeida.
5: 2 anos depois, as tropas israelitas admitem que dispararam contra o carro onde seguia a família de Indrajab. A voz que ouvimos é a chamada que a menina de 5 anos fez em 2024 e que serviu como base para o documentário A Voz de Indrajab. Ligou para o Crescente Vermelho Palestiniano enquanto disparavam contra o carro onde viajava com a família. Indrajab e a prima foram as únicas a sobreviver. Durante a chamada, os meios de socorro enviaram uma ambulância até o local. Mas quando a viatura chegou, foi atingida e os paramédicos não sobreviveram. As outras tentativas de ajuda humanitária também foram interceptadas. Quase 2 semanas depois, os corpos foram encontrados, incluindo o de Indrajab. Até à data, o exército israelita negou sempre que as tropas estavam no local durante os disparos. Foi aberta uma investigação interna e as conclusões preliminares conhecem-se agora. Foi o exército israelita o autor dos disparos contra a família de Indrajab e contra a ambulância.
2: O filme deste drama recebeu uma ovação de pé de mais de 20 minutos depois da exibição, o ano passado, no Festival de Cinema de Veneza. Na Cisjordânia desta semana, há notícia de palestinianos detidos pelo exército israelita e marcados com um número na testa e no antebraço. Camila Vidal.
6: O exército israelita diz que já repreendeu os responsáveis por marcar detidos palestinianos com números, mas considera o ativista Dror Etkes é fachada.
7: A brutalização do exército e a deterioração da disciplina militar e, claro, a penetração de opiniões e atitudes extremistas, o exército é um espelho da sociedade israelita, por isso encontra-se cada vez mais isto dentro das IDF.
6: A organização não-governamental Kerem Navot monitoriza os colonatos israelitas na Cisjordânia. O fundador Dror Etkes aponta que há um objetivo por trás da escalada da violência.
7: A esperança da direita israelita de que eventualmente haja uma explosão, que haja uma nova intifada.
6: Estão a tentar provocar uma nova insurreição palestiniana que, diz o ativista, pode dar votos à direita israelita com o aproximar das eleições de outubro. E para cumprir o objetivo, ignoram-se as regras.
7: O exército não está a obrigar os soldados a cumprirem as próprias regras. Eles podem fazer o que querem.
6: O mesmo com os colonos israelitas. Saem impunes. Colonos e exército provocam os palestinianos, descreve Dror Etkes, que acrescenta:
7: uma parte significativa da sociedade israelita apoia esta violência. A maior parte provavelmente não quer saber. Não se importa porque simplesmente a brutalidade e a violência estão tão normalizadas e são tão amplamente aceitos e estão tão profundamente enraizadas na cultura que é apenas parte da realidade.
6: Há outras vozes que se levantam, mas não chegam.
7: Há um grupo, provavelmente em crescimento, que se opõe a isso, que está cada vez mais consciente destas ações e que não gosta. Alguns cidadãos israelitas muito corajosos estão na Cisjordânia a documentar e a tentar impedir, mas estamos a falar de um número muito, muito, muito reduzido de israelitas.
2: As imagens de um homem com o número 44 na testa e no antebraço começaram a circular no início desta semana na imprensa israelita. O exército admite que foram soldados a fazê-lo, garante em comunicado que repreendeu as tropas. Esta imagem de prisioneiros palestinianos marcados com números remete para a Segunda Guerra Mundial, no campo de concentração de Auschwitz-Birkenau. As autoridades nazis adotaram a fórmula de tatuar no antebraço a identificação dos prisioneiros. O objetivo era substituir os nomes por registros numéricos permanentes devido à alta mortalidade entre os muitos prisioneiros no campo de concentração de Auschwitz-Birkenau.
8: Cláudia Almeida com as notícias à meia-noite na RTP Antena 1, um simultâneo com Madeira, Açores e Mundo. 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
2: Olá, seja bem-vindo. É um prazer estar consigo aqui na Antena 1 para este espaço Fé dos Homens. O meu nome é Pedro Esteves e hoje estou aqui em nome da Igreja Adventista do Sétimo Dia para trazer-lhe uma palavra de reflexão, hoje um pensamento, na verdade, a propósito desta experiência coletiva, quase podíamos dizer, que praticamente todos vivemos há pouco tempo atrás ainda, esta experiência do eclipse solar que gerou, claro, muito interesse na maior parte da nossa população, mas que também podemos ter para este fenómeno um olhar espiritual, particularmente quando queremos que todo este universo, as galáxias, as estrelas, também o nosso sistema solar, enfim, todas as coisas visíveis ou invisíveis aos nossos olhos, são afinal criação de um Deus que é soberano e criador sobre todas as coisas. Essa é, obviamente, uma crença de base que sustenta a fé daqueles que creem. E é a propósito desta experiência que hoje quero deixar-lhe um pensamento. Há momentos em que o teto do mundo desacelera o seu curso habitual para nos oferecer uma das lições, talvez uma das mais sublimes lições, sobre os grandes mistérios da criação. Acontece, lá está, precisamente quando a Lua e o Sol se encontram nesta espécie de alinhamento perfeito e que desenha no céu este espetáculo raro e silencioso a que chamamos eclipse. Perante a majestade deste abraço cósmico, vemos o mundo mergulhar numa espécie de agitação curiosa, com multidões que correm para a rua, que apontam lentes, que disputam óculos para registar esse instante em que o dia parece hesitar ali por um instante diante da noite. No entanto, a pressa e o fascínio técnico de quem consome a imagem talvez possam correr o risco de ignorar uma mensagem, também ela muito profunda, que o Criador deixou escrita nessa experiência e neste fenómeno, porque o espetáculo não existe apenas para ser fotografado. É isso que eu creio e que hoje partilho consigo. Estes grandes espetáculos naturais também existem para ser contemplados com reverência, a reverência de quem reconhece que há no universo e nos seus astros o pincel supremo de quem desenhou e os pôs em movimento. O eclipse, por isso, quase que nos prega, nos fala um sermão silencioso sobre a natureza das nossas próprias sombras e sobre a fidelidade da luz. Todos sabemos que a Lua, ela não possui um brilho próprio. Por isso, ela lembra-nos a nossa própria fragilidade humana, a beleza que é refletir uma glória que é maior do que nós. Mas, ainda assim, mesmo quando se atravessa diante da fonte de calor e parece até apagar o brilho do dia, a verdade é que o Sol não deixa de existir nem perde a sua força incandescente. Ele permanece intacto e soberano por trás da penumbra temporária apenas e aguarda o segundo exato em que a luz, a sua luz, voltará a transbordar sobre a Terra. Temos aqui um espelho quase perfeito das fases em que a nossa vida também parece atravessar eclipses, mas estes mais interiores. Falo-lhe de momentos em que a dor, por exemplo, ou o cansaço, ou a incompreensão parecem tapar a claridade da nossa jornada e fazem-nos, quem sabe, esquecer a presença do nosso Deus, o Criador, e às vezes esquecer que essa presença continua tão viva e ardente como sempre esteve, apenas à espera que essa sombra passe. Por isso hoje deixo-lhe esta proposta. Aprender com a sabedoria dos astros é lançar uma ponte entre a vastidão dos céus e a quietude da nossa alma. É sempre fascinante ver como um simples olhar para cima, quer seja para o azul límpido do dia ou para o mistério de uma sombra no céu, se pode converter numa oração e na poesia de quem tem o coração atento ao Criador. Que saibamos, diante das novidades e dos fenómenos do mundo, guardar sempre este olhar contemplativo de quem vê o autor por trás da obra, sabendo que as sombras do caminho são breves e que a vida descansa em segurança debaixo da luz eterna de quem desenhou este universo inteiro. Se quiser conhecer um pouco mais sobre a mensagem da Igreja Adventista, desafio a visitar o nosso website adventistas.org.pt. Um grande abraço e até o nosso próximo encontro, se Deus quiser.
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0: massiva, numa noite de lua cheia, milhões de famílias na Índia e um pouco por todo o mundo, as famílias hindus, reúnem-se para celebrar esta ocasião. A irmã coloca no pulso do irmão um fio sagrado chamado Rakhi, acompanhado de uma pequena cerimónia, uma oração e um desejo de felicidade, prosperidade e proteção. Em resposta, o irmão oferece um presente e promete estar sempre lá para proteger a irmã e para a apoiar. Mas, na verdade, esta celebração vai muito além de uma pulseira ou de um mero presente. O Rakhi simboliza um laço de confiança, de carinho e de compromisso mútuo, recordando que a verdadeira proteção nasce do amor e do respeito entre as pessoas. Para nos ajudarem a conhecer melhor esta tradição, então, tenho aqui dois irmãos que celebram o Rakshabandhan todos os anos. Sejam muito bem-vindos, Ishan e Ana. E antes de começarmos a nossa conversa, é importante percebermos também como é que começou o Rakshabandhan, se foi mesmo com dois irmãos ou não. E a realidade é que não. Esta tradição começou assim com dois amigos, Krishna e Draupadi, e conta a tradição que um dia Krishna feriu um dedo e Draupadi rasgou um pedaço do seu próprio sari, da sua vestimenta, para lhe estancar o sangue. Comovido com este gesto de carinho, Krishna prometeu então protegê-la para sempre. Mais tarde, quando Draupadi, a sua amiga, precisou de ajuda, Krishna cumpriu então a sua promessa. E todas as histórias sobre esta tradição transmitem a mesma mensagem. Um gesto sincero de afeto cria um compromisso de proteção e de cuidado. E é precisamente isso que eu gostava de vos perguntar. Quando chega a hora que está o Rakshabandhan, o que é que representa este dia para vocês enquanto irmãos?
1: Jai Krishna. Eu acho que para mim faz-nos parar um bocado, porque todos nós temos a nossa própria vida, os nossos compromissos, estamos ocupados com a escola, com os amigos e com tantas outras coisas, mas o Rakshabandhan está lá para nos fazer lembrar que vale a pena preservar um momento apenas para apreciar as relações e os laços que temos com os nossos mesmo. É uma tradição que existe na nossa família há muitos anos e que gosto de sentir que estamos a dar continuidade a algo que também foi vivido pelos nossos pais e pelos nossos avós.
0: Claro que sim, ainda por cima nós, enquanto geração que já nasceu em Portugal, é um sentimento muito diferente podermos continuar com estas tradições, mas Yana, tu é que colocas o Rakhi na mão do teu irmão, no seu pulso, como é que tu descreves isso? Achas que é apenas uma tradição de família ou alguma coisa além disso?
2: Eu acho que é um momento super especial, apesar de acontecer todos os anos, eu nunca sinto que é apenas uma rotina. Enquanto eu lhe coloco o Rakhi, faço sempre um desejo de saúde, sucesso e que tudo lhe corra bem. Depois fazemos a oração enquanto estamos todos unidos em família, o que torna a tradição e todo o momento ainda mais bonito. Eu acho que o Rakhi acaba por representar um carinho que nem sempre conseguimos expressar no dia-a-dia, por isso é que esta celebração dá-nos essa oportunidade.
0: E por isso é que também é tão importante. E Dishan, tu sentes que, aliás, quando isto acontece, estás a assumir uma responsabilidade perante a tua irmã?
1: Sim, claro que sim. Sinto mesmo essa responsabilidade. Não apenas de protegê-la fisicamente, mas também para estar disponível para ela, ouvi-la quando ela precisar de falar e ajudá-la. E também sinto que isso é recíproco mesmo, porque sei que quando eu precisar, ela também estará lá para mim. Até porque eu mesmo acredito que a relação entre irmãos é a relação mais duradoura ou mais pura que vamos ter na nossa vida. E sendo o irmão mais velho, obviamente, sinto que tenho esse dever de manter essa relação forte e de acima de tudo nos mantermos unidos. E acho que esse apoio mútuo é o verdadeiro significado da nossa tradição.
0: Exatamente, e é super curioso que uma coisa que para as pessoas de fora parece só um mero fio colorido no pulso de um rapaz, não é apenas isso, como vocês agora explicaram, e na tradição hindu, lá está, como a Yana disse, o Rakhi é considerado um símbolo de proteção, de bênção e de união. E durante esta cerimónia costuma haver uma pequena oração, aplica-se um tilak na testa, oferecem-se doces e a família reúne-se para celebrar este momento. Claro que vocês não se lembram do vosso primeiro Rakshabandhan, mas assim, de uma forma muito breve, tem alguma tradição ou algo que façam todos os anos nesta celebração?
2: Sim, nós temos sempre, todos os anos, tentamos fazer... Reunir todos os primos e tios em casa, onde partilhamos um jantar, e eu também acabo por meter o Rakhi ao meu irmão, mas também aos meus primos.
0: Exatamente, porque hoje em dia, lá está, nós também pomos o Rakhi tanto aos primos como aos irmãos, e a realidade é que esta relação de irmãos não tem especificamente só e apenas a ver com sangue, não é? Porque, como vimos, esta relação, esta tradição não começou com dois irmãos de sangue, e acho que isso também é uma coisa muito bonita, que embora seja tradicional ser para os irmãos, nós tendemos para todos aqueles que nos desempenham um papel de proteção e apoio nas nossas vidas. Por exemplo, eu próprio coloco Rakhi ao meu pai e aos meus tios, porque eles não têm nenhuma irmã. Também coloquei sempre ao meu avô. Além disso, coloco aos meus primos, porque não tenho irmãos. Mas eu e a minha irmã às vezes até colocamos uma à outra, porque não é por não termos um irmão que as coisas mudam, não é verdade? Mas lá está. E há quem

0: coloque muita gente, mas vocês acham que isto é uma mensagem importante para o mundo atual? Não ter-se necessariamente de se colocar só no irmão?
1: Claro que sim. Acho que todos os valores que se foram moldando à volta desta tradição são cada vez mais atuais, porque lá está, esta celebração transcende as barreiras do nosso sangue e da nossa família. Acho que há muitos amigos e familiares fora dos nossos irmãos que nós consideramos como irmãos, e acho que acima de tudo é essa mensagem que
0: Queremos passar, não é? E
1: exatamente.
0: lá está, nós também estamos numa sociedade muito diferente em que a tradição nasceu e apesar dos meus primos não morarem cá, e acredito que vocês também tenham isso na vossa família, acabamos sempre por enviar o Urakiri por correio e mantemos sempre essa tradição. E agora, só assim, para acabar, gostava de vos pedir em uma palavra, se alguém que nunca ouviu falar do Urakiri Banana vos perguntasse porque é que vale a pena celebrar este dia, o que é que responderiam?
1: Por causa do amor e da união.
0: Yana?
2: A minha é pelos laços que nós temos com os nossos.
0: E é isso. Portanto, muito obrigada, Yana e Dishan, por terem estado connosco e por partilharem uma tradição tão bonita connosco e tão rica em significado. O Urakiri Banana recorda-nos que proteger alguém não significa apenas defendê-lo nos momentos difíceis, mas significa sim estar presente, ouvir, apoiar e cultivar relações baseadas tanto no respeito como na confiança e no amor. Independentemente da vossa religião ou cultura, esta é uma mensagem universal que continua a fazer sentido nos dias de hoje. Obrigada por nos acompanharem em mais um episódio da Fé dos Homens. Até à próxima. Namastê.

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1: Olá, está na companhia do programa Eclésia. Eu sou Lígia Silveira e hoje o convite é abrirmos alguns livros. Que autores cruzam a espiritualidade na sua escrita? Que perguntas lançam? Que caminhos abrem quando um leitor fecha um livro? Será a Cristiana Vasconcelos Rodrigues que nos vai ajudar, encontrando autores como Daniel Faria, Frei José Augusto Mourão e José Tolentino Mendonça, ou Dom José Tolentino Mendonça, mas também Ranier Maria Rilke, E. Cummings, ou Sofia de Melbreiner Andressen, e ainda Maria Gabriela Lansol. Nesta grande biblioteca vamos encontrar parágrafos ditos com tempo, que podem ser uma companhia também espiritual. Cristiana Vasconcelos Rodrigues, professora universitária e investigadora em estudos germanísticos e comparados, é a convidada do programa Eclésia, que escuta aqui na RTP Antena 1 e também no podcast Alarga a Tua Tenda. Olá, bem-vinda, Cristiana. Muito obrigada pela sua presença aqui.
2: Muito obrigada, eu agradeço muito também.
1: Obrigada por nos ajudar a folhear.
2: Vamos ver do que sou capaz.
1: Fica a promessa para quem nos acompanha nesta conversa, manter-se sintonizado. Queria primeiro mergulhar um bocadinho na sua vida e principalmente na vida que a levou à literatura. Como é que chega? Chega primeiro aos autores? Chega primeiro aos livros?
2: Eu acho que é a mistura de casa e da escola. Ou seja, eu acho que quando estamos na escola, quando entramos na escola, começamos a perceber mais ou menos os nossos gostos e tendências em relação aos próprios estudos. E eu sempre tive muito mais jeito para as letras do que para os números. Eu adorava inglês, adorava a brincadeira, adorava jogos de palavras, e começar a juntar letras e a aprender a ler e a escrever para mim foi uma autêntica brincadeira. Daí vem, ou pode-se juntar, um pai que era médico, que adorava literatura portuguesa, poesia e história, e uma mãe que era médica e que adorava autores estrangeiros e mais modernos, digamos assim.
1: Mais contemporâneos.
2: Anglo-saxónicos, sobretudo, e também franceses.
1: E abre-se, de facto, um mundo quando a Cristiana começa a ler, quando começa a conhecer o mundo também através daquilo que se aprende nos livros, aquilo que se conhece nos livros. É um bocado aquele espanto de um mundo maior do que o nosso?
2: É um bocado. Vou dizer uma banalidade, mas, de facto, ler um livro é mergulhar numa outra dimensão do dia. Andar um pouco nesse mundo e depois de sair do livro ou desse momento de leitura até requer um pouco assim uma passagem, sabermos transitar para o cotidiano, não é? Para as coisas do dia.
1: Quando se folheiam livros e se lê e se percebe o prazer que se tem a viajar com esses livros, a fechar os livros e ficar com as perguntas, de uma forma natural também se percebe que também as perguntas que indagam a nossa espiritualidade, que indagam o nosso sentido de vida, vêm daí dos livros também?
2: Vêm. No meu caso, eu tenho um enorme encanto, para mim é um mistério maior, perceber como é que as letras dispostas umas ao lado das outras, formando palavras e frases e construídas de certa maneira numa certa mancha gráfica, conseguem ainda e sempre oferecer tanto mundo, não é? Isso para mim é uma coisa que eu não separo nada, essa experiência de olhar um texto, ver o papel ou um ecrã, ver as letras dispostas no ecrã, ver o tipo de letra que é usado, perceber como é que o texto está arrumado, tudo aquilo, esse lado mais concreto, mais material, ainda para mim é um enorme mistério.
1: Quem é que aparece primeiro na sua vida? Daniel Faria, José Augusto Mourão?
2: O Daniel Faria tem sido recentíssimo.
1: É?
2: Recentíssimo. José Augusto Mourão podia ter sido meu professor na faculdade e não foi por acaso. Conheci-o a propósito da Maria Gabriela Lansol e, portanto, numa fase já adulta da minha vida em que eu já estava a fazer o meu projeto de doutoramento.
1: Com base na investigação em Maria Gabriela Lansol.
2: Isso mesmo, foi lá que eu conheci o José Augusto Mourão pessoalmente, Era um homem com um ar austero, mas depois não sei explicar isto, mas era uma pessoa extremamente receptiva. Eu conheci-o no contexto de uns encontros mensais que se faziam com a Maria Gabriela Llansol, alguns outros estudiosos e alguns amigos, em volta um pouco do texto.
1: Então podemos ir a José Augusto Mourão
2: mesmo
1: e perceber como é que este dominicano, falecido em 2011, foi professor na Universidade Nova de Lisboa, também diretor do Instituto São Tomás de Aquino. A sua poesia está reunida nesse belo livro com o nome O Nome e a Forma. Era professor de semiótica também.
2: Exato,
1: com uma profunda paixão pela língua, pelas palavras, pelos significados polissémicos que as palavras poderiam ter também. Como é que ele fazia aqui a ponte entre a espiritualidade e a literatura?
2: O José Augusto Mourão é um caso, quanto a mim, extremamente feliz de um homem da igreja, portanto um frade dominicano, ter...
1: Da Ordem dos Pregadores.
2: Exatamente, da Ordem dos Pregadores, ter atividade a tempo inteiro como professor universitário, a ser um exímio investigador na área da semiótica e da literatura portuguesa também, e além disso, uma vida ativa também enquanto frade, ainda eu creio que na poesia dele se confluem essas duas vidas. E é engraçado porque eu creio que a escrita do José Augusto Mourão poder-se-ia dizer que são poemas muito próximos da poesia litúrgica, embora não sejam, alguns são escritos, poderão ser escritos para a liturgia.
1: E ele escreveu muita,
2: ele escreveu
1: coisa,
2: muita
1: para
2: coisa para a liturgia, mas tem um atrito, tem qualquer coisa que não os circunscrevem só a isso. Mesmo os mais litúrgicos, mesmo os poemas que ele escreve para, de facto, serem integrarem a liturgia,
1: tem sempre ali uma dimensão de fronteira.
2: Completamente.
1: Ele, apesar de muitos dos seus escritos falarem de Deus, apontarem para Deus.
2: Exatamente, não. E são poemas, mesmo os litúrgicos, os que eu conheço, eu não conheço muito, mas os que eu conheço, são sempre poemas que trazem uma carga de humanismo e da experiência humana da religião e da espiritualidade, antes de mais, é central. Ou seja, mesmo que sejam poemas de louvor a Deus, é um louvor extremamente humano, é uma voz extremamente humana que faz esse louvor. E essa dimensão humana nunca sai da escrita dele. E como é que ele consegue isto? Pelo apelo. Pela lembrança de que há sofrimento, de que há limitação, de que há falha, de que há fragilidade, ao mesmo tempo que se percebe que tudo isso é aceito e enquadrado no entendimento dessa dimensão do humano, que só se completa na fé, ou seja, só se completa nessa projeção para qualquer coisa.
1: A Cristiana trouxe exemplos.
2: Eu vou ler um que se chama Natal e que diz assim: entrai, irmãos, nas portas deste dia santo. O Deus Medusa tornou-se o Deus menino, o nome tornou-se o filho, a imagem, a glosa ícone. Entrai com os pastores e os magos, contrapondo à obscuridade da noite do coração as visões dos vossos votos imperfeitos. Entrai na aura deste dia que, como o de Páscoa, é já êxodo, impossível apropriar-nos de Deus. Dê-nos o invisível, a graça de admirar, de fazer cantar a alma e de voltar ao caminho, para acolher a imagem feita carne no meio de nós. E pronto, acabou o poema. E o que eu acho lindíssimo neste poema é quase um canto, isto parece, podia ser cantado. Tem esta a forma do apelo, entrai, entrai, entrai, dê-nos a forma do apelo, ao mesmo tempo, e esse apelo também é de louvor, porque nasceu o Deus menino, e no entanto não se esquece a Páscoa, não se esquece o êxodo, não se esquece a dificuldade, como diz aqui o poema, impossível apropriar-me-nos de Deus. Deus é qualquer coisa que está sempre para lá. mas já uma visão muito lúcida da forma quase que incompleta, extremamente humana, de entender e de viver essa alegria e de perceber que há qualquer coisa muito maior que a alegria do nascimento pronuncia, não é? E eu gosto muito desta forma tão completa de ele conceber o Natal, porque o Natal é também o prenúncio de que vem uma Páscoa, não é? Gosto muito disto.
1: Vamos a uma sugestão estrangeira para andarmos um bocadinho a saltitar entre Portugal e o estrangeiro.
2: Eu tinha falado E.E. Cummings, não é?
1: Pode ser.
2: Antes deste norte-americano.
1: Falecido em 1962, que juntou em si muitas artes, não é? Ele foi poeta, pintor, ensaísta, foi dramaturgo também. Como é que E.E. Cummings dialoga connosco?
2: Connosco e comigo em particular é a poesia, sobretudo a poesia, que é muito heterogénea, lúdica, tem um aspecto lúdico muito forte, que é muito disruptiva e muito surpreendente e que nos desperta muito para a reflexão.
1: Partilhe connosco o que traz.
2: O que eu trago é um poema que vou ler na tradução para português do Jorge Fazenda Lourenço. E que diz assim: obrigado, meu Deus, por mais este espantoso dia, pelos saltitantes e virentes espíritos das árvores e um azul autêntico sonho celeste, e por tudo o que é natural, o que é infinito, o que é sim. Eu que morri estou hoje vivo de novo, e este é o dia de anos do sol, este é de anos o dia da vida e do amor e asas, e do alegre, grande evento, ilimitavelmente terra. Como poderia, saboreando, tocando, ouvindo, vendo, respirando qualquer, erguido do não, de todo nada, ser simplesmente humano, duvidar inimaginável de ti? Agora os ouvidos dos meus ouvidos despertam e agora os olhos dos meus olhos estão abertos.
1: Como é que este poeta que li não se focava tanto em regras nem
2: nada,
1: em rituais, como é que ele de alguma forma se foca no assombro da vida humana, do mundo,
2: sim,
1: do existir?
2: Sim, bom, antes de mais dizer uma coisa, que é a mancha gráfica dos poemas da escrita do E.E. Cummings é algo singular. Ele brinca com a sintaxe, ele escreve, às vezes as estrofes são um pouco desmontadas, não são típicas, ele às vezes deixa palavras penduradas no fim de uma linha sem quase órfãs de enquadramento gráfico. Tira espaços a seguir a pontos, faz de propósito isto, quer dizer, é preciso mesmo olhar o texto escrito e perceber como é que ele acontece, porque isso causa um grande sobressalto na própria leitura. Agora, esta sintaxe que é estranha mantém-se neste poema que eu li. É um grafismo que é muito singular, é uma sintaxe que é muito estranha, e há aqui uma afirmação do maravilhamento do mundo que se vê quase como um atropelo, quer dizer, a abundância da criação, eu diria. E eu chamo este poema uma espécie de ação de graças, porque é realmente um agradecer a Deus pela sua criação.
1: Sim.
2: Não é? E depois fecha com este dístico que diz: agora os ouvidos dos meus ouvidos despertam e agora os olhos dos meus olhos estão abertos. E isto vem escrito entre parênteses, que é quase como se fosse uma explicação de tudo antes o que se leu, embora uma das estrofes também deste poema também esteja entre parênteses.
1: Sim, sim, é quase uma consequência.
2: Ou seja, se eu escrevisse tudo o que leste antes deste poema, leste, foi porque eu agora estou desperto.
1: Certo.
2: Eu agora abri os olhos e vi Deus, digamos assim.
1: Sim.
2: Como é que eu não posso agradecer a Deus a sua obra?
1: Vamos a um português?
2: Vamos a um português? Bom, pode ser o jovem Daniel Faria.
1: Vamos ao jovem
2: acho
1: Daniel
2: que ele
1: Faria.
2: Será eternamente jovem, não
1: esse
2: é?
1: Esse poeta português que faleceu muito novo.
2: Muito novo.
1: Antes dos 30. Andou no seminário diocesano do Porto, depois entrou no mosteiro de Sinsverga, onde teve um acidente e que o levou à morte. Há uns tempos falava com quem foi contemporâneo dele e com quem trocou poetas, poemas, poesia, que dizia que há quem leia Daniel Faria e que percebam uma ausência de Deus, mas outros encontram em Daniel Faria o poeta místico.
2: Porque eu acho que ele é um poeta que busca. A escrita dele é uma escrita que está sempre em demanda dessa voz maior, não é? Ele escreve poesia por causa dessa demanda.
1: Antes de mais.
2: É por causa dessa demanda que a escrita acontece neste poeta, e uma vez que ela acontece, há uma reflexão sobre essa própria demanda e os modos como ela é feita. Não é?
1: Vamos a exemplos.
2: Por exemplo, eu só tenho aqui um poema dele, e o poema que eu trouxe tem a ver com o labor do poeta. Lá está. O poema diz assim: poderia ter escrito a tremer de respirares tão longe, ter escrito com o sangue. Também poderia ter escrito as visões se os olhos divididos em partes não sobrassem no vazio de ceguez e luz. Poderia ter escrito o que sei do futuro e de ti, e de ter visto no deserto o silêncio, o fogo e o dilúvio. De dormir cheio de sede, e poderia escrever o interior do repouso e ser faúlha onde a morte vive e a vida rompe. E poderia ter escrito o meu nome no teu nome, porque me alimento da tua boca e na palavra me sustento em ti. Pronto, este é nesta ideia do poderia ter escrito. E os elementos vão-se acoplando, que eu acho que este poema fala muito desse labor da escrita, não é? Há uma assunção neste poema de que pela escrita, a escrita é mais um dos patamares dessa demanda.
1: Da procura de Deus que Daniel Faria fez.
2: Sim.
1: Vamos a Rainer Maria Rilke.
2: Rainer Maria Rilke.
1: Obrigada pela correção.
2: Rainer Maria Rilke.
1: Falecido em 1926, um poeta romancista austríaco. O que é que ele nos diz da espiritualidade?
2: Este poeta Rilke tem uma obra poética muito, muito vasta e muito diferenciada também. Tem, eu diria que se pode pensar por fases, digamos assim, fases de escrita. Mas fases é uma palavra muito ingrata para se falar da poesia dele, por outro lado, porque há características e traços que estão desde o início, simplesmente concretizam-se de forma muito diferenciada na escrita dele. Cuida muitíssimo da rima, cuida muito da cadência da leitura, ou seja, mesmo na leitura silenciosa da poesia de Rilke, nós estamos, a sensação que dá é que estamos a ser elevados, quer dizer, é quase um embalo, mas não é uma poesia fácil e muito menos é uma poesia confortável.
1: Vamos ouvi-lo.
2: Vou ler um poema pequenino dele. Vem do livro de horas, do chamado Stundenbuch. Diz assim: primeira versão, por Maria Teresa Dias Furtado. Senhor, dá a cada um a sua própria morte. Morrer que venha dessa vida, durante a qual amou, sentido encontrou, teve má sorte. Pronto. E numa versão bem mais anterior, bem mais antiga, de Paulo Quintela. Senhor, a cada um dá a própria morte. Verdadeiro morrer que venha dessa vida em que encontrou amor, sentido e dor. Rilke não era um homem religioso e, no entanto, era altamente espiritual. Quer dizer, eu acho que qualquer pessoa que leia o livro de horas de Rilke vai encontrar ali a busca de um monge. É um livro monástico. E é uma reflexão de uma tal intensidade, de uma tal profundidade religiosa que quase ficamos a pensar, mas como é que este homem que não era religioso escreve isto tudo, não é? É uma coisa absolutamente, absolutamente espantosa. E é muito lúcido na forma como concretiza essa contemplação pela palavra. É a contemplação de Deus pela palavra e dos humanos. É uma coisa, e é um constante medir, não forças, é um constante medir do humano na sua relação com Deus. Está constantemente a tentar entender esse ser maior que é Deus.
1: Vamos a uma mulher, a Sofia de Mel Brainer Andressen.
2: Sim, a Sofia.
1: Eu ouvi o cardeal de Tolentino Mendonça há uns anos atrás falar de Sofia como uma cristã desassossegada.
2: Muito, acho que sim também. Sim, o meu conhecimento de Sofia vai para além dos poemas onde ela de facto equaciona essa sua, a sua fé.
1: O seu compromisso.
2: Sim, o seu compromisso, é, essa palavra é melhor. Ela tem lugares muito, muito próprios onde a sua poesia floresce e floresce e floresce, não é? E depois tem alguns momentos que são autênticos lampejos espirituais. Eu tenho aqui dois poemas. Um deles foi lido na minha, na ação de graças da minha, do meu casamento. Chama-se Felicidade.
1: Vamos a eles?
2: Vamos a eles. Eu vou ler primeiro Felicidade, que é muito bonito. Pela flor, pelo vento, pelo fogo, pela estrela da noite tão límpida e serena, pelo nácar do tempo, pelo cipreste agudo, pelo amor sem ironia, por tudo que atentamente esperamos, reconheci tua presença incerta, tua presença fantástica e liberta. É muito bonito.
1: É engraçado porque ela, de facto, essa escrita limpa faz com que muitos se relacionem com ela.
2: Sim, não é um escrever impenetrável, não é?
1: Sim.
2: Não. Lê-se bem, digamos assim.
1: E esse segundo exemplo?
2: O segundo exemplo diz assim, chama-se Escuto. Escuto, mas não sei se o que ouço é silêncio ou Deus. Escuto sem saber se estou ouvindo o ressoar das planícies do vazio ou a consciência atenta que nos confins do universo me decifra e fita. Apenas sei que caminho como quem é olhado, amado e conhecido, e por isso em cada gesto ponho solenidade e risco.
1: Esse é quase um poema de fronteira.
2: Uma parte de indagação, do não saber, dizer que não se sabe o que se escuta, não é? E a segunda parte, uma espécie de partilha muito humilde de, perante essa enorme indagação, essa não resposta com que se confronta, não é? Com que não sabe, deixar-se estar. Quer dizer, sem medo, não é? Na verdade é sem medo. Nós na Bíblia temos imensas cenas, no Novo Testamento também, mas no Velho também, no Antigo Testamento também. Aquele temor perante a revelação, quer dizer, qualquer experiência limite que nos seja narrada na Bíblia, vem sempre, não temas, não temas. Aqui é um pouco esta ideia de que há qualquer coisa que, a expressão de qualquer coisa que se impõe quase de uma forma amável, mas que se impõe e impõe algum respeito, e no entanto, perante a não resposta, perante esse mistério, essa situação de mistério, o que há é uma postura de humildade e de confiança pura, não é? Esta ideia, apenas sei que caminho como quem é olhado, amado e conhecido. Por isso, e por isso em cada gesto ponho solenidade e risco. Solenidade e risco são duas palavras absolutamente espantosas neste poema.
1: Verdade.
2: Porque mostram uma lucidez enorme em relação a se perceber que tudo o que podemos fazer há um enorme risco. Mas tudo o que façamos com a consciência de que estamos a fazer. E é isso que traz a tal solenidade ao que fazemos, não é?
1: Já aqui falámos dele, José Tolentino Mendonça.
2: Sim.
1: É outra sugestão.
2: É outra sugestão.
1: De que forma José Tolentino Mendonça cabe aqui nesta literatura espiritual?
2: José Tolentino Mendonça, eu creio que a escrita dele, como poeta, porque o nosso cardeal escreve, tem muitas frentes da sua escrita, como poeta, creio que será talvez um reduto dos seus dias. Se pensarmos metaforicamente numa habitação, seja ali um lugar que está sempre a aguardar por um tempinho que ele possa ter para pensar na palavra de outra forma. Não deixa de ser um poeta que também tem imensa espiritualidade e o nome de Deus na sua poesia, que se dirige a um tu com letra maiúscula, embora também inclua muitos outros lugares de muitas outras experiências, não é? Eu trouxe um poema já mais antigo que se chama Revelação e diz assim: meu ofício incerto das palavras, a evocação do tempo, o recurso ao fogo. Meu o provisório olhar sobre este rio, o fascínio consentido das margens, sitiando a distância. Meus são os dedos que em tumulto modelam capitéis de sombras e arestas. Mas oculto na brisa, és tu quem percorre o poema, despertando as aves e dando nome aos peixes. É muito bonito porque a última estrofe resolve o poema.
1: E remete-nos para a origem, para o Gênesis.
2: Completamente. Dá lugar a este poema, ou seja, parece uma escrita dispersa de que busca qualquer coisa, sabe o que tem, mas o que tem não é o suficiente, e depois abre-se completamente para fora desta coisa que é o meu, o que é que sou eu e o que é meu, para se resolver na abertura a um tu. É muito, muito bonito.
1: Vamos à última proposta, digamos assim, que podiam ser demais, mas Maria Gabriela Lançol, falecida em 2008, a Cristiana já aqui o disse no início deste nosso encontro, que privou com ela, porque é incluído Maria Gabriela Lançol.
2: Maria Gabriela Lançol faz um bocadinho contas à vida e ao mundo, de onde vem. É um texto em prosa, mas que é tão fragmentário e tem tantas características formais, singulares, que por vezes temos a sensação de estar a ler um poema em prosa. Gosto de trabalhar muitas coisas em relação a este texto, mas uma das coisas que tenho um projeto de aprofundar mais e de querer dedicar-me bem mais é exatamente à dimensão mais religiosa, não é só espiritual, é religiosa, que perpassa os textos dela. E há uma reflexão de fundo, não é única, mas uma das reflexões de fundo que ela faz a propósito das narrativas e dos textos que vai escrevendo e dos livros que vai publicando, há uma reflexão de fundo sobre o sofrimento humano, esse olhar contundente, crítico, quase sem tréguas, de combate à miséria e ao sofrimento humano, procurando trilhos de uma alegria e de uma pujança de vida que ela não vê, para oferecer, através da escrita dela e do texto, uma alternativa a esse sofrimento. Mas o texto que eu trago aqui, e que se chama O Sonho de que Temos a Linguagem, chama-se assim esse texto, eu vou ler. Há de nós que refulges no texto santificado, seja o teu labor sereno e incansável. O azul de cada dia nos dai hoje, e assim se prolonga a noite e o seu fruto, uma manhã de seda tão cheia de impensado como esta. Pelas manchas das palavras que dizemos, nos dai uma língua, uma trepidação de incognoscível, não universal, mas exata, que te atravesse, ó, e rasgue na terra um jardim edénico, desocultado, florescendo de é, de sempre e de aqui.
1: Isto tem ressonâncias do Pai Nosso, claro, sim.
2: Claríssimas,
1: mas tem aí
2: não é?
1: Algo de sopro.
2: A relação que esta escritora tem com o seu texto, com o texto que ela escreve, é uma relação que metaforicamente se pode descrever. Há uma maternidade do texto, há um refundar da literatura e do texto literário. Ela só está no encalce em busca da alegria. É um pouco isto que ela se vota com o seu texto. Os caminhos que percorre, que são extremamente variados e muito, mas ela partilha muito dessa do estar em busca da alegria.
1: Mas buscar a alegria como labor.
2: Através do texto. Aliás, ela tem costuma citar muito isto, ela a essa altura escreve num dos seus diários: escrever é o duplo de viver. No fundo tem uma postura de escrita que é o de emprestar a sua voz. Ela até diz num dos outros textos que nasceu no decurso da leitura de um poema. Agora, não podemos ignorar que o Pai Nosso está na matriz deste texto que eu acabei de ler. E o que ela aqui faz não é nenhuma alternativa ao Pai Nosso. Também não podemos dizer isso. Portanto, ela vai pegar no Pai Nosso, ao qual ela não é indiferente. Não é, é uma mulher que foi educada também religiosamente e ela não é indiferente a essa oração. E tem uma decisão de escrever um texto plasmado nessa cadência da oração do Pai Nosso que todos nós conhecemos como sendo matricial para
3: Sim.
2: nós, não é? Para
3: Sim.
2: as pessoas que são religiosas
3: Sim.
2: e católicas, cristãs. Essas opções interessa-me muito estudar.
3: Cristiana, foi um gosto percorrermos aqui páginas, poemas, a vida dos seus autores e perceber como eles nos indagam, como eles se relacionam connosco e como abrem sentido à nossa vida, sentido que não está ao alcance das nossas palavras, mas está ao alcance de nós continuarmos a caminhar.
2: Isso
3: muito
2: mesmo.
3: Obrigada por isso.
2: Eu é que agradeço, foi mesmo um gosto enorme.
3: Obrigada a si também por nos ter acompanhado nesta saborosa conversa com Cristiana Vasconcelos Rodrigues. Vai poder voltar a ela a partir do portal de informação da Agência Eclésia ou então procure o podcast Alarga a Tua Tenda. Eu sou Lígia Silveira, obrigada por ter estado connosco desse lado, aqui sintonizado na RTP Antena 1. Tenha sempre uma vida feliz.

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1: Uma hora em Portugal Continental e na Madeira, meia-noite nos Açores. Olhamos no topo da atualidade, os temas em destaque, Cláudia.
2: Ainda os ecos da rentrée política do Chega em Santarém esta noite. André Ventura diz que está pronto para governar, diz também que não quer uma crise política. Os apoiantes de Mikhailo Fedorov, que protestaram nas ruas da Ucrânia, não assinam por baixo a vontade do ex-ministro da Defesa ucraniano, que pede eleições no país em tempo de guerra.
1: Nesta altura em Coimbra estão 20 graus, 21 em Faro e no Porto, 22 em Lisboa, 23 em Ponta Delgada e 24 no Funchal. As notícias à uma, a edição é de Cláudia Almeida.
2: André Ventura disse esta noite que está pronto para governar, mas o líder do Chega diz também que não quer uma crise política.
3: O Chega não pretende crises políticas. Não depende, porém, de nós. E não está única e exclusivamente nas nossas mãos que a crise venha a acontecer ou não venha a acontecer. O Chega não cede e não transige na defesa de Portugal e dos portugueses. Mas, acima de tudo, e esse